ama. Não pode brincar de ser crente, não. Você sabe disso. Como é que é seu nome? Cláudia. Quem vai orar pela Cláudia? Levante as mãos para cá. Você que está em sua casa, você que está em sua casa e quer tomar a decisão que a Cláudia está tomando aqui agora, a decisão de aceitar a Jesus ou voltar para Jesus, repita comigo estas palavras. Diga assim: Senhor Deus, eu creio que o Senhor Jesus veio a este mundo para me salvar. Morreu na cruz pelos meus pecados, mas ao terceiro dia ressuscitou e está vivo. Eu creio que o sacrifício de Cristo é suficiente para minha salvação e eu aceito o Senhor Jesus através do Espírito Santo, que me convence, em nome de Jesus, amém. Oremos pela Cláudia, oremos pelas pessoas que estão aceitando a Jesus em suas casas, todos dando glória, glória, glória. Nós te louvamos, ó Deus, pois o teu Espírito Santo convenceu corações nesta noite, Senhor. Não fomos nós, não foram palavras persuasivas de sabedoria humana, Senhor, pois quem convence o pecador do pecado é somente, unicamente, exclusivamente o teu Espírito Santo. Senhor, o Senhor que convenceu estes corações, Senhor, consolide agora, Senhor, a obra nestas vidas, ó Deus. Nós exaltamos o teu nome, glorificamos o teu nome, pedimos a tua bênção, pedimos a transformação, a regeneração nestes corações. Não permita que eles voltem para trás, ó Deus, de suas decisões, que eles possam permanecer firmes, ó Deus. Segura nas mãos deles, ó Deus, regenera, transforma, Senhor, faça a tua obra, derruba, Senhor, todos os altares que estão edificados nestes corações, ó Pai, que somente o Senhor reine absolutamente nestas vidas. Nós te adoramos, te glorificamos, em nome de Jesus, amém, Jesus, amém, aleluias. Bem-vinda, Cláudia, firme com Cristo, hein, sem voltar para trás, sem desanimar, para frente, para frente, para frente, vai, glória a Deus, Curitiba. Você que aceitou Jesus aí na sua casa, procure uma igreja pentecostal Deus e Amor bem próxima de você. Vamos ofertar ao Senhor. Tem a maquininha aí? Tem a maquininha? Glória a Deus. Vamos ofertar ao Senhor. Quem trouxe a sua oferta, o seu voto, o seu dízimo, a sua contribuição para ajudar a obra de Deus, levante bem alto para o Senhor. Quem aqui tem a responsabilidade espiritual de manter a casa de Deus aqui? Onde estão os filhos e filhas de Deus? Quem faz isso com alegria? Quem faz isso com alegria, com gozo? Aleluias, aleluias. Quem faz com alegria, com gozo? Com gozo, com alegria, com gozo, com alegria. Aleluias. Bendito é o nome do Senhor. Bendito é o nome do Senhor. Bendito é o nome do Senhor. Bendito é o... Aleluias. Dai glória a Deus, igreja. Ah, tá pedindo a senha. Oh, meu Deus, cancelei aqui. Deixa eu fazer de novo. Meu Deus. Vai, glória.

0: Amém? O que, que eu estou fazendo então, pastor? Você está cumprindo o princípio. Quando cumpre princípio, Deus cumpre promessa. Não tem nada a ver com salvação. Quem está entendendo, salvação é pela graça. Diga, salvação é pela graça. Só que se eu cumpro o princípio, Deus cumpre promessa. Quem está entendendo, levante a mão. Aí é opcional seu, né? Você não é obrigado, não. Não vai te levar para o céu nem para o inferno. Mas você deixa de receber promessas porque deliberadamente não quis cumprir o princípio. Deus deixa a sua escolha. Amém, meus amados? Levante a oferta, levante o voto, levante o dízimo. Diga assim: meu Deus, com muito amor, com muito carinho, com muita responsabilidade, em um ato de adoração, em um ato de gratidão, eu estou entregando na tua presença a minha oferta, o meu dízimo, o meu voto. Recebe, Senhor. Eu creio que ao cumprir um princípio, o Senhor cumpre promessas na minha vida. Todos dando glória, glória, glória. Abençoa, Senhor, estes irmãos e irmãs que conscientemente, ó Deus, estão cumprindo o princípio de manter a tua casa, Senhor. Eles fazem isso, ó Deus, com um coração agradecido. Ah, Senhor, eles fazem isso, ó Deus, em um ato de muita responsabilidade com o teu reino, Senhor. Abra o céu sobre a vida deles, sobre a vida delas, ó Deus. Honra a fé deste irmão, desta irmã. Ah, Senhor, nós cremos nas tuas promessas, em nome de Jesus, amém. Deposita na salva. Você que quer ofertar com a maquininha, os irmãos vão passar com a maquininha aí para vocês ofertarem na casa de Deus. Dai glória a Deus, dai glória a Deus. Enquanto isso, nós vamos passando os envelopes para a próxima quarta-feira. Próxima quarta-feira, nós vamos passando os envelopes. Amém? Os obreiros estão aqui, glórias ao Senhor. Vamos passar os envelopes. Esse envelope não é para agora não, viu? Esse envelope é para você trazer na próxima quarta-feira, em nome de Jesus, em nome de Jesus. Dai glória a Deus, Curitiba. Rapidamente, para nós orarmos por milagres. Para nós orarmos por milagres em nome de Jesus. Quem crê que o Senhor vai fazer milagres aqui nesta noite, diga glória a Deus. Quem crê que o nosso Deus não mudou, diga aleluia. Aleluia. Já pegaram o envelope? Esse envelope é para você trazer na próxima quarta-feira, amém? Você vai trazer com a sua oferta, vai colocar o seu pedido de oração. Me dá um envelope também, irmão Wellison. Glória a Deus. Eu recebo em nome de Jesus. Vai se colocando de pé com o seu envelope. Escreva aqui, irmão, os seus pedidos. Quem já recebeu bênçãos através do voto? Levante a mão. Você, quem quer contar a bênção aqui? Alguém tem alguém para contar a bênção aqui? O frio faz a pessoa ficar um pouco mais tímida, né? Mas se tiver alguém, venha correndo aqui para contar a bênção que você recebeu através de um voto que você fez com Deus. A irmã tem uma bênção para contar aqui. Vamos lá, rapidamente, enquanto os obreiros estão passando com o envelope. Como é que é o nome da senhora?
1: Marcela.
0: Irmã Marcela, qual a bênção que a senhora recebeu de Jesus através do voto?
1: Eu recebi através dessa campanha, o meu filho chegando para mim, né, e pedindo para mim orar para ele, porque ele tinha sido despedido do trabalho. Daí eu falei assim: não se preocupa não, que a mãe vai orar para você e Deus vai preparar uma nova porta. Aí eu fui orar e pedi assim: Senhor, faça o melhor pelo meu filho, Senhor, abra uma porta para ele de trabalho. Aí veio uma primeira porta de trabalho, daí ele ficou contente, ele falou: nossa mãe, já Deus já preparou uma porta de trabalho. Aí de repente assim, o moço ligou para ele e falou assim: não é agora, Marcelo, você vai ter que esperar um pouquinho. Daí eu falei assim: filho, fica na fé que Jesus vai fazer o melhor por você. De repente apareceu um serviço aqui em Curitiba para ele, ele veio, já está trabalhando.
0: Dai glória a Deus, igreja. Deus abriu a porta, a senhora fez voto, Deus cumpriu.
1: Deus cumpriu, e eu agradeço muito a Deus.
0: Nesta campanha.
1: Jesus.
0: Nesta campanha.
1: Nessa campanha.
0: Quem pode glorificar a Deus? Deus quebra o jugo do desemprego. Deus quebra o jugo da escassez. Quem está entendendo, irmãos? Faça votos com Deus, amém? Você não está comprando bênção, você está simplesmente semeando em terras férteis. Quando você se desprende de algo que te custa e oferece ao Senhor para honrar o reino de Deus, você está priorizando Deus na sua vida. E a palavra diz: eu honrarei aos que me honram. Está escrito. Se está escrito, funciona. Quem está entendendo, levante a mão. Levante o envelope. você que vai fazer de 200, de 100, de 50, para a próxima quarta-feira, faça o melhor. Nunca ofereça a Deus algo que não te custe. Diga assim: meu Deus. Mais bonito, mais forte, diga: meu Deus, na próxima quarta-feira vou cumprir com o meu voto. O teu nome será glorificado através do meu milagre. Eu tenho certeza de que o Senhor derramará promessas sobre a minha vida e responderá os pedidos que eu farei neste envelope, em nome de Jesus. Amém. Quem crê, diga glória a Deus. Quem crê, diga aleluia. Quem está com a sua carta? Quem está com a sua carta? Quem não tem a carta ainda, passa a carta correndo lá. Essa carta você vai escrever os seus pedidos, vai lacrar, e todo culto você vai apresentar a Deus. A carta não é para devolver, não. A carta é sua e Deus. Expõe tudo, conta tudo para Deus. Ah, pastor, é uma simpatia? Não, é um ato de entrega. Quem está entendendo, levante a mão. Não pensa você que a carta tem algum poder, não. É um ato de entrega. Você escrevendo: Senhor, eu não posso, eu não consigo isso, mas eu creio no Senhor. É um ato de entrega, de humilhação, de submissão a Deus. Deus já está abrindo porta, vocês viram, nesta campanha. Levante o envelope para o Senhor, você que escreveu a sua carta, você que colocou na sua carta todos os seus pedidos, em nome de Jesus. Você que não tem a carta ainda, os irmãos estão passando com a carta para você escrever a sua carta, e a partir da próxima quarta-feira apresentar a Deus. Deus vai responder. Quem crê, diga assim: meu Deus, eu escrevi nesta carta aquilo que eu não posso fazer, aquilo, Senhor, que está fora do meu alcance. São jugos, ó Deus, que têm feito eu chorar, sofrer, mas eu creio que hoje o Senhor quebra todo jugo do diabo. Eu creio. Levante a carta, levante a carta, comece dando glória, glória, glória, glória, glória, glória, glória. Senhor Deus, aqui nestas cartas, ó Deus, dos teus filhos e das tuas filhas, estão, ó Deus, questões, ó Deus, que eles, ó Deus, não podem resolver, questões, ó Deus, que têm zombado de suas caras, ó Deus, são questões, ó Deus, que têm feito estes irmãos e irmãs, Senhor, sofrerem, ó Pai, são questões, ó Deus, que têm escarnecido a vida destes irmãos, ó Pai, são gigantes malignos, ó Deus, que têm afrontado não somente a eles, ó Deus, mas também o Senhor, pois somos servos do Senhor, nós servimos ao Senhor, nós estamos aqui nos humilhando aos teus pés, ó Pai, confessamos que somos miseráveis pecadores, totalmente dependentes da tua graça, confessamos, ó Pai, que não podemos fazer nada, não somos, ó Deus, mas o Senhor faz, o Senhor é, ó Deus Santo, Deus Poderoso. Olha, Senhor, a carta desta mãe, olha, Senhor, a carta deste pai, olha a carta deste marido, desta esposa, olha a carta, Senhor, deste empresário, deste negociante, deste comerciante, deste funcionário, deste patrão, desta pessoa, Senhor, que está vivendo um momento de conflito, um momento de luta, um momento de luto, de dor, um momento de tristeza, um momento de desespero, Senhor. Oh, meu Deus, o Senhor sabe o que cada um escreveu nestas cartas, o Senhor sabe, ó Deus, o Senhor conhece, ó Deus, o que cada irmão, ó Pai, escreveu nestas cartas, ó Pai. Porém, mais do que saber, o Senhor tem o poder, o Senhor tem a autoridade para entrar com providência nestas vidas agora, meu Pai. O Senhor sabe o que eu escrevi na minha carta, o Senhor conhece o que eu escrevi na minha carta, meu Pai. Eu confio em Ti, Senhor, a minha confiança está em Ti. O Senhor é o meu refúgio, o Senhor é a minha fortaleza, o Senhor é o meu socorro, bem presente na hora da angústia. Arramahasturi miklamanabasturi andalamanaia erimi anda ramasturi miclasturi anda la machaia. Deus Santo, Deus Poderoso, Deus Maravilhoso,

de seguir adiante, ó Deus, naquilo que o Senhor semeou em seus corações. Não permita, Senhor, que o jugo da incerteza, meu Pai, que o jugo da incerteza, Senhor, seja um obstáculo, ó Pai, para que este irmão alcance aquilo que o Senhor sonhou para cada um deles. Ora, Mastur, e me anda Lamanaia, repreenda, Senhor, repreenda, Senhor. O Senhor sabe o pedido, o Senhor conhece o pedido, o Senhor sabe, ó Pai, que nós, ó Deus, ao escrevermos estas cartas, não estamos, ó Deus, simplesmente cumprindo um protocolo ministerial, cumprindo, ó Deus, um ritual, estamos, ó Deus, fazendo

0: Ari me clama na banaia, oh meu Deus e meu Pai. Ah, Senhor, ao escrevermos estas cartas, nós, ó Pai, estamos, ó Deus, confessando a nossa pequenez, a nossa insignificância e a tua soberania, a tua onipotência, a tua onisciência, a tua onipresença. Oh meu Deus e meu Pai, glorifica o teu nome, exalta o teu nome, engrandeça o teu nome. Queremos ver, Senhor, o teu santo nome glorificado através desta vitória, através desta bênção, através deste milagre. Santo Deus de toda glória, a minha alma te louva, Senhor, a minha alma te exalta, meu Deus. Responde, Senhor, o nosso pedido, responde a nossa petição, para a glória e a honra do teu nome. A ti, Senhor, somente a ti seja a glória, em nome de Jesus. Levante a sua mão e diga: a Deus seja a glória. Vamos, diga: a Deus seja a glória. Mais uma vez, diga: a Deus seja a glória. Aleluia. Venham todos aqui à frente. Nós vamos orar por milagres. Vamos ungir a todos com azeite. Mas o Senhor manda dizer aqui a duas pessoas que vocês vieram hoje em busca de uma resposta urgente. Aleluias. O Senhor manda dizer: não temas, crê somente. Aleluias. Ele está visitando esta pessoa que você tem apresentado nas mãos dele. O Ramas Turimianda Lamanaias. Alamahas Tumikas Turefas Surianda Las. Aleluias. Venham todos aqui à frente. Você que tem alguma dor, alguma enfermidade, nós vamos orar agora e o poder de Deus vai se manifestar. O poder de Deus vai se manifestar. Quem crê que Jesus cura, coloque a mão na sua cabeça. Levante a sua mão e diga assim: meu Deus, aumenta a minha fé. Tira do meu coração toda dúvida, toda incredulidade, toda incerteza. Aumenta a minha fé, multiplica a minha fé, em nome de Jesus. Nesta oração, não se assuste, viu? Se você sentir algo no seu corpo, Jesus vai começar a tocar em vidas aqui. Está frio, mas tem gente que vai sentir calor no corpo aqui agora. Aleluia. Pastor, irmã Angelina, como é que a senhora está? Não tinha visto a senhora. A senhora está bem? Irmã Angelina é um exemplo. 93, né? Uhum. Um milagre.
1: Foi um milagre de Deus mesmo, pela idade dela, que ninguém dava.
0: 93 anos. Aí você me explica uma coisa. Se a irmã Angelina, com 93 anos, vem na igreja, aí como é que explica o camarada com 18 anos dizendo que está frio, irmã Angelina? A senhora fez duas cirurgias faz um mês, fez duas cirurgias. Deus deu vitória para ela. O médico disse que foi um milagre. Aí ela com 93 anos está na igreja, com baixas temperaturas. Aí os camaradas com 30 anos, irmão. Hã? 30 anos, olha, está muito frio, pastor. Ah, seus crentaiada Nutella.

0: É, isso é crente raiz, irmão. Isso é crente raiz, é ou não é? Tem crente Nutella que fica em casa, irmão, por causa do frio. Não é muito. 93 anos, irmã Angelina. É um exemplo ou não é um exemplo? É, irmã Angelina, Deus abençoe a senhora, viu? A senhora tem sido um exemplo para nós. É, é motivação, irmão. Aí você pensa, vou nada. A irmã Lorena está com a campanha da oração, né? A gente chega aqui, o céu, o sol ainda não está posto ainda totalmente, né? Está meio escuro ainda. A gente chegou hoje aqui, acho que era 5 para 7. Aí como e aí você vai levantar para chegar aqui às 5 para 7, tem que levantar 5:30, irmão. Né? 5, 5:30. Um frio tremendo em Curitiba. Aí você vai levantar da cama e fala, meu Deus, mas o edredom está tão gostoso. Aí você lembra da irmã Lorena, lembra da irmã Angelina. Aí você fala, bom, mas se a irmã Angelina vai na igreja nesse frio, se a irmã Lorena vai lá, vai estar. E chegou aqui, a irmã Lorena já estava. Acho que chegou às 6:40. Já estava aqui. E aí você vai fazer o quê? Hein? O que você vai fazer? Qual a sua desculpa, irmão? Não tem desculpa, né? Vamos orar então, vamos clamar a Deus. Vamos pedir a Deus que aumente a nossa fé, porque o milagre vai acontecer aqui agora. Quem crê, diga eu creio. Quem crê, diga eu creio. Começa dando glória, glória, glória. O Senhor é um Deus de milagre. O Senhor é um Deus de cura. O Senhor é um Deus de libertação. O Senhor é um Deus especialista em fazer o impossível, Senhor. Meu Deus e meu Pai, abra o céu sobre a tua igreja neste instante, Senhor. Oh, Senhor, nós já oramos pedindo ao Senhor que tire de nossos corações toda a incredulidade, que tire dos nossos corações toda a dúvida, toda a incerteza, todos os obstáculos. Nós já oramos, ó Deus, pedindo ao Senhor que aumente a nossa fé, que multiplique a nossa fé, Senhor. E agora estamos clamando a Ti, Senhor, porque cremos que o Senhor tem o poder para repreender o câncer, para repreender a hérnia, para repreender a tuberculose, para repreender as doenças respiratórias. Ah, Senhor, o Senhor tem poder para repreender, ó Pai, a diabetes, a osteoporose, a artrite, a artrose. O Senhor tem poder, ó Deus, para repreender, ó Deus, os problemas crônicos, ó Pai. O Senhor tem poder, ó Deus, para tocar agora, ó Pai, no sistema imunológico. O Senhor tem poder agora para tocar no sistema respiratório, no sistema digestivo, no sistema reprodutor. O Senhor tem poder agora, ó Deus, para tocar, Senhor, em todos os órgãos do nosso corpo, ó Pai, em todas as células, ó Deus. O Senhor tem poder para tocar no nosso sangue, nas nossas veias, na nossa pele. O Senhor tem poder, ó Deus, para regenerar órgãos. O Senhor tem poder até para substituir órgãos, ó Pai. Não existe nada que o Senhor não possa fazer, e nós cremos, ó Pai. Nós realmente cremos, ó Pai. Nós não duvidamos do teu poder. Nós não duvidamos, ó Pai, da tua autoridade. Ah, Senhor, manifesta agora, Senhor, um milagre. Cura, Senhor, esta pessoa do câncer. Substitua o coração que está fraco. Ah, Senhor, cura o pulmão. Cura, Senhor, o cérebro, a laringe, a faringe, a traqueia, o esôfago. Cura, Senhor, os neurônios. Cura, Senhor, o estômago. Cura o intestino, ó Pai. Cura, Senhor, os rins, cura os pulmões, cura o coração, a vesícula, cura o pâncreas, o fígado, cura a bexiga, cura o útero, o ovário, cura, Senhor, a próstata, cura, Senhor, cura, Senhor, cura, Senhor. Oh, meu Deus, nós cremos, vai tocando agora, Senhor, manifesta a cura divina, manifesta o milagre, manifesta, Senhor, agora a regeneração das células, manifesta, Senhor, agora a restauração plena desta saúde. Toda a enfermidade de origem espiritual, todas as enfermidades que foram postas por demônios, espíritos malditos que receberam oferendas nas encruzilhadas, nos cemitérios, nas montanhas, espíritos que receberam oferendas na selva, na praia, no mar, seja o que for, seja onde for que tenhas recebido, seja seja o que seja, o Senhor te repreenda agora. Saia, saia deste corpo, saia desta vida, saia da mente, saia do coração, saia a angústia, saia a tristeza, saia a depressão, saia a ansiedade, saia, o Senhor te repreenda. Espírito da separação, do divórcio, espírito da mentira, do engano, espírito dos vícios, espírito do desespero, o Senhor te repreenda. Saia, saia, saia, saia. Há poder no sangue de Jesus, há poder no sangue de Jesus, há poder no sangue de Jesus. Confirma, Senhor, a cura, confirma o milagre, ó Pai. É para a glorificação, a exaltação do teu bendito nome, em nome de Jesus. Consumado está, para a glória de Deus. A Deus seja a glória, a Deus seja a glória. Receba o milagre em nome de Jesus. Levante a mão e diga: o milagre do meu Deus já está sobre a minha vida. Estou liberto, curado, abençoado, em vitória, em nome de Jesus. Pode buscar a sua dor, pode buscar a sua enfermidade. Você que tinha alguma dificuldade de movimento, alguma coisa que você não podia fazer, pode buscar. Tinha algum caroço, alguma hérnia, pode buscar. Jesus já curou aqui e agora. Já buscou? Já buscou? Aleluia, pode buscar. Se foi curado, vem aqui contar. Vem aqui contar a bênção. Se foi curado, já vem aqui na frente. Sentiu algo diferente? Sentiu a cura no seu corpo? Sentiu? Vem aqui na frente. Vai vendo aí, Alexandre. Vai vendo as pessoas que já foram curadas. Enquanto isso, eu quero chamar aqui rapidinho uma pessoa. O Espírito de Deus que não se engana. Revela aqui entre nós uma pessoa. Esta pessoa, você estava sentindo fortes dores aqui na sua coluna, fortes dores aqui nesta região, exatamente nesta região, você estava sentindo, Jesus tocou, na hora da oração você sentiu algo diferente, a dor desapareceu. Aonde está esta pessoa? Para que o nome do Senhor seja glorificado. Pode buscar, faça o movimento que você não podia fazer. Jesus tocou na sua vida. Ai, pastor, estou com vergonha. Não vá para sua casa roubando a glória que pertence ao Senhor. Aonde está esta pessoa? Enquanto esta pessoa se decide se vai ou não levantar a mão, o Espírito Santo está revelando aqui entre nós uma pessoa que você tem sentido fortes dores aqui na região dos seus rins. Jesus te curou aqui agora. Aleluias, pode tocar, você vai ver que já não está doendo mais. Você sentia dores aqui nesta região dos rins, Jesus tocou aqui agora. É assim, minha irmã, recebeu a cura? Fica de pé com as duas mãos. A dor desapareceu, desapareceu. Há quanto tempo a senhora estava com estas dores?
1: Uns 3 anos.
0: 3 anos já. A senhora já está fazendo tratamento médico. Quem está entendendo, meus irmãos? Existe um diagnóstico, então. A senhora estava com um problema crônico nos rins.
1: Agora.
0: A senhora chegou aqui com as dores no rim. Uhum. A dor desapareceu.
1: Eu estou com as pernas todas inchadas.
0: A senhora tocou? A senhora tocou, não está doendo mais. Quem foi que te curou?
1: Jesus, né?
0: Jesus curou ela aqui agora. Quem pode glorificar o nome dele? Exalte o nome dele, glorifica o nome dele.
2: 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A manutenção da caixa d'água garante a saúde para a família. Muitas famílias esquecem de limpar a caixa d'água regularmente. O recomendado é fazer a higienização a cada 6 meses e sem falta. A sujeira acumulada no fundo é que pode contaminar a água que bebemos e usamos. Insetos e pequenos animais podem entrar se a tampa não estiver bem vedada. E para limpar é preciso fechar o registro e esvaziar quase toda a caixa. Então use apenas escova e água sanitária, evitando sabão ou detergentes químicos. Esfregar as paredes remove todo o lodo e as impurezas que ficam grudadas. Após a limpeza, deixe a água com cloro agir por um tempo antes de usar. A água suja do enxágue pode ser usada para lavar o quintal ou calçada. Manter o reservatório limpo previne doenças como diarreia e verminoses. Verificar se a tampa está também trincada ou deslocada evita a entrada de sujeira. 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Anote a data da última limpeza em um local visível para não esquecer. E se não puder fazer sozinho, contrate um profissional especializado. Água limpa é o princípio básico de uma casa saudável e segura. Cuidar do reservatório é cuidar da vida de quem mora na casa. Marmita Segura. Levar comida para o trabalho exige cuidados de conservação. Olha, a prática de levar marmita cresceu muito pela economia e pela saúde. Porém, é preciso prestar atenção para que o alimento não estrague no caminho. O tempo entre a geladeira de casa e a do trabalho deve ser curto. O uso de bolsas térmicas ajuda a manter a temperatura adequada. Alimentos como maionese e molhos à base de leite azedam muito rápido. Então, prefira levar saladas em potes separados para não murcharem. O vidro é o melhor material para potes, pois não solta resíduos ao aquecer. Plásticos devem ser livres de BPA para irem ao micro-ondas com segurança. Então, ao preparar a comida da semana, espere esfriar antes de congelar. Identificar os potes com o conteúdo e a data ajuda na organização. Variar o cardápio evita que a refeição se torne monótona e cansativa. Levar a própria comida garante controle sobre o sal e a gordura. Lavar bem os potes logo depois também evita cheiros desagradáveis. A economia no final do mês é grande comparada a comer em restaurantes. Além disso, você sabe exatamente a procedência do que está comendo. A marmita é uma aliada do bolso e da nutrição diária.
3: 9:33.

0: Hora certa, 21:35. 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
2: É, ouvintes, aí estava o nosso pastor Júnior Rúbio pregando a palavra do Senhor, palavra poderosa, palavra ungida do Senhor Jesus para os nossos corações, ungidos para vencer. Você é mais do que vencedor por aquele que te amou, o nosso Senhor e Salvador Jesus Cristo. E fomos abençoados através deste culto. Você que está em casa, ouviu a palavra do Senhor, queremos te convidar para estar conosco também nesta quinta-feira. Esta quinta-feira, a campanha O Meu Socorro Vem do Senhor. Aleluia! O nosso socorro vem do Senhor que fez os céus e a terra. Ele é o nosso socorro. O nosso socorro bem presente na hora da angústia. E nesta quinta-feira estará conosco a pregadora da palavra de Deus, nossa irmã Edileia Pereira, uma serva de Deus muito usada nos dons da divina revelação do Espírito Santo de Deus, estará aqui às 9 horas da manhã. E também a nossa irmã Maria Freitas, também uma serva de Deus muito usada nas mãos do Senhor, nos dons do Espírito Santo, também estará aqui conosco trazendo a palavra do Senhor. E você é o nosso convidado especial. E nesta quinta-feira, às 14 horas, estará o nosso irmão Haroldo cantando lindo, com aquela unção que ele tem na sua voz, estará louvando ao Senhor Jesus. Também nossa irmã Mari Rocha, também outra voz ungida de Deus. Quando ela canta, você também sente a presença do Senhor Jesus. Estará aqui louvando e exaltando o nome santo do Senhor Jesus.

É, irmã Raquel, como diz o salmista, elevo os meus olhos para os montes, de onde me virá o meu socorro? E a resposta já vem em breve, está na palavra de Deus. O meu, o nosso socorro vem do Senhor. 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
1: Menos bênçãos, nada de oração, nada de benção. Vamos só esperar ver se temos o sinal dos estúdios para que possamos prosseguir. Já temos o sinal? Estamos no ar confirmado. Queremos saudar os ouvintes da Super Rádio Curitiba com a doce paz de nosso Senhor e Salvador Jesus Cristo. Acabamos aqui de terminar o culto desta noite, prosseguimento da campanha. Deus quebra todo o jugo e nós vimos jugos sendo quebrados. Porém, vamos orar a Deus um pouquinho mais. Mais oração, mais bênçãos. Como dizia o nosso saudoso líder, o missionário Davi Miranda, ele dizia: pouco oração, pouca bênção. Muita oração, muita bênção. Nada de oração, nada de bênção. Estamos orando por 4 propósitos, queridos irmãos, ouvintes, internautas que nos estão escutando pelo aplicativo da internet. Estamos orando por 4 propósitos determinados, fixos, que é em favor da Igreja Pentecostal Deus de Amor a nível mundial, a nossa diretoria, corpo de pastores, enfim, todo o povo do Senhor, os ministérios da igreja, os departamentos. Estamos orando por um segundo propósito, que é a salvação das almas. Um terceiro propósito, que é para o Senhor quebrar todo o laço, destravar todos os projetos que estão travados, estão acorrentados. O nosso Deus tem poder. E o quarto propósito desta campanha, estamos orando pelo projeto Cura, Curitiba Unida Resgatando Almas. Sejam bem-vindos conosco. Agora são exatamente 9:41, 42 minutos. Estamos ao vivo aqui da nossa série. Esse relógio está atrasado, acho que é 2 minutos. Vê no celular que horas são, o Ellison. 9:42 em ponto. Oremos ao Senhor. Todos dando glória, glória, glória, glória, glória, glória. Soberano Deus, maravilhoso e eterno Pai, aqui estamos, Senhor, nesta noite que o Senhor nos preparou para clamar a Ti, Senhor, para buscar a Tua face, Senhor. Aqui estamos, ó Deus, reunidos com alguns irmãos e irmãs dentro do templo, Senhor. Estamos felizes, ó Deus, pois nós sentimos hoje a Tua presença. Nós vimos, ó Deus, o Teu poder sendo derramado através da Tua palavra. Nós vimos, ó Deus, almas sendo salvas, ó Pai. Nós vimos o Senhor operar milagres, prodígios e maravilhas. Sim, Senhor, nós vimos a Tua glória, Senhor. Senhor, Pai amado, Pai bendito, isso nos enche de alegria, isso nos enche de gozo, isso nos enche de esperança, Senhor, isso nos enche de satisfação, ó Pai. Oh, meu Deus, porque nós não somos merecedores de tamanha bênção, nós não somos merecedores, ó Deus, destas grandes vitórias, nós não somos merecedores, ó Deus, da Tua providência, Pai, nós não somos merecedores, ó Deus, da Tua bondade, Senhor. Mas o Senhor é bom, o Senhor é misericordioso, o Senhor é um Deus fiel, verdadeiro, o Senhor é um Deus justo, santo, o Senhor é um Deus tremendo, poderoso, glorioso, incomparável, aleluias, imensurável, ó Pai. E nós aqui estamos agradecidos a Ti. Obrigado, Senhor, obrigado, Senhor, obrigado, ó Pai, por todas as coisas, ó Deus, que o Senhor tem feito em nossas vidas, ó Pai. Obrigado, Senhor, pelo dom da vida. Obrigado, Senhor, pela família, pela salvação. Obrigado, Senhor, pelas oportunidades. Obrigado, Senhor, pelas provações, pelas lutas. Obrigado, Senhor, por absolutamente tudo quanto o Senhor tem feito em nós, ó Deus. Nós verdadeiramente reconhecemos que não somos merecedores, ó Pai. Aqui estamos, ó Deus, humilhados diante de ti, Senhor, pedindo a tua bênção, pedindo o teu milagre, Senhor. Purifica-nos, ó Deus, desde as plantas dos nossos pés até o alto, Senhor, da nossa cabeça, Senhor. Purifica-nos, ó Deus, purifica-nos de toda a enfermidade, purifica-nos, ó Deus, de tudo aquilo que não provenha de ti, Senhor, mas principalmente, perdoa-nos, ó Deus, perdoa-nos, ó Pai, perdoa-nos, ó Deus, perdoa-nos, ó Pai, perdoa, Senhor, as nossas transgressões, as nossas fraquezas, as nossas, ó Deus, ah, Pai amado, as nossas muitas, Senhor Deus, transgressões, impurezas e maldades, de tantas formas, Senhor, temos, ó Deus, entristecido ao Senhor, mas aqui estamos, ó Deus, pedindo o teu perdão, pedindo a tua misericórdia, pedindo, ó Deus, a tua restauração, pedindo, ó Pai, em nome do Senhor Jesus,

forma como agimos, ó Pai, se estamos agindo de forma errada, Senhor, em alguma área da nossa vida, se estamos fazendo algo, ó Deus, que esteja desalinhado, ó Deus, com os teus

estar completamente alinhados, ó Deus, com a tua vontade, alinhados, ó Deus, com a tua soberana, Senhor, vontade, ó meu Deus e meu Pai. Revela

creio na tua palavra, mas existem coisas pontuais, ó Deus, relacionadas a nós, que nós temos que entender, que nós temos, ó Deus, que nos esforçar, mas cremos que o teu Espírito Santo agora está direcionando a cada um de nós, ó Deus, para que nós, ó Pai, possamos, ó Deus, aleluias, tomar decisões, ó Deus, alinhadas, ó Deus, com aquilo que o Senhor espera.

não nos deixe só, Senhor, porque sem ti, Senhor, nós iremos sucumbir. Nós iremos, ó Deus, perecer. Nós, ó Deus, nos tornaremos presas fáceis do nosso inimigo, Senhor. Segura nas nossas mãos que a destra da tua justiça, Senhor, possa conduzir-nos, ó Deus. Aleluias, ó Pai. Aleluias, alinhados, ó Deus, com o teu querer. Ó soberano Deus, soberano Pai, compaixão, Senhor, misericórdia, meu Deus e meu Pai, Senhor, visite agora este irmão, esta irmã que está orando conosco, Senhor, e também precisa.

0: Deus e meu Pai. Senhor, Senhor, Senhor, não deixa, Senhor, este irmão, ó Deus, aleluias, tomar decisões, ó Deus.
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3: Hora certa, 21 horas e 50 minutos. 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

que a resposta do Senhor possa alcançar a cada uma destas vidas, Senhor. Orimianda Ramasturianda Lamanaia, meu Deus, meu Deus, meu Pai. Senhor, misericórdia, Senhor, misericórdia. Olha, Senhor, as lágrimas deste pai, desta mãe que está orando conosco, Senhor. Ah, Senhor, neste instante, olha, Senhor, este homem, esta mulher que está em um leito.

O Senhor está restaurando este lar, restaurando esta casa, restaurando esta família, este casamento, restaurando, ó Pai, a fé desta pessoa. Eu tenho certeza, meu Pai, que o Senhor agora está restituindo, ó Deus, aquilo que o diabo roubou deste homem, aquilo que o diabo roubou desta mulher. O Senhor é um Deus de restituição, o Senhor é um Deus de amor e bondade. Orimi clama na basturianda lamanaia, Pai amado, Pai bendito, Pai glorioso.

louvando a ti, ó Pai, aleluias, não somente, Senhor, para te adorar, para te glorificar, ainda que este é o principal objetivo, Senhor, de estarmos diante de ti, pois para isso fomos criados, ó Pai, mas nós também queremos, ó Deus, também além de lhe agradecer, além de te adorar, Senhor, além de nos humilhar diante de ti, Senhor, nós queremos pedir, Senhor, pedir, ó Deus, a tua bênção, pedir, ó Deus, a tua vitória, queremos apresentar diante de ti, Senhor, alguns pedidos, alguns propósitos, ó Deus, que estamos fazendo, Senhor, nestas campanhas de oração. O primeiro propósito, Senhor, que queremos apresentar diante de ti, ah, Senhor, é a tua igreja pentecostal, Deus de amor. Sim, Senhor, entregamos nas tuas mãos a

Senhor, recompensa, abençoa estes homens, estas mulheres de fé, meu Deus e meu Pai, os que têm feito seus pedidos nos envelopes dos votos.

Ninja, Corimi Asturi Mihaste Candaras, Alamahai Asturi Mihaste Candanas, aleluia, Senhor, a minha alma te louva, a minha alma te glorifica, Senhor, abençoa, Senhor, os ministérios que estão, ó Deus, na tua igreja, o ministério infantil, o pequeno Galileu, Senhor, meu Deus e meu Pai, ah, Senhor, que o pequeno Galileu siga crescendo, siga avançando, Senhor, siga, Senhor. Ah, meu Deus, construindo um legado, Senhor, um legado com responsabilidade, as professoras do pequeno Galileu, ah, Senhor, a todos os envolvidos neste ministério, a liderança do pequeno Galileu, meu Deus e meu Pai, ah, Senhor, que o pequeno Galileu siga, Senhor, construindo um legado, Senhor, para as futuras

Deus, aleluias da nossa igreja, Senhor, nas crianças, ó Pai da tua obra, meu Deus e meu Pai, coloca por terra toda a fúria de Satanás contra as nossas crianças, tantas ideologias, mensagens subliminares, filosofias nefastas, ó Deus, tantas coisas, ó Deus, tem bombardeado a mente, o coraçãozinho das nossas crianças, o excesso das telas, ó Pai, a promiscuidade, Senhor, a inversão de valores, ó Deus, de forma sistemática, ó Pai, tem perseguido as nossas crianças, mas nós cremos, ó Pai, que o teu Espírito Santo está guardando o coraçãozinho das nossas crianças. Nós cremos, ó Pai, que o Senhor, através da tua misericórdia, está protegendo as nossas crianças destes bombardeios, ó Pai do inferno, e o pequeno Galileu está sendo um contraponto a estes ataques, está sendo, na verdade, um contra-ataque, Senhor, às forças.

liderança, Senhor, os componentes, os integrantes, os colaboradores. Oh meu Deus, oh meu Pai, como é importante este ministério adolescente, Senhor. São muitos os adolescentes, ó Deus, que já estão, Senhor, vivendo, ó Deus, em uma vida de promiscuidade, ah Senhor, devido, ó Deus, aos ataques de Satanás também na vida dos adolescentes. Sim, Senhor, o diabo tem lutado contra as novas gerações, o diabo tem atacado covardemente as novas gerações, e os adolescentes, ó Deus, têm sido também alvo de Satanás. Oh meu Deus, protege os nossos

protege, Senhor, os nossos adolescentes. Dê a eles, ó Deus, a direção do teu Espírito Santo, que o ministério adolescente, ó Deus, possa, Senhor, aleluia, ser um contraponto, ó Deus, às investidas do inferno. Senhor, utiliza os que estão à frente deste ministério, dando-lhes, ó Pai, sabedoria, dando-lhes, ó Deus, autoridade, dando-lhes, ó Deus, aleluia, discernimento, capacidade, unção.

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1: Hora certa, 22:02. 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
6: Pai, aleluias, confundidos, ó Pai, pois o mundo quer confundi-los, o mundo, ó Deus, quer distraí-los, ó Pai, o mundo, ó Deus, quer, ó Pai, que eles apenas, ó Deus, estejam entretidos, ó Pai, emocionados, ó Deus, convencidos apenas, ó Pai, com argumentos, ó Deus, ah, meu Deus, superficiais, ó Pai, mas nós queremos que a tua palavra, aleluia, a tua palavra dê sustento, ó Pai, aos nossos jovens. Nós queremos que os nossos jovens não sejam apenas emocionados, não sejam, Senhor, apenas, ó Pai, entretidos, eles sejam, ó Deus, totalmente convertidos, transformados, regenerados, ó Pai, e tenham experiências contigo, Senhor. Levanta, Senhor, jovens cheios do teu Espírito Santo, jovens cheios da tua unção, jovens, ó Pai, comprometidos com as boas novas, ó Senhor, jovens, ó Pai, comprometidos, ó Deus, com o teu reino, jovens, ó Pai, que não negociam princípios, jovens, ó Deus, que não se prostam diante de Jezabel, jovens, ó Deus, que não se prostam diante de Baal, diante de Dagom, Senhor, jovens, ó Deus, que estão, ó Deus, firmes, estruturados, arraigados, edificados na rocha, arrabasturi me clama na banaia, oh meu Deus, derrama do teu Espírito Santo, alamanabacanda ramanaia, derrama, Senhor, derrama, derrama.

arimihasto de candarasto rianda la manaia. Oh meu Deus, oh meu Pai, santo é o teu nome, meu Deus, abençoa, Senhor. Abençoa a Escola Teológica Deus de Amor, a ETDA, Senhor. Abençoa a liderança da ETDA. Abençoa, Senhor, os líderes, ó Deus, da ETDA. Abençoa, Senhor, o CFO, o CBDA, o CTDA. Abençoa, Senhor, os cursos. Sim, ó Deus, abençoe, ó Pai, o Ministério do Ensino da tua igreja. Sim, ó Pai, para que a tua igreja não esteja apenas, ó Deus, fortalecida na graça, mas que também cresça no conhecimento da tua palavra, no conhecimento do Senhor. Arime asturi me clama na banaia, oh glórias a ti, Senhor. Orime anda ramahaste canda rama na banaia, orime aste me clama na banabanaia, oririri asiri me clama na bacandaras. Aleluia, já podemos sentir o teu poder, a tua glória, a tua unção, a tua unção que faz a diferença, que faz a diferença, que faz a diferença, que faz a diferença. Oh, santo Deus, oh Deus de poder.

Senhor, o PEMU cada dia mais. Abençoa a liderança do PEMU, meu Deus, que eles todos sigam sendo, ó Pai, dirigidos pelo teu Espírito Santo, cheios da tua graça, fazendo este trabalho, Senhor, aleluias, que tem feito a diferença na sociedade de Curitiba.

Senhor, os grupos de louvores da tua obra, o ministério do louvor, Senhor, da tua igreja, abençoa, Senhor, abençoa a orquestra, abençoa o coral, abençoa, Senhor, o louvor e adoração, abençoa, Senhor, o Shekinah, abençoa o Adore, a banda, Senhor, brilho celeste, abençoa, Senhor, a todos os músicos, cantores, duplas, trios, quartetos, quintetos, sextetos, grupos mistos da tua igreja. Oh, meu Deus, usa, Senhor, a todos os que louvam o teu nome através da música.

palavra, de que de alguma forma, Senhor, tem se dedicado, Senhor, para o crescimento da tua igreja. Só o Senhor pode recompensá-los, só o Senhor pode recompensá-los. Os irmãos do rádio, os irmãos, ó Deus, das mídias sociais, homens.

Deus e meu Pai, abençoa a área financeira da tua igreja, área administrativa, área burocrática, área, Senhor, jurídica, logística.

Samahai Kandaramanai, Ariasturi Miklai Sturianda Lamanai, Senhor, Senhor, o segundo propósito, ó Pai, desta campanha contínua.

Pai, que possamos amar as almas, ó Deus, com amor sincero, com amor verdadeiro, ó Pai. Não nos deixe, Senhor, ser negligentes, ó Deus, com as almas. Oh, meu Deus, ensina-nos, ó Pai, como discipulá-las, ensina-nos, ó Deus, como integrá-las ao

ó Pai, para que sejamos responsáveis, ó Pai, para que possamos ser, ó Deus, verdadeiros pastores, ó Deus, e cuidemos das ovelhinhas que o Senhor confiou em nossas mãos. Coloque em nossos corações amor real, amor verdadeiro, sincero, pela tua obra, pelas ovelhas do Senhor. Não queremos, ó Deus, um amor fingido, não, Senhor, não, Senhor, queremos um amor verdadeiro, um amor sincero pelas almas perdidas, ó Pai, ó meu Deus, e pelas almas que o Senhor já entregou em nossas mãos. Meu Deus e meu Pai, dá-nos sabedoria, revela-nos estratégias, ó Pai, para que possamos elaborar projetos, ó Deus, eficazes, que possam, Senhor, atender às necessidades das almas, ó Pai.

Pai, oh meu Deus, dai-nos estratégias, revela-nos, ó Pai, e palabanabacandaramanabacandaramanabanaia, arimiasturimi clamanabachaia, aririasturimi rastecandarabanaia, oh glória, glória, glória, glória, capacita, Senhor, capacita-nos, ó Deus, capacita-nos, ó Pai, capacita-nos, ó Deus, capacita-nos, ó Pai, capacita-nos, e palabanabacandarabanabarasturiandalabanaia, irimiandecandarai, xalahai, candanás, aleluia.

clamando nesta mini vigília, Senhor, desde o dia em que começamos, há mais de 2 meses, ó Pai. Ó Senhor, é para que o Senhor destrave todos os projetos, ó Pai. Os projetos, ó Deus, que estão engavetados, que estão acorrentados, estagnados, ó Deus. Ó Senhor, coloca por terra as fortalezas do diabo, coloca por terra, Senhor, as potestades, os principados, as hostes espirituais da maldade, os governadores das trevas, sim, Senhor, demônios de alta hierarquia no inferno, que estão lutando, ó Deus, impedindo, ó Deus, os projetos de serem, Senhor, consolidados. Oh meu Deus, quebra estas correntes, quebra, Senhor, estas fortalezas, quebra, Senhor, estas forças das trevas. O Senhor te repreenda, Satanás. Oh

nome seja glorificado, seja exaltado, Senhor. Oh, meu Deus, escuta nossa oração, escuta o nosso clamor. Escuta as nossas súplicas, ó Pai, meu Deus. Nós também queremos apresentar este quarto propósito, que é o projeto Cura, Senhor. Curitiba unida, resgatando almas, ó meu Deus. Que haja união, que o Teu Espírito Santo, ó Pai, coloque por terra toda desunião, Senhor. Que o Teu Espírito Santo destrua as cadeias da desunião, ah, Senhor. Que haja união, Senhor. Que o Teu povo, ó Deus, una forças. Que o Teu povo, Senhor, una, Senhor, forças, ó Deus, para, Senhor, que possamos realmente resgatar almas. Oh, meu Deus, oh, meu Pai, em nome de Jesus, ó Pai, não permita, Senhor, que a desunião, Senhor, venha, Senhor, impedir o resgate das almas. Coloca por terra, Senhor, meu Deus e meu Pai, entregamos nas Tuas mãos todo tipo de oposição a este projeto, seja oposição humana, oposição, Senhor, política, oposição eclesiástica, espiritual, seja qual for a oposição, coloque por terra, Senhor, coloque por terra, pois as portas do inferno não podem prevalecer contra a Tua igreja. Oh, meu Deus, é legítimo este projeto, ó Pai, é revelação do Teu Espírito Santo, foi o Senhor quem nos deu este projeto. Por isso, ó Pai, nós temos a certeza de que este projeto vai fazer diferença, Senhor, para a Tua obra, para a Tua igreja, para que o Teu nome seja glorificado. Meu Deus, está nas Tuas mãos este projeto, Senhor. Este projeto está nas Tuas mãos. Este projeto está nas Tuas mãos. Este projeto está nas Tuas mãos. O projeto Cura, Senhor. Curitiba unida, resgatando almas, está consagrado a Ti, Senhor. Está consagrado a Ti, Senhor. E nós temos a certeza que o primeiro evento, no dia 28 de junho, lá em Araucária, Senhor, na Praça da Bíblia, Senhor, será um evento, ó Deus, espiritualmente exitoso, um evento, ó Deus, onde haverá resgate de almas, onde haverá, Senhor, regresso, ó Pai, de ovelhas desgarradas. Sim, Senhor, além dos sinais, dos prodígios, das maravilhas, que temos a certeza que acontecerão, para que o Teu nome seja glorificado. Oh, meu Deus e meu Pai, está tudo nas Tuas mãos, está tudo nas Tuas mãos, está tudo nas Tuas mãos. Nas Tuas mãos estão todas as coisas, nós entregamos tudo a Ti, Senhor. Descansamos, ó Pai, descansamos, pois sabemos que o nosso clamor não é em vão, sabemos que a nossa oração não é em vão, não é em vão, Senhor. Arai, xamanabacandaramanaia, come. Meu Deus, oh meu Pai, entrego a minha vida nas Tuas mãos, minha esposa, o meu filho Gabriel, a minha nora Carol, a minha netinha Sofia, entrego nas Tuas mãos, oh Pai. A minha filha Sara, o Vitor, a Priscila, o Tiago, abençoa a Priscila, que hoje, ó Deus, está completando 19 aninhos. Segura nas mãos dela, Senhor, que ela persevere nos Teus caminhos, que ela permaneça na Tua presença, que os meus filhos, a minha família, Senhor, sirva ao Senhor, que somente diante de Ti eles se prostrem, ó Pai. Sim, ó Pai, eu e minha casa serviremos ao Senhor. Eu e minha casa servimos.

0: Ó Pai, segura nas mãos da nossa família, entrego, Senhor, nas tuas mãos o meu pai, a minha mãe, a vida dos meus irmãos que estão orando aqui no templo, a família deles, a vida, Senhor, dos ouvintes, dos internautas através dos aplicativos, a família de cada um deles. Livra as nossas famílias do fogo do inferno, de toda a pestilência. Livra a nossa família, ó Pai, do laço do passarinheiro, da peste perniciosa. Livra as nossas famílias, ó Deus, de toda peste, de toda mortandade, Senhor. Livra as nossas famílias de todo tipo e espécie de violência, maldade, calúnia, falsidade, traição, vingança, de todo tipo de coisa que não provenha de ti, Senhor. Livra, Senhor, está tudo nas tuas mãos, as nossas vidas, a tua igreja, as nossas famílias, o nosso presente, o nosso futuro, os nossos projetos, é tudo, Senhor, é tudo nas tuas mãos, ó Pai. Nós cremos, ó Deus, nós confiamos, ó Pai, nós pedimos, ó Deus, nós agradecemos no poderoso nome de nosso Senhor e Salvador Jesus Cristo, em nome do Senhor Jesus, em nome do Senhor Jesus, em nome do Senhor Jesus, para a glória de Deus, aleluias. A Deus seja a glória. A Deus seja a glória. A Deus seja a glória. Queridos ouvintes, queridos irmãos, aleluias, encerramos mais um dia desta oração. Nós vamos ainda seguir orando aqui do templo um pouquinho mais, por pedidos pontuais que os irmãos farão aqui, mas já queremos devolver o sinal aí para os estúdios. Sabemos que temos compromissos aí com a grade da programação. E orem conosco, venham aqui na igreja. Estamos todos os dias, temos mini vigília. O dia que não estamos, sempre tem alguém aqui orando, mas quase todos os dias estamos com vocês aqui nesta mini vigília. Quando acaba o culto da noite, oramos até por volta deste horário. Vamos seguir orando um pouquinho mais aqui, logicamente, mas vamos devolver o sinal para o cumprimento da grade da programação. Lembrando vocês que sexta-feira é o dia da campanha Ungidos para Vencer. Estarei com vocês às 9 da manhã em santo jejum a Deus, e o nosso Deus está fazendo coisas bonitas às sextas-feiras nesta campanha. Também lembrando que as quartas e sextas-feiras, de 7 da manhã às 9:30 da manhã, 5 da tarde às 7:30 da noite, é o projeto de intercessão global. Irmã Lorena, minha esposa, nós também apoiando, pastor Zelinski, todo o corpo de obreiros e obreiras da casa do Senhor, tem sido uma bênção. Tente vir conosco, faça um esforço, pois Deus tem respostas para as tuas perguntas, soluções para os teus problemas e remédio para as tuas enfermidades. Eu sou seu irmão em Cristo, amigo e servidor, pastor Júnior Rubio, e aqui temos um grupo de irmãos de fé também. Diga assim para os ouvintes, meus irmãos, ouvintes!
1: Ouvintes!
0: Deus abençoe!
1: Deus abençoe!
0: Fiquem com Deus!
1: Fiquem com Deus!
0: Deus abençoe, ouvintes, fiquem todos na paz do Senhor Jesus. Alô, estúdio! Alô, estúdio.
2: Aí estávamos, ouvintes, acompanhando essa maravilhosa oração, a mini vigília após o término deste culto até este horário. E agora vamos também para o break.
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5: Bem, aí a comemoração dos 64 anos

0: 14 de junho, no Templo da Glória de Deus em São Paulo, comemoraremos mais um aniversário desta obra, a qual Deus levantou na terra. E aos ouvintes que gostariam de estar presentes no Templo da Glória de Deus em São Paulo, informamos que aqui de Curitiba sairão as caravanas levando o povo de Deus para esta gloriosa festividade. 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
0: Nesta quinta-feira, dia 14 de maio, às 7 horas da noite, culto de curas, milagres e libertações em nossa sede estadual, na rua Pedro Ivo, 744, com a presença marcante do casal, irmã Leacir Ribas e também o seu esposo presbítero Ari Taborda Ribas. 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E vamos agora às confirmações dos servos do Senhor. Primeiramente, a palavra da irmã Leacir Ribas, a paz do Senhor.
4: A paz do Senhor, irmã Edmar dos Santos, a paz do Senhor a todos os nossos amados ouvintes. Quem vos cumprimenta, sua irmã em Cristo, Leacir Ribas. O motivo da minha participação é para convidar a todos para estar conosco nesta quinta-feira, na sede estadual de Curitiba, rua Pedro Ivo, 744, no horário das 19 horas, onde eu mesmo estarei ali pregando a palavra de Deus, orando por todos através do dom do Espírito Santo. 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Juntamente comigo vai estar o presbítero Ari Taborda e ele vai confirmar a sua presença agora.
0: Presbítero Ari, bem-vindo também ao nosso programa, sua palavra, a paz do Senhor.
5: A paz do Senhor e de Madre Santa, a paz do Senhor, amados ouvintes, confirmo minha presença para nesta quinta-feira, no horário da noite, às 19 horas, rua Pedro Ivo, 744. Quero convidar a Grande Curitiba e região metropolitana. Até lá, na paz do Senhor Jesus.
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9: 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Deus é amor. 22 horas e 32 minutos.
10: Já estamos de volta com mais adoração.

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Educação no lar. O respeito ao próximo é ensinado dentro de casa. As boas maneiras e a educação básica começam na sala de estar e não nos bancos da escola. Aliás, a escola ensina as matérias, mas os valores éticos são moldados pelo exemplo dos pais. Crianças que aprendem a dizer por favor e obrigado em casa levam isso para a vida toda. O modo como os pais tratam os vizinhos, o caixa do mercado, é observado pelos filhos. A cortesia e a honestidade são virtudes que se aprendem na repetição e na prática diária. Não jogar lixo na rua é uma lição de cidadania que começa no cuidado com o próprio quarto. Corrigir atitudes egoístas desde cedo é o que previne a formação de adultos arrogantes e amargos. O respeito às autoridades públicas e aos mais velhos nasce no respeito ensinado na família. A obediência aos pais é a base para o cumprimento de todas as outras leis da vida em grupo. A responsabilidade de formar cidadãos de bem não pode ser repassada para os professores. O sucesso de uma nação é o reflexo direto da moral e dos princípios vividos dentro dos lares. A família sólida é a maior e melhor escola de formação de caráter que existe no mundo. Planejamento escolar. A participação dos pais é a base do sucesso do aluno. O ano letivo exige muita disciplina e não apenas do estudante, mas da família toda. Acompanhar os cadernos e as agendas diariamente demonstra o interesse pela vida escolar. O filho se sente amparado e motivado quando sabe que os pais valorizam o seu esforço. E não basta apenas comprar o material. É preciso reservar um tempo para tirar as dúvidas e estudar junto. O ambiente de estudo em casa deve ser claro, silencioso e organizado para o foco. As reuniões de pais e mestres são fundamentais para alinhar o comportamento e o ensino. Então, quando o filho apresenta dificuldade, a crítica pesada deve ser trocada por ajuda prática. Criar um horário fixo para a lição de casa evita conflitos e a procrastinação dos deveres. A parceria entre a escola e a casa forma uma rede de proteção e de incentivo imbatível. O investimento de tempo na educação é o caminho mais seguro para um futuro promissor. A sabedoria para guiar os estudos afasta o desânimo e a tentação do abandono escolar. O orgulho de ver um filho formado começa na dedicação diária da leitura e das tarefas. 2:36.

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1: 22:37. 22:37. Aí está, queridos ouvintes, quinta-feira abençoada por Deus, dia 14 de maio, na campanha O Meu Socorro Vem do Senhor. Vocês estão todos convidados para participarem conosco desta campanha. Às 9:00 da manhã, nossa irmã Edileia Pereira estará trazendo a mensagem do Senhor Jesus e orando pelos dons do Espírito Santo de Deus. Às 14:00, irmã Maria Freitas estará também trazendo a palavra do Senhor e orando pelos dons do Espírito Santo de Deus, juntamente com nosso irmão Haroldo, louvando e adorando a Deus. Nossa irmã Mari Rocha também estará adorando e louvando a Deus. Eu também estarei neste culto da tarde, todos os cultos das 14:00 da tarde. Estou eu lá também para apoiar nossas irmãs em Cristo. E você também vai estar conosco. Você é o nosso convidado especial. Às 19:00, presbítero Ari e sua esposa, nossa irmã Leacir Ribas, que estará orando e pregando a palavra do Senhor Jesus. Você que está sofrendo, você que está padecendo de uma dor, de uma enfermidade, o Senhor tem a bênção para te dar. Pedro Ivo, 744, aqui mesmo na capital curitibana. Este é o culto da Fundação Reviver. E se você sentir, se o Espírito Santo tocar aí no seu coração, traga junto com você 1 quilo de alimento, 1 quilo de arroz, feijão, 1 litro de óleo, o que você sentir no seu coração, venha doar para os necessitados, para aqueles que necessitam, ou uma cesta básica, ou que Deus tocar no seu coração, venha apoiar a obra do Senhor Jesus. O meu socorro vem do Senhor que fez os céus e a terra. Amém. Irmãos, queridos irmãos, essa sexta-feira também vai ser de bênção, né, irmã Aline?
2: Sim, irmã Raquel, será uma sexta-feira de bênçãos. Hoje Deus já usou a vida do servo dele, pastor Júnior Rúbio. Na pregação, tivemos a transmissão do culto, tivemos recentemente a oração da mini vigília. E podemos perceber como Deus tem abençoado através da oração, do esforço que o servo de Deus tem se dedicado com a igreja. Por isso Deus tem operado. E nessa sexta-feira, mais um dia de milagres, de libertações, irmã Raquel.
1: Sim, irmã Aline. Às 9:00 da manhã, Deus já tem uma bênção preparada para você, queridos ouvintes. A partir das 9:00 da manhã, estará aqui nosso pastor Júnior Rúbio, que estará trazendo a palavra do Senhor Jesus, orando por todos os enfermos, problemáticos, pessoas que estão necessitadas de uma bênção, de uma vitória. Nosso pastor Júnior vai estar aqui orando por todos vocês. Vocês não podem perder a bênção do Senhor. A campanha é Ungidos para Vencer. Você vai ser ungido, né, irmã Aline?
2: Isso, 3 unções, 3 momentos de unção. Quando entrada. A gente vem na sexta, né, a gente já recebe ali na chegada, na entrada, a primeira unção. Depois, durante o culto
1: durante
2: e no término.
1: Culto, isso mesmo, são três unções que você vai receber, ungidos para vencer. Deus vai estar te capacitando, ungidos para vencer. Diz a palavra do Senhor: tudo posso naquele que me fortalece. Você é um vencedor, você pode todas as coisas naquele que te fortalece. Quem é que nos fortalece, Maline?
2: É o nosso Senhor Jesus, Espírito Santo.
1: É o nosso Senhor Jesus. Ele nos fortalece para podermos vencer as batalhas, lutas, as dificuldades da nossa vida. E quantos ouvintes, né, irmã Aline, estão passando por momentos difíceis? E o Senhor tem uma bênção neste culto, nesta campanha para os nossos irmãos, né?
2: Sim, irmã Raquel. Estamos falando ali da entrada da igreja, a chegada, né, do povo. Mas antes ainda das 9 horas, teremos a oração da intercessão global. Por isso, Deus está operando, né? O povo tem buscado, tem se unido juntamente ao pastor evangelista Maria Lorena, que está como líder nesse projeto da oração.
1: Sim, nossa irmã Maria Lorena, ela é líder global da intercessão, né? O Senhor preparou essa bênção aqui para o povo curitibano e vamos estar nessa sexta-feira, já uma preparação para a campanha Ungidos para Vencer. Já vamos estar orando desde as 7 horas da manhã, Maline, já vamos estar de joelhos dobrados ali, se humilhando diante da presença do Senhor, porque somente através da oração, irmã Aline, somente através da oração podemos vencer.
2: É um preparo, né? O povo se colocando na presença de Deus, buscando a face do Senhor desde cedo. Até vou citar um exemplo aqui, não saindo do contexto, mas hoje cedo eu passei por um restaurante onde eu moro, lá na região. Não é aquele restaurante grande, assim, eles fazem mais para vender marmita, sabe? E era 6:30 da manhã, já tinha aquele cheiro de comida sendo colocada no fogo. E eu imaginei assim, as pessoas, quando vai no restaurante comprar comida ou se alimentar no local, a pessoa pensa que é ali na hora que está tudo preparado, mas quem trabalha preparando refeições acorda bem cedo, é desde cedo que as panelas vão para o fogo, por isso que a comida fica bem saborosa, bem preparada. Então assim, a oração é a comunhão com Deus. A maioria do povo, né, inclusive principalmente os visitantes, eles chegam na hora da bênção, mas muito antes disso já tem um povo. A igreja, o pastor já tem se colocado ali buscando a presença de Deus, por isso Deus tem operado, irmã Raquel.
1: Com certeza temos que nos preparar para que Deus possa operar milagres, prodígios e maravilhas. E falando em milagres, prodígios e maravilhas, irmã Aline, vamos ouvir um testemunho de vitória do Senhor Jesus.
3: O senhor também foi curado, irmão? Como é que o senhor se chama?
4: Jorge Siqueira.
3: O que o senhor sentiu, que o senhor tinha, o que o senhor sentiu na oração?
4: Estava tendo um problema de infecção na perna.
3: O senhor tinha um problema na perna?
4: É, também.
3: Ou seja, essa perna esquerda aqui estava com problema.
4: Isso. E na hora da oração eu senti que alguma coisa moveu ali no pé.
3: Meu Deus.
4: Eu não senti mais o problema.
3: Não sentiu mais o problema no pé?
4: Estou curado.
3: Há quanto tempo o senhor tinha esse problema?
4: Olha, já tem uns 6 meses.
3: 6 meses. O senhor chegou a ir ao hospital?
4: Não.
3: Não foi?
4: Não, mas eu estava andando.
3: Com dificuldade.
4: Muito.
3: Doía.
4: Doía.
3: Na hora da oração sumiu a dor.
4: Meu Deus.
3: Quem foi que te curou?
4: Jesus.
3: Jesus curou ele. Dai glória a Deus, Curitiba. Dai glória a Deus, Curitiba. Dai glória a Deus, Curitiba. Dai glória a Deus, Curitiba. Aleluias.
1: É, amados ouvintes, o nosso irmão Jorge estava com infecção na perna. E, de repente, na hora da oração, ele sentiu alguma coisa movendo no pé. Era o Senhor Jesus curando a perna do nosso irmão Jorge. Há 6 meses, irmã Aline, ele já estava sofrendo com essa infecção.
2: 6 meses sofrendo e olha só, chegou o dia da cura dele, chegou o dia do milagre, como ele disse durante a oração. Veja só como Deus tem ouvido o clamor do seu povo, Deus tem operado, e ele grato, relatando ali que sentiu o toque de Deus, Olha que interessante, ele sentia na perna a infecção e Deus tocou ali no pé. O nosso Deus é aquele que toca com a unção, ungidos para vencer, do alto da cabeça à planta dos pés. E Deus cura, Deus pode sim curar, sarar toda a enfermidade.
1: Glória a Deus, louvado seja o nome do Senhor Jesus. E não vai ser diferente com você, ouvinte. Deus vai curar você, não importa aonde está a sua enfermidade. O Senhor é poderoso. E se alguém que está internado no hospital e você pode vir para interceder por esta pessoa, e o Senhor, através da sua fé, através da nossa fé, vai curar esta pessoa também. Traga uma peça de roupa, uma foto, para que possamos estar orando por esta pessoa que está enferma no hospital.
2: É sim, irmã Raquel, muito importante o que a irmã está falando. Talvez alguém não pode vir, né, da família do nosso ouvinte, mas aquela pessoa vem representar, traz a peça de roupa, a fotografia, ou ainda que nem traga algum pertence, mas através da pessoa estar aqui orando, Deus vai alcançar aquela vida no hospital, no presídio, ou vidas que a família nem tem notícia, não tem informação de onde anda, às vezes aquela pessoa está no mundo afora e perdido, mas Deus vai encontrar e Deus vai abençoar. É a campanha, é o tema, o propósito, ungidos para vencer, e a unção é divina, a unção, a vitória é garantida em nome de Jesus.
1: Amém, amém. 9 horas, pastor Júnior, homem de Deus, servo de Deus, abençoado, que estará orando por todos os enfermos e problemáticos.
2: É, e o Espírito Santo do Senhor operando, revelando e realizando o milagre na hora.
3: Quero chamar aqui duas pessoas, estas duas pessoas, vocês estavam sentindo um calor terrível em todo o corpo, uma coisa que queimava em todo o corpo. O Senhor Jesus te curou aqui agora de um problema no sangue. Aonde estão essas duas pessoas? Aqui está uma, ali está outra. Vem aqui na frente contar o milagre. Vem aqui na frente contar o milagre. A senhora estava com queimação no corpo inteiro.
5: Estava com
3: tudo, até tontura. Na hora da oração desapareceu.
5: Apareceu.
3: Jesus curou.
5: Pressão alta.
3: Jesus curou.
5: Curou.
3: Quem foi que curou? Foi Jesus. Dai glória a Deus. Curada por Jesus. Aleluias.
1: Amados ouvintes, o Senhor Jesus está curando aqui na rua Pedro Ivo 744, Igreja Pentecostal. Deus é amor.
2: É, Deus operando, irmã Raquel, em todos os cultos, em todos os horários. Sempre convidamos você, querido ouvinte, que pode escolher o melhor horário. Sugerimos, recomendamos que venha pela manhã. É, aquele culto em jejum, consagração, 3 unções na sexta-feira, especialmente. Mas se você não pode, por motivo de força maior, estar aqui pela manhã, então temos a segunda opção, aquele culto almoço com Cristo, culto relâmpago. Para você que trabalha aqui no centro, tem aquela pausa para o almoço, aquele intervalo, vem estar aqui das 12 às 13 horas. Na sexta-feira, os obreiros da Casa de Deus aqui no altar para orar em teu favor. Já às 15 horas, 3 horas da tarde, é a presença marcante do diácono Geraldo da Costa na campanha das libertações na sexta-feira à tarde. E à noite, para você que não pode estar de manhã e nem à tarde, que é os horários do dia, você que não consegue estar durante o dia no culto, temos então o culto da noite na sexta-feira com o PEMU. Projeto Evangelístico Missão Urgente, nesta noite de sexta-feira, diácono Fernando Zelinski e sua esposa, nossa querida irmã Carol, aguarda e convida você com muito carinho para estar aqui nesses cultos de libertação. É, Deus está operando, irmã Raquel, Deus está abençoando aqui nos cultos e também no programa Voz da Libertação, nossos ouvintes contando com nossas orações.
1: Amém, Maline. Vamos então estar lendo aqui os pedidos de oração. Nossa irmã Ivone está dizendo: e estou esperando pela porta aberta, que seja aberta por Deus. Ela está pedindo oração. Peço oração pela minha mãe Isabel, pelo meu filho Roger e por meu irmão Roberto. Amém, mãe Ivone. Vamos, daqui a pouquinho já estar orando por todos vocês. A nossa irmã Ana Aparecida de Souza está dizendo: a paz do Senhor Jesus, boa noite. Peço oração para mim e minha família, salvação, libertação, livramentos. Peço oração para o meu filho e esposa dele, Douglas Rafael. Aberta, que seja aberta por Deus. Ela está pedindo oração. Peço oração pela minha mãe Isabel, pelo meu filho Roger e por meu irmão Roberto. Amém, mãe Ivone. Vamos, daqui a pouquinho já estar orando por todos vocês. A nossa irmã Ana Aparecida de Souza está dizendo: a paz do Senhor Jesus, boa noite. Peço oração para mim e minha família, salvação, libertação, livramentos. Peço oração para o meu filho e esposa dele, Douglas Rafael e Letícia, que estão com muitas brigas. Deus vai dar vitória, irmã Ana, porque é uma família e tem dois filhos. Vamos estar orando por essa família também, irmã Ana Aparecida. Irmã Josélia está dizendo: a paz do Senhor Jesus, peço oração em favor da minha esposa Josileia Lopes, que está muito preocupada. Ganhou uma ação na justiça e o dinheiro não foi liberado. Amém. Vamos estação para o meu filho e esposa dele, Douglas Rafael e Letícia, que estão com muitas brigas. Deus vai dar vitória, irmã Ana, porque é uma família e tem dois filhos. Vamos estar orando por essa família também, irmã Ana Aparecida. Irmã Josélia está dizendo: a paz do Senhor Jesus, peço oração em favor da minha esposa Josileia Lopes, que está muito preocupada. Ganhou uma ação na justiça e o dinheiro não foi liberado. Amém. Vamos estar orando também pela nossa irmã Josileia e pelos demais ouvintes.
2: É o contato dela, né? Mas quem está falando é o esposo, o irmão Mariano, é o casal, né? Participando aqui.
1: Amém. Eu vi, assim, a Josileia está falando da Josileia. Mas agora eu entendi. Amém? Glória a Deus. Vamos também estar lendo aqui nosso irmão Manuel Ramos, de Rio Brilhante, Mato Grosso do Sul, que está dizendo: a paz do Senhor a todos. Sou irmão Manuel, de Rio Brilhante, Mato Grosso do Sul. Peço oração por uma causa na justiça. Irmão Manuel, creia no poder de Deus, que Deus vai estar dando a vitória em nome do Senhor Jesus Cristo. Nossa irmã Fátima, cidade de Glorinha, Rio Grande do Sul, está dizendo: peço oração por minha saúde, não estou bem, e pela minha família. Vamos estar orando, irmã Fátima. Deus vai dar a vitória. Também nós temos bastante pedido aqui, irmã Aline. Nossa irmã Marily Santos, de São José dos Pinhais, está pedindo oração também. A paz do Senhor Jesus, Deus abençoe a todos vocês que oram por nós. Peço oração para Carlos Henrique, que está preso, também para o Augusto Ricardo, que Deus tem piedade. Peço por salvação na minha família, libertação e portas abertas. Amém, irmã Marily. Vamos estar por estes nomes, orando por estes nomes que você colocou aqui. Também, irmão Anderson, a paz do Senhor, irmão Anderson, está dizendo assim: Opa. Boa noite, pastora Raquel. Tenho muitas dores no corpo inteiro, nos ossos também. Vamos estar orando, irmão Anderson Francisco, para que Deus possa dar a cura divina, porque sofrer de dor não é fácil, né? Amém? São essas pessoas. Já vamos estar orando, irmã Aline.

nesta hora falando contigo, agradecendo, Senhor, por mais essa rica oportunidade, pela vida de cada ouvinte, Senhor, pela fé dos nossos irmãos, pela união, Senhor, pela paz, pela comunhão. Muito obrigada, Senhor, pela oportunidade que o Senhor nos dá de intercedermos, meu Deus, orarmos uns pelos outros, crendo na Tua palavra. Alcança cada ouvinte, cada pedido, Senhor, que o Senhor possa dar a vitória. Já queremos agradecer antecipadamente, porque sabemos que muitos desses pedidos o Senhor já respondeu. O Senhor vai responder, meu Deus, porque o Senhor não tarda, o Senhor não falha, o Senhor chega na hora certa. Muito obrigada, Senhor, por esta programação, pela vida dos nossos ouvintes que estarão conosco nos cultos aqui anunciados. A cada convite, Senhor, o Senhor vem confirmar, meu Deus, a fé, a esperança no coração de todos nós. Fica conosco, Senhor, assim pedimos e agradecemos, certos da vitória. Amém e amém, Senhor Jesus.

Oremos ao Senhor. Vamos fazer a oração aqui da gratidão. Já tivemos a oração da mini vigília, já tivemos o clamor. Agora só resta agradecer a Deus. Senhor Deus poderoso, é no nome de Jesus, seu Filho amado, que estamos nessa

0: Deus abençoe, irmã Raquel. Foi uma alegria estar aqui com a audiência Voz da Libertação. Da minha parte, a gratidão aqui, as despedidas na paz do Senhor Jesus. Deus abençoe nos transmissores, nosso irmão presbítero Valdeci da Cunha. Deus abençoe, irmã Raquel.
1: A paz do Senhor, queridos ouvintes.

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3: 10:58.
4: Para o top de 5 segundos. 5, 4, 3, 2, 1.
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6: O nome do nosso Deus é louvado. Exaltado. Graças damos ao nosso Deus.
7: Graças ao nosso Deus.
6: Exaltado seja o nome do Senhor.
7: Exaltado seja o nome do Senhor.
6: Atos dos Apóstolos, no capítulo 3.
7: Hechos, capítulo 3.
6: A cura de um coxo.
7: A sanidade de um coxo.
6: O discurso de Pedro no templo.
7: El discurso de Pedro en el templo.
6: Pronto, meus irmãos.
7: Listo, hermanos míos.
6: Pedro e João subiam juntos ao templo à hora da oração, a nona.
7: Pedro e João subiam ao templo na novena hora de oração.
6: E era trazido um varão que desde o ventre da sua mãe era coxo.
7: E era traído um homem que desde o ventre de sua madre era cojo.
6: O qual todos os dias punham a porta do templo chamada Formosa.
7: E todos os dias punham a porta do templo, a Hermosa.
6: Para pedir esmola aos que entravam.
7: Para pedir limosna aos que entravam.
6: Ele vendo a Pedro e a João que iam entrando no templo.
7: Vendo a Pedro e João que entravam no templo.
6: Pediu que lhe dessem uma esmola.
7: Pediu que lhe dessem a limosna.
6: E Pedro com João fitando os olhos nele disse.
7: Pedro e João fijando os olhos a ele lhe disseram.
6: Olha para nós.
7: Mira-nos.
6: E olhou para eles esperando receber alguma coisa.
7: Mirou a eles esperando receber algo.
6: E disse Pedro.
7: E dijo Pedro.
6: Não tenho ouro nem prata.
7: Não tenho ouro nem plata.
6: Mas o que tenho isso te dou.
7: Pero lo que tengo eso te doy.
6: Em nome de Jesus Cristo.
7: Em nome de Cristo Jesus.
6: O Nazareno.
7: El Nazareno.
6: Levanta-te e anda.
7: Levanta-te e camina.
6: E tomando-o pela mão direita o levantou.
7: E agarrando de la mano derecha lo levantó.
6: E logo seus pés e tornozelos se firmaram.
7: Luego sus pies y tobillos se afirmaron.
6: E saltando ele pôs-se em pé.
7: E saltando se parou.
6: E andou.
7: E caminhou.
6: E entrou com eles no templo.
7: E entrou com eles ao templo.
6: Andando.
7: Caminhando.
6: E saltando.
7: E saltando.
6: E louvando a Deus.
7: E alabando a Deus.
6: E todo o povo viu andar e louvar a Deus.
7: E todo o povo viu caminhar e alabar a Deus.
6: E conheciam-no, pois era aquele que se assentava a pedir esmola à porta do templo Formosa.
7: E o conheciam porque era ele que se sentava à porta do templo La Hermosa.
6: E ficaram cheios de espanto.
7: E se quedaram espantados.
6: E assombro.
7: E de assombro.
6: Pelo que lhe acontecera.
7: Por lo que lhe sucedeu.
6: Só, meus irmãos, esses versículos, aliás, só esse montão de versículos,
7: só
6: não é?
7: Só esses versículos, meus irmãos.
6: Graças a Deus, aleluia.
7: Graças a Deus, aleluia.
6: É um texto conhecido, um texto muito bom de se refletir.
7: Um passagem conhecido, muito bom para refletir-se.
6: E eu vou fazer um resumo.
7: Quero fazer um resumen.
6: Um homem havia nascido coxo.
7: Un hombre había nacido cojo.
6: Não caminhava.
7: No caminaba.
6: E a Bíblia fala que ele era levado.
7: La Biblia dice que era llevado.
6: Até a porta do templo para pedir esmola.
7: Hasta la puerta para pedir limosna desse templo.
6: E todo mundo que passava ali, todos uma esmolinha pelo amor de Deus.
7: Pasaban y decían una limosnita por el amor de Dios.
6: E a Bíblia Sagrada nos diz, meus irmãos.
7: A Bíblia Sagrada nos diz, hermanos míos,
6: que um certo dia quem estava entrando no templo.
7: Que un día quien entraba al templo.
6: Eram dois dos que eram discípulos de Jesus.
7: Eram dois de los que eran discípulos de Jesús.
6: Pedro e João.
7: Pedro e Juan.
6: E a Bíblia fala que esse coxo olhou para eles e pediu também uma esmola.
7: La Biblia dice que el cojo también les miró y les pidió limosna.
6: Uma esmola pelo amor de Deus.
7: Una limosna por el amor de Dios.
6: E a Bíblia Sagrada nos diz que eles então olharam para aquele homem.
7: La Biblia dice que le miraron a ese hombre. Dava.
6: Muitos ofertavam até por desencargo de consciência.
7: Muitos ofrendavam por desencargo de la consciência.
6: Aliviavam sua consciência no sentido humanitário.
7: Aliviavam sua consciência em sentido humanitário.
6: E é interessante que Pedro e João.
7: É interessante que Pedro e João,
8: como a gente fala no português brasileiro, estavam financeiramente duros, né?
7: Como se diz em espanhol, estavam sem plata, sem nada.
6: Mas ouviram o pedido do rapaz.
7: Pero oyeron el pedido del muchacho.
6: E a Bíblia Sagrada nos disse.
7: E a Bíblia Sagrada nos disse.
6: O perdão nos diz.
7: Nos disse
6: que Pedro e João.
7: Que Pedro e João
6: olharam para ele.
7: Le miraron a él.
6: Não só olharam para ele.
7: No solo le miraron.
6: Mas pediram para ele.
7: Sino
6: olha para nós.
7: Dijeron, míranos.
6: Criando então uma situação.
7: Criando uma situação.
6: Visual.
7: Visual.
6: Nós olhamos para você, você olha para nós.
7: Te miramos e nos miras a nós.
6: Não posso afirmar 100%, mas.
7: Não posso afirmar ao 100%, pero.
6: Percebo que muitas pessoas até tiravam uma moeda do bolso, mas nem olhavam para o coitado do coxo.
7: Noto que muita gente sacava uma moeda do bolso, mas nem mirava. Uma limosna.
6: Alguém pegava, vamos supor que não era paletó, aquele tempo tinha um vestimenta própria, mas enfiava a mão em algum compartimento por dinheiro, jogava a esmola e nem olhavam para ele.
7: Digamos que não era saco, sino era outro tipo de bolsillos e le davam a ele sem mirar-lhe.
6: Pedro e João não olharam para ele.
7: Pedro e João não le miraram a ele.
6: Quem foi que ensinou Pedro e João?
7: Quem lhe ensinou a Pedro e João?
6: De onde veio a ideia de que não, eu tenho que olhar para quem está me pedindo algo?
7: De onde
6: veio
7: a ideia de que não tenho que mirar a quem me está pedindo algo?
6: Só podem ter aprendido com ele.
7: Só podem haver aprendido com ele.
6: Com o mestre.
7: Com o maestro.
6: Só podem ter aprendido com o rei dos reis e o senhor dos senhores.
7: Só podem haver aprendido com o rei dos reis e senhor dos senhores.
6: Quando Deus se move na direção de uma pessoa.
7: Quando Deus se move em direção a uma pessoa.
6: Deus está totalmente comprometido com aquela pessoa.
7: Deus completamente se compromete com essa pessoa.
6: Tem de haver uma situação de duas vias.
7: Tem que haver situação de duas vias.
6: Quando você consegue falar com Deus e Deus ouvir você.
7: Quando tu logras falar com Deus e Ele ouvir-te a ti.
6: E vai haver resposta de Deus na sua vida.
7: E haverá resposta de Deus em tua vida.
6: Pode ter certeza que está acontecendo essa mão de duas vias. Você está olhando para Deus e Deus está olhando para você.
7: Pode estar seguro que há esses dois vias sendo mirado de tua mirada. Pode estar seguro disso.
6: Levanta a cabeça.
7: Levanta tu rosto.
6: Olha para nós.
7: Míranos.
6: Eu creio que o coxo olhou os dois.
7: Creio que o coxo les mirou os dois.
6: E já julgou. Certamente não são os mais ricos que entram nesse templo.
7: E julgou, dizendo, não são mais ricos os que entram neste templo.
6: E imediatamente a Bíblia Sagrada nos diz.
7: E a Bíblia Sagrada nos diz
6: que Pedro falou por ele e por João.
7: Que Pedro falou por ele e por João.
6: Nem prata nem ouro.
7: Nem prata nem ouro.
6: Mas temos algo melhor.
7: Pero tenemos algo mejor.
6: Temos algo melhor.
7: Tenemos algo mejor.
6: Nem prata e nem ouro.
7: Nem prata nem ouro.
6: Mas o que nós temos, nós vamos te dar.
7: Pero lo que tenemos, te daremos.
6: E era muito melhor do que a prata e do que o ouro.
7: Era mucho mejor que la plata y el oro.
6: É o que a Bíblia Sagrada está nos colocando a entender através desse texto.

0: Será nos hace entender a través de este pasaje.
1: O que é que eles tinham que era melhor que a prata e que o ouro?
0: Que ellos tenían que era mejor que la plata y el oro.
1: Mais uma vez a resposta é.
0: Una vez más la respuesta es.
1: Eles tinham a presença.
0: Ellos tenían
1: dele.
0: La presencia de él.
1: Eles tinham em suas vidas o poder dele.
0: Tenían en sus vidas el poder de él.
1: Eles tinham o poder de Jesus Cristo atuando por intermédio deles.
0: Ellos tenían el poder de Cristo actuando a través de ellos.
1: Basicamente o que disseram ao homem coxo foi.
0: Lo que le dijeron al hombre cojo fue.
1: Em nome de Jesus, ou seja, a prata não temos, o ouro não temos, mas temos Jesus Cristo que é melhor que isso.
0: Plata não temos nem ouro, pero temos a Cristo que é melhor que
1: isso. Isso nós vamos tirar.
0: Isso te vamos a dar.
1: Olha, meus irmãos, quantas vezes nós.
0: Miren quantas vezes, hermanos míos.
1: Nos colocamos de uma forma.
0: Nos ponemos em uma maneira.
1: Não é nem questão de agradar a Deus, não é nem questão de ofender a Deus. A questão é a forma adequada.
0: Não é questão de agradar ou ofender, sino o momento adequado, forma adequada.
1: E por essa razão nós não conseguimos extrair.
0: Por esse momento não sabemos extrair
1: o melhor de Deus para nossa vida.
0: Lo mejor de Dios para nuestra vida.
1: E nós já percebemos aqui que o melhor de Deus para nossa vida não é nem prata nem ouro.
0: Já hemos notado que lo mejor de Dios no es plata ni oro.
1: Não é dólar, não é soles, não é real, não é euro, não é escudo.
0: No son dólares, pesos, euros, escudos.
1: Existe algo melhor do que isso.
0: Existe algo mejor que isso.
1: Embora Deus te dê isso também.
0: Sin embargo, Dios te dé esto también.
1: Não tenha dúvida disso.
0: No tenga duda a esto.
1: E o nosso tema no culto hoje, meus irmãos.
0: Nuestro tema en el culto, hermanos míos.
1: É exatamente isso.
0: Es exactamente esto.
1: Por que Deus não opera em algumas ocasiões?
0: Por que
1: Deus
0: não opera em algumas ocasiões?
1: Ou por que não operaria Deus em algumas circunstâncias?
0: Por que não operaria Deus em algumas circunstâncias?
1: Tem muitas coisas óbvias, tem muitas coisas simples, mas fazem a diferença na hora de recebermos de Deus o que nós precisamos.
0: Há muitas coisas óbvias e simples, mas faz a diferença quando necessitamos receber.
1: Olhar para Deus é importante.
0: Mirar-lhe a Deus é importante.
1: Ouvir o que Deus fala através dos seus servos é muito importante.
0: Ouvir o que Deus fala através dos seus servos é muito importante.
1: Esse rapaz, meus irmãos, ele estava na porta do templo,
0: esse
1: não é?
0: Jovem estava na porta do templo, não?
1: Julga-se que ele estaria só de tempo de mendigo ali na porta do templo há quase 40 anos.
0: É coisa que
1: ele
0: estava mendigando ali 40 anos.
1: De repente, em 40 anos, ele pudesse ter juntado uma boa quantidade de dinheiro.
0: E em 40 anos, poderia ter juntado uma boa quantidade de dinheiro.
1: Ou de recursos.
0: Ou de recursos.
1: Mas a Bíblia diz que ele continuava coxo.
0: Mas a Bíblia diz que ele seguia coxo.
1: Existem coisas que nós não podemos atacar o sintoma.
0: Há coisas que não podemos atacar o sintoma.
1: Existem coisas que podemos atacar o sintoma.
0: Há coisas em que podemos atacar o sintoma.
1: Mas na grande maioria das questões da nossa vida, nós temos que atingir e atacar a causa dos nossos problemas.
0: Mas na maioria das coisas na vida, temos que aprender a atacar as coisas na vida.
1: Porque julga-se que ele estaria só de tempo de mendigo ali na porta do templo há quase 40 anos.
0: É coisa que estava mendigando ali 40 anos.
1: De repente, em 40 anos, ele pudesse ter juntado uma boa quantidade de dinheiro.
0: E em 40 anos, poderia ter juntado uma boa quantidade de dinheiro.
1: Ou de recursos.
0: Ou de recursos.
1: Mas a Bíblia diz que ele continuava coxo.
0: Mas a Bíblia diz que ele seguia coxo.
1: Existem coisas que nós não podemos atacar o sintoma.
0: Há coisas que não podemos atacar o sintoma.
1: Existem coisas que podemos atacar o sintoma.
0: Há coisas em que podemos atacar o sintoma.
1: Mas na grande maioria das questões da nossa vida, nós temos que atingir e atacar a causa dos nossos problemas.
0: Mas na maioria das coisas na vida, temos que aprender a atacar as coisas na vida.
1: Por que que esse homem estava pedindo esmola?
0: Por que esse homem pedia a limosna?
1: Porque era coxo.
0: Porque era coxo.
1: Se não fosse coxo, estaria pedindo esmola?
0: Se não fosse coxo, estaria pedindo limosna?
1: Não, estaria trabalhando.
0: Não, estaria trabalhando.
1: Estaria, quem sabe, estudando.
0: Estaria talvez estudando.
1: Talvez fosse um doutor, talvez coisa assim.
0: Pode ser doutor, alguma coisa assim.
1: Mas por ser coxo, pedia esmola.
0: Mas por ser coxo, pedia limosna.
1: Existem coisas que nós não podemos atacar o sintoma.
0: Há coisas que não podemos atacar o sintoma.
1: Existem coisas que podemos atacar o sintoma.
0: Há coisas em que podemos atacar o sintoma.
1: Mas na grande maioria das questões da nossa vida, nós temos que atingir e atacar a causa dos nossos problemas.
0: Mas na maioria das coisas na vida, temos que aprender a atacar as coisas na vida.
1: Por que que esse homem estava pedindo esmola?
0: Por que esse homem pedia a limosna?
1: Porque era coxo.
0: Porque era coxo.
1: Se não fosse coxo, estaria pedindo esmola?
0: Se não fosse coxo, estaria pedindo limão?
1: Não, estaria trabalhando.
0: Não, estaria trabalhando.
1: Estaria, quem sabe, estudando.
0: Estaria talvez estudando.
1: Talvez fosse um doutor, coisa assim.
0: Pode ser doutor, alguma coisa assim.
1: Mas por ser coxo, pedia esmola.
0: Mas por ser coxo, pedia limosna.
1: Quase 40 anos.
0: Quase 40 anos.

0: Olha, meus irmãos.
1: Miren, hermanos míos.
0: No período da morte de Cristo, é possível que ele já estivesse por ali.
1: En el período de la muerte de Cristo, talvez ele estava por allí.
0: O véu do templo se rasgou, o contato do homem com Deus foi renovado, ele talvez já estivesse por ali.
1: El velo se rasgó, el contacto del Dios con el hombre estaba y el hombre él estaba allí también.
0: O coitado do coxo não podia entrar no templo, ninguém o levava para dentro do templo.
1: El cojo no podía entrar al templo y nadie podía llevarlo al templo.
0: Mas mal sabia ele que ele já podia manter um contato com Deus mesmo fora do templo, tanto que ele foi curado fora do templo. Ele
1: sabia de que ele podia ter um contato com Deus e poder ser sanado, tanto que foi sanado no
0: templo. Por que não operaria Deus em algumas circunstâncias?
1: Por que Deus não operaria em algumas circunstâncias?
0: Primeira coisa, meus irmãos, é que muita gente acha que Deus ainda está na sua reclusão e ainda existe uma parede de separação e que Deus é inatingível.
1: O primeiro
0: é
1: que muita gente pensa que ainda há uma barreira que nos separa de Deus e é algo inalcançável.
0: Eu fico imaginando o coração de homens religiosos com a sua alta religiosidade dentro do templo.
1: Me imagino os homens com o seu coração cheio de religiosidade dentro do templo.
0: Mesmo depois de terem dado uma esmola para o coitado.
1: Aunque dando uma limosna ao pobrecito.
0: Um comentava com o outro, coitado, vai morrer aí fora.
1: Dizendo, pobrecito, vai morrer na porta.
0: De repente eles ficam pasmos e tinham razões para estarem pasmos.
1: De repente quedam pasmados e há um motivo para estar pasmados.
0: Porque Deus não estava só dentro do templo.
1: Porque Deus não estava solamente dentro do templo.
0: Não havia mais o santo dos santos.
1: Já não havia o santo dos santos.
0: Não havia mais barreira de impedimento.
1: Já não havia barreira de impedimento.
0: Não havia mais véu de separação.
1: Já não havia velo de separação.
0: O homem já tinha o seu contato com Deus.
1: O homem já teria seu contato com Deus.
0: E se pensava os religiosos só que seria curado o coxo se entrasse no templo, se enganar.
1: Se os religiosos só pensariam se entra ao templo fosse sanado, se equivocam.
0: Porque ele foi curado lá fora do templo.
1: Foi sanado fora do templo.
0: Mas a diferença é que ele foi curado lá fora e os servos de Jesus Cristo fizeram entrar lá dentro.
1: A diferença é que foi sanado fora e os discípulos fizeram entrar lá dentro.
0: Não é bom, meus irmãos, nós recebemos algo de Deus e continuarmos fora do templo.
1: Não é bom receber algo de Deus e estar fora do templo.
0: Vamos entender o templo.
1: Entendamos o templo.
0: Eu não estou falando de paredes.
1: Não digo de paredes.
0: Estou falando da presença de Deus.
1: Hablo de la presencia de Dios.
0: Eu estou falando de estar com Deus face a face.
1: Estou dizendo sobre estar com Deus cara a cara.
0: Por que Deus não opera em algumas circunstâncias?
1: Por que Deus não opera em algumas circunstâncias?
0: Porque existem pessoas que não têm a mínima intenção de estar na presença de Deus.
1: Porque há gente que não tem a mínima intenção de estar na presença de Deus.
0: Querem extrair de Deus, quem sabe, uma cura ou um milagre.
1: Querem extrair de Deus alguma sanidade ou milagre.
0: Mas não pensam em estar face a face com Deus.
1: Mas não pensam em estar em cara a cara com Deus.
0: Não pensam em se levantar, olhar Deus face a face e falar, é na presença do Senhor que eu quero estar até o dia da minha morte.
1: Não pensam em levantar-se e estar cara a cara com Deus e assim até a morte.
0: Essa é uma das razões por que Deus às vezes não opera na vida de alguma pessoa.
1: Esse é o motivo por el qual Deus não opera na vida de la persona.
0: E não é porque Deus é mau.
1: E não é porque Deus é malo.
0: Pelo contrário.
1: Por lo contrário.
0: Deus está estendendo a misericórdia dele a você.
1: Deus estende sua misericórdia hacia você.
0: Porque muitas pessoas são curadas e nunca mais voltam à presença de Deus.
1: Porque muita gente é sanada e não volta à presença de Deus.
0: E essas pessoas acabam morrendo sem salvação.
1: E essa gente morre sem salvação.
0: E muitas pessoas, Deus vendo o coração delas, sabe que um dia se moverão e que há uma intenção de, quem sabe, entendendo, permanecerem na presença de Deus.
1: E muita gente vê os belos corações deles e tem com intenção de permanecer na presença de Deus.
0: Então Deus dá a essas pessoas a oportunidade de vir uma, duas, três, quatro, cinco vezes até que o coração esteja pronto para permanecer. Aí Deus vem e Deus cura.
1: Então Deus lhes dá a oportunidade de que vayan frequentando e assim Deus lhes sana.
0: Se você está aqui hoje,
1: se estás aqui hoje dia,
0: e você veio receber de Deus uma bênção, você veio no lugar certo.
1: E recebe que Deus inspira um milagre de Deus, viste no lugar correto.
0: Porque Deus está nesse lugar e Deus está aqui para salvar, abençoar, curar, prosperar. Deus está aqui para fazer da sua vida uma vida maravilhosa.
1: Porque
0: Deus
1: está aqui para bendecir-te, sanar-te, curar-te e assim fazer tua vida maravilhosa.
0: Mas as coisas vão se tornar mais fáceis para você.
1: Pois então você volverá mais fácil para você.
0: Se o seu coração tiver.
1: Se teu coração está.
0: Aberto e compromissado com Deus.
1: Aberto e comprometido com Deus.
0: E se você entender que Deus quer curar você, quer curar o seu físico. Mas o mais importante é que Ele quer curar a sua alma. Ele quer perdoar os seus pecados e escrever o seu nome no livro da vida.
1: E saber que Deus quer sanar-te e principalmente dar-te a salvação, escrever teu nome no livro da vida.
0: Isso torna tudo mais fácil para você.
1: Isso tudo lo vuelve más fácil para usted.
0: ¿Por qué no operaría Dios?
1: Porque Dios no operaría.
0: Olha, meus irmãos.
1: Miren, hermanos míos.
0: A Bíblia Sagrada nos fala.
1: La Biblia Sagrada nos habla.
0: Que este homem no capítulo, versículo 4 e 5.
1: Que este hombre en el versículo 4 y 5.
0: Ele olhou para Pedro.
1: Ele mirou a Pedro.
0: Olhou para João.
1: Mirou a Juan.
0: E ele esperava receber deles alguma coisa.
1: E ele pensava que receberia alguma coisa.
0: Essa questão de troca de olhares gerou o que nós chamamos de uma expectativa.
1: E a questão de intercâmbio de miradas era essa questão da expectativa.
0: Existem pessoas que vêm à igreja sem expectativa nenhuma.
1: Há gente que vino à igreja sem nenhuma expectativa.
0: Olha para mim.
1: Mira-me a mim.
0: Eu não sou Pedro, não sou João.
1: Eu não sou Pedro nem Juan.
0: Para os que me conhecem, sabe que eu sou o pastor Lorival de Almeida. Os que não me conhecem, também continuo sendo o pastor Lorival de Almeida igual.
1: Os que me conhecem, não, eu sou o pastor Lorival de Almeida.
0: Deus me colocou aqui hoje para ministrar essa palavra aos vossos corações.
1: Deus me pôs aqui para ministrar esta palavra ao vosso coração.
0: Eu sei, meus irmãos, que eu sou um servo de Deus.
1: Sei que sou eu, servo de Deus.
0: Simplesmente um servo de Deus.
1: Simplesmente um servo de Deus.
0: Mas eu não sou o Superman, não sou o Homem-Aranha, o Homem de Ferro. Sou um servo de Deus.
1: Eu sou um super-homem, Homem-Aranha.
0: E Deus está me usando para falar contigo.
1: Deus me usa para falar contigo.
0: E Deus está me usando para pregar o evangelho, para orar por você.
1: Deus me está usando para falar do evangelho e predicar-lhe a você.
0: E muitas pessoas vêm à igreja, às vezes olham o pregador, às vezes olham o irmão que está fazendo a primeira parte, ou às vezes, enfim, não olham ninguém, mas vêm, sentam-se numa das cadeiras da igreja.
1: Muita gente vem para ver o obreiro ou o pastor, ou solamente se senta no assento.
0: E a gente percebe que essas pessoas às vezes não têm nenhuma expectativa de que alguma coisa vai acontecer em suas vidas.
1: E vemos que essa gente não tem nenhuma expectativa de que algo vá suceder em suas vidas.
0: Eu já recebi palavras como essas, pastor, eu tô doente, se vira aí e vê o que que o senhor faz. Eu já
1: recebi palavras como esta dizendo, estou enfermo, pastor, usted se ingenia, não sei o que fazer.
0: E eu disse, não, não vou orar.
1: Eu decía, não, não vou orar.
0: E irmãos da igreja falam, tá vendo, pastor não tem amor.
1: E decía, mira, pastor,
0: já ouvi isso
1: amor.
0: Também.
1: Já he oído esto também.
0: Mas a partir do momento que você chega para mim e fala, pastor, eu vim aqui ver o que que o senhor faz aí, ora por mim porque eu tô doente e me mandaram vir aqui, ora aí ver o que que é. Não vou orar, não.
1: Pero desde que te acerques e me digas, pastor, usted se ingenia, não sei, quero ser sanado.
0: Porque esse é um sinal
1: orar.
0: Grande de que não há nenhum tipo de expectativa na sua vida.
1: Porque é uma grande señal de que não tienes expectativa em tu vida.
0: E se não há nenhuma expectativa, não há nenhum restolho, nenhuma fagulha, nenhuma centelha de fé na sua vida.
1: E se não há expectativa, não há nem sequer uma chispa ou uma señal de
0: e
1: que...
0: essa é uma das razões pela qual Deus não opera.
1: E essa é uma señal por la que Deus não opera.
0: Não adianta você chegar na igreja, pode ser o pregador que você considere o mais famoso do mundo.
1: Sirve que llegues a la iglesia y pueda ver el predicador más famoso del mundo.
0: Si Dios...

0: haver expectativa.
1: Tiene que haver expectativa.
0: Ou seja, você tem de esperar, tem de acreditar que algo está acontecendo, alguma coisa está em suspense positivamente, Deus está trabalhando, que alguma coisa está acontecendo e algo maravilhoso você terá de, para contar de testemunho.
1: Tem que esperar com a expectativa da esperança de que algo vai suceder e contar.
0: Tem gente que chega na igreja, esparrama as cadeiras, põe o pé na cadeira da frente, fica lá, aí pastor, se vira nos 30.
1: Tem gente que chega na igreja, se senta na adelante e diz, pastor, você se ingênio.
2: Estou com uma dor no pescoço, aí pastor.
1: Estou com dor no cuello, pastor.
0: Não vai acontecer nada, você não tem fé nenhuma, você não tem expectativa nenhuma.
1: Nada vai suceder, não tens nenhuma esperança,
0: fé, expectativa. Você entrou dentro desse lugar, esse recinto que Deus está, abra o teu coração e permita que seja gerada uma expectativa mediante a fé do seu coração, pois sem expectativa, sem fé, não há mover de Deus.
1: Entra no lugar onde está Deus e sem expectativa não há mover de Deus.
0: Esse rapaz olhou para Pedro, olhou para João, criou-se a expectativa.
1: Esse jovem le mirou a Pedro e a Juan e se criou a expectativa.
0: E a Bíblia Sagrada nos fala, meus irmãos.
1: E a Bíblia Sagrada nos diz, irmãos meus,
0: que algo mais ainda aconteceu.
1: Que algo mais todavía sucedió.
0: Pedro e João falaram, olha.
1: Pedro e Juan dijeron, mira.
0: Nem ouro nem prata.
1: Nem ouro nem prata temos.
0: O coxo podia dizer, ah.
1: El cojo podría decir, pero.
0: Não, entra logo no templo aí.
1: Ah, entrem já, porque.
0: Mas a Bíblia Sagrada diz que eles então responderam.
1: A Bíblia Sagrada diz que eles lhe responderam.
0: Temos algo melhor.
1: Temos algo melhor.
0: Em nome de Jesus Cristo Nazareno, levanta-te e anda.
1: Em nome de Cristo el Nazareno.
0: Levanta-te e anda.
1: Levanta-te e camina.
0: Presta atenção nisso.
1: Ponga atenção nisto.
0: Às vezes nós, tributamos ou atribuímos.
1: Tributamos ou atribuímos
0: a pessoas a autoridade que só pertence a Deus.
1: A pessoas de autoridade que só pertence a Deus.
0: Por que não operaria Deus na vida de uma pessoa?
1: Por que Deus não operaria na vida de uma pessoa?
0: Deus não operaria se a autoridade para a operação,
1: se a autoridade para a operação
0: não fosse a autoridade correta, ou seja, a autoridade que vem de Deus.
1: Não fosse a autoridade correta de parte de Deus.
0: Deus usou Pedro e João, sim, Deus usou Pedro e João.
1: Deus usou Pedro e João, sim, os usou.
0: Eles oraram por esse rapaz.
1: Oraram por esse muchacho.
0: Mas eles foram claros.
1: Pero fueron claros.
0: Eles não falaram em meu nome.
1: Eles não dijeron en mi nombre.
0: Eles não falaram porque eu sou grande.
1: Eles não dijeron porque soy grande.
0: Eles não falaram porque eu sou querubim, apóstolo, vice-deus.
1: Não dijeron porque soy querubim, apóstolo, semi-deus.
0: Eles disseram em nome de Jesus Cristo, ó Nazareno.
1: Dijeron en nombre de Cristo, el Nazareno.
0: Aqui na igreja, Deus e amor sempre foi e sempre vai continuar sendo até quando Jesus arrebatar a igreja.
1: Aqui na igreja.
0: Tudo que acontecer aqui é na autoridade do nome de Jesus Cristo Nazareno. Unigênito Filho de Deus.
1: Lo que sucede na igreja de Jesus Amor é através de Cristo, o unigênito Filho de Deus.
0: Nós temos de reconhecer a autoridade do nome de Jesus Cristo.
1: Temos que reconhecer a autoridade em nome de Cristo.
0: Quando nós falamos na autoridade do nome de Jesus Cristo.
1: Quando hablamos em nome da autoridade em nome de Cristo.
0: As enfermidades saem.
1: E as enfermidades saem.
0: Os demônios estremecem.
1: E os demônios tiemblam.
0: As obras destruidoras de lares e famílias desaparecem.
1: As obras destruidoras de lares e famílias desaparecem.
0: Olha, meus irmãos, quando nós falamos na autoridade do nome do Senhor.
1: Miren, hermanos, quando hablamos en la autoridad del nombre del Señor.
0: Estremece o universo de ponta a ponta.
1: Tiembla el universo de punta a punta.
0: Nesse nome tem poder.
1: Este nombre tiene poder.
0: No nome de Jesus Cristo tem poder.
1: El nombre de Cristo tiene poder.
0: Na autoridade do nome de Jesus Cristo tudo pode acontecer.
1: En la autoridad del nombre de Cristo todo puede acontecer.
0: Reconheça a autoridade desse nome.
1: Reconozca a autoridade deste nome.
0: Porque se for em outro nome, não haverá operação.
1: Porque se fosse em outro nome, não haverá
0: operação. Mas em nome de Jesus Cristo, tudo é possível.
1: Em nome de Cristo, tudo é possível.
0: No livro de Mateus, capítulo 28, ele fala que todo o poder me foi dado nos céus e na terra.
1: Em Mateus 28, disse todo o que foi.
0: É no nome dele.
1: O poder está em seu nome, no céu e na terra.
0: E ele fala, em meu nome expulsarão demônios.
1: Y dice en mi nombre echarán fuera demonios. Es en su nombre de él.
0: No es un nombre de comedor de feijoada, farinha y farofa. Es en el nombre de él. Es en el nombre de

0: Isso é em nome de Jesus Cristo.
1: E ele segue falando, e tudo que pedirdes ao Pai em meu nome, eu farei, para que o Pai seja glorificado do Filho.
0: E sigue dizendo, o que pedir em meu nome será dado para que o nome de Deus seja glorificado no Filho.
2: É no nome de Jesus.
0: É em nome de Jesus.
2: Não há demônio que resista.
0: Não há demônio que resista.
2: Não há enfermidade que resista.
0: Não há enfermidade que resista.
2: Quando você começar a ver esse negócio de um fabuloso pastor não sei quem.
0: Quando começa a saber esse assunto de que fabuloso pastor.
2: E eu mando a tabuada mesmo.
0: No...
2: O poderoso pastor não sei quem.
0: El poderoso pastor não sei quem.
2: Não aguenta um soprão do meu Jesus.
0: Não aguenta um soplo de meu Jesus.
2: Não aguenta um soprão do nosso Senhor Jesus.
0: Não resistiria nem um soplo do Senhor Jesus.
2: É no nome de Jesus Cristo, igreja.
0: Esse é o nome de Cristo, igreja.
2: É no nome de Jesus Cristo.
0: É no
2: nome de Jesus Cristo.
0: É no nome de Cristo.
2: Porque não operaria Deus?
0: Porque Deus não operaria.
2: Pedro e João falaram, levanta-te.
0: Pedro e João disseram, levanta-te.
2: Pegaram na mão dele, levantaram ele.
0: Sua mão lhe levantaram.
2: Ele ficou de pé.
0: E se parou.
2: Saltou.
0: Brincou.
2: Andou.
0: Caminhou.
2: E entrou no templo.
0: E entrou ao templo.
2: E ele não entrou no templo assim, tipo, caladinho. Ah, tô com vergonha.
0: E não entrou calhado, com vergonha?
2: Não.
0: Não.
2: Ele andou, perdão, ele entrou no templo, a Bíblia fala, andando.
0: Ele entrou ao templo caminhando.
2: Dando uns pulinhos, dando saltando.
0: Uns brincos, saltando.
2: E mandando a boca do mundo, louvando a Deus.
0: Dando gritos, alabando a Deus.
2: Aleluia, louvado seja o nome do Senhor.
0: Aleluia, alabado seja o nome do Senhor.
2: E a Bíblia fala que todo o povo viu andar e louvar a Deus.
0: E a Bíblia diz que todos le vieram alabar e cantar a Deus.
2: E sabiam quem era ele, pois era o que pedinte que estava 40 anos ali na porta do templo.
0: Sabiam quem era, porque era o que pedia dinheiro na porta do templo.
2: Por que não operaria Deus?
0: Por que Deus não operaria?
2: Deus não operaria, meus irmãos.
0: Deus não operaria, irmãos meus.
2: Se a glória dele fosse transferida a outras pessoas, a denominações, a placas de igrejas, Deus não operaria.
0: Se sua glória fosse transferida a outras pessoas ou ministérios, não seria
2: agora
0: operada.
2: Deus opera sim, quando toda glória é revertida a ele, porque a ele pertence toda glória.
0: Agora sim Deus opera quando a glória,
2: a glória não é do homem, a glória não é da igreja, a glória é de Deus.
0: Glória, a glória não é do homem, a glória é de Deus.
2: Glória de Deus!
0: La gloria de Dios!
2: Eu não vi Pedro e João.
0: Não vi a Pedro e João.
2: Ensinando esse rapaz, olha, agora tu vai entrar no templo.
0: Ensinando ao muchacho,
2: dizendo, um pouquinho, depois dar uns pulinhos e depois dar um glória a Deus. Não.
0: Dizendo, vas a entrar ao templo, das unos saltos, dar glória a Deus. E não, não foi assim.
2: Eles disseram, em nome de Jesus, o Nazareno, levanta-te.
0: Dijeron, en nombre de Cristo, el Nazareno, levántate.
2: Rapaz se levantou, eles pegaram na mão, vamos entrar no templo.
0: El muchacho se levantó y dijo, vamos a entrar al templo.
2: Mas ele já entrou entendendo.
0: Pero él ya entraba entendiendo.
2: Foi Deus.
0: Fue Dios.
2: Foi Deus.
0: Fue Dios.
2: Foi o Senhor.
0: Foi el Señor.
2: Glória a Deus.
0: Glória a Deus.
2: Eu não sei exatamente como ele glorificava Deus, mas eu creio que era isso. Glória a Deus.
0: Não sei como ele glorificava, mas seguramente.
2: Exaltado seja o nome do Senhor.
0: Glória, exaltado seja o nome.
2: Não era o aleijadinho, era, mas Deus me curou.
0: Não eras lisiado, sim, mas Deus me sanou.
2: Agora nada mais esmola, agora eu vou trabalhar, agora eu não vou ficar mais lá fora, não. Agora eu quero ficar aqui dentro na presença de Deus. Glória a Deus.
0: Nada de limosna, agora vou trabalhar e quedar aqui
2: aleluia,
0: dentro.
2: Aleluia, aleluia, aleluia. Aleluia, louvado seja o nome do Senhor.
0: Alabado seja o nome do Senhor.
2: Olha, meus irmãos, as pessoas que estavam ali ficaram pasmadas, miren, assombradas.
0: Os que estavam aí dentro estavam assombrados, pasmados.
2: E Pedro, com tranquilidade, com João, mas que é isso, minha gente? Foi só um milagrezinho do nosso Deus.
0: E Pedro e João, com tranquilidade, diziam, pero que é isso, gente?
2: Por que vocês estão tão maravilhados assim?
0: Por que estão tão admirados dessa maneira?
2: Que isso, aí só foi um toquezinho de Deus.
0: Que isso, foi só um toquecito de Deus.
2: Vem cá, gente boa, vem cá, vem cá.
0: Vengan, gente boa, vengan.
2: E Pedro e João
0: e Pedro e Juan
2: começaram a falar,
0: começaram a dizer,
2: a pregar,
0: a predicar,
2: falar da morte de Cristo,
0: hablar de la muerte de Cristo,
2: e dizer a eles: arrependei-vos e convertei-vos para que sejam apagados os vossos pecados e venha um tempo de refrigério pela presença do Senhor,
0: dizendo-lhes: arrepentidos para que tenham pecado e foi falando, refrigério vossa alma.
2: E falou da profecia de Moisés,
0: e falaram de profecia de Moisés,
2: falou dos profetas,
0: hablaram de los profetas,
2: e foi falando e foi falando e foi falando e foi falando, e a palavra de Deus foi entrando no coração daqueles homens.
0: Foram hablando e hablando, e o coração começou a entrar na palavra.
2: E certamente, meus irmãos,
0: e certamente, irmãos meus,
2: os homens que ouviram o discurso,
0: os que ouviram o discurso, foi,
2: não eram mais inocentes a respeito das coisas de Deus.
0: Não eram os mais inocentes ao respeito das coisas de Deus.
2: Porque Deus não operaria.
0: Porque Deus não operaria.
2: Deus não operaria se não fosse pregada a palavra de salvação e explicados os preceitos de Deus para a salvação e perdão dos pecados e para a vinda do Espírito Santo ao coração do homem.
0: Não operaria se não predicam a palavra verdadeira e sobre a salvação.
2: Porque Deus faz sinais. Deus faz sinais para dizer: essa palavra é a minha verdade.
0: Deus faz sinais para que diga: esta é minha verdade.
2: Deus faz sinais para dizer: Jesus Cristo é o meu filho. Plano de salvação foi elaborado, tem um céu preparado para quem ouvir essa palavra.
0: Deus opera em la palavra verdadeira, dizendo, confirmando a venida de Cristo aqui.
2: E Pedro e João, meus irmãos, aproveitaram a ocasião e mandaram a palavra naqueles homens que ali se reuniram.
0: Pedro e João aproveitaram o momento e deram
2: a palavra. E pregaram arrependimento, a confissão, perdão dos pecados.
0: Arrependimento, confissão, perdão dos pecados.
2: Irmãos pastores,
0: irmãos pastores,
2: e igreja,
0: é igreja.
2: Queremos ver Deus operar mais e mais.
0: Queremos ver a Deus operar mais e mais.
2: Então vamos fazer a coisa do jeito que propicie a Deus as operações.
0: Hagámoslo como Deus, a Deus propicia as operações.
2: Deus está aqui.
0: Deus está aqui.
2: Nós estamos numa expectativa gostosa de que Ele está operando.
0: Estamos numa expectativa rica de que Deus está operando.
2: Nós entendemos que tudo quanto Deus faz aqui
0: sabemos
2: é debaixo
0: tudo
2: da autoridade do nome de Jesus Cristo.
0: Tudo quanto Deus faz aqui é bajo a autoridade do nome de Cristo.
2: Nós entendemos que tudo que o Senhor faz aqui deve ser tributada a Ele toda honra e toda glória.
0: Entendemos que o que Deus faz aqui é tributado a Ele toda glória.
2: E nós admitimos que tudo quanto o nosso Deus faz confirma a palavra que nós pregamos. Eu só não entendo porque muitos não pregam a palavra.
0: E tudo quanto nós pregamos, dedicamos essa confirmação.
2: Vamos pregar a palavra, vamos acontecer um milagre, casca-lhe a palavra de conversão e arrependimento, pois que, porque foi para isso que o milagre aconteceu.
0: Dedicamos a palavra porque isso, para isso foi que o milagre sucedeu.
2: Foi para que a palavra fosse confirmada, foi para que o pecador se arrependesse e entendesse: há um Deus vivo no céu que me ama.
0: Para que a palavra se confirme e o pecador se arrependa e no céu sepa que há um Deus que o ama.
2: Esse tipo de ambiente, meus irmãos.
0: Esse tipo de ambiente, irmãos meus.
2: É o tipo de ambiente onde tudo acontece.
0: Esse tipo de ambiente onde tudo sucede.
2: Onde o fogo de Deus desce do céu sobre as nossas vidas, extermina as nossas enfermidades. Onde Deus vem e confirma nas nossas vidas todas as suas promessas. Aí Deus opera.
0: Onde o fogo de Deus
2: aí Deus opera.
0: E
2: que você então
0: promessas
2: tenha entendido
0: aí
2: essa palavra.
0: Deus opera e que hayas entendido esta palavra.
2: E que Deus opere na sua vida já.
0: E que Deus opere em tua vida já.
2: Que Deus opere na sua vida aqui agora, nesse momento. É Deus quem opera.
0: E já Deus opera em tua vida.
2: A Ele toda a glória, a Ele toda a honra.
0: A Ele toda a glória, a honra.
2: Esse coxo nunca mais foi coxo.
0: Esse coxo nunca mais foi coxo.
2: Esse coxo nunca mais ficou fora do templo.
0: Esse coxo nunca mais quedou fora do templo.
2: Esse coxo nunca mais pediu esmolas.
0: E nunca mais pediu limosna.
2: Porque ele recebeu algo melhor que ouro e prata.
0: Porque recebeu algo melhor que ouro e la plata.
2: Ele recebeu a presença de Jesus na vida dele para sempre.
0: Recebeu a presença de Cristo em sua vida.
2: Que Deus te abençoe, que o Espírito Santo continue falando ao seu coração.
0: Deus te bendiga, que o Espírito Santo siga falando em seu coração.
2: Essa é a palavra de Deus para nossa vida.
0: Esta é a palavra de Deus para nossa vida.
2: Você quer uma operação de Deus na sua vida?
0: Queres operação de Deus em tua vida?
2: Quem é que não quer? Eu também quero. Todos
0: quem
2: nós queremos.
0: Eu também quero. Todos queremos.
2: E nós já sabemos que o impedimento para a operação de Deus foi explicado e ele não existe mais.
0: Sabemos que o impedimento para operar, Deus operar, já foi explicado.
2: Não existe mais.
0: Não existe mais.
2: O que facilita para nós recebermos de Deus?
0: O que facilita que recebamos de Deus?
2: Tudo o que precisamos para que a nossa vida seja uma vida de glorificação a Deus.
0: O que precisamos para receber e ser uma vida de glorificação a Deus?
2: Uma vida de santidade.
0: Vida de santidade.
2: Uma vida garantida lá na glória.
0: Vida garantizada allá en la gloria.
2: Eu vou perguntar a vocês que estão aqui, ou melhor, vou convidar vocês que estão aqui.
0: Os vou perguntar, ou invitar aqueles que estão aqui.
2: Vocês que estão desviados dos caminhos do Senhor.
0: Os que estão descarriados do caminho do Senhor.
2: Vou convidar vocês para virem até aqui à frente.
0: Os invito que venham aqui adelante.
2: Para reconciliarem-se com Deus.
0: Para que reconciliem com Deus em suas vidas.
2: Para que Deus possa agir na sua vida.
0: Para que Deus possa atuar em tua vida.
2: Para que Deus possa operar na sua vida,
0: para
2: na
0: que
2: sua
0: Deus
2: família.
0: Opere em tua vida, em tua família.
2: Venham aqui à frente em nome de Jesus. Venham, venham irmãos e irmãs desviados. Venham aqui à frente.
0: Descarriados, irmãos e irmãs, venham aqui à frente.
2: Venham, podem vir, venha, senhora. Pode venha,
0: venir,
2: pode
0: venha.
2: Vir em nome de Jesus.
0: Venha em nome de Cristo.
2: Se Deus não tem operado na sua vida, existem outras razões.
0: Há outros motivos.
2: Hoje Ele vai começar a operar na sua vida.
0: Hoje Ele começará a operar em tua vida.
2: Arrependei-vos e convertei-vos.
0: Arrependei-vos e convertei-vos.
2: Venha, venha aqui à frente. Deus está chamando você. Você que está aqui, que ainda não entregou a sua vida ao Senhor.
0: Que não entregaste a tua vida ao Senhor.
2: Isso também impede Deus operar na sua vida.
0: Isso também impede que Deus opere em tua vida.
2: Quando o coxo andou, entrou saltando, glorificando.
0: Quando o coxo entrou saltando e glorificando.
2: Pedro e João não perderam tempo.
0: Pedro e João não perderam o tempo.
2: Foram para a palavra, foram para o discurso.
0: Foram na palavra, o discurso.
2: E a palavra-chave do discurso foi arrependei-vos, convertei-vos. Para
0: palavra...
2: que venha sobre vós o tempo de refrigério.
0: A palavra-clave foi arrependi-os.
2: Para que sejam apagados os vossos pecados.
0: Para que sejam borrados os vossos pecados.
2: Você que não aceitou Jesus ainda, vem aqui para que os seus pecados sejam perdoados.
0: E não aceitou Jesus, venha para que os seus pecados sejam perdonados.
2: Para que você possa...
0: Para que você possa...
2: ter a sua vida aprumada pela mão do Todo-Poderoso.
0: Ter
2: sua
0: vida ordenada por el Todo-Poderoso.
2: Para que você possa arrependido, convertido.
0: Para que puedas estar convertido e arrependido.
2: Com a pior enfermidade da sua vida curada.
0: Com a pior de tua vida sanada.
2: Porque a pior enfermidade do homem é o pecado.
0: Porque
2: a
0: pior enfermidade do homem é o pecado.
2: Porque o pecado não é só que ele prejudica o físico das pessoas.
0: Porque não solamente perjudica o físico da gente.
2: O pecado mata a alma.
0: O pecado mata a alma.
2: O pecado aparta o homem de Deus para sempre.
0: Aparta o homem de Deus para sempre.
2: Vem aqui aceitar Jesus, vem, vai facilitar a operação dele na sua vida, vem, vem, Deus está te chamando.
0: Deus te chama.
2: Vai ser tão bom ouvir o canto nosso.
0: Tão bueno ouvir nosso canto.
2: Se fundindo com o canto de anjos, se é que posso falar isso.
0: Fundindo-se com o canto de anjos.
2: Uma canção maravilhosa, dizendo assim, há um novo nome lá na glória. Com a pior enfermidade da sua vida curada.
0: Com a pior de tua vida sanada.
2: Porque a pior enfermidade do homem é o pecado.
0: Porque
2: a
0: pior enfermidade do homem é o pecado.
2: Porque o pecado não é só que ele prejudica o físico das pessoas.
0: Porque não solamente perjudica o físico da gente.
2: O pecado mata a alma.
0: O pecado mata a alma.
2: O pecado aparta o homem de Deus para sempre.
0: Aparta o homem de Deus para sempre.
2: Vem aqui aceitar Jesus, vem, vai facilitar a operação dele na sua vida, vem, vem, Deus está te chamando.
0: Deus te chama.
2: Vai ser tão bom ouvir o canto nosso.
0: Tão bueno ouvir nosso canto.
2: Se fundindo com o canto de anjos, se é que posso falar isso.
0: Fundindo-se com o canto de anjos.
2: Uma canção maravilhosa, dizendo assim, há um novo nome lá na glória, é o seu, é
0: canção
2: o meu,
0: maravilhosa,
2: é o nosso.
0: Um novo nome no céu, é o tuyo. Nuestro.
2: Não existe coisa mais gostosa do que ser curado da sua alma.
0: Não há nada mais rico que ser sanado que de sua alma.
2: Jesus te perdoa, Jesus te levanta.
0: Jesus te perdona, Ele te levanta.
2: Mas eu vou orar por essas pessoas que aqui estão.
0: Eu vou orar por a gente que está aqui, você ouvinte.
2: Há quanto tempo você está apartado de Deus? Deus está com saudade de você.
0: Quanto tempo estás apartado? Deus te estranha a ti.
2: Deus está com saudade de você.
0: Ele está com nostalgia de você.
2: Está te esperando de braços abertos.
0: Espera de braços abertos.
2: Volta para Ele agora.
0: Vuelve a Ele agora.
2: Você que está me ouvindo aí em casa, na internet, no carro.
0: Na casa, na internet, na rádio.
2: Aceita Jesus agora, Ele te perdoa.
0: Aceita Cristo agora, Ele te perdona.
2: Tem gente que diz, mas pastor, eu já roubei, eu já matei, eu já fiz tanta coisa ruim.
0: Tem gente que diz, pero pastor, eu roubava e matava e fiz tanta coisa mala.
2: Arrependei-vos e convertei-vos é o que está dizendo a palavra de Deus.
0: Arrependi-os e converti-os, diz a palavra de Deus.
2: Para que sejam apagados os vossos pecados.
0: Para que sejam borrados os vossos pecados.
2: E venha sobre vós tempos de refrigério pela presença.
0: E venha a vosotros tempos de refrigério
2: pela presença. Do Espírito Santo de Deus.
0: Essência do Espírito Santo de Deus.
2: Se você está se humilhando, o Senhor te perdoa.
0: Se te estás humilhando, Ele te perdoa.
2: O Senhor te levanta.
0: O Senhor te levanta.
2: Nós temos todos uma história. Eu tenho a minha história e esse povo todo aqui tem uma história.
0: Todos temos uma história. Tenho a minha história e o povo tem sua história.
2: Aqui tem pessoas que já fizeram coisas horrorosas.
0: Aqui há gente que já fez coisa horrorosa.
2: Mas hoje na presença de Deus se sentem como se fossem crianças.
0: Hoje se sentem como se fossem niños.
2: Porque nasceram de novo.
0: Porque nasceram de novo.
2: Nasceram da água e do Espírito.
0: Nasceram del agua y del Espíritu.
2: Se converteram ao Senhor.
0: Se han convertido al Señor.
2: Receberam um novo nascimento pela compreensão e renovação do entendimento.
0: Recibieron nuevo nacimiento por la comprensión y renovación del entendimiento.
2: Por que não você?
0: Por que não você?
2: Então, ouvinte,
0: repense
2: a sua vida.
0: Repiense sua vida.
2: E enquanto você tem vida,
0: e mientras tú tienes vida,
2: tome uma decisão.
0: Toma uma decisão.

0: Você pode dizer eu não quero hoje.
1: Puede decir yo no quiero hoy.
0: É uma decisão.
1: Es una decisión.
0: Você pode dizer eu quero.
1: Puede decir yo quiero.
0: É uma decisão.
1: Es una decisión.
0: Você pode fingir que não é com você.
1: Puedes fingir de que no es con usted.
0: Isso também é uma decisão.
1: Eso también es una decisión.
0: Então, se você está ouvindo Deus falar contigo hoje, toma a decisão certa.
1: E hoje Deus falando contigo, toma a decisão correta.
0: E não deixe passar mais nem um minuto sem que o seu nome esteja no livro da vida.
1: Não deixe passar um minuto mais sem teu nome no livro da vida.
0: Nós vamos orar por essas pessoas que estão aqui. Vidas que se entregam a ti, Senhor. Alguns estavam apartados. Alguns, Senhor, meu Deus, estão vindo pela primeira vez. Alguns estavam, talvez, ó Deus, apenas se sentindo fracos aqui ou ali. Mas o importante, ó Deus, que todos estão diante do Senhor, com o coração totalmente voltado a Ti. Pessoas que estão voltadas à Sua misericórdia. Senhor meu Deus, Senhor meu Pai, apresentamos ao Senhor esses que ao Senhor se entregam, esses que ao Senhor abrem o coração. Perdoa, meu Deus, todos os pecados que foram cometidos até agora. Perdoa agora, Senhor, perdoa agora. Lava essas pessoas no sangue que foi vertido na cruz do Calvário. Lava agora, Senhor Jesus, lava. E escreva o nome deles no livro da vida até o dia em que o Senhor chamar essas pessoas à eternidade. Quer seja no individual ou no arrebatamento da igreja. Fortaleça, prepara, ó Deus, os caminhos, prepara pessoas que possam ensiná-las, aqueles que não são batizados ainda, que sejam batizados, e que haja santificação nessas vidas, e toda glória e toda honra seja dada ao Senhor. Vem morar nesses corações, Senhor Jesus, vem morar nessas vidas, e não deixa essas vidas, Senhor Jesus, nunca mais. Em nome de Jesus Cristo. Amém, Senhor. Amém.
1: Amém. Amém, Senhor.
0: Que Deus abençoe vocês. Por gentileza. Deus abençoe, Deus guarde vocês.
1: Deus os guarde.
0: Louvado seja Deus. Aleluia.
1: Alabado seja Deus.
0: Coloca a mão na sua cabeça. Oração da fé. Senhor, meu Deus, confirma a sobra nessa vida, Senhor. Confirma a sobra nessa vida, meu Pai. Confirma a sobra nessa casa, Senhor, meu Deus. Confirma a sobra nessa família, meu Deus. Confirma. Meu Deus, essas pessoas sofrem, ó Deus. E às vezes não sabem nem contra o que lutar. Confirma a sua obra, meu Deus. Confirma a sua obra. Não deixa o mal assenhorar-se dessas vidas, dessas pessoas. Vem, Senhor Jesus, e faz morada nesses corações. Faz morada nessas vidas. Faz morada nessas vidas em nome de Jesus. Não deixa o inimigo se apropriar, meu Pai, em nome de Jesus Cristo. Confirma a sua obra, Senhor. Confirma a sua obra, meu Deus. Confirma a sua obra, meu Pai, nessas vidas, nessas pessoas. Meu Deus, gente sofrida, mas gente de fé, Senhor. Essas pessoas aqui estão porque confiam em Ti. Essas pessoas aqui estão porque confiam na força do Senhor e na força do Seu poder. Senhor, leva em paz cada uma dessas pessoas, prosperando, abençoando, ajudando, fazendo a Sua obra. Em nome de Jesus Cristo. Amém. Amém, Senhor Jesus. Amém. Amém. Muito obrigado, meus irmãos, por todos vocês estarem aqui conosco. Deus segue operando. Deus segue operando. Venham estar conosco. Digam comigo assim: a paz do Senhor Jesus. Mais uma vez, a paz do Senhor Jesus. Mais uma vez, a paz do Senhor Jesus. Vão com Deus, meus irmãos, vão com Deus, em nome de Jesus.
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1: Paz do Senhor, meu nome é Eliane, eu moro aqui em Itaporã, Mato Grosso do Sul. A minha tia é da igreja, comecei a igreja. Eu me converti pela misericórdia do Senhor. Recebi muitas bênçãos de cura de câncer e de várias outras enfermidades, né? E eu agradeço a Deus muito por este ministério, né? Por esse rádio, né? Maravilhoso, que todos os dias, né? Oração nas nossas casas, graças a Deus.
2: Aqui é a irmã Cosma de Fortaleza. Eu conheci a Deus Amor através da minha mãe. Foi daí que eu aceitei Jesus em 2011. Graças a Deus já tô com 7 anos que estou na Deus Amor. E Deus me curou de AVC e de problemas renais que eu tinha. Amém? E hoje eu estou muito feliz com esse Deus Todo-Poderoso que eu sirvo. Amém? A paz do Senhor e fica todos na paz.
3: 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Sou de Exaporã, interior de São Paulo. E eu conheci a Deus e Amor pela família do meu esposo. 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Ele deu a vida à minha filha, curou ela. Ele tem livrado meu filho Paulo, meu esposo Robson, e abençoado minha filha Lívia. 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Deus é maravilhoso.
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6: 11:51. 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

E nós precisamos vencer essa guerra. Nós precisamos vencer tudo aquilo que o inimigo tem levantado contra nós para destruir nossa fé, para abater nossa comunhão, para nos fazer perder até a noção daquilo que o Senhor tem sobre nós. Muitas guerras, elas vêm para nos desmerecer, vêm para nos desfavorecer daquilo que Deus tem feito em nossa vida. Então eu quero convidá-lo a entrar em guerra nesta madrugada, a você sair dessa zona de conforto e orar com todo o seu coração, orar com toda a sua alma, porque Deus vai lhe ouvir, Deus lhe vai atender e também vai lhe responder. Deus tem o socorro para a sua vida. Eu sei que não está fácil. Eu sei que nós estamos a viver dias difíceis. Eu sei que estamos a viver dias de solidão, dias em que não há resposta, dias em que parece que o mover das águas não acontece. Eu sei que nós estamos a viver dias em que parece que a provisão do Senhor não chega, o mover do Senhor não tem chegado, parece que estamos a enfrentar vendavais e nada acontece. Mas Deus não se esqueceu de nós. Não, Deus não nos abandonou. Deus não nos deixará perdidos em meio ao mar. Pode lhe faltar bússola, pode lhe faltar orientação de qualquer espécie. Deus não lhe deixará andar a vaguear por aí sem direção alguma. O Senhor está conosco. Ele nos ajudará. E o que nós precisamos é crer com todo o nosso coração. Por isso, convido-lhe nesta madrugada a crer com todo o seu coração, a crer com toda a sua alma, que o Senhor está no controle da sua vida, que Deus vai assumir a direção desse barco, e você precisa orar. Por isso é que nesta madrugada nós queremos clamar ao Senhor, queremos buscar a face do Todo-Poderoso. E você já vai chamar a sua família, chama parentes, chama amigos, chama vizinhos, convida todo mundo, vidas que estão necessitadas. Senhor, quem eu posso chamar? Quem eu vou convidar? Quem precisa de milagre? Quem depende de milagre? E Deus vai te ajudar a chegar a essas pessoas. Deus vai te ajudar a chegar a essas almas que estão aflitas, almas famintas, cansadas. E deixa eu dizer-te uma coisa, estamos agora com os ouvintes também na rádio. Muitos de nós que está aqui, não só no santuário, mas que está nesta live para orar, estamos a viver guerras silenciosas, conflitos silenciosos. E quantas vezes para o mundo são sorrisos, alegrias e abraços, mas internamente Deus conhece a estrutura da nossa alma e Ele quer nos ajudar, aleluia. Deus não nos desampara e não nos deixa só. Talvez, se você contar para alguém essa guerra, não será compreendido. Se dividir com alguém informação, não será bem entendido. Talvez, se partilhar com alguém, vão olhar para você e dizer: mas você não tem fé, mas você não vai para a igreja, mas você não ora. Porque quem sabe eles não vão entender e compreender o que está a acontecer. Mas o Senhor conhece a sua vida e Ele vai te ajudar. Basta que você rasgue o seu coração em oração, sem reservas, sem medo, sem insegurança. Sim, basta que você rasgue a sua alma em clamor, aleluia, e diga para Deus o que está a acontecer, e fale para Deus quais são as suas necessidades. Ele te vai ajudar. Por isso que cá estamos, para mais um momento de clamor, para mais uma madrugada de oração, mais um tempo de busca, de intimidade com Deus. Talvez o seu dia tenha sido corrido, cansativo, e você tenha enfrentado situações até controversas dentro daquilo que foi o seu planejamento. Mas Deus te ajuda. Sim, o Senhor te ajuda. É o clamor da madrugada. Clamor da madrugada.
com fé, clamor da madrugada, com a certeza de que Deus mudará o cenário da nossa vida. Você não pode ficar só. Você não está só. Não está abandonado. Você não está sozinho. Parece perdido. Parece desfavorecido. Mas Deus está conosco para dar a bênção e dar a vitória. Não fique triste. Não fique isolado. Talvez do seu lado não haja ninguém para orar. Mas há um mundo espiritual de irmãos que estão a orar e a clamar também. Una-se a eles. Una-se a ela agora. Vamos nos unir em clamor e em oração. Talvez você esteja até num lugar como este, cheio de pessoas, mas está isolado espiritualmente. Mas não tem problema, porque nós aqui estamos para clamar juntos. Estamos aqui para buscar a face do Senhor. Estamos aqui para entregar a Deus toda a nossa vida. Você não está só. Há um ambiente espiritual que move este lugar, há um ambiente espiritual que move a nossa alma e vai mover a tua casa, vai mover a tua família, vai mover o teu trabalho, vai mover tudo aquilo que você entregar na mão do Senhor. Então creia, confie. E eu quero te convidar para esta madrugada. Vamos entrar já na quinta-feira, saímos da quarta para a quinta-feira. Eu quero lhe convidar para entregar esta quinta-feira na mão do Senhor. Entregar o seu dia na mão daquele que tem poder para resolver. Entregar o seu coração na mão daquele que pode te ajudar. Entregar nas mãos daquele que sabe o que fazer da melhor maneira possível. Aleluia! Deus está conosco. O Espírito Santo está conosco. Deus tem nos conduzido. E talvez no meio da adversidade, da luta, não tenhamos conseguido enxergar, mas Ele está conosco. Então esta madrugada é a madrugada do clamor, a madrugada da urgência de Deus. Eu quero orar com você agora. 30 segundos, eu quero que você se prepare, de joelhos, em pé, sentado, onde você estiver. Você vai agora se conectar, entrar em comunhão. Vamos entrar em adoração. Vamos preparar o nosso coração, aleluia, para esta noite de clamor, esta madrugada de súplica a Deus, o nosso Pai. Preparemos o nosso coração para falarmos com Deus agora. Vamos orar, igreja. Vamos clamar ao Senhor. Vamos buscar a face do Todo-Poderoso. Aleluia. Maravilhoso Deus, poderoso e eterno Pai, Deus de vida, Deus de graça, Deus de favor e também de milagre. Graças damos-te, ó Pai da glória, pelas tuas ricas bênçãos e vitórias sobre a nossa vida, sobre a nossa casa, sobre a nossa família e o nosso lar também. Obrigado, meu Deus, obrigado, meu Pai, pelo teu cuidado, pelo teu amparo e pela tua infinita misericórdia. Tu és um Deus bom, tu és um Deus maravilhoso, tu és um Deus justo, fiel e verdadeiro, Pai, que trabalha na vida daqueles que confiam na sua palavra, na vida daqueles, ó Pai da glória, que dependem do Senhor.

suas mãos de misericórdia e tem amparado a nossa alma de tal maneira, Senhor, que nós, Pai da Glória, ainda que com os nossos olhos carnais não consigamos ver o agir e o trabalhar, mas sabemos que o Senhor continua na direção e no comando da nossa vida e de todas as coisas. Obrigado, meu Deus, obrigado, meu Pai, por permitir-nos estar em mais um momento de oração, em mais um momento de clamor, ainda que contra a nossa carne, ainda que contra as nossas forças, ainda que em luta contra a nossa mente, ainda que em desafio, Pai da Glória, contra o nosso interior, meu Pai, mas nós prostramos-nos diante da Tua presença, ó Deus, para entregar tudo aquilo que nós temos e tudo aquilo que nós somos, Pai amado. Obrigado, Espírito Santo, por nos ajudar, ó Pai, sim, Senhor, nos embates e nas guerras desta vida. Nós temos a plena certeza e convicção, meu Deus, que o Senhor, Pai da Glória, não encolheu a sua mão, oh, aleluia. Nós temos a máxima certeza que o Senhor não fechou os nossos olhos e nem encolheu a sua mão diante de nós, ó Pai. Sim, por isso cremos e sabemos que estás conosco, que a tua mão está sobre nós, que o teu olhar é sobre nós, que o teu cuidado é sobre nós, que o Senhor tem feito obras maravilhosas, meu Deus, e a nossa alma se alegra. Obrigado, meu Deus, obrigado, meu Pai, porque quantas vezes nós estamos a ponto de dar um passo em falso, um passo errado, uma decisão errada, uma palavra errada, uma situação e circunstâncias da vida erradas, ao Pai, e o Senhor nos tem sustentado. Temos, Senhor, buscado com os nossos pés, ao Pai da Glória, às vezes caminhos e tomadas de decisão, meu Deus e meu Pai, que lá no futuro trarão prejuízo, trarão dor, trarão mágoa, tristeza, angústias e frustrações, e o Senhor tem nos conduzido, meu Deus e meu Pai, aleluia, ao caminho do socorro, ao caminho da bênção, ao caminho da vida, ao caminho do milagre. O Senhor tem nos segurado, meu Deus, para não falarmos o que não devemos. O Senhor tem nos segurado, do meu Pai, para não agirmos, Pai da Glória, por impulso. O Senhor tem controlado os nossos passos para não entrarmos por caminhos, ó Pai da Glória, que nos levarão à perdição, que nos levarão ao mal, à queda e à ruína. E o Senhor tem conduzido os nossos passos. Ó, meu Deus, obrigado, porque o Senhor não nos tem permitido tomar decisões, ó Pai da Glória, segundo a nossa carne, decisões, meu Pai, segundo a nossa vontade, decisões, meu Pai da Glória, que não glorificam o teu nome, Senhor, e que muito provavelmente trariam frieza espiritual a alguém. Nós iríamos matar a vida de alguém espiritual, iríamos destruir a carreira de alguém, iríamos, Pai da Glória, prejudicar vidas e famílias, e o Senhor tem nos ajudado. Ó Deus maravilhoso, obrigado, meu Pai, obrigado, meu Deus, por não nos permitir, Senhor, andar por caminhos errôneos, viver histórias errôneas, ó Pai, mas permanecermos na

obrigado, meu Pai. Obrigado, meu Deus, por nos ajudar, ó Pai da glória, em meio à peleja, em meio à batalha e em meio à guerra também. Senhor, obrigado, meu Deus e Pai, por não nos deixar amedrontados em frente ao gigante. Obrigado, meu Deus, por não nos deixar inseguros em meio aos gigantes da vida. Obrigado, meu Pai, por não nos deixar recuar em meio ao avanço do inimigo, em meio, Pai da glória, ao medo e ao temor que o inimigo tem lutado para causar em nossa vida. Quantas vezes, Senhor, somos, Pai da glória, amedrontados por palavras malignas, por ameaças diabólicas, Senhor. Quantas vezes, meu Pai da glória, somos levados, meu Deus, a uma situação de fracasso e de derrota, meu Pai, porque o inimigo se levanta e ele se coloca diante de nós, ó Pai da glória, com tamanha envergadura para fazer nossa alma retroceder, ó glória, para fazer nossa vida retroceder, para fazer os nossos projetos caírem por terra, para fazer o nosso sonho desaparecer, para fazer a estrutura da nossa alma, Pai, se desequilibrar. Meu Deus, quantas vezes o inimigo tem se levantado, Senhor, dentro de casa e fora, tem se levantado no meio da vizinhança e fora, tem se levantado, meu Pai da glória, para trazer ao nosso coração fragilidades, para trazer à nossa alma, Pai da glória, sim, Senhor, o recuo daquilo que é uma jornada de vida e de vitória, mas o Senhor tem segurado na nossa mão e não tem permitido a nossa alma se entregar, meu Deus, ao susto maligno e nem à obra diabólica e satânica, meu Pai. Quantas vezes, Senhor, o diabo tem pelejado contra a nossa vida e contra a nossa casa e parece, meu Pai, que os dardos inflamados do inimigo tentam assustar nossa casa e a nossa família, a ponto, meu Pai, do nosso lar, Senhor, meu Deus, parecer que não vai prevalecer, a ponto, meu Pai da glória, da nossa casa parecer que vai sucumbir, mas o Senhor, Pai da glória, tem estendido as suas mãos e tem nos levado ao lugar da comunhão, e tem nos levado ao lugar do socorro, e tem nos levado ao lugar da provisão, e tem nos levado ao lugar da bênção, e tem nos levado ao lugar da paz, e tem nos levado ao lugar do socorro, e tem nos levado ao lugar da vida, e tem nos levado ao lugar da providência, e tem nos levado ao lugar preparado, ó Pai da glória, para vencer o diabo e todas as suas estratégias, ó meu Deus e Pai. Quantas vezes tentados pelo maligno para não prevalecer, quantas vezes tentados pelo diabo para não vencer, ó Pai, quantas vezes, Senhor, assustados, Pai da glória, pelas circunstâncias da vida, ó Deus, o inimigo tem buscado, Senhor, ó Pai, fragilidades em nossa alma, mas o Senhor é bom, ó glória, o Senhor é bom, ó glória, o Senhor é maravilhoso, ó glória, o Senhor é poderoso na batalha, ó glória, o Senhor é grande na guerra, ó glória, o Senhor é o Senhor dos exércitos, ó glória, que não perde batalha, que não perde guerra, que não se entrega às ameaças e não aceita, meu Deus e Pai, uma afronta de ninguém, ó Pai da glória. É esse Deus que nós clamamos, é esse Deus que nós suplicamos, é esse Deus que entra na batalha e entra na guerra e entra na peleja e entra no embate e entra no combate. É esse Deus que nós clamamos, ó Deus. Oh, Pai maravilhoso, nós somos gratos a Ti, ó Pai da glória, porque nós temos razões humanas para desistir, mas temos razões espirituais para continuar. Nós temos razões humanas para
para retroceder, mas nós temos a chamada divina para avançar. Nós temos motivos terrenos para abandonar tudo e todos, mas nós temos motivos espirituais, ó Pai, para continuar o legado, a palavra, a graça, a glória e a unção sem retroceder. Oh, glória! Ajuda, Senhor, a tua igreja. Ajuda o teu povo e os teus filhos. Ajuda os teus servos, ó Pai. Porque nós precisamos, Senhor, nós precisamos do milagre urgente, da resposta urgente, de uma saída urgente, ó Pai. Nós dependemos de um mover urgente, Senhor, em nossa fé. Nós dependemos, ó Pai, de um mover urgente na nossa casa. Nós dependemos de um mover urgente na nossa família. Nós dependemos de um mover urgente no nosso casamento. Nós dependemos de um mover urgente na nossa empresa. Nós dependemos de um mover urgente nas nossas finanças. Nós dependemos de um mover urgente na nossa saúde. Nós dependemos de um mover urgente, ó Pai da Glória, nas nossas finanças e na vida espiritual também. Dependemos de um mover urgente, meu Pai da Glória, para que haja liberdade. Dependemos, ó Pai, de um mover urgente do Espírito Santo, Senhor, para operar sinais e maravilhas nas áreas que nós não conseguimos ter habilidade para resolver, naquilo que nós não temos domínio, naquilo que nós não temos condição, naquilo que nos falta estrutura, ó glória, Senhor, a tua urgência em nossa vida mudará o cenário da nossa história. Orianda, rimi clama aleluia. Orimianda, sirimi clama glória. Erguianda, sirimi clama stei. Senhor, a tua urgência em nós vai resolver os nossos conflitos. A tua urgência em nós vai resolver os nossos problemas. A tua urgência em nós, ó Pai da Glória, vai restaurar nossa vida e a nossa fé. A tua urgência em nós, Pai da Glória, faz gigante de 40 dias que afronta o povo cair por terra. A tua urgência em nós, Pai, faz um homem deitado numa cama à beira de um poço quase a vida inteira viver um milagre instantâneo. A tua urgência, meu Pai, faz uma mulher encurvada receber o toque do milagre. A tua urgência faz uma mulher de fluxo de sangue depois de perder tudo e a única esperança que tinha era Cristo, tocou e recebeu vitória. A tua urgência em nós, ó Pai, vai mudar o cenário da nossa vida, vai mudar a estrutura da nossa alma, vai mudar, Pai da Glória, o ambiente da fé. Ó glória, precisamos, ó Pai, de urgência. É a tua urgência em nós, Senhor, nesta causa que parece perdida, nesta causa com o juiz e com os advogados, seja a causa, meu Pai, trabalhista, esta causa, Pai da Glória, Senhor, este ofício, meu Pai, a tua urgência para que se aprove, a tua urgência para que se organize, meu Pai, a tua urgência para que haja, Senhor, a tua mão, e onde houver um coração mau, e onde houver uma decisão má, e onde houver equívoco da carne, arranca, meu Pai, remove agora, e arranca toda a estrutura maligna, diabólica e satânica que luta para impedir o progresso e o crescimento e a melhora daqueles que temem ao teu nome, Pai, e entra nesta causa, entra com a tua vitória, oh glória, meu Deus, nós precisamos, ó Pai, de urgência. A tua urgência, meu Pai, a tua urgência nesta saúde, Senhor. A tua urgência, meu Pai, nesta saúde. Esta saúde que não consegue ver melhorias. Esta saúde, Pai da Glória, que está sempre debilitada. Esta saúde, meu Deus e meu Pai, que não apresenta um quadro favorável. Meu Deus, tu és o Deus
Deus que faz, Senhor, o milagre acontecer. Tu és o Deus que tem resposta. Tu és o Deus que tem livramento. Tu és o Deus que tem escape. Tu és o Deus que cura. O Deus que liberta. O Deus que transforma. Urgência, meu Pai, nesta saúde, Senhor, aonde o médico já desenganou e o médico disse que não tem jeito, que não tem saída, que este quadro tendencialmente, Senhor, ele vai, Pai da Glória, se aguçar e vai piorar, mas há poder no sangue e no nome de Cristo, sim, meu Deus, para trazer saúde agora, para trazer vida agora, para trazer restauração agora, para trazer resgate agora, para trazer, Pai da Glória, a plenitude, Senhor, sobre este corpo, ó Deus maravilhoso, ó Deus bendito, urgência nesta saúde que anda, Pai da Glória, enfraquecida, toca neste corpo agora, toca, meu Pai da Glória, toca nesses ossos, toca, meu Deus, toca, Senhor, neste sangue, toca, meu Pai, nestas veias, toca, meu Pai, nestes músculos, toca, meu Deus e meu Pai, neste cérebro, toca, Senhor, no glóbulo ocular, toca, meu Pai da Glória, Senhor, nesta garganta, neste esôfago, neste pâncreas, neste fígado agora, toca, meu Pai, em nome de Cristo, toca, Senhor, neste útero, meu Pai da Glória, que a infertilidade mora, hoje o Senhor tem poder de dar vida, meu Pai, toca neste ovário, toca, meu Pai, nesta uretra, toca, meu Pai da Glória, e da saúde, e da vida, e da cura, e liberta, e transforma, Senhor, urgência na saúde, meu Deus. Oh, Espírito Santo, o Senhor pode curar, meu Pai, o Senhor tem o poder para curar, o Senhor tem o poder para libertar. Senhor Jesus, essas cartilagens que já se desgastaram, este corpo, Senhor, que é afligido osso com osso, Senhor, meu Pai, é tanta inflamação, é tanta dor, esta vida, meu Pai da Glória, que depende de remédio para tudo e qualquer coisa, desde uma enxaqueca até algo, Senhor, que parece mais profundo no seu corpo e na sua carne, o Senhor tem poder para curar agora. Há poder no sangue de Cristo para devolver a vida, há poder no sangue de Cristo para restaurar agora, há poder no sangue de Cristo para tocar agora, há poder no sangue de Cristo para mover agora.

presença. Visita este lar agora. Visita, Senhor. Senhor, meu Deus, tu tens poder para fazer a grande obra acontecer. Eu quero orar, Senhor, pela vida financeira, pela vida trabalhista e profissional desta casa e deste lar agora. Senhor, tua urgência na vida financeira, a tua urgência, meu Pai, nesta empresa e neste trabalho, a tua urgência, Senhor, para quebrar, meu Pai, toda palavra maligna, diabólica e satânica, ou da palavra maléfica, ou da palavra, Senhor, que carrega consigo o peso da destruição, o peso da desonra, o peso, Pai, da humilhação. Meu Deus, entra, Senhor, com a tua mão poderosa e resgata, meu Pai, e resgata, Senhor, e opera segundo a tua misericórdia, Espírito Santo, na vida financeira, na vida profissional agora. Repreende, ó Pai, todo projeto maligno, todo projeto satânico, toda obra diabólica, Senhor, meu Pai, todo plano das trevas de trazer rasteira, de causar prejuízos, de trazer, Pai da glória, Senhor, meu Deus, Senhor, meu Pai, momentos de desequilíbrio e de miséria, abre a porta agora, abre a porta, Pai, de milagre, abre caminho, Pai da glória, de prosperidade, abre caminho de vitória, abre caminho de socorro e livramento. Que esta vida encontre, Pai, a tua bênção, que esta vida encontre, Pai, o teu milagre, que esta vida encontre, Pai, tua resposta, que esta vida encontre, Pai da glória, uma saída, que esta vida encontre, meu Deus e meu Pai, o socorro divino, que esta vida encontre, meu Pai da glória, aleluia, o caminho, Senhor, da liberdade e da libertação também, oh meu Deus. Tantas vidas, ó Pai da glória, aprisionadas, Senhor, financeiramente, endividadas, Pai da glória. Tantas vidas, Senhor, meu Deus e meu Pai, aprisionadas em vontades alheias e não conseguem, Senhor, ter paz e alegria. Senhor, muda o cenário, Pai, desta casa, muda o cenário desta família, muda o cenário, Pai, deste casamento, muda a estrutura, meu Pai, e vem conceder bênção, e vem dar vitória. E vem dar o escape, e vem trazer o socorro agora. Entra, Senhor, com providência. A empresa que está prestes, Pai, a fechar e ir à falência, a dificuldade de gerir, oh meu Pai da glória, entra, Senhor, com a tua mão e dá o teu escape agora, e resolve, Senhor, as pendências, Senhor, e resolve, Pai da glória, esse histórico, Senhor, de frustração e tristeza, oh aleluia, meu Deus e meu Pai. Pai, eu quero orar e quero clamar também pela vida espiritual, meu Deus, urgência na vida espiritual, para que haja renovo e livramento, meu Pai, Senhor Jesus, vidas que andam depressivas, vidas, Pai da glória, que têm andado, Senhor, atormentadas pela opressão maligna e pela obra diabólica, vidas, Pai da glória, que têm andado, Senhor, com esquizofrenias e com medos, com temores, ó Pai, vidas, Senhor, meu Deus, que não conseguem se firmar espiritualmente, vidas, Pai da glória, que não conseguem ter alegria e nem gozo, meu Pai, Senhor, renova agora, vem renovar pelo teu poder, vem renovar pela tua graça, vem renovar, ó Pai da glória, em nome de Cristo, com a tua mão de milagre, oh Espírito Santo, renova essa vida espiritual, vidas, ó Pai, que enterraram os seus dons e talentos, vidas, meu Pai da glória, que tem deixado, Senhor, os seus talentos enterrados e não conseguem sobreviver aos embates desta vida e não conseguem sobreviver, meu Pai, aleluia, às guerras espirituais, Senhor, meu Deus e Pai da glória. Vem ajudar, Senhor, vem ajudar esta família, vem ajudar esta casa, vem ajudar esta vida que está fria, que está morna, que está gélida espiritualmente. Vem ajudar, meu Pai, este coração que já não consegue crer mais, que já não consegue buscar mais, que não tem mais força, que não tem mais vigor, que não tem mais estrutura. Vem ajudar esta vida, meu Pai, que tem se perdido, Senhor, em meio a tantas revelações, em meio a tantas profecias, em meio a tantas mensagens, meu Pai, mas

0: não se encontra mais, não consegue vivenciar mais, não consegue crer mais, não tem mais esperança, não tem mais fé, não tem mais alegria, não tem mais contentamento, oh glória, a guerra é grande, a peleja é grande, oh meu Pai, oh meu Deus, vidas, Senhor, que tem vivido uma fraqueza tão grande, meu Pai, e tem se arrastado, Senhor. Vidas, Pai da Glória, que buscam, mas não tem força. Que buscam, mas não conseguem mais se levantar. Que buscam, mas não conseguem ficar em pé. Que buscam, mas não conseguem ver mais o milagre. Que buscam, mas não conseguem viver uma nova história. Que buscam, mas o céu não se abre mais. Que buscam, a glória não vem mais. Que buscam, e não conseguem, Pai, repreender o maligno. Que buscam e não conseguem compreender tua grandeza e o teu poder, meu Pai. Renova essa vida, renova essa vida, renova essa vida, renova essa vida pelo sangue de Jesus Cristo. Oh glória, oh glória. Há um combate espiritual, há uma guerra espiritual, há um desafio espiritual, ó Pai da Glória. Vidas que começaram e criam, e viam, e viviam, e sentiam, e tinham, e de repente no meio da jornada começaram a duvidar do poder de Deus, começaram a duvidar da palavra, começaram a duvidar da graça, começaram a duvidar da glória, começaram a deixar de crer que elas eram do Senhor. Começaram, meu Pai, a deixar de crer que tinham a presença de Deus, oh glória. Ah, Senhor, quantas vidas, meu Deus e Pai, estão como aquele servo que recebeu um talento, Senhor, e com medo do seu Senhor, ele enterrou o talento, oh glória. Quantas vidas, meu Pai, tem enterrado os talentos e dons. Quantas vidas, meu Deus, tem deixado passar a oportunidade do milagre, tem deixado passar a oportunidade da fé. Espírito Santo, quantas vidas, ó Pai, estão a morrer espiritualmente, ó Pai da Glória. Parece que estão em pé, parece que estão vivas, parece que tem, Senhor, mas a guerra é grande, o combate é maior, oh, aleluia. Ajuda o teu povo, ajuda os teus filhos, ó Pai. E às vezes está todo mundo no meio da multidão, naquele barulho, está no meio da multidão e parece, Senhor, que aquele ambiente é transformador, e é, só que ele já não tem mais, ele já não tem mais prazer na tua presença, ele já não tem mais prazer na tua graça, ele já não tem mais prazer na tua voz. Ah, não tem mais forças, ó Pai, para se entregar por completo. Não tem mais forças, Senhor, para vencer o diabo. Não tem mais forças para lutar contra as setas malignas contra a sua vida, porque sabe que são setas, sabe onde está a falha, sabe onde está o erro, sabe onde está o mal, mas não consegue mais. Não consegue, sabe, porque aprendeu da tua palavra, sabe, porque já ouviu a tua palavra, sabe, porque já pregou a tua palavra, mas hoje não consegue mais. Está frio, a frieza tomou conta. Oh meu Deus e meu Pai, levanta esta vida. Porque muitas respostas, Senhor, demandam, Pai da Glória, da entrega da nossa alma. Muitas respostas, ó Pai da Glória, elas demandam, Senhor, da entrega do nosso coração, da vida no altar, ó Glória. Orienta-me, clama. muitas respostas, Senhor. Elas só virão, meu Deus, quando nós nos levantarmos é dessa mornidão, é dessa sequidão, é dessa frieza, desse espanto maligno, e nos colocarmos em pé e dissermos: Senhor, eis-me aqui, envia-me a mim, eis-me aqui, usa a minha vida, eis-me aqui, transforma o meu ser, eis-me aqui, restaura o meu coração, eis-me aqui, renova-me para a tua glória. Ah, Senhor, levanta, levanta, Senhor, levanta, meu Pai, levanta, Senhor, aquelas mulheres que cantavam com a tua unção. Levanta aqueles homens que cantavam com a unção do Espírito Santo. Levanta mulheres e homens que oravam na unção do Espírito Santo. Levanta mulheres e homens que pregavam na unção do Espírito Santo. Levanta vidas, ó Pai da Glória, que tinham uma entrega total e completa, meu Deus, e hoje estão, Senhor, como terra seca, rachada, infrutífera, incapaz de viver milagre, mas há poder no sangue de Cristo que restaurará para a sua glória. Ergue do chão agora, ergue do monturo agora, ergue do túmulo agora. Queima, Senhor, essa frieza, queima, Pai da Glória, Senhor, essa obra maligna, queima, Pai da Glória, a indiferença. Repreende agora o mal. Há poder no sangue e no nome de Cristo, meu Deus, para desfazer com a obra do diabo. Glória, ó Deus maravilhoso, ó Deus poderoso, que a tua mão amiga, Senhor, se manifeste, ó glória.
1: Glória, glória, glória, glória a Deus, Senhor meu Deus e meu Pai, em concordância, ó

Perdão, Senhor, pelos meus erros, pelas minhas iniquidades, pelas nossas transgressões. Ah, Senhor, e clamar para que o Senhor se faça presente nesses mais minutos de oração que nos restam, Senhor. Em nome de Jesus Cristo, Pai, eu clamo para que o Senhor venha descer, ó Pai, sobre esta igreja, sobre cada vida que aqui está, sobre cada irmão e irmã que estão, meu Deus, nos acompanhando através da live ou através, ó Pai, da rádio. Eu peço, meu Deus, eu peço, meu Pai, que o Senhor coloque as suas mãos sobre nós, repreendendo, ó Pai, toda obra do inimigo, repreendendo, ó Pai, todo impedimento, repreendendo, ó Pai, toda obra, ó Deus, que queira parar o teu filho, parar a tua filha. Ah, Senhor, meu Deus, opera, meu Deus, através desta oração, opera, meu Deus, através desta live, opera, Senhor, através, ó Pai, deste propósito, ah, meu Deus, profetizando, ó Pai, no vale, oh, meu Deus, eu creio que a tua igreja que

está saindo oração sincera, oração de um coração que muitas vezes está quebrantado e contrito, mas a tua palavra nos ensina que o Senhor não resiste a um coração aquebrantado, a um coração que está com sinceridade, a um coração que está, ó Pai,

manifesta o teu poder, ó Pai, sobre os teus filhos. Manifesta o teu poder, ó Pai, sobre a tua igreja. Manifesta o teu poder, meu Pai, sobre aqueles que estão em casa. Ah, Senhor, nós estamos aqui, ó Pai, porque nós, ó Pai, almejamos sentir esta graça, almejamos sentir a tua presença, almejamos, ó Pai, sentir o teu poder, assim, ó Pai, como

maneira nós estamos neste propósito, Senhor, buscando a tua presença e

tribulações, em meio aos problemas, porque nós sabemos que o Senhor é o guarda de Israel, nós sabemos que o Senhor é o leão da tribo de Judá, nós sabemos que o Senhor é o Deus forte, o

Senhor, por tudo que o Senhor tem operado em nossas vidas. O Senhor é tão grande, o Senhor é tão maravilhoso, o Senhor é tão poderoso, meu Deus.

Senhor nos arrepender para o manifestar da sua glória sobre a nossa vida. E nós estamos aqui, Senhor, guerreando esta

sua misericórdia se derrame sobre todas essas vidas, Senhor, e que nós venhamos, ó Pai, enxergar a tua glória, assim como Moisés enxergou na fresta, ó Pai, daquela pedra aonde o Senhor passou e o Senhor permitiu que Moisés enxergasse a sua glória nessa madrugada, Senhor, de oração, ao qual a campanha é

basta o homem ou uma mulher nascer com um propósito de oração, com um propósito de busca, com um propósito de estar na tua presença, mas que a tua glória venha descer sobre nós, que a tua glória venha descer sobre nós, que a tua glória venha descer sobre nós, que

renovando, ó Pai, a fé, renovando, Senhor, aquilo que outrora se perdeu, aquilo que devido às provações se foram, em nome de Jesus Cristo, restaura, Senhor, esta casa, restaura, Senhor, esta família, restaura, Senhor, esta pessoa, restaura, Senhor, a fé, restaura, ó Pai, a esperança. Ah, Senhor, muitos, ó Pai, já não crerem mais, muitos, ó Pai, já não acreditam mais, muitos, ó Pai, já estão distantes, mas, ó Pai, aqui se levantam homens e mulheres que colocam o seu joelho no chão, colocam a cara no pó, para clamar, ó Pai, para interceder, meu Deus.

meu Pai, em nome de Jesus Cristo, Senhor, nós clamamos por essas vidas que estão, meu Deus, caídas, perdidas, distantes, que estão longe da tua presença, mas nós clamamos, Senhor, nós intercedemos, meu Pai, para que o Senhor venha mover, ó Pai, os céus, para que o Senhor venha mover, ó Pai, a terra, para que o Senhor venha mover, ó Pai, as Senhoras estações, para que venha ser alcançada estas almas, para que essas almas venham ser recuperadas para o teu reino, para que essas almas venham ser, ó Pai, recuperadas, Senhor, para a tua presença. Traz, meu Deus, de volta. Traz o filho da irmã, traz o filho do irmão, traz o parente perto, traz o parente longe, traz o conhecido de volta, Senhor, aquele homem, ó Pai, que outrora estava na tua casa, mas agora, Senhor, está afastado, agora, Senhor, está longe, agora, ó Pai, está, Senhor, usando, ó Pai, entorpecentes, está agora, ó Pai, vivendo, ó Pai amado, o que o mundo tem para oferecer. Traz de volta, Espírito Santo, traz de volta, Senhor, ah, meu Deus, traz de volta. Nós estamos clamando, ó Pai, intercedendo por essas almas, Senhor, que precisam ter um encontro genuíno com o Senhor, ter um encontro, ó Pai, verdadeiro contigo. Senhor, traz, ó Pai, de volta. A tua palavra nos ensina que o Senhor amou o mundo de tal maneira que enviou o seu filho unigênito para todos aqueles que nele crê, não pereça, mas tenha a vida eterna. Oh, meu Deus, é em cima desta palavra que o Senhor amou o mundo, ó Pai, de tal maneira que nós clamamos pelas vidas que estão lá fora. Nós clamamos, ó Pai, pelas vidas, Senhor, que estão precisando, ó Pai, ter este encontro com o Senhor, porque o Senhor enviou o teu filho, não foi somente para um ou para dois, mas foi para a humanidade inteira, em nome de Jesus Cristo. Pai, alcança, Senhor, estas vidas, alcança, Pai, estas almas, alcança, Senhor, a tua palavra.

transforma o homem, que muda a índole, que dá um caráter de Cristo, que muda a conduta, que muda o jeito de andar, o jeito de falar, o jeito de vestir, o jeito de se portar, em nome de Jesus Cristo, ó Pai, envia, Senhor, o Espírito Santo, ah, Senhor, para convencer o homem e a mulher, e para voltar os seus caminhos para o seu reino, ó Pai, ah, Senhor, que nós vemos, ó Pai, viver, ó Pai, o reino dos céus aqui na terra, sentir a graça, sentir a glória, sentir a presença, viver os milagres, viver maravilhas, viver, ó Pai, libertações, salvações, curas, ora, basoura e clama, ó Pai, o teu povo almeja, Senhor, por cada dia mais, ter pessoas ao altar entregando a vida a ti, Senhor, ó meu Deus e meu Pai, nós estamos orando, nós estamos, ó Pai, buscando nesta campanha, ó Pai, porque nós cremos que o Senhor tem poder. Nós cremos que o Senhor tem poder, Pai, para mudar esta situação, para mudar, ó Pai, a vida dessa pessoa, para mudar, ó Pai, a vida, ó Pai, deste homem, desta mulher, deste jovem, deste adolescente, desta criança, Senhor. O Senhor tem esse poder. Ah, Papai, falta apenas uma palavra sua, apenas uma palavra sua, Pai, para que as coisas aconteçam na terra. Oh, meu Deus, nós clamamos, ó Pai. Nós clamamos, ó Pai, por esta palavra. Nós clamamos, ó Pai, por esta palavra. Ah, Senhor, para que esta mãe venha sair deste vale, para que este pai venha sair deste vale, para que esta pessoa venha sair deste vale.

Senhor, o Senhor nunca se esquecerá de nós. Eu já sinto a tua presença aqui neste lugar, e eu creio, ó Pai, que o Senhor está olhando para cada um de nós, que o Senhor está contemplando cada vale, cada deserto, cada luta que os teus filhos estão sofrendo neste momento. Mas nós sabemos que a vitória vem de ti, Senhor. Nós sabemos que a vitória vem de ti, Senhor. É por isso, ó Pai, que nós dobramos os nossos joelhos. É por isso, ó Pai, que nós ficamos até este horário orando e buscando. É por isso, ó Pai, que nós nos entregamos, ó Pai, à tua obra. É por isso, ó Pai, que nós frequentamos constantemente a tua casa. É por isso, ó Pai, que nós ajudamos, doamos, ó Pai, nos entregamos em prol deste reino, porque o Senhor é rei dos reis, Senhor dos senhores, porque o Senhor é um general de guerra, ao qual não perde batalha. O Senhor é o consolador, o Senhor é o maravilhoso, o Senhor é o conselheiro, o Senhor é o príncipe, o rei, o Senhor é majestoso, o Senhor é a porta, o Senhor é a videira verdadeira, o Senhor é o pão da vida, o Senhor é a água que corre em nossas veias, o Senhor é quem nos liberta, o Senhor é quem nos justifica, o Senhor é quem nos purifica, o Senhor é o único que pode nos salvar. E é por isso que nós estamos aqui, Senhor, porque nós acreditamos em ti, Deus, porque nós acreditamos no Senhor, nós cremos, ó Pai, que este vale irá passar, nós cremos, ó Pai, que este vale, ó Pai, tem o tempo certo para terminar, Senhor. Ah, Senhor, eu clamo, ó Pai, por todas aquelas vidas que estão longe, Pai, mas que nesta live de oração está me ouvindo. Todas aquelas vidas, ó Pai, que estão distante, mas que nesta live, nesta hora da oração, a minha voz tenha alcançado a estes corações. Eu clamo, ó Pai, para que o Senhor venha tocar neles agora, Senhor. Ah, Senhor, e venha convencer, ó Pai, que não há outro caminho. Venha convencê-los, ó Pai, que não há outra direção. Venha convencê-los, ó Pai, que não há outro destino a não ser os céus, a não ser, ó Pai, o teu reino. Ó, meu Pai, a nova Jerusalém. Em nome de Jesus Cristo, Senhor, eu clamo para que o Senhor alcance essas vidas aí agora, que o teu Espírito Santo venha tocar nessas vidas aí agora, Pai, em nome de Jesus. Oh, meu Deus, que venha acontecer, ó Pai, ah, Senhor, o maior milagre, que é o milagre da salvação, o maior milagre, ó Pai, que é o milagre da redenção, é o milagre, ó Pai, do arrependimento, da conversão, ó Pai, em nome de Jesus Cristo, Senhor. Toca, ó Pai, nessas vidas que estão aí me ouvindo agora, ó Pai, em nome de Jesus. Ah, Senhor, para que venha reconhecer que o Senhor é bom, para que venha reconhecer que precisam estar contigo neste momento e nesta casa. Oh, meu Deus, em nome de Jesus Cristo, ó Pai, toca neles, ó Pai, para que eles venham retornar à tua casa, retornar, ó Pai, à tua vida, Espírito Santo de Deus. E eu já quero te agradecer, Pai, por esta oportunidade de estar adorando ao Senhor aqui em oração, por esta oportunidade, ó Pai, de estar louvando, de estar aqui, ó Pai, bendizendo, ó Pai, a ti, Senhor. Eu quero te agradecer, ó Pai, por esses minutos de oração. Eu quero te louvar, ó Pai, por cada irmão, ó Deus, que se locomoveu até o santuário. E eu peço, ó Pai, que o Senhor venha abençoá-los em nome de Jesus.

nos escutando, até mesmo nos assistindo, ó Pai, neste momento de oração. Eu peço, ó Pai, eu te agradeço pela vida de cada um deles, ó Pai, que o Senhor venha protegê-los, guardá-los, abençoá-los, ó Pai. Ó meu Deus, eu quero te agradecer, ó Pai, pela nossa diretoria, pela nossa presidente, ó Pai, em nome de Jesus Cristo, ó Pai, que o Senhor continue, ó Pai, os direcionando, os guiando, ó Pai, para guiar, ó Pai, esse grande rebanho que se chama Deus é Amor. Em nome de Jesus, ó Deus, muito obrigado. Muito obrigado, ó Pai, por tudo que o Senhor tem feito. Muito obrigado, ó Pai, pelo meu irmão que está ali, Senhor, controlando o som. Senhor, pela minha família que está em casa. E por todos, ó Pai, em nome de Jesus Cristo. É o que eu te peço e já te agradeço. Certo da grande vitória. Em nome de Jesus. Amém. E amém. Glória a Deus. Aleluia. Queridos irmãos, a paz do Senhor Jesus, nós acabamos de orar a Deus, clamar ao Senhor, e às vezes você está me ouvindo através do rádio, ou me vendo através do YouTube, do Instagram ou do Facebook, e você está afastado dos caminhos do Senhor Jesus. E nesta madrugada, nesta oração, na meia-noite, o Espírito Santo de Deus, ele te alcançou aí. O Espírito Santo de Deus, ele te tocou aí onde você está. E ele mostrou para você que não há outro caminho, não há outra direção, senão a direção que leva à eternidade com Cristo Jesus. E você, através desta oração, você foi tocado pelo Espírito Santo. E neste momento você está sentindo o poder de Deus, o calor do Senhor sobre a sua vida. E você gostaria de estender as suas mãos e aceitar a Jesus, ou voltar aos caminhos de Cristo, a qual você nunca deveria ter saído. Eu peço que você feche os seus olhos aí onde você está, e que você repita esta oração comigo, porque eu tenho certeza que haverá alegria no céu, porque uma alma se arrependeu e voltou aos caminhos de Deus. Feche os seus olhos em nome de Jesus. Soberano Deus, nesta madrugada, eu reconcilio com o Senhor, e eu confesso a Jesus Cristo como meu único e suficiente Salvador da minha vida. Eu peço que o Senhor apague os meus pecados e reescreva o meu nome no livro da vida. Segure, Pai, em minhas mãos e não me deixe sair, meu Pai, da Tua presença. É o que eu te peço, Senhor, e já te agradeço. Em nome de Jesus Cristo. Amém. E amém. Você que voltou para Jesus, você que aceitou a Cristo nesta noite, nesta madrugada, eu peço que você entre em contato conosco através do nosso WhatsApp 11 950 94 4645, 11 950 94 4645, ou através do nosso e-mail queroaceitarjesus@ipda.com.br. queroaceitarjesus@ipda.com.br. Entre em contato conosco, mande um e-mail, mande uma mensagem, porque assim um pastor, alguém da secretaria, estará entrando em contato com você, estará te dando direcionamento para seguir uma vida com Cristo, e eu tenho certeza que a sua vida será edificada através desta ligação, desta mensagem. E o Espírito Santo de Deus irá transformar os seus dias em nome de Jesus Cristo. Queridos ouvintes, queridos irmãos, este que orou com vocês é seu irmão em Cristo, Diácono Antônio Pedreira, atual dirigente da setorial de Santa Isabel. E também junto comigo orou o presbítero Erwin Delalande, a partir da meia-noite em seguida. E eu peço que todos vocês que estão aqui através do YouTube, migre para o canal Direto com Deus, aonde prosseguirá a oração sem cessar. O canal Direto com Deus são 24 horas, um pastor, um obreiro estará ali orando por você, estará orando com você. E após a mim estará orando o diácono Ezequiel Ribeiro, estará clamando ao Senhor ao seu favor.
Então você que está no YouTube, migue para o canal Direto com Deus. Mande ali todos os seus pedidos de oração. Mande ali todas as suas dúvidas, as suas ansiedades. Que eu tenho certeza que o pastor Ezequiel estará clamando ao seu favor. Você que está na rádio, nós agora ficaremos com a programação A Madrugada do Socorro de Deus. Daqui a pouquinho eu estarei com vocês até às 5 horas da manhã. E eu tenho certeza que será uma madrugada que irá abençoar a sua vida. Louvores, palavra que irão edificar a sua vida. Que Deus abençoe a todos vocês mais uma vez. Muito obrigado por estar conosco aqui neste momento de oração. Que Deus abençoe a sua vida.

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5: Uma e um.

0: paz do Senhor Jesus, ouvintes. Quem vos saúda é o irmão Mateus. Eu falo aqui de São Paulo, na cidade de Cotia, bairro Parque Miguel Mirizola. Quero contar uma bênção, um testemunho. Deus usou o seu servo nas divinas revelações, que tinha 9 pessoas, sendo 7 viciadas no álcool, 2 nas drogas. E ali eu senti o toque de Deus, levantei a mão, pela misericórdia de Deus foi revelado. E Deus usou o seu servo ainda que naquela mesma semana, era um dia de domingo, que até o próximo domingo essas 9 pessoas iriam contar a bênção para engrandecer o nome do Senhor Jesus. Quando foi na segunda-feira, eu recebi a notícia que meu irmão tinha voltado para os caminhos do Senhor, largou tudo que estava fazendo, Deus libertou ele, Deus abriu os olhos dele, Deus fez a obra, estávamos orando há muito tempo por ele e graças a Deus, Deus concedeu essa bênção, esse testemunho. Hoje meu irmão está na presença do Senhor Jesus e quero agradecer essa oportunidade. Deus os abençoe.
1: Para a sua vida mudar, é preciso que haja uma concordância total e completa entre você e a sua fé. Mas como saber se tenho fé suficiente para que haja essa concordância? Não basta apenas crer em Deus de uma forma sentimental e emotiva, mas é preciso acreditar nele de uma forma totalmente consciente. E isso só é possível através de sua palavra. As escrituras sagradas não nos deixam dúvida ao dizer: a fé vem pelo ouvir e ouvir a palavra de Deus. Para tocar o coração de Deus, é preciso que ele veja em cada um de nós como estamos o servindo, qual a nossa crença para com ele. Se você começar a crer em Deus hoje, de uma maneira consciente, ouvindo e crendo em sua palavra, tenha certeza de que sua vida nunca mais será a mesma. 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
2: 1 hora e 3 minutos.

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2: A paz, queridos ouvintes, Diácono Antônio aqui falando com todos vocês. Quero cumprimentar os irmãos com a paz do Senhor Jesus e dar um bom dia para cada um de vocês. Queridos irmãos, nós estamos iniciando agora a Madrugada do Socorro de Deus. É isso mesmo. Então você que está conosco, aí já pega um papel, caneta, que logo nós iremos passar nossos telefones, nosso WhatsApp, e eu tenho certeza que será uma madrugada de edificação para a sua vida e para a minha vida, em nome de Jesus.
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Irmãos, vamos ouvir um testemunho agora que vai edificar a nossa vida e logo nós passaremos para vocês o nosso telefone para vocês entrarem em contato conosco ao vivo e também o nosso WhatsApp para vocês entrarem em contato conosco através por mensagens, amém? Então vamos agora com um testemunho e logo nós passaremos o nosso telefone em nome de Jesus.

0: Paloma, Aparecida Taboada da Silva. Eu vou contar uma bênção a qual o Senhor ele tenha me dado antes do meu batismo. Desde pequena, eu sempre estive na casa do Senhor. E na minha casa, só eu que sirvo ao Senhor. E foi passando tempos, irmãos, que eu me afastei. Eu saí da presença de Deus, assim, não saí da igreja, mas me afastei, assim, de louvar. Passei um processo muito grande na minha casa com a minha mãe, pelo fato de eu só eu servir ao Senhor. Eu levava tapa na cara, minha mãe batia muito, me xingava, falava cada palavra horrível, falava que ia me matar. E era uma perseguição muito... muito longa. E pela misericórdia do Senhor, antes de chegar ao batismo, eu falava com o Senhor: Senhor, me dá força para que eu venha chegar ao batismo, porque não é fácil, jovem, estar na presença de Deus. O Senhor foi me dando. E foi passando o tempo, aí quando foi o ano passado, o Senhor usou uma filha dele, tinha falado que o Senhor ele tinha uma obra muito grande na minha vida e que o Senhor ele tinha pressa. E tinha falado que era para mim voltar, e aquilo, conforme a irmã tinha falado para mim, temeu o meu coração. E foi indo, aí quando foi o ano passado, eu tava ouvindo na rádio falando sobre o batismo na minha igreja também. Aí eu cheguei no meu pastor e falei: ó, pastor, eu quero voltar. Primeiramente eu voltei na igreja e tudo. Aí eu falei com ele, falei: não, eu quero me batizar tudo. E foi indo, irmãos. Foi onde, pela misericórdia do Senhor, que eu fui conseguindo, cheguei. Passei uma luta travada também, antes de chegar. Porque a minha mãe olhava pra minha cara e falava assim pra mim: eu creio que não foi ela, mas se o inimigo falava que não tava contente nem um pouco com o meu batismo, me batia na minha cara, fazia de tudo, irmãos. Mas pela misericórdia de Deus, o Senhor, ele me ajudou. Consegui me batizar, me batizei. E tô aí, irmão, somente glorificando ao Senhor, agradecendo a Ele. Estou firme pela misericórdia de Deus. Meu nome é Paloma Aparecida Taboada da Silva. Moro em Mogi das Cruzes, Jundiapeba.
1: Olha aí, nossa irmã lá de Jundiapeba, Mogi das Cruzes. Que bênção, né? Nossa irmã que mora próximo ali, pertinho da estadual de Mogi, né, dirigida pelo nosso pastor José Elias. Que Deus abençoe a você que testemunhou, que contou esse lindo testemunho do que Deus está fazendo na sua vida. É isso mesmo, irmãos, nós não podemos deixar que as aflições, que as perseguições venham nos parar, não é verdade? Nós devemos sempre olhar para Jesus, porque foi Jesus que nos chamou, é Jesus que nos convidou, nos deu esta missão. Então nós devemos olhar sempre para Deus. Queridos irmãos, você que já pegou o papel, já pegou a caneta, ou até mesmo você que está com o celular na mão, aí no bloco de notas, anota aí o nosso telefone para que você possa entrar em contato conosco nesta madrugada. Nosso WhatsApp é 11 982923392, 11 982923392. Por este telefone você pode estar enviando sua mensagem, pedido de oração, ou até mesmo uma mensagem de fé, uma palavra do dia, que eu tenho certeza que pessoas serão edificadas, amém? E também tem o nosso telefone físico, aonde você entrará em contato e falará conosco ao vivo aqui na Rádio Voz da Libertação. É o 11-3208-2743. 11-3208-2743. E também tem um segundo telefone, que é o 11-3208-2790. 11-3208-2790. Nós já estamos com algumas pessoas já enviando mensagem para nós. Nossa irmã Cida, nosso irmão Maicon William também mandando mensagem para nós, falando: boa noite, Igreja Amada do Senhor Jesus Cristo. Ora pela minha casa e pela minha família, pelo Maicon, a mulher dele, Luana, e também pelo casamento dele, para Deus preparar um casamento para eles. Que maravilha, né? Então, em nome de Jesus, irmãos, nós estaremos orando aqui pelo Maico e pela sua noiva, Luana, para que Deus possa abençoá-lo. Tem também nossa irmã Camila Alves, que está aqui. Camila Alves, de São Paulo, pede oração para Deus entrar com um milagre urgente na sua vida sentimental e tirar todas as dificuldades do seu casamento. Nós estaremos orando pela sua vida também profissional e pela sua saúde, que em nome de Jesus, Deus entrará com a grande providência. a senhora aqui nesta madrugada. Como nós podemos servir a senhora?
2: Amém. Eu gostaria de pedir uma oração pelo meu filho Cássio Augusto dos Santos, que ele vai passar por um exame amanhã muito difícil, sabe? Aí eu gostaria de pedir oração em favor do exame dele, da saúde dele, né?
1: Sim. Irmão, o nome dele é Carlos Augusto?
2: Cássio.
1: Cássio?
2: Cássio Augusto dos Santos.
1: Certo, Cássio Augusto dos Santos. Ele fará uma cirurgia amanhã, é isso?
2: É um exame. É como se fosse uma cirurgia, mas é um exame bem difícil.
1: Ah, tá. Em nome de Jesus, nós vamos apresentar ele sim em oração para Deus entrar com a grande providência, que esse exame venha ocorrer tudo bem e que ele venha ter uma cura milagrosa da parte de Deus. Amém? Nós cremos nisso, irmão. Né?
2: Tá.
1: Deus permite.
2: Eu também gostaria de pedir oração para mim também.
1: Para a senhora?
2: Minha saúde também, em nome de Jesus.
1: Sim, nós estaremos orando. Qual é o nome da senhora completo, irmão?
2: Meu nome é Neide Augusto dos Santos.
1: Neide Augusto dos Santos?
2: Sim.
1: Glória a Deus. Nós estaremos orando também pela senhora, pela sua saúde. Amém?
2: Amém.
1: Que Deus abençoe a sua vida.
2: Muito obrigada, viu?
1: Amém.
2: Deus abençoe vocês aí também, tá?
1: Glória a Deus.
2: E a paz do Senhor Jesus pra vocês.
1: Amém. Queridos ouvintes, como a nossa irmã Neide entrou em contato conosco, faça você também. Use aí o seu tempinho que você tem agora para entrar em contato conosco, para deixar aqui o seu pedido de oração, ou até mesmo uma palavra, um testemunho. Eu tenho certeza, irmãos, que através da oração, o Senhor, ele move as montanhas. Através da oração, o Senhor move as mãos em favor daqueles que estão necessitados. Então, você que está aí, mande mensagem para nós, fale conosco, conte a sua dúvida, conte a sua bênção, conte para nós o seu problema, que nós estaremos orando pela sua vida. Nós estamos aqui também com outro WhatsApp, nossa irmã Camila Alves, né? Que eu acabei de ler, e tem a nossa irmã Eliene, que também mandou aqui a mensagem para nós, para Deus também, para nós estarmos orando por ela. Nossa irmã Terezinha Bueno, da cidade de Capivari, do

0: oração, tá vendo? Era crer, irmãos, que a oração do justo pode muito em seus efeitos. E a Igreja Pentecostal Deus Amor é uma igreja que cresceu através da oração, cresceu através de viver os milagres do Senhor. A nossa irmã aqui, Terezinha, também fala que tem uma criança de 8 meses que está internada no hospital e ela pede que nós oramos em favor desta criança. Glória a Deus. Nós estamos com mais uma chamada. Glória a Jesus. Aleluia. Alô, com quem eu falo?
1: Com Ailton Evangelista.
0: Senhor Ailton, paz do Senhor, irmão Ailton, tudo bem?
1: Tudo bem, paz do Senhor.
0: Que bênção. Como nós podemos te servir esta madrugada?
1: Eu falo de São Bernardo do Campo.
0: Olha que bênção, hein? Pertinho aqui de São Paulo, não é mesmo?
1: Isso, é, da grande ABC.
0: Isso. Como nós podemos te ajudar?
1: Eu queria uma oração pra mim, saúde mental, né? Eu tenho um problema na mente. E pra mim, oração pra minha família também. Ailton e família.
0: Tá certo. Ailton e família.
1: Família.
0: Nós estaremos clamando em seu favor, sim, senhor Ailton. O senhor costuma vir aqui na Igreja Deus e Amor, na sede mundial?
1: Eu já fui aí faz tempo, irmão, porque eu fui aí, acho que tá com uns 2 anos, mas eu vou aqui no do bairro.
0: É mesmo, então eu vou fazer um convite especial pro senhor, tá ok?
1: Aham. Uhum.
0: Olha, dia 13 e dia 14 de junho agora é o aniversário da igreja, né? Então, convido o senhor, a sua família, para estar presente aqui conosco. É bem pertinho, São Bernardo do Campo para cá. É rapidinho. O senhor está aqui, não é mesmo? Então,
1: é verdade.
0: Aguardo o senhor aqui, hein? Dia 13 e dia 14 de junho é o aniversário da Igreja Pentecostal Deus e Amor, aqui na sede mundial. E o tema é Uma Igreja Formada na Rocha. Então, em nome de Jesus, vem o senhor e vem toda a sua família.
1: Tem caravana daqui do São Bernardo. Vamos ver se vai ser a caravana aqui da igreja.
0: Tem caravana, sim. Pode aí com o pastor estadual, que tem uma caravana aí de São Bernardo pra cá, e eu tenho certeza que Deus vai abençoar a sua vida aqui neste lugar, não só o senhor, mas toda a sua família, viu?
1: Tá bom.
0: Tá bom? Que Deus abençoe, fica com Deus.
1: Amém.
0: Glória a Deus. Irmãos, nós vamos agora com 1h21, nós ficamos agora com Pão Diário, pastor Lorival de Almeida, e o tema Entrai pela Porta Estreita.
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3: Vamos refletir na palavra de Deus. Vamos falar um pouquinho sobre um versículo já tão conhecido, não é? Mas que não sei se se tornou impopular, mas a verdade é que eu não ouço, eu particularmente não ouço muito se falar sobre isso. Entrai pela porta estreita, porque larga é a porta e espaçoso o caminho que conduz à perdição. E são muitos os que entram por ela, pois a porta é estreita e o caminho que conduz à vida, apertado, e são poucos os que a encontram. Estamos falando da porta, né? Nós vemos aqui uma verdadeira ordem, né? Entrai pela porta estreita. Não é assim, tipo, ó, gente, se vocês quiserem, né? Não, o que o Senhor está dizendo aqui é o seguinte: é para entrar pela porta estreita. A porta larga, o caminho espaçoso, perdição completa, é morte. E entram por ela muitos. Quando falamos muitos, nós entendemos que é muito mais do que a metade, né? Agora, a porta estreita é o caminho que conduz à vida, é o caminho apertado. E são poucas pessoas que encontram essa porta. Bom, os hebreus caracterizavam a vida como sendo uma caminhada. Para eles, viver era caminhar nesse mundo. Aliás, o nome hebreu tem essa ideia de caminhante, né? E o primeiro homem chamado hebreu foi Abraão, em Gênesis 14, versículo 13, porque era peregrino, era um caminhante. O Salmo 1 trata disso: viver é escolher um caminho. Sendo que, apesar de parecer serem vários, só existem dois caminhos. Existem várias frases de efeito, jargões, né? Ah, todos os caminhos, não sei o que lá, ah, caminhos e... Bom, enfim, a verdade é que caminhos só existem dois. Ou nós estamos com Deus ou nós estamos sem Deus. Esses dois caminhos têm características inteiramente diferentes. E as pessoas que escolhem um desses caminhos, é evidente, elas vão terminar em destinos, mas muitíssimo, muitíssimo diferentes. Os caminhos são escolhidos pela visão espiritual das pessoas.

0: Os caminhos escolhidos acabam formatando o caminhante dentro de um estilo de vida. Ou seja, os caminhos são escolhidos pelos caminhantes como uma opção de vida. E isso lhes confere certos traços de caráter. Viver é escolher um caminho por onde andar. E esse caminho escolhido, seja com Deus ou sem Deus, vai deixar marcas em nossa vida e nos levará a destinos diferentes. O caminho define o nosso destino final, mas antes disso, define também o nosso caráter. Isso é importante, nós vamos escolher um caminho dentro daquilo que nós achamos que é a nossa cara, né? Dentro daquilo que nós entendemos que é o nosso caráter. E certamente, antes de definir o nosso destino, o caminho que nós escolhemos vai definir quem nós realmente somos. Sem hipocrisias. Não, o que somos é o caminho que nós escolhemos e que vai definir o nosso destino. Jesus usou essa figura de caminho no seu ensino, quando aplicou a si, dizendo que ele era o caminho, em João 14, 6. E também aplicou a si a figura da porta. Eu sou a porta. Isso significa que seguir o Senhor Jesus é fazer uma escolha correta na vida. É como se ele estivesse dizendo dessa forma: vocês querem viver bem? Então eu sou a escolha correta que vocês devem fazer. Vocês têm que escolher a mim. Eu sou o caminho. Eu sou a verdade. Eu sou a porta. Ou vocês escolhem eu como caminho, ou vocês entram pelo caminho passando por mim, que sou a porta, ou vocês estarão escolhendo o caminho da morte, o caminho da perdição. Olha, ouvinte amado, a Bíblia está falando do versículo que nós lemos, que existe um caminho espaçoso e uma porta larga. É o próprio Senhor quem está falando. Há um caminho que realmente parece ser bastante atraente. Parece que é realmente a melhor escolha. Para muita gente, essa folga, essa, eu vou dizer, pseudo-liberdade, esse sentimento de liberdade e libertação, na verdade é a escravidão. Para muita gente, o caminho onde tem muita gente, o caminho da quantidade, é o sinal da verdade. É assim que tantos dão crédito a pesquisas de opinião para tomarem suas decisões, não é? Olha, infelizmente muitas pessoas tomam as suas decisões, as suas opções. Muitas pessoas entram pelo caminho das multidões por acharem que esse é o caminho do divertimento, é o caminho da liberdade, é o caminho da movimentação, é o caminho da... Isso é que é vida, não é? E na realidade é o caminho que Jesus está dizendo que conduz à perdição. Quantas pessoas estão fazendo a escolha errada? Quantas pessoas estão se apoiando na movimentação? Quantas pessoas, infelizmente, estão buscando o caminho da autossatisfação, porque vêm outras pessoas que aparentemente estão satisfeitas nesse caminho? Quero dizer a vocês, ouvintes, que a Bíblia Sagrada fala nesse versículo tão simples que a porta estreita é o caminho. A porta larga, o caminho espaçoso, ele vai levar à perdição, vai levar à morte. Qual o caminho que você está escolhendo? Olha, é tanta gente, a gente vê hoje, não é, que perdeu completamente, eu diria, aquele sentimento, a essência do verdadeiro cristianismo, aquele sentimento de santificação de verdade, aquele sentimento de que realmente não é a quantidade, mas sim é o caminho certo, é a vida certa, é passar pela porta e andar pelo caminho chamado Senhor Jesus. Quantas pessoas têm feito opções tão erradas na vida, vivendo uma vida tão equivocada, mesmo com a Bíblia na mão, mesmo participando de atividades dentro da igreja, pessoas que estão infelizmente trilhando o caminho da perdição. Olha, dá para mudar. Dá para mudar. Nós sabemos que nós podemos tomar uma atitude que pode mudar o nosso destino. Nós podemos aprender do Senhor Jesus, e ele quer e pode nos ensinar a vivermos uma vida agradável. Temos a nossa vida transformada, o nosso caráter modificado, não é? Nós vemos essa citação de duas figuras em conjunto: porta e caminho. Portas guardam semelhança com caminhos. São lugares onde as pessoas passam e são opções que as pessoas têm que fazer. Há um caminho espaçoso, há uma porta larga. Seria essa a melhor opção de vida? serão as melhores escolhas? Para muita gente, sim. Para muitas pessoas, sim. Um determinado pastor contou que ele foi empossado de uma igreja, isso há tempos atrás, longe aqui do Brasil. Ele foi empossado de uma igreja aos 23 anos para ser o pastor ali, um tempo de grande dificuldade. E quando ele foi empossado na igreja, tinha 5 pessoas apenas, todas idosas, sendo que uma dormia o culto todo. E do lado de fora, Hitler fazia uma passeata e arrastava só jovens, aproximadamente 100 mil, né, jovens alemães, encantados com o seu discurso político. E ele se perguntou: Senhor, será que vale a pena o que eu estou fazendo? Aquele jovem se tornou um grande pregador, talvez um dos maiores da Alemanha. A sua igreja veio a ser uma das maiores do país. E os seguidores de Hitler e o próprio Hitler arruinaram a nação. Olha, quero que você guarde isso, prezado ouvinte. Maioria não é sinal de verdade. Pressão de um grupo não torna algo lícito ou correto. Uma multidão a favor de tantas causas nós temos visto caminhar nas suas passeatas. Nós temos visto grandes movimentos que rasgam a nação, o planeta, em favor de tantas questões que são questões totalmente rejeitadas pela própria Bíblia Sagrada. E não quer dizer que esses movimentos com tanta gente são movimentos corretos, são movimentos lícitos. Não, nós vemos pessoas marchando em favor de causas, e tantas causas que são rejeitadas pelo próprio Senhor, pelo próprio Deus. Então, só para você entender, ouvinte, não é verdade que a voz do povo é a voz de Deus. Não, nunca foi. Se fosse assim, esses linchamentos, eu diria, seriam moralmente corretos. E seria então desnecessária a lei. A verdadeira voz de Deus está na Bíblia Sagrada, que é a palavra de Deus. A voz de uma multidão não é a verdade. É só nós voltarmos tempos atrás, quando aquela multidão gritava freneticamente na cidade de Jerusalém: crucificai-o, crucificai-o, crucificai-o. E aquela multidão não estava correta. A verdadeira voz de Deus é a palavra de Deus. A verdadeira porta é Jesus Cristo. E o verdadeiro caminho que conduz à vida eterna também é o nosso Senhor Jesus Cristo. Como estava dizendo a vocês, quantas pessoas estão andando pelo caminho da comodidade, caminhos largos e espaçosos, portas largas e espaçosas, até parece mais agradável, não é? Mas conduzem à ruína da alma, à ruína da vida. Caminhos apertados e portas estreitas podem até parecer trazer desconforto. Ora, servir a Deus não é qualquer coisa, não. Servir a Deus é renúncia. Andar pelo caminho correto é deixar o mundo e a sua concupiscência para lá. É não aceitar o projeto maligno e diabólico. É vencer todo tipo de mal. É deixar a vida de adultério, de prostituição, é a vida de sensualidade, a vida de mentira, a vida das maracutaias e das tramóias. É viver uma vida honesta, não é? É viver uma vida na presença de Deus, o jeito que Deus tem nos instruído pela sua palavra. Isso traz desconforto. Eu digo, às vezes, muitos ouvintes talvez até levem para o lado errado, mas a verdade é que o pecado, se não fosse atraente, se o pecado não fosse, entre aspas, gostoso e bom, ninguém pecaria, não é verdade? Ninguém andaria no caminho largo, no caminho da ruína, porque esse é o caminho que leva a pessoa a se achar liberta e livre para viver uma vida libertina, mas que leva, sim, à condenação, que leva ao inferno. É desconfortável andar no caminho apertado. É desconfortável, mas é a opção correta. O ensino de Jesus nunca contará mais com seguidores que o caminho do erro. Porque Jesus oferece mais, mas faz exigências também morais. Não é questão de estarmos tentando ser moralistas, sermos religiosos, não é essa questão. Não, mas o Senhor Jesus, ele nos fala, sim, desse caminho apertado, que faz, sim, exigências morais às pessoas. As pessoas querem o mais, mas não querem freios. Querem um Jesus que as abençoe e as conduza, mesmo com elas vivendo em pecado. Esse Jesus não existe. Esse Jesus só existe na imaginação dessas pessoas. O Cristo real, revelado pela Bíblia no Novo Testamento e também iluminado pelas profecias, não é? É o Salvador. É aquele que pode abençoar grandemente uma vida. Mas não deve ser confundido com um Papai Noel bonachão. É o Senhor que nos chama a viver a vida de acordo com o seu caminho e não de acordo com os nossos caminhos, porque hoje está assim. Como as pessoas hoje, né, têm aquela coisa de não, eu não acho que isso aqui ofende o Senhor, eu não acho que isso aqui é errado, eu não acho que isso aqui é certo. As pessoas estão vivendo um achismo. As pessoas agora é que estão determinando o que acham bom perante o Senhor e o que acham que não. Muitas, infelizmente, vão despertar na eternidade tarde demais. Muitas vão ser como aquele rico da história do rico Lázaro, não é? Quando abrir os olhos, já estarão em tormentos e então será tarde demais. Eu tenho certeza absoluta que existe uma pressão, sim, para que as pessoas abandonem os padrões cristãos, para que as pessoas abandonem, eu diria até mesmo serem chamadas de salgadas, não é? Não que ser salgado seja certo, porque também não é. Agora, quando você for, ouvinte, pressionado a imitar colegas de trabalho, de faculdade, quando você for pressionado a abandonar os seus padrões cristãos para não ser chamado de fundamentalista, para não ser chamado de, esse aí é o xiita cristão, seja lá o que for, lembre-se que o caminho da multidão não é o caminho de Jesus, que é o caminho certo. A porta larga, por onde muitas pessoas entram, não é o caminho do Senhor, não é a porta do Senhor, é a porta que entra todo mundo, e do jeito que quer. Não é o caminho da vida, mas é o caminho da morte. Não se encante com tantas bandeiras que estão se arvorando em nossos dias, e você fatalmente vai encontrar uma na sua vida. Sob a alegação de serem bandeiras justas, até uma palavra até chata para eu colocar dentro do cristianismo, mas bandeira democrática ou libertária. Muitas dessas bandeiras, na realidade, são verdadeiras mortalhas. O caminho da verdade é o caminho da retidão. O caminho de Jesus é o caminho estreito, porque pede abandono do pecado, da mentira, do erro. As pessoas querem seguir o outro caminho e preferem a outra porta, porque não querem abandonar, não querem deixar os seus pecados, não querem deixar as suas diversões, que é o divertido do pecado, né? Mas não siga essas pessoas. Vá pelo caminho estreito, entre pela porta estreita, o caminho e a porta da minoria que quer Jesus e não aceita ser formatada pelo mundo. O mundo está no maligno e tem formatado tantas pessoas. Quero dizer a você, ouvinte, para servir, lembre-se disso, hein? E para seguir a Jesus Cristo, é preciso ter coragem. A coragem de dizer não à voz da maioria. A coragem de querer a porta que parece insignificante. A coragem de dizer não ao ganho fácil. A coragem de dizer não à falsidade. A coragem de dizer eu não vou ser mais dissimulado. É a coragem de, para muitos, não é? Parecer até mesmo ser fraco. Agora, seguir Jesus Cristo não é para fraco, não. Tipo, Maria vai com as outras, não. Seguir o Senhor Jesus Cristo, entrar pela porta e pelo caminho que conduz à vida eterna, é não ceder ao pecado. É não ceder ao poder que mata. É não seguir aquilo que a mídia mostra como normal. É não andar pelo caminho dos pecadores. Sim, seguir o Senhor Jesus não é para fraco, não é para forte. É para aquele que não concorda de forma alguma com o assassinato espiritual de tantas outras pessoas para tirar o seu próprio proveito, em nome de leis que não são leis, em nome de palavras que não configuram a palavra de Deus. Olha, não ceda àquilo que se mostra tão normal, viu? E você que não concorda comigo, você que não concorda com aquilo que parece ser normal, aquilo que a mídia preconiza, você que não concorda com o erro, você pode até ser chamado de fanático, você pode até ser chamado de tantos nomes, Zé Salzão, o Bíblia, o Chama, você pode até ser chamado de tantos nomes, mas eu digo a você, você não vai se arrepender e andar pelo caminho estreito, Entre por essa porta, ande por esse caminho. Você será uma pessoa de bom caráter e você será uma pessoa que terá um futuro na glória de Deus. Nada de se deixar vencer pelo caminho largo, o caminho da vaidade, do pecado, o caminho da mentira. E quando eu falo vaidade, eu estou falando do seu sentido geral. Quando eu falo de vaidade, eu não estou falando do que muitas pessoas pensam, não. Eu estou falando do transitório, do efêmero. E, claro, estamos falando aqui de tantas outras coisas que configuram esse caminho largo, o caminho do adultério, o caminho da mentira, o caminho, eu diria, do roubo, do furto, o caminho daquelas pessoas que não pensam duas vezes em furtar viúvas, crianças. Enfim, é o caminho que o mundo oferece aí, que parece ser tão bom, tão lucrativo, mas é o caminho da morte. Um pouquinho hoje sobre porta estreita e porta larga. Ande pelo caminho estreito, passe pela porta estreita e o seu futuro será na glória com o Senhor.
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1: Glória a Deus, que louvor maravilhoso ao qual nós ouvimos neste momento, né, meus irmãos? Vocês que estão aí em casa, você que está no trabalho, você que está até mesmo numa guarita, trabalhando no aplicativo, ou motorista de ônibus, até no avião, né? Às vezes você está aí como motorista de avião, piloto de avião. Eu tenho certeza que essa madrugada será uma madrugada que edificará a sua vida. E nós estamos aqui aguardando, né, a sua mensagem, aguardando aqui o seu pedido de oração, porque daqui a pouquinho, isso mesmo, às 2 horas, nós levantaremos esse grande clamor da madrugada. O clamor que nós iremos apresentar, todos vocês em oração. Eu estou aqui com o nosso irmão Antônio, meu xará, que manda a paz do Senhor Jesus Cristo, pastor Antônio. Mais uma vez eu peço oração para que, porque eu tenho muitas enfermidades nos pés direitos e também nos meus esquerdos. Já está fazendo 19 anos e já nem sei o que faço. Meu nome é Antônio Aparecido da Silva, moro na cidade de Areópolis, estado de São Paulo. Nós vamos orar, continuaremos em oração pelo Senhor, irmão Antônio, para que Deus venha curar esta enfermidade em seus pés. Amém? Nós estaremos orando em seu favor. Nós temos também aqui mensagens, né, de diversas pessoas, e eu quero só fazer um apontamento. Irmãos, quando mandarem mensagem para nós, mandem mensagem digitada, tá certo? Escrevam a mensagem para que nós possamos entender. Às vezes nós recebemos áudio e aqui na rádio nós não conseguimos ouvir o áudio, tá bom? Então mande mensagem digitada, ou até mesmo foto. Às vezes os irmãos mandam fotos para nós e nós não sabemos o que é para fazer. Então mande ali uma mensagem para que a gente possa compreender, tá certo? Nós estamos aqui também com o nosso irmão Maico. Manda, pede oração também para Maiara e para Luana. Nosso irmão aqui, Ronaldo, também mandando mensagem para nós. Ele que é de Pistorese, São Paulo, capital. Isso aí, Ronaldo Pistorese, que é de São Paulo, capital. Ele manda: paz do Senhor Jesus, irmãos. Estou esperando resposta de uma porta aberta de emprego e peço oração para confirmar a vitória. E vou gravar meu testemunho na sede mundial. Olha só que fé, que maravilha. Ele já está contando aqui, olha, eu tenho certeza que através da oração Deus vai confirmar essa porta aberta de emprego. E eu quero contar o meu testemunho aí na sede mundial. E eu tenho certeza que Deus vai abrir esta porta às 4 horas. Isso mesmo, 4:40 da manhã, nós levantaremos aqui um grande clamor em favor das portas abertas. Então você aí que precisa, assim como nosso irmão Ronaldo, de uma porta aberta em sua vida, mande a sua mensagem, ligue para nós, para que Deus, ele possa atender ao teu pedido, à sua oração. É verdade? Quando nós oramos a Deus, o Senhor, ele nos ouve, ele nos escuta. Nós estamos com uma ligação aqui. Alô, com quem eu falo? Não? Então, tá bom. Irmãos, vamos ficar agora com Clínica da Alma, o psicólogo Jessé Ávila, e o tema Prisões Emocionais.
2: 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Olá, seja muito bem-vindo a mais um episódio do Clínica da Alma, um espaço para falarmos sobre saúde mental, qualidade de vida, inteligência emocional e desenvolvimento interior. Sempre de forma leve, prática e com base científica. Você sabia que muitas das nossas decisões atuais são influenciadas por experiências emocionais mal resolvidas lá no passado? Por essas razões, vamos falar hoje sobre prisões emocionais, quando o passado ainda controla o presente. É sabido que a mente humana registra experiências marcantes e cria crenças a partir delas. Quando essas experiências são negativas e não elaboradas, surgem crenças limitantes como: eu não sou suficiente, eu sou um fracasso, ou eu vou sofrer novamente. Essas crenças influenciam os pensamentos, as emoções e o comportamento, mantendo a pessoa presa em ciclos de ansiedade, de medo, de insegurança e autossabotagem. Por exemplo, aquela pessoa que na sua infância, lá na sua adolescência, foi rejeitada e por isso evita se envolver novamente, não por falta de desejo, mas por medo de reviver a dor num relacionamento, seja pessoal ou interpessoal. Então entendemos que nem toda prisão ela é visível. Algumas são construídas dentro da própria mente. E é claro que eu tenho aqui 5 dicas como se libertar de prisões emocionais. Número 1, identifique as suas crenças limitantes. Perceba quais pensamentos te impedem de avançar rumo ao seu objetivo, rumo ao alvo que você almeja. Número 2, questione sempre as suas interpretações. Controle seu impulso, porque nem tudo que você pensa, nem tudo que você acredita é um fato. Pode ser algo criado na sua própria mente e que não pode, em hipótese alguma, se transformar em sentença, para não ter prejuízos. Número 3, reescreva a sua história emocional. Claro, o passado influencia, mas ele não precisa definir você. Penúltimo, enfrente gradualmente os seus medos. A exposição consciente reduz o poder da ansiedade. E por último, busque apoio profissional, porque a terapia, ela auxilia no processo de ressignificação emocional. Como disse Aaron Beck, fundador, o pai da terapia cognitivo-comportamental, as pessoas não são perturbadas pelos acontecimentos, mas pela interpretação que fazem deles. E aí, você gostou desse conteúdo? Compartilhe a nossa programação com amigos e familiares. Continue nos acompanhando e fique atento, porque a qualquer momento estaremos de volta com mais reflexões que podem transformar a sua vida. Um forte abraço e até breve.
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0: Glória a Deus, que maravilha, né, nosso irmão Jessé Ávila, trazendo aí para nós um conteúdo maravilhoso. Queridos ouvintes, já são 1h57 da manhã, então você que está me ouvindo, agora é a hora. É isso mesmo, agora é a hora de você mandar mensagem ou ligar para nós pedindo aqui a sua oração, para que nós possamos orar para você. Porque daqui a pouquinho, né, às 2 horas, logo após a identificação das emissoras, nós estaremos orando ao seu favor. Estaremos buscando a presença de Deus em favor da sua vida, em favor da sua ansiedade, em favor dos seus problemas, daquilo que está atingindo a sua vida, que está mexendo com a sua estrutura. Então você não fique de fora. Faça como aqui tantas pessoas estão mandando para nós. Nossa irmã Juliana, que está pedindo aqui também oração. Ela lá de Sumaré, São Paulo. Oração por ela, para que Deus ajude ela e ajude também toda a sua família. Temos também aqui nossa irmã Geralda, é isso mesmo, nossa irmã Geralda, que pede oração pelo Rômulo Gilberto, que foi atacado por um cachorro, olha só, e Deus deu grande livramento para ele, né? E também outras pessoas aqui, nossa irmã Luanda Libério, que vai fazer uma cirurgia, que também pede oração para Deus dar o livramento, né? Nossa irmã Natália e também os seus filhos Juan, que está com pressão alta, nós também clamamos a Deus por essa vida, não é verdade? Então, irmãos, daqui a pouquinho, falta pouco, já é 1h59 da manhã. Falta alguns segundos, na verdade, para nós clamarmos. Então você ainda tem um tempo para você poder entrar em contato conosco, mandar aqui o seu pedido de oração, né? Temos aqui a nossa irmã Mara Alfa, que está aqui também pedindo oração, né? Ela também, ela está no posto. Eu estou no posto, já estou sentindo a operação de Deus também, que o trabalho vem fazer o pagamento e o menino se anima. Olha só, nossa irmã aqui está, parece que está no posto e também está já sentindo ali a operação de Deus sobre a sua vida. Então, irmãos, continue aí nessa fé, amém? Mande mensagem para nós 2 horas da manhã. Nós vamos ficar agora com a identificação das emissoras e logo após a oração da madrugada.
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1: Soberano Deus e eterno Pai, Deus querido, Deus amado, nós estamos aqui, ó Pai, nesta madrugada, Senhor, levantando este clamor, ó Pai, levantando, ó Deus, esta oração em favor, ó Pai, de milhares de pessoas que estão conectados conosco através do rádio Voz da Libertação. Senhor, pessoas que estão, ó Pai, passando por enfermidades, passando, ó Pai, por divisões, passando até mesmo, ó Pai, por divórcio. Pessoas, ó Pai, que estão nesse exato momento passando, ó Pai, por problemas financeiros, Deus. Problemas familiares, problemas de saúde. Pessoas enfermas, pessoas acamadas, pessoas que estão no hospital, pessoas que estão no leito, pessoas, ó Pai, que não tem mais um trabalho, não tem mais uma saída, que estão vivendo, ó Pai, algo que nunca imaginariam viver em suas vidas. Pessoas, ó Pai, que estão longe dos seus sonhos, dos seus objetivos, que não estão conseguindo bater a meta, cumprir aquilo que prometeram. Pessoas, ó Pai, que a esperança já se foi embora, a fé já está acabando. Pessoas que não conseguem enxergar uma luz no final do túnel. Papai, eu estou aqui, Deus, para interceder por essas pessoas. Não somente eu, mas toda a membresia, visitantes, todos aqueles que estão nos ouvindo na rádio e que estão parando este exato momento para clamar por essas vidas que tanto necessitam, Pai, das nossas orações. Senhor, eu clamo, Pai, pela restituição familiar, Pai. Eu clamo, Pai, pela restituição na casa, no lar. Algo, Pai, que o inimigo tem lutado tanto para destruir, para desconstruir aquilo que o Senhor fez e estabeleceu, Pai, logo na criação do mundo. E eu clamo, Pai, para que o inimigo venha perder forças, ó Pai. Nesses lares, ó Pai, que muitas vezes estão sendo destruídos, que estão passando por separação, passando por problemas, ó Pai, difíceis. E eu clamo, ó Pai, para que o Senhor entre, Deus, com a providência, para que o Senhor entre, ó Pai, com a restituição nesta família. Deus, pessoas que precisam, Pai, que a sua presença esteja em seu lar. Pessoas, ó Pai, que realmente necessitam que o Senhor entre, ó Pai, com um grande mover. Senhor, que o Senhor entre, ó Pai, com a libertação, libertação na mente, libertação nas ações, nas atitudes. Senhor, pessoas que estão sendo, Pai, influenciadas por más exemplos, Deus, e levando com que essas pessoas tomem decisões que vão afastar do propósito que o Senhor tem sobre as suas vidas. Senhor, eu clamo, Pai, por um despertar, ó Pai, na família brasileira e no mundo. Eu clamo, Pai, por um despertar, ó Pai, na vida cristã da tua igreja. Senhor, nos verdadeiros adoradores, ó Pai, que servem a ti, Senhor, que são seus filhos. Eu clamo, ó Pai, por esse despertar, ó Pai, porque o inimigo, ele tem ganhado território e tem destruído, ó Pai, famílias. Tem destruído lares, ó Pai. Eu clamo, Pai, que o Senhor opere, Senhor, grandiosamente, Senhor, nesses lugares, para que esses lares venham a ser restituídos, para que venha acontecer, ó Pai, reconciliação, ó Pai, na casa, na família e nos filhos. Porque nós sabemos, ó Pai, que a família foi construída pelo Senhor. O Senhor formou a família brasileira, a família mundial. O Senhor formou, ó Pai. E a tua palavra nos ensina, ó Pai, que o Senhor abomina o divórcio, ó Pai. Então, em nome de Jesus Cristo, ó Pai, esse casal que está pensando em se separar por motivos fúteis, motivos, ó Pai, que basta uma conversa, basta um relacionamento, basta um abraço e um perdão e pode ser solucionado. Em nome de Jesus, ó Pai, coloca suas mãos, Senhor, e não permita, ó Pai, que o inimigo venha desfazer aquilo que o Senhor estabeleceu. Não permita, ó Pai, que o inimigo venha desfazer, ó Pai, aquilo que o Senhor já colocou, aquilo que o Senhor já permitiu, aquilo que o Senhor abençoou. Em nome de Jesus, Deus, eu clamo também agora, ó Pai, por cada pessoa que mandou mensagem para nós e que está enferma, ou que mandou mensagem, ó Pai, apresentando alguém que está enfermo, Deus. Em nome de Jesus, ó Pai, para que o Senhor entre, ó Pai, nesta vida, nesta causa, removendo, ó Pai, todo o mal, toda obra contrária. Removendo, ó Pai, toda obra, ó Pai, que vai trazer, ó Pai, uma enfermidade para esta vida, para esta pessoa. Eu clamo, Pai, em nome de Jesus, para que o Senhor, Pai, venha mover, ó Pai, as suas mãos, ó Pai, sobre esta vida. Para que o Senhor, ó Pai, venha operar, Pai, em nome de Jesus Cristo, Deus. Senhor, ajudando, ó Pai, na caminhada. Ajudando, ó Pai, esta pessoa que às vezes, ó Pai, está passando por uma enfermidade gravíssima. E os médicos já até mesmo desenganaram. Os médicos até mesmo já falaram que não tem mais chance. Que é somente um milagre. E é este milagre, ó Pai, que nós estamos clamando aqui hoje. É por este milagre, ó Pai, que nós estamos clamando. Pela cura, ó Pai, do tumor, do câncer. Cura, ó Pai, de doenças, Senhor, que até a medicina ainda não conhece. Cura, ó Pai, de pessoas, Senhor, que estão passando por problemas. Seja eles o mais difícil, ou seja eles, ó Pai, o mais suave. Mas que estão passando, ó Pai, por enfermidades. Eu clamo, ó Pai, para que o Senhor entre, Deus, com a grande providência, Senhor. Eu clamo, ó Pai, para que o Senhor entre, ó Pai, na vida, ó Pai, restituindo esta saúde, dando vigor, dando graça, dando, ó Pai amado, força. Ah, Senhor, que essa saúde venha a ser restaurada. Senhor, que todo este mal, ó Pai, que está rodeando o teu filho e a tua filha, venha a ser jogado por terra, Pai. Deus, quantas pessoas que estão aqui, ó Pai, pedindo oração para nós, o Sérgio Henrique, o Valdirene, Senhor, o Erivão, César, Senhor, quantas pessoas que estão clamando e pedindo oração, ó Pai, por cada um de nós, Senhor, pedindo oração, ó Pai, clamando, ó Pai, Deus, em nome de Jesus, Senhor, tem pessoas aqui de Porto Alegre, pessoas do Rio Grande do Sul, pessoas, ó Pai, da Bahia, pessoas, ó Pai, de Brasília, é, meu Deus, do Ceará, Fortaleza, Amazônia, do Acre, pessoas, ó Pai, de Curitiba, do Rio de Janeiro, de Espírito Santo, pessoas de Goiânia, de Goiás, pessoas, ó Pai, do Paraná, de tantos lugares, Senhor, que estão aqui, ó Pai, mandando mensagem para nós, clamando, pedindo, pessoas de outros países, Senhor, outros países também que estão conectados na madrugada, gada do socorro de Deus, e estão clamando, estão fazendo seus pedidos de oração. Eu clamo, ó Pai, por essas vidas, para que o Senhor entre, Deus, com a grande vitória, com a grande providência, Senhor, que o Senhor entre com a cura, entre, ó Pai, com um milagre, entre, ó Pai, com uma restituição no lar, na casa, na vida financeira, é, Senhor, isso mesmo, na vida financeira, pessoas que estão, ó Pai, passando por dificuldades, mas, Senhor, eu sei, eu creio que o Senhor é o Deus da providência, o Senhor é o Deus que entra com a provisão. Então, em nome de Jesus Cristo, Pai, eu clamo para que o Senhor opere, Senhor, grandiosamente sobre essas vidas. Senhor, nós estamos também, Senhor, com o nosso irmão Cássio Augusto, a nossa irmã Neide Augusto, que pediu oração pela saúde, pela família, o nosso irmão Ailton, Pai, que também pediu oração, Deus, pela família, ligou aqui, Senhor, a nossa irmã Chayene, ó Pai, que está ali no seu lar, na sua casa, Senhor, eu peço, Pai, pela libertação daquele lar, libertação da mente, libertação daquela casa, que todo espírito imundo saia daquele lugar, todo espírito imundo
2: saia daquele lugar em nome de Jesus Cristo, Senhor. Envia, ó Pai, um anjo ali naquele lugar, ó Pai. Guarda, ó Pai, a tua casa. Guarda, ó Pai, esta família. A tua palavra nos ensina, ó Pai, que em vão vigia se o Senhor não guardar a casa. Em vão vigia se o Senhor não guardar a cidade. Então, em nome de Jesus Cristo, Pai, eu clamo para que o Senhor venha guardar a cada um de nós, para que o Senhor guarde, ó Pai, esta família que está tanto necessitada, Senhor, que tanto precisa do seu agir, Pai, que tanto precisa da sua intervenção na sua vida, no que está acontecendo, Deus, pessoas, ó Pai, que estão a ponto de tirarem a própria vida, pessoas, ó Pai, que estão a pronto, ó Pai, de querer sumir do mundo. Senhor, alcança essas vidas, alcança, ó Pai, este coração, alcança, ó Pai, esta alma, alcança, ó Pai, esta pessoa, remove, Deus, todo o sentimento ruim, todo o sentimento ruim, ó Pai, toda a tristeza, todo o rancor, todo o ódio, toda a raiva, toda a ira, remove, ó Pai, toda a angústia, toda a ansiedade, toda a depressão, remove, ó Pai, da vida desta pessoa, tira, Senhor, da vida desta pessoa, ó Pai, Senhor, elimina, ó Pai, todo este mal, elimina, Senhor, toda a obra contrária, elimina, meu Deus, toda a obra ruim, toda a obra, Senhor, de feitiçaria, elimina, Senhor, em nome de Jesus Cristo, Pai. Entra, ó Deus, com a providência, Senhor. Entra, ó Deus, com a providência. Entra, ó Pai, com a cura divina. Entra, ó Pai, com a libertação que vem de Ti. Entra, ó Pai, com a libertação, com a cura. Senhor, com a restauração. É, meu Deus, pessoas que estão trabalhando, pessoas, ó Pai, que muitas vezes perdem noites e noites, ó Pai, porque tem que trazer o sustento para sua casa, para sua família. Senhor, dá força, dá graça. Senhor, que esta recompensa venha a chegar. A tua palavra nos ensina, ó Pai, que nós devemos crer no Senhor e pedir em nome de Jesus Cristo. E tudo que nós pedirmos em nome de Jesus, nos será concedido, Senhor. Então eu clamo, Pai, por essas vidas, essas almas, Senhor.

Senhor, coloca as suas mãos. Repreende, ó Pai, toda obra maligna, toda obra de inveja, Senhor. Toda obra de bruxaria. Sim, meu Deus, toda obra, ó Pai, que está tentando impedir as bênçãos dos teus filhos chegarem a eles, meu Deus. Deus, em nome de Jesus Cristo, Pai, nós clamamos neste momento, Senhor. Ah, Senhor amado, por aqueles que estão afastados dos teus caminhos. Por aqueles, ó Pai, que por um momento decidiram, ó Pai, sair da tua presença. Mas nós sabemos, ó Pai, que o Senhor não dá prova maior do que nós podemos suportar. Então, ó Pai, foi somente uma fagulha para que esses, ó Pai, pudessem sair da sua presença, do seu caminho. Mas hoje, através desta oração, o teu Espírito Santo de Deus tem tocado nessas vidas. O teu Espírito Santo, Pai, tem convencido estas almas, Senhor, a voltarem aos teus caminhos, Senhor. Oh, Deus, em nome de Jesus Cristo, Pai, visita este coração aí, Pai. Este coração, ó Pai, que está sofrendo. Este coração aí, ó Pai, que está com angústia. Que está amargurado. Senhor, por algo que aconteceu e acabou, ó Pai, acendendo a vontade de sair da tua presença. Mas, ó Pai, pelo teu Espírito Santo hoje, ó Pai, eu peço que o Senhor venha tocá-lo, ó Pai, que ele venha voltar à tua casa. Voltar a ser fiel a ti. Senhor, este homem, esta mulher que está afastado, toca agora, ó Pai, neste coração. Toca agora, ó Pai, nesta alma. Toca agora, ó Pai, nesta vida. Toca agora, ó Pai, nesta situação, ó Pai. Oh, meu Deus amado, Deus querido. Toca agora, ó Pai, em nome de Jesus, ó Pai, para que venha voltar aos teus caminhos. Para que venha lembrar, ó Pai, como é bom, como é maravilhoso servir ao Senhor. Como é maravilhoso, ó Pai, estar debaixo da tua guarda. Como é maravilhoso te chamar de Pai e escutar o Senhor nos chamar de filho. Oh, meu Deus, que essa pessoa que se distanciou, ó Pai, que venha receber o toque do teu Espírito agora, Deus. Agora, Senhor, em nome de Jesus. E que em nome de Jesus Cristo, Pai, possa voltar aos caminhos do Senhor. Em nome de Jesus Cristo, ó Pai, possa voltar, ó Deus, a servir a ti, Deus. Deus, eu clamo ao Senhor. Eu peço ao Senhor, Pai, porque eu sei que o Senhor é bom. Porque eu sei que a sua benignidade dura para sempre. Porque eu sei, ó Pai, que as suas misericórdias se renovam a cada manhã. Porque eu sei, ó Pai, que eu não estou sozinho em oração, mas tenho, ó Pai, um povo lavado e remido pelo sangue do Cordeiro que está, Senhor, neste exato momento, também com o seu coração e seus pensamentos voltado ao Senhor para interceder e clamar por as pessoas que estão sofrendo neste momento. Oh Deus, nos dê força, nos dê garra, oh Pai, para lutar a cada dia. E a cada dia, oh Pai, receber, ah meu Deus, a tua presença. Receber, oh Pai, a tua voz. Fala, Senhor, conosco, oh Pai, através do teu Espírito Santo. Fala, Deus, conosco, oh Pai, através da tua presença, Senhor. E através, ó Pai, dessa programação da Rádio Pentecostal, Deus e Amor. É o que eu te peço e já te agradeço. Certo da grande vitória, em nome de Jesus Cristo. Amém.

0: Deus, você que orou conosco nessa madrugada e por algum motivo você se afastou dos caminhos do Senhor, ou até mesmo você nunca levantou as suas mãos para aceitar Jesus, eu quero fazer esse convite para você hoje. Porque o Espírito Santo de Deus, ele é aquele que convence o homem. E a palavra do Senhor Jesus diz assim: vem como estás, da forma que você está. Levanta suas mãos, entrega sua vida para Cristo, porque é Ele que fará tudo em sua vida. É Ele que vai te transformar, é Ele que vai te ensinar, e é Ele que vai fazer com que você esteja da maneira que Ele deseja, para cumprir o chamado que Ele tem sobre a sua vida. Então você que vai tomar essa decisão hoje, você que quer confessar Jesus hoje, você que quer reconciliar com a presença de Deus hoje, eu peço que você feche os seus olhos aí em nome de Jesus e que repita comigo essas palavras. Soberano Deus e Eterno Pai, nesta madrugada eu reconcilio com o Senhor e eu confesso a Jesus Cristo como meu único e suficiente Salvador. Eu peço que o Senhor escreva o meu nome no livro da vida e que o Senhor apague todos os meus pecados, em nome de Jesus Cristo. Você que orou com fé, você que orou, mande uma mensagem para nós através do WhatsApp ou mande um e-mail. O e-mail é queroaceitarjesus@ipta.com.br, que nós lhe responderemos. E eu tenho certeza que a sua vida será edificada. Olha, quando nós tomamos essa decisão, é uma decisão que é para sempre. E que muitas vezes pode ter um caminho árduo. Mas a vitória, ela é certa. Porque nós estamos debaixo da autoridade e da graça do nosso Deus e nosso Pai. Queridos irmãos, nós já estamos aqui com 2:29. Isso mesmo. Nós vamos entrar agora com um tema muito importante, que é a Bíblia em Foco, com o presbítero Anderson Nares, e o tema Chave da Felicidade.
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3: A paz do Senhor, irmãos e ouvintes do programa Voz da Libertação. Aqui quem vos saúda é o seu irmão em Cristo, pastor Anderson Nares. E nessa oportunidade, eu quero ler com você o Salmo de número 1, verso 1 e verso 2. Diz assim: bem-aventurado o homem que não anda segundo o conselho dos ímpios, não se detém no caminho dos pecadores, nem se assenta na roda dos escarnecedores. Antes, o seu prazer está na lei do Senhor, e na sua lei medita de dia e de noite. Meus amados e queridos irmãos e ouvintes do programa Voz da Libertação, eu quero falar aqui um pouquinho acerca da chave da felicidade. Você sabe qual é a chave para a felicidade? Muitas pessoas podem argumentar: a felicidade para mim é ter uma conta no banco recheada, com 6 dígitos ou mais. A felicidade para mim é ver o meu familiar, né, mudado, liberto, transformado. A felicidade para mim é concluir meu curso, minha graduação superior. Talvez outro pode dizer: a felicidade para mim é adquirir uma casa, um carro ou trocar as que eu tenho. Mas será que essa felicidade, ela é realmente uma felicidade permanente? A nossa noção de felicidade, ou do que nos faz feliz, às vezes é uma noção um pouco errônea. O Salmo de número 1, a porta de entrada dos cânticos de Israel, ou do povo de Deus, pode nos falar muito acerca da felicidade e da grande chave para a porta da felicidade. O Salmo 1, ele vai mostrar que bem-aventurados são aqueles que não andam no conselho do ímpio, aqueles que não permanecem no caminho dos pecadores e aqueles que não se assentam na roda dos escarnecedores. E vai ainda nos acrescentar e informar dizendo que o seu prazer está na lei do Senhor. O prazer, aqui no hebraico, na original, é shepetz, que significa deleite, significa bom prazer, aquilo que alguém se deleita. A felicidade é o prazer, é o deleite, é o anseio, é aquilo que nós desejamos, que nos alegra e nos traz satisfação. Logo, a satisfação, a felicidade, ela está na lei do Senhor. A lei não se refere apenas aos 10 mandamentos, né? Mas se refere a todo o Antigo e o Novo Testamento, tudo aquilo que Deus revelou por sua palavra e também tudo aquilo que Deus revelou por intermédio de Jesus Cristo, a palavra de Deus, o Logos de Deus. João, capítulo 1, verso 14, diz que a palavra, o verbo, se fez carne e habitou entre nós, cheio da graça e da verdade de Deus. E por isso nós conhecemos a Deus por meio de sua palavra, não apenas do Antigo Testamento, mas também através da sua palavra viva, que é Jesus Cristo de Nazaré, o nosso Senhor e Salvador. Você já percebeu que quando um casal de namorados, né, está a conversar no telefone, sempre há uma ansiedade, uma rapidez, uma pressa para responder as mensagens, né, que seja um casal de namorados, sempre há uma pressa em responder aquilo que é estimado e que também produz uma felicidade. Quanto mais nós, servos de Deus, para termos a felicidade verdadeira, temos que ter esse relacionamento com Deus, temos que procurar, né, a estar ouvindo Deus, aprendendo do Senhor, buscando intimidade. O diálogo com Deus é verdadeiro, não é um monólogo. Deus, ele fala conosco e nós podemos falar com Deus também através da oração. Só que se nós só falamos com Deus através da oração, mas não examinamos a Escritura, não ouvimos a pregação, não congregamos, né, não ouvimos aí uma reflexão, uma mensagem, não ouvimos a programação que traz a palavra de Deus até nós, nós estamos apenas tendo uma via no diálogo, apenas falamos, estamos comunicando, mas não estamos ouvindo o Senhor falar conosco. Precisamos ouvir o Senhor falar, porque a alegria do servo de Deus e da serva de Deus está na lei do Senhor, e nessa lei meditar de dia e de noite. A palavra de Deus, ela molda a nossa maneira de pensar, ela molda a nossa maneira de agir, ela nos dá bons exemplos, ela nos dá bons conselhos. Então, a cada descoberta que nós lemos na palavra ou ouvimos através de uma mensagem, uma reflexão, nós podemos crescer tanto na graça como também no conhecimento. E isso nos trará alegrias e felicidades. E nós seremos como a árvore frutífera que produz o fruto na estação própria. Amados, que possamos aumentar a nossa comunhão com Deus e com a sua palavra, que possamos meditar cada dia mais e mais e buscar compreender aquilo que Deus fala conosco. A alegria, a felicidade, a bem-aventurança depende do conhecimento e do nosso modo de encarar e de conhecer profundamente a palavra do Senhor. O conhecimento, ele traz para nós felicidade. Que Deus abençoe, em nome de Jesus.
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1: 2:41.
2: A paz do Senhor Jesus, me chamo Bruna, sou da cidade de Vitória. E meu encontro com Jesus foi 2015 para 2016. Eu tinha saído da presença do Senhor em 2004. Então, até de 2004 até 2015, eu se encontrava afastada dos caminhos do Senhor. Mas sempre visitava a igreja, nunca deixava de ir. Só que o Senhor tinha um chamado na minha vida. E eu achava lindo as coisas, né, do Senhor. E eu tinha o desejo no meu coração de um dia servir ao Senhor em espírito e em verdade. Mas as coisas do mundo falavam, né, mais alto. Sempre quando tinha o apelo para a gente poder estar aceitando Jesus, me dava aquela vontade, mas vinha tudo na minha cabeça sobre as vaidades, né? E eu acabava desistindo. E eu achava lindo, lindo mesmo a pregação, né, a palavra. Como que os dons eram maravilhosos, né? Sempre o Senhor também enviava os vasos, né? Filhos do Senhor para falar, né? Que Deus estava me dando uma oportunidade, que Deus tinha chamado na minha vida. A irmã chegou até a falar, né? Que Deus não ia falar mais, não. E em 2015 eu fui parar dentro de uma prisão, dentro de uma cadeia. E ali eu fui conhecendo o Senhor, ali eu fui tendo oportunidade de me achegar mais o Senhor, a ler a palavra. Em 2016 eu já sabia o que eu queria, que era ficar firme, né, com o Senhor Jesus Cristo. E lá, né, daquela cadeia eu li a Bíblia todos os dias, eu jejuava, eu orava muito, aleluia, no banho de sol eu pregava, né, porque lá dentro da cadeia o Senhor me deu o dom de pregar, né, o dom da palavra dentro da cadeia. Então eu pregava naquele banho de sol para aquele monte de mulheres e era só bênção, só vitória, graças a Deus. Então eu só tenho que glorificar ao Senhor, agradecer ao Senhor por tudo que ele fez na minha vida, né? Mesmo eu parando dentro de uma prisão, eu não fui esquecida para o Senhor. O Senhor trabalhou na minha vida de forma sobrenatural dentro daquele lugar. E aonde eu saí liberta, aonde eu saí com o dom da palavra, aonde eu saí uma nova mulher. E eu só tenho que agradecer ao Senhor por tudo que ele fez na minha vida. Amém.
3: Quanto sofrimento, desilusão, tristeza e angústia na sua vida, caro amigo ouvinte. Você vive chorando, pensando: Deus se esqueceu de mim. Deus me abandonou. Deus não quer mais nada comigo. Você está enganado. Deus te ama. Deus te quer bem. Deus quer abençoar a sua vida. Você está pensando em tirar a sua própria vida? Você pensa em fugir de tudo e de todos, esconder-se e dizer: ninguém gosta de mim? Você está debaixo de uma depressão. Preste muita atenção. Deus te ama, porque de tal maneira ele enviou seu único filho para que todo aquele que nele crê não pereça, mas tenha vida eterna. Jesus, ele morreu. Morreu pelos teus pecados em uma cruz de dor, sofrimento e angústia, para te dar a paz e a tranquilidade. Ele mesmo disse bem claro: eu sou o bom pastor e o bom pastor dá a vida pelas suas ovelhas. Ele chegou a dizer mais ainda: vinde a mim todos que estão cansados e oprimidos e eu vos aliviarei. Caro amigo ouvinte, lembre-se de uma coisa: Deus nunca vai te te desamparar. 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
1: Glória a Deus, que maravilha, meus irmãos. Nós estamos aqui de novo, não é mesmo? 2:46 da manhã, né? Nós estamos aqui já ouvindo também mais pedidos de oração. É verdade, ó, nós estamos aqui com o nosso irmão Sérgio Henrique, que ele manda aqui para nós: Pai do Senhor, coloca o meu nome nesta oração da madrugada, né? Nós oramos para o Senhor. Nós estamos também com o nosso irmão Nailson, que também manda aqui pedido de oração pela família, amigos, conhecidos, né? Nosso irmão Nailson, que é lá de Rio Grande do Sul, Porto Alegre. Glória a Deus pela sua vida, irmã Nailson. Nosso irmão Davi, que está aqui também conosco na programação. Tem alguns irmãos que mandam mensagem para nós toda madrugada de quinta-feira. Eita, que maravilha, hein? É muito bom ter vocês aqui conosco. Nosso irmão César de Botucatu, peço oração pela minha vida espiritual. Glória a Deus, irmão César, que Deus, né, venha renovar a sua vida espiritual, venha te dar força, sabedoria, graça, venha avivar a esperança e também aumentar a sua fé em nome de Jesus. Estamos também com o nosso irmão José Furtado Vieira, ele manda: boa noite, abençoada por Deus, peço oração pela minha esposa Sebastiana Coutinho Vieira, ela está sentindo muita dor no estômago. Obrigado, desde já agradeço em nome do Senhor Jesus Cristo. Que Deus venha curá-la em nome de Jesus, que toda esta dor saia da vida dela em nome de Jesus Cristo. Estou também com o nosso irmão Celso, que manda: bom dia, a paz do Senhor Jesus Cristo. Peço oração para minha esposa, meus filhos e meus netos. Sou o irmão Celso, aqui do Cangaíba. Olha só, zona leste de São Paulo. Nosso irmão Celso também mandando aqui, fazendo uma poderosa participação neste momento aqui da Voz da Libertação. Queridos, em nome de Jesus Cristo, vou passar novamente aqui para os irmãos o telefone da Rádio Pentecostal Deus e Amor, para que você possa entrar em contato conosco e a gente interagir aqui. O telefone físico é o 11-3208-2743, 11-3208-2743, e também o 11-3208-2790, 11-3208-2790. Tem também o nosso WhatsApp, que é o 11-98292-3392, 11-98292-3392. Estamos aqui aguardando a sua mensagem, estamos aqui aguardando a sua ligação. Nossa irmã Maria da Cruz Barbosa pede oração pela Cibele Barbosa Contreira, pedindo oração por elas, e nós estaremos orando em nome de Jesus Cristo. Irmão Gilson também está aqui: rogo orações pela minha vida conjugal, Gilson de Souza e Tereza Donizete Oliveira, para Deus restaurar. Ele está sofrendo muito com essa situação e ele pede ajuda em oração. E eu creio que Deus é o Deus da restituição, irmão Gilson. Creia você que o Senhor pode mudar o quadro e pode restaurar a vida e a família de vocês. Nossa irmã Débora manda: a paz do Senhor, irmão, sou a irmã Débora do interior de São Paulo, Sete Barras. Me ajude em oração, irmãos, estou precisando da resposta do Senhor. em algo que estou necessitando muito. Em nome de Jesus, irmã Débora, receba a resposta de Deus na sua vida e na sua história. Deus tem algo maravilhoso para concretizar na sua caminhada. Nossa irmã Viola, ela pede aqui oração. Bom dia, paz do Senhor. Coloca minha família na oração. Meu casamento está muito difícil, está no abismo. E coloca meus três filhos também, Noemi, Thierry e Vitor. Obrigado, nós estaremos orando também pela sua vida, em nome de Jesus Cristo. Nosso irmão José Marcelino Cordeiro manda: paz do Senhor, eu peço oração para mim, estou passando por uma luta muito grande, preciso muito da oração de vocês, confio muito na oração de vocês. José Marcelino Cordeiro, em nome de Jesus, José, em nome de Jesus Cristo, que você venha receber a vitória da parte de Deus. Queridos ouvintes, eu queria chamar agora um testemunho, glória a Deus, para edificar as nossas vidas, porque Deus, ele continua operando aqui na Igreja Pentecostal Deus é Amor.
4: Olá, queridos amigos, meu nome é Diego Mota, sou daqui da cidade de Mogi das Cruzes, aqui no interior de São Paulo, e quero compartilhar com vocês o meu testemunho de vida. Tenho 24 anos de idade e fui um jovem que nasci na presença de Deus. Desde pequeno louvava, era ministro de louvor da minha igreja, adorava muito o nome do Senhor, pregava, era muito usado pela misericórdia e pelo poder do Espírito Santo de Deus, mas até que se acarretou um dia que eu saí da presença de Jesus, né, com 16 para 17 anos, eu saí da presença de Jesus, nascendo já em lar cristão, e fui pro mundo. Nesse período que eu fiquei no mundo durante uns 6, 7 anos, passei por muitas coisas, fui preso, trafiquei, era usuário de droga, fumava maconha, muita maconha, só era usuário de maconha, mas de nenhuma outra droga, né? E perdi a minha família, fiz o meu pai e a minha mãe sofrer muito, passei por muitas coisas, muitos problemas, muitas dificuldades nesse tempo que eu estava longe e afastado do caminho do Senhor. Mas Jesus, ele me deu uma nova oportunidade de vida nesse período. Eu tinha uma banda de reggae, então como músico profissional eu viajava aos quatro cantos de São Paulo, viajava aos quatro cantos, vamos dizer, do Brasil. Eu viajava em muito lugar para cantar, mas eu cantava pro diabo, porque ali no meio dos meus shows eu tinha tudo que eu queria. Eu tinha maconha que eu queria, eu tinha mulher que eu queria, e como um jovem eu saía na quinta-feira de casa e voltava só depois de algumas semanas. E meu Deus, eu cheguei a andar na lástima mesmo, estava caminhando já rumo à minha morte. Seria mais um jovem de 24 anos com uma estatística de um jovem morto. Mas Jesus, ele me encontrou antes. Em nome de Jesus, hoje sou servo do Senhor, pregador da palavra, ministro de adoração. Tudo aquilo que eu havia perdido, o Senhor restituiu em dobro sobre a minha vida. E a mensagem que eu quero dizer é: não desistam dos teus filhos, não desista do teu esposo, não desista da tua esposa, não desista das pessoas, porque há solução sim. Enquanto nós estamos esperando, nós temos que lutar, porque há solução para as vidas. Não desista do teu jovem, porque eu sou um exemplo de jovem que nasci na presença do Senhor e passei pelo meu deserto, e hoje eu estou vivo e vitorioso, e até Jesus Cristo voltar, estarei perante a presença dele. Esse é meu testemunho que eu deixo para vocês. Quem vos fala com vocês, Diego Mota. Que Deus possa abençoar grandemente a vida de vocês. Sou daqui de Mogi das Cruzes, Jardim São Pedro. Deus abençoe.
1: Olha só, meus irmãos, perseverem. Tá vendo só? Nosso irmão Diego Mota, grande foi a libertação que Deus fez na vida dele. É, Mogi das Cruzes, aqui, hoje os testemunhos estão abençoados, não é mesmo? Muita gente de Mogi das Cruzes sendo liberta, sendo salvas, para a glória de Deus. E eu tenho certeza que não é só em Mogi, também toda a região de São Paulo, interior, toda a região, do sul, do país, do centro-oeste, do leste, do norte, do nordeste, não é mesmo? Todas as regiões do nosso país, do mundo, estão sendo alcançadas pela graça e misericórdia do nosso Deus e nosso Pai. Então você que está aí, seja você um evangelista do ar. Como assim, pastor? É isso mesmo. Você vai pegar as programações da Deus e Amor, programação pelo YouTube, as pregações, vai pegar a programação da rádio e vai compartilhar com as pessoas. Sabe por quê? Porque assim você estará evangelizando virtualmente. E aí vai ter vidas que estão também como o nosso irmão estava, nas drogas, no mundo do crime, na prostituição, mas através da sua mensagem, através do seu compartilhamento, essa pessoa vai receber uma palavra de fé, uma palavra direcionada pelo Espírito Santo de Deus, e será alcançada, e será convencida do seu erro, do seu pecado, e também estará conosco naquele grande dia, naquela grande ceia que o Senhor tem preparado para cada um de nós. Eu creio nisso, e eu tenho certeza que o Espírito Santo de Deus, ele é aquele que convence o homem do pecado, ele é aquele que convence o homem ao arrependimento. E muitas vidas poderão ser salvas a partir do momento que eu e você nos posicionarmos como evangelistas, pregadores da palavra de Deus. Então você que está aí, já coloca isso nos seus afazeres do seu dia. Isso mesmo, coloca aí nas tarefas do seu dia, compartilhar a mensagem de Deus àqueles que estão necessitados. Tá certo? Estou aqui com a nossa irmã Aparecida, ela manda aqui para nós: a paz do Senhor Jesus, bom dia, Aparecida Marilda. Peço oração para o meu filho Gilson Henrique e família, e também pela minha saúde. Oração para o meu filho Gilson e família. Glória a Deus. Irmã Aparecida, nós estaremos apresentando o seu filho em oração. Daqui a pouquinho, às 3 horas, vai iniciar a oração da madrugada novamente com o nosso pastor Lorival de Almeida. E nós estaremos apresentando também a sua vida em oração. Nossa irmã Jaque manda para nós: a paz do Senhor, me chamo Jaqueline, peço oração pela minha irmã Karine, que está com nódulos nos seios e está com suspeita de câncer. Irá fazer biópsia para confirmar. Peço oração para mim e para o meu esposo, o Biratã, para que Deus venha entrar com providência nas nossas vidas materiais e pela minha saúde. Em nome de Jesus, que a sua irmã Karine, em nome de Jesus, faça este exame e que venha receber a cura de Deus, que toda essa enfermidade sai da vida dela agora, em nome de Jesus Cristo, em nome de Jesus. Queridos ouvintes, já são 2 horas da manhã com 59 minutos e 35 segundos. Daqui a pouco nós ficaremos então com a identificação das emissoras e logo após a oração com o nosso pastor Lorival de Almeida, e eu tenho certeza que Deus vai abençoar a sua vida.
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prezados ouvintes, Deus os abençoe, a paz do Senhor Jesus, sejam bem-vindos ao nosso programa e eu quero sentir a presença de Deus juntamente com vocês. Peço a todos que se comprometam nessa oração. Não vamos fazer aquela oração vazia, aquela oração na base da decoreba, aquela oração tipo assim, vamos ter que passar o tempo, não. Vamos sentir a presença de Deus mesmo, vamos nos comprometer com Deus nessa oração, vamos estar calibrados com o Senhor. Prepara o seu coração, eu vou orar por você vai orar por mim, alguém vai orar por nós. Prepare o vosso coração, vamos sentir a presença de Deus e vamos interceder nesse momento.

Estamos com Deus, grande Deus, maravilhoso Pai. Os nossos corações inteiramente voltados a Ti, Senhor. Desligados do mundo, desligados de tudo, mas conectados contigo. Nós iniciamos aqui a nossa oração, Senhor. Com nosso agradecimento, com toda a força do nosso coração, nosso muito obrigado. É um resumo, ó Pai, do que nós podemos fazer de melhor para agradecê-lo. Obrigado, Senhor, por todas as coisas. São tantas coisas boas, são tantas coisas maravilhosas, são tantos livramentos, coisas visíveis, coisas invisíveis, coisas que nós sentimos às vezes, coisas que nós podemos ver também, não só para mim, mas para tantas pessoas, ó Deus, que estão guardadas e protegidas pelo Senhor e estão descansando na sombra do Onipotente. Deus poderoso, refúgio verdadeiro, nosso escudo e fortaleza. O Senhor é Deus único, poderoso, glorificamos o Senhor. Exaltamos o teu santo nome na grandeza e beleza da tua santidade, porque só o Senhor é Deus e não há outro Deus. Meu Deus, nós queremos neste momento interceder, ó Pai. Queremos apresentar situações, apresentar pessoas. Queremos também apresentar as nossas próprias situações, apresentar a nossa família a Ti nesta oração. Antes de mais nada, meu Deus, como somos pecadores, pedimos ao Senhor, perdoa os nossos pecados. Perdoa as nossas iniquidades, Senhor meu Pai. Tudo que nós temos praticado em pensamentos, tudo que temos praticado em obras, coisas que não têm sido agradáveis a Ti. Nós não queremos, ó Deus, que a nossa oração seja impedida pelos nossos pecados. Não queremos que nossos pecados sejam barreira para que o Senhor não ouça a nossa oração. Senhor, purifica-nos no sangue de Jesus que foi vertido na cruz do Calvário. Lava-nos na sua palavra, Senhor. Santifica-nos na sua verdade. Nós queremos, ó Pai, ter a resposta do nosso clamor. Queremos que os nossos ouvintes também obtenham a resposta do clamor que estão fazendo comigo agora nessa oração. Senhor meu Deus, são tantas dificuldades, tantas necessidades, é tanta gente, Senhor meu Deus, em estado de sofrimento profundo. Nós vamos interceder, ó Pai, vamos pedir ao Senhor, clamar pela vitória dessa vida que já se sente inteiramente derrotada. Começo, meu Deus, pedindo ao Senhor que visite as pessoas que estão nos hospitais, tanto crianças como adultos, adolescentes, jovens, velhinhos, pessoas que estão, ó Deus, cada uma numa situação. Algumas a situação não é tão grave, algumas, ó Deus, a situação já é mais grave, e algumas situações são situações desesperadoras. Senhor meu Deus, Senhor meu Pai, visita agora, meu Deus, essas vidas que o Senhor tem um plano, para que através delas um testemunho seja gerado e vidas venham ao conhecimento da sua misericórdia, da sua verdade, da salvação que encontramos no nosso Senhor Jesus Cristo. Senhor, cura agora, meu Deus. Eu sei que é a vontade do Senhor curar. Eu sei que o ministério de Cristo na terra foi um ministério de palavra de autoridade, cura e libertação. E sei que não mudou, meu Deus. Sei que acima de tudo está a salvação dessas vidas, mas sei que também, ó Deus, o Senhor colabora, fazendo sinais e maravilhas em confirmação à palavra. Nesse momento, ó Deus, algumas pessoas estão em estado terminal. Algumas pessoas, ó Deus, os médicos sabem que já não tem mais o que fazer através do conhecimento deles. Mas alguns deles chegam até a dizer, só um milagre. E nós estamos clamando por esse milagre, meu Deus. Essa família está desesperada. Essa pessoa, esse ente querido, precisa tanto de ser agora, meu Deus. Eu diria meu Deus, a pessoa que vai receber um milagre do Senhor e vai testificar. Sei que essa família, ó Deus, já fez votos. Sei, ó Pai, que tudo que poderia ter sido feito já foi feito. E agora, meu Deus, essa família espera só um milagre e sabe que milagre só o Senhor pode fazer. Em nome de Jesus Cristo, meu Deus, eu peço ao Senhor, em nome de Jesus Cristo, faça alguma coisa nessa vida, ó Deus, que possa livrar essa vida da morte. Eu não posso dizer para o Senhor exatamente o que o Senhor deve fazer, porque o Senhor é Senhor.
O Senhor é Deus, o Senhor está nos céus, o Senhor é soberano. E o Senhor sabe, ó Deus, o que fazer. Mas aquilo que o Senhor pode fazer, aquilo que a vontade do Senhor fazer nessa vida, faça, meu Deus, agora. Sei, ó Deus, que a cura dessa criança vai acabar com o desespero dessa família. Sei, ó Deus, que a libertação desse jovem, desse adolescente, vai fazer essa família glorificar o nome do Senhor. Essa pessoa que está cancerosa, essa pessoa que está nos últimos momentos, ó Deus, devido à AIDS, essa pessoa que tem, ó Deus, leucemia, essa pessoa, enfim, ó Pai, que a medicina já não tem mais como sustentá-la com vida. Estenda as tuas mãos agora, meu Deus, eu creio no teu poder. Estenda as tuas mãos agora, meu Deus, eu creio no mover do Senhor. Vem, Deus poderoso, em nome de Jesus. Vem, Deus poderoso, em nome de Jesus, fazendo o milagre acontecer. Fazendo, meu Deus, com que o nome do Senhor seja uma vez mais glorificado. Porque só o Senhor pode agir nessa família. Só o Senhor pode agir nessa pessoa. Somente o Senhor pode fazer esse milagre tão esperado por essas pessoas. Senhor meu Deus, Senhor meu Pai, eu quero pedir também ao Senhor que venha dar livramento à igreja, Senhor, que está sendo perseguida em tantas partes desse planeta. Sei, meu Deus, que no nosso país também a igreja está sendo perseguida. De uma forma velada, de uma forma, meu Deus, a culparem a nós mesmos, mas querem sim calar a nossa boca, Senhor meu Pai. Querem sim, meu Deus, fazer com que o Evangelho não seja pregado na sua plenitude. Querem sim, Senhor meu Deus, que o Evangelho seja pregado da forma que querem, não da forma que precisa ser pregado. Então, Senhor meu Deus, eu sei que em alguns países a perseguição à igreja não é velada, é aberta. Matam, destroem igrejas, fazem barbaridades e ninguém fala nada. E estamos caminhando nesse país para exatamente isso também, Senhor. Porque algumas pessoas têm encontrado amparo em outras pessoas para que a ideia do cristianismo verdadeiro seja aniquilada, para que o cristianismo verdadeiro não seja pregado da forma que nos foi orientado. Peço ao Senhor, guarda a igreja que sofre perseguição. Guarda os teus servos, ó Deus, que já estão dizendo: ninguém vai calar a minha voz, ninguém vai calar a minha pregação. Guarda, Senhor meu Deus, a sua igreja, para que ela seja a igreja, Senhor meu Deus, que milita legitimamente, levando a palavra da verdade, a palavra da justiça. Senhor meu Deus, eu sei que muitos já morreram, alguns morreram mortes terríveis. Nós temos visto, ó Deus, com o passar do tempo, em pleno século 21, pessoas sendo queimadas vivas para que não preguem o evangelho da verdade, para que não falem do nosso Senhor Jesus Cristo, da salvação que há nele. O Senhor é Deus poderoso para proteger. O Senhor é Deus poderoso para guardar todos aqueles, ó Deus, que já disseram: não calarão a minha voz, não desistiremos de pregar o seu evangelho. Senhor meu Deus, guarda, Senhor, guarda, proteja, Senhor, que essas pessoas encontrem refúgio e abrigo no Senhor. Que o Senhor esteja protegendo de noite e de dia, e que a palavra do Senhor possa estar sendo pregada a todas as nações, a todas as pessoas. Senhor meu Deus, em nome de Jesus, nós agradecemos o Senhor por ter nos guardado até aqui, por ter sido nosso Deus. Que o nome do Senhor seja glorificado. Que o nome do Senhor seja exaltado de hoje para todo sempre. Pai de amor, Pai de poder, nós queremos ver neste momento o Senhor enchendo do seu poder, enchendo de força e de sabedoria todos aqueles, ó Deus, que são pregadores da tua verdade, todos aqueles, ó Deus, que estão militando nessa causa com justiça, com verdade. Senhor, usa os teus servos, usa as tuas servas, esses, ó Deus, que falam do amor do Senhor, que tem esse sentimento missionário e são ganhadores de almas. Que o Senhor os esteja guardando, que o Senhor os esteja protegendo, que o Senhor os esteja inspirando. Abençoe os teus servos, ó Deus, pregadores da sua palavra, as tuas servas, que as palavras que saírem da boca deles sejam palavras para transformar vidas, sejam palavras com a devida inspiração do Espírito Santo. Guarda, meu Deus, guarda. São tantas ameaças, são tantas injustiças, são tantas coisas, ó Deus, que nós nem podemos enumerar,
Mas são tantas coisas, ó Deus, que tem se levantado para intimidar aqueles que levam a sua palavra. Mas que eles sejam vencedores sempre e que estejam pregando, meu Deus, falando do seu amor. Dirigentes de igrejas, de congregações, dirigentes de capitais, de estados, dirigentes de países, a nossa juventude, Senhor meu Deus, aqueles que estão organizando movimentos ganhadores de almas, aqueles que estão organizando movimentos que exaltam e glorificam o teu santo nome, aqueles que vivem uma vida consagrada a ti, em prol de almas que perecem, que sejam abençoados, ó Deus poderoso, que sejam levantados e arvorados como arautos do Senhor, levando a palavra da justiça. Usa eles com uma palavra poderosa, Senhor. Usa eles, ó Deus, para que espíritos imundos caiam por terra, sejam repreendidos. Espíritos imundos sejam destroçados pelo poder do Senhor através da oração destes servos consagrados a ti. Senhor meu Deus, Senhor meu Pai, levanta nossa juventude, ó Deus, que também se mobiliza nos seus movimentos, fazendo movimentos próprios da juventude, se utilizando, Senhor meu Deus, eu diria, dos instrumentos próprios também do século 21, que o nosso PEG, Senhor, que os nossos grupos de louvores, ó Pai, que as nossas bandas, que as nossas orquestras, que as nossas bandas musicais, que os nossos ministérios de louvor, Senhor, que sejam usados nas tuas mãos. Usa, meu Deus, usa aqueles que tocam instrumentos, aqueles, ó Deus, que regem bandas, que regem orquestras, os maestros, meu Pai, usa nas tuas mãos, porque também é uma forma de alcançar vidas para a glória do teu santo reino, para a glória do nome do Senhor, meu Deus, é uma forma de ganharmos almas também, que sejam os nossos hinos espirituais, que sejam os nossos hinos para levar uma mensagem, trazer uma mensagem, para glorificar o nome do Senhor, e que o Senhor esteja navegando nas ondas sonoras, nas músicas, que o Senhor esteja navegando, Senhor meu Deus, nas harmonias e melodias que transmitem a sua palavra, meu Deus, meu Pai, que a nossa diretoria também seja usada pelo Senhor. Sabemos, ó Pai, que às vezes nós somos vítimas de críticas que nós realmente não merecemos, Senhor, porque fazemos o que é de melhor para ti, porque nos entregamos, Senhor meu Deus, de coração, para buscar, meu Deus, fazer com que a obra do Senhor seja cada dia mais expandida, com amor, Senhor meu Deus, com justiça. Mas nós pedimos ao Senhor que dê paciência aos teus servos e às tuas servas, dê paciência, meu Deus, àqueles que compõem essa mesa, que têm lutado varonilmente para que a palavra do Senhor alcance corações, para que a obra do Senhor esteja edificada, para que a obra do Senhor esteja, meu Deus, cada vez mais, eu diria, estruturada de uma forma, meu Pai, a agregar o seu povo com conforto e com alegria, meu Deus, meu Pai, em nome de Jesus, presbíteros, pastores, diáconos, que sejam uma bênção nas tuas mãos, que os nossos programas de rádio estejam alcançando esses corações cansados, essas vidas abatidas, tirando essas vidas, ó Deus, desse vale, dessa situação desértica, e trazendo essas vidas, ó Deus, a uma convivência face a face contigo, ó Deus, tendo então essas vidas a esperança que é preciso ter para que essas vidas sejam vitoriosas, Senhor meu Deus, nas capitais, no interior do Brasil. Que as vidas sejam tocadas pelo Senhor, que as famílias sejam guardadas, que os médicos sejam usados para que possam transmitir, Senhor, saúde àqueles que os buscam, Senhor. Meu Deus, nesse momento pessoas estão dirigindo nas estradas, não só os caminhoneiros, mas eles também estão, Senhor, meu Deus, se locomovendo, alguns para o trabalho, alguns, Senhor, meu Deus, para visitar familiares e alguns até para ir ao culto. Que sejam guardados nessas estradas perigosas, que sejam guardados, ó Deus, também dos marginais, dos bandidos que estão atuando, que estão roubando, que estão matando, num país tão perigoso como o nosso, mas em toda parte do mundo nós sabemos que a violência é crescente, que a violência tem matado. Guarda, Senhor meu Deus, os teus servos e servas, aqueles que estão habitando no esconderijo do Altíssimo, que sejam guardados
pelo Senhor, aqueles, Senhor meu Deus, que estão clamando por socorro, por estarem em zonas perigosas, que sejam guardados pelas mãos do Senhor. A minha família também, Senhor meu Deus, a mim também, a minha esposa, o meu lar, que nós sejamos também guardados e protegidos pelo Senhor. Nós queremos, ó Deus, ter a segurança daqueles que habitam na presença do Senhor. Queremos ter a segurança daqueles que sabem, ó Deus, que o Senhor é o nosso refúgio, o Senhor é a nossa torre forte e que o Senhor nos guardará. Cairão 1000 ao nosso lado, 10 mil também, mas nós estaremos guardados e protegidos, porque o Senhor tem dado ordem aos seus anjos ao nosso respeito e os seus anjos têm feito um acampamento ao nosso redor para nos guardar de todo mal, para nos guardar de toda seta maligna e encardida de Satanás. Senhor meu Deus, proteja a sua igreja, proteja o seu povo, guarda a nossa família e os nossos familiares. Senhor, tanta gente de longe e de perto, que essas pessoas sejam alcançadas pelo poder das tuas mãos. Eu quero, meu Deus, neste momento, repreender essa dor que está castigando esse corpo, já abatido, ó Pai, por tanto tempo de

Essa dor, Senhor meu Pai, que faz essa pessoa desejar e ansiar pela própria morte, porque é uma dor, meu Deus, impossível de ser vivida, de ser suportada. Eu quero repreender essa dor que está sendo causada por qualquer tipo, ó Deus, de enfermidade. Essa dor, Senhor meu Deus, que é, eu diria, meu Deus, já um efeito, Senhor, de algo que está levando essa pessoa aos próprios caminhos da morte. Em nome de Jesus, eu repreendo a causa, repreendo o efeito, eu repreendo essa dor. Saia desse corpo agora no nome do Todo-Poderoso Jesus Cristo. Senhor meu Deus, em nome de Jesus, eu repreendo essa dor também nessa criancinha, nessas crianças que já não aguentam mais também, Senhor meu Deus. Tira agora, meu Pai, em nome de Jesus. Tira essa dor agora, Senhor, desse corpinho inocente. Senhor, Senhor, Senhor, venha fazendo maravilhas. Venha fazendo maravilhas. Faça agora sinais e maravilhas. O nome do Senhor é que será glorificado, porque só o Senhor é Deus. Só o Senhor é Deus. E toda dor está repreendida agora. Também, meu Deus, o que está causando essa dor também está repreendido agora. Agora, em nome de Jesus, abençoai, curai, curai agora, meu Deus. Em nome de Jesus, já glorifico o nome do Senhor, ó Pai, pelo milagre que o Senhor já está fazendo naquilo que está causando essa dor. Vai embora para a glória do Deus de Israel. Em nome de Jesus, vai embora toda dor agora, vai embora, não resista à minha oração e a oração desses que oram comigo. Nós somos intercessores. E em nome de Jesus, a nossa intercessão está produzindo o efeito pela fé e pelo amor que nós temos a essas vidas. Senhor meu Deus, Senhor meu Pai, esse lar que está sendo destruído de forma cruel, as mãos inimigas de Satanás vieram trazendo destruição. Saia, vá embora, espírito imundo. Você não vai destruir essa casa, não. Você não vai destruir essa família, não. Você não vai destruir nada, não, porque o meu Deus está agindo agora. O meu Deus está agindo nessa casa. Saia desta casa, espírito maligno. Saia desta casa, legião do inferno. Saia dessa casa, você não vai destruir essa família. Você não vai fazer essa pessoa assassinar esse feto que está no seu ventre. Você não vai, Satanás, não vai, porque tem um Deus vivo que é contra você agora, e nós estamos orando pedindo a misericórdia desse Deus. Meu Deus, permita atuar a sua misericórdia acima de tudo, porque é pela sua misericórdia, meu Deus, é pelo amor do Senhor que nós clamamos agora em nome de Jesus. Vai embora, vai embora, vai embora, espírito destruidor da família, espírito destruidor desse lar, vai embora, saia, você tem que sair agora, em nome de Jesus. Meu Deus, faça resplandecer a sua paz sobre essa casa, sobre essa família. Senhor meu Deus, Senhor meu Deus, visita, ó Deus, os que estão também nos presídios, nas penitenciárias, nas colônias penais. Visita, Senhor meu Deus, este lar que está em contenda. Visita, ó Deus, fazendo uma obra, Senhor, poderosa de transformação. Nós cremos que o Senhor está ouvindo nosso clamor agora. Visita, ó Deus, os professores, as autoridades constituídas. Visita os policiais também, que trabalham expondo a sua vida em benefício da sociedade. Visita, ó Deus, aqueles que estão com uma causa jurídica justa. Justa, Senhor, estão buscando uma solução favorável, Senhor. Se o Senhor entende, ó Pai, que a solução favorável é cabida, é merecida, é justiça, Senhor, justifica, haja, Senhor meu Deus, agora nessas vidas, em nome de Jesus, para que o nome do Senhor seja glorificado e seja feita justiça. Meu Deus, meu Pai, em nome de Jesus Cristo, eu clamo, Senhor meu Deus, agora, por todas as pessoas que estão buscando também o benefício de ter uma casa própria. O Senhor é Deus poderoso para abençoar, não é, meu Deus, que isso é primordial, mas é necessário. Em nome de Jesus Cristo, eu clamo agora, meu Deus, pelo socorro, meu Pai, em favor daqueles que estão pedindo socorro, porque a situação é inimaginável, a situação, Senhor meu Deus, é indescritível. Senhor, o Senhor é Deus poderoso para agir agora, meu Pai. Repreendo toda a força da carnalidade que leva essa pessoa a se comportar
comportar de forma sensual, de forma sem a presença do seu espírito. Quanta gente na prostituição e nas drogas, quantas pessoas, Senhor meu Deus,

judeus não fazem caso, Senhor meu Deus, de uma vida santificada ao Senhor, por isso estão sendo vitimadas por Satanás, vivendo essa vida de adultério, de prostituição, essa vida, Senhor meu Pai, sem sentido algum, essa vida, meu Deus, totalmente fora do controle do Senhor. Quanta gente nesse momento vivendo em fornicação, jovens que estão fazendo, Senhor meu Deus, fornicando, fazendo, ó Pai, com que o nome do Senhor seja infelizmente denegrido, porque estão na sua casa, alguns são instrumentistas, alguns querem pregar, mas estão em adultério, estão no sensualismo, estão fora daquilo que é a doutrina universal, não vivem os bons costumes e estão se passando por crentes, mas sabemos, ó Pai, que o Senhor está vendo, dá a essas pessoas o verdadeiro arrependimento para que sejam realmente instrumentos nas suas mãos, mas que não sejam como estão hoje, enganadores dentro da sua obra. Em nome de Jesus, eu repreendo, Senhor meu Pai, esse poder, ó Deus, maligno, satânico, que está levando essa pessoa não só à ansiedade, mas também à depressão, pessoas que pedem a morte, Senhor meu Deus, pessoas que já não toleram mais viver, todos os dias acordam e dizem, porque eu não morro nesse dia. Te repreendo, Satanás, e peço ao Senhor meu Deus, dá a tua bênção, levanta, recupera essa vida, meu Pai, porque o Senhor pode, em nome de Jesus Cristo, nosso Salvador. Amém, Senhor, amém.

0: programa Voz da Libertação, da Igreja Deus e Amor, sou o seu irmão Lourival de Almeida. Deus abençoe todos vocês.
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2: Quem encobre as suas transgressões não será bem-sucedido, mas aquele que as confessa e abandona será tratado com misericórdia. Provérbios 28:13.

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1: 3:34.
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3: Meu nome é Maria de Socorro, eu resido em Suzano, Palmeiras. Eu senti pelo Espírito de Deus me dar o testemunho do meu esposo, a qual era uma pessoa viciada, uma pessoa que vivia no mundo da bebida, dos jogos, e aquilo ia destruindo o meu casamento, né? Quando casei, quando fui viver com ele, eu achava que seria mil maravilhas, mas ao correr do tempo fui percebendo que o vício, a bebida, as noitadas estavam destruindo a minha vida. Meu esposo, a prioridade dele era o bingo e eram os jogos. E ali ele gastava tudo o que ele tinha. Ele voltava sem nenhum dinheiro. Meu esposo bebia, passava noites fora. Quinta-feira ele saía e voltava no domingo de manhã. Eu não tinha esposo, eu não tinha pai da minha filha. Enfim, noites comemorativas como festas, Ano Novo, Natal, eu não podia contar com meu esposo porque ele não ficava em casa. Quantas vezes fiz mesas, fiz uma janta especial esperando ele e ele não voltava. Então, uma certa noite, o Senhor, por misericórdia, passou no meu lar. Eu digo que o Senhor passou porque eu, quando estava ali decidida a tirar minha própria vida, a destruir com o meu lar, peguei minha filha com apenas 2 anos e meio no braço e saí em busca de uma igreja e fui parar na porta da Igreja Pentecostal Deus é Amor, onde ali tinha um homem de Deus pregando a palavra, e foi naquela noite que eu tomei essa decisão. Comecei a entender que Deus tinha um plano maravilhoso na vida do meu esposo, como também na minha. E desde aquele momento, o Senhor começou uma grande obra, uma obra de libertação, irmãos, para a honra e glória do Senhor Jesus. Ele aceitou Jesus e ele desceu as águas. Hoje, meu esposo está liberto. Eu posso dizer que tenho um amigo, um companheiro, um irmão, eu tenho um esposo, eu tenho uma pessoa que eu posso conversar, uma pessoa que eu posso atribuir todas as minhas necessidades material, onde está ali ao meu lado, caminhando junto comigo. Ele hoje faz 20 anos que está na presença do Senhor e eu só tenho que agradecer. O meu nome é Maria de Socorro Felinto Silva de Jesus. Eu resido numa rua Moacir Ricardo de Faria, número 275, Vila Real, Palmeiras, cidade de Suzano.

Meu nome é Viviane Oliveira Machado, eu sou de Curitiba, moro na cidade de Piraquara. Um dia eu tinha muita dor de cabeça, aquela dor de cabeça que chegava a rasgar. Eu gostava muito de ficar no escuro, sozinha, chorava muito quando dava aquelas dor de cabeça. E um dia, quando me deu aquela crise de dor de cabeça devido a uma briga que eu tinha tido com meu esposo, ele queria ir embora, eu peguei e tomei 50 cápsulas de risperidona porque eu tava em crise de depressão. Acabei tomando, tentando tirar a minha vida, achando que era o melhor que eu ia fazer. Quando eu acordei, eu estava em coma no hospital do Cajuru, não sei quanto tempo certo eu fiquei lá dentro, e de lá os médicos me encaminharam para o CAPS, onde eles estavam me mandando para um hospital de louco. Meu esposo achava que era um hospital psicológico, mas na verdade era psiquiátrico, e lá começou a minha experiência com Deus. Foi lá onde eu comecei a clamar. Já sabia que Deus tinha chamado na minha vida, porque Deus já tinha usado muitos vasos para dizer, mas eu não queria ouvir, não me imaginava fazendo a obra de Deus, não me imaginava da maneira que eu vejo as irmãs hoje, eu não me imaginava. E lá eu comecei a clamar e pedir a Deus lá dentro daquele hospício, que se Deus me desse uma oportunidade de sair de lá, eu iria fazer a vontade dele, e um dia eu ia contar um testemunho para a honra e glória dele. E o Senhor, ele me tirou de lá. E através de um convite do meu irmão, que congrega na igreja Deus e Amor, ele me convidou para ir na igreja lá perto de casa. E eu falei, não tenho mais nada a perder, eu vou ver se Deus tem alguma coisa para minha vida então, já que Deus falou que tem, eu vou lá. E eu fui até aquela igreja com dor de cabeça, e lá Deus usou um vaso, e eu senti como se fosse um fogo que descia sobre a minha cabeça, e uma mão que tirava e descia um líquido amargo pela minha garganta. E eu comecei a chorar, e ali começou o processo da minha libertação. Em seguida já me libertei, desci as águas. O que foi difícil para mim foi só largar o cigarro, porque vaidade eu não tinha muito, mas o cigarro foi bem difícil para eu largar, mas Jesus me deu a vitória. Eu desci as águas, cumpri com a justiça de Deus, e Deus, para honra e glória do Senhor Jesus, já vai para 4 anos que estou na presença de Deus. Esse é o meu testemunho, eu agradeço a oportunidade. Meu nome é Viviane Oliveira Machado, eu moro em Curitiba, em Piraquara.

0: tanto sofrimento, desilusão, tristeza e angústia na sua vida, caro amigo ouvinte. Você vive chorando, pensando: Deus se esqueceu de mim. Deus me abandonou. Deus não quer mais nada comigo. Você está enganado. Deus te ama. Deus te quer bem. Deus quer abençoar a sua vida. Você está pensando em tirar a sua própria vida? Você pensa em fugir de tudo e de todos, esconder-se e dizer: ninguém gosta de mim? Você está debaixo de uma depressão. Preste muita atenção. Deus te ama, porque de tal maneira ele enviou seu único filho para que todo aquele que nele crê não pereça, mas tenha vida eterna. Jesus, ele morreu. Morreu pelos teus pecados em uma cruz de dor, sofrimento e angústia, para te dar a paz e a tranquilidade. Ele mesmo disse bem claro: eu sou o bom pastor e o bom pastor dá vida pelas suas ovelhas. Ele chegou a dizer mais ainda: vinde a mim todos que estão cansados e oprimidos e eu vos aliviarei. Caro amigo ouvinte, lembre-se de uma coisa: Deus nunca vai te desamparar. Esforça-te, tem bom ânimo e venha participar de uma concentração na Igreja Pentecostal. 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
1: De que adianta, meus irmãos, alguém dizer que tem fé se não tem obras? Acaso a fé pode salvá-lo? Se um irmão ou irmã estiver necessitando de roupas e do alimento de cada dia, e um de vocês lhe disser: vá em paz, aqueça-se e alimente-se até satisfazer-se, sem porém lhe dar nada, de que adianta isso? Assim também a fé, por si só, se não for acompanhada de obras, está morta. Tiago, capítulo 2, versículo 14 ao 17.
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3: 15h43.
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6: 3:46.
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9: Recebam todos a paz do Senhor Jesus e seu irmão em Cristo, pastor Júlio de Souza. Estamos em mais um momento de reflexão dentro do programa A Voz da Libertação. E hoje falaremos sobre os fatores do avivamento. A leitura está no livro do profeta Abacuque, capítulo 3, versículo 2. Ouvi, Senhor, a tua palavra e temi. Aviva, ó Senhor, a tua obra no meio dos anos. No meio dos anos, faze-a conhecida. Na tua ira, lembra-te da misericórdia. Abacuque talvez fizesse parte do grupo de músicos do tempo, que nesse tempo ainda estava em pé. O profeta viveu no tempo em que os caldeus, em 612 a.C., derrotaram os assírios e se tornaram o império mais poderoso do mundo. O autor vê o perigo que o seu povo está correndo e não entende como Deus pode tolerar os babilônios, um povo mau e cruel. Certamente esta oração, ela é em primeiro lugar dirigida ao seu tempo, mas pode ser aplicada à realidade dos dias de hoje, à realidade da igreja. Certamente que Abacuque, ao escrever estas palavras, estava preocupado em ver a decadência do povo de Israel. Estas palavras soam fortemente aos nossos corações, falando para a igreja nos dias de hoje. A igreja é uma obra elaborada por Cristo, projetada por Cristo. Em Mateus 16, 18, vemos Cristo dizendo: e sobre esta pedra edificarei a minha igreja, e as portas do inferno não prevalecerão contra ela. A igreja é uma obra viva, viva pelo Espírito de Deus que está nesta igreja. Em Ezequiel, capítulo 37, versículo 9, a gente lê: assim diz o Senhor Deus, vem dos quatro ventos, ó Espírito, e assopra sobre estes mortos para que vivam. A igreja é viva pela presença do Espírito que nela está. Em Isaías, capítulo 44, versículo 3, vemos a promessa do Espírito: porque derramarei água sobre o sedento e rios sobre a terra seca. Derramarei o meu Espírito sobre a tua posteridade. Temos Joel, capítulo 2, versículos 28 e 29, o texto áureo do derramamento do Espírito Santo, a promessa do derramamento abundante sobre toda a carne. Esta promessa, nós sabemos, se cumpre em Atos, capítulo 2. A igreja nasceu sendo incendiada pelo Espírito Santo, por esse Espírito de vida. A vida da igreja vem pelo Espírito de Deus. Nós vemos esta chama sendo expandida através da pregação do Evangelho. A igreja que começou em Jerusalém, após ser perseguida, vai se expandir, vai se espalhar por todos os cantos. Podemos tomar, por exemplo, a igreja de Tessalônica, uma igreja que foi plantada em meio às dificuldades, uma igreja que nasceu pelo poder de Deus, pelo poder da palavra, uma igreja que conheceu o zelo, o fervor espiritual, uma igreja que viveu a chama do amor. Mas me parece que houve um tempo que esta igreja começava a se esfriar, e no capítulo 5 da primeira epístola aos Tessalonicenses, no versículo 19, Paulo vai implorar àqueles irmãos que não extinguissem o espírito. Preste atenção. Abacuque fala de avivamento. Avivamento é trazer de novo a vida. Israel precisava voltar à vida no sentido espiritual. Aquele povo estava morto pelos pecados, pelo engano, pela vaidade. Por isso precisava ser avivado, viver novamente. Paulo estava exortando aquela igreja que não extinguisse o espírito, para que não se tornasse também uma igreja morta. Nós precisamos estar atentos a essa realidade. Podemos ser uma igreja maravilhosa, podemos ser crentes maravilhosos, crentes inteligentes, podemos fazer tantas coisas, tantas obras, tantos trabalhos, mas o que dá vida à igreja é a presença do Espírito de Deus. É o que faz a igreja ser um corpo vivo. Olhando as palavras de Abacuque, temos aqui alguns fatores que compõem o avivamento, que acompanham o avivamento, e eu quero meditar com vocês. Lembrando novamente que avivamento é tornar a viver, trazer a vida novamente. Se queremos trazer a vida à igreja, precisamos observar esses fatores que Abacuque considerou em suas palavras. Primeiro, temos o fator da palavra. Abacuque vai dizer: ouvi, Senhor, a tua palavra. Nenhum avivamento verdadeiro vai acontecer longe da palavra de Deus. Muitas pessoas confundem avivamento com movimento, né? Um barulho todo, uma bagunça toda, e diz: olha, o culto hoje foi avivado. Culto avivado é o culto onde a palavra de Deus tem proeminência, onde a palavra é pregada com autoridade, onde a palavra é pregada com propriedade. Abacuque ouviu a palavra de Deus. O avivamento começa pela palavra, o ambiente da palavra. Em segundo lugar, vemos o fator do temor. Abacuque, ao ouvir a palavra, ele diz: temi. Temor é um ato de reverência. Se queremos viver o avivamento, temos que temer a palavra de Deus. Temos que ser um povo que tem temor, reverência. Tantas pessoas que dizem ser avivadas, dizem estar até debaixo do poder do Espírito, mas são pessoas irreverentes, prestam um culto tão bagunçado a Deus. Abacuque temeu ao ouvir a palavra de Deus. Reverência ao Senhor da palavra. Temos o terceiro fator, o fator da contristação. Abacuque vai implorar: na tua ira, lembra-te da misericórdia. Abacuque sabia que as obras que eles vinham executando, a vida que eles estavam vivendo, não era uma vida aprovada. Eles não estavam corretamente agradáveis diante de Deus. Por isso ele sabia que o que eles poderiam receber era a ira de Deus. Então Abacuque clama: Senhor, na tua ira, lembra-te da misericórdia. É um coração contrito que reconhece a sua condição. Irmãos, nós só poderemos viver avivamento de Deus se a gente reconhecer como estamos. Se a gente reconhecer que não estamos tão bem assim como a gente pensa que está. Que a gente não está lá aquelas coisas como muitas vezes a gente quer defender que está. Não estamos. Precisamos de contristação. Voltar a Deus com o coração contrito, reconhecendo o estado. Em quarto lugar, temos o fator da notoriedade. Lembrar. Abacuque dizia: Senhor, no meio dos anos, faze-a conhecida. Senhor, traz de novo a tua glória. Senhor, esta geração, Abacuque está dizendo: Senhor, precisa conhecer de novo a tua obra. Abacuque não pede notoriedade para si mesmo, mas para a obra do Senhor. No meio dos anos, faze-a conhecida. Senhor, a tua obra tem que ser reconhecida novamente no meio desta geração. O teu poder tem que ser conhecido. E até por fim, vemos o fator do reconhecimento. Aviva, ó Senhor. Ele reconhece que o que eles precisavam era tornar a vida novamente. Aviva, ó Senhor. Em outra tradução, nós lemos esse texto da seguinte forma: Senhor, ouvi falar da tua palavra, temo diante dos teus atos. Senhor, realiza de novo em nossa época as mesmas obras. Faze-as conhecidas em nosso tempo. Em tua ira, lembra-te da misericórdia. O avivamento é marcado não por aquilo que há de novo, mas por aquilo que a gente vive de novo. Repito, é reviver, viver de novo. tornar a viver o que a gente já viveu. Avivamento não é um show de novidades, não é uma mescla de inovações. A oração de Abacuque é: Senhor, realiza de novo, em nossa época, as mesmas obras. Ou seja, Abacuque está pedindo: Senhor, aquilo que o Senhor já operou no passado, em nossos pais, opera hoje no presente. O avivamento que a nossa geração precisa é tornar a viver o que os nossos pais viveram. É ter o temor que os nossos pais tiveram. É se voltar à palavra como nossos pais se voltaram. Temer como nossos pais temeram. Se contristar como nossos pais se contristaram. Desejar a notoriedade da obra como nossos pais desejaram. Reconhecer que precisamos do Espírito para viver como nossos pais, como foram os precursores desta obra. Que possamos viver em busca do real avivamento. Que Deus abençoe. Esta foi a nossa reflexão de hoje.
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9: 4 e 1.

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1: Queridos ouvintes, nós iremos clamar agora por portas abertas. Eu peço que você volte os seus pensamentos a Deus, que você fique ligado com o Pai e nesse momento apresente todas as portas que você precisa que seja aberta, em nome de Jesus. Soberano Deus e eterno Pai, em nome de Jesus Cristo, Senhor, nós estamos neste momento de oração clamando ao Senhor pelas nossas vidas e por portas abertas. Senhor, eu quero pedir para que o Senhor venha contemplar cada pessoa que está agora na sua casa, que está no seu trabalho e que precisa, Senhor, que essa porta seja aberta. Mas, Pai, nós não queremos portas abertas pelo homem, por influência humana. Portas abertas, ó Pai, para o engano. Nós queremos uma porta que seja aberta primeiro no céu, para nós vivermos essa porta aberta aqui na terra. Uma porta que o Senhor venha abrir. Como o Senhor diz em Apocalipse, no capítulo de número 3, que a porta que o Senhor abre, ninguém fecha. Deus, em nome de Jesus Cristo, eu peço, ó Pai, que o Senhor venha abrir as portas para os teus filhos. Que o Senhor venha abrir a porta, ó Pai, para aquele que tanto necessita, aquele que tanto precisa, ó Pai. Porta de emprego. Porta de cura espiritual, uma porta de uma cura física, uma porta de uma libertação, uma porta de uma salvação. Deus, em nome de Jesus, eu não sei qual é a porta que o ouvinte, ele precisa, ele necessita. Mas a tua palavra nos diz que o Senhor sonda os nossos corações, os nossos pensamentos, e que o Senhor sabe qual é a necessidade e dificuldade de cada um de nós. Então, em nome de Jesus, Pai, eu clamo para que o Senhor abra a porta necessária em nossas vidas. Abra a porta necessária em nossos caminhos, para que nós, ó Pai, prossigamos na fé, na devoção e no caminho do Senhor. Deus, abra a porta, ó Pai, para aquela família que está precisando da providência divina. Abra a porta, ó Pai, para aquele homem, para aquela mulher que está acamada e precisando de uma cura. Abra a porta, ó Pai, para aquele homem e aquela mulher, aquele jovem que se desviou dos caminhos e está perdido. Abre esta porta que vai nos levar para perto de Ti. Senhor, não queremos porta de engano, não queremos passar por porta que um homem abriu. Queremos entrar na porta que o Senhor abriu. Porque esta porta nós não seremos frustrados. Essa porta nós não nos arrependeremos de passar por ela. Porque o Senhor nos guarda. A tua palavra nos diz que não houve um justo que mendigou o pão. Então, eu creio na tua palavra e eu creio em ti, Deus. Nos ajuda, Pai, a permanecermos firmes, fiéis. Nos ajuda a permanecermos em busca, em constante oração. Abra as portas para que o seu povo possa passar, assim como o Senhor fez com o Mar Vermelho. Faça também em nossas vidas, em nome de Jesus.

0: Queridos ouvintes, vamos ficar agora com a Saúde em Foco, um bloco de notícias.
1: E vamos ao momento de informação aqui na Rádio Deus é Amor. Alzheimer. Pesquisas indicam que exame de sangue pode ampliar acesso ao diagnóstico da doença. Segundo especialistas, o exame de sangue chamado PETAL-217 consegue identificar essas alterações proteicas muito antes do surgimento dos primeiros sintomas. Essas proteínas começam a se acumular no cérebro em torno de 20 a 30 anos, em média, antes do começo dos sintomas, explicam os pesquisadores. Embora o Alzheimer tenha um componente genético importante, os casos hereditários representam menos de 1% do total. Mas não é aquela doença determinante. Pode ser que teu pai e tua mãe tenham tido Alzheimer desde que tenha sido a variante esporádica e não a familiar. E isso é uma diferença importante. Por enquanto, o exame está começando a ser adotado na prática clínica, mas com restrições importantes. Em pessoas sem sintomas, não é recomendado o uso do exame de sangue. É mais recomendado para a questão do diagnóstico diferenciado e ajudar naquela pessoa que já está com problemas. O exame de sangue representa uma evolução significativa por ser menos invasivo e potencialmente mais acessível, podendo ajudar tanto médicos especialistas quanto generalistas no diagnóstico correto de pacientes com queixas cognitivas. Saúde da mulher. Consumo de algumas bebidas do dia a dia pode estar associado a ossos mais fortes em mulheres. Vamos entender por quê. O consumo de café e chá faz parte da rotina dos brasileiros, mas o impacto dessas bebidas sobre a saúde dos ossos ainda gera dúvidas. E segundo um estudo, a ingestão frequente de chá pode estar associada a uma densidade óssea ligeiramente maior no quadril em mulheres. A pesquisa acompanhou ao longo de 10 anos quase 10 mil mulheres com 65 anos ou mais. Levantamento focado em fraturas por osteoporose. Os estudiosos analisaram o consumo de café e chá e compararam esses dados com exames de densidade mineral óssea do quadril e do colo do fêmur. Enquanto o chá pareceu ter um efeito protetor, o café não demonstrou prejudicar a saúde dos ossos. Embora doses elevadas da bebida, isso aí acima de 5 xícaras por dia, possam estar relacionadas a um risco maior de perda óssea. Portanto, não há motivo para deixar de tomar café, apenas para evitar exageros, especialmente mulheres com osteoporose ou alto risco de fraturas. O estudo também analisou subgrupos diferentes de mulheres e constatou que aquelas com maior consumo de álcool poderiam apresentar efeitos mais negativos do café sobre os ossos, enquanto aquelas com obesidade se beneficiariam mais do chá. Os pilares clássicos para prevenção e tratamento são a ingestão adequada de cálcio e vitamina D, atividade física regular, prevenção de quedas e tratamento medicamentoso quando indicado. O cafezinho e o chá podem ser consumidos dentro de um contexto alimentar mais equilibrado.
0: Glória a Deus. Queridos ouvintes, você que ficou aqui conosco, você que esteve aqui durante toda essa programação, que maravilha! Foi muito bom estarmos juntos, não é mesmo? Aqui nós vimos testemunhos, ouvimos, né? Testemunhos maravilhosos, testemunho de libertação, testemunho de encontro com o Senhor, até mesmo dentro da cadeia, testemunhos de prova, ali quando a mulher fez ali o seu voto com o cofrinho da Fundação Reviver e Deus livrou o seu filho, né? Quanta coisa boa que nós ouvimos durante esta madrugada. Nós oramos às 2 horas da manhã, oramos com o nosso pastor Lorival de Almeida às 3 horas da manhã, fizemos a oração quase agora, não é mesmo? 4:40, a oração de portas abertas. E você que está aí nos ouvindo, eu peço que você mande mensagem para nós falando aquilo que Deus operou na sua vida após todas essas orações, não é mesmo? Queridos ouvintes, eu vou ficando por aqui, mas todos vocês, eu tenho certeza que Deus tem falado e Deus tem mostrado algo para você através dessa programação. E eu vou ficando por aqui, esse quem vos cumprimenta, quem ficou com você desde a uma hora da manhã até este momento, é seu irmão em Cristo, Diácono Antônio Pedreira, isso mesmo, dirigente lá da sede central de Santa Isabel, na Avenida Coronel Bertoldo, número 58. Eu quero convidar você que é da região a fazer uma visita em nossa igreja em Santa Isabel. Eu tenho certeza que você será muito bem recebido. Nós ficamos por aqui. Eu quero desejar um ótimo dia na presença de Deus na sua vida, uma ótima semana, final de semana, não é mesmo? E que Deus abençoe a todos vocês, a sua casa, a sua família, os seus amigos, os seus conhecidos. Fiquem todos com a paz do Senhor Jesus. Eu te amo em Cristo Jesus e Deus também te ama.

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2: 4:53.
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2: A nossa leitura está no Evangelho de São Lucas. No capítulo 17.
3: On chapter 17.
2: Em reverência à palavra de Deus, coloquem-se de pé.
3: Please stand up to read the word.
2: Abra aquele sorrisão contagiante.
3: And give a great big smile.
2: Você pode dar um sorriso mais bonito que esse. Vamos lá. Quem não sorri é feião, feião. Tem todo mundo sorrir. Nós somos bonitões, não feiões, na verdade. Todo mundo sorrindo. Diga à pessoa que está ao seu lado, bem-vindo à casa de Deus. E diga, bem-vindo. Dá um abraço, dá um aperto de mão. Diga, prazer conhecer você, eu sou fulano. Amém?
3: Amém.
2: São Lucas no capítulo 17.
3: Gospel of Luke, chapter 17.
2: Bem-vindos, queridos irmãos, todos vocês.
3: You are all welcome to the house of God.
2: Não importa a igreja que você é.
3: Doesn't matter what church you are from.
2: Bem-vindo em nome de Jesus.
3: You are all welcome in the name of Jesus.
2: Capítulo 17, versículo 11.
3: Chapter 17, verse 11.
2: O texto é conhecido, nós vamos hoje refletir bastante nesse texto.
3: Today we're going to reflect on this passage.
2: A cura dos 10 leprosos.
3: The cure of the 10 lepers.
2: 10 leprosos, Jesus curou 10 leprosos. Quantos leprosos voltaram para agradecer? Quantos? Os irmãos estão ruins de matemática, hein, meus irmãos. Se Jesus curou 10, não voltou nenhum. Todos foram curados, voltou um, mas já não era mais leproso. Se ele voltasse leproso, ele não teria sido curado, verdade ou não? Então Jesus curou os 10 leprosos. Quantos leprosos voltaram para dar graças? Nenhum, voltou um, mas já estava curado, o ex-leproso. Aí sim, pegadinha não vale, né, irmão Lorival? Para de pegadinha, né? Aleluia. Vamos lá? A cura dos 10 leprosos.
3: The cure of the 10 lepers.
2: E aconteceu que, indo ele a Jerusalém,
3: now on his way to Jerusalem,
2: passou pelo meio de Samaria e da Galileia.
3: Jesus traveled along the border between Samaria and Galilee.
2: E entrando numa certa aldeia, saíram-lhe ao encontro 10 homens leprosos.
3: And going into a village, 10 men who had leprosy met him.
2: Os quais pararam de longe.
3: They stood at a distance.
2: E levantaram a voz dizendo,
3: and called out in a loud voice,
2: Jesus, mestre,
3: Jesus, master,
2: tem misericórdia de nós.
3: Have pity on us.
2: E ele vendo-os disse-lhes,
3: and when he saw them, he said,
2: ide mostrai-vos aos sacerdotes.
3: Go, show yourselves to the priests.
2: E aconteceu que indo eles ficaram limpos.
3: And as they went, they were cleansed.
2: E um deles vendo que estava são,
3: one of them he saw he was healed,
2: voltou glorificando a Deus em alta voz.
3: Came back praising God in a loud voice.
2: E caiu aos seus pés.
3: He threw himself at Jesus' feet.
2: Com o rosto em terra dando graças.
3: And thanked him.
2: E este era samaritano.
3: And he was a Samaritan.
2: E respondendo Jesus disse,
3: Jesus asked,
2: não foram 10 os limpos?
3: Were not all 10 cleansed?
2: E onde estão os 9?
3: Where are the other 9?
2: Não houve a quem voltasse para dar glória a Deus senão este estrangeiro?
3: Has no one returned to give praise to God except this foreigner?
2: E disse-lhe,
3: then he said to him,
2: levanta-te,
3: rise and go,
2: a tua fé te salvou.
3: Your faith has made you well.
2: A palavra é conhecida, não é?
3: This passage is very known.
2: Nós sabemos já que a lepra é um dos símbolos do pecado.
3: We know that leprosy represented sin.
2: O leproso, meus irmãos, naquele tempo era discriminado.
3: And those who had leprosy were discriminated at those times.
2: Era considerado impuro.
3: They were considered impure.
2: Era considerado como quem estava sofrendo um grande castigo.
3: They were considered to be suffering a great punishment.
2: Por uma coisa também muito errada, uma coisa muito pecaminosa que havia feito.
3: For something very sinful they had done.
2: E os leprosos tinham a sua limitação.
3: And those who had leprosy had their limitations.
2: E a questão da lepra, meus irmãos, é uma questão Muito interessante.
3: It was a very interesting matter.
2: Mesmo aqui no Brasil, nós temos até hoje famílias que foram separadas pela lepra.
3: Even here today, we have families that are separated by leprosy.
2: Houve um tempo no Brasil que os leprosos ficavam nos leprosários.
3: There were times where there were specific places for those who had leprosy.
2: E para evitar o contágio,
3: and to determine no contagiousness,
2: eram separados das famílias.
3: They were separated from their families.
2: E muitos deles nunca mais viram as famílias.
3: And many of them never again saw their families.
2: E existem histórias arrepiantes a respeito de leprosos no passado, na nossa história, a história do Brasil.
3: And there are some horrible passages of stories of people with leprosy in Brazil.
2: Mas nós estamos na história bíblica.
3: But here we are in biblical times.
2: O leproso era considerado uma pessoa repugnante.
3: The leprosy were considered repugnant.
2: E cada vez que aparecia um leproso,
3: and each time someone appeared with leprosy,
2: já acontecia um pré-julgamento.
3: People were started to judge them.
2: Fez alguma coisa horrível para estar leproso desse jeito.
3: He did something horrible to be in a leprosy like this.
2: Até hoje, em nossos dias, nós às vezes vemos pessoas com essa linha de pensamento.
3: Even today we see people thinking like this.
2: Um irmão fica doente, o outro às vezes já fala logo, deve ser o pecado, deve ser pecado.
3: Someone gets sick, someone judges them to be sinful.
2: E é injusto isso, não é verdade?
3: And this is unfair.
2: Porque se formos olhar dessa forma,
3: because if you see it this way,
2: grandes homens de Deus do passado,
3: great men of God in the past,
2: não poderiam ser chamados de homens de Deus.
3: Could not be considered men of God.
2: E mesmo porque existem enfermidades e enfermidades.
3: Even because there are two types of sicknesses.
2: Mas vamos deixar outro dia para entrar nesse assunto.
3: We'll get into that matter some other day.
2: Eu quero dizer a vocês, meus irmãos, que o pré-julgamento,
3: I'd like to say to you that judging,
2: fazia com que os leprosos do passado,
3: made the people with leprosy in the past,
2: às vezes pessoas que eram contagiadas pela própria família.
3: Some people who were even contagious by their own family.
2: Às vezes a doença tinha um desenvolvimento paulatino, ou seja, um desenvolvimento bem devagar.
3: Sometimes it developed very slowly.
2: A enfermidade que alguém aqui conhece, já conheceu alguma pessoa leprosa? Alguém conheceu já?
3: Has anyone known someone with leprosy?
2: Vou perguntar mais. Tem alguém aqui que foi curado da lepra?
3: Has anyone here been cured of their leprosy?
2: Veja que é difícil.
3: It is very hard to see.
2: Tem gente curada, até ali o irmão que foi curado da lepra. Ele deve conhecer tudo sobre a lepra. Então, meus irmãos, a lepra é uma enfermidade que ela desfigura as pessoas.
3: It is a disease that disfigures the people who have it.
2: Hoje nós temos alguns medicamentos que curam até a lepra.
3: Today we even have medications that cure leprosy.
2: Não são muitos.
3: There are not many.
2: Hoje o leproso não sofre o preconceito que sofria no passado.
3: There's not much prejudice as there was in the past against leprosy.
2: A lepra pode deixar a pessoa totalmente esbranquiçada.
3: Leprosy can make the person completely disfigured.
2: E acontece uma coisa interessante também.
3: And something interesting also happens.
2: Na década de 70 havia uma propaganda que era veiculada pelo governo.
3: Around the 70s there was a propaganda from the government.
2: A pessoa estava na cozinha,
3: where the person was in the kitchen,
2: e ela colocava a panela na trempe da parte de trás do fogão.
3: And she put in the stove the pan.
2: Só que a trempe da parte da frente estava ligada.
3: But the front part of the oven was on.
2: Ali estava saindo fogo.
3: And the fire was coming out.
2: Então a pessoa estava lá mexendo na panela lá atrás e o fogo queimando o braço dela do lado de cá.
3: So the person was being burnt by the fire.
2: E ela não sentia, porque a lepra, ela produz essa questão de insensibilidade.
3: And she did not feel being burnt because leprosy brings this disease.
2: Ela ataca o que muita gente diz, que ela insensibiliza o sistema nervoso da pessoa.
3: It takes away the sensibility of the central nervous system of the person.
2: Do leproso não sentir dor, não sentir queimadura, não sentir nada.
3: To the point where the person doesn't feel anything.
2: E em se falando de lepra e pecado, muitas pessoas às vezes,
3: and sometimes many people,
2: quando estão em pecado, se tornam também insensíveis.
3: When they are in sin, they become insensible.
2: Eu estou fazendo aqui um relacionamento do que pode representar lepra para muita gente.
3: I am talking about something that leprosy can represent.
2: Quando muitas pessoas realmente a lepra delas é o pecado.
3: When sometimes many people their leprosy is sin itself.
2: Mas nesse exato momento nós estamos falando da enfermidade a lepra.
3: But here we're talking about the disease of leprosy.
2: As pessoas sofrem tanto com lepra, meus irmãos, e sofriam muito mais no passado.
3: The people suffered so much in the past.
2: que às vezes parte do corpo do leproso se desprendia do corpo.
3: That sometimes parts of their bodies would fall off.
2: E as pessoas também não percebiam.
3: And people would not notice.
2: Por isso, quando a gente fala da cura da lepra,
3: this is why when we speak of the cure of leprosy,
2: a gente realmente tem de glorificar a Deus.
3: We have to glorify God.
2: Porque a lepra ainda é uma doença ruim, mas naquele tempo a lepra era um verdadeiro câncer.
3: Because leprosy was considered a true cancer at those times.
2: Só para você ter uma ideia.
3: Just so that you can have an idea.
2: Só que eu creio que era pior do que o câncer.
3: But I believe that it was worse than cancer.
2: Porque o leproso tinha que ficar apartado da sua família.
3: Because the leper had to be far away from his family.
2: O leproso tinha que ficar apartado dos seus amigos.
3: He had to be away from his friends.
2: O leproso tinha que viver confinado em locais próprios para pessoas leprosas.
3: He had to live in specific places for people with leprosy.
2: Perdia tudo.
3: And he would lose everything.
2: Perdia a alegria das amizades.
3: He would lose the joy of friendship.
2: Perdia a cidadania.
3: He would lose his citizenship.
2: Eles só podiam se aproximar de pessoas a distância máxima, em último caso, a distância máxima era 2 metros.
3: They could only come as far as 8 feet from any person.
2: Mas calcula-se que o leproso, numa média de 50 a 70 metros, ele já tinha que gritar que ele estava leproso.
3: But he had to yell from far away that he had leprosy.
2: O leproso tinha que humilhantemente gritar quando se aproximava das pessoas.
3: He had to yell when he came close to people.
2: Ele tinha que gritar leproso.
3: He had to yell that he had leprosy.
2: Leproso.
3: Leprosy.
2: Observe vocês como essa doença não era apenas física.
3: And please observe that this was not only a physical disease.
2: Ela atacava as pessoas espiritualmente também.
3: It also attacked them spiritually.
2: Ela atacava as pessoas socialmente também.
3: It attacked them socially as well.
2: Uma doença triste.
3: This very sad disease.
2: A Bíblia Sagrada nos fala, meus irmãos.
3: The Bible tells us, dear brothers.
2: É no livro de Levíticos.
3: In the book of Leviticus.
2: Que o leproso.
3: That this man with leprosy.
2: Quando ele estava leproso,
3: when he had leprosy,
2: ele tinha que rasgar as suas roupas e raspar a sua cabeça.
3: He had to tear away his clothes and shave his head.
2: Tinha de andar com a sua cabeça descoberta.
3: He had to go with his head
2: e tinha que sair gritando.
3: And had to yell out in a loud voice.
2: Imundo.
3: I am impure.
2: Imundo.
3: Impure.
2: Existe situação humilhante como essa?
3: Is there any humbleness situation as this?
2: Era triste demais.
3: It was a very sad situation.
2: Era humilhante demais.
3: It was very humiliating.
2: Por essa razão, meus irmãos, esse encontro desses 10 homens com o Senhor Jesus.
3: And this is why this encounter of these 10 men with Jesus.
2: Foi um encontro que entrou para a história.
3: Was something that went into the history.
2: Porque homens desprezados.
3: Because they were despised.
2: Porque homens humilhados.
3: They were humiliated.
2: Homens segregados.
3: They were segregated.
2: Por que razão?
3: By what reason?
2: Só porque eram doentes.
3: Because they were sick.
2: Imagine você que está doente aqui agora.
3: Imagine if you have a sickness right here,
2: se
3: right
2: você
3: now.
2: Só porque está doente.
3: Just because you are sick.
2: E você não pediu para estar doente.
3: You did not ask to be sick.
2: Você passar a sofrer segregação.
3: You start to suffer segregation.
2: Segregação é separação de corpos.
3: Separation of bodies.
2: Você passar a sofrer de discriminação.
3: You start to be discriminated.
2: Você ter que se vestir como se você fosse um pateta, um palhaço.
3: To dress as if you were a clown.
2: E ainda ter de gritar imundo ou leproso.
3: And have to yell out loud impure.
2: Não poder chegar perto dos seus entes queridos.
3: Could not come close to your family members.
2: Por isso esse encontro é um encontro que entrou para a história.
3: This is why this encounter went in,
2: imagine
3: down
2: você
3: history.
2: A angústia dos leprosos nos tempos bíblicos.
3: Imagine the anguish of these people with leprosy.
2: Imagine você a dor emocional e a dor mental e espiritual desses leprosos nos tempos bíblicos.
3: Imagine the emotional and mental pain of these people.
2: Por isso, querida igreja, eu creio que quando esses leprosos tiveram a oportunidade.
3: This is why I say to you when these people had the opportunity.
2: Perceberam que Jesus era ele quem estava passando.
3: They saw that it was Jesus passing by.
2: Eles não perderam a oportunidade e imediatamente começaram a clamar.
3: They did not miss their opportunity and started to yell out loud.
2: O mesmo Senhor Jesus que passou diante daqueles 10 leprosos está aqui e está passando.
3: The same Jesus is here today.
2: Não perca a oportunidade de clamar.
3: Do not miss the opportunity. opportunity to call out.
4: Eu sei que você não está leproso, é verdade.
3: I know that you don't have leprosy in itself.
4: Eu sei que você talvez não esteja canceroso, é verdade.
3: Perhaps you don't have cancer in itself.
4: Mas não importa o que você necessite.
3: But it doesn't matter what you need.
4: Clama ao Senhor porque Ele está aqui e está te ouvindo.
3: Call out to God because He can hear you this afternoon.
4: Clama ao Senhor porque esse encontro é o encontro que entrará para a história.
3: Call to the Lord because this is a historical encounter.
4: Não é que esses homens começaram a clamar e a insistir, por favor, mestre, ah, Senhor, olha, por favor, não, não.
3: They did not ask, please.
4: Eles simplesmente disseram, tem misericórdia de nós, mestre.
3: They simply said, have mercy upon us, dear master.
4: Misericórdia, mestre.
3: Have mercy upon us, dear master.
4: Misericórdia, só que nós queremos.
3: Mercy is all that we need.
4: Misericórdia, meus irmãos, quando se pede misericórdia, se pede para olhar a miséria do outro com córdia, que vem de cardio, com o profundo do coração.
3: When you ask for mercy, you ask
4: em outras
3: for
4: palavras, Senhor Jesus,
3: in other words, you are asking Jesus,
4: do fundo do seu coração, veja a nossa miséria e tenha misericórdia de nós.
3: From the bottom of your heart, look into our misery and have mercy upon us.
4: Às vezes nós estamos na presença de Deus e nós insistimos.
3: Sometimes we are in the presence of God and we insist.
4: Em desfilar um monte de palavras na presença de Deus.
3: And say so many words in the presence of God.
4: Deixa eu dizer a você uma coisa.
3: But let me tell you something.
4: Antes que você abra sua boca, Deus sabe o que você precisa.
3: Before you open your mouth, God already knows what you need.
4: O que Deus quer que você na realidade desfile diante dele é o seu coração aberto.
3: What God truly wants from you is your heart open.
4: É o seu coração carregado de fé.
3: Is your heart filled with faith.
4: É o seu coração que acredita que o Deus Todo-Poderoso e amoroso suficientemente para tocar na sua vida.
3: Is that you believe truly that God is powerful enough to touch your life?
4: Jesus, meus irmãos.
3: Jesus, dear brothers.
4: Ele conhecia a situação.
3: He knew the situation.
4: Ele sabia que o leproso era discriminado.
3: He knew that the people with leprosy were discriminated.
4: Ele sabia que eles eram considerados pecadores.
3: He knew that they were considered sinners.
4: E ele não ficou perguntando, mas onde foi que vocês pecaram?
3: He did not ask them where they had sinned.
4: Ele não ficou dizendo, mas vem cá, e essa roupa rasgada aí, como é que é? Não.
3: He did not look at their torn clothes.
4: O Senhor Jesus te compreende.
3: Jesus understands you.
4: Assim como sempre compreendeu todos os que se acercaram a Ele. Ele compreende você.
3: As he has always understood those who came close.
4: O Senhor Jesus não está aqui para fazer uma verdadeira inquisição na sua vida.
3: Jesus is not here to ask many questions about your life.
4: Ele está aqui para levantar você.
3: He is here to raise you.
4: O Senhor Jesus não quer saber o porquê que você pecou.
3: Jesus does not want to know why you sinned.
4: Se o seu coração está aberto, ele está aqui para perdoar você.
3: If your heart is open, he is here to forgive you.
4: O Senhor Jesus não está aqui para questionar o porquê você caiu.
3: He is not here to question why you have fallen.
4: Se o seu coração está aberto e você fala com ele de coração para coração, ele está aqui para levantar você.
3: If your heart is open, he is here to raise you.
4: Ele não fez uma pergunta sequer.
3: He did not ask one single question.
4: A Bíblia Sagrada nos diz.
3: The Bible tells us.
4: Que Jesus Cristo simplesmente ordenou aos leprosos, dizendo.
3: Jesus Christ simply ordered these people with leprosy.
4: Mostrem-se aos sacerdotes.
3: Show yourselves to the high priests.
4: Isso fazia parte de um procedimento.
3: This was part of a procedure.
4: Era o sacerdote quem declarava curado ou não para que houvesse a reintegração à sociedade.
3: Were the priests that declared their reintegration into society.
4: E eles então aceitaram.
3: So they accepted.
4: A palavra do Senhor Jesus.
3: The word of Jesus Christ.
4: A palavra do Senhor Jesus foi uma ordem.
3: The word of Jesus Christ was an order.
4: Os leprosos poderiam pensar, mas nós queremos a cura primeiro.
3: The people with leprosy may have thought they wanted the cure first.
4: Mas de repente eles ouviram uma ordem.
3: But all of a sudden they heard an order.
4: E aquilo que era físico,
3: and that which was physical,
4: aquilo que estava comendo a carne daqueles homens,
3: that which was tearing away their flesh.
4: Talvez aqueles homens pensassem, não, vai pegar um azeite e jogar na nossa cabeça.
3: Perhaps they thought they were going to be anointed first.
4: Certamente virá até nós e colocará a mão na nossa vida.
3: Certainly he would put his hands on our bodies.
4: Poderia.
3: And he could have.
4: Mas Jesus basicamente disse para eles.
3: Jesus basically told them.
4: Tem um procedimento da lei.
3: There's a procedure by the law.
4: que exige a obediência da vossa parte.
3: That requires obedience by you.
4: Vão até o sacerdote.
3: Go unto the priests.
4: Se eles não tivessem ido, não teriam sido curados.
3: If they had not gone, they wouldn't have been cured.
4: Mas a Bíblia Sagrada diz que enquanto iam,
3: but the Bible tells us that while they were going,
4: e aconteceu que enquanto eles estavam indo,
3: and while they were going to the priests,
4: aconteceu que enquanto eles estavam agindo, eles produziam uma ação.
3: While they were acting, they were producing action.
4: A Bíblia fala que eles ficaram limpos da lepra.
3: The Bible tells us they were cleansed of their leprosy.
4: Aconteceu a cura.
3: The cure happened.
4: Aconteceu um milagre.
3: The miracle happened.
4: E a Bíblia Sagrada fala que 9 homens curados.
3: And the Bible tells us that 9 people were cured.
4: Continuaram a sua jornada até os sacerdotes.
3: Continued their journey to the priests.
4: E depois foram fazer o que achavam que era mais interessante fazer diante de uma cura.
3: And then they went and did whatever wanted to do in front of a cure.
4: Quando você é curado, o que que você acha que você deve fazer?
3: When you are cured, what do you think you should do?
4: Quando você é curado pelo Senhor Jesus, qual é a sua, na sua forma de entender, que tipo de atitude você deve tomar em relação àquele que te curou?
3: When you are cured, what type of decision must you take to those who cured you?
4: Hã? É, agradecer, mas não é? Muitas pessoas pensam que o agradecimento se resume talvez a uma oferta.
3: Many people think that being thankful sometimes is just offering.
4: Oferta na casa de Deus é uma coisa boa.
3: Offering your expenses in the house of God is good.
4: Mas nós vamos chegar à conclusão, meus irmãos.
3: But we're going to reach the conclusion, dear brothers.
4: Que a gratidão faz parte, mas a gratidão envolve mais coisas do que simplesmente dizer muito obrigado.
3: That being thankful involves more things than simply just saying thanks.
4: O Senhor Jesus pergunta, não foram 10 os curados?
3: The Lord Jesus asked, were there not 10 who were cured?
4: Não foram 10 os limpos?
3: Were there not only 10 people who were cured?
4: E onde é que estão os outros 9?
3: And where are the other 9?
4: Então aqui temos duas questões.
3: So here we have 2 matters.
4: Primeira questão é:
3: the first matter is,
4: o Senhor Jesus Cristo é bom em matemática.
3: Lord Jesus knew his math.
4: Ele sabe exatamente a quantidade de pessoas que foram curadas.
3: He knows exactly how many people were cured.
4: A segunda questão é:
3: and the second matter is,
4: o Senhor Jesus sabe os que voltam para agradecer e sabe também os que não voltam.
3: The Lord Jesus knows those who return to thank.
4: E a pergunta do Senhor Jesus é uma pergunta que fere o coração do mestre.
3: And the Lord Jesus is asked something that hurts his own heart.
4: Essa pergunta o Senhor Jesus está fazendo com o coração partido.
3: In this question he asked with his heart broken.
4: Não foram 10 os limpos?
3: Were there not 10 people who were cleansed?
4: Então onde é que estão os 9?
3: So where are the other 9?
4: O Senhor Jesus queria que eles voltassem para agradecer. Sim.
3: The Lord Jesus wanted them to return.
4: O Senhor Jesus queria que eles voltassem para dar glória.
3: The Lord Jesus wanted them to return to give him glory.
4: Observem vocês.
3: Please observe.
4: O samaritano voltou para o Senhor Jesus dando graças.
3: The

0: graças.
1: To give thanks.
2: E dar glória.
1: And to give glory.
2: Aleluia.
1: Hallelujah.
0: Muito obrigado. Pode ser meio vago.
1: Thank you very much. Sometimes can be very vague.
0: Mas dar glória, meus irmãos.
1: But to give glory, dear brothers.
0: Dar glória, igreja.
1: To give glory, dear church.
0: É algo que exige um coração compenetrado naquele que fez a obra.
1: Something that requires your heart to be focused on those who
0: Você
1: did the work.
0: Você sabe que o homem é ingrato por natureza.
1: You know that man is ungrateful by nature.
0: Deus parece conhecer esse tipo dessa ingratidão.
1: And God seems to know this type of ungratefulness.
0: Se nós observarmos Deuteronômio no capítulo 6,
1: we see Deuteronomy chapter 6.
0: São três versículozinhos do versículo 10 ao versículo 13.
1: We have three verses from verse 10 to verse 13.
0: Deus fala ao seu servo.
1: God says to his servant.
0: Quando pois o Senhor teu Deus te introduzir na terra que jurou aos teus pais.
1: When God put you in the land that he swore to your fathers.
0: Abraão, Isaac e Jacó.
1: Abraham, Isaac and Jacob.
0: Jurou que daria eles.
1: He swore that he would give them this land.
0: Com grandes e boas cidades.
1: With great cities.
0: Que tu não edificaste.
1: That you did not build.
0: E casas cheias de todo bem.
1: And houses filled with all belongings.
0: Que tu não encheste.
1: That you did not fill.
0: E poços cavados.
1: And dug wells.
0: Que tu não cavaste.
1: That you did not dig.
0: Vinhas e olivais.
1: And olive trees.
0: Que tu não plantaste.
1: That you did not plant.
0: E comeres.
1: And you will eat.
0: E te fartares.
1: And you will be full.
0: Guarda-te.
1: Keep.
0: Que não te esqueças do Senhor.
1: That you do not forget the Lord.
0: Que te tirou da terra do Egito.
1: That took you away from the land of
0: da
1: Egypt.
0: Casa da servidão.
1: From the house of servitude.
0: Deus está falando ao seu servo.
1: God is speaking to his servants.
0: É Deus, olha Moisés, escuta o que eu vou te falar.
1: And he
0: vem cá, Moisés, Caleb, Josué, vem cá.
1: Come
0: olha
1: here.
0: Só o que eu vou falar.
1: Listen to what I'm going to say to you today.
0: Eu jurei a Abraão, a Isaac e a Jacó que vou dar a vocês uma terra boa.
1: I swore to Isaac and Jacob that I'll give you this land.
0: Quando vocês chegarem lá,
1: and when you reach this place,
0: vai estar tudo prontinho.
1: Everything will be ready for you.
0: Grandes cidades que vocês não vão precisar edificar, mas
1: great
0: já vão estar prontas.
1: That will be done.
0: Casas cheias de todo bem.
1: And houses filled with all types of goods.
0: Que não foram vocês quem colocaram lá.
1: That you did not fill yourselves.
0: Poços cavados que cheios d'água.
1: And wells filled with water.
0: Que vocês não cavaram.
1: That you did not dig.
0: Plantações de uva.
1: And olive trees and plantations.
0: E plantação também de videira da como é que chama, meu Deus do céu? Da azeitona.
1: And the olive plantations.
0: Sem que vocês tenham plantado, vai estar tudo plantado lá já naquela terra.
1: That will be all planted for you in that
0: e vocês
1: land.
0: Vão comer e vocês vão se fartar.
1: And you will be filled with all types of eating.
0: Aí nós vemos um pressentimento de Deus de que o homem pode ser mal agradecido.
1: And here we see that God can perceive that man can be ungrateful so many
0: quando
1: times.
0: Quando ele fala, não se esqueçam que sou eu que estou dando para vocês.
1: When he says, do not forget that it is I who am giving it to you.
0: Não se esqueçam que sou eu que estou tirando vocês da escravidão, estou dando a vocês essa terra.
1: Do not forget that I have taken you away from slavery and giving you this land.
0: Ele está dizendo, não sejam mal agradecidos.
1: And he says, do not be ungrateful.
0: Ele está dizendo, agradeçam, sejam gratos e posso acrescentar, deem glória.
1: And he is saying, give glory to the Lord that gave you this land.
0: O salmista Davi se preocupava, meus irmãos.
1: King David was worried, dear brothers.
0: Ele dizia, bendize a minha alma a Jeová.
1: He says, my soul is dedicated to Jehovah.
0: E que não me esqueça eu em nenhum momento dos seus benefícios.
1: I may not forget it in one moment of your benefits.
0: Está no Salmo 103.
1: In Psalms 103.
0: De 10 pessoas, uma pessoa voltou para dar glória.
1: Of the 10 who were cured, only one returned to give glory.
0: De 10 pessoas, uma pessoa voltou para agradecer.
1: Only one of 10 came back to give thanks.
0: Você já agradeceu a Deus pela sua salvação hoje?
1: Have you given thanks to the Lord for
0: você
1: your salvation?
0: Você pode dar glória pelas coisas que Deus tem feito na sua vida?
1: Have you given glory for the things God
0: não
1: has
0: é
1: done in your
0: muito
1: life?
0: Obrigado, é dar glória.
1: It is not only to give thanks, it is to give glory.
0: É dar glória.
1: It is to give glory to his name.
0: E quando eu digo glória, não é só dizer glória.
1: And it is not only giving glory.
0: É permitir que Deus seja glorificado através da sua vida.
1: It's to allow God to be glorified through your life.
0: Está o Senhor sendo glorificado através da sua vida?
1: Is God being glorified through

0: your life.
1: Não foram não foram 10 os curados?
0: Were there not 10 who were cured?
1: Olha, meus irmãos.
0: Look, dear brothers.
1: Eu vou fazer uma pergunta para vocês.
0: I'm going to ask you a question.
1: Por que voltou?
0: Why did he return?
1: Foi mas por que voltou esse
0: Why did this one return to Jesus?
1: Parece que nós temos a resposta aqui na própria Bíblia. Ele estava agradecido.
0: It seems that we have the answer here. He was thankful.
1: Mas a resposta é muito mais do que ele estava agradecido, querida igreja.
0: The answer goes beyond his thankfulness, dear church.
1: A resposta é muito mais profunda.
0: The answer is much deeper than this.
1: E muito mais maravilhosa.
0: And much more wonderful than this.
1: Esse que voltou glorificando.
0: He who returned giving thanks.
1: Esse que voltou para dar glória.
0: He who returned to give glory.
1: Esse que voltou para ser perdoado o seu pecado e salvo.
0: He who returned to be forgiven and saved.
1: Ação tripla.
0: It was a triple action.
1: Ele voltou não foi só porque ele estava agradecido. Claro que agradecimento faz parte.
0: He did not only return because he was thankful.
1: Mas ele voltou, meus irmãos.
0: But he returned, dear brothers.
1: Porque a gratidão dele.
0: Because his thankfulness.
1: Era maior do que a gratidão dos outros 9.
0: Was greater than the thankfulness of the other 9.
1: Veja a diferença.
0: And see the difference here.
1: Eu não posso dizer que os outros 9 também não estavam agradecidos.
0: I cannot say that the other 9 weren't thankful.
1: Mas ele voltou porque ele era mais agradecido que os outros 9.
0: But he returned because he was more thankful than the other 9.
1: E a Bíblia Sagrada fala sobre isso de uma forma muito interessante.
0: And the Bible talks about this in an interesting way.
1: Esse que voltou era samaritano.
0: He who returned was a Samaritan.
1: Esse que voltou era considerado estrangeiro.
0: He who returned was considered a foreigner.
1: E aos estrangeiros e aos samaritanos.
0: And the foreigners, in this case a Samaritan.
1: De repente a coisa poderia parecer mais difícil de receber.
0: Sometimes it could have perceived as more difficult to receive.
1: Ele não chegava a ser.
0: He did not come to be.
1: Como a mulher sirofenícia.
0: As the Syrophoenician woman.
1: Não.
0: No, he was not.
1: Era samaritano.
0: He was a Samaritan.
1: Fazia parte de algumas tribos que no passado pertenceram era a tribo de Israel.
0: He was part of a tribe of Israel.
1: Mas acontece.
0: But it happens.
1: Que os samaritanos passaram a ser considerados.
0: That the Samaritans were started to be considered.
1: Povo diferenciado porque em momento da história.
0: A different people because in history.
1: Eles deixaram de adorar em Jerusalém.
0: They ceased to worship in Jerusalem.
1: Deixaram de fazer todo tipo de devoção a Deus em Jerusalém.
0: They ceased to be devout to God in Jerusalem.
1: E criaram sua própria maneira de adorar Deus que se tornou diferente do Deus verdadeiro.
0: They created a different way to worship a different God.
1: Criou-se então a situação dos samaritanos.
0: So it was created the situation of the Samaritans.
1: Criou-se então a situação do estrangeiro. E o Senhor Jesus chama ele de estrangeiro.
0: The situation of a foreigner.
1: E Jesus poderia ter dito, eu vou curar esses 9 judeus que estão aqui.
0: And Jesus could have said, I will cure these 9 Jews who are here.
1: Mas aquele samaritano ali não vou curar hoje não.
0: But I will not cure the Samaritan there.
1: Por essa razão nós concluímos.
0: And for this reason we conclude.
1: Que a operação de Deus na vida desse samaritano.
0: That the working of God in the life of this Samaritan.
1: Foi percebida com mais intensidade.
0: Was perceived with greater intensity.
1: Porque o samaritano não se sentia parte.
0: Because the Samaritan did not feel that he was part.
1: Do povo para quem Jesus havia vindo naquela época.
0: Of the people who Jesus had come for.
1: Porque
0: in
1: ele
0: that
1: se sentia estrangeiro.
0: Because he felt that he was a foreigner.
1: Porque ele era considerado mais pecador do que os judeus daquela época.
0: He was considered more of a sinner
1: Mas
0: than
1: aí,
0: the Jews.
1: Meus irmãos,
0: and then dear brothers.
1: Eu quero que vocês voltem algumas páginas da Bíblia.
0: I would like for you to return a few pages in your Bible.
1: Queria que vocês lessem comigo no livro de Lucas mesmo no capítulo 7.
0: I would like for you to go to Luke chapter 7.
1: Eu quero que vocês acompanhem comigo porque esse rapaz se sentia tão agradecido.
0: I'd like for you to understand why he felt so thankful as he did.
1: E o porquê ele voltou não só porque ele estava agradecido.
0: And why he returned not only because he was thankful.
1: Mas porque ele estava super super agradecido.
0: That's because he was super thankful.
1: A Bíblia Sagrada fala do versículo 37 para frente.
0: The Bible tells us on verse 37 and on.
1: Uma mulher pecadora.
0: A sinful woman.
1: Ela começou a ungir os pés do Senhor com alabastro.
0: She started to wash Jesus' feet with alabaster.
1: E ela regava os pés do mestre com lágrimas.
0: And she cried at his feet.
1: E enxugava os seus pés com os cabelos da sua cabeça.
0: And she wiped his feet with her hair.
1: E beijava os pés do Senhor.
0: And kissed his feet and poured perfume on.
1: E ungia os pés do Senhor com unguento.
0: And poured perfume on his feet.
1: Aí entra o processo farisaico.
0: And here we see the Pharisees.
1: Mas que negócio é esse?
0: What is this?
1: Essa mulher pecadora tocando no Senhor.
0: This sinful woman touching the Lord.
1: E Jesus começou a explicar.
0: And Jesus started to explain.
1: Um credor tinha dois devedores.
0: And this debtor had two people who were in debt with him.
1: Um lhe devia 500 reais.
0: Someone owed him 500 reais.
1: E outro 50 reais.
0: And the other one owed him 500 reais.
1: O dinheiro não é reais, mas eu estou falando reais para ficar mais fácil de entender. Vocês aceitam?
0: It is easier for you to
1: Amém?
0: Understand when I say this.
1: E nenhum dos dois tinha como pagar a dívida.
0: And neither of them had the money to pay him back.
1: E aconteceu que o credor então resolveu perdoar os dois.
0: So the one forgave the debts of both of the people.
1: Perdoou o que devia 50 reais.
0: He forgave he who owed him 50 reais.
1: E perdoou também o que devia 500 reais.
0: Also forgave he who owed 500 reais.
1: Aí Jesus perguntou.
0: And then Jesus asked him.
1: Qual dos dois devedores vai amar mais o credor?
0: Which of the debtors will love more the
1: E Pedro respondeu.
0: Peter replied,
1: aquele a quem mais foi perdoado.
0: The one who had the bigger debt to be forgiven.
1: Você está entendendo?
0: Do you understand what I'm saying?
1: Você está entendendo?
0: Can you understand this
1: E Jesus
0: matter?
1: Falou, você julgou bem, Pedro.
0: And Jesus answered, you have judged correctly.
1: E ele voltando para a mulher disse.
0: And he returned to the woman and said.
1: Pedro, você vê essa mulher?
0: Peter, do you see this woman?
1: Eu entrei na tua casa, Pedro.
0: I came into your house.
1: E você não me deu água para os meus pés.
0: And you did not give me any water for my feet.
1: Mas essa está regando os meus pés com lágrimas.
0: But this woman is washing my feet with her tears.
1: Aleluia.
0: Glory to God, hallelujah.
1: E está enxugando os meus pés com os seus próprios cabelos.
0: And she is wiping my feet with her own hair.
1: Eu entrei na sua casa, Pedro.
0: I came into your house, dear Peter.
1: E você não me beijou, não me deu o ósculo.
0: And you did not kiss me or
1: Mas celebrate. Essa mulher está beijando os meus pés.
0: This woman is kissing my feet.
1: Você não me ungiu a cabeça com óleo.
0: You did not put oil on my head.
1: Mas essa mulher está ungindo os meus pés com unguento.
0: But she has poured perfume on my feet.
1: Sabe por quê?
0: Therefore I will tell you.
1: Porque ela se sente mais pecadora e se sente mais perdoada.
0: Because she seems to be more of a sinner and more forgiven.
1: Quanto mais se sente perdoado,
0: the more you feel that you are forgiven,
1: mais se ama quem perdoou.
0: The more you love he who forgave you.
1: É por essa razão que eu atesto, meus irmãos, e biblicamente confirmo.
0: It is for this reason that I tell you
1: biblically. Que o samaritano se sentiu muito mais curado do que os judeus.
0: The Samaritan felt much more cured than the Jews.
1: Ele se sentia muito mais pecador do que os outros judeus.
0: Because he felt that he was more of a sinner than the Jews.
1: Por essa razão ele voltou agradecido, porque a gratidão dele era grande, porque reconhecia a grandeza do perdão e da cura que Deus estava proporcionando a ele.
0: How great his sins were before the Lord.
1: Quem é mais perdoado ama mais, diz a palavra de Deus.
0: Those who are greatly forgiven, greatly love
1: e aquele
0: the word
1: que
0: of
1: se sente pouco perdoado também pouco ama.
0: And he who feels that his sins were little to be forgiven.
1: Aí Jesus
0: the Lord.
1: Olha para aquela mulher que presumivelmente seria uma prostituta e diz: perdoados estão os teus pecados.
0: And Jesus looked into the woman and said, your faith has saved you.
1: Não é a questão de ser somente agradecido pela cura.
0: And it is not only to be thankful for the cure.
1: É a questão de você saber dimensionar a imensidão da misericórdia de Deus que está alcançando você.
0: It is a matter of recognizing the greatness of his mercy that is reaching you this afternoon.
1: É por isso que eu falei no início dessa mensagem.
0: This is why I said in the beginning of this message.
1: O Senhor Jesus conhece você e ele não quer saber por que que você caiu.
0: The Lord Jesus knows you, does not want to know why you have fallen.
1: O Senhor Jesus conhece você e ele não quer saber o tamanho do seu pecado.
0: He knows you, doesn't want to know the size of your sin.
1: O que ele quer é que você entenda o tamanho da gratidão que você vai dar a ele por aquilo que ele pode e quer fazer na sua vida.
0: He truly wants his son, for you to be thankful for the greatness
1: ele
0: of his
1: quer curar
0: forgiveness.
1: Você.
0: He wants to cure you.
1: Ele quer perdoar você.
0: He wants to forgive you.
2: Ele quer levantar você.
0: He wants to raise you.
2: E ele aceita que você agradeça a ele.
0: And he accepts that you give him
2: Mas
0: thanks.
2: Junto com agradecimento, renda a ele toda a glória que ele merece.
0: But with your thankfulness, give him glory that he deserves.
2: Porque isso traduz o reconhecimento da sua pessoa.
0: Because this translates your, the recognition of your person.
2: Ao tamanho da misericórdia que atuou na sua vida.
0: To the size of the mercy that has acted upon your life.
1: Este homem voltou, meus irmãos.
0: This man returned, your brothers.
1: Olha, malasso, micando, alamaias, aleluia.
0: Glory to God, hallelujah.
1: E ele agradeceu e adorou, e temos três coisas que nós devemos tirar.
0: He gave thanks, and there are three things that we can take from this.
1: Ele voltou, e a primeira coisa é, ele voltou adorando.
0: The first thing is that he returned giving glory.
1: Voltou adorando em alta voz.
0: He returned worshiping in a loud voice.
1: Ele voltou, a segunda coisa que ele fez.
0: And the second thing that he did.
1: Ele se colocou à disposição do Senhor.
0: He put himself at the disposal of the Lord.
1: Mas como é que se sabe que ele se colocou à disposição do Senhor?
0: How do we know that he put himself available to
1: Jesus? A Bíblia fala. E caiu aos seus pés.
0: The Bible tells us that he threw himself at Jesus' feet.
1: Quando uma pessoa se prostra perante o Senhor.
0: When someone throws themselves in the front of the Lord.
1: Isso tem um significado.
0: This means something.
1: E o significado é.
0: And the meaning is.
1: Eu sou o seu servo a partir de agora.
0: I am your servant from now.
1: Oh, lamasso mi canda le amarraias, aleluias, aleluias, aleluias, aleluias.
0: Glory to God, hallelujah.
1: E a terceira coisa que ele fez.
0: The third thing that he did.
1: A Bíblia Sagrada nos diz.
0: The Bible tells us.
1: Que ele não mais manteve a distância que o levou a clamar pela cura.
0: That he no longer kept his distance when he was claiming for his cure.
1: Havia uma distância regulamentada.
0: There was a regular distance established.
1: E ele levantou a voz e gritou a uma distância. Tem misericórdia de nós.
0: He yelled out in a loud voice to have mercy on him.
1: Mas agora ele se aproximou do Senhor Jesus.
0: After being cured, he came close to Jesus.
1: Vendo que ele estava são,
0: seeing that he had been cured,
1: ele voltou e já não era mais a mesma distância.
0: He returned not with the distance before.
1: Agora ele queria estar perto do Senhor.
0: Now he wanted to
1: ele
0: be
1: queria
0: close to God.
1: Estar perto para servir, para agradecer, para adorar, para glorificar para o resto da sua vida.
0: He wanted to be close to give thanks, to serve, to worship for the rest of his life.
1: E a Bíblia Sagrada nos diz, meus irmãos,
0: and the Bible tells us, dear brothers,
1: que o Senhor Jesus agora o abençoa com a segunda bênção.
0: The Lord Jesus now blessed him with a second blessing.
1: Basicamente, o Senhor Jesus disse a ele.
0: Basically, Jesus said to him,
1: você só não está curado da lepra.
0: You are not only cured of your leprosy.
1: Mas você também está perdoado do seu pecado.
0: But you are also saved from your sins.
1: Levanta, vai, a tua fé te salvou.
0: Raise and go.
1: Salvo é perdoado. Salvo é com o nome no livro da vida. Salvo é salvo.
0: In the book of life.
1: Entenda você essa palavra.
0: Understand this word.
1: E analise a sua vida.
0: And analyze your life.
1: Às vezes você chega na igreja e você se sente tão insignificante.
0: Sometimes you feel so insignificant in church.
1: E chega a dizer eu sou tão ruim perante o Senhor.
0: And say that you are so evil before the Lord.
1: E às vezes não nos faltam pessoas para esticar o dedo e acabar nos acusando também, né?
0: Sometimes there are so many people that accuse us as well.
1: Como se não bastasse às vezes nós mesmos nos acharmos pessoas tão ruins.
0: As if it weren't enough for our own recognition of our evilness.
1: Sempre aparece filho de Satanás para esticar o dedo e nos fazer sentir pior ainda, não é?
0: There's always someone who is under the influence of Satan to accuse you as well.
1: É. Aí você se sente pior ainda.
0: And then you feel even worse.
1: Quantas pessoas têm dito?
0: How many people have said?
1: Eu fiz tanta coisa ruim que para mim não tem jeito.
0: I have done so many evil things that there is no more use for me.
1: Essa não é a matemática de Deus.
0: This is not the math of the Lord.
1: Deus levanta você, Deus cura você, Deus perdoa você, porque Deus sabe que você vai amá-lo muito mais.
0: God can raise you and cure you because you know that you will love him even more.
1: Quem é mais perdoado, quem é mais curado?
0: Those who are forgiven and cured.
1: Mais ama.
0: But loves him.
1: O Senhor quer que você retorne.
0: God wants you to return to him.
1: Deus já tem curado você.
0: God has cured you.
1: Deus já tem aberto portas para você.
0: God has opened doors for your life.
1: Você já até agradeceu.
0: Sometimes you have even been thankful.
1: Mas a partir de hoje você vai se colocar à disposição do Senhor como servo.
0: But from today on you will throw yourself at his feet as a servant.
1: A partir de hoje você vai glorificar a Deus com a sua vida.
0: From today on you will glorify the Lord with your life.
1: E a partir de hoje a voz de Deus vai falar na sua mente de noite e de dia.
0: From today on God's voice will speak into your mind.
1: A tua fé te salvou.
0: Your faith has saved you.
1: A tua fé te salvou.
0: Your faith has saved you.
1: A tua fé te salvou.
0: Your faith has saved your life.
1: Que Deus abençoe você grandemente.
0: God bless you greatly.
1: Agradeça.
0: Give thanks.
1: Volte.
0: Come back.
1: Glorifica.
0: Glorify.
1: Se prontifique a servir a Deus. Sirva a Deus.
0: Be available to serve the Lord.
1: E fica bem pertinho de Deus todos os dias da sua vida.
0: Remain close to the Lord all days of your life.
1: Fica bem pertinho de Deus em todos os momentos da sua história.
0: Be close to God.
1: E a sua história será uma história de vida.
0: And you will have a great history in your life.
1: De vitória.
0: Of victory.
1: De salvação.
0: Of salvation.
1: De luta.
0: Of struggle,
1: de agradecimento,
0: thankfulness,
1: uma história escrita pelo próprio dedo de Deus. Que Deus abençoe você.
0: May God bless
1: you. O Espírito de Deus siga falando ao seu coração.
0: May the Spirit of God speak,
1: siga falando à sua vida.
0: And speak to your life.
1: Todos vocês que hoje,
0: all those here today,
1: vocês que estão aqui,
0: those who are here,
1: ou vocês que estão em casa,
0: and those who are at home.
1: Vocês até já agradeceram a Deus por bênçãos recebidas.
0: Those who have thanked God for blessings they have received.
1: Mas o efeito,
0: but the effect,
1: daquilo que vocês receberam de Deus,
0: of that which you have received from God,
1: tem de ser maior do que só dizer muito obrigado.
0: Has to be greater than only saying thanks.
1: Vocês têm de voltar para glorificar a Deus no vosso corpo, na vossa alma e no vosso espírito.
0: You must return to give thanks in your body and soul and spirit.
1: Vocês têm de vir à presença de Deus e se prostrar em sinal de eu vou servir o Senhor.
0: You must come to the Lord and be a servant to him.
1: Sinal de que vocês serão servos a até o dia em que o Senhor vos chamar para a eternidade.
0: A sign that you will be servants until the day God calls you to eternity.
1: E que vocês vão ter prazer de ficar bem pertinho de Deus todo dia das vossas vidas.
0: That you will be very close to God in all days of your life.
1: Eu quero convidar você para se entregar para Deus.
0: I want you to invite you to deliver yourself to God.
1: Não é só agradecer, você vir glorificar a Deus a partir de hoje com a sua vida.
0: It's not only to thank him, but to glorify God.
1: Sai do seu lugar e venha aqui à frente para que você receba.
0: Leave your place and come forward for you to receive.
1: A salvação da sua alma.
0: The salvation of your soul.
1: As outras bênçãos virão naturalmente.
0: The other blessings will come naturally.
1: Mas eu tenho certeza que quando você se compromissa em servir a Deus,
0: I'm sure that when you are committed to serving God,
1: e glorificar a Deus com o seu corpo, com a sua vida, com a sua alma,
0: to glorify God with your life and your soul,
1: o próprio Deus executará em você o projeto dele.
0: God himself will execute his project.
1: Venha aqui à frente receber esse Senhor Jesus maravilhoso como salvador da sua vida. Mostra sua gratidão.
0: Show your thankfulness and come receive Jesus.
1: Mostra
0: as your
1: o quanto
0: Savior.
1: Você ama o Senhor.
0: Show how much you love him.
1: Ah, irmão Lorival, pequei tanto. Vem cá, você vai receber o perdão e você vai ser tão agradecido.
0: All those who have sinned so much.
1: É a Bíblia quem fala, sai do seu lugar e vem cá receber o perdão dos seus pecados, vem.
0: To receive the forgiveness for your sins.
1: Vem cá, o seu nome vai ser escrito no livro da vida.
0: Your name will be written in the book of life.
1: Você vai ouvir Jesus falando na sua mente agora mesmo, a sua fé te salvou.
0: You will hear Jesus saying to your life,
1: a sua fé te salvou.
0: Your faith has saved you.
1: A tua fé te salvou.
0: Your faith has saved you.
1: Sai do seu lugar e vem se juntar a essa gente que já está aqui, sai, vem cá.
0: Leave your place and come forward with these people.
1: Você desviado, às vezes aquele demônio fala para você.
0: Those who have been astray.
1: Ah, para você não tem mais jeito.
0: Sometimes the devil speaks to you that you have no more use.
1: Jesus está dizendo a você.
0: Jesus is telling you today.
1: Eu te perdoo.
0: I forgive you.
1: Se você me ama,
0: if you love him,
1: eu te perdoo.
0: You are forgiven.
1: Eu te levanto.
0: He will raise you.
1: Porque eu sei que quanto mais eu te perdoo,
0: because the more Jesus forgives you,
1: mais você me ama,
0: the more you will love him.
1: Vem aqui à frente, vem, vem.
0: Come
1: Jesus
0: forward.
1: Está te chamando, vem.
0: Jesus is calling you here today.
1: Esse fardo que você está carregando, você não aguenta mais.
0: This weight that you have been carrying, you cannot
1: vem receber
0: take
1: o perdão dos seus pecados.
0: Come receive the forgiveness of your sins.
1: Vem receber a cura para a sua alma.
0: Come receive the cure secure for your soul.
1: Jesus ama você.
0: Jesus loves you.
1: O projeto de Deus na sua vida é um projeto de alegria.
0: God's plan in your life is a plan of happiness.
1: É um projeto de salvação.
0: A plan of salvation.
1: Deus está te chamando aqui à frente para a salvação da sua vida.
0: God is calling you forward to save your life.
1: Deus está dizendo a você, eu amo você.
0: He is telling you that he loves you.
1: Eu quero ter você como meu filho.
0: God wants you as his son.
1: Simplesmente se entregue para mim.
0: Simply deliver yourself to him.
1: Entrega sua alma para mim.
0: Deliver your soul to
1: eu amo você.
0: God loves you.
1: O meu filho morreu por você na cruz do Calvário.
0: Jesus died for you on the cross of Calvary.
1: Vem para cá.
0: Come forward.
1: Eu te curo.
0: God can cure you.
1: Eu te abençoo.
0: God can bless you.
1: Eu te levanto.
0: God can raise you.
1: Eu te dou uma família.
0: And I can give you a family.
1: Eu te dou a alegria da salvação.
0: God can give you the joy of salvation.
1: Eu te dou o que você precisa para você ser feliz.
0: God can give you whatever you need to be happy.
1: Mas venha servir a mim, venha.
0: But please come forward to serve the Lord.
1: Venha ser meu servo, venha ser minha serva.
0: Come to be a servant for the Lord.
1: Sai do seu lugar e venha aqui à frente.
0: Leave your place and come forward.
1: Você que está desviado.
0: Those who have gone astray.
1: Volta, irmão querido, volta.
0: Return to God today.
1: Volta, esse mundo não tem nada para você não.
0: This world has nothing to offer.
1: Volta, irmão querido, volta. Jesus está te chamando.
0: Return, Jesus is calling you here today.
1: Não tem essa coisa de pensar no amanhã. Amanhã não pertence a você.
0: Tomorrow does not belong to you.
1: Volta, irmão querido, volta agora.
0: Return right now to Jesus. God can give you whatever you need to be happy.
1: Mas venha servir a mim, venha.
0: But please come forward to serve the Lord.
1: Venha ser meu servo, venha ser minha serva.
0: Come to be a servant for the Lord.
1: Sai do seu lugar e venha aqui à frente.
0: Leave your place and come forward.
1: Você que está desviado.
0: Those who have gone astray.
1: Volta, irmão querido, volta.
0: Return to God today.
1: Volta, esse mundo não tem nada para você não.
0: This world has nothing to offer.
1: Volta, irmão querido, volta. Jesus está te chamando.
0: Return, Jesus is calling you here today.
1: Não tem essa coisa de pensar no amanhã. Amanhã não pertence a você.
0: Tomorrow does not belong to you.
1: Volta, irmão querido, volta agora.
0: Return right now to Jesus.
1: Volta.
0: Return to God today.
1: Volta, esse mundo não tem nada para você não.
0: This world has nothing to offer.
1: Volta, irmão querido, volta. Jesus está te chamando.
0: Return, Jesus is calling you here today.
1: Não tem essa coisa de pensar no amanhã. Amanhã não pertence a você.
0: Tomorrow does not belong to you.
1: Volta, irmão querido, volta agora.
0: Return right now to Jesus.
1: Volta, irmão querido, volta agora.
0: Return right now to Jesus.

0: Ser batizado.
1: And you will be baptized in the name of Jesus Christ.
0: O seu nome
1: Christ.
0: Vai estar no livro da vida.
1: Your name will be in the book of life.
0: Você vai se encher do poder de Deus.
1: You'll be filled with the power of God.
0: A sua vida vai ser uma vida que glorificará o nome do Senhor.
1: Your life will be glorifying to God.
0: Você vê o versículo que eu li para você? Nós estamos em crise.
1: We are in a crisis.
0: Mas Deus vai encher a sua casa.
1: But God can fill your house.
0: Deus vai dar a você poços repletos de água.
1: He will give you wells filled with water.
0: Deus vai fazer.
1: He will make your crops grow.
0: Se você não se esquecer da gratidão,
1: if you do not forgive, forgive.
0: Se você a sua vida,
1: if you do not forget to give glory.
0: Que crise,
1: to God,
0: que nada. Vamos em frente, povo de Deus. Nós somos maior do que a crise. Aleluia. À frente, Deus está chamando.

0: waters.
1: Deus vai dar a você poços repletos de água.
0: He will give you wells filled with water.
1: Deus vai fazer o fruto da sua vinha florescer.
0: He will give you the flower.
1: Deus vai fazer a sua horta produzir.
0: He will make your crops grow.
1: Se você não se esquecer da gratidão,
0: if you do not forgive, forgive.
1: Se você não se esquecer de glorificar a Deus com a sua vida.
0: If you do not forget to give glory.
1: Que crise, que nada. Vamos em frente, povo de Deus. Nós temos um Deus maior do que essa crise. Aleluia. Oh, aleluia. Vem aqui à frente. Deus está chamando você.
0: Come forward. God is calling you here today.
1: Deus está chamando você.
0: God is calling you here today.
1: Esse chamado é Deus chamando você.
0: God is calling you here today.
1: Permita a misericórdia de Deus atuar na sua vida.
0: Allow the mercy of God to act in your life.
1: Deus está aqui para perdoar você.
0: He is here to forgive your sins.
1: Para amar você.
0: To love you.
1: Para levantar você.
0: To raise you.
1: Deus está dizendo: eu amo você. Vem para mim. Eu quero te perdoar. Vem para mim. Vem. Deixa comigo a sua vida.
0: God is calling you here today to forgive you.
1: Oh, aleluia, louvado seja Deus.
0: Hallelujah, glory to God.
1: Aleluia, louvado seja o nome do Senhor Jesus.
0: Glory be the name of Jesus Christ.
1: Glorificado seja o nome do Todo-Poderoso. Aleluias. Olha que maravilha, meus irmãos. Almas que vocês estão ganhando para Jesus Cristo. São vocês. Levanta sua mão e glorifica a Deus, porque vocês são responsáveis por essas almas. Foram vocês que trouxeram, foram vocês que trabalharam. Eu tenho um pouquinho assim também de galardão, mas o maior galardão é de vocês que estão buscando essas vidas em casa. Vocês que estão propagando a palavra de Deus. Muito obrigado, igreja. Deus está convosco, viu?
0: God is with you,
1: Deus está
0: church.
1: Com vocês.
0: God is with you all.
1: Ninguém detém esse povo é o povo de Deus.
0: This is the people of God.
1: É o Espírito de Deus que está se movendo na vida de vocês. Continue essa obra gostosa e maravilhosa.
0: It is the Holy Spirit that is acting through
1: your life. Deus está fazendo por vosso intermédio.
0: And God is doing through your life.
1: E o resultado são essas almas que aqui estão. Olha, almas ganhas para o reino do Senhor.
0: The result are these souls won for God here today.
1: Feche os vossos olhos, por favor. Obrigado, meus irmãos.
0: Close your eyes, dear brothers.
1: Deixa Deus agir na vida de vocês, viu?
0: Allow God to act in your life.
1: As minhas queridas irmãs também, deixa Deus agir, guardar vocês.
0: Allow God to keep you.
1: Fiquem firmes com o Senhor.
0: Remain firm with the Lord.
1: Se você fuma, quiser jogar o cigarro aqui, pode jogar.
0: If you smoke, throw away your cigarettes here today.
1: Se você usa drogas, quer se livrar das drogas, joga a droga aqui, nós vamos destruir.
0: If you want to be rid of drugs, throw them away here today.
1: Deus está perdoando os pecados de vocês nessa tarde, se vocês estão vindo aqui com sinceridade.
0: God is forgiving your sins here today if you come with sincerity.
1: Você que está em casa, mesma coisa, está aceitando Jesus, está reconciliando-se com Deus, Deus está levantando vocês.
0: Those who are accepting Jesus in your homes, God is raising you here today.
1: Deus está perdoando os vossos pecados.
0: God can forgive your sins.
1: Deus está escrevendo o nome de vocês no livro da vida.
0: He is writing your name in the book of life.
1: E vocês vão se fortalecer e crescer no conhecimento.
0: And you will strengthen and grow in knowledge.
1: E vocês vão descer as águas do batismo.
0: You will be baptized in the waters.
1: Fiquem firmes, queridos irmãos.
0: Remain strong, dear brothers.
1: Nesse momento, feche seus olhos.
0: In this moment, close your eyes.
1: Só diga o que eu vou dizer a vocês.
0: Only say what I will tell you.
1: Diga
0: now.
1: Assim, olha.
0: Say this.
1: Entra no meu coração, Senhor Jesus.
0: Enter my heart, dear Lord.
1: Diga, entra no meu coração, Senhor Jesus.
0: Enter my heart, dear Lord.
1: Entra no meu coração, Senhor Jesus. Diga, entra no meu coração, Senhor Jesus.
0: Enter your heart.
1: Vai dizendo, entra na minha vida, Senhor Jesus.
0: Enter my life,
1: entra na minha vida, Senhor Jesus.

0: na minha vida, Senhor Jesus.
1: Enter my life.
0: Entra no meu coração, Senhor Jesus.
1: Enter my heart, dear.
0: Entra no meu coração. Porque a partir de hoje o meu coração é teu.
1: Because from today on my heart is yours.
0: A minha vida pertence a ti.
1: My life belongs to you.
0: Senhor meu Deus, olha essas vidas que estão diante do Senhor. Purifica, Senhor. Perdoa os pecados dessas pessoas. Escreva o nome delas no livro da vida. Esses corações estão esvaziados para que o Senhor possa entrar. Essas vidas se esvaziam de si mesmas para que o Senhor possa entrar. Vem, Senhor meu Deus, e entra nesses corações, trazendo o preenchimento, a plenitude. Entra nessas vidas, Senhor Jesus, entra nessas vidas. Preserva, Senhor, dá perseverança, purifica. Senhor, um dia o Senhor vai chamar essas vidas, que essas vidas estejam preparadas para ir morar no céu, na sua glória. Receba essas vidas, Senhor. Se entregam ao Senhor, pertence ao Senhor. Vem, muda a história dessas vidas. Vem, Senhor, muda a história dessas pessoas, abençoando, guardando, prosperando, ajudando, levantando, perdoando, fazendo, Deus, a sua obra em cada vida. Em nome de Jesus Cristo. Amém, Senhor. Amém. Batam palmas para Jesus. Batam palmas para Jesus.
1: Glorify the name of Jesus.
0: Olha, agora vocês são servos de Deus.
1: Now you are servants of God.
0: Vocês voltaram para agradecer e para dar glória e também para se prostrar como servos perante o Senhor.
1: Now today you will be servants of God.
0: Vocês vão receber um livreto explicativo, vão receber um livreto também que ensina tudo sobre o batismo, tá certo? Porque vocês vão batizar já no próximo batismo, se Deus quiser. Fiquem firmes. Amém? A igreja pode glorificar o nome do Senhor.
1: Can the church glorify the name of God?
0: Essa igreja pode exaltar o nome do Senhor.
1: Can this church glorify the name of the Lord?
0: Receba o meu abraço. Faz o gesto simbólico do abraço. Vai lá. O abração. Receba o meu abraço em nome de Jesus. Um abraço para todos os irmãos. Que bom que vocês estão aqui. É um prazer, é uma alegria. Venham sempre, meus irmãos. Venham sempre. Muito obrigado pela presença de vocês. Vocês são um povo de fé, um povo maravilhoso. Vão com Deus. Vão abençoados. Vocês estão guardados. Comece a colocar a vossa fé em ação. Permitam Deus agir na vida de vocês. Sejam prósperos em tudo. E que Deus os abençoe. Digam comigo assim: a paz do Senhor. Mais uma vez, a paz do Senhor. Mais uma vez, a paz do Senhor Jesus. Vão com Deus, queridos, vão com Deus. Que a graça do nosso Deus, que o amor do nosso Senhor Jesus Cristo, que a comunhão do Espírito Santo seja com todos vocês, que nada lhes falte, que nunca lhes falte a alegria, que nunca lhes falte o poder de Deus, que vocês tenham em abundância tudo quanto nosso Deus promete, e que a vida de vocês seja uma vida na plenitude do Senhor. Vão com Deus, meus irmãos, vão com Deus em paz, em nome de Jesus Cristo. Amém, Senhor. Amém.
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12: 5:59.
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1: Alô, 6 horas da manhã na capital paulista. Bom dia, bom dia, bom dia, minha gente. Bom dia, meu irmão, bom dia, minha irmã. Paz do Senhor Jesus. 6 horas mais um minutinho na capital paulista. Isso mesmo. Quinta-feira, dia 14 de maio de 2026. Clima de 12 graus na capital paulista. Tá congelando os pés aqui, ó. Bom dia, paz do Senhor Jesus, homem de Deus.
2: Bom dia, pastor César Medina. Bom dia a você que está agora pelo rádio Deus e Amor e que também vieram do canal Direto com Deus. Bom dia os rádios ouvintes, isso mesmo. Aqui em São Paulo, rapaz, tá frio de bater os queixos, rapaz, de trincar os dentes, rapaz.
1: É mesmo, mas nós vai esquentar o pelo no cabo do Guatambu nesta quinta-feira. Bom dia pra você, bom dia, minha irmã. Vamos que vamos. Sem mais delongas, nós vai fazer o que, Zaqueu?
2: Buscar a presença do nosso Deus, porque é sustância, rapaz.
1: É mesmo?
2: É sustância.
1: É verdade. Então nós vamos prosear com Deus em nome do Senhor Jesus Cristo. Pai Celeste, Criador dos céus e da terra, te louvo, Senhor. Sim, eu te louvo, te engrandeço, te glorifico, Senhor meu Deus, porque sem o Senhor nós não somos nada, totalmente dependente do Senhor. Sim, Senhor. Pai querido, aqui estamos diante do Senhor, juntamente com os irmãos internautas, juntamente com os irmãos rádio ouvintes que estão pela Rádio Deus e Amor, os internautas que estão pelo Facebook, pelo Instagram e também, Senhor, pelo YouTube, ó Pai. Cada um com o seu pedido de oração, cada um com a sua súplica, o seu clamor, cada um, meu Deus, Pai Celestial, com as suas necessidades, Senhor. Neste momento eu te peço para que o Senhor possa operar maravilhosamente na vida deles, Pai Celestial, porque o Senhor é grande, maravilhoso, Deus onipotente, Deus onisciente, Senhor meu Deus, Deus onipresente. Sim, Senhor. Pai querido, Deus da glória, como agradecer-te? Quais palavras usar para te agradecer? Quais a atitude que devemos tomar? Qual é a posição que nós temos que estar, meu Deus, para te agradecer? Senhor meu Deus, porque o Senhor é bom, benigno, porque o Senhor é amor, misericórdia. Meu Deus, aqui estamos na tua presença porque o Senhor nos concedeu mais um dia de vida. Sim, Pai, estou aqui, Senhor, juntamente com teu filho, presbítero Irisvan Zaqueu, Senhor. Aqui nós estamos na tua presença, aqui com a nossa equipe, Senhor. O Daniel, a Bruna, Senhor meu Deus, a Bia, o Lucas Rione, Senhor. Também o Caliel, Senhor meu Deus, Lucas Coutinho, o Valdir, a Leia, Leia Lopes, Senhor meu Deus. Esta equipe, Senhor, que nesta manhã, com afinco e dedicação, estão fazendo o seu trabalho, procurando fazer o melhor para o Senhor. Senhor, eu agradeço pela vida de cada um deles. Eu agradeço, Senhor, pela vida do nosso irmão André Miranda, do Bruno Pedrosa. Eu te agradeço, Senhor, porque o Senhor é bom. Eu te agradeço, ó Pai Celestial, pela vida do Frois, Senhor meu Deus, pela vida da Poliana. Eu te agradeço, Senhor. Abençoa, Senhor. Sim, Abençoa, Senhor meu Deus, eu te apresento o Olavo, o Nicolas, eu te apresento, Senhor, os apresentadores do programa Voz da Libertação. Cada um deles, ó Pai, abençoa, Senhor, para que o dia de hoje seja de bênção, de vitória, de paz, de alegria e de felicidade. Senhor Jesus, abençoa também, ó Pai, os irmãos que estão hospitalizados. Sim, precisam de ajuda, Senhor. E o quanto precisam de ajuda, Senhor. Porque o espírito da morte ronda, Senhor, os corredores. Senhor meu Deus, da UTI, do semi-intensivo. Pai amado, tenha misericórdia. Espírito da morte quer destruir a vida de todos, Pai amado, mas o Senhor repreenda, queima, destrua, Senhor. Venha abençoar também a vida dos profissionais da saúde, técnico de enfermagem, enfermeiros, Senhor meu Deus, os médicos, os doutores. Abençoa, Senhor Jesus, sim, aquele que tem se dedicado, Pai amado, em ajudar, auxiliar, Pai amado, até mesmo salvar vidas, Pai querido. Abençoa, Senhor, esta pessoa que está triste, angustiada, desesperada, Senhor. Visita ela no dia de hoje, que esta quinta-feira, Senhor, Pai amado, para que esta pessoa possa exercer a fé que opera milagre na vida dela, na vida dele, Senhor. Sim, meu Deus, a fé que opera um milagre em mim, aleluia. A fé que operou esse milagre em mim, Senhor. Aleluia, ajuda. Pai, estenda as tuas mãos. Ajuda, meu Pai Celestial, guardando, livrando, abençoando, Senhor. E operando na vida daquele que precisa. Abençoa essa mãe, este pai que chora, Senhor Jesus. Pai querido, precisando de uma solução para o problema na vida do filho, na vida da filha, Senhor, abençoa. Pai querido, dai a bênção, saúde e vitória, Pai. Senhor, eu te apresento também este homem do campo, sim, nas chácaras, nas fazendas, nos sítios, Senhor meu Deus, do retiro, no latifúndio, no laticínio, Senhor, no mangueiro, aquele que está, Senhor, no campo, na lavoura, Senhor meu Deus, no plantio, na colheita, agora, Senhor meu Deus, começa a colheita do café, abençoa, Senhor, Pai querido, os cafeicultores, ó Pai, abençoa, porque deu-se início à colheita do café, meu Pai, abençoa, abençoa, Senhor Jesus amado, eu te peço, confirmando a vitória, confirmando a bênção. Olha para este pai querido que é pecuarista, abençoa o gado, a criação, Senhor meu Deus, de cada um deles, para que estejam com saúde, Senhor, sendo para o comércio, sendo, Senhor meu Deus, para a reprodução, sendo, ó Pai amado, para a matriz, abençoa, Senhor Jesus, eu te peço. Venha abençoar também todos aqueles que trabalham, Senhor, sim, aqueles que trabalham com máquinas, com o maquinário, Senhor Jesus, para o plantio, para a colheita, guarda do acidente, livra, Senhor, Pai querido, e aquele que trabalha no campo, lidando com o gado, lidando, Senhor meu Deus, com os animais, guarda, livra e opera na vida de cada um deles, sim, Senhor Jesus, dai a bênção, dai a paz, dá a alegria, dá a felicidade. E eu te peço agora, venha abençoar também a nossa diretoria mundial. Sim, Senhor, a nossa diretoria deliberativa. A irmã Irene Miranda, presidente. A irmã Leia, Senhor Jesus, perdão. A irmã Débora Miranda, Senhor Jesus. Abençoa, Senhor Jesus Cristo amado. Tenha bênção. Tenha bênção para ela. Tenha bênção, Senhor Jesus, para o pastor Loival. Tenha bênção, Senhor Jesus, para o nosso irmão presbítero Davi Miranda Neto, Senhor, que fazem parte, que compõem a diretoria deliberativa da nossa igreja pentecostal, Deus e Amor. Pai, abençoa também a diretoria executiva, pastor Milton de Almeida, pastor Osmar de Oliveira, Senhor. Abençoa, Pai. Abençoa também, Senhor Jesus, presbítero Jerry Adriane, presbítero Marco Magno, presbítero Senhor meu Deus, Wilson Siqueira, sim, Senhor, e abençoa também o presbítero Fabrício Beata, a nossa irmã Maria Josefina, Senhor, que compõe a nossa diretoria executiva. Dai a bênção, guarda, livre e opera na vida deles. Eu te peço para que o Senhor possa abençoar todas as nossas igrejas pentecostal, Deus e amor. Sim, os membros, os obreiros, os diáconos, os presbíteros. Senhor meu Deus, os pastores, missionários, evangelistas. Dai a bênção, ó Pai querido. Neste momento eu te peço também para que o Senhor possa abençoar, meu Deus, todos os locutores do programa Voz da Libertação. Presbítero Levi Muniz, presbítero Erwin Delalande, Senhor, que opera e faz o programa, Senhor meu Deus, a Voz da Libertação, das 18 horas até as 23 horas, Senhor. Abençoa, abençoa presbítero Kleber de Oliveira, meu Pai, atual dirigente da nossa sede mundial. Dai a bênção, guardando, livrando e abençoando teu filho. Eu te peço, Senhor Jesus, venha operar maravilhosamente na vida de todos. Pai, aqueles países que estão em guerra, como a Rússia, como a Ucrânia, Senhor, tenha misericórdia. Sim, tenha misericórdia, Senhor. Pai, abençoa, Senhor. Eu te peço também, Senhor, toca no coração daqueles que querem guerra, daqueles que querem ceifar vidas, daqueles que têm sede de sangue, Senhor. O sangue de Jesus tem poder. Aleluia. Tem sede de sangue? Pois então, Senhor, uma gota do teu sangue, Pai. Sim, na vida desses ditadores, na vida destes homens que não têm, Senhor, não têm senso, que não têm, Senhor, meu Deus, empatia, que não têm, Pai amado, a mínima noção de que o Senhor colocou ele no poder, ela no poder, foi para ajudar o povo e não para matá-lo, Senhor. Não para trazer caos para o país, não para trazer miséria. Séria para o país. Senhor, eu te apresento, assim como o Senhor tratou com Nicolás Maduro, Senhor, assim como o Senhor tratou, aleluia, sim, Senhor meu Deus, com o presidente do Irã, tratas com os ditadores que ainda restam na face da terra, Pai. Senhor Jesus, Pai querido, Deus amado, neste momento eu te apresento a Coreia do Norte, eu te apresento a China, eu te apresento, Senhor Jesus, Cuba, eu te apresento, ó Pai querido, eu te apresento, Senhor, qualquer país, meu Deus, que não permite que o teu evangelho chegue, que o teu evangelho entre. Senhor, derruba, Senhor, as muralhas, derruba, Senhor, derruba, Pai, todas as muralhas, para que a tua palavra entre nesse país e salve vidas, almas, para o reino do Senhor, em nome de Jesus. Amém.
2: Sim, Senhor. Em concordância com a oração do teu servo, Deus, pastor César Medina, nós continuamos aqui, ó Deus, em oração, porque acreditamos e confiamos. Pai, nós oramos por todos aqueles que necessitam e precisam, sim, ó Deus, ser alcançados pela tua palavra. Pai amado, existem almas que neste exato momento eles estão sofrendo em países ditadores. Eles estão sofrendo, ó Deus, até mesmo sendo massacrados, outros, ó Deus, torturados, porque tentaram pregar o teu evangelho, a tua palavra, em países aonde o regime militar, ó Deus, oprime, aonde os países, ó Deus, são ditadores, aonde lá o evangelho, Pai, é proibido até mesmo levar à morte uma pessoa que é pego pregando a palavra. Senhor, olha para os missionários que estão espalhados pelo Brasil e pelo mundo. Aqueles que deixaram o conforto dos seus lares, aqueles que deixou a sua mãe, o seu pai, os seus irmãos, os seus parentes, amigos, ó Deus, e se empenharam, sim, com a sua família, em evangelizar, em, ó Pai amado, fazer missões. Oh, aleluias. Senhor, nós sabemos que não é nada fácil, a saudade aperta. A saudade do lar é às vezes, ó Deus, oprime ali, a saudade aperta, até mesmo simplesmente a vontade de dar um abraço em um amigo próximo, ó Deus, de infância, ou alguém que teve grande convívio. Senhor, o inimigo às vezes tenta até mesmo usar setas para que este missionário retorne para a sua cidade de origem. Mas a chama do Espírito Santo, a chama missionária, ó Pai, ela fala mais forte, ela arde mais forte, porque ele sabe sim que quem convocou, quem o chamou, é fiel para cumprir as promessas, ó Deus, oh, aleluias. Esse missionário, ele tem a convicção que o Senhor sim o usa para poder ganhar almas para o teu reino, que o Senhor usa os seus pés para ir a lugares, ó Deus, aonde é campo inimigo, aonde tem almas oprimidas. Esse missionário, ele sabe sim, ó Deus, que o Senhor tem usado as suas mãos para estender sobre o povo e o Senhor derramar as tuas bênçãos e o curar, ó Papai do Céu. Esse missionário, ele sabe que o Senhor tem usado a sua boca, ó Deus, para transmitir a tua palavra, para levar a palavra vinda de ti, Senhor, oh, aleluias. Olha para os pastores e missionários no campo. Senhor, este pastor que ingressou agora, que está no campo agora, ó Pai, inexperiente. Olha esse obreiro inexperiente, ó Deus, que está começando agora na obra missionária e está enfrentando tanta dificuldade, meu Deus. Olha, Senhor, as multidões de levantes contra esse homem ainda inexperiente, esse obreiro que está começando agora, ó Pai. É tanto levante, Senhor, que o Senhor venha sustentar as suas mãos, que o Senhor venha guardar os seus pés, que o Senhor venha guardar os seus ouvidos, que o Senhor venha guardar a sua boca, as suas mãos, ó Pai, para que ele possa ouvir somente a ti e que ele venha falar, ó Deus, somente aquilo que o Senhor ordenar, oh, aleluias. Pai, e que seus pés possam caminhar somente aonde o Senhor ordenar, aonde o Senhor autorizar, e que suas mãos possam ser mãos, ó Deus, para abençoar aquilo que o Senhor ordenar. Meu Deus, olha para a tua igreja, olha para o teu povo. Oh, meu Deus, eu oro também neste exato momento por aqueles que estão orando comigo agora, Pai. Mas essa pessoa está com as mãos estendidas sobre a sua cabeça. Outro se encontra com as suas mãos estendidas sobre a enfermidade. Algumas outras pessoas, ó Pai, eles nem sabem aonde que está a enfermidade. Ó Senhor, tenha misericórdia. Tenha misericórdia, ó Pai, daquelas pessoas que já fizeram todos os tipos de exames. Já fizeram tomografia, já fizeram a ressonância magnética, já fizeram, Pai, todos os tipos de tratamentos, já fizeram todos os tipos de exames, os melhores tipos, ó Deus, de exames, para descobrir aonde que está a enfermidade e qual é a enfermidade. Ó Deus, a enfermidade não consegue, o médico nenhum consegue saber qual é a enfermidade, e médico nenhum, especialista nenhum consegue dar um diagnóstico certo. Ele falou, olha, eu suspeitei que era algo, mas não é nada disso, até parece, mas não é, o exame constou que não é isso, então vamos investigar. Enquanto isso, ó Deus, essa pessoa chora de dores. Enquanto isso, essa pessoa, ela lamenta, ela geme de dores, perde a noite toda, em claro, ó Deus, pelas dores intensas. Pai, mas nós sabemos muito bem que é tu maligno, mas nós, como igreja do Senhor, sabemos que é o inimigo que está, ó Deus, oculto nessa enfermidade, destruindo este corpo, destruindo, ó Deus, essa família, querendo destruir as finanças, mas nós, como igreja de Cristo, nós já repreendemos, ó Pai, esta enfermidade que não é diagnosticada, ó Pai, pelos exames médicos. Nós repreendemos em nome de Jesus Cristo. É enfermidade nos ossos, nas articulações, espírito mandado que se encontra neste corpo agora, este espírito maligno, Pai, que se encontra atrapalhando, que se encontra torturando este corpo agora, trazendo enfermidade. enfermidades, trazendo dores, ó Pai, essa enfermidade que foi mandada, enviada, nós já repreendemos agora, em nome do Senhor Jesus Cristo, ó Pai. Em nome de Jesus Cristo, em nome de Jesus Cristo, que essa enfermidade, ó Pai, venha a ser repreendida agora, que essa dor venha a cessar, que esta infecção venha a cessar, que estes fungos venham a ser repreendidos agora, que esta infecção venha a ser repreendida, que essa bactéria venha a ser repreendida, que essas dores, ó Deus eterno, que este corpo possa ser livre de toda a enfermidade e de todo o mal. Oh, aleluia! Senhor, em teu sangue há poder, em teu sangue há poder, sim, em teu nome há poder, ó Pai. Eu peço a ti neste exato momento, inunda com a tua glória esta casa, enche essa casa com a tua glória, enche este lar, ó Deus, com a tua presença. Traz a luz agora, ó Pai, traz a luz para esta família que vive na escuridão, traz a tua luz, a tua paz para os negócios deste comerciante. Olha para este comerciante, ó Deus, que luta todos os dias com tantas contas altíssimas e as dívidas vêm aumentando, as vendas estão caindo, ó Pai, meu Pai do céu, tenha misericórdia, ó Deus, tenha misericórdia dessa pessoa que trabalha com vendas, tenha misericórdia desse ambulante, tenha misericórdia, ó Deus, dessa pessoa que trabalha com negócios, ó Deus, e todos os dias ela percebe que está caindo as vendas,

0: peço, ó Deus, que inverte tanto, eles possam ver o teu agir sobre a sua vida e sobre as suas finanças agora, em nome de Jesus. Pai, esse agricultor, esse pecuarista, esse homem que trabalha tanto, que acorda pela madrugada, ó Pai, investe tanto ali o seu tempo, a sua vida, dinheiro, ó Pai, e está percebendo, ó Pai amado, que algo não está certo, que alguma coisa está atrapalhando, está amarrando, ó Deus, oh Deus eterno, que o Senhor nesta manhã possa estender as tuas mãos de prosperidades, e o Senhor possa mostrar a tua luz, ó Deus, e tudo aquilo que atrapalha, tudo aquilo, Deus, que amarra a vida deste homem, desta mulher, ó Pai, que venham ser repreendidos em nome de Jesus Cristo, Senhor. Oh, aleluias, essa pessoa que trabalha tanto, essa pessoa, Deus, que sai de madrugada e volta ainda de noite, oh meu Deus, e ela trabalha tanto, e parece que as coisas não andam, oh Deus, ela trabalha tanto, ele trabalha tanto, e parece que na sua casa nada prospera, oh Senhor. Tenha misericórdia desse pai de família, tenha misericórdia dessa mãe de família, tenha misericórdia, ó Pai, dessa pessoa que neste exato momento, ele precisa, ela precisa do socorro, ele necessita, ó Deus, de chuvas, de bênçãos vindas de Ti, Senhor, oh, aleluias, Senhor, Tu és o Deus socorro bem presente na hora da angústia. Tu és o Deus que está ao nosso lado quando nós precisamos, ó Deus. Este homem, esta mulher necessita de Ti. Esta pessoa necessita e precisa de Ti agora, ó Pai. Pai, que todas as crianças, adolescentes, aqueles que estão, ó Deus, indo agora para a escola, para a creche, para o berçário, aqueles que estão agora dentro de um ônibus, de um trem, um metrô, dentro de um carro de aplicativo, dentro de uma carreta, um bitrem, que estão na estrada, nas BRs, ó Deus, que o Senhor venha guardar todos, aqueles que estão vindo do trabalho, indo para o trabalho, ó Pai, dá-nos um dia abençoado, Pai, que o Senhor venha guardar as nossas vidas, guarda aqueles que estão sintonizados, ó Deus, e esteja conosco, ó Pai, assim te peço, Pai, e te agradeço por tudo, que Tu és fiel, maravilhoso, poderoso, majestoso, lindo, ó Deus, ó Pai amado, muito obrigado, ó Deus, assim te pedimos e te agradecemos por tudo, em nome de Jesus, amém e amém, Senhor Jesus Cristo, amém. Oh, aleluia!
1: Amém! Você sentiu a graça?
0: Oh, aleluia!
1: O poder? Você sentiu Deus te envolvendo, o Senhor te envolvendo, o Espírito Santo te envolvendo? Você sentiu? Que coisa linda! É tão gostoso falar com o Papai do Céu! Tão maravilhoso! Você que deixou de orar, continue! Não pare! Não pare, porque é a comunicação direta e o momento mais íntimo com Deus. É você falar com Ele. Nós falarmos com Ele. É o momento mais maravilhoso e majestoso. Aleluia. E nesse momento, você que realmente sentiu a graça, o poder e a glória de Deus, está na hora de você aceitar o Senhor Jesus. Sim, esse sentimento tão gostoso, tão edificante, tão de paz que você sentiu agora, esse alívio, o Senhor Jesus, Ele quer continuar na tua vida, Ele quer completar as bênçãos de Deus na tua vida. Por isso você deve aceitar o Senhor Jesus, não pode perder tempo não. Você que se afastou dos caminhos do Senhor, está na hora de voltar. É porque a vida está, ó a bagunça que está a sua vida. É, sem ordem nenhuma. Tá como uma folha que o vento leva para cá, traz de volta, faz um redemoinho na sua vida. E tudo tá dando errado. Mas se você voltar para Jesus, você conhece o poder, você conhece a graça, você conhece os milagres de Jesus. Portanto, agora é hora. Aceite o Senhor Jesus, você que não aceitou, reconcilie-se com

0: Oh, Senhor, você que está afastado, diga comigo: Senhor Jesus, neste momento eu te aceito como meu único e suficiente Salvador da minha vida. Senhor Jesus, perdoa-me todos os meus pecados. Lava-me e purifica-me de toda a iniquidade já praticada. Senhor Jesus, eu te peço agora, escreva o meu nome no livro da vida. Sela com teu sangue, para que a partir de agora, nunca mais, Satanás, o diabo, tenha poder sobre a minha vida, sobre a minha alma, sobre a minha pessoa. Senhor Jesus, me ajuda, me fortaleça, me dá sustância. Senhor Jesus, Pai querido, eu te peço, para que eu possa estar firme na tua presença até o dia da tua vinda, ou até o dia em quando o Senhor me chamar para morar na glória eterna com o Papai Celestial. Me dê forças, me guarda e me livra, em nome do Senhor Jesus. Amém e amém, Jesus. Amém.
1: Amém. Isso mesmo, você que agora orou conosco, rapaz. Você viu aí, né? Oração de confissão, oração de você entregou a sua vida a Cristo. E você que tomou essa decisão de fé e de coragem, você vai mandar para nós agora uma mensagem via e-mail. Quero aceitar Jesus, @ipda.com.br. Eu disse, quero aceitar Jesus, @ipda.com.br. E no WhatsApp, que é uma ferramenta de trabalho, uma ferramenta do dia a dia, é isso, é 11 9 50 94 46 45. Eu disse 11 9 50 94 46 45. Mande uma mensagem de texto ou mesmo de áudio e diga o seu nome, a cidade, o estado de onde você está aceitando a Jesus, e um pastor que está de plantão agora, ele vai retornar o contato com você e vai te direcionar para o pastor mais próximo da sua cidade. Esse pastor próximo da sua cidade, o mais próximo, ele vai te orientar, ele vai acompanhar você e já vai marcar a data do seu batismo ou a data da próxima ceia para você entrar em comunhão com a Igreja Pentecostal. Deus é amor, e já posso te dizer, a paz do Senhor Jesus, meu irmão, porque você já faz parte da nossa igreja, porque aqui somos mais do que uma igreja, pastor César. Isso aqui mesmo. Somos
0: uma família, a família que vai morar no céu com Jesus.
1: Eu vou morar no céu, e você vai?
0: Ah, Oxi.
1: Você vai?
0: Mas se não.
1: E o meu irmão ouvinte, vai?
0: Vai também.
1: É possível, vai daqui.
0: Aquele que tá pelo YouTube, pelo Facebook, pelo Instagram, pela rádio Deus e Amor, todo mundo vai.
1: E Juan Pablo, vai?
0: É só aceitar Jesus. Aceitar Jesus.
1: Ouviu, né, Juan Pablo?
0: É.
1: Vamos, sabe o que, mano?
0: Ó, César. Chapéu na cabeça, meu filho.
1: O meu tá aqui já.
0: É, chapéu.
1: Agora, César, se compartilharam, César?
0: Ah,
1: e like. Rapaz. Deixaram um joinha lá, o like.
0: É que terminou a oração agora.
1: Ah,
0: é,
1: tá.
0: Terminou a oração agora, então agora sim eles vão compartilhar.
1: Mas aí.
0: Vai dar o like, o joinha, né?
1: Joinha, é, like. Joinha.
0: É, vai comentar. Isso.
1: Nome, cidade.
0: É. E os que estão nos acompanhando vai mandar mensagem pra gente através do nosso WhatsApp. 11 98292-3392. Não perca esta oportunidade para você mandar o seu áudio, seu vídeo, você manda sua foto, você manda também a sua mensagem de texto. Nós vamos ler aqui, é, para todos os ouvintes estar ciente que você é um bom e abençoado irmão em Cristo Jesus.
1: Eita, glória! Ouviu aí, né? E pra começar o dia bem maravilhoso, mas cheiroso é. E charmoso.
0: Que é
1: quem,
0: esse?
1: Quem?
0: Cheiroso?
1: É.
0: É. Quem é o cheiroso?
1: Eu.
0: Ah, tu? Mas não é Caliel?
1: É o dia.
0: É, não é Caliel, não.
1: É Caliel.
0: Caliel é cheiroso, rapaz. Tá até lá no Instagram dele.
1: É o cheiroso Caliel.
0: É, cheiroso Caliel. Tá até lá no Instagram dele, que é cheiroso.
1: Eu nem lembrava disso.
0: Vamos que vamos! Vamos tirar então a roça da quiçaça. Agora pra já! Chegando quem?
1: Ereni Miranda,
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1: a todo mundo, Brasil e o mundo.
2: Eita glória.

0: horas mais 34 minutos. Bom dia, irmão Mike. Bom dia.
1: Manuel Messias.
0: Manuel Messias. Bom dia, rapaz. Vai pegar o cabo do Guatambu.
2: Olha, antes da roça que saça.
0: Você sabe que o nosso irmão Manuel Messias, ele trabalha no período noturno. É período noturno.
1: E, sabia
0: e
1: que...
0: agora ele vai sair e vai ir pra casa, pra dar uma descansada.
1: 7 horas.
2: Os meninos também do monitoramento.
0: Monitoramento,
2: estão acompanhando a programação também, sabia?
0: E
2: lá do Templo 3.
1: Também tá acompanhando.
0: Templo 3 também,
1: três.
0: Né? O T3.
2: O Basto também.
0: É o T3.
2: O Basto.
0: É o Basto?
2: É.
0: Ah, rapaz, eu conheço o Basto desde que o mundo foi criado. Eita, bom dia, Leia Lopes, bom dia. Olha, rapaz, você tá chegando atrasado, rapaz, puxa a sua orelha, menina.
1: Ô, pastor, pastor César, ontem eu desafiei, dois presbíteros lá de Teresina, Piauí.
0: O
1: pastor Paulo Paz e o Wilton.
0: Não.
1: O Wilton.
0: Ah, é?
1: Dono Wilton.
0: Qual foi o desafio que você fez pra ele?
1: Mandar uma foto ou um vídeo capinando.
0: Rapaz.
1: O Paulo Paz falou pra mim assim, ó, minha mão não dá.
0: Ah, é?
1: E o Wilton nem respondeu.
0: José Silva, rapaz, de Irecê, lá na Bahia. Paz, bom dia. Levantei cedinho pra acompanhar esse programa. Daqui a pouco vou pegar o caminho da lida. Dia de cuidar dos porcos. Já tô vendo torresmo.
1: Não,
0: já tô vendo torresmo. Vou pegar o caminho da lida, diz ele. De cuidar dos porcos e tratar da bicharada. É isso mesmo. Coloca o beija-flor cantando pra animar nossa manhã. Bora, Luquinha, mineirinha, abençoada de Deus.
1: É mineiro.
0: Beija-flor, Frei.
1: Beija-flor?
0: É
1: mineiro.
0: É mineiro,
1: aqui,
0: é mineiro.
1: Aqui tem.
0: Mas todo um queijo, meu filho.
1: Fábio, lá de Curitiba, do Paraná. Bom dia.
0: Tá batendo queixo de frio.
1: Sou caminhoneiro, estou na estrada desde as 3 da manhã, viu?
0: Olha.
1: E acompanhando o programa através do meu radinho. Aquela buzina pra todos os caminhoneiros do Brasil.
0: É isso.
1: Alô,
0: mais buzina, mais buzina pra ele. Paula Silva Gonçalves, do Rio Grande do Sul. Barbaridade, vive lá nos Pampas. Estou indo para o trabalho escutando a oração e essa programação maravilhosa. Fiquem na paz, meus queridos irmãos. Bom trabalho para você, Paula. Bom dia.
1: Cássia Conceição de São Paulo. Bom dia, na paz do Senhor. Um maravilhoso e abençoado dia para vocês, meus irmãos. Amo essa programação. Eu não perco nenhum dia.
0: Aí, irmã Cássia. Muito obrigado, Cássia.
1: Um abraço e uma casa,
0: curte,
1: viu?
0: Compartilha.
1: Isso aí,
0: comenta, é verdade. Tem gente que gosta de ouvir a gente, não é verdade? Verdade. Né?
1: E agora?
0: E a gente quer ouvir eles também,
1: eu
0: não é?
1: Eu quero ouvir.
0: É o que que dá? Dá.
3: Bom dia, pastor César Medina, os demais irmãos da rádio.
0: Bom dia.
3: Sertão Evangélico.
0: Amém.
3: Desde cedo já acompanhei aqui o culto.
0: Menino.
3: No lar.
0: O culto no lar,
3: oração, né? 5
0: horas da manhã.
3: Nas portas abertas.
0: Acorda cedo.
3: Agora... aqui com vocês.
0: Ah, ok, muito
3: peço
0: obrigado.
3: Misericórdia e agradeço a Deus por mais esse dia. Sou muito grato.
0: Também nós somos muito gratos pela audiência
3: do Senhor. Trombeta para a gente despertar.
0: Trombeta.
3: A agenda do Senhor para a gente vigiar. Desejo a todos que o dia seja 100% abençoado.
0: Amém.
3: Antônio Jananideu. Antônio Lobato.
0: Nanideu.
1: Pará.
0: Trombeta para ele.
4: Olá, rapaz, senhores. Aqui na ilha de Vitória do Espírito Santo. Está normal, não está fazendo frio, não está fazendo calor, está um dia super abençoado para quem gosta de fazer caminhada, está ótimo para caminhar.
0: Faz um cardio, né?
4: Graças e paz para todos os ouvintes dessa programação.
0: Amém, muito obrigado, Deus abençoe pela audiência. Capixaba.
5: Em nome de Mandina Paz do Senhor Jesus.
0: Fala aí.
5: De Paneiro Pissarras. Não dá para deixar de participar desse programa, é muito maravilhoso. Que Deus continue abençoando vocês.
0: Amém.
5: Aqui bastante frio no litoral catarinense. Sempre ligadinho com vocês, que Deus abençoe.
0: Santa Catarina, Paraná, Rio Grande do Sul, tá no frio.
6: Bom dia, paz do Senhor, pastor Medina.
0: Bom dia, pastor.
6: Presbítero Zaqueu.
0: Bom dia.
6: Irmão Sérgio aqui de São José do Rio Preto.
0: Pertinho, viu?
6: Mais um dia. O Senhor nos concedeu a graça de podermos estar de pé nessa manhã. É, e mais um dia estamos aí no caminho da roça.
0: É verdade.
6: É, mais um dia tomando aquele cafezinho. Oh. Né, um pãozinho de queijo. Opa. Abençoado. Eita, e aquele cuscuz, hein, presbítero Zaqueu? Aquele cuscuz. Nossa, maravilhoso, hein?
1: Amanhã tem
6: um ótimo dia a todos, rapaz, na presença do Senhor Jesus.
0: Será, rapaz?
7: Será. Bom dia, pastor Zaqueu. Bom dia, pastor César Medina.
0: Bom dia, menino.
7: Paz. Eu sou o Florisvaldo aqui de Uberlândia, trabalhando em motorista de aplicativo. Adoro o programa. Esse programa é uma benção para as nossas vidas. Que Deus continue nos abençoando.
0: Amém!
7: Glória a Deus! Solta a bicharada aí para acordar o pessoal com esse friozinho gostoso. Tá. Mas eu já tô na lida já.
0: Tá bom.
7: Trabalhando, ó.
1: Vamos quebrar o cercado, viu?
0: Deus abençoe!
1: Sabia, né?
0: Vamos que vamos!
1: Tem que ser um valente, pá. Tem que quebrar um cercado ali.
0: Quer passar por cima da cerca.
1: Tem um morão lá pra segurar o morão.
0: Ah, mas tem que ser daquele
1: trabalho.
0: Aquele cepo desse tamanho assim. Verdade. Quem tá chegando aí pra cantar?
1: Trio Voz que clama lá no deserto, rapaz.
0: Ih, rapaz, é verdade, hein?
1: Esse eu mando pro Márcio.
0: Tô fora de deserto.
1: Pro Márcio.
0: Eu tô fora de deserto.
1: Márcio, é pra você, Márcio, viu?
0: É, Márcio Luiz Pentecostal.
1: É,
0: Márcio Luiz conhece? É, do estúdio. Vamos pro Pentecostal. Tá, glória a Deus!
1: Tá, glória a Deus!

0: 6h43, rapaz.
1: 6h43, já me.
0: 6h43.
1: Rapaz.
0: Lá no Mato Grosso.
1: 5h43.
0: No Acre.
1: 5h43.
0: É isso mesmo, rapaz.
1: É
0: isso. E, ó, 6h43 aqui.
1: Uh-huh.
0: E tem camarada,
1: olha,
0: dormindo.
1: Não acredito.
0: Debaixo da coberta.
1: Ô, oh, gente.
0: Dizendo que tá com dor de dente.
1: Ai, ai, ai.
0: Eita, rapaz, sei não.
1: É.
0: Eu acho que tem os obreiros, tudo a Deus amor, estão de pé, você.
1: Estão de pé, né?
0: Estão de pé.
1: Isso mesmo, é verdade.
0: O pastor Kleber de Oliveira tá de pé.
1: Tá de pé já?
0: Eu acho.
1: Eita.
0: Irmã Rose. A irmã Rose. Todo dia com o pastor.
1: É,
0: não,
1: joga água no pastor Kleber, irmão.
0: Acorda no pastor Kleber, irmão.
1: É verdade. Olha só, nós vamos fazer o seguinte, doutor Zaqueu, ó, nós vamos fazer o seguinte, é, manda Damaris Silva.
0: Damaris
1: tá,
0: Silva.
1: É, tá chegando pra contar a bênção, pra gente ver o que é que Deus operou na vida dela.
0: Ah, eu quero ouvir.
1: Eu também
0: eu quero. Quero assuntar.
1: Isso, manda Damaris, conte a bênção, menina de Deus.
2: Desde alguns anos atrás, eu tenho um sonho, tinha um sonho de me formar, de fazer uma graduação, mas por conta da questão financeira, eu tinha muita dificuldade de entender que eu poderia ingressar pagando, né, sendo pagante dessa universidade. Então, ainda no meu ensino médio, os meus planos era iniciar pelo Enem. 100% bolsa, mas não consegui. Assim que eu saí, tentei durante 4 anos esse sonho, não consegui, mas eu entendi depois de um tempo que era Deus me preparando para o que eu ainda iria viver dentro da universidade. Meu sonho era fazer psicologia e com 4 anos depois eu consegui ingressar, ainda no período da pandemia, no período em que tudo estava se fechando. Deus abriu algumas portas para mim e uma delas foi poder fazer a minha graduação de psicologia. Eu enfrentei muitos desafios, enfrentei muitas dúvidas, frustrações. No final da universidade eu passei por uma experiência que durante muito tempo, durante o ano inteiro, fez eu pensar em desistir, mas eu tinha uma promessa. Deus tinha plantado esse sonho no meu coração e eu entendi que para além de uma universidade, era o processo. Deus queria que eu vivenciasse e experimentasse a confiança nele, entender que ele é fiel e quando ele planta o sonho, a promessa, ele se responsabiliza por cumprir. Então, durante todo esse período, eu confiei em Deus e no meio das minhas orações, pedindo para Deus me fortalecer, me dar sabedoria. Sou psicóloga hoje com meu CRP ativo, eu não desisti. Pedi para Deus continuar segurando nas minhas mãos e para honra e glória do Senhor, eu finalizei a minha universidade, minha graduação e esse ano eu inicio uma pós para ser especialista também dentro da área, para honra e glória do Senhor.
0: Rapaz, ó, né, querendo fazer mais irmã Damaris, eu conheço. E todo esse processo, acompanhei que ela passou, eu acompanhei um pouco da vida dela. E se ela contar o que ela resumiu aí. Ela fez uma síntese da história do processo durante o período que ela estava fazendo essa faculdade. Passou problemas difíceis mesmo, passou problemas de que ela foi uma guerreira, foi uma mulher mesmo assim de exemplo para várias outras centenas de milhares de mulheres, porque ela alcançou o seu objetivo passando por pedras, rapaz, muralhas, entende? Coisa assim que um homem mesmo assim desistiria. Ela foi lá com seu propósito, fazendo essa faculdade dela, que é de psicologia, e pessoas, eu creio que as circunstâncias ali ao redor dizia, desiste, não, para por aí, tranca, né, desiste de tudo. Ela não, ela continuou no propósito, alcançou a sonhada vitória.
1: Aleluia.
0: Mas a dificuldade foi grande.
1: Certo.
0: Irmã Damaris, você é um exemplo para centenas de milhares de mulheres. Você foi uma mulher guerreira, uma mulher que eu digo que de exemplo mesmo. Passou momentos difíceis, passou dificuldade, mas com choro, em lágrimas, rapaz, tá aí, ó. Pro Brasil todo entender e saber que Deus é na sua vida, viu? Tenha
1: glória
0: certeza que
1: a Deus.
0: E agora você, eu já tô fazendo uma pós. Ó pra aí.
1: Sabe daqui, muitas vezes muitas pessoas não valorizam o estudo.
0: Verdade.
1: Por exemplo, ela passou lutas.
0: Sim.
1: Mas orou, pediu ao Senhor, ficou firme.
0: Verdade.
1: E Deus abençoou ela. Você sabe que uma graduação na vida da pessoa melhora a vida da pessoa?
0: É, sim.
1: Por quê? Porque a partir do momento que você conclui a sua graduação, entende? Você torna um profissional na área. Entende? Por exemplo, ela na área da psicologia. Agora vai fazer pós-graduação.
0: Sim. É.
1: Se ela for, onde ela for no Brasil, onde ela for no Brasil, ela tem emprego.
0: Verdade.
1: Ela tem emprego, entende? Aí, por quê? Porque ela se especializou nessa área. Ela estudou. Agora, muitas vezes, a pessoa não valoriza o estudo. E o que que acontece? É, deixa pra lá, deixa pra cá, empurra, vamos dizer assim, empurra com a barriga e vai pra frente. Só que o poder aquisitivo daquela pessoa, entendeu? Chega a ser limitado.
0: É.
1: Chega a ser limitado. Devido que muitas vezes ele tem uma profissão braçal, tudo. Muitas vezes, claro que tem pessoas que não têm realmente condições, né? Mas tem pessoas que têm condições e negligencia essa parte. Por isso que é importante. Deus abençoa sim. Se você estudar, se você buscar uma graduação, uma especialização, Deus vai te abençoar sim. Porque isso vai melhorar a sua vida financeira, vai melhorar os teus conhecimentos, vai melhorar o teu contato, vai melhorar o teu convívio, vai melhorar a tua vida. E ainda mais se você serve o Senhor, vai melhorar com o Papai do Céu.
0: Eita, nossa, ou melhor ainda, né? Por isso te convidamos hoje aqui, ó, às 15 horas.
1: Sim.
0: Diácono Elias Santos, o cantor, rapaz. O homem canta muito, mas ele vai estar pregando e cantando hoje às 15 horas aqui.
1: Você sabe o título da campanha de hoje?
0: Não sei, não recordo, sabe. Não recordo o nome, tá bom?
1: A fé que opera o milagre em mim.
0: Ó, peraí. Como é que é?
1: A fé que opera o milagre em mim.
0: Rapaz, isso é foda demais.
1: Pois é. O diácono Elias Santos vai estar às 15 horas, não é isso mesmo?
0: 15 horas, ministrando a palavra de Deus aqui na nossa sede mundial. E aproveitando, sabe o quê? Nós estamos na campanha de doi agasalhos, rapaz.
1: Ah, para doar agasalhos,
0: rapaz.
1: Olha, isso é muito bom, hein?
0: Tá frio demais da conta, rapaz, aqui em São Paulo.
1: Doe agasalho, mas aquele agasalho
0: bom,
1: né?
0: Não é aquele que vai pôr no chão, não.
1: Aquele tudo rasgado,
0: não.
1: Aí não, né?
0: Eu sempre vou no Templo 3.
1: Uh-huh.
0: E eu vejo chegando as doações, rapaz.
1: Sim.
0: Eu te falo, é mais indo pra esquerda ali, jogando assim, eles separam, pra um lado e pro outro.
1: Sim.
0: O que eles jogam no lixo, pra descarte, é mais do que os bons.
1: Vira,
0: rapaz,
1: um monturo, né?
0: Vira um monturo, gente,
1: verdade,
0: que é isso,
1: rapaz,
0: gente. Você gostaria que Deus te abençoasse dessa forma?
1: Aí fica difícil.
0: Dê o melhor. É uma roupa boa, gente, olha, você que é de Deus, essa é a verdade, você quer de Deus, você que tem intimidade com Deus, tem compaixão do próximo.
1: Mas, ó, só as pessoas que sentem da parte de Deus que devem ajudar o seu próximo, que dão coisas boas.
0: Sim.
1: Agora aquelas pessoas que não estão nem aí com as coisas, entende? É. Dá coisa velha, rasgada, suja.
0: Não, quebrado, não presta. Preguiça
1: não,
0: de ser jogado num lixo.
1: Isso nem é de Deus, não, rapaz.
0: Não é
1: de Deus.
0: Não é,
1: e
0: não?
1: Falar nisso, irmã Aparecida Barbosa, do interior do Espírito Santo. Paz do Senhor, pastor Celso e Zaqueu. Estou deitada. Olha.
0: Ó. Ah, não.
1: Mas estou ouvindo sertão.
0: Prepara um carro pipaião.
1: Um alô, Lucas, para nós aqui no interior do Espírito.
0: Carro pipa.
1: Ah,
0: uma pipada grande.
1: Não perdoa, Luquinhas, não perdoa. É, isso mesmo.
0: Marilda Miranda, amo vocês, meus irmãos em Cristo. Olha, vocês é alegria no nosso amanhecer. Isso é a intenção do sertão, rapaz.
1: Também, meu filho, a gente tem que alegrar a vida deles, porque só de olhar pra nossa cara já ri, de dar risada. É verdade. É, disse que um ouvinte mandou um áudio aí. Ninguém vai pôr o áudio que o ouvinte
0: não
1: mandou.
0: Vai.
1: Respeita o áudio do ouvinte, Luquinhas.
0: Caridade tá chegando aí. Dito do Evangelho.
1: Mas faça caridade com amor, viu? É isso mesmo. Dá glória a Deus, igreja.
0: Eita glória.

0: 6:55. Atenção, atenção. Zaqueu chamando todo mundo para a palavra de Deus. É isso aí. Toca o berrante.
1: Toca o berrante.
0: Palavra de Deus, chegou o momento maravilhoso. Eu tiro meu chapéu para a palavra de Deus.
1: Verdade.
0: Amém. No livro de Salmos, no capítulo 22 e o versículo 24, este versículo nos relata desta forma: porque não desprezou nem abominou a aflição do aflito, nem escondeu dele o seu rosto. Antes, quando ele clamou, o ouviu. Eis a palavra do Senhor. Porque não desprezou nem abominou a aflição do aflito. Quem é? Nosso Senhor e Salvador Jesus Cristo. Você pode passar por lutas, tribulações, dificuldades. Você pode passar pelo vale da sombra da morte. Você pode estar aflito, desesperado. Mas se você chegar com um coração contrito na presença de Deus, Ele resolve tudo. Você sabe o que é ser um coração contrito? É aquela pessoa que se arrepende de todos os seus pecados, não somente se arrepender, reconhecer as suas falhas, reconhecer a sua fraqueza, reconhecer a sua falta de fé, reconhecer que só Deus pode solucionar o problema dele. Um coração contrito. O Senhor não se esqueceu e nem desprezou, nem abominou a aflição do aflito, nem escondeu o seu rosto. Antes, quando ele clamou, o ouviu. Só está faltando isso. Só está faltando você clamar, você pedir, você buscar, você se achegar ao Senhor. É a palavra de Deus para mim, para você, para nós. Porque o Senhor é bom. O amor do Senhor é tão maravilhoso, tão puro, que o Senhor Jesus deixou o seu trono, a sua glória, o seu poderio, e veio para a terra, para a salvação daquele que precisa, mas é daquele que busca, daquele que clama. Pois o livre-arbítrio está na tua mão, a decisão é tua, é você quem decide. Deus não te obriga, não, de jeito maneira. Deus não obriga você a servi-lo. Mas se você reconhecê-lo, se você aceitá-lo, se você reconciliar-se com o Senhor, se você se reconciliar com o Senhor, Ele vai te cobrir de bênção. A sua aflição será banida, dissipada. A sua tristeza será transformada em alegria. Mas você tem que tomar a decisão. Portanto, venha para a Igreja Pentecostal Deus e Amor, aprender mais da palavra de Deus. Salmos, capítulo 22, versículo 24. Porque não desprezou nem abominou a aflição do aflito, nem escondeu dele o seu rosto. Antes, quando ele clamou, o ouviu. Portanto, está nas tuas mãos a chance e a oportunidade de ser feliz para sempre. Em nome de Jesus. Amém.
1: Rapaz.
0: Aleluia.
1: Palavra.
0: Olha que palavra.
1: De Deus.
0: Boa demais da conta.
1: Abençoada.
0: Né? É verdade, meu irmão.
1: Palavra boa, viu? Parabéns, César.
0: Amém. Muito obrigado.
1: Parabéns. Meu top demais. Gente, tá aí a palavra. Junto de ti, viu?
0: É. Depende de tu.
1: Depende de você, viu? Ouviu, né? César, tá chegando uma hora boa agora.
0: Rapaz, é mesmo.
1: É uma melhor é boa essa aqui.
0: Rapaz,
1: que é espiritual.
0: Eu acho que tá chegando uma hora boa, porque lá fora estão fazendo festa. Bom dia, tá bom chegando. Dia.
2: Ó, vamos fazer o seguinte, um cadinho só e a gente vai voltar com vocês, tá bem? Um cadinho com um café que derruba macaco do gás.
1: Isso mesmo.
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1: Sete e dois.
2: E é.
1: Sete e dois.
2: Rapaz,
1: tô muito feliz agora.
2: Você tá feliz, é?
1: Bolo de banana, rapaz. Amo banana, rapaz.
2: Rapaz, é?
1: Bolo de banana é bom demais. Rapaz.
2: Você ama banana?
1: Rapaz, demais.
2: Menino, que bom, né? Eu também.
1: Banana, pira prata. E você?
2: Eu prefiro a nanica.
1: A nanica, que é menor.
2: Só que a ouro é melhor ainda.
1: Não conheço a ouro.
2: Ah, mas menino, é menorzinha, sabe?
1: Sim.
2: Mas é docinho.
1: Tipo a maçã?
2: É, tipo.
1: Tipo maçã.
2: É melhor do que a maçã ainda.
1: Melhor ainda?
2: É melhor ainda.
1: Sabe que a maçã é muito boa,
2: mas
1: né?
2: Mas é, sim.
1: Saudável.
2: Banana é maçã, né?
1: É, maçã.
2: É verdade. Olha, temos pão, temos bolo de banana, temos bolo de...
1: Macaxeira.
2: Aipim, mandioca, macaxeira com coco.
1: É tudo junto.
2: Rapaz, temos pão de queijo. Ah, temos... Oléia. Obrigado, filha. Obrigado, Léia. Obrigado pelo chá aqui. Que carinha abençoada.
1: É, por que vem com
2: o café?
1: Rapaz.
2: O café que derruba macaco do galho, fica por você.
1: É, Medina.
2: Eu vou tomar um chazinho.
1: Por que vem gosta de chá?
2: Hã?
1: Que vem gosta de chá?
2: Velho gosta de chá.
1: Por quê?
2: Pra ficar calminho.
1: É calminho?
2: É calminho,
1: rapaz.
2: Abençoado. É.
1: Você
2: sabe o quê? Ainda mais assim, se for de camomila, assim.
1: Camomila.
2: É, tira aquela prisão de frente.
1: É?
2: É.
1: Vou falar pro meu pai. Ô, meu pai Domingo Esmero.
2: Olha.
1: Lá em Barras do Piauí.
2: Toma chá de camomila, rapaz. Toma chá de camomila com erva doce. É verdade.
1: É.
2: Então vamos fazer
1: tudo
2: o seguinte.
1: Pão de queijo tá aí, tudo direitinho.
2: É, tudo direitinho, sabe? Tá me dando água na boca.
1: Agora eu te faço a pergunta.
2: É. A delícia de quem? Delícia de quem? Delícia,
1: delícia
2: de
1: da Poli.
2: Delícias da
1: Top
2: Poli.
1: Top demais, viu, Poli? Arrasou no bolo, viu, Poli?
2: É, o bolo de banana, né?
1: É.
2: Muito
1: delícia.
2: Obrigado. Deus abençoe. Vamos que vamos. Cristine,
1: chega aí.
2: Cristine, chega aí que nós vai comer, tomar um café. Enquanto você trabalha, nós toma café. Vamos, Cristine.
1: Eita, César.
0: Bom dia. Chegou o momento de informação aqui no programa Sertão Evangélico. Vamos trazer as principais notícias do campo, curiosidades e informações quentinhas do agronegócio brasileiro. Saber se o ovo está bom. Testes caseiros podem ajudar a verificar. Quem nunca teve a surpresa de quebrar um ovo e descobrir que ele estava estragado? Mas como saber se o ovo está bom? Existem testes simples que dão essa resposta. Algumas técnicas permitem saber se o produto está bom para consumo antes de você abri-lo, evitando mau cheiro na cozinha e receitas arruinadas. Bem popular nas redes sociais, o teste da lanterna é um dos meios de como saber se o ovo está bom ou não para o consumo. Então consiste em encostar a luz de uma lanterna, pode ser até do seu celular, na casca do ovo. E se o ovo estiver fresco, vai ficar totalmente iluminado. Agora, se estiver podre, ficará escurecido. Um outro jeito de saber se o ovo está bom para o consumo é por meio do teste da água. Muito conhecido e usado pelas donas de casa, neste teste o ovo ele é imerso em um copo ou vasilha cheia de água. Se ele estiver bom, vai afundar de modo horizontal. Agora, se não estiver fresco, mas ainda adequado para o consumo, vai ficar levemente inclinado. Agora, se boiar, está velho e possivelmente estragado. Porém, apesar da eficácia dos testes, o melhor parâmetro para evitar contaminação é quebrar o ovo em um recipiente separado e observá-lo. Isso é o que garante de forma mais segura que o ingrediente esteja livre de bactérias e próprio para o consumo.
1: Medina.
2: Que isso?
1: De um teste
2: se boiar, tá velho. Ai, ai, ai.
1: Então, Medina.
2: Não vou entrar mais na água, não.
1: Na água, não, Medina.
2: Ah, não, mas aí você sabe o quê? Pelo menos eu não morro afogado, né? Agora você quer bom, que aí tá fresquinho, tu afunda.
1: Afunda na hora. Tu viu?
2: Ó, não digo.
1: O teste foi bom, viu?
2: Rapaz, é bom, né?
1: É.
2: Tá bom aí o bolo?
1: Tá bom.
2: Rapaz, ó,
1: eu tô acompanhando aqui no YouTube.
2: E é o quê?
1: A tia Leide.
2: A tia Leide?
1: Falou assim, ó. Joga água no meu esposo. Pra ele acordar.
2: Tem que jogar.
1: Porque tá cheio de assuntos hoje pra tratar e o homem tá dormindo, rapaz.
2: Eita, tá fugindo.
1: Que vergonha, rapaz.
2: Tá fugindo assim.
1: Que vergonha, rapaz.
2: Tá bom.
1: A mulher já acordou, fez o café, já levantou.
2: E o camarada tá de...
1: Debaixo da coberta, rapaz.
2: Deixa de leseira, homem. Deixa de leseira.
1: Oxê. Despreguiça aí, rapaz.
2: Aí você tá desonrando nós, homem, aí, ô menino.
1: É,
2: tem que... Sai debaixo da coberta. Não, rapaz, olha...
1: Ô, menino, esse pão aí?
2: Esse pão tá bom, hein? Ó, uma manteiguinha, meu filho.
1: É.
2: Olha aqui, agora
1: amanhã tem cuscuz.
2: Tem cuscuz?
1: Tem cuscuz. Outra
2: coisa. Isso é promessa. Promessa do político.
1: Vai vir uma criança.
2: Isso é promessa de político.
1: Pois, eu te provar. Amanhã vai estar aqui uma criança.
2: Aham.
1: Uhum. Rapaz, o menino é fã do sertão evangélico.
2: E é, menino.
1: E a mãe canta, rapaz, muito, rapaz.
2: É, você vai dar spoiler.
1: É, eu não vou falar o nome.
2: Ah, não vai falar o nome.
1: Eu não vou dizer o nome, né, Maiara? Eu não vou dizer o nome, não.
2: É porque aqui os meninos da cidade falam assim, vamos dar spoiler.
1: Ah, spoiler, né?
2: É, lá pro sertão, lá para as bandas lá, é fofoca mesmo.
1: É, né? Fofoca. Tá bom, viu?
2: É assim, tem um babado novo pra te contar.
1: Aí pronto, meu filho.
2: Aí você fala assim, fala. Pronto, aí pronto.
1: Aí pronto,
2: espalhou. É o dia inteiro. Vamos que vamos, então. Quem vem?
1: Priscila Lima, filha do irmão Djalma, agora no Utilidade Pública.
3: Bem-vindo ao quadro Utilidade Pública.
4: Você sabia que idosos e pessoas com deficiência têm direito à prioridade de atendimento em diversos serviços? Hoje, vamos te ensinar tudo sobre o direito para idosos e pessoas com deficiência. Idosos e pessoas com deficiência são protegidos por lei em diversas situações e têm direito a atendimento preferencial. O atendimento prioritário é obrigatório em todos os estabelecimentos comerciais e públicos que atendem ao público em geral. Isso inclui supermercados, farmácias, hospitais, postos de atendimento, bancos e transportes públicos. A prioridade deve ser dada sem que a pessoa precise solicitar, sempre que houver uma fila de espera. Se um estabelecimento ou serviço não respeitar o direito de prioridade, a primeira coisa que você deve fazer é registrar a reclamação no próprio local. Se o problema persistir, é possível denunciar o descumprimento da lei aos órgãos de defesa do consumidor, como o PROCON. Você pode registrar a denúncia online ou pelo telefone, detalhando a situação e informando o nome do estabelecimento. Além disso, pode procurar a Defensoria Pública ou até mesmo o Ministério Público, caso o problema envolva violação de direitos humanos. E como solicitar o cartão de estacionamento para pessoas idosas ou com deficiência? Em muitos estados e municípios, o cartão de estacionamento para idosos e pessoas com deficiência é gratuito. Para solicitá-lo, é necessário procurar o órgão de trânsito da sua cidade, como a Secretaria Municipal de Trânsito, ou acessar o site da Prefeitura. Geralmente, é preciso apresentar documentos como identidade, comprovante de residência e, no caso das pessoas com deficiência, um laudo médico. Com o cartão de estacionamento, a pessoa idosa ou com deficiência pode estacionar em vagas preferenciais que são destinadas exclusivamente para quem realmente precisa. Se você é idoso ou possui deficiência, lembre-se de que esses direitos existem para garantir o seu bem-estar e a sua dignidade. Obrigada por estar conosco no Utilidade Pública. Fique ligado para mais informações úteis e lembre-se, somos cidadãos dos céus, mas enquanto estamos na Terra, exerçamos a nossa cidadania.
2: Muito bom!
1: Oi, né?
2: Rapaz,
1: e aí?
2: Eu tô quase chegando.
1: Tá chegando?
2: É.
1: Tu tá com 40 e quanto?
2: Mas tu sabe que isso só vale aqui na cidade, né?
1: É?
2: Se você vai na roça, você vai de charrete, aí você tem que ter o cartão do idoso pra estacionar na frente da igreja.
1: Rapaz. Em São Paulo, nem em São Paulo, sabe, né?
2: É.
1: Capital São Paulo não entra na charrete.
2: Não
1: entra.
2: Carroça. Eu já vi.
1: Carroça.
2: Charrete, carroça, já vi na cidade aqui.
1: Aqui
2: já.
1: São Paulo.
2: Sério?
1: Aham. Uhum. É, eu não sei, né? Eu não sou daqui, então...
2: Ainda é um cavalo, meu filho, ó.
1: E é?
2: Só no trote, meu filho.
1: Que chique.
2: Mas menino,
1: rapaz.
2: Eu até parei, sabe? Parei.
1: Parou?
2: Eu olhei, oh, meu Deus, falei, oh, saudade da minha terra.
1: Ô, pastor César Medina, o YouTube, a irmã Cláudia Fernandes, é lá de Niterói, Rio de Janeiro, sabe quem é, né? Ela é ouvinte assídua do programa Santo Evangélico.
2: E é, menino.
1: Ela falou assim, ó, aproveita e manda jogar água também no meu esposo.
2: Eita.
1: Que não quer levantar pra fazer o meu café. Ela fala, tá esperando ele acordar pra
2: aí
1: fazer o café.
2: Aí tem que jogar água mesmo. Tem que jogar água no homem. Não quer fazer pra esposa? Café pra esposa? Tem que jogar água no homem, rapaz.
1: Mas, Cláudia Fernandes, você é uma pessoa que, de exemplo, toda hora comenta, compartilha, interage conosco no YouTube, né?
2: É verdade.
1: Isso mesmo.
2: Ó, também quero mandar um abraço. Un abrazo a todos los hermanos argentinos, a todos los hermanos de habla hispana, a todos los hermanos uruguayos, paraguayos, a todos los hermanos chilenos. Que Dios les bendiga a todos ustedes, a todos los hermanos españoles, a todos los hermanos del campo, los hermanos campesinos que trabajan para que en su laburo traigan bendiciones para la población. Sí, señor. Que traigan bendiciones de sus productos trabajados con sudor, con fuerza y dedicación. Que Dios les bendiga a ustedes, queridos hermanos. Amén.
1: Amén. Rapaz, forte demais.
2: Enrolei demais a língua, né?
1: A Bruna, rapaz, a Bruna.
2: Ficou aqui.
1: A nossa amiga Bruna aqui, ela que é do rapaz. Tá feliz demais da conta hoje.
2: E
1: não sei por quê.
2: Por que será?
1: Rapaz, ela fala que vem trabalhar. Ela acorda de manhã já pensando, certo? Não é evangélico, rapaz. Bruna, tamo aí, viu, Bruna? Esquece da gente não, viu? A Bruna, aqui um dia, você vai estar voando igual a águia. Minha coroa tá chegando agora. Quem? Ereni, Débora e Leia. É isso mesmo.

0: Brasil. Desperta Daniel Universal, desperta Beatriz, desperta Caliel, desperta Lucas Ione. Por quê? Porque hoje é quinta-feira. Pastor César, hoje é quinta-feira.
1: Fala com os irmãos internautas, os ouvintes, porque eu tô ocupado agora.
0: Tá, ó, o homem tá ocupado.
1: Tô muito ocupado, rapaz.
0: É, um bolo tá de banana, né?
1: Tá difícil.
0: Tá bom hoje o bolo de banana?
1: Bolo de banana, tá bom demais da conta, homem.
0: Rapaz. Ah, é, pois é. A polio já arrasou, viu?
1: Arrasou, verdade. Arrasou.
0: Gente, ó, César Medina, ele tá conosco aqui. Gente, vou amarrar o pé do César Medina. Sabe o que é piar? Olha aqui, olha, já tá aprontando já. Tá aprontando já. Sabe o que é piar os pés? Sabe o que é piar?
1: Diga.
0: Eu vou piar seus pés, rapaz.
1: Pia não.
0: Eu vou pegar seus pés, vou amarrar seus pés e botar num tronco.
1: Oh, gente.
0: Tá no morão.
1: É.
0: É? Você sai pra pescar, não volta mais, homem.
1: A gente tomou o café. A gente tomou o café, tudo mais, tá. Agora nós vamos fazer uma oraçãozinha. Pra Deus abençoar os irmãos que não tem café da manhã.
0: É verdade.
1: Hoje. Muitas famílias aqui, ó, tá precisando da nossa ajuda, da nossa oração. É?
0: Vamos, vamos.
1: Senhor meu Deus e meu Pai, nós participamos do café da manhã, uma fartura que o Senhor preparou para nós. Mas eu te peço agora que essa fartura e além, muito além disso, Senhor, prepara para esta mãe, para este pai, para oferecer os seus filhos. Senhor Jesus, abre as portas financeiramente, materialmente, e que a fartura reine no lar daquele que não tem, no lar daquele pai, daquela mãe que não tem, a criança que chora, que pede o pão de cada dia e o pai e a mãe não sabem de onde tirar. Meu Pai, abençoa o dia de hoje. Fartura agora no café da manhã, fartura na hora do almoço, fartura na janta, fartura, Senhor Jesus, o dia todo, para o sustento da família, em nome de Jesus, nosso Senhor. Amém.
0: Amém. Ei, Cláudia Fernandes, equipe do Sertão Evangélico, vocês são bênção em nossas vidas.
1: Amém.
0: Nosso Deus continue lhe usando com essa alegria, contagiante, viu? E essa programação que alegra o nosso dia. Fiquem todos na paz do Senhor Jesus. Irmã Cláudia Fernandes, Deus abençoe pela sua mensagem. Obrigado, viu?
1: Eu não paro de comer.
0: Eu falo pra você.
1: Fala.
0: André Adi. Ó, André de Oliveira, rapaz. André de Oliveira. Bom dia pra esta rádio abençoada. Ela fala, estamos alegres. Aqui, fogo puro aqui, rapaz.
1: Olha.
0: Eu acho que é isso que ele diz.
1: É isso mesmo.
0: Mandou os emoções. Emojões.
1: Felipe Bernard. Paz do Senhor, irmãos, estou escutando sua programação aqui no Rio Grande do Sul, mas lá nos Pampas, olha que bênção, é, você não tá comendo bergamota ao sol aí não, né?
0: É tangerina, rapaz.
1: É bergamota. Lá no Rio Grande do Sul, é bergamota.
0: É bergamota, tá certo.
1: É bergamota, homem.
0: Bergamota. Rapaz, que
2: mas
0: isso.
2: Mas que é barbaridade.
0: Falei, vai, só vez.
1: Oh, que maravilha! René Alves, bom dia desde Artigas, Uruguai. Que Deus te bendiga, René. Que Deus les bendiga a todo el pueblo uruguayo. Que Deus te bendiga muchísimo. Tu hogar, tu familia. Que Deus te bendiga por esta audiencia maravillosa que nos concede con tu persona. Espetacular.
0: É também, quero que você... Com você, rapaz, é com você.
1: Olha,
0: continua.
1: Sim, vai. Continua.
0: Vai.
1: Bora. Quem tá aí, pai? Quem tá aí? Vamos ver. Nós temos um vídeo pra ver.
0: É, esse vídeo, quero que você comente.
1: É. Vamos lá.
3: Papai, não.
4: Eu falei que ia mandar um abraço. Helena tem 4 aninhos e ela compõe o Sertão Evangélico, sabia? Helena, vovô Medina te ama, Helena, sabia?
0: Que linda, Medina, que linda demais.
4: Vai botar ele pra trabalhar.
0: Rapaz.
2: Você viu só?
0: Alegria.
1: Alegria total. Luquinhas, produção, você acredita, eu falei vovô Medina, né? Mas só que ela não é parente, não tem nada de parentesco com a gente, né? O pessoal que é amiga da Thalita, a minha filha, e eles acompanham o Sertão Evangélico também, pelo YouTube. E aí foi aí que nós mandamos o nosso alô pra Helena, né? E ela ficou feliz da vida. Aí ela fala assim, eu falei, vovô Medina te ama. Aí ela relata, ela fala assim, mamãe, eu também amo muito ele. É isso aí que acontece na Igreja Pentecostal Deus e Amor do Sertão Evangélico. Envolve criança até os mais ancião na presença de Deus.
0: Eita, glória.
1: Eita,
0: maravilha. E tem gente ouvindo a gente.
1: E
0: eu quero ouvir também.
5: Vamos ouvir isso. Turma.
0: Opa!
5: Bom dia pra vocês, como é que vocês tá? Aí, ó, nós tá agarrado aqui, ó,
0: tá
5: no carro do Guatambu.
1: E eu?
5: Mineiro. Inchada molhadinha.
1: Ei!
5: Tá aqui, Carpi, ó. Aí, que beleza.
1: Olha.
5: Bom dia.
1: Bom
5: dá
1: dia.
5: Um bom dia pra nós aqui no Berlândia. Bom nós dia. Tá aqui,
1: é
5: meu
1: mineiro.
5: Filho.
1: Bom dia, bom dia.
5: Escutando rádio.
1: Berlândia pra vocês,
5: escutando vocês.
1: Diga.
5: Essa palavra bonita e abençoada pra turma. Abraço do Maiculino.
1: Irmão Marcolino, você tem que vir fazer o sertão com a gente,
6: bom
1: menino.
6: Bom dia,
1: vem.
6: Pai do Senhor, pastor Medina, presbítero Zaqueu,
1: Pai Senhor,
6: Sérgio aqui de São José do Rio Preto, mais um dia,
1: mais
6: Senhor
1: um dia
6: nos
1: abençoado.
6: Concedeu a graça de podermos estar de pé nessa manhã, né? E mais um dia, estamos aí no caminho da roça.
1: É isso mesmo, menino.
6: Mais um dia, tomando aquele cafezinho. Né, um pãozinho de queijo abençoado e aquele cuscuz, hein, presbítero Zaqueu, aquele cuscuz maravilhoso, hein?
1: Falei pra você.
6: Um ótimo dia a todos na presença do Senhor Jesus.
0: Você é a quarta pessoa que me cobra hoje.
7: Rapaz, doutor, pastor César.
1: Pode, senhor.
7: Pai do senhor Zaqueu.
0: Paz,
7: Deus abençoe. Eu sou aqui de Dracena, chamo Valdir.

0: Obrigado.
1: Rapaz,
0: aqui.
1: Já é retado.
0: Tô aqui deitado, embrulhado. Caso que eu passei por uma cirurgia, tô na recuperação.
1: Tá, olha.
0: Mas não, eu tava trabalhando, tava na luta. Tô se recuperando. Deus abençoe.
1: Boa recuperação
0: vocês.
1: Pra você aí, tá bom? Deu. É, não faz muito dias aí que eu também saí do.
2: A paz do Senhor, né? Jesus, sua irmã Juscelera fazendo beija-flor, mas sigo de Medeiros Neto na Bahia.
1: Diga.
2: Aqui o dia está maravilhoso.
1: É. Vamos pra Bahia?
2: Um dia
1: vamos.
2: Friozinho.
1: Tá frio, Glória não, é? Tá frio, quero não.
2: Manda um alô aí pra todos do Sertão Evangélico que estão na escuta.
1: Tá bom. Deus abençoe vocês. Que quero mandar um abraço pro pastor Martim Damásio lá em Irecê.
3: Irecê, Bahia.
1: É, na Bahia, no Sertão Nordestino, é? É o Sertão Baiano.
3: Sertão Baiano, rapaz.
1: É.
3: Oh, a irmã Ingra.
1: Olha.
3: Ela é de Avaí, São Paulo, interior de São Paulo.
1: Muito bom.
3: Está acompanhando o Sertão Evangélico.
1: É
3: e também não podemos esquecer
1: de quem?
3: Dos nossos irmãos tão internos de Sarutaiá.
1: É,
3: rapaz,
1: verdade,
3: né?
1: É verdade.
3: Ali Sarutaiá,
1: sim.
3: Ali Itaguaí, aquelas regiões ali de todos a programação é transmitida diariamente lá.
1: Sim, sim.
3: Todos acompanham o Sertão Evangélico.
1: É verdade, é verdade.
3: Um abraço aos irmãos, né? Ao gestor, à sua esposa, à sua família, a todos os colaboradores, enfermeiros, técnicos de enfermagem, aos
1: isso.
3: médicos, os que trabalham na limpeza lá. De, rapaz, é abençoado demais.
1: É bênção demais da conta. E
3: é
1: nós
3: verdade.
1: Temos o nosso irmão Carlos de Betim que vai contar a bênção pra nós. Irmão Carlos, linha aberta.
4: Meu nome é Carlos Roberto Leal. Eu quero contar o testemunho, irmãos, que eu minha conversão na Deus é amor. Eu não criei em Deus, eu não criei em esse Deus dos crentes. Então, certa vez eu estava muito angustiado, já estava, comecei a mexer até com drogas e já estava numa vida muito angustiada mesmo. Aí, certo dia, eu liguei o rádio para procurar uma música e foi quando eu ouvi o programa Voz da Libertação. O missionário Davi Miranda estava ouvindo os testemunhos e através desses testemunhos eu resolvi vir na igreja para saber realmente se isso aqui era mentira ou se era verdade. Aí, quando eu cheguei na igreja, irmão, para a glória de Deus, há 30 anos atrás, Deus revelou para o homem de Deus tudo que estava acontecendo comigo. Eu ia comprar uma arma para matar uma pessoa. Estava tudo isso na minha cabeça, já estava planejado fazer isso. Foi quando Deus revelou para ele e tirou aquilo ali do meu coração. Eu saí aqui da igreja, graças a Deus. Parece que tinha tirado uns 1.000 quilos assim das minhas costas, um peso muito grande, saiu. E desde aquela hora, aquela vontade de matar que eu tinha, acabou tudo na hora, em nome de Jesus Cristo. E se eu encontrasse aquela pessoa na minha frente, eu pediria até perdão. Porque realmente, Deus revelou. E na hora aconteceu o milagre. Aí eu vi que sim, que realmente na igreja Deus é amor, Deus faz milagre. Eu moro em Betim, Minas Gerais.
1: Muito bem, irmão Carlos.
3: Tu viu?
1: O peso da minha alma, Jesus lançou no mar.
3: Eita, é forte.
1: É forte, hein? Parecia que tinha 1.000 quilos no ombro dele. Uma legião de demônio.
3: Verdade, vou até sentar.
1: Antes dele conhecer a palavra de Deus, estava angustiado, triste. De repente foi lá ver um programa, uma música para ele ouvir.
3: Sim.
1: Caiu no quê? Programa Voz da Libertação, saudoso missionário Davi Miranda. E ainda, testemunho de uma pessoa. Aí falou. Ele falou que não gostava de crente, não, velho.
3: Rapaz, viu aí, né?
1: Tem muita gente ainda assim, né? É. E aí o que aconteceu? Ele simplesmente falou assim, eu vou lá ver se é verdade essas coisas. Aí quando ele chega na Deus e Amor, pá! Deus dá um choque de realidade na vida dele. Deus revelou para o servo dele e falou tudo para ele que estava passando. Daí para frente, meu filho, esse Deus dos crentes é de bênção mesmo.
3: É.
1: Aí ele saiu já daqui com mais de 1.000 quilos que saiu das costas dele. Daí, ó, tá aí servindo ao Senhor. Por isso eu digo a você, você deve vir. Você tem que vir. Faça como o nosso irmão Carlos. Ele falou assim, eu vou lá pra ver se isso é verdade ou é mentira. Vem você também. vem comprovar o que Deus

0: tem para você. Se é verdade ou mentira. Milagres, cura, libertação, salvação, paz, alegria, felicidade e olha, muito mais ainda. Deus tem para você na igreja Deus é Amor. Amém. Endereço:
1: Avenida do Estado, 4568, Liberdade, São Paulo. Entrada principal pela Avenida Prefeito Passos, número 10, aqui em São Paulo, capital, aqui da Liberdade, Brasil. Venha você, traga toda a sua família, porque a Igreja Deus e Amor está de portas abertas para te receber. E chegou uma hora boa.
0: Isso.
1: Tira o chapéu para nós prosearmos com Deus.
0: Deus te use, menino.
1: Maravilhoso Deus, eterno Pai. Pai, obrigado, Senhor, por mais um dia, por mais um amanhecer. Obrigado por cada ouvinte dessa programação, aqueles que estão acompanhando Deus em todo o Brasil e o mundo. Aqueles que estão nos hospitais, aqueles que estão dentro de um presídio, que estão indo no trabalho, ó Deus. Aqueles que estão voltando ou indo para o seu trabalho. Pai, que o Senhor venha abençoar todos, ó Deus, em nome de Jesus. Meu Pai, eu peço a Ti, Senhor, que o Senhor venha estender as Tuas mãos de misericórdia, livrar de todo mal. Meu Deus, eu peço a Ti, ó Deus, em favor da nossa equipe, aqueles que estão lá no estúdio, o nosso irmão Márcio Luiz, o nosso presbítero Levi Muniz, ó Deus, nosso Lucas Ione, Lucas Coutinho, a Lea Lopes, ó Deus, Valdir, ao Caliel de Medion, Deus, Daniel Universal, aqui a nossa amada irmã, a Bruna Aparecida, ó Deus, nossa irmã Beatriz, o nosso comunicador, ó Deus, pastor César Medina, meu Deus, abençoa, Pai amado, o nosso irmão André Miranda, o nosso Pedroso Baile, todos aqueles que contribuem para que esta programação chegue nos lares de cada um, ó Deus. Abençoa, Pai amado, os pastores que estão acompanhando a programação e que retransmitem esta programação. E, ó Pai amado, que nesta manhã todos venham ser alcançados e abençoados por Ti. Em nome de Jesus, amém.
0: Amém, amém, amém.
1: Amém, amém, amém.
0: Inchada, inchada. Inchada? Inchada, inchadeco.
1: Você tá no inchado.
0: Bora, bora.
1: Rapaz.
0: Você tá pensando.
2: Bora, meu pastor.
0: Bora, bora, isso mesmo.
1: Não.
0: Você tem razão, viu?
1: Não, você é teimoso, rapaz.
0: Ô, Lucas.
1: Não, não.
0: Lucas Rione.
1: Você é teimoso.
0: Você tinha que falar também igualzinho o mineiro lá de Uberlândia, viu? É, uai, isso.
1: Você tem que trabalhar, rapaz.
0: Não, não.
1: Não.
0: Toma aqui, inchadeco pra você, você vai arrancar tudo.
1: Você também.
0: Não, aí eu vou pro Rio. Se eu pegar isso aí, eu vou pro Rio.
1: Sabe de nada, nós
0: temos. Vamos fazer um combinado bom? Eu, você e eu e os ouvintes, internautas.
3: Se Jesus não voltar, amanhã a gente volta.
0: Na Rádio Deus e Amor, programa Voz da Libertação, presbítero Levi Muniz. E
1: 10 horas.
0: Às 10, quem?
1: Levi Muniz.
0: Também.
1: É. Então, Siqueira, na apresentação, Gabriel Araújo. O Gabriel está com uma teólogo de rapaz, primeira.
0: Eita, menino.
1: Umas enquetes, rapaz. Uh-huh. Gabriel Araújo, quem o seu mais? Pai, a sua mãe, o seu avô, acompanha.
0: Meu pai, minha mãe, meu avô?
1: Todo mundo.
0: Ah, todo mundo. Então tá bom. até amanhã. Até amanhã. Deus abençoe. Vamos aqui.
1: 10 horas.
0: A gente tem que tirar a roça daqui.
1: 10 horas aqui, esse canal.
0: Bora.
1: Gente, Voz da Libertação, viu?

Você ouviu Sertão Evangélico. De volta amanhã, aqui na Rádio Deus é Amor. 7:32.

0: E com esses belíssimos acordes musicais, está no ar mais uma audição do seu querido programa, A Voz da Libertação, órgão oficial da Igreja Pentecostal Deus é Amor.
1: Muito bom dia na gloriosa paz do Senhor Jesus.

0: E com estes acordes musicais, já estamos chegando para a apresentação de mais uma programação Voz da Libertação na sua edição local.
1: Divino Jesus,
0: programa que pertence à Igreja Pentecostal Deus e Amor. A sede mundial está na Avenida do Estado, 4568, em São Paulo. E aqui em Curitiba, nossa sede estadual está localizada na Rua Pedro Ivo, número 744, sob os cuidados do pastor Júnior Rúbio. E nesta manhã gloriosa, manhã com Deus, manhã de quinta-feira, 14 de maio do ano 2026, satisfação de cumprimentar os ouvintes com um bom dia na paz de Cristo Jesus, seu irmão em Cristo Edmar dos Santos. Estamos aqui na comunicação, também na sonoplastia desta programação. Fique conosco. E nós estamos agradecendo lá em Piraquara o companheiro Abraão Ribeiro, que também está conosco nesta manhã.

7:35 minutos, 7:35. Ouvintes, e nós já vamos orar a Deus, nós já vamos naquele momento do diálogo com o Senhor, não é? Vamos falar com o papai, porque sabemos que ele está atento nesta manhã ao nosso clamor. Então você que está em casa, você vai orar conosco, você vai clamar, você vai buscar, e sei que o Senhor vai atender. Você que está aí agora precisando do socorro divino, peça a ele na oração e ele ouvirá, ele atenderá a nossa petição. Então, ouvintes, é momento de falar com o Senhor. É momento de orarmos com fé. Tudo que você pedir com fé, crendo, você irá receber. Pastor Júnior Rúbio, orando por nós nesta hora.

Queridos irmãos, recebam a paz de nosso Senhor e Salvador Jesus Cristo. Quem vos saúda é o seu irmão em Cristo, amigo e servidor, pastor Júnior Rúbio. Vamos orar a Deus, vamos clamar ao Senhor, vamos buscar a face do nosso poderoso Deus.

Soberano Deus, maravilhoso e eterno Pai, é no santo nome de nosso Senhor e Salvador Jesus Cristo que nós entramos diante da tua presença, Senhor. Humilhados, estamos, ó Deus, aqui diante de ti, humildemente, ó Deus, pedindo a tua misericórdia, pedindo o teu perdão, a tua graça, Senhor. Clamamos, ó Deus, em favor dos nossos queridos irmãos ouvintes, dos internautas que estão nos ouvindo também através dos aplicativos da Super Rádio Curitiba. Deus Santo, Deus Poderoso, pedimos, ó Deus, para que a tua bênção, o milagre, a resposta, o impossível, o sobrenatural do Senhor desça sobre a vida de nossos ouvintes. Senhor, são tantas as necessidades, são tantas as situações, as circunstâncias que os teus filhos, que as tuas filhas estão enfrentando, ó Pai. Situações, ó Deus, que têm causado tristeza, angústia. Situações, ó Deus, que estão levando esta pessoa ao desespero, até mesmo pensando em desistir, Senhor. O Senhor é um Deus que restaura. O Senhor é um Deus que faz novas todas as coisas. Ó Pai amado, desde os altos céus, estende o teu braço forte agora, Senhor, para socorrer esta pessoa, este pai, esta mãe, este homem, esta mulher. Senhor, tu és o Deus da esperança, tu és o Deus especialista no impossível. Que a tua bênção, que o milagre, que a resposta, que a cura, Senhor, chegue para esta pessoa. Senhor, que o teu Espírito Santo convença este homem e esta mulher para vir até a sua igreja, para buscar de ti, Senhor, para congregar conosco, ó Deus, pois os dias são maus, os dias são trabalhosos, e se não estivermos aos teus pés, se não estivermos orando, se não estivermos congregando, se não estivermos, ó Deus, buscando a santificação do corpo, da alma e do espírito, nós seremos tragados, engolidos pelo sistema, engolidos, ó Deus, pela fúria do inimigo. Mas nós cremos que o teu Espírito agora está trabalhando nestas vidas, nestes corações. Atenda o pedido deste irmão, atenda o pedido desta irmã. Abençoe as concentrações, os cultos, os eventos que estão sendo realizados na tua obra, Senhor. Que o teu nome seja glorificado, que o teu reino seja expandido. Sim, ó Pai, que a tua igreja seja edificada, Senhor. Em nome do Senhor Jesus nós te pedimos, nós te adoramos, nós te agradecemos. Obrigado por tudo, Senhor, para a glória do teu nome. Em nome de Jesus. Amém.

0: Amor a Deus, o clamor com fé, e eu tenho certeza que Deus já está recebendo nesta hora. Sim, o Senhor já está recebendo a tua oração, já recebeu e já está te abençoando. Coloque a fé em ação, ouvinte. Confie neste Deus que tudo pode. São 7:42, não perca a hora.
1: 7:42.
0: E hoje é quinta-feira, não é verdade? Hoje é a quinta-feira dos cultos da Fundação Reviver. Chegou mais uma quinta-feira, onde teremos os cultos em prol das instituições Reviver, em nossa sede estadual, na rua Pedro Ivo, 744. Daqui a pouquinho, às 9:00 da manhã, já teremos o primeiro culto desse dia. Às 9:00, a presença da irmã Edileia, pregando a palavra de Deus, orando por todos, em mais uma quinta-feira abençoada. Mais um culto dedicado à Fundação Reviver. 9:00 da manhã, irmã Edileia orando por vocês. E o segundo culto da Fundação Reviver acontecerá ainda hoje, quinta-feira, às 14:00. Às 14:00. O culto onde também Deus confirmará suas promessas, as suas grandes bênçãos para os nossos ouvintes. E a presença nesta tarde da nossa irmã Maria, a nossa irmã Maria estará com os irmãos pregando a palavra do Senhor e orando em favor de todos. Então hoje, uma quinta-feira abençoada, quinta-feira de grandes milagres, quinta-feira que você pode participar e receber a bênção no culto da Fundação Reviver.

0: Então está aí o convite, né, para que os nossos amados ouvintes venham receber bênçãos de Deus na Igreja Pentecostal Deus é Amor, porque as pessoas que participam dos cultos da fundação, elas têm bênçãos, têm bênçãos tremendas para contar, para relatar. Tanto é que nós temos aqui testemunhos das pessoas. É, ouvintes, nós temos aqui testemunhos de pessoas. Você vai escutar aqui, por exemplo, alguns deles para aumentar a tua fé. Vamos ver aqui um testemunho.
1: Qual é o nome da irmã?
2: Dalva.
1: Ô Dalva, conte a bênção, querida.
2: Conta a bênção da minha filha. Ela queria fazer a faculdade, né? E o senhor sempre usando o vaso que ia dar vitória para ela. Aí ela começou a estudar e aumentou as prestações, né? Ela falou, ih, mãe, agora tá apertado, né? Eu falei, não, confia no senhor que o senhor vai dar a saída, né? E aí a menina falou para ela assim, a colega da falou, tá aí, saiu Fiesta aí. É um financiamento, né? Para quem tá fazendo a faculdade, você vai pagar R$50 por mês, né? Aí ela fez, aí ela disse que tava tendo muito impedimento, ela começou a chorar, né? Aí Deus usou a colega dela e falou assim, você não é uma serva de Deus? Por que você tá desanimada? Confia no Senhor, vamos em frente, desanima não. É, aí ela foi, conseguiu, né, fazer o Fiesta, né, ela falou, mãe, conta a benção lá pra mim, né, e eu tô agradecida pelo Senhor, né, pela benção que ele deu pra minha filha, né. Glória a Deus, aleluia.
1: Aleluia. A mãe tá aqui, olha, sorriso nos lábios, né, porque não é fácil mesmo. Nós sabemos que o acesso à faculdade é muito difícil, não é, e a filha dela estava aí lutando para entrar na faculdade, nervosa, com medo, amém? Estava assustada, mas a mãe sempre ali encorajando a filha, não é? Minha filha faça, minha filha, a palavra de Deus diz aquietai-vos e saber que eu sou Deus, não é? Amém? E está aqui agradecendo porque a filha dela está cursando a faculdade, aleluia, do que ela mais queria, e Deus operou prodígio de maravilhas, e Satanás foi derrotado em nome de Jesus. Pode aplaudir ao Senhor, igreja. Aleluia. Deixe o seu endereço para nós, querida irmã.
2: É Rua das Perobeiras, 520, Chaco Santa Maria.
0: Deus é bom, tá ouvindo aí? Deus preparou a faculdade para a filha da nossa irmã que contou a bênção, e ela está louvando e agradecida ao Senhor, porque ela fez votos aqui também com a Fundação Reviver, e Deus honrou a fé também da mãe e da filha. A filha falou, mãe, conta lá para mim, mãe, a benção, porque foi um milagre ela conseguir, né, esta bolsa para fazer a faculdade. Deus é maravilhoso, o Senhor trabalha, o Senhor não desampara, ouvintes, aqueles que confiam nele, aqueles que buscam a ele. Então venha buscar ao Senhor, venha orar, venha fazer votos aqui também no culto da Fundação Reviver. Daqui a pouco mais, 9 horas da manhã o primeiro culto, e o segundo culto acontece às 14h, certo? Então são 2 cultos que você pode estar conosco e receber a bênção de Jesus. E hoje à noite, a presença do presbítero Ari Taborda Ribas e da sua querida esposa, a irmã Leacir Ribas, eles estarão no altar de Deus hoje no culto da noite. Estão todos convidados para receber a bênção de Deus. Às 19 horas, nesta quinta-feira, nosso irmão presbítero Ari e a sua esposa, a irmã Leacir. Inclusive, daqui a pouquinho, eles darão aqui uma palavra confirmando aqui suas presenças hoje no culto da noite, às 19 horas, na rua Pedro Ivo, 7:44. Agora nós vamos para o jornal, né? Ah, agora vamos de notícias e já voltamos na sequência, né? Então nós vamos agora com notícias, você bem informado aqui no programa A Voz da Libertação, tá bom, ouvinte?

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1: E vamos ao momento de informação aqui na Rádio Deus é Amor. Comer na hora certa, como o seu relógio do corpo turbina o seu metabolismo. Você sabia que o nosso corpo ele tem um relógio interno chamado ritmo circadiano, que indica quando a gente está apto para digerir melhor a comida, produzir energia e até descansar? Esse mecanismo, né, muito interessante, regula o sono, a temperatura do nosso corpo, a liberação de hormônios e até a forma como aproveitamos cada nutriente que a gente ingere. Quando respeitamos esse compasso natural, tudo funciona muito bem. O corpo gasta energia com eficiência, o sono é restaurador e o metabolismo se mantém equilibrado. Mas quando ignoramos dormindo tarde, pulando refeições ou jantando pesado, criamos um descompasso metabólico que favorece ganho de peso, resistência à insulina, distúrbios do sono e até estresse metabólico. Assim como viagens longas desajustam o sono, horários alimentares irregulares desorganizam o metabolismo. Comer tarde, dormir tarde, acordar sem fome criam um ciclo vicioso conhecido como jet lag metabólico. É um desalinhamento entre o relógio interno e o ambiente externo. Manter horários regulares, evitar beliscar à noite, valorizar o café da manhã são medidas simples que fortalecem o equilíbrio hormonal e energético. A nutrologia moderna vê o relógio biológico como um aliado da longevidade. Sincronizar a alimentação e o ritmo corporal é nutrir-se com consciência, ciência e leveza. Então, quando respeitamos o tempo do corpo, ele responde com vitalidade e o ato de comer volta a ser mais do que uma necessidade. Torna-se um gesto de sintonia com a própria vida. Por que algumas pessoas têm mais fome do que as outras? A resposta para essa pergunta está longe de ser simples. A fome é um fenômeno complexo que envolve uma série de fatores, desde hormônios até aspectos emocionais e ambientais. Agora vamos explorar melhor os principais elementos que afetam a fome e descobrir como podemos equilibrar a nossa relação com a comida. Bom, a nossa fome pode ser dividida em dois tipos principais: a alimentação homeostática e a alimentação hedônica. A alimentação homeostática é aquela que responde aos sinais destinados a manter o peso corporal e o equilíbrio energético. É uma fome regulada pelos mecanismos do nosso corpo, como a fome que acontece após longos intervalos entre as refeições. Já a alimentação hedônica é aquela baseada no prazer de comer, no sabor e na recompensa. Quando comemos algo gostoso, né, apenas pelo prazer sensorial que isso proporciona, mesmo quando já estamos saciados. Então, vários hormônios desempenham aí um papel crucial na regulação da fome e do apetite. Dois hormônios principais são a leptina e a grelina. Nossa relação com a comida não é apenas influenciada por fatores fisiológicos e hormonais, mas também por aspectos emocionais. Traumas psicológicos, por exemplo, como experiências traumáticas passadas, podem ter um impacto significativo na alimentação. Então, ao entender isso, podemos construir hábitos alimentares mais saudáveis e sustentáveis.

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2: 7:54.
3: Nesta quinta-feira, dia 14 de maio, às 7:00 PM, culto de curas, milagres e libertações em nossa sede estadual, na rua Pedro Ivo, 744, com a presença marcante do casal, irmã Leacir Ribas e também o seu esposo presbítero Ari Taborda Ribas. Todos que precisam de uma bênção vinda da parte do Senhor, venha buscá-la na noite desta quinta-feira, em nossa sede na rua Pedro Ivo, 744. E vamos agora às confirmações dos servos do Senhor. Primeiramente, a palavra da irmã Leacir Ribas, a paz do Senhor.
4: A paz do Senhor, irmã Edmar dos Santos, a paz do Senhor a todos os nossos amados ouvintes. Quem vos cumprimenta, sua irmã em Cristo, Leacir Ribas. O motivo da minha participação é para convidar a todos para estar conosco nesta quinta-feira, na sede estadual de Curitiba, rua Pedro Ivo, 744, no horário das 19:00, onde eu mesmo estarei ali pregando a palavra de Deus, orando por todos através do dom do Espírito Santo. E quero convidar a todos para estar conosco. Juntamente comigo vai estar o presbítero Ari Taborda e ele vai confirmar a sua presença agora.
3: Presbítero Ari, bem-vindo também ao nosso programa, sua palavra, a paz do Senhor.
5: A paz do Senhor, Edmar Santa, a paz do Senhor, amados ouvintes, confirmo minha presença para nesta quinta-feira, no horário da noite, às 19:00, rua Pedro Ivo, 744. Quero convidar Grande Curitiba e região metropolitana. Até lá, na paz do Senhor Jesus.
3: Muito obrigado, presbítero Ari, que trouxe aí também a sua confirmação, né? Para hoje, hoje esse dia que Deus preparou para nos abençoar. Então, ouvintes, chegou o dia da sua bênção, chegou o dia da sua vitória aqui na Igreja Pentecostal Deus de Amor. Olha o endereço, rua Pedro Ivo, 744. Então aproveita essa oportunidade, receba o teu milagre. Você sabe, ouvinte, que Deus tem usado tremendamente a irmã Leacir, o presbítero Ari, um casal que sempre trabalharam aí juntos e trabalham até hoje, né? Já por vários anos, este casal tem sido uma bênção nas mãos de Deus, orado pelo povo, né? Então, hoje você tem a oportunidade de participar do culto. O culto agora à noite, né? Agora de manhã e à tarde, Fundação Reviver, e à noite, presbítero Ari, juntamente com a irmã Leacir. É hoje, chegou o dia da tua bênção, do teu milagre. Deus fará maravilhas aqui na nossa Igreja Pentecostal Deus e Amor. Tremendo, hein? Tremendo. Escuta aí, Deus usando a irmã Leacir, meu Deus do céu.
6: Como é que é teu nome?
7: Kelly.
6: Lembra que quinta-feira a irmã entregou o recado pra mim, que tinha uma pessoa da minha família no hospital, e era câncer, então era minha tia, ela tava com câncer na mão e Deus curou ela. Naquele mesmo dia, porque o médico ia fazer a cirurgia na mão dela pra arrancar a mão dela fora. Ia fazer e amputar a mão dela, porque fazia 2 anos já. Eu vim quinta-feira e a irmã não sabia de nada. Deus revelou e curou ela, porque quando eu saí daqui, Jesus arrancou o câncer da mão dela, porque quando eu cheguei em casa, ela

0: assim, eu tô indo embora, o médico me deu alta, eu tô indo embora. Eu não tenho mais nada pra honrar a glória de Deus, filha. Como é que é teu nome? Michele. Na rua Fernando
1: Delas. Aí está Michele ouvintes contando que Jesus curou a tia dela de câncer. Deus usou a irmã Leacir para entregar uma revelação para ela, né? Que Deus estava curando a tia. E Deus honrou, ouvintes. Deus honrou. A tia da Michele foi curada. Ela está em lágrimas, chorando, emocionada. Sabe por quê? Porque o Deus do impossível entrou em ação e o milagre aconteceu. É, o Deus do impossível, ele é de longe.

0: Ouvintes, agora vamos aos prefixos e já vem aí a formação da rede direto de São Paulo.
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0: Bom dia, excelente manhã.
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0: Chegando agora o presbítero Levi Muniz, que ficará com os ouvintes por alguns minutos em rede, né, direto de São Paulo, e eu volto daqui a pouco mais. Tá combinado? Deus te abençoe!
3: Aquele abraço.
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8: Horas e um minuto.
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0: capital paulista. Bom dia, paz do Senhor Jesus, que Deus os abençoe. Chegando a voz da libertação da Igreja Deus e Amor, amanhã com Deus. Direção geral da irmã Irene Miranda, trabalhos técnicos do irmão Lucas Riones e a apresentação é minha, Levi Muniz. Hoje, dia 14 de maio do ano de 2026. Seja bem-vindo a minha, a sua, a nossa Rádio Deus e Amor. Bom dia!
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0: Gente, olha, o dia amanheceu frio, frio, frio, frio. Acordei de manhã, tava 12 graus lá em Guarulhos, 12 graus, né? Ontem fez mais frio, ontem fez 9. Agora tava 12, agora neste momento estamos com 15 graus aqui no centro da cidade de São Paulo. A máxima prevista para hoje é de 26. Hoje, quinta-feira, a cidade de São Paulo terá um dia firme com sol e presença de muitas nuvens, porém sem previsão de chuva. As temperaturas vão variar entre a mínima de 13 e a máxima de 26. Amanhã começa com névoa e o tempo se mantém estável. Então estamos com uma névoa, mas o sol vai sair, viu, Lucas? O sol vai aparecer e a máxima prevista para hoje é de 26 graus. Belo Horizonte tem 19 graus, a máxima é de 26 também. Começou com 16. Pode chover, mas é bem pouquinho lá em Belo Horizonte, capital de Minas Gerais. Em Cuiabá, no Mato Grosso, estamos com 25 graus agora. É, 25 e a máxima de 32. Vai esquentar bastante lá na capital do estado do Mato Grosso. Em Campo Grande, no MS, neste momento, 21 graus. Chegando até os 26 hoje. 21 não, tem 19 agora lá em Campo Grande. 19, vai chegar até os 26, mas não tem chuva não, certo? Vamos dar uma olhadinha lá no Nordeste do Brasil. Gente, Recife tem 30 milímetros de chuva. Hoje tem previsão de chuva para Recife. Estamos com 26 graus e a máxima é de 29. A belíssima Salvador tem 26 e a máxima de 31 graus. Fortaleza, ó, linda Fortaleza, né? Com suas praias belíssimas. 25 graus agora em Fortaleza, a máxima prevista de 26. Tem também previsão de chuva, mas não é aquela chuva forte, né? Já Natal no Rio Grande do Norte tem previsão de chuva. Estamos com 25 graus em Natal, a capital do Rio Grande do Norte. Eu estava no Nordeste do Brasil, agora eu estou indo lá pro sul do país. Rapaz, Curitiba amanheceu com 6 graus. Vai subir um pouco a temperatura, vai chegar aos 22. Neste momento estamos com 12 graus em Curitiba, capital do estado do Paraná. Porto Alegre, neste momento 13 graus em Porto Alegre, a máxima prevista para hoje é de 19 graus. Florianópolis, Santa Catarina tem 13, a máxima é de 23. Aliás, Florianópolis também começou frio, Lucas. Começou com 9 graus nesta manhã na capital do estado de Santa Catarina. Vamos lá, deixa eu dar uma olhadinha aqui, Rio Branco no Acre. Ó, Rio Branco, a máxima de hoje é de 30, Manaus 29, Boa Vista, ó, Boa Vista tem 27 milímetros de chuva, hein? Estamos com 25 graus em Boa Vista, a máxima prevista para hoje é de 28 graus. Macapá, no Amapá, neste momento 25, a máxima prevista é de 27 graus. Informações do tempo da Clima Tempo para a Rádio Deus e Amor. Bom dia! Abençoe a sua casa, a sua família. Nós estamos, eu estava agora há pouco, falando sobre a perseverança na oração, né? A gente leu aí a parábola do juiz Inico, e o Senhor Jesus falou assim: Deus não fará justiça aos seus escolhidos que clamam a ele de dia e de noite, ainda que tardio para com eles? Digo-vos, depressa lhes fará justiça. Quando vier o Filho do Homem, achará fé na terra? Jesus está falando sobre a fé. A fé agrada a Deus, a fé faz com que alcancemos as promessas do Senhor, e quando você clama com fé, você é respondido. A Igreja Pentecostal Deus e Amor é uma igreja marcada pela oração, uma igreja firmada na rocha. Estamos completando 64 anos, no próximo dia 14, vamos fazer o aniversário da Igreja Pentecostal Deus e Amor, e vai ser uma festa muito bonita. bonita, o nome de Deus vai ser glorificado. São 8 horas, 6 minutos. Bom dia!

0: 8:09, 8:09, chegou o momento da oração do recomeço. Vamos falar com Deus, vamos orar, vamos buscar a face do Senhor. E você que precisa de oração, entre agora na presença do Senhor, pare um pouquinho as suas atividades, porque nós vamos clamar ao Senhor e o Senhor vai nos responder. Onde você estiver, ore comigo agora e seja abençoado em nome de Jesus.
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0: Deus é o nosso refúgio e fortaleza, socorro bem presente na hora da adversidade. Chegou o momento de falarmos com Deus, chegou o momento de orarmos, chegou o momento de buscarmos a face do Senhor com fé. Onde você estiver, pare as suas atividades. Eu oro por você, você ora por mim, e nós vamos juntos sentir a presença de Deus. Senhor nosso Deus, eterno Pai, Deus de amor, Deus de bondade, Deus de infinita misericórdia, muito obrigado, Senhor, porque o Senhor nos permitiu viver em mais um dia, mais uma quinta-feira, Pai. Eu sei que tem muitas pessoas acompanhando a rádio, muitas pessoas acompanhando esta emissora. E eu sei também que tem pessoas, ó Pai, numa situação muito complicada, muito difícil. Tem pessoas passando por lutas e por tribulações. Meu Pai, o Senhor é poderoso para mudar história. O Senhor é poderoso para trazer paz ao coração aflito, ao coração angustiado, ao coração desesperado. O Senhor é poderoso para mudar a situação daqueles que buscam a Tua face. Meu Deus, Pai de amor, Pai de bondade, Pai de misericórdia, eu te peço agora em favor desta mulher que ora juntamente comigo e precisa de um toque do Senhor. Esta pessoa, meu Deus, que precisa de uma resposta para este dia. Senhor, eu sei que o Senhor é poderoso para fazer infinitamente mais além daquilo que pedimos ou pensamos. Senhor, eu sei que o Senhor é poderoso para mudar a história desta mulher, mudar a história deste homem, mudar a história desta pessoa, mudar a história deste jovem, desta moça, desta criança, deste adolescente. Ah, meu Deus e meu Pai, eu sei que o Senhor é poderoso para quebrar as cadeias, o Senhor é poderoso para quebrar os grilhões, as amarras e dar vitória para este teu filho. Senhor, esta pessoa que precisa de um milagre financeiro neste dia, Pai. Ah, o Senhor é o dono da prata e do ouro, faz um milagre para que o seu nome seja exaltado. Senhor, esta pessoa que precisa de saúde, meu Deus, quantas pessoas que estão enfermas, meu Deus, em nome de Jesus Cristo, que o Senhor venha trazer saúde para este lar, para esta família. Meu Pai, eu oro por esta mãe que ora pelo filho, pela filha, ó, meu Deus, pelo marido, pela esposa. Senhor, estende a tua mão e abençoe o teu povo neste dia, Pai. Senhor, eu apresento a vida dos obreiros, das obreiras, Senhor, dos pastores, ah, meu Deus, todos aqueles que congregam na tua casa, todos aqueles que apacentam rebanhos, ó Pai. Eu sei que muitas pessoas pedem para os pastores, orem por mim, mas nós temos que orar também pelos pastores, pelas obreiras, pelas mulheres de fé, pelos homens de fé e todos aqueles que fazem a tua obra. Senhor, meu Deus, eu te apresento, ó Pai, esta família enlutada. Senhor, esta pessoa que perdeu o seu ente querido, está chorando agora, está sofrendo por causa do problema, por causa da dificuldade. Senhor, meu Deus, passa o bálsamo neste coração e dá vitória para esta vida e para esta família. Deus, olha para aquele que está na UTI, Senhor. Olha para aquele que está na CTI, Olha, para aquele que está passando uma guerra tão grande, uma luta tão grande, Senhor, visita o nosso irmão Júnior, que está nos acompanhando, ó Pai, lá na cidade de Guarulhos, meu Deus, dá vitória para o teu servo. Visita a Talita, Senhor, que precisa de um milagre para este dia, cobre ela com o teu sangue, traga livramento. Senhor, visita o pastor Emerson lá em Vila Moraes, a nossa irmã Floriza Menezes. Senhor, visita a Janaína, que hoje completa mais um ano de vida. Senhor, meu Deus, eu coloco nas tuas mãos todos os teus filhos. Senhor, o presbítero José Maria, que nos acompanha indo para o seu local de trabalho. Senhor, todos aqueles que eu não consigo citar os nomes, ó Pai, mas eu sei que eles precisam da tua misericórdia, precisam do teu milagre, do teu agir. Ah, meu Deus e meu Pai, traga livramento para este teu filho, traga livramento para esta tua filha, traga saúde para este corpo. Senhor, repreende agora o devorador, o migrador, o destruidor. Repreende agora, Senhor, tudo aquilo que não vem de ti, Pai. Meu Deus e meu Pai querido, eu oro em favor daqueles que perseveram na tua palavra, aqueles que perseveram na tua doutrina, meu Pai, muitas vezes passando por lutas, por provas, por tribulações, mas continuam fazendo a tua vontade na terra. Oh, meu Pai, visita os hospitais, visita, Senhor, as cadeias, visita, Senhor, aqueles que estão presos em grilhões. Ah, meu Deus, aqueles que estão presos em correntes. Senhor, traga vitória, traga livramento para o teu filho, para a tua filha. Senhor, eu oro agora por todos aqueles que ao redor da terra proclamam a tua santa palavra. Senhor, meu Deus, abençoe a nossa igreja, os nossos pastores, os nossos diretores, Senhor, a equipe que trabalha comigo aqui na Central de Produção Internacional. Meu Deus, visita e guarda os teus filhos, Pai, dá vitória, dá livramento, que este dia, meu Deus, seja um dia de bênção, um dia de milagres, e que possamos glorificar e exaltar o teu santo nome. Fica conosco, continua com os nossos ouvintes e internautas, e a ti, Senhor, damos a honra, a glória e o louvor para todos sempre. Em nome de Jesus. Amém e amém, Senhor Jesus.

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1: É isso aí, Igreja Pentecostal, Deus é Amor. Deus abençoe você que está aí ligado na rádio e você que está me ouvindo, olha, visite a Igreja Deus e Amor mais próxima da tua casa, vá ouvir a palavra de Deus e ser abençoado. Você que me ouve em Santo André, São Paulo, a Igreja Deus e Amor está na rua 15 de novembro, número 227, 15 de novembro, 227, no centro de Santo André. Em Guarulhos, Igreja Pentecostal Deus e Amor, na Avenida Monteiro Lobato, 347, no centro da cidade de Guarulhos. Nós temos uma igreja aqui no centro de São Paulo, na rua Conde de Sarzedas, 185, aqui no bairro da Liberdade, próximo à Praça da Sé e ao Parque Dom Pedro II. Nós temos uma igreja também na Barra Funda, na Avenida General Olímpio da Silveira, 187, na Barra Funda, aqui bem próximo aqui da estação Marechal Deodoro do metrô, próximo ao terminal da Barra Funda. Nós temos uma igreja pentecostal Deus e Amor em Santo Amaro. Aí em Santo Amaro estamos na Rua Barão de Duprá, número 214, próximo ao Largo 13 de Maio. Nós temos uma igreja pentecostal Deus e Amor na cidade de Curitiba, no centro da cidade de Curitiba, na Rua Pedro Ivo, 744, bem no centro aí da cidade de Curitiba. Tem igreja em Porto Alegre, Rua Álvaro Guaspari, número 80, Rua Álvaro Guaspari, número 80, no centro da cidade de Porto Alegre. Vá hoje é Quinta da Ação Social em todas as nossas igrejas. Deus tem vitória, Deus tem bênção para você, para sua casa, para sua família. Igreja Pentecostal Deus é Amor, mais que uma igreja, uma família. Bom dia! 8:20 na capital de São Paulo. Gente, nós vamos agora com um assunto muito interessante que a nossa querida irmã Débora Miranda deixou gravado aqui pra gente. Ela vai falar sobre idolatria. Será que tem crente idólatra, ô Lucas? O assunto é o crente e a idolatria. É o projeto Eu Mais Um. Você vai aprender um pouco mais da palavra de Deus com a irmã Débora Miranda. Vamos lá, vamos acompanhar. 8:21. Bom dia!
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3: Mais uma vez nós estamos nesta edição, nesse espaço chamado Eu Mais Um. A gente dedica esses 5 minutos para nós apoiarmos, orientarmos biblicamente os discipuladores e até aqueles que são os novos convertidos que estão aprendendo através desses 5 minutos que diariamente traz a palavra de Deus, a doutrina do Senhor, tudo que é muito importante, né? Principalmente para o início desta nova caminhada. Hoje eu quero iniciar uma série falando sobre o crente e a idolatria. E tudo vai estar baseado no livro de Êxodo, se você quiser abrir a sua Bíblia, no capítulo 20, a partir do versículo 3. Não terás outros deuses diante de mim, diz o Senhor. Não farás para ti imagem de escultura, nem alguma semelhança do que há em cima nos céus, nem embaixo na terra, nem nas águas debaixo da terra. Não te encurvarás a eles, nem

0: Deus. É muito importante nós abordarmos esse assunto sobre idolatria com os novos convertidos, mas temos de ter muita cautela. E é claro, sem deixar de expor toda a verdade bíblica a respeito deste tema. Essa questão da idolatria, ela é séria e melindrosa para a maioria dos novos convertidos. Quando falamos de idolatria no Antigo Testamento, apenas consistia na adoração ou prestação de honras divinas a algum falso deus, quer fosse ele representado por objeto ou imagem. Agora, indo já para o Novo Testamento, a idolatria consiste em qualquer coisa muito desejada que substitua a comunhão com Deus ou a impeça. Isso é considerado idolatria. Em outras palavras, tudo quanto se torna excessivamente importante em nossa vida pode tornar-se em um ídolo para nós. Então, através desse tema e desse estudo, nós vamos destacar as muitas advertências contidas nas Escrituras contra os ídolos e a idolatria. Nós vamos também falar sobre como rejeitar qualquer coisa que tome o lugar de Deus em nossa vida e guardar-nos dos ídolos, horóscopos, cristais, gnomos, duendes e de tudo que seja abominável aos olhos do Senhor. Já iniciando e falando sobre a idolatria, em sentido amplo, ela pode indicar a veneração ou adoração a qualquer objeto. Como eu falei, pessoa, instituição ou ambição que tome o lugar de Deus ou que diminua a honra que nós devemos ao Senhor. Deus nunca admitiu outro além dele. O Todo-Poderoso, nosso Senhor, não divide seu louvor, a sua glória com quem quer que seja. Ele é o único. O Senhor é Deus, zeloso e requer exclusividade. O Senhor jamais repartiria seu povo com um suposto rival. Por esta razão, ele assevera enfaticamente, como diz aqui no capítulo 20, versículo 3 de Êxodo, como eu li para vocês. O Senhor diz assim: não terás outros deuses diante de mim. Nós vemos aqui uma ordem, nós vemos algo imperativo. Então, todas as imagens, esculturas ou quaisquer outras inovações com o objetivo de tornar o culto, né, ali em adoração a isso, então perde aquele sincero propósito de cultuar a Deus em espírito e em verdade e constitui um tropeço para uma verdadeira adoração. Então, hoje nós iniciamos, fazemos aqui então uma introdução falando sobre idolatria. Nós temos muita coisa a falar sobre esse tema. E eu gostaria que vocês nos acompanhassem, principalmente pessoas novas convertidas que estão em dúvida sobre este tema.
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0: Até a próxima edição. Se despede Débora Miranda, deixando a vocês um contato para dúvidas, comentários, 11 98292-3392. Um grande abraço e que Deus abençoe até a próxima edição.
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3: Meus parabéns, Igreja Deus e Amor, por mais um ano de vida, um ano vencido, um ano de vitória. Sou a irmã Ana, aqui de Guarulhos. Congrego nesse ministério desde o ano de 83. Sou muito feliz e agradecida ao meu Deus.

0: sou muito grata a Deus por esse privilégio e agradeço a Ele por mais um ano de vitória da Igreja Deus é Amor. Meus parabéns, Ministério Deus é Amor, e todos que têm lutado para manter esta obra, para levar este evangelho, esta palavra através deste ministério. Deus abençoe a todos, em nome de Jesus.
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4: 8:30.
5: 8:30.
6: Nesta quinta-feira, dia 14 de maio, às 7 horas da noite, culto de curas, milagres e libertações em nossa sede estadual, na rua Pedro Ivo, 744, com a presença marcante do casal, irmã Leacir Ribas e também o seu esposo presbítero Ari Taborda Ribas. Todos que precisam de uma bênção vinda da parte do Senhor, venha buscá-la na noite desta quinta-feira, em nossa sede na rua Pedro Ivo, 744. E vamos agora às confirmações dos servos do Senhor. Primeiramente, a palavra da irmã Leacir Ribas, a paz do Senhor.
7: A paz do Senhor, irmã Edmar dos Santos, a paz do Senhor a todos os nossos amados ouvintes. Quem vos cumprimenta, sua irmã em Cristo, Leacir Ribas. O motivo da minha participação é para convidar a todos para estar conosco nesta quinta-feira, na sede estadual de Curitiba, rua Pedro Ivo, 744, no horário das 19 horas, onde eu mesmo estarei ali pregando a palavra de Deus, orando por todos através do dom do Espírito Santo. E quero convidar a todos para estar conosco. Juntamente comigo vai estar o presbítero Ari Taborda e ele vai confirmar a sua presença agora.
6: Presbítero Ari, bem-vindo também ao nosso programa, sua palavra, paz do Senhor.
8: A paz do Senhor e de Bado Santo, a paz do Senhor, amados ouvintes, confirmo minha presença para nesta quinta-feira, no horário da noite, às 19 horas, Rua Pedro Ivo, 744. Quero convidar a Grande Curitiba e região metropolitana. Até lá, na paz do Senhor Jesus.
6: Muito bem, com este aviso nós estamos regressando, né? Com o nosso horário local nesta manhã de quinta-feira, manhã do dia 14 de maio do ano 2026. Que bênção! Estamos juntos mais uma vez, né? Estamos juntos aqui através da comunicação do rádio ao vivo. Nós vamos com vocês até 11 horas da manhã. Bem-vindos, você que está ligando o rádio agora, ou você que já estava na audiência e vai permanecer

0: pentecostal Deus e Amor. E hoje, quinta-feira, ouvintes, temos cultos, viu? Agora pela manhã, irmã Edileia, no altar de Deus, o culto beneficente, as instituições reviver. Deus tem uma bênção para a tua vida. Não dá para vir agora de manhã no culto da fundação? Vem à tarde, porque temos mais. 14 horas, segundo culto da Fundação Reviver, com a nossa irmã Maria Freitas, pregando a palavra de Deus e orando em favor de todos. Então, é a oportunidade que o Pai Celestial preparou para o meu irmão, para a minha irmã, para que todos sejam abençoadíssimos em nome de Jesus. Vem para cá, venha receber a vitória. E como você já ouviu aí a chamada, à noite, presbítero Ari, também irmã Leacir, pregando a palavra de Deus, orando em favor de todos. A vitória é certa, a bênção é garantida. Hoje, nesta quinta-feira, Rua Pedro Ivo, 744, estamos aqui bem pertinho do terminal do Guadalupe. Olha a hora!
1: 8h35.
2: Conte a bênção, minha irmã, conte a bênção, meu irmão. Agradeça a Jesus Cristo.
0: Vamos agora para o Conte a Bênção. Vamos agora ouvir testemunhos de fé. Vamos aumentar a nossa confiança escutando esses milagres, não é verdade? Essas bênçãos gloriosas das pessoas que já foram alcançadas aqui na Igreja Pentecostal Deus e Amor. Então agora, prepara o teu coração para esses milagres que vamos acompanhar.

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1: A paz do Senhor, irmão Itimário e ouvintes. A bênção que eu tenho para contar, que desde a minha mocidade, sempre que passei pela medicina, constava que eu tinha ovários policísticos, sempre nas consultas de rotina, fazia exames e sempre constava essa enfermidade. Até que, no começo agora desse ano, Deus usando um vaso dele na nossa igreja, Pentecostal Deus e Amor, passando a seguinte revelação, que eu poderia fazer os exames e não iria constar nada, que Deus ia me curar. Como me curou, né, irmão? Porque agora em mês de fevereiro voltei a fazer as minhas consultas, fazendo os exames. A médica falou, não, mas você não tem nada. Eu desconfiava que você tinha ovários policísticos, mas veja que nesse exame não aparece nada, não consta nada. Você não tem ovários policísticos. Então, irmão Edmar e ouvintes, eu recebi a cura, né? Uma grande bênção, uma grande vitória de Deus, que foi a cura dos ovários policísticos. Então, eu agradeço muito a Deus, né? E sempre tenho muitas bênçãos, a gente sempre tem muitas bênçãos para contar, mas essa é a minha bênção de hoje. Eu agradeço a Deus por tudo que Ele tem feito em minha vida. Amém? A paz do Senhor para todos os ouvintes.
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3: 8:38.
4: A paz do Senhor, irmão Edmar, irmãos ouvintes, eu gostaria de compartilhar com a igreja, com aqueles que estão nos ouvindo agora, do grande milagre que o Senhor realizou na minha vida. Na verdade, na vida de meu filho mais velho, Diogo. Ele morou, irmão, 5 anos nas ruas por causa do crack. Ele vendia comida, tudo que tinha. Por último, ele tirou toda a fiação de dentro de casa. Aí ele mesmo se deu conta que estava judiando muito da esposa e dos filhos pequeninos ainda. Ele tinha 2 crianças pequenas, 2 e 3 aninhos. Então ele, por conta própria, foi morar na rua. Foram 5 anos. Só Deus sabe pelo que a gente passou, ele também. Fiquei 1 ano sem saber onde ele se encontrava, só orando, pedindo ao Senhor misericórdia, pedindo ajuda da igreja em oração. É muito triste. Fui em ML reconhecer corpo para ver se não era ele. Andava atrás de, né, nas marquises, debaixo de viaduto, erguendo papelão para ver se era ele dormindo. Mas para a glória do meu Deus. Um dia ele disse que um anjo tinha visitado ele e ele me pediu ajuda. Para a glória do meu Senhor, hoje, já fazem 6 para 7 anos, ele está liberto. Ele é um mico empresário. Voltou para sua esposa. Tiveram mais 2 filhos. Ela se formou, inclusive, em administração com a ajuda dele. Eu não tenho palavras para agradecer, meu Deus. E eu estou compartilhando porque eu sei que muitas pessoas, muitas mães, muitas famílias estão passando por essa situação, que infelizmente é um mal do século, as drogas. Mas eu quero dizer em nome de Jesus que se você tiver fé, se você orar, se você buscar ajuda da igreja sobre todas as coisas, porque é ali que nós alcançamos força, é com os nossos irmãos em oração, você vai conseguir cantar o hino da vitória como eu assim estou cantando. E foi na igreja Deus é Amor. E eu honro a Deus por isso. Irmão Admar, muito obrigada. Aqui quem se despede é a irmã Níncia. Que Deus os abençoe. Em nome do Pai, do Filho e do Espírito Santo de Deus.
0: Glória a Deus. Você está ouvindo, amados ouvintes, os testemunhos. A irmã Nícia contando aí a libertação do filho dela, o Diogo, né? Que, meu Deus, passou mais de 5 anos nas ruas. O Satanás estava realmente oprimindo a vida do filho dela, né? Ele vendia tudo, ouvintes. Pensa, tudo que tinha dentro de casa era vendido. Para quê? Para sustentar o vício. Que coisa maligna, não é verdade? Que coisa maligna. Mas o Senhor Jesus alcançou a vida do Diogo. O Senhor Jesus mudou a vida deste rapaz. Voltou com a família, né? E hoje vive uma vida abençoada. Por quê? Porque o inimigo foi derrotado. O inimigo foi vencido. É verdade. E aí está a nossa irmã, grata a Deus pela obra do Senhor na vida do seu filho. Grata ao Senhor pelo milagre que o Senhor operou para a glória de Deus. Amados ouvintes, são testemunhos que falam mais alto do que as nossas próprias palavras. A verdade é essa, né? O testemunho fala mais alto do que as nossas palavras. Está aí uma mãe que é prova que o Senhor liberta, que o Senhor trabalha. E eu quero aproveitar que estamos falando de libertação e lembrar vocês que amanhã é sexta-feira e amanhã nós teremos o prosseguimento da poderosa campanha Ungidos para Vencer. Nesta sexta-feira, campanha Ungidos para Vencer, aonde você também será abençoado, meu irmão, minha irmã, aonde você, ouvinte querido, irá receber as 3 poderosas unções com azeite. Sim, são 3 unções que você recebe. A primeira, ao você chegar na igreja. A segunda unção, no decorrer do culto. E a última unção, ao final do culto da manhã. Então, venha receber esta unção para você vencer em nome de Jesus. Também o homem de Deus vai estar expulsando toda a obra da maldade, toda a obra do inimigo que veio para roubar, matar e destruir. Este inimigo será vencido, será derrotado pelo poder que há em Cristo Jesus. Então, nesta sexta-feira, guerra contra o mal. Vem pra cá, ouvinte. 9 da manhã, pastor Júnior Rúbio, pregando a palavra de Deus, orando pelos dons preciosos do Espírito Santo. 9 da manhã. Depois temos também culto meio-dia, o culto da tarde com o nosso irmão diácono Geraldo da Costa. Diácono Geraldo estará às 14 horas na campanha com o tema a boa notícia e também os projetos nas mãos de Deus. Deus está usando aí às sextas-feiras à tarde o nosso irmão diácono Geraldo, inclusive multidões, hein? Presente no culto da sexta-feira à tarde em nossa sede na rua Pedro Ivo, número 744. Então o homem de Deus vai estar sexta-feira à tarde orando por vocês. E no horário da noite, toda a equipe do PEMU unida mais uma vez para orar por todos também no culto da noite. Toda a equipe do PEMU aqui presente em nome de Jesus.

0: para as 9 horas da manhã. 9:15, a nossa irmã Alessandra, ela devia uma conta, ouvintes. Quer dizer, ela vai explicar direitinho. Deus honrou ela. Vocês vão entender como que foi a situação aí. Parece que ela tinha pago a conta e cobrado novamente. Vamos entender o testemunho da Alessandra. Vamos lá.
1: Olá, pastor Edmar, tudo bem? Me chamo Alessandra. E eu pedi para que Deus me desse essa benção e eu ia contar aqui, né, através do seu WhatsApp e pela Igreja Desamor. Eu não sou da Igreja Desamor, sou de uma outra igreja, né? E eu falei para Deus, falei, Deus, se Deus me honrar, eu quero dar esse testemunho no rádio. Então, tinha uma conta, irmã, que eu tinha pagado, e o pessoal tava me ligando, me cobrando, e eu tinha certeza que eu tinha pago, tava com o papel na mão, e infelizmente eles chegaram a colocar o meu nome no CEPROC, 30 dias. E eu falei para Deus que Deus me honrasse, e Deus me honrou, que eu falei assim, naquele dia, a última ligação que eu tive, 15 dias atrás, eu falei, Senhor, me honre, que eu quero dar esse testemunho. E quando foi hoje, uma meia hora atrás, eles me ligaram dizendo que não constava a conta, e a conta desse mês, que seria do telefone, eles iam deixar por conta deles. Então, para honra e glória do Senhor, eu estou testificando essa bênção, esse milagre aqui da a Igreja Deus e Amor, que é uma igreja muito abençoada, que eu admiro muito e que frequento também. A minha igreja e frequento a Igreja Deus e Amor. Deus abençoe.
0: Aí, ouvintes, para você saber que não é só os irmãos da Igreja Deus e Amor que são abençoados, né? Que participam das campanhas. Não! Nós temos irmãos de outros ministérios também que vêm aqui fazer campanhas, vêm aqui glorificar Deus, tá vendo? Mas Alessandra é uma dessas pessoas. Ela é de outro ministério, mas além de congregar lá onde ela é membro da igreja, ela também gosta da Igreja Deus e Amor. Ela também vem nos fazer uma visita. Que maravilha, tá vendo? Então é assim, é Deus trabalhando, é Deus operando, é Deus confirmando a bênção. Então, vem para a Igreja Deus e Amor você também. Estamos te esperando aqui. Jesus tem bênção para a tua vida. Anote o endereço, querido ouvinte, e faça-nos uma visita ainda hoje. Nós estamos na rua Pedro Ivo, número 744, pertinho do terminal do Guadalupe. Rua Pedro Ivo, 744, centro da cidade de Curitiba. Hoje, quinta-feira, tem culto agora, viu? Às 9 horas da manhã. Irmã Edileia, daqui a pouquinho, já estará pregando a palavra, orando em favor de todos no culto da Fundação Reviver, agora de manhã. E hoje tem culto da Fundação Reviver também à tarde, com a irmã Maria Freitas. Então são duas oportunidades para quem quer participar dos cultos em prol Fundação Reviver. 9 da manhã e também 2 horas da tarde. Sabendo que, claro, tem culto meio-dia, aquele culto das 12 às 13 horas. Tem o culto da noite hoje com o presbítero Ari Taborda e também a irmã Leacir. Então Deus operando poderosamente. Fala nisso, vamos ouvir alguns momentos onde Deus tem usado a irmã Leacir Ribas, né? Vamos ouvir aqui o momento da libertação, o momento que Deus trabalha usando a irmã Leacir. Vamos lá, vamos ouvir.
2: O Senhor diz aqui que tem uma pessoa que você sente presenças malignas dentro da tua casa. Vem aqui. Diabo te acompanha dentro do teu lar, mas Jesus vai queimar esse capeta agora. Ele vai sair. Ele vai sair da tua casa, Satanás. Olha aí, segura, minhas irmãs. Queima ele. Sai da casa dela. Olha aí, segura. Queima ele. Queima ele. O que você está fazendo lá, Satanás? Hein? O que você está fazendo lá? Hein? Hein? Olha aí, ó. Olha aí, ó. Você está destruindo o casamento dela? casamento dela.
0: É, olha aí. Você tá vendo? O inimigo veio pra essa finalidade. Roubar, matar e destruir. Ele estava destruindo o casamento dela, o inimigo, né? Destruindo o casamento da mulher. Mas aqui ela foi liberta. Aqui na Igreja Deus e Amor, o inimigo caiu por terra e a moça, a mulher está liberta e o casamento certamente abençoado. Então é assim, ouvintes. A Igreja do Senhor ora para que pessoas sejam libertas e tenham uma vida abençoada, feliz. É. Então venha, venha para a Igreja Deus e Amor. Jesus tem um milagre para a tua vida hoje, hoje, nesse dia. Igreja Deus e Amor. Onde as pessoas recebem bênçãos. Tem coisa melhor do que uma mãe contar um milagre de um filho que era viciado na bebida e agora está liberto? Hein, ouvintes? Tem algo melhor do que uma mãe agora contar algo que Deus fez e o filho está transformado? Ouça aí para você entender.
3: Se eu contar uma bênção que eu recebi do Senhor Jesus, aleluia, eu tenho só um filho homem, né, meu irmão, e esses tempos atrás meu filho estava bebendo demais, e daí ele ligou para minha filha aqui, aí a minha filha falou para ele assim que era para ele criar vergonha, né? Então, né, aí ele parou de ligar, e eu fiquei muito preocupada, né, porque ele mora lá em... Ele mora lá em Apucarana, para Tabando Norte, lá em Campo Mourão, para Bando de Campo Mourão. Mas não, de Maringá para lá. Então, daí eu fiquei muito preocupada, porque só tem ele de filho homem. E daí, né, eu comecei a orar, falei, Senhor, tem misericórdia, visita meu filho, o Senhor sabe que só tem ele de filho homem. Vai lá, Senhor, onde está meu filho, ajuda ele, eu tenho certeza que o meu filho... Ele vai ligar ainda para mim, para minha filha, para ela falar para mim. Daí, meus irmãos, agora ontem, eu recebi a notícia dele, aleluia. Eu fiquei muito alegre, muito contente, porque meu filho é muito trabalhador, ele constrói prédio. Ele constrói prédio ali em Apucarana, ali por aquele lugar por lá. E teve aquele bebe, né, e daí não vai também trabalhar. Mas, graças a Deus, né, meus irmãos, e eu recebi a notícia do meu filho, aleluia, graças a Deus, aleluia, fiquei muito contente, muito alegre, né, meus irmãos, porque ele não vem pra cá, só a gente pra ir pra lá pra ver ele, aleluia. E daí, né, meus irmãos, minha filha chegou do trabalho, falou assim, mãe, o Zazinho ligou, aleluia. Falei, mas o Zazinho ligou, ele tá tudo bem, mãe, ele tá trabalhando, graças a Deus, meus irmãos, eu prometi pro Senhor que eu ia contar essa benção. Eu ia contar para que aumentasse a fé de cada um, né, meus irmãos? Aleluia. Graças a Deus, meu filho está bom, está trabalhando, aleluia. Glória a Jesus, aleluia, né, meus irmãos? Eu fiquei muito alegre, muito contente. Eu falei, eu vou contar essa benção, porque eu preciso de contar, porque senão o Senhor vai me cobrar. E graças a Deus, meus irmãos, eu fiquei muito alegre e eu estou até minha missionária, porque o meu filho é tão querido, aleluia. Graças a Deus, né, meus irmãos? E eu agradeço a oportunidade. Tem muita bênção para contar, meus irmãos, mas agora não vou tomar o tempo. E eu agradeço a oportunidade, meus irmãos, e as palmas bem fortes para o Senhor Jesus.
0: Aí vocês ouviram então esta mãe contar o testemunho do filhinho dela, né? O Zezinho, né? Zezinho estava aprofundado na bebida. Era um homem trabalhador, mas quando estava sob efeito do álcool, era uma pessoa derrotada, uma pessoa, né, que não parava em lugar nenhum. É o que faz o alcoolismo na vida do ser humano. Pessoa que bebe descontroladamente, não consegue trabalhar, ouvintes. Por mais que seja trabalhador, mas sob o efeito da bebida, pessoa não consegue exercer a sua função, né? E era o que acontecia com ele. Mas pela fé da mãe, orando, buscando, desde que chega um telefonema, olha, a irmã, no caso do rapaz, falou pra mãe, né? Mãe, o Zezinho ligou, mãe. Mas e aí? Ele, não, ele tá trabalhando, mãe, tá tudo bem com ele. Tá vendo? É a oração de uma mãe, ouvintes. É a oração de uma mãe. Olha Deus operando. Olha o Senhor respondendo. E a mãe felicíssima que a libertação chegou para o filho dela, tá vendo? louvado e engrandecido o nome do Senhor Jesus. Deus opera, Deus faz milagres, e fez na vida do Zezinho, que está liberto, não bebe mais. Jesus operou. Então, o poder de Jesus está aqui na Igreja Pentecostal Deus e Amor. Hoje, quinta-feira, convidando você para vir ouvir a palavra de Deus. Lembrando que a irmã Leacir, nesta noite, vai trazer uma palavra que vem de Deus para o seu coração.
4: Tudo quanto pedides em meu nome, eu o farei, disse Jesus, para que o meu nome seja glorificado. Todas as bênçãos, todas as vitórias que Deus coloca nas tuas mãos, é para que o nome de Jesus seja louvado. Às vezes, irmãos, até uma luta, às vezes até um problema, às vezes até uma enfermidade que você pensa que é incurável pela medicina. Eu sempre digo para meus filhos, para minha família, quando acontece esse tipo de coisa, aleluia, que é tudo para a glória de Deus. É tudo para a honra, para a glória, ao nome do Senhor. Oh, oh, oh. Alguém pode dizer, mas irmã, eu estou enfermo, alguém da minha família está enfermo, ou a situação financeira está apertando a minha vida, ou o desemprego bater na minha porta, a irmã diz que é para a glória de Deus, eu continuo dizendo, meus irmãos. Sabe por que eu continuo dizendo, meus irmãos, aleluia? Porque quando a nossa luta aperta, quando a enfermidade bate no nosso corpo, quando fecha as portas para nós, nós fazemos o que essa irmã fez agora. Nós corremos para os braços de Jesus. Oh, aleluia! Irmãos, não há outro momento mais certo de nós orarmos mais, buscar a presença de Deus e sentir toque do Espírito de Deus na nossa vida, como no momento que nós estamos numa situação difícil. A hora que o nosso vaso está esmiuçado, está quebrado, aleluia! O oleiro vem e ajunta um por um daqueles pedaços e faz de nós, aleluia, um vaso que você descobriu a igreja do Senhor. Por que que muitas vezes parece que está passando na moinha? É para que Deus possa modelar o teu vaso. É para que Deus possa te levantar, você, para ser uma atalaia da palavra de Deus.
0: Oh, glória! Está aí um trecho da mensagem com a irmã Leacir Ribas, que estará hoje à noite na sede, na rua Pedro Ivo 744, juntamente com ela, presbítero Ari Taborda Ribas. Uma noite de bênçãos, de milagres. Você é o nosso convidado especial para receber a bênção do Senhor. Olha a hora, hein?
5: 9 horas.
0: 9 horas?
6: 9 horas.
0: 9 horas em ponto. Vamos aos prefixos e já voltamos.
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0: é hora de notícias. Vamos para o bloco de notícias, então. Já volto com vocês. Bom dia.
1: E chegou o momento de informação aqui na Rádio Deus é Amor. Como a escrita pode ajudar no processo de tratamento de doenças? Entenda. Fazer listas de supermercado, anotar as tarefas da semana, colocar no papel os prós e contras diante de uma situação embaraçosa. Escrever pode tornar a rotina mais simples, otimizar processos de trabalho e ajudar a resolver problemas que parecem aí um grande quebra-cabeça. A lista de benefícios é longa e ainda conta com mais um item, o terapêutico. A escrita também pode ser utilizada como método complementar que permite ampliar a qualidade de vida de pacientes em tratamento contra o câncer, doenças cardiovasculares ou neurodegenerativas. Experiências difíceis transformadas em linguagem falada ou escrita podem aliviar os sentimentos angustiantes de quem está passando pela difícil vivência de uma doença grave. A escrita terapêutica consiste em escrever livremente sobre os seus pensamentos, sentimentos e situações. E não existe aí uma forma única e correta. O processo deve ser natural e do melhor jeito que você possa expressar os seus conteúdos. A prática estimula a criatividade no sentido de resolução dos nossos conflitos e problemas. O processo de escrever sobre nossos conteúdos possibilita que a gente organize, entenda e se aceite melhor, além de trazer aí um alívio, minimizando sentimentos e emoções que são desconfortáveis. Quem explica é o psicólogo clínico Ricardo Milito, diretor científico do Instituto Bem do Estar. O especialista afirma que a escrita terapêutica contribui para o processo de autoconhecimento, que pode abrir caminho para mudanças no estilo de vida e melhorias para a saúde mental. Sinais da depressão e como buscar ajuda especializada. Conscientização sobre o problema de saúde pública. Tristeza, desmotivação, falta de esperança, cansaço e falta de vontade de levantar da cama. Estes e outros sentimentos negativos fazem parte da vida. No entanto, quando o problema se agrava e passa a interferir na rotina e na capacidade de trabalhar, dormir, estudar, comer e até mesmo se divertir, surge um sinal de alerta. Os transtornos que afetam a saúde mental, como a depressão e a ansiedade, podem se apresentar em diversas nuances. Por vezes, as doenças são confundidas com falta de vontade, preguiça ou desleixo, o que torna o diagnóstico mais complexo. A depressão é um transtorno comum e sério que interfere na vida diária das pessoas afetadas. As causas são multifatoriais, incluindo aí questões genéticas, biológicas, ambientais, psicológicas e sociais. Pesquisas científicas apontam que o risco de depressão resulta da influência de vários genes que atuam em um conjunto com fatores ambientais ou outros. No entanto, a depressão também pode ocorrer em pessoas sem histórico familiar do transtorno. Nem todos os pacientes com transtornos depressivos apresentam os mesmos sintomas. Além disso, a gravidade, frequência e duração variam dependendo de pessoa para pessoa e, claro, da condição específica, segundo a Organização Pan-Americana da Saúde. Aproximadamente 280 milhões de pessoas no mundo têm depressão, de acordo com a OMS. Estima-se que 3,8% da população do planeta seja afetada, incluindo aí 5% de adultos e 5,7% de pessoas com mais de 60 anos. A depressão é considerada a principal causa de incapacidade em todo o planeta e contribui de forma importante para a carga global de doenças. Agora, em relação a tratamento e onde buscar ajuda. O tratamento da depressão envolve um esforço multiprofissional que pode contar com o auxílio de psicólogos, psiquiatras, assistentes sociais e médicos de família. Como qualquer doença, a conduta depende dos sintomas e da gravidade do quadro clínico de cada paciente e deve ser definida por profissionais de saúde especializados. A psicoterapia, o uso de medicamentos antidepressivos e o acompanhamento profissional profissional para a realização de mudanças no estilo de vida são algumas das possibilidades de tratamento. Para as pessoas que estão em crise, o Centro de Valorização à Vida tem um serviço muito importante, que são especialistas aí 24 horas por dia. É só ligar para o telefone 188 e você será atendido. O site Mapa da Saúde Mental permite que a consulta a locais que ofereçam atendimento de graça e voluntários com preços acessíveis no país. Algumas atitudes podem fazer a diferença e contribuir para a saúde mental, como reduzir o tempo de uso da internet, estabelecer horários, evitar o excesso de bebidas alcoólicas e a busca, claro, por uma alimentação mais equilibrada.
2: 9:06.
3: Rádio Deus e Amor e a hora certa.
0: Confirmando 9:06.
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0: Ao vivo nesta manhã, te fazendo companhia até às 11:00 da manhã.
3: Tempo e temperatura. Está 14 graus fora.
0: 14 graus é a temperatura de momento, hein? E a máxima?
3: A máxima será de 22 graus Celsius hoje.
0: Maravilha! É uma temperatura até, né, agradável. 22 graus aí, não é aquele calorão, mas vai dar aquela esquentadinha, aquele sol maravilhoso. Você fica ali no sol e já dá uma esquentada, né? Que bom. Então, é isso, 14 graus agora, lembrando que hoje nós tivemos aí abaixo de 10, né? Começamos hoje o dia com 7 graus, agora está 14 e chegaremos a 22. É o seguinte, ontem tivemos um ouvinte que pediu para mim tocar o hino Semeador, né? Com a dupla Deus e Amor. Como eu não tenho esse hino, então o que eu vou fazer? Eu vou tocar esse hino em espanhol, com Débora e Ereni. Então, o irmão que pediu, vamos ouvir ele em espanhol, muito bonito também, né? Vamos ouvir esta canção, El Sembrador, com irmãs Débora e Ereni. Vão alabar a Deus conosco aqui em nosso programa.

0: 9:12 na capital do estado. E nós vamos seguindo com esta programação, ouvintes. Agora, fazendo um convite todo especial para esta sexta-feira. Sexta-feira, a sexta-feira da guerra contra o mal, a sexta-feira da libertação, onde você não vai faltar. Você que quer uma bênção completa para a tua casa, para a tua família, você vai estar conosco aqui. Deus tem algo especial a realizar na tua vida nesta sexta-feira. A presença marcante do servo de Deus, pastor Júnior, no culto da manhã. Sim, ele vai pregar a palavra, vai orar em favor de todos e no nome de Jesus, expulsando todo o mal.
1: Espírito do suicídio, espírito da ansiedade, espírito da tristeza, da angústia.

0: doença, da esquizofrenia, espírito de doenças incuráveis, o Senhor Deus Jeová dos exércitos de Israel te repreende. Vamos, igreja, feche os olhos e clame, busque a Deus com autoridade.
1: É nesta sexta-feira, Pastor Júnior expulsando todos os espíritos maus, todos os espíritos causadores, né, de dores, de enfermidades, de situações horríveis, né, no lar, na família, espíritos que causam brigas entre o casal, entre a família, ouvintes, serão derrotados esses espíritos em nome de Jesus. Então é nesta sexta-feira, no horário das 9 horas da manhã.
0: Espíritos malditos, vocês que receberão oferendas, sacrifícios nas entradas.
1: Venham nesta sexta-feira, Rua Pedro Ivo, 744, bem pertinho do terminal do Guadalupe, Igreja Pentecostal Deus e Amor.
0: O espírito de enfermidade, saia, desaloja este corpo agora, desaloja este corpo agora, saia em nome de Jesus.
1: E agora o homem de Deus tem um convite para toda a amada audiência que nos escutam nesta manhã. Vamos ouvir? Ele mesmo fazendo este convite para vocês, para logo mais. Com a palavra, Pastor Júnior.
2: Queridos irmãos, recebam a paz de nosso Senhor e Salvador Jesus Cristo. Quem vos saúda é o seu irmão em Cristo, amigo e servidor, Pastor Júnior Rúbio. É um grande prazer estar com vocês aqui nesta programação abençoada, para lembrá-los que às sextas-feiras estamos em um tempo de unção, em um tempo de vitória, em um tempo de conquistas na presença do Senhor. Estamos na poderosa campanha Ungidos para Vencer. A unção faz a diferença. E nós afirmamos isso baseados na palavra do Senhor, baseados, por exemplo, na história de Davi, que é quem inspira esta campanha. Davi, antes da unção, era uma pessoa a mais no meio das multidões, era um filho a mais dentre os muitos filhos de Jessé. Mas quando Davi é ungido pelo profeta Samuel, a vida de Davi, ela se transforma. Davi passa de ser desconhecido para ser o maior rei da história humana de Israel. Então, a unção, ela faz a diferença. E nós estamos nesta campanha, Ungidos para Vencer. Às sextas-feiras, quando você chega até a igreja, você recebe a primeira unção. Depois, durante o desenrolar do culto, você recebe uma segunda unção. E ao final do culto, você recebe uma terceira unção. Estaremos pregando a palavra do Senhor, estaremos orando pelos dons do Espírito Santo, estaremos expulsando as obras do inimigo em nome do Senhor Jesus. Enfim, uma sexta-feira de vitória, uma sexta-feira desenhada pelo Espírito Santo, para que você seja um vencedor em nome do Senhor Jesus. Nós te esperamos, mas não venha só. Venha com algum convidado, traga as pessoas que você conhece, que estão passando por situações difíceis, situações complicadas, pessoas que estão vivendo tempos de derrota, pessoas que estão desanimadas. Tragam estas pessoas para que elas também possam ser abençoadas pelo Senhor. Estamos aqui no centro da cidade de Curitiba, cidade Sorriso do Brasil, na Rua Pedro Ivo, 744. Estamos a poucos metros do terminal de ônibus Guadalupe. É um terminal metropolitano. De todos os lugares de Curitiba chegam ônibus aqui no terminal de Guadalupe. Até isso Deus preparou para que você possa ser abençoado pelo Senhor. Sexta-feira, 9 da manhã, em nome do Senhor Jesus, Ungidos para Vencer. Esperamos a todos.
3: O Espírito de Deus, que não se engana, está revelando aqui entre nós 5 pessoas. Estas 5 pessoas, você tinha um espírito de enfermidade no seu corpo, e esta enfermidade era a mesma dor, era o mesmo sintoma, só que ele mudava de lugar. Às vezes estava na cabeça, às vezes estava na perna, às vezes estava no braço, às vezes estava no ventre. Você sentia esta enfermidade se mover. Na hora da oração você sentiu o toque do Senhor e já não sente mais, você se sente livre. Está leve, desapareceu aquele sintoma, aquela enfermidade. Aonde estão essas cinco pessoas? Vem aqui, irmã, vem aqui, vem aqui. Vem aqui, irmã, vem contar o milagre. Vem aqui, vem aqui, vem aqui. Vem aqui, vem aqui do meu lado aqui, ó. Vem aqui, ó. Já estão duas aqui, faltam três pessoas. A dor era a mesma. O sintoma era o mesmo, só mudava de lugar. Era um espírito de enfermidade. Vem aqui. Há quanto tempo a senhora sentia isso?
4: Há uns 10 anos.
3: 10 anos. É a mesma coisa, só que muda de lugar.
4: Muda de lugar.
3: Na hora da oração, a senhora sentiu algo diferente.
4: Senti, uhum.
3: Sentiu um, como que foi? Um calor, um toque diferente? O que foi que a senhora sentiu?
4: Senti
3: um
4: arrepio, senhora.
3: Senti um arrepio da cabeça aos pés. Aquela coisa foi embora.
4: Sim.
3: A senhora se sente livre.
4: Livre.
3: Tá curada.
4: Nome, senhor.
3: Quem foi que te curou?
4: Jesus.
3: Jesus curou ela. A igreja de Curitiba pode glorificar. A senhora também sentia se mover.
4: Sim.
3: Uma hora estava na cabeça, outra hora estava em todo lugar. Quanto tempo, mais ou menos?
5: Foi depois do Covid.
3: Depois do Covid, a senhora começou a sentir essa coisa movendo o corpo. A senhora estava sentindo aqui hoje, chegou sentindo. Na hora da oração, o que foi que aconteceu?
5: Graças a Deus,
3: A senhora sentiu algo diferente.
5: Sim.
3: Tá leve. Curada.
5: Ah.
3: Quem foi que te curou?
5: Jesus
3: curou ela. Dai glória a Deus, Curitiba. Dai glória a Deus, Curitiba. Dai glória a Deus, Curitiba.
1: Milagres, milagres, milagres, poder de Deus, é o que está acontecendo aqui na Igreja Pentecostal Deus e Amor, às sextas-feiras, e não será diferente amanhã não, ouvintes, amanhã Deus manifestará o seu poder, a sua glória na Igreja Pentecostal Deus e Amor. Não sofras mais.

0: ceder para cada ouvinte que nos escuta nesta manhã. Todos estão convidados, vocês da Grande Curitiba, região metropolitana, você que está nos ouvindo agora neste momento, através do rádio, vem para cá, venha para a Igreja Pentecostal Deus e Amor. Grandes vitórias Deus tem para você e para a tua família. Então, não se esqueça, é a campanha Ungidos para Vencer. E você vai estar recebendo as três poderosas unções. Uma na sua chegada na igreja. A segunda vai acontecer no transcorrer do culto da manhã. E a última, quando terminar o culto, aí você recebe a última unção, totalizando três unções. Igreja Pentecostal Deus e Amor, Rua Pedro Ivo, 744. Não percam! Nove horas 22 minutos, confirma?
1: 9:22.
0: Pois é, a hora certinha para você não perder o seu compromisso, hein? O programa Voz da Libertação está aqui convidando você para os cultos, para as campanhas. Sabe por quê, ouvinte? Porque aqui Deus está presente, o Senhor é quem opera, o Senhor é quem faz milagres na vida das pessoas que comparecem na Igreja Deus e Amor. Então eu te convido para nos fazer uma visita, porque a mão de Deus está aqui para operar na sua vida. Você já anotou o endereço da nossa igreja? Ainda não? Tome nota agora então, por favor. Pega a caneta, pega o lápis, pega o papel aí, vamos lá. O nosso endereço é muito fácil. É na Rua Pedro Ivo, número 744. Vou repetir.

0: Como é o seu nome?
1: Maria.
0: O que você estava sentindo, Maria?
1: Estava sentindo uma dor muito forte aqui do lado, assim. Cheguei aqui na hora da oração, agora melhorei.
0: Você chegou aqui com essa dor. Há quanto tempo essa dor estava no seu corpo?
1: É, hoje de manhã que eu acordei, assim.
0: Acordou com essa dor?
1: É.
0: Veio pra cá com dor?
1: Foi.
0: Chegou aqui no culto com a dor?
1: É, eu falei até pro meu filho que eu estava com uma dor forte.
0: Incomodando demais.
1: É.
0: E agora?
1: Agora eu tô curada.
0: Sumiu?
1: Sumiu.
0: Não tá aí, não?
1: Não.
0: Quem te curou?
1: Jesus.
0: Dá glória a Deus, sede mundial.
2: Glorifica a Deus.
0: Seu nome?
3: Rosimaura.
0: Rosimaura, o que que aconteceu agora?
3: A minha mãe, eu trouxe ela. De manhã eu falei, Meire, vamos pra igreja, Deus é amor, que você vai ser curada, minha irmã. E ela com caroço aqui.
2: Como é que é o negócio?
3: Ela chegou, nós chegou, ela foi sentando na cadeira, ela ia caindo pra frente. Eu falei, oxe, Meire, que é isso? Ela sentiu uma tontura. E aí agora ela falou que sentiu um queimor na barriga. E o caroço, ela tem um caroço aqui que eu já creio
2: desapareceu.
3: Que já fez um milagre.
2: Meu Deus do céu, elas estão chorando. Glorifica Deus, sede mundial.
0: Jesus está curando. Como é o seu nome, filha?
4: Sirei.
0: Você chegou aqui com esse caroço. Sumiu agora.
4: Sumiu.
0: Sumiu?
4: Sumiu.
0: Procura aí, procura.
2: Como é que é o nome dela, Levi?
0: Como é o seu nome?
4: Rosimeire.
2: Ô, Rosimeire, você chegou a ir ao médico?
4: Já.
2: O que que os médicos disseram?
3: Que ela tava com hérnia.
2: Falou que ela tinha uma hérnia.
3: É, ela tinha uma hérnia.
2: Pelos médicos.
3: Quando ela chegou aqui, ela foi, sentiu a tontura e caindo. Tinha que ser operada.
2: Quem tá escutando, levante a mão. A família está chorando, emocionada.
3: Pai, glória do meu Jesus.
2: Meu Deus do céu. Eu não estou ouvindo o nome do Senhor sendo glorificado. A glória dele, vamos, sede mundial. Meu Deus.
0: Elas vieram lá de Carapicuíba, pastor.
2: Vieram da zona oeste de São Paulo, extremo oeste.
0: Está dizendo que está curada por Jesus. Cadê o caroço, filha?
4: Sumiu.
0: Quem te curou?
4: Jesus.
2: Dai glória
0: e
2: a Deus,
0: vocês
2: sede mundial.
0: Glória a Deus, igreja.
5: Mais um grande milagre. Rosimeire curada. A hérnia sumiu. Ela chora de emoção, ela chora glorificando a Deus porque não tem mais nada. É, Jesus operou, Jesus curou ela, ouvintes. Por isso que as pessoas choram, não é porque chora de tristeza, chora de... Não, é de alegria. Esse choro aí vale a pena, né? Esse choro de emoção, choro de alegria, choro de felicidade, esse choro vale a pena, vale a pena. E você, ouvinte, precisa do milagre também? Então, o mesmo Jesus que curou a Rosimeire, cura você também. Tenha fé, confia no poder de Deus. Igreja Pentecostal, Deus é amor. Hoje, temos aí cultos para você receber milagres. E amanhã é a sexta-feira da libertação, do milagre, da cura divina e também da campanha Ungidos para Vencer.
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7: Hora certa. 9h29.
5: 9h29. Só que o ponteirinho já tá pulando para 9h30. Quer ver, ó? Vai pular agora para 9h30.
7: 9h30.
5: 9h30 da manhã, hora de Brasília. É hora do break e voltamos daqui a pouquinho. Não saia daí.
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programação manhã de quinta-feira. É, hoje é dia 14 de maio, já praticamente metade do mês, hein, ouvintes? Amanhã já vamos estar na metade do mês de maio. É, tá correndo depressa, viu? Estamos vivendo hoje o dia 134. Já se passaram 134 dias do ano 2026. Para terminar o ano, restam apenas 231 dias. É, daqui 231 dias já estaremos em 2027. Tá correndo, não tá? Vamos adorar a Deus agora. Irmã Ireni Miranda chega na programação para cantar estilo aqui, ó.

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1: Cumprimento a todos na Santa Paz do Senhor Jesus. Estarei deixando um testemunho. Cerca de uns 2 anos atrás começou a sair no meu corpo aquele estano branco. Meu corpo ficou todo pintado, meu braço, minhas costas, barriga, todo pintado de branco. Aí eu fui na igreja Deus Amor, pedi oração pro pregador. Também eu, quando cheguei em casa, dobrava meu joelho toda noite. Dobrava meu joelho, orava a Deus, pedia para que Deus me curasse, porque aquilo estava ficando tudo feio. Eu mesmo já estava muito incomodado com aquilo. Falaram para mim ir no posto, eu falei, em hospital, eu falei, não vou, porque o meu Deus é meu Deus que me cura. Passando uns dias, quando eu reparei, já não tinha mais nenhuma mancha. Para a honra e a glória do nosso Senhor Jesus, ele me curou em nome de Jesus. Meu nome é Clóvis, moro aqui na cidade de Uberlândia, Minas Gerais.
2: A paz do Senhor Jesus, irmãos. Aqui quem vos fala é a irmã Giovana. Eu moro no bairro Trindade, no Morro da Penitenciária. E eu tenho para testemunhar que o meu filho não conseguia serviço em lugar nenhum, só serviço por dia, assim, de pedreiro, só por dia, né? 15 dias atrás, mais ou menos, o Senhor usou um vaso do Senhor, né? Para revelar que Deus ia dar um serviço fichado pro meu filho, porque o inimigo estava querendo jogar o meu filho no mundo das drogas, no tráfico. E Deus ia abrir uma porta de serviço fechado para ele. Ele continuou trabalhando nesse serviço que ele estava por dia, e daí apareceu um serviço semana retrasada. Ele foi lá, final de semana o rapaz avisou para nós para ele ir hoje, né? Daí eu orei a Deus na madrugada e pedi para Deus, né, Senhor, se essa é a porta que o Senhor tem para ele, esse emprego vai ser dele, em nome de Jesus. E hoje eu fui para a igreja, daí quando eu cheguei agora em casa, e ele estava em casa, e ele foi me encontrar e dizer, mãe, agora eu sou fichado. Então Deus honrou, Deus cumpriu, né? E Deus deu um emprego fichado pro meu filho, né? Que ele vai ter todos os direitos dele, vai ganhar tudo certinho como tem que ser, né? E tudo isso é pra honra e glória do Senhor Jesus, porque Deus é um Deus que cumpre aquilo que ele fala. E ele abriu a porta do emprego pro meu filho, e tudo pra honra e glória do Senhor Jesus. Esse é o meu testemunho que eu tenho para deixar para vocês, e dizer que aquela mãe, aquele pai, aquele filho que talvez esteja batendo numa porta de emprego, se o Senhor prometeu, o Senhor vai cumprir, porque Deus não é homem para que minta, e nem filho do homem para que se arrependa. Então o Senhor cumpriu, e o meu filho, o nome dele é William Casimiro, para honra e glória do Senhor Jesus. Amém?
3: 9:41.
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5: Gabriela Ribeiro Tomazoni, moro em Bauru, São Paulo. O testemunho que eu tenho para contar é da minha filha, de 2 aninhos e meio. Sempre foi uma menina muito saudável, muito bem, cheia de saúde. Do nada começou a perder as forças nas perninhas. Começava a andar um pouquinho e cair, até que ela parou de andar totalmente. E ficamos 10 dias no hospital com essa menina internada, e ninguém descobriu o que era. Ninguém sabia dar um diagnóstico pra gente, falando que a minha filha tinha. E graças a muitas orações de pessoas evangélicas que estavam presentes no hospital, a gente indo na igreja Deus é Amor, hoje a minha filha está andando, voltou a andar, graças a Deus, graças ao Senhor, livramento, e ficando boa de novo.
6: Aleluia, louvado seja Deus, né, irmã Gabriela, que bênção, Deus curou sua filhinha, tá vendo? Deus é bom, Deus é maravilhoso, está aí, ouvintes. Vocês ouviram aqui uma sequência de testemunhos para você saber que aqui na igreja Deus é Amor, Deus opera, Deus manifesta a sua grandeza. Não é blá blá blá, não, isso aqui é pura realidade. O poder de Deus age na vida das pessoas que vem à igreja pentecostal Deus é Amor. Então eu quero te convidar para hoje, nesta quinta-feira estar conosco. Nesta quinta-feira, você também participar de um culto na Igreja Pentecostal Deus de Amor. Tome nota do endereço: Rua Pedro Ivo, 744, centro da cidade, Igreja Pentecostal Deus de Amor. Hoje ainda tem bênção te esperando aqui na igreja, na casa do Pai.

0: 9:44.
1: 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Todos que precisam de uma bênção vinda da parte do Senhor, venha buscá-la na noite desta quinta-feira, em nossa sede na rua Pedro Ivo, 744. E vamos agora às confirmações dos servos do Senhor. Primeiramente, a palavra da irmã Leacir Ribas, a paz do Senhor.
2: A paz do Senhor, irmã Edmar dos Santos, a paz do Senhor a todos os nossos amados ouvintes. Quem vos cumprimenta, sua irmã em Cristo, Leacir Ribas. O motivo da minha participação é para convidar a todos para estar conosco nesta quinta-feira, na sede estadual de Curitiba, rua Pedro Ivo, 744, no horário das 19 horas, onde eu mesmo estarei ali pregando a palavra de Deus, orando por todos através do dom do Espírito Santo. E quero convidar a todos para estar conosco. Juntamente comigo vai estar o presbítero Ari Taborda e ele vai confirmar a sua presença agora.
1: Presbítero Ari, bem-vindo também ao nosso programa, sua palavra, a paz do Senhor.
3: A paz do Senhor e de Bado Santo, a paz do Senhor, amados ouvintes, confirma minha presença para nessa quinta-feira, no horário da noite, às 19 horas, rua Pedro Ivo, 744. Quero convidar a Grande Curitiba e região metropolitana. Até lá, na paz do Senhor Jesus.
1: Obrigado, pastor Ari, irmã Leaci, servos do Senhor, que hoje à noite estarão pregando a palavra do bom Deus, orando pelos dons preciosos do Espírito Santo, né? E maravilhas estarão acontecendo. Igreja Pentecostal Deus de Amor, na rua Pedro Ivo, 744. Venha, ouvintes, venha. Venha ouvir a palavra de Deus, venha receber bênçãos na noite de hoje em nossa sede estadual.

0: Faltam 13 minutos para as 10 da manhã. E vamos falar agora um pouquinho aqui com as nossas irmãs mulheres de fé, que oram a Deus, que sempre estão buscando ao Senhor, que você tem agora uma oportunidade de também fazer parte de um grupo chamado Relógio de Oração.
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0: É, a oração faz Deus abrir as portas, e é verdade, né? É verdade. Deus abre as portas, sim, ouvintes. O Senhor abençoa. O Senhor é maravilhoso. E Ele vai abrir as portas também para você que confia, que acredita no Senhor, no poderoso Deus de Israel.

Então eu vou falar aqui com vocês acerca do grupo Relógio de Oração. É um grupo que ora 24 horas. E para que esse relógio possa continuar rodando, né, funcionando, é importante a minha irmã fazer parte do grupo. Você também entrar nesse propósito de orar ao Senhor, certo? Então faça parte do grupo Relógio de Oração a partir de hoje. A minha irmã que não entrou ainda, entre a partir de agora e seja abençoada. Nesse grupo, as irmãs poderão também colocar lá o seu pedido de oração, tá certo? Só pedimos para que não coloquem figurinhas, porque as figurinhas elas acabam até travando alguns celulares, né? Temos irmãs que estão reclamando que trava o celular e é devido às figurinhas. Então vamos evitar a figurinha, porque o foco do grupo é oração, tá bom, minhas irmãs? Então vocês que querem entrar, entrem em contato agora mesmo com a irmã Mirna Santos e ela vai direcionar você para o grupo. Você vai informar a ela o horário que você quer orar, certo? Qual horário que você quer orar? É madrugada, de manhã, é tarde, à noite? É você quem escolhe, certo? E lá no grupo temos orações também. A evangelista Maria Lorena está orando lá também no grupo. Então vamos lá. A minha irmã que quer participar não precisa ser somente aqui de Curitiba, não. Pode ser de outros lugares longe também. Aqui, além de Curitiba, que as irmãs já estão participando, você também de longe pode participar. É para todas as irmãs. Seja do norte, seja do nordeste, do centro-oeste, do sudeste, não importa. Vamos lá. Então tome nota aí do número do WhatsApp que eu vou passar agora, que é da irmã Mirna Santos. Aí fala com ela lá que ela coloca você no grupo, tá bom? Vamos lá. O número do WhatsApp é 419-9924-2405. Mais uma vez. 419-9924-2405. Anotou aí? Então esse é o contato que você vai entrar agora com a irmã Mirna Santos e ela vai colocar você lá no grupo chamado Relógio de Oração. Certo, minha irmã? Então vamos buscar enquanto se pode achar.

Com certeza a oração, ela move a mão de Deus, a oração faz com que a família seja protegida, guardada pelas mãos do Senhor. É, vamos orar, orar, oração, oração, oração, não pode parar. E falar em oração, amanhã continua. Sim, amanhã prossegue a intercessão global. Amanhã, pela manhã e à tarde. De manhã das 7 até as 9:30, temos oração. E depois temos das 17 às 19:30. Atenção, hein? Amanhã, sexta-feira, intercessão global também. Tivemos ontem, quarta, e teremos amanhã, sexta, das 7 da manhã às 9:30 da manhã e das 17 às 19:30. Aonde? Na sede estadual, na rua Pedro Ivo, 744.

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1: Eu quero dar um alô aqui para os moradores de Colombo. Atenção, Vila Guarani. Nós teremos a confraternização lá na Vila Guarani, né? A confraternização que vai acontecer, portanto, nesse sábado, né? Neste sábado, às 19 horas, aí na Igreja Pentecostal Deus e Amor. Então, o povo aí da Vila Guarani será lá a confraternização do povo do Senhor, todos reunidos ali para uma noite de glória, noite de bênçãos. Tá dado o aviso aí, então, para o povo da Vila Guarani. Rua Marquês do Pombal, né? Número 17. Rua Marquês do Pombal, número 17. É onde está a nossa igreja Deus e Amor, na Vila Guarani. Os ouvintes aí de Colombo estão convidados, então, para a confraternização.

Agora 9:55, hora de Brasília, 9:55. Deixa eu anunciar também aqui para os nossos irmãos as mini vigílias, as mini vigílias que acontecem nas noites após o término do culto. Terminou o culto, nós temos aí a mini vigília. Então você, meu irmão, minha irmã, que quer orar conosco, quer buscar a presença do Senhor, eis aí a oportunidade, viu? Para você clamar a Deus nas minis vigílias, depois das 21h30, vai até 23 horas. Então você venha buscar a Deus conosco, todas as noites. Todas as noites temos aí a oração para a glória do Senhor.

0: Escrito está na palavra de Deus:
1: Deus é o nosso refúgio e a nossa fortaleza, auxílio sempre presente na adversidade. Salmos 46, 1.
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Já estão à venda as passagens para São Paulo, para a comemoração do 64º aniversário da Igreja Deus e Amor. É, então você que não adquiriu ainda a passagem, compre ainda hoje, viu? Já deixa garantido, viu, meu irmão, minha irmã? Para São Paulo, passagem para São Paulo, para a sede mundial. As caravanas seguirão para São Paulo, né? Para a festa que será dia 14 de junho. Dia 14 de junho é um domingo e nós teremos então a comemoração dos 64 anos da Igreja Pentecostal Deus e Amor. Então você que não adquiriu a passagem, ainda hoje procure a Igreja Deus e Amor aí próxima de você e pergunte aí ao pastor, né, sobre a caravana, sobre você que também quer ir para São Paulo, você que deseja participar da festa dos 64 anos da Igreja Pentecostal Deus e Amor.

0: 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Vamos agora, 10 horas em ponto, 10 horas na capital do estado.
1: 10 horas.
0: Então nós vamos aos prefixos e já voltamos na última hora local, né? Na última hora local, a hora é já para encerrarmos aqui amanhã, né? Depois teremos horário local à tarde após as 2 horas, aí você vai acompanhar mais uma programação local. Depois temos também programação local à noite, e assim você vai ouvindo a programação, vai acompanhando as atividades da obra do Senhor. Tá bom, ouvintes? Até já!
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1: Dez e um.

0: 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E vamos agora às confirmações dos servos do Senhor. Primeiramente, a palavra da irmã Leacir Ribas, a paz do Senhor.
1: A paz do Senhor, irmã Edmar dos Santos, a paz do Senhor a todos os nossos amados ouvintes. Quem vos cumprimenta é sua irmã em Cristo, Leacir Ribas. O motivo da minha participação é para convidar a todos para estar conosco nesta quinta-feira, na sede estadual de Curitiba, rua Pedro Ivo, 744, no horário das 19 horas, onde eu mesmo estarei ali pregando a palavra de Deus, orando por todos através do dom do Espírito Santo. E quero convidar a todos para estar conosco. Juntamente comigo vai estar o presbítero Ari Taborda, e ele vai confirmar a sua presença agora.
0: Presbítero Ari, bem-vindo também ao nosso programa, sua palavra, a paz do Senhor.
2: A paz do Senhor, Edmar do Santo, a paz do Senhor, amados ouvintes, confirma minha presença para nessa quinta-feira, no horário da noite, às 19 horas, rua Pedro Ivo, 744. Quero convidar a Grande Curitiba e região metropolitana. Até lá, na paz do Senhor Jesus.
3: 10 horas e 4 minutos.
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Rádio Marca, agora 10 horas da manhã, com 8 minutos, 10 e 8. E nós vamos agora, amados ouvintes, abrir espaço para o nosso pastor estadual, pastor Júnior Rúbio, para que ele também traga uma palavra de fé aos corações dos nossos ouvintes. Ele tem avisos importantes a passar a vocês. Vamos então agora, com muita atenção, ouvir aqui a palavra do nosso querido pastor Júnior Rúbio. Pastor Júnior, a paz do Senhor Jesus. Não estamos na escuta ainda, vamos ver se conseguimos contato, né, com o pastor. Ouvindo a programação, ouvintes, você vai saber que Deus tem um convite para você, que Deus tem uma palavra ao coração do meu irmão, da minha irmã. Então, vamos confiar em Deus, vamos ter certeza das bênçãos do Senhor, né? As bênçãos do Senhor são elas que nos enriquecem e não acrescenta nem uma dor. Estamos aqui com o pastor na linha, mas não chegou o seu sinal aqui ainda para nós. Vamos ver aí, tem alguma coisa no microfone, tenta ver aí no microfoninho para a gente tentar ouvir o pastor aqui nesta manhã, manhã com Deus, né? Tivemos um sinalzinho aí, pastor Júnior, então é sinal que vai dar certo aí daqui a pouquinho. 10 horas e 9 minutos, nosso sistema, né, de transmissão que nós temos aqui, e vai dar certo. O pastor vai participar aí, vai entrar ao vivo na programação Voz da Libertação.

0: Vamos manter contato. Enquanto isso, ouvintes, você vai acompanhando milagres. Você vai acompanhando aqui pessoas que foram curadas na Igreja Deus e Amor. Verdade, pessoas que estavam precisando da cura, do milagre de Cristo, e elas receberam na Igreja Pentecostal Deus e Amor. Ouça aí.
1: A senhora foi curada agora na oração. O que a senhora tinha?
2: Olha, pastor, eu fui com meu esposo lá no hospital, né?
1: Certo.
2: O ventilador tá muito, aquele ar frio, né? E eu fiquei naquele ar. Daí eu cheguei em casa com a chiadeira, tosse no meu... Sim, sabe?
1: Há quantos dias, mais ou menos?
2: Hoje faz duas... Foi segunda-feira passada, né?
1: Uma semana com chiadeira, tava preocupada.
2: Aí eu fui na farmácia, comprei um xarope, tava tomando.
1: Mas não tava adiantando nada?
2: Não tava nada.
1: Chegou aqui hoje com isso?
2: Aí eu falei, não, senhor, eu vou buscar minha bênção, pagar meu voto.
1: Aleluia.
2: Aí eu cheguei aqui, paguei o voto da... O voto do livramento, né? Falei que meu esposo...
1: Sumiu,
2: pastor.
1: Tá curado.
2: Curado.
1: Acabou a chiadeira. Jesus curou.
2: Curou.
1: Dai glória a Deus, igreja. Dai glória a Deus, igreja. Dai glória a Deus. A senhora também foi curada. Como é que é o nome da senhora?
3: Isabel.
1: Que a senhora tinha?
3: Tinha dor no braço.
1: Que braço que doía? O braço esquerdo. Levanta o braço, levanta. Olha aí. Não podia fazer isso.
3: Não.
1: Jesus curou.
3: Graças a Deus.
1: Tá feliz?
3: Tô feliz.
1: A senhora tinha o quê?
4: Uma dor no meu estômago.
1: O estômago estava doendo muito. Há quanto tempo?
4: Agora começou, agora.
1: Começou, mas desapareceu na hora da oração.
4: Adeus.
1: Quem foi que te curou?
4: Jesus.
1: Jesus curou. Dai glória a Deus, igreja.
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1: Espírito Santo de Deus que não se engana. Revela aqui entre nós uma pessoa, esta pessoa, você estava sentindo um volume estranho em um lado do seu seio, uma mulher. Você sentia um volume estranho em um lado do seio, estava te começando a preocupar. Você nem reparou. Jesus te curou, pode buscar aquele volume que você estava preocupada. Sumiu aí, levantou a mão, sumiu? Meu Deus do céu, Jesus está curando. Você vê como é que Jesus faz? Jesus cura, a pessoa nem percebe, só que ele quer que o nome dele seja glorificado. Aí ele revela para a pessoa buscar. A pessoa busca, o nome dele é glorificado. Como é que a senhora se chama?
6: Miriam.
1: A senhora tinha esse volume, estava se sentindo estranho.
6: Estava com dor já, começando com dor.
1: Que lado do seio que era? O lado esquerdo. Ela está falando que já estava com dores em outras partes. O braço já estava começando a doer.
6: Sim.
1: Na hora da oração, a senhora sentiu algo diferente, irmã?
6: Sim, calorão.
1: Desapareceu. Já não está sentindo mais. Desapareceu o volume.
6: Glória a
1: Meu Deus.
6: Deus,
1: Jesus curou.
6: Glória a Deus.
1: Quem foi que te curou?
6: Jesus Cristo.
1: Jesus Cristo, glorifica o nome dele. Dai glória a Deus, Curitiba! Dai glória a Deus, Curitiba! Dai glória a Deus, Curitiba! Tem uma pessoa aqui em nosso meio que a sua cabeça estava pulsando, mas não é uma dorzinha simples não, parecia que ia explodir. O Senhor Jesus curou um pequeno tumor na sua cabeça, parou a dor. Vem aqui, irmão, você que está dando tchau. Parou a dor, vem aqui. Parou a dor, vem aqui. Estava pulsando a cabeça.
7: Tava.
1: Sente isso sempre?
7: Sempre.
1: Há quanto tempo, mais ou menos?
7: Há bastante tempo já.
1: O senhor chegou a ir ao médico ou não?
7: Não.
1: Não foi, mas pulsava. Na hora da oração estava pulsando. Sumiu.
7: Sumiu.
1: Parou. Jesus curou um pequeno tumor na cabeça dele aqui. Quem pode glorificar o nome dele? Quem pode glorificar o nome dele? Quem pode? Será que tem gente que glorifica a Deus aqui? Aleluia, curado.
0: Meu
1: curado.
0: Deus, que coisa tremenda, ouvintes. Isso acontece na igreja, na hora do culto. É tremendo, hein, pastor Júnior? É impressionante o que Deus está fazendo na igreja, Deus e amor. Bem-vindo, pastor, a paz do Senhor.
8: A paz do Senhor, irmão Edmar, a paz do Senhor, queridos ouvintes. Recebam todos a paz do Senhor Jesus, sou seu irmão em Cristo, amigo e servidor, pastor Júnior. Irmão Edmar, 10 da manhã com 16 minutos, me confirma a hora e me diga como está chegando o meu sinal aí no nosso estúdio.
0: Muito bem, 10:16. Chega muito bem a sua voz aqui, pastor. Parece que o senhor está aqui junto comigo no estúdio aqui, mas está tudo perfeito.
8: Glória a Deus, que bom, estamos aqui estreando esse novo meio de comunicação que o Mão Edmar aqui, ele nos forneceu. Obrigado, Mão Edmar. Temos que nos atualizar, né, nessa nova tecnologia. Eu não sou muito bom nisso, não. Eu sou meio das antigas ainda. Tem que me atualizar mais. Mas que bom que Deus preparou esse meio. E se o som está chegando bem, vai ser de muita utilidade para a obra do Senhor. Pois é, irmão Edmar, estamos felizes, contentes com Jesus, porque o nosso Deus está fazendo coisas tremendas na nossa Igreja Pentecostal Deus de Amor, aqui na nossa sede estadual de Curitiba. E às sextas-feiras nós temos a grande campanha Ungidos para Vencer. Uma campanha onde Deus tem manifestado a sua graça, a sua glória, pessoas têm sido salvas, irmão Edmar. Porque nós sabemos que o maior milagre que o Senhor Jesus opera não é a cura do câncer, o maior milagre que o Senhor Jesus opera não é simplesmente portas de empregos que o Senhor está abrindo, o maior milagre que o Senhor Jesus opera não é a restauração de famílias, de casamento, nem a libertação de pessoas das drogas, o maior milagre é a salvação da alma. E graças ao Senhor, pela misericórdia do Pai, muitas pessoas estão entregando suas vidas a Jesus nas campanhas que estão sendo realizadas na nossa Igreja Pentecostal Deus de Amor. E nesta sexta-feira, irmão Edmar, nós estamos certos de que Deus continuará salvando, Deus continuará libertando, Deus continuará curando pessoas, não é? Através dos dons do Espírito Santo. A Igreja Pentecostal Deus de Amor é uma igreja continuista. O que isto significa, pastor? O que significa continuismo? É que nós cremos que os dons ainda estão vigentes. Existem determinados irmãos que não creem nos dons. Algumas igrejas, elas não acreditam que os dons seguem vigentes. Eles acreditam, eles são os cessacionistas. Eles acreditam que os dons, eles terminaram com o fechamento do cânon bíblico, quando no ano 95 aproximadamente João escreveu o livro de Apocalipse lá na ilha de Patmos, né? A revelação que ele viu na ilha de Patmos, eles acreditam que ali se encerraram os dons. Porém, o Senhor Jesus disse que estes sinais seguirão aos que crerem. E nós acreditamos que os dons continuam vigentes. Não só acreditamos, na irmã Edmar, como temos a total certeza. Afinal de contas, cada um de nós temos centenas de testemunhos, bênçãos que recebemos do Senhor através dos dons do Espírito Santo. Na minha vida eu tenho testemunhos marcantes, como por exemplo, o testemunho do meu irmão Eliel Rúbio, que o senhor bem conhece. Hoje, pastor Eliel Rúbio, ali de Maringá, já dirigiu vários estados, dirigiu o estado de Santa Catarina, o estado da Bahia, já foi pastor de várias igrejas, e o Eliel hoje tem 45 anos, e ele, quando nasceu, irmão Edmar, nasceu com leucemia no sangue, diagnóstico dado por 3 juntas médicas, e minha mãe recebeu a fatal notícia de que meu irmão viveria alguns meses apenas, e que era para levá-lo para casa, pois que com 2 meses de idade, quando foi diagnosticado isso, não poderia fazer nada. E minha mãe não foi para casa chorar, se lamentar. Minha mãe foi para a igreja. Chegando na igreja, o Espírito Santo de Deus, através da revelação do Espírito Santo, usou um vaso, o senhor acho que conheceu ele, pastor José Borges. E então, a partir daquele momento, daquela revelação do Espírito Santo, a partir da manifestação do dom do Senhor, o meu irmão foi curado. E hoje, quebrando todos os diagnósticos médicos, tem quase 1,90 e poucos de altura, forte, tem uma família linda. Ou seja, todos nós, irmão Edmar, temos testemunhos provando de que os dons continuam vigentes. A Igreja Pentecostal Deus e Amor é uma igreja continuista. Nós cremos na continuidade dos dons. E estes dons, irmão Edmar, tem se manifestado todos os dias na nossa igreja, tudo para a glorificação do nome do Senhor, logicamente, tudo para a edificação da igreja, edificação do corpo de Cristo, tudo para que almas sejam salvas. E nesta sexta-feira nós vamos sentir, viver, vamos uma vez mais experimentar a manifestação dos dons do Senhor, a manifestação dos milagres, a manifestação da poderosa palavra de Deus, ela que faz toda a diferença. A palavra de Deus, ela faz a diferença em nossas vidas, e os nossos ouvintes, irmão Edmar, eles não podem ficar de fora desta festividade. Lembrando aos irmãos que às sextas-feiras estamos na continuação desta campanha Ungidos para Vencer, e todos que chegam ao templo às sextas-feiras, eles recebem esta primeira unção já na entrada da igreja até às 9h30. Os que chegam até às 9h30, os que chegam depois das 9h30, aí já não recebem esta unção, porque os presbíteros já começam a se ocupar de outras coisas, não é? Então é importante que você chegue às 9h30 para receber esta unção, esta primeira unção. Depois, no meio do culto, temos uma segunda unção, e no final do culto, a terceira unção. E os testemunhos são muitos, irmão Edmar, muitas pessoas contando o que Deus tem feito em suas vidas. E é tão fácil o endereço, né, irmão Edmar? É tão simples. O senhor poderia falar para os nossos ouvintes o endereço da nossa sede estadual de Curitiba?
0: Realmente é muito fácil, pastor Júnior, é um endereço que todos conhecem, mas vale a pena sempre a gente estar aqui falando, porque às vezes a pessoa confia na memória e quando vai, né, tentar lembrar, não lembro mais, não tem jeito. Então vamos falar, anota aí, por segurança, tome nota, vá, procure a igreja, porque lá tem milagre te esperando. Nós estamos no centro da cidade de Curitiba. Nós estamos, ouvintes, na rua Pedro Ivo. Essa rua é movimentadíssima. Rua Pedro Ivo, na altura do número 744. E nós estamos também a alguns metros do terminal Guadalupe. Esse terminal é onde chegam os ônibus da região metropolitana de Curitiba. Não é ali que é a igreja, não. Tem pessoas que às vezes pensam que a igreja Deus e Amor é no Guadalupe, não. Aquela igreja lá que tem no Guadalupe não é a igreja Deus e Amor, não. Você vai andar poucos metros e aí sim vai ingressar na nossa igreja, que fica ali na Pedro Ivo. Não tem como se perder, né, pastor Júnior? Pastor Júnior.
8: É verdade, irmão Edmar, não tem como se perder. E aí, se a pessoa tiver

0: Em frente ao Sesc, né? É Sesc ou SESI? Acho que é o Sesc, né?
1: Sesc, é.
0: É o Sesc, em frente ao Sesc ali. Então, olha, Deus preparou tudo. Deus usou realmente o nosso querido finado, né? Pastor Milton Neves, para colocar a igreja ali, enquanto nós temos o desenrolar dos processos todos para a construção do nosso templo próprio, não é? Deus realmente usou o pastor Milton Neves para levar a igreja para essa localização, porque, olha, é bem próximo mesmo, é uma bênção de Deus. E eu tô em Curitiba há poucos meses, agora vamos caminhando para 3 meses, não é? Mas já estou conhecendo um pouco a cidade e tenho entendido que de todas as regiões de Curitiba chegam ônibus ali no Terminal Guadalupe. Então você vê que até isso Deus proporcionou, até isso Deus proveu para que as pessoas possam vir receber as bênçãos do Senhor, ou
1: Pastor
0: seja, facilidades.
1: Júnior,
0: além disso...
1: Eu quero que o senhor prossiga no seu comentário, mas uma curiosidade. O que o senhor acha dessa frase aqui, ó?
2: Nós temos que entender que o céu é melhor que tudo. O céu é melhor que tudo, da glória a Deus. Louvado seja o nome de Jesus.
1: É isso, pastor Júlio?
0: Rapaz, agora quase chorei aqui, hein? Quase chorei. O céu é melhor que tudo mesmo, não tenha dúvida, o pastor Milton Neves tinha razão, a Bíblia tem razão, não existe nada melhor que o céu, e nós anelamos ir ao céu, anelamos um dia viver no céu, e por isso temos que renunciar coisas, né, Moedimar? Temos que continuar aos pés de Cristo, continuar fomentando o nosso relacionamento com Deus. E uma das formas de fomentar o nosso relacionamento com Deus é congregar, estar na igreja, estar aos pés do Senhor. Então nós convidamos a todos para vir, a todos para estar conosco. Nesta sexta-feira vai ser uma sexta-feira de bênção, uma sexta-feira de vitória. Estaremos em santo jejum ao Senhor. E às vezes as pessoas perguntam, mas por que o jejum é uma dieta? Não, jejum não é dieta, não. Né? Só ficar sem comer não é jejum, aí seria uma dieta mesmo, se você ficar apenas sem comer. O jejum, meus queridos, é você abdicar do pão da terra, é você deixar de comer o pão da terra. E quando falamos de pão da terra, irmão Edmar, nós não estamos apenas nos referindo à comida, estamos falando a tudo que a terra nos fornece. Então, a pessoa que está em jejum, ela vai evitar ficar vendo a internet. A pessoa que está em jejum, ela não vai ficar ouvindo rádio, notícia, né? Ela vai ficar ouvindo louvores, ela vai abdicar do pão da terra o máximo possível. É lógico que muitas pessoas, elas jejuam enquanto trabalham. E aí não tem como você abdicar totalmente do pão da terra, você tem que estar envolvido ali no seu trabalho, até porque o trabalho é digno, dignifica e é bíblico. Mas você tem que se abster o máximo possível do pão da terra. Isso envolve muitas coisas, não é? Inclusive a comida também, inclusive o alimento físico. Mas nós estaremos em santo jejum a Deus, abdicando do pão da terra, né? Para mortificar a nossa carne, para submeter a nossa carne à vontade do Senhor e nos conectar ao trono da graça. E por que o jejum é importante? Porque o Senhor Jesus disse que há gêneros, castas de demônios que não saem senão através da oração e do jejum. Então estaremos em jejum porque sabemos, de Moedimar, que hoje em dia são muitas as pessoas oprimidas por Satanás. Inclusive, Moedimar, Curitiba é uma das cidades onde existe mais magia no Brasil. Está entre as 10 com maior índice de bruxos, de magia, de obras malignas, não é? E nós temos que estar atentos a isso, em jejum e oração, para que Deus nos dê a vitória. A libertação está acontecendo na nossa igreja também. A campanha é Ungidos para Vencer, mas já desde tempos, não é? Às sextas-feiras nós separamos para orar em favor das pessoas que estão embruxadas, pessoas que estão sendo vítimas de obras das trevas, obras da feitiçaria.

0: para que sejam libertas por Jesus. E Jesus tem libertado vidas, viu, irmão Edmar? O irmão tem experiência com isso também, há quantos anos está na igreja. As sextas-feiras são dias especiais para a libertação, sim ou não?
1: Sim, e o ouvinte pode perceber isso aqui, ó.
2: Saia daí, Satanás, segura aqui, segura, obreira, segura, segura, em nome de Jesus. Fortalezas do inferno, fortalezas das trevas, espírito maldito, você que foi pago para trazer desgraça, Satanás, o Senhor te queima, o Senhor te queima. Olha a violência, grita a tua derrota, Satanás, grita a tua derrota, Satanás. Levante a mão para cá, igreja, levante a mão para cá, igreja, levante a mão para cá, igreja, grita, queima, Jesus, queima, queima todo mal, toda obra do
1: diabo. É guerra, a nossa guerra não é contra a carne, não é contra o sangue, mas é contra os espíritos que querem matar, destruir, né, pastor Júnior?
0: É verdade. O apóstolo Paulo, ele fala em Efésios 6 sobre esta guerra espiritual. E ele diz, né, a nossa guerra não é contra carne, contra sangue, mas é contra principados, potestades, hostes espirituais da maldade. E é interessante isso, Moedimar, porque o apóstolo Paulo, ele estabelece uma hierarquia, ou seja, existe uma hierarquia no inferno. Então, quando o diabo quer fazer uma coisa mais simples, ele manda as hostes, né? Quando ele quer causar um dano maior, já na família inteira, na casa inteira, nos negócios, nas finanças, até falando de governos, não é? Você vê tanta corrupção, aí ele já manda principados, ele manda potestades. Então existe toda uma hierarquia. Você percebe que o diabo, ele leva muito a sério essa guerra espiritual. Mas, infelizmente, os crentes hoje em dia já não levam tão a sério. Eles não percebem que estão lutando contra demônios. E aí, quando alguém lhes prejudica, quando alguém lhes persegue, quando alguém causa algum dano, ele vê a pessoa como inimigo. E, na verdade, a pessoa em si, ela tem a sua parcela de culpa, logicamente, porque deu lugar a Satanás. Mas o problema mais sério é quem usou esta pessoa para causar dano em nós. Então, o crente, ele sempre tem essa percepção. E o apóstolo Paulo fala sobre isso, né? Não é contra carne, não é contra sangue. Então, a nossa guerra não é contra os bruxos em si, é contra os espíritos que usam os bruxos para causar dano às pessoas. A nossa guerra não é contra as pessoas que vivem do crime. Lógico, como eu disse, essas pessoas têm a sua parcela de culpa, porque elas dão lugar a Satanás, elas deixam ser usadas pelo inimigo, e aí a pessoa tem a sua parcela de culpa, mas o principal culpado é o diabo, que conduz essas pessoas, que leva essas pessoas a cometerem tais coisas. E quando nós começamos a ter esta percepção, irmão Edmar, nós começamos a entender que estamos em uma guerra espiritual muito forte, muito profunda, e se não estivermos em oração, em jejum, se não estivermos congregando, nós vamos perder esta guerra. E Paulo fala para que nós nos revistamos, para que nós tenhamos, nos vistamos da armadura de Deus, né? E aí Paulo menciona estar com os pés calçados com o apresto do evangelho da paz, o cinturão da verdade, a couraça da justiça. Paulo menciona também o capacete da salvação. Paulo menciona o escudo da fé. Paulo menciona a espada do Espírito, que é a palavra, e lá no final ele fala, orando em todo tempo, com toda oração e súplica por todos os santos. Ou seja, ainda que a oração não faça parte da armadura de Deus, a oração é o combustível que mantém o soldado cristão em pé. Então nós estamos chamando a todos, irmão Edmar, para virem nesta sexta-feira receber a unção, para que sejam armados com a armadura do Senhor, para que sejam revestidos da unção do Senhor e possam vencer as astutas ciladas de Satanás. Deus tem respostas para todas as perguntas, Deus tem solução para todos os problemas, remédio para todas as enfermidades, Deus tem um novo tempo para estabelecer na vida de muitas pessoas. E é interessante porque Davi viveu este novo tempo, Davi viveu o novo do Senhor, Davi começou a viver uma nova temporada, irmão Edmar, quando ele recebeu as unções sobre a sua cabeça. Quando Davi é chamado, quando Davi é escolhido para ser rei, quando o profeta Samuel foi na casa do seu pai Jessé lá em Belém, né? Passou os irmãos de Davi, passou o general Eliabe, né? Grandão, fortão, bonitão. E aí Samuel disse, certamente esse é o ungido. E aí Deus falando, calma Samuel, não se precipite. Eu não vejo como vê o homem vê o exterior, eu vejo o coração. E aí passaram-se os irmãos de Davi, e aí Samuel disse, mas Deus não confirmou nenhum, tá faltando alguém aí. Você não tem nenhum outro? Aí Jessé falou, tem um outro aí, José ninguém ali, ele tá lá no meio do mato cuidando das ovelhas. Aí Jessé falou, bora, então enquanto ele não vier aqui, enquanto ele não chegar aqui, nós não vamos comer, não vamos fazer nada, tem que esperar, porque esse aí certamente é ungido. E quando Davi vem sem muita aparência física, não é? Sem muitas, digamos, sem muitas características, né? Humanas, né? Para ocupar aquele posto de tanta relevância que seria rei de Israel. Aí quando Davi chega, o Espírito Santo fala com Samuel, Samuel unge Davi, e a partir dali, irmão Edmar, a vida de Davi foi completamente transformada, não é? Glórias a Deus, a unção fez toda a diferença. Depois Davi recebe uma segunda unção quando assume o reino de Judá, né? E depois recebe a terceira unção quando assume o reino da totalidade de Israel. Então a unção de Deus fez a diferença na vida de Davi. A unção de Deus estabeleceu um novo tempo. Este Deus, ele tem um novo tempo para estabelecer na vida de muitas pessoas que estão nos escutando agora, que estão amargando derrotas tras derrotas, estão vivendo tempos de muita aflição, muita angústia. Pessoas, irmão Edmar, que eles veem até uma luz no fim do túnel, sabe? Mas geralmente é um trem na contramão, não é? O nosso Deus é um Deus que tem um novo tempo para a vida destas pessoas. E eles precisam se aproximar de Deus, irmão Edmar. Não adianta você querer um novo tempo, né? É aquela velha história, né? Oração sem ação é ilusão, querer sem agir é se iludir, não é? Então a pessoa tem que tomar decisões, e uma dessas decisões é vir até a igreja para serem abençoadas. Sim ou não, irmão Edmar?
1: Com certeza, e é por isso que aqui nós estamos fazendo esse convite, pastor Júnior, convite, né, cheios do Espírito Santo, não é um convite vazio, não. Nós temos aqui, amados ouvintes, o maior prazer em receber você na casa do Senhor, porque sabendo que ao você entrar nesta igreja, nesta casa santa, você começa a receber as coisas boas do Senhor, e uma delas é a palavra. A palavra que vai entrando no teu coração, que vai mudando atitudes, palavra de Deus que vai mexendo, né, no teu pensamento, para você mudar esse pensamento. Quem sabe o teu pensamento agora é de derrota, é somente de destruição. Para mim não tem mais jeito, não tem mais saída. Tem saída. E a palavra de Deus, ela te alimenta, a palavra de Deus, ela faz você mudar muitas coisas, não, pastor Júnior? Muitas coisas, a pessoa, ela dando lugar, ela tem essa condição, né, de mudar.
0: Verdade. A palavra de Deus é poderosa, né? Tudo foi criado pelo poder da palavra. A palavra é um organismo vivo, né? Nós podemos até dizer assim, para que as pessoas entendam bem o assunto, a palavra tem CPF, tem RG, ela tem identidade, ela é um organismo vivo. A palavra é o próprio Jesus, e a Bíblia diz que o Verbo se fez carne, ou seja, a palavra de Deus, ela se manifestou entre nós corporalmente, através de Jesus. Olha que coisa tremenda. Então a palavra é poderosa, e como sempre enfatizamos, nós oramos por milagres, oramos por libertação, oramos para Jesus, ele curar o câncer, para Jesus curar as pessoas das enfermidades, para Jesus entrar com providência em questões que estão já, digamos que, questões contidas como perdidas, não é? Às vezes causas na justiça, às vezes pessoas da família que estão em uma condição tão deplorável que os familiares já desistiram, já abriram mão. Então, nós oramos para que Deus entre com providência em todas estas questões, porém, a palavra de Deus é o principal, a palavra de Deus é o que traz vida, a palavra de Deus é o que transforma o homem, é quem transforma a vida do ser humano. E depois da palavra, por consequência da palavra pregada, não é? Aleluias, em confirmação a poderosa palavra pregada, o Senhor opera milagres, prodígios e maravilhas, mas através da manifestação da palavra, eles ficam sabendo, as pessoas ficam sabendo que o principal motivo pelo qual Jesus morreu na cruz é para a salvação da alma. Bom, Pedro Ivo 744, aqui no centro de Curitiba, nós vamos a um intervalo. Moedimar, devolvo o sinal aí para que cumpramos esta grade da programação.
1: É 4 minutinhos, já voltamos.
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0: nesta quinta-feira, dia 14 de maio, às 7 horas da noite, culto de curas, milagres e libertações em nossa sede estadual, na rua Pedro Ivo, 744, com a presença marcante do casal, irmã Leacir Ribas e também o seu esposo presbítero Ari Taborda Ribas. Todos que precisam de uma bênção vinda da parte do Senhor, venha buscá-la na noite desta quinta-feira, em nossa sede na rua Pedro Ivo, 744. E vamos agora às confirmações dos servos do Senhor. Primeiramente, a palavra da irmã Leacir Ribas, a paz do Senhor.
1: A paz do Senhor, irmã Edmar dos Santos, a paz do Senhor a todos os nossos amados ouvintes. Quem vos cumprimenta, sua irmã em Cristo, Leacir Ribas. O motivo da minha participação é para convidar a todos para estar conosco nesta quinta-feira, na sede estadual de Curitiba, rua Pedro Ivo, 744, no horário das 19 horas, onde eu mesmo estarei ali pregando a palavra de Deus, orando por todos através do dom do Espírito Santo. E quero convidar a todos para estar conosco. Juntamente comigo vai estar o presbítero Ari Taborda e ele vai confirmar a sua presença agora.
0: Presbítero Ari, bem-vindo também ao nosso programa, sua palavra, a paz do Senhor.
2: A paz do Senhor e de Madre Santa, a paz do Senhor, amados ouvintes, confirma minha presença para nesta quinta-feira, no horário da noite, às 19 horas, rua Pedro Ivo, 744. Quero convidar a Grande Curitiba e região metropolitana. Até lá, na paz do Senhor Jesus.
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0: E comigo nesta manhã também, pastor Júnior Rúbio, o qual novamente devolvo a palavra. Vamos lá, pastor Júnior.
6: Rapaz, agora eu quase chorei de emoção aí, eu ouvi a voz do Vitor Rezende.
0: É.
6: Rapaz, o Vitor Rezende ainda tá vivo, Edmar?
0: Tá vivo ainda.
6: Rapaz, lembra dele no universo, eu lembro quando era pequenininho, e as pessoas às vezes perguntavam, né? Esse Vitor Rezende aí, essa voz erona, né? Que ele gravava as vinhetas de toda a cadeia de rádios na época, né? E aí tinha aquela famosa... vinheta vibrante, emocionante, sensacional.
7: O choro
6: se emocionava,
7: pode
6: gente,
7: durar, né? Uma noite, mas a alegria vem pela manhã.
6: E as pessoas perguntavam, esse Vitor, quando eu ia para São Paulo, que nós moramos aqui de 82 a 87, e aí quando íamos para São Paulo, os irmãos, as pessoas perguntavam, o Vitor Rezende, ele tem 2 metros de altura, é uma pessoa forte, e aí a gente falava que era uma pessoa baixinha, 1,5 metros de altura, quase, magrinho, né? Mas tinha uma voz, tem, né? Se tá vivo, tem uma voz impressionante. Bons tempos, nostalgia pura, irmão Edmar, no Voz da Libertação. Mas o nosso assunto é outro, nosso assunto é... amanhã, sexta-feira, e hoje é também, hoje o culto da fundação, inclusive enquanto estamos falando, já está sendo desenrolado o primeiro horário do culto da fundação. Às 14h nós teremos também o culto da fundação Reviver, inclusive a minha esposa está aqui comigo e ela vai falar conosco, porque hoje à tarde tem bênção de Deus no culto da fundação. A paz do Senhor, Raquel.
8: A paz do Senhor, pastor Júnior, a paz do Senhor, queridos ouvintes, e a paz do Senhor, pastor Edmar, que Deus vos abençoe.
0: Amém!
6: Hoje, ele falou amém, você escutou, né?
8: Amém, Deus abençoe, pastor.
6: Ô Raquel, hoje nós temos a Fundação Reviver à tarde, sim ou não?
8: Sim, hoje às 14 horas já tivemos uma reunião, um culto abençoado por Deus, às 9 horas da manhã. E também agora às 14 horas teremos outro culto abençoado por Deus com nossa pregadora Maria Freitas, que estará pregando a palavra do Senhor e orando pelos dons do Espírito Santo.
6: É, e as pessoas que querem trazer as suas doações, não é? Doação de alimentos não perecíveis, doação de, enfim, trazer também as suas ofertas, todas as arrecadações, todas as ofertas que são arrecadadas nos cultos das quintas-feiras de manhã e à tarde, elas são direcionadas para as obras assistenciais da Fundação Reviver. E a Fundação Reviver tem feito a diferença na vida de muitas pessoas. À noite, o culto do vocal Shekinah, hoje com a presença já confirmada do casal aí, como é que chama eles mesmo, irmão Edmar?
0: Presbítero Ari Taborda e a irmã Leaci Ribas.
6: Ari Taborda e a irmã Leaci Ribas. Leaci Ribas.
0: E Ari.
6: Então, é um culto abençoado, um culto cheio da graça do Senhor. Também o presbítero Paulo Guzmão, a equipe toda ali do Shekinah, enfim, bênçãos de Deus sobre a vida de todos. E amanhã estamos focando a nossa atenção para amanhã, porque amanhã é dia de libertação, é dia de vitória, é dia de unção de Deus sobre a sua vida. E para que não fique apenas em nossas palavras, irmã Edmar, vamos ouvir alguns testemunhos, alguns milagres, o que Deus está fazendo aí nas sextas-feiras em nossa sede estadual aqui de Curitiba, na Pedro Ivo 744, próximo ao Terminal Guadalupe.
9: Pastor Júnior, esta senhora tinha uma hérnia em sua coluna, pastor.
10: Mi Deus!
9: E agora, misteriosamente, a hérnia se foi, desapareceu, para que o nome de Cristo seja glorificado.
10: Dale a glória a Deus, dale a glória a Deus.
9: Senhora, como te chamas?
11: Judy.
9: Senhora Judy, usted tenía esta hernia, ¿a cuánto tiempo le estaba molestando?
11: Ya desde el año pasado ya.
9: ¿Desde el año pasado?
11: Sí, mucho, mucho me molestaba, demasiado.
9: ¿Ya no podía llevar una vida normal?
11: No.
9: Ella dice, pastor, no podía ni agacharse, estaba en un extremo esta enfermedad. Señora, haga la prueba ahora, agáchese, mire, pastor, eso no podía ser.
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9: Eso no podía.
10: Dios
11: no,
10: santo.
11: No podía.
9: Le causaba molestia.
11: Sí.
9: Al momento que nuestro pastor Junior estaba orando, ¿qué le pasó?
11: Sentí un calor en mi columna. 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
9: ¿Le quemó la columna?
11: Sí.
9: Mire, pastor, le quemó la columna.
10: Impresionante.
9: Y luego usted vi que se cayó.
11: Sí, me desplomé, me caí.
9: Se desvaneció. Mire, pastor, le cayó el poder de Dios. 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
6: Gloria a Dios. É, o irmão Edmar tá disposto mesmo a fazer eu chorar, né? Primeiro ele solta aí o Vitor Rezende, agora solta milagres lá do Peru. Nós tivemos 17 anos na América Latina, praticamente metade da minha vida ministerial foi no exterior, foi na América do Sul, na América Latina. Passamos pela Argentina, pela Colômbia, Venezuela, já moramos também nesses países todos, dirigimos, né, esses países, moramos. Depois ficamos 6 anos no Peru, depois fomos para o México e agora aprouve Deus estarmos aqui em Curitiba. Mas para os que não entendem o espanhol, ainda que é difícil, né, porque nós da Igreja Pentecostal Deus e Amor sempre escutamos o missionário nas suas transmissões falando o portanhol, né? Glória a Deus. A mulher, ela tinha uma hérnia na coluna, né? E ela não podia se abaixar. Na hora da oração, ela sente o fogo do Senhor. Ela cai, ela fala, me desplomé. Ela se desvaneceu, ela caiu. E quando ela se levanta, a hérnia tinha desaparecido. A hérnia tinha desaparecido, hérnia na coluna, uma coisa muito séria. E ela contava chorando, fazia os movimentos que já não podia fazer. Impressionante o mistério de Deus na Igreja Pentecostal, Deus e Amor. Perdão. Impressionante o mistério de Deus.

0: 10:52, perdemos o contato, agora já voltou aí, pastor Júnior, 10:52 em Curitiba.
1: Sim, voltou, tivemos um problema, perdemos o contato, mas eu estava falando que é impressionante o poder que se manifesta na Igreja Pentecostal Deus de Amor. O que Deus prometeu ao nosso saudoso missionário, ele tem cumprido, irmão Edmar, e os milagres continuam acontecendo, e nesta sexta-feira o milagre vai acontecer em nome de Jesus, neste endereço, irmão Edmar.
0: Rua Pedro Ivo 744, Igreja Pentecostal Deus e Amor, no centro de Curitiba.
1: Centro de Curitiba. E é bom também nós frisarmos, irmão Edmar, que é totalmente gratuita a entrada, não é? Não precisa pagar nada, não fazemos acepção de pessoas, não importa se a pessoa pertence a outro ministério, se é católico, espírita, livre pensador, budista, seixonoíta, islâmico, todos estão convidados, irmão Edmar.
0: Todos bem-vindos, pastor Júnior, não fazemos acepção não, de forma alguma. O próprio Jesus, né, ele ama todos. Você sabe que Jesus tem um amor tão grande pela humanidade, e como seria bom se todos retribuíssem também, né, esse amor ao Senhor Jesus, mas nem todos é assim. Infelizmente, há resistências, às vezes, pessoas que não crê no poder de Deus, não aceitam a palavra, mas não tem problema. Nós vamos continuar, querendo ou não, nós vamos continuar aqui, nesta terra, sendo porta-voz de Cristo, anunciando que ele muda a vida, que ele transforma e que ele tem algo novo para as vidas, né, pastor Júnior?
1: É verdade, ainda que as pessoas dê as costas para Jesus, Jesus não dá as costas para ninguém.
0: Não.
1: E ele amorosamente espera, lançando aí as suas cordas de amor, não é? Através dos que nós fazemos. Alô? Voltou o sinal?
0: Voltou.
1: Então tá bom. Mas é isso, eu vou terminar a minha participação, porque às 11 temos que devolver o sinal para São Paulo, não é?
0: Não, eu tenho que cantar parabéns pros aniversariantes. Eu queria que
1: o senhor
0: cantasse aí junto também.
1: Eu vou fazer uma oração rapidinha para que Deus abra caminhos para que as pessoas estejam conosco. Oremos. Pai amado, Pai bendito, o convite foi lançado, teu Espírito Santo falou aos corações, não permita, Senhor, que Satanás impeça estas pessoas de virem, Senhor, nesta sexta-feira, que todos possam vir para serem abençoados pelo Senhor, em nome de Jesus, amém. Deus abençoe, irmão Edmar, pela participação, e estamos aqui sempre à disposição para participar sempre da nossa programação.
0: Pastor Júnior, vamos cantar parabéns para os aniversariantes, e tem alguém aí que merece os nossos parabéns, não?
1: Pois é, rapaz, ontem a minha filha Priscila, ela fez 13 anos, no 13 de maio ela fez 19 anos, né?
0: Eita, glória!
1: Então, acho que é dessa pessoa que você tá falando?
0: É dessa pessoa.
1: Então tá bom, então foi um parabéns tardio, mas há tempo, né? Há tempo ainda.
0: Se bem que eu homenageei ela ontem no rádio, né?
1: Ah, que bom.
0: Cantamos ontem. Então vai os nossos parabéns e já uma felicitação do pastor Júnior aqui, ó, pros aniversariantes. Vai lá, pastor Júnior.
1: Queremos desejar a todos os aniversariantes que tenham um feliz dia na presença do Senhor, que o pão nunca falte sobre a vossa mesa, que a unção que despedaça todo jugo esteja sobre as vossas vidas, e que vocês estejam sempre alinhados no centro perfeito da vontade de Deus. Parabéns, que Deus vos abençoe grandemente.
0: Obrigado, pastor Júnior, até uma próxima.
1: Até uma próxima, Deus abençoe, fique com Deus.
0: Parabéns, aniversariantes, olha a nossa homenagem para vocês aí. Irmã Mara Regiane hoje também tá de aniversário. Ô, irmã Mara, Deus te abençoe, viu? Muitos anos de vida, minha irmã. Vamos aplaudir os aniversariantes, vamos. Isso. Receba a nossa homenagem em nome do Senhor, as orações, né? E toda a alegria por vocês estarem aí hoje com vida, Agradecidos estamos ao Senhor porque Ele está conosco e abençoando todos vocês. Parabéns, aniversariante!
2: Hoje tem café?
0: Hoje não tem café.
2: Tem?
0: Não.
2: Tem café.
0: Hoje você vai tomar água.
2: Deixa eu tomar pouquinho.
0: Deixa eu tomar pouquinho café? Não, vamos tomar água, vamos tomar água aqui, ó, vamos lá. Aí, quer mais um copinho? Claro que quer, né? Tá tudo certo aí, ó, aniversariantes recebendo a nossa homenagem. 10 horas 57 minutos, hora de Brasília!
3: Ao vivo.
0: Maravilha, hein? Que bom estarmos aqui na companhia dos ouvintes, é. É como dizia uma irmãzinha, né? Sobre a família, ó.
4: Ô, Glória, ô família abençoada, continua nessa fé, irmão de mar. Fica com Deus.
0: Eita, maravilha, obrigado, é assim mesmo, né? Estamos unidos pela comunicação do rádio, em Cristo Jesus. Em Cristo nós somos mais que vencedores, né, meus irmãos? Ouvintes, o nosso horário local já está chegando ao final nesta manhã. Acabou, não, acabou o programa, não tem mais não. Agora é só tarde, tá? Depois das 2 da tarde tem o horário local, novamente aqui direto de Curitiba, né? Na comunicação do nosso irmão presbítero Sidney Gonçalves. Eu volto amanhã, eu, Edmar, volto com os ouvintes amanhã, depois das 7h30, depois do Sertão Evangélico. E amanhã eu estou lá no estúdio com os nossos ouvintes pelo WhatsApp também, mandando suas mensagens. Muito obrigado ao diácono Abraão Ribeiro, lá em Piraquara, nos transmissores. Obrigado a todos que participaram, me ouvindo, dando glória a Deus. Também a participação hoje aqui do nosso pastor Júnior Rúbio. Fique na paz do Senhor, ouvintes.
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0: Continue aqui, vem aí, programação direto de São Paulo, Estúdio C. Bom dia.

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1: Onze horas 6 minutos em São Paulo, no horário oficial de Brasília. Bom dia para você ligado conosco na programação da sua rádio Deus é Amor. Muito prazer estar com você nesta manhã, hein? Você que está me dando um privilégio de carona, também está abrindo as portas da sua casa ou me levando num trabalho com você. Este é o programa Voz da Libertação, claro. Sou o sermão em Cristo, diácono Natiel Reis, na minha companhia aqui nos trabalhos técnicos, Lucas Ione. E agora nós estamos em rede para todo o Brasil. Você estava na programação local aí com o comunicador da nossa Igreja Deus e Amor, falando sobre os assuntos pertinentes aos cultos diários, cultos públicos, também reuniões, obreiros, todos os assuntos pertinentes à obra de Deus que diz respeito à sua região. E agora você fica em nossa companhia e você vai até as 14h, ainda tem a oração do meio-dia, logo depois tem o Mensagens Cantadas. E também tem o Eu e Mais Um com a nossa querida irmã Débora Miranda. Fique com a gente, participe, 11 982 92 33 92. Agora são 11h08. E já tem algumas pessoas interagindo conosco através do nosso número WhatsApp. E é muito bom receber um zap zap da nossa linda, da nossa querida audiência, do norte, do sul, nordeste, centro-oeste, sudeste, do sul do Brasil. É sempre muito bom receber o carinho e também este afago, né? A gente não pode se sentir sozinho, a gente fica aqui, só estamos em dois agora aqui no Estúdio C, mas ao redor do Brasil estamos em milhares e milhares, nos acompanhando em todos os lugares. A exemplo de aqui mesmo, de São Paulo, por exemplo, da cidade Tiradentes, o irmão Josias está participando conosco. E ele nos saúda na santa paz do Senhor Jesus e diz que está muito animado para os 64 anos da nossa Igreja Pentecostal Deus e Amor, assunto que falaremos ainda neste bloco do programa Voz da Libertação desta manhã com Deus toda especial. De Grajaú também chega a interação da irmã Rosângela. Ela diz: bom dia, estou ligadinha aqui na Rádio Deus e Amor. É sempre muito bom fazer a companhia de vocês e vocês fazem sempre a minha companhia. Obrigado, irmã Rosângela. Muito bom saber que temos assíduas audiência, pessoas que estão em nossa audiência o dia todo. Será que no Brasil tem pessoas nos ouvindo? Olha, em Manaus, isso mesmo, Manaus, o irmão Jurandir está nos saudando na santa paz do Senhor Jesus. A irmã Nazaré está na minha linda Belém do Pará, nos dando aquele bom dia com um lindo sorriso, dizendo: é bom estarmos na presença de Deus. Olha aí, hashtag 64 anos, Igreja Deus e Amor. A irmã Socorro está em Fortaleza, no Ceará, e tantas outras pessoas interagindo pelo nosso número WhatsApp. Vale aí a sua interação, a sua participação. Daqui a pouco tem aquela oração especial aqui no seu programa Manhã com Deus, porque aqui nós buscamos a face de Deus, oramos, consagramos a nossa vida a Deus, buscamos em seu favor também. Aqui nós oramos para que Deus te abençoe, te guarde, te livre, te prospere, que Ele abra as janelas dos céus, derrame sobre a sua vida uma bênção sem medidas. Agora são 11h10, chegou a hora de fazermos a oração do Salmo 91.
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1: É hora de falarmos com Deus, de buscarmos a sua presença, de buscarmos a sua face, o seu rosto. E esta é a oração do Salmo 91. Esta oração é o momento de nós pedirmos a Deus a sua proteção em nosso favor, em favor dos nossos familiares, em favor daqueles que estão viajando, daqueles que estão trabalhando. Sim, É o momento de nós apresentarmos os nossos parentes. Você que tem filhos, apresente a Deus também. Você que tem cônjuge, não se esqueça. Apresente seu pai, sua mãe. Apresente também a nossa Igreja Pentecostal Deus e Amor. Todos os processos jurídicos. Também apresente a nossa festividade de 64 anos de aniversário. Nós estamos vivendo aí um clima festivo de muita alegria, harmonia. E você precisa interceder a Deus também por esta Santa Igreja Pentecostal Deus e Amor. Falemos com Deus neste momento em oração. Majestoso Deus, querido e eterno Pai, obrigado pelo teu amor, pela tua soberania. Obrigado, meu Deus, por estar conosco em todos os momentos da nossa vida. Obrigado porque o Senhor nos escolheu para pregarmos a tua palavra, para anunciarmos o teu evangelho, para vivenciarmos coisas maravilhosas, coisas tremendas. Eu te agradeço, meu Pai, porque no mundo perverso, pecaminoso, o Senhor nos chamou para fazermos total diferença, através de resplandecermos a glória do Senhor, o brilho do Espírito Santo, e agora nós buscamos a tua face com fé, nesta oração do Salmo 91, com milhões de pessoas que agora se unem a nós em todo o Brasil e também no exterior, através da nossa rede de rádios Deus e Amor, também pelo aplicativo da IPDA e pelo site da nossa amada igreja. Senhor Jesus, eu suplico a tua misericórdia para que esta pessoa agora vivencie momentos extraordinários, momentos, meu Deus, em que eles revivam a alegria de estarem contigo, muitos dos quais oram agora, Senhor, já experienciaram momentos de alegria, momentos de um viver profundo diante da tua presença. No entanto, agora estão entregues a tantas coisas, situações pecaminosas, meu Deus. No entanto, elas não se enganam, elas estão vazias. Elas estão, Senhor, vivendo uma escassez, Senhor, uma escassez totalmente do Espírito Santo, meu Pai. Mas quando nós estamos em tua presença, a abundância, a alegria, a regozijo, meu Pai. Entre agora nesta casa, fazendo uma transformação completa, mudando este cenário, mudando esta pessoa, esta vida. Senhor, esta é a oração do Salmo 91, e nós oramos agora juntamente com esta pessoa. Porque nós acreditamos, sim, Pai, que aquele que habita no esconderijo do Altíssimo, à sombra do Onipotente descansará. Direi do Senhor, Ele é o meu Deus, o meu refúgio, a minha fortaleza, e nele confiarei, porque Ele te livrará do laço do passarinheiro e da peste perniciosa. Ele te cobrirá com as suas penas, e debaixo das tuas asas estarás seguro. A sua verdade é escudo e broquel. Não temerás espanto noturno, nem seta que voe de dia, nem peste que ande na escuridão, e nem mortandade que assole ao meio-dia. Pois 1.000 cairão ao teu lado e 10.000 à tua direita, mas tu não serás atingido. Somente com os teus olhos olharás e verás a recompensa dos ímpios, porque tu, ó Senhor, és o meu refúgio. O Altíssimo é a tua habitação. Nenhum mal te sucederá e nem praga alguma chegará à tua tenda, porque aos seus anjos dará ordem ao teu respeito para te guardarem em todos os teus caminhos. Eles sustentarão as tuas mãos para que não tropeces com o teu pé em pedra. Pisarás o leão e a áspide, calcarás os pés do filho do leão e a serpente. Pois que tão encarecidamente me amou, eu o livrarei, poluei no alto retiro, porque conheceu o meu nome. Ele me invocará e eu lhe responderei. Estarei com ele na angústia, livrá-lo-ei e glorificarei. Dar-lhe-ei abundância de dias e lhe mostrarei a minha salvação. Obrigado, meu Deus, porque convictos estamos em todas as promessas que estão descritas no decorrer deste salmo, Pai. Nós acreditamos que a tua proteção é para as nossas vidas e não fazemos esta oração apenas como uma decoração do salmo que lemos, mas na confiança de que quando meditamos na tua palavra, quando oramos os cânticos belíssimos inspirados pelo teu próprio Espírito Santo, nós estamos sendo preenchidos, estamos sendo abençoados, protegidos, livrados e libertos de todo mal. É o nosso pedido, com a certeza da grande vitória para cada pessoa que agora ora comigo, em nome de Jesus. Amém e amém.

0: E nós iremos até o fim. Esta é a promessa de Jesus. Aquele, pois, que for fiel até o fim, receberá a coroa da vida eterna. E nós receberemos esta coroa porque estamos firmados não em palavras humanas, não em perspectivas políticas ou em quaisquer outros tipos de esperanças passageiras. A nossa esperança é Cristo. Enquanto o mundo prega que a esperança é a última que morre, nós anunciamos de forma veemente que a nossa esperança ressuscitou, que a nossa esperança é Cristo Jesus. Chegaremos até o fim, você crê nisso? Você crê? Então mande aqui para a Central de Produção Internacional. Eu creio que chegarei até o fim. Agora são 11:20, hora certa para você, faltando 40 minutos para a oração do meio-dia, e você pode interagir conosco. 11982923392. Faça o seu pedido de oração. Todo o Brasil. Quero receber mensagens de todo o território nacional e, por que não, do exterior também. Alguns irmãos que nos ouvem através do aplicativo da nossa Igreja Deus e Amor, outros que nos acompanham através do IPDA Play, que é a plataforma streaming, mas também tem uma possibilidade incrível de você acompanhar 24 horas a Rádio Deus é Amor. Tem algumas participações chegando aqui, a obreira Cláudia, a obreira da Casa de Deus, lá de Brasília, Distrito Federal, está dizendo: a paz do Senhor, aqui é da capital federal. E confirmo a minha intercessão no meio-dia, o clamor que move as mãos de Deus. É sempre orar, é sempre bom orarmos. Que bom, Cláudio. Obrigado aí por sua interação. O irmão Wilson de Cuiabá também participa conosco, nos saudando na santa paz de Deus. E ele diz: ligadinho aqui na Rádio Deus é Amor. Oração também pelos 64 anos da nossa amada Igreja Pentecostal Deus é Amor e por nossa diretoria mundial. A irmã Clarice de Porto Velho, Rondônia, também participa com a gente aqui, dizendo que vai fazer esta oração do meio-dia em favor da família dela. E você que está aí ligadinho, vai orar pelo quê? Qual é a causa que você vai apresentar diante de Deus? O irmão Carlos de Boa Vista, Roraima, diz: um excelente dia para nós aqui em Roraima. Nós estamos na expectativa para o aniversário de 64 anos da Igreja Deus e Amor. E lá no Rio Branco, olha, o povo do Norte aqui participando em peso. No Rio Branco, Acre, também chega a participação da Sebastiana, dizendo: saudações aqui do Acre, confirmamos que a chama do Espírito Santo continua acesa, parabéns IPDA. Amém. Lá em Rio Branco ainda são 9:21 da manhã, 2 horas de fuso horário. Daqui a pouco vamos fazer este clamor do meio-dia e a irmã Sebastiana também vai orar, com toda certeza. Olha, sua participação pode ser feita em 11982923392. Deixa eu dar uma olhadinha como é que fica o clima hoje aqui para São Paulo, porque esses dias o frio estava intenso. Hoje já deu uma amenizada, agora está fazendo 22 graus. A possibilidade de chuva é de 50, não, melhor. A umidade relativa do ar está em 53% e a probabilidade de chover é mínima. É de apenas 5%, então nenhuma garoa vem com esta possibilidade, né? Para quem conhece São Paulo sabe muito bem. É apenas o friozinho mesmo marcando o território, anunciando a mudança de estação. E aí na sua região tá frio? Tá gostoso o clima? Deu para fazer aquela caminhada boa hoje? Confesso que eu sempre gosto de caminhar às 5h15, mas hoje não foi legal não levantar às 5h15, estava frio. Não sei, o Lucas que tem que acordar cedinho, né? 4 horas já tem que estar de pé para poder chegar aqui 15 para 6, para ficar com a gente até meio-dia aqui no Estúdio C, cuidando da sonoplastia. Mas me diz aí, de onde você está nos acompanhando? E lembro a você que hoje aqui na sede mundial é o culto beneficente em prol à ação social da IPDA, em prol às instituições de Reviver, Associação Reviver Help Deus e Amor, também Fundação Reviver. Lembra você que este culto é totalmente voltado ao cuidado, ao amor ao próximo. E por falar em mudança de estação, Você também pode trazer, depositar. Nós temos umas caixas que ficam aqui na entrada do templo, que servem justamente para você doar o agasalho, coberta, mantinhas, roupas de frio, para ajudar aquele que precisa. Você também pode trazer alimentos não perecíveis e deixar à disposição aqui na entrada do estacionamento, na Prefeito Passos número 10. A gente tem, até recém inaugurado, um local apropriado das instituições GVV. Você pode deixar lá o quilo de alimento não perecível, pode deixar uma cesta básica, pode também deixar as roupas, se caso você preferir, também tampinhas, que são daquela campanha para casa aberta. Olha, você também deve fazer propósitos com Deus, porque os milagres que nós ouvimos, testemunhos, é o que eu já vou até pedir pro Lucas deixar aí na ponta, porque são relatos verídicos. Pessoas que fazem propósitos com Deus em ajudar as instituições Reviver, Associação Reviver Help, Deus e Amor, e também Fundação Reviver, e são abençoadas financeiramente, com libertação, com porta aberta, também com saúde. Pessoas que são agraciadas por Deus, porque primeiro demonstram o amor que têm pelas almas, na prática, é claro, não é só de falar, que as pessoas que precisam terão a barriga cheia, a fome saciada ou o frio aplacado, mas são com atitudes do nosso dia a dia. E eu te convido agora a acompanhar um depoimento que realmente marca a nossa história das instituições Reviver. Milagres, sinais, prodígios, Deus tem aprovado a obra assistencial da Igreja Pentecostal Deus e Amor.
1: Olá, ouvintes, a paz do Senhor Jesus. O meu nome é Andressa Abreu. Eu sou do estado de Minas Gerais, sou da cidade de Campos Gerais. Sou mantenedora dessa obra, fundadora.

0: No meu coração, desejo de ajudar. Eu sou prova viva de muitas curas que Deus tem feito através dos votos, através de bênçãos que Ele tem realizado na minha vida e conquistas. Ouvintes, o meu desejo era de fazer uma faculdade, porém não tinha condições e imaginava que eu não tivesse capacidade. Eu parei de estudar e voltei a estudar. Eu não sei como o Senhor Jesus, Ele me colocou dentro de uma faculdade. Mas eu havia me inscrito em uma faculdade e eu paguei a primeira parcela esperando ali lotar de turma, de alunos para começar o curso. E me ligaram dizendo que não havia quantidade de alunos que precisava para que iniciasse o curso. E veio uma tristeza muito grande no meu coração. Onde eu falei com Deus, realmente, acho que não é para mim fazer uma faculdade. Passado-se um mês, eu recebi uma ligação que eu havia ganhado uma bolsa de estudos. Eu não sei como, mas foi Jesus. Eu me formei, eu estudei, eu me formei e hoje eu tenho o meu diploma. Em seguida, Deus me deu o meu carro. E a faculdade que eu fiz, eu não paguei um real e eu ainda ganhava uma ajuda mensalmente do governo. Eu quero dizer para você que pensa que não é capaz, que não tem condições, para você não desanimar. Faça propósito com Deus, faça voto com Deus, porque essa obra, Fundação Reviver, não é sonho do coração de nenhum homem, é o sonho do coração de Deus. Que você ajude, que você confie no plantio, mas confie também na colheita. Hoje eu estou colhendo vitórias, então que você não desista. Abençoe essa obra, porque essa obra, Jesus, ele trabalha através dessa obra. Não importa a quantia que você ajude, mas ajude de coração. Eu não paguei um real pelo meu carro, eu não paguei um real pela minha faculdade. Eu ganhei a minha faculdade, eu ganhei o meu carro. E Jesus, ele tem realizado curas, bênçãos, maravilhas na minha vida e na vida da minha família. Jesus, ele curou a minha mãe de embolia pulmonar, insuficiência cardíaca, derrame pleural. Tudo isso através da Fundação Reviver. Que Deus abençoe a todos vocês e não desistam dos seus sonhos, porque Jesus, ele realiza sonhos sim.
1: Glórias ao nome do nosso Deus. Olha, eu fico impressionado realmente como Deus aprova a Fundação Reviver, como Deus aprova a Associação Reviver Help Deus e Amor. Isto é uma prova cabal de que Deus continua agindo, operando. O sonho de fazer uma faculdade parecia improvável. As possibilidades eram mínimas. E Deus quis fazer assim. Ele abençoou a vida da nossa irmã. Ele quer abençoar também a sua vida. E para complementar a bênção que foi tão grande, ela também nos conta que recebeu um presente grandíssimo de Deus, um carro. Olha só, meu irmão e minha irmã, você não precisa ficar se endividando, você não precisa ficar pegando dinheiro emprestado a juros exorbitantes. Não, você precisa tão somente colocar sua fé em ação, colocar sua fé em prática, acreditar em Deus e participar conosco de cultos em prol às instituições de viver. Hoje é um dia propício. Nosso querido irmão em Cristo, o diácono Elias Santos, vai pregar a palavra de Deus. E diga-se de passagem, ele também é um cantor da gravadora Mensagens Cantadas e vai embalar as nossas almas ao Senhor com lindas canções da gravadora Mensagens Cantadas. E nós vamos adorar o nome do nosso Deus. Então, convite fica para você. 3 horas, aqui no Templo da Glória de Deus, na Avenida Prefeito Passos, número 10, no bairro da Liberdade, no centro de São Paulo. Agora são 11:30, é momento de informação para você aqui na rádio Deus é Amor, Cristãos pelo Mundo. É o que você ouve agora na voz da jornalista Cristine Luiz.
2: 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Estados Unidos, 52% dos adolescentes estão motivados a aprender sobre Jesus, é o que aponta relatório. Embora a afiliação religiosa e a frequência à igreja estejam em declínio nos Estados Unidos, mais da metade dos adolescentes, ou seja, 52%, expressam grande motivação para aprender mais sobre Jesus, de acordo com o relatório americano A Geração Aberta, Estados Unidos.

0: definidos. Além disso, mais de 75% dos jovens afirmam estar, pelo menos, um pouco motivados a conhecer mais sobre as escrituras. Menos de 20% dos adolescentes se mostram desmotivados em relação à fé cristã, com 6% sendo apenas um pouco desmotivados e 10% totalmente desinteressados, enquanto 7% permanecem incertos. Esses resultados indicam uma oportunidade significativa para líderes cristãos se engajarem com essa geração, reconhecendo a abertura para aprender mais sobre Jesus. David Kinnaman, coordenador da pesquisa, observa que, embora a afiliação religiosa esteja em declínio, o interesse por questões espirituais e a crença estão em ascensão, especialmente entre os adolescentes. Apesar da resistência, muitos jovens ainda consideram Jesus relevante para suas vidas e estão abertos a entender mais sobre o assunto. Cristãos pelo mundo. Evangélico é o público que mais lê no Brasil, diz diretor de editora. O evangélico pode ser considerado o maior segmento de leitores do Brasil. A afirmação é de Renato Fleischner, diretor de operações de uma editora cristã que atua há 60 anos no país. Segundo ele, os números de vendas de livros cristãos mostram um público fiel e engajado que consome literatura principalmente para edificar a fé. No ano passado, registramos a venda de mais de 310 mil exemplares de livros físicos e um aumento de 45% no faturamento em relação ao ano anterior. A forte presença do público evangélico no mercado literário reforça que os hábitos de leitura da comunidade cristã seguem crescendo. Olhando para o futuro, acreditamos que a literatura cristã continuará sendo uma ferramenta essencial para o fortalecimento da fé e da cultura no Brasil. Os evangélicos leem porque acreditam que a leitura fortalece a vida espiritual, o casamento, a família e a comunhão com Deus, concluiu o especialista.
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11:40 em São Paulo, 20 minutos para o meio-dia. Daqui a pouco, pastor Kleber de Oliveira fazendo o clamor do meio-dia junto com você. 11982923392. Forte abraço a você que está nos acompanhando do norte, do sul, também do sudeste, centro-oeste, do nordeste brasileiro. Olha, a nossa festa de 64 anos está chegando, Lucas. Aquela trilha sonora de festa, de aniversário da nossa Igreja Pentecostal Deus e Amor, porque as caravanas já estão sendo organizadas. Isso mesmo, viu? Mudou o clima. Vamos falar agora sobre o aniversário de 64 anos, aquele bolo espiritual que você precisa vir pegar sua fatia junto aqui na sede mundial. Não adianta querer acompanhar na live, no rádio, não é a mesma coisa. Você tem que participar, você tem que vir. Atenção, Zona Sul, Leste, Oeste, também Grande ABCDMR de São Paulo, região metropolitana, todos estão convocados para participarem deste grande evento que acontecerá nos dias 13 e 14 de junho, aqui no Templo da Glória de Deus. E você que está em outro estado, em outra cidade, também pode participar conosco. Busque ainda hoje o pastor da sua região, o pastor aí da sua estadual, o pastor da setorial mais próxima a você, e se informe com ele, se informe com o seu representante central e também regional sobre o dia e horário que sairá a caravana ou as caravanas aí da sua região em destino o aniversário de 64 anos da nossa Igreja Pentecostal Deus é Amor. Uma igreja firmada na rocha é o tema que traz este evento que ficará marcado para as nossas vidas. A participação de toda a diretoria da nossa IPDA, a nossa líder, a presidente do Conselho Deliberativo, nossa irmã Irene Miranda também, com uma palavra de participação, contando um pouco sobre a trajetória dela ao longo de tantos anos na nossa Igreja Pentecostal Deus e Amor. Também participação dos diretores do Conselho Deliberativo Executivo da Igreja Deus e Amor, diretores da Associação Reviver Help Deus e Amor, também Fundação Reviver, e pastores de todo o Brasil e também pastores do exterior estarão conosco. Vai ser um dia, meu irmão e minha irmã, inesquecível. Esta é a palavra, inesquecível. Deus vai operar, milagres vão acontecer. Já aproveita para convidar aquela pessoa que está enferma, pessoa que está depressiva, oprimida, que você sabe que é vítima de obras de maldições. Então, esta pessoa precisa participar, porque a festa será completa e a sua participação é imprescindível. Imprescindível. Nós não negociamos a sua vinda ao Templo da Glória de Deus. Já organize aí com seu patrão, com seu encarregado, nesse dia 14 de junho. Se você conseguir os dois dias, 13 e 14, melhor ainda, é excelente. Você se organiza, pega banco de horas, ou então você consegue conversar com um colega, colaborador aí da sua empresa também para poder fazer a sua escala e depois você retribui de igual modo, mas participe com a gente, faça esse esforço, esteja conosco, não importa se você virá de caravanas terrestres, vans, ônibus, carros, ou se você vem de caravanas aéreas, também será uma bênção recepcionar você aqui. Mas eu quero chamar a atenção dos nossos pastores, atenção pastores do Brasil, atenção caravanistas, líderes de caravanas, atenção obreiros, atenção todos que são responsáveis pelas caravanas de todas as regiões do Brasil, porque é importante que você faça o seu cadastro junto à nossa central de cadastramento de caravanas aqui da sede mundial. O contato para você é muito fácil. Primeiro, você tem um e-mail para poder cadastrar. Se você não sabe fazer o cadastro, não sabe as informações, não recebeu a cartilha de todos os dados que são importantes para fazer este cadastro, entre em contato conosco pelo telefone 11, código DDD de São Paulo, número 33474700. Pedi para falar no setor de caravanas com o irmão Alexandre Rubio ou alguém da equipe do irmão Alexandre Rubio, também que faz parte deste setor administrativo de caravanas. Eu vou falar mais uma vez o contato, código DDD 11-33-47-4700. Pedir para falar no setor de caravanas. Atenção, pastores setoriais, estaduais, centrais, regionais, locais, todos os pastores
precisam estar de acordo com as diretrizes das cartilhas recomendadas para fazermos a melhor recepção para todos. Nós queremos recepcionar você e fazer com que este evento seja memorável. Agora, se você já sabe as orientações, você já conseguiu organizar sua caravana, já conseguiu fechar 2, 3 ônibus aí da sua região, então perfeito, você vai mandar um e-mail com todos os dados informativos necessários para o cadastramento. Para o e-mail caravanas@ipda.com.br. caravanas@ipda.com.br. Mande agora o e-mail para que possamos fazer uma mensuração e organizarmos da melhor forma possível a recepção das caravanas aqui no Templo da Glória de Deus. Lucas, eu já quero ver aqui, inclusive, quem está participando com a gente, confirmando a presença para o aniversário de 64 anos da nossa Igreja Pentecostal Deus e Amor. Olha, irmão Alberto de Porto Nacional, no Tocantins, está dizendo: a paz do Senhor Jesus, já parei aqui algumas atividades para orar junto com o pastor Kleber de Oliveira no clamor do meio-dia. Muito obrigado, irmão Alberto, muito obrigado por nos contatar, mandar essa mensagem tão importante aqui para a nossa central de produção internacional. Também estamos recebendo uma mensagem da irmã Lucilene de Caxias, no Maranhão, Nordeste brasileiro, nos dando aquele bom dia, quase início de tarde, né? Ligada na internet aqui no interior do Maranhão: vou dobrar os meus joelhos agora e pedir pela saúde da minha mãe, junto com o pastor Kleber de Oliveira. Amém, vamos orar juntos. Agora, de Joinville, Santa Catarina, o irmão Vanderlei está participando com a gente e diz que as caravanas da região de Joinville, e não somente de Joinville, já estão organizadas para os 64 anos da nossa Igreja Pentecostal Deus é Amor. Ele até enfatiza aqui: aguardando ansiosamente este momento de rever amigos e irmãos e, claro, celebrar a Deus pelos 64 anos da nossa Igreja Pentecostal Deus é Amor. Vamos ver quem mais aqui. A irmã Quitéria fala de Arapiraca, Alagoas. E ela diz que é uma ouvinte assídua do programa Voz da Libertação, não congrega na nossa igreja, mas está em oração pelos 64 anos da nossa Igreja Deus e Amor. E se tudo der certo, segundo ela enfatiza aqui em sua mensagem, estará conosco também no aniversário da nossa Igreja Pentecostal Deus é Amor. Olha, mais pessoas estão participando do Mato Grosso do Sul, Dourados. O nosso irmão Odivaldo está dizendo: bom dia, preparando-me para a oração do meio-dia, e vou colocar alguns pedidos no canal oficial da Igreja Deus e Amor no YouTube e orar juntamente com o pastor Kleber de Oliveira, acompanhando 24 horas o rádio, mas também agora acompanho através do canal no YouTube as orações. Que Deus abençoe em Cristo. Quem mais está participando? Olha, eu quero receber informações daqueles que estão se organizando para o aniversário de 64 anos da nossa Igreja Pentecostal Deus e Amor. Do Nordeste brasileiro, lá de Fortaleza, no Ceará, está participando o irmão Cícero, dizendo: saudações aqui no sertão do Ceará, já estamos sintonizados, que o fogo do Espírito Santo caia neste dia abençoado, neste clamor. E claro, nós estamos organizando a nossa caravana para o aniversário de 64 anos da nossa Igreja Pentecostal Deus é Amor. Olha aqui, mais pessoas de Jiparaná, norte do Brasil, Rondônia. Está chegando aqui a mensagem da irmã Marinalva: a paz do Senhor a todos, eu amo a minha Igreja Deus e Amor e com toda certeza estarei no aniversário. E vou aproveitar uma semana, vou visitar a minha filha e ficarei uma semana em São Paulo, já aproveitando estas datas para confraternizar com alguns irmãos que há muito tempo não vejo e celebrar a Deus pelos 64 anos da nossa Igreja Pentecostal Deus e Amor. O irmão Benício, de Feira de Santana, na Bahia, também está nos saudando na santa paz do Senhor e está dizendo que participará dos 64 anos da nossa IPDA. Agora vem uma mensagem especial de Serra, no Espírito Santo, do irmão Gerson: a paz do Senhor, confirmo nossa caravana de ônibus daqui da região de Serra para o aniversário de 64 anos que acontecerá no Templo da Glória de Deus.
Hashtag vamos celebrar. Olha, mais pessoas. Agora as mensagens estão chegando em peso aqui. Muito obrigado a você com todo esse carinho, já nos dando esse retorno excepcional aqui na Rádio Deus e Amor. A irmã Marineide de Picos, no Piauí. Bom dia. Vou viajar de ônibus de linha. Infelizmente ainda não tem caravanas confirmadas aqui da minha região, mas já garanti a minha passagem para não perder esta festa de 64 anos da Igreja Pentecostal Deus e Amor. E quero agradecer por tantas bênçãos, inclusive pela cura do câncer que Jesus me entregou. Olha, mais pessoas que estão interagindo conosco, o irmão Baltazar de Petrolina. Ô, Petrolina, um abraço! Saudade de Petrolina, hein? Fui ano passado, em setembro, para a inauguração do dessalinizador. Palavra difícil, né? Dessalinizador, onde esteve a nossa irmã Erine Miranda, presidente da Fundação Reviver, também da Igreja Deus e Amor, com outros diretores e também representantes da Fundação Reviver e da Associação Reviver Help Deus e Amor, como também da IPDA. Nós fomos até Paulistana, nós descemos em Petrolina, Pernambuco, e fomos até Paulistana, que fica umas 2 horas e meia, mais ou menos, de distância de Petrolina até o interior. Uma área muito seca do Piauí, mas que as instituições de Reviver estão fazendo um trabalho excepcional e valeu muito a pena, sim, receber esta mensagem aqui, inclusive de ressaltar, porque veio agora esta memória muito boa para mim. Deus que abençoe. Olha, está dizendo aqui no sertão de Pernambuco, já estamos organizando aqui a nossa caravana aérea para estarmos nesta festa tão linda de celebração dos 64 anos da nossa Igreja Deus e Amor e do programa Voz da Libertação. Olha, tem mais mensagens chegando aqui, outras participações, interações, e são tantas pessoas em todo o território nacional que estão participando com a gente. Olha, eu quero receber informações, deixa eu chamar aqui, eu vou chamar pelos estados, hein? Quero chamar pelos estados brasileiros, quero chamar aqui você de todas as regiões do nosso Brasil para participarem com a gente deste aniversário da Igreja Pentecostal Deus é Amor. Atenção, atenção, povo do Norte, do Acre, povo do Amapá, os irmãos do Amazonas, meu povo do Pará, os papaxibés que estão em nossa companhia agora, atenção também os irmãos de Rondônia, os nossos irmãos de Roraima, os irmãos de Tocantins, nossos irmãos agora da região Nordeste, Alagoas, Bahia, Ceará, Maranhão, Paraíba, Pernambuco, Piauí, Rio Grande do Norte, também Sergipe. Vocês precisam estarem conosco nesse dia tão importante para a nossa Igreja Pentecostal Deus e Amor. Atenção, região Centro-Oeste, Goiás, Mato Grosso do Sul e Distrito Federal, é a capital brasileira. Todos vocês também são convocados, convidados para participarem com a gente desse aniversário especial. Região Sudeste, Espírito Santo, Minas Gerais, Rio de Janeiro, alô, alô, povo carioca, alô, alô, povo fluminense, vocês são uma bênção, vocês marcam presença aqui sempre nos aniversários da IPDA, como também os mineiros. Olha, os mineiros também estão empatados com o povo carioca e também com os paranaenses em número de caravanas para os eventos da sede mundial. Vamos agitando aí, vamos trazendo as caravanas para este aniversário de 64 anos da nossa IPDA. E claro, ainda na região Sudeste, o meu povo paulistano, o povo paulista, vocês precisam apresentar-se diante de Deus nesse dia especial. E atenção, pastores estaduais e setoriais, para o cadastro de caravanas, hein? Agora fechando com chave de ouro a minha região sul brasileira, Paraná. Alô, alô, Paraná, norte pioneiro do Paraná, hein? Bora, Londrina! Bora também os nossos irmãos de Maringá, irmãos de Ibaiti, Santo Antônio da Platina. Alô, alô, Curitiba. Alô, alô, Ponta Grossa. Alô, alô, Cascavel. Vamos, vamos, hein?
Rio Grande do Sul e também Santa Catarina. Todos são convidados para participarem e você que está nos ouvindo no exterior também é comissionado, convidado a estar conosco aqui no aniversário de 64 anos que acontecerá nos dias 13 e 14 de junho no Templo da Glória de Deus. Não há mais tempo para nada, infelizmente chegamos à nossa reta final da nossa participação aqui nesta Manhã com Deus, no programa Voz da Libertação da Rádio Deus é Amor. Seu irmão em Cristo, Diácono Natiel Reis, teve um imenso prazer em comunicar Jesus junto com você. E claro, contei com os trabalhos técnicos do Lucas Ione. E agora você vai ficar com a identificação das emissoras e daqui a pouco oração do meio-dia com o nosso pastor Kleber de Oliveira, responsável da nossa sede mundial. Que Deus abençoe São Paulo, que Deus abençoe até 14h na chegada do povo de Deus aqui para o culto das instituições GVV. Vamos ouvir os milagres, sinais, maravilhas e prodígios direto e ao vivo da entrada principal, Avenida Prefeito Passos, número 10. Aguardamos por você!

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0: 11:59.
1: Atenção, operadores. Ao toque do terceiro sinal, forma-se a grande cadeia internacional. Prostremos agora e busquemos a face do nosso Deus com fé, e Ele nos ouvirá.

derramarmos a nossa alma, expressarmos o mais profundo íntimo do nosso ser a este Deus de poder, a este ajudador da nossa alma. Salmo 27 diz assim: palavra do Senhor. Não me entregues à vontade dos meus adversários. 27:12. Pois se levantaram falsas testemunhas contra mim, os que respiram crueldade. Agora vem a palavra. Pereceria sem dúvida se não cresse que veria os bens do Senhor na terra dos viventes. Espera no Senhor, anima-te, e Ele fortalecerá o teu coração. Espera, pois, no Senhor. Palavra de Deus para renovar a tua esperança naquele que tem poder e que te vai visitar e que vai operar na sua vida o milagre que você necessita. Vamos falar com Deus em oração. Ó Deus maravilhoso, eterno e soberano, Senhor, agora nós colocamos diante de Ti as nossas causas. Ó Pai, derramamos diante do Senhor o nosso ser. Pedimos a Tua compaixão, a Tua misericórdia. Ó Deus de piedade, ó Senhor, estende para nós as Tuas mãos. Socorre aqueles que neste momento estão em aflição. Socorre os que estão em tormentos espirituais horríveis. Ó Pai, e venha com o bálsamo divino do Teu perdão, o bálsamo solucionador de toda a questão, de toda a aflição.

Andalamaia, Deus de todo poder, Deus de maravilha, nós pedimos a Ti a direção perfeita, a orientação dos céus, para que as nossas palavras não sejam apenas palavras, ó Pai, mas

Pai de amor, ó Rei eterno, apresentamos aqueles que agora estão orando, estão chorando, estão, ó Pai, Senhor, olhando para a situação, a condição do seu próprio existir e não encontram forças para continuar e não encontram, ó Pai, incentivos.

Senhor dos exércitos, nós saltaremos muralha. A tua palavra nos garante, dizendo que em nome do Senhor dos exércitos, nós venceremos os conflitos contra os reinos das trevas. O salmista sabia o que dizia em 2 Samuel 22, ó Pai, quando ele declarou que perseguiria e venceria todos os seus inimigos e os pisaria como a lama e o pó, Senhor, ó Deus das ruas. Senhor, nós oramos a ti, ó Pai, para submeter, ó Pai, as nossas vontades, o nosso querer, a nossa paixão, debaixo da direção da tua verdade, da palavra do teu Espírito. Pai de amor, Deus bendito, nós clamamos, se calamasturi mi alabaia, sentindo a tua graça.

do lugar. Porque durante todo este mês, meu Pai, Senhor, o nosso objetivo e missão é clamar, ah, meu Deus, é suplicar a Ti, Rei da Glória, ó Deus de vitória, ah, Pai, pelas respostas no vale, como o Senhor levou a Ezequiel e sobre a Sua palavra, Ele, Senhor, profetizou vida aos mortos, ele profetizou, Senhor, ó Deus de amor, restituição de pele, de nervos, de cardíaco.

preparamos, mas que seja o teu Espírito dando palavras reveladas, aqueles que estão no altar para pregação, aqueles que ministrarão esta tarde, aqueles que estão nos microfones do Direto com Deus orando, 24 horas clamando, não deixe eles pronunciar as suas palavras, Pai. Mas que sejam palavras do Senhor, palavras de vida, palavras de amor, palavras para edificar.

Pai querido, porque quando a tua palavra soa no vale, Senhor, a sequidão vai embora, a desunião vai embora. Quando a tua palavra soa no vale, Pai, ó Deus, a morte tem que bater em retirada, as trevas são queimadas. E agora, Senhor, nós pedimos esta vida, este gozo, esta alegria.

está, Senhor, virando o rosto para a parede, como fez Ezequias, e agora começou a chorar, porque o teu Espírito bendito está revelando a condição dele, está revelando a condição dela, está mostrando claramente, meu Deus, o que está acontecendo neste corpo. Deus Todo-Poderoso, alcança o maior número de pessoas possíveis, Espírito de Deus, porque o teu mover, porque o teu poder é o único que pode libertar as almas da morte ilusória, de que elas estão bem, de que elas estão salvas, de que elas, ó Pai, estão seguras nesta falsa esperança, nesta falsa segurança da sua fazenda, nesta falsa segurança das muralhas do seu dinheiro, nestas falsas segurança, Pai, do bem-estar, do seu conforto. Mas Deus Poderoso é o Senhor.

mas olha como estão, olha a aflição, olha o vazio dentro da alma, Senhor. Alamassuri Mikandalabaia, olha a condição, é deste jovem, Pai, nesta perdição, destes relacionamentos vazios, promíscuos, olha a perdição, meu Pai, na mente deste

direita divina, meu Deus, porque não há quem busque por eles, mas agora nós clamamos, oramos, ó Pai, ó Deus, pelas centenas de ancião ali naquele alojamento sênior, Senhor, naquele asilo, Pai, agora oramos.

Senhor, o nosso melhor tesouro. Nós temos ao Senhor, ó Pai, porque escolhemos a melhor parte, escolhemos o que Maria escolheu quando se assentou, ó Jesus maravilhoso.

amados, olha o sem número de pessoas que um dia, Senhor, estiveram na tua casa, que um dia ouviram a palavra, que um dia receberam as boas novas, mas pensavam que estavam fortes e foram abatidos pela fraqueza, pensaram que estavam de pé, Senhor, mas já estavam caindo, pensavam que conheciam tudo do Senhor.

Até agora só desculpas, meu Deus, esta mulher que sabe, ó Pai, que em Ti está a vida, porque nós concordamos com as palavras reveladas do apóstolo Pedro. Para onde iremos nós? Para onde fugiremos nós? Aonde nos

Só o Senhor tem a vida, só o Senhor tem a resposta, só o Senhor tem a vitória.

cura divina, ah, Pai, que pode resplandecer na face, nos olhos cegos, nos lábios mudos, nos ouvidos surdos, no corpo já paralítico. Ah, Pai querido, em nome de Jesus Cristo, nós pedimos este milagre para que esta pessoa que está morrendo, que está perdendo, Pai, o prazer de viver devido à dor,

Help Deus e amor, oh meu Salvador, ajuda a tua filha na saúde, ajuda, Pai, a tua serva, meu Deus, ministerialmente, familiarmente, dando a ela

sobre este matrimônio que precisa da tua ajuda, Pai de glória, Deus de amor, recebe, Senhor, as nossas humildes orações, porque pedimos as bênçãos sobre a vida também do presbítero Davi Neto, Senhor, o trabalho, responsabilidade, a obra que o Senhor colocou em suas mãos, só o Senhor para direcionar, só o Senhor para fazer prosperar. Ajuda, meu Pai, a diretoria deliberativa.

pelos céus, das decisões a tomar, na hora certa, no momento exato, é o Senhor que vai guiar esta diretoria. Eu apresento os pastores.

estão realizando. Oramos, Pai, também pelo ministério geral, por todos os pastores, ó Deus de amor, que conseguiram chegar a este privilégio e honra, porque o Senhor os quis

povo. Deus maravilhoso, agora pedimos a completa vitória, porque o Senhor é o milagre que estava faltando. O Senhor é a resposta pela qual estávamos orando. O Senhor é o sinal divino, que cada um de nós, ó Pai, esperamos receber. Deus de graça e glória, Deus de poder, opera maravilhosamente, opera poderosamente, meu Deus, que a operação, a atuação, a manifestação seja perfeita sobre a vida daqueles que hão de levantar as mãos e se converter. Oh, Deus de poder, salva almas nesta quinta-feira, salva as almas nesta sexta-feira, Pai, da libertação total aqui na sede mundial e em todas as sedes do Brasil e do mundo todo. Ó Deus poderoso, faz uma obra neste sábado, Pai, de consagração pela manhã, de culto de ensino pela tarde e de louvor à noite.

Deus e amor, confirma, meu Salvador, o mover do teu poder neste domingo, no prosseguimento da campanha Profetizando no Vale. Pai, eu quero entregar as caravanas, os pastores que estão atuando, para que este templo da tua glória, ó Pai, se derrame de servos e servas cheia da tua graça.

0: que este dizimista, para que este ofertante faltasse, negasse a sua fé, ó Pai, devido à precisão, às necessidades, às aflições pelo dinheiro, pelo ganho. Pai, vai queimando, vai jogando por terra os estratagemas das trevas e prosperando os teus servos, teu povo. Alebara suri alamaia, prospera, papai, prospera, Deus de glória, dando a completa vitória. Prospera os ouvintes do programa Voz da Libertação, prospera aqueles que vão tomar agora, Pai, esta decisão de se render a Ti, de corpo, alma e espírito, ó Deus. Assim oramos, crendo que já recebemos a vitória, o milagre e a resposta. Amém. Aleluia. Bendito e louvado seja o nome do Senhor, querido ouvinte, Senhor, Senhora, agora é o momento do maior milagre. A cura já aconteceu, a libertação Deus já te deu, mas agora é hora do melhor do que isso, a salvação para a sua alma. Levante as tuas mãos, diga: Senhor Jesus, ministra o bálsamo do teu perdão, a unção libertadora para minha alma. Senhor Jesus, me sela com a tua vida eterna e recebe a minha alma e o meu ser em tuas mãos de poder. Amém. Aleluia. Bem-vindo à vida, Senhora. Bem-vindo à vida, Senhor. O Quero Aceitar Jesus está na tela, prefixo 11, número 9. 50-94-46-45. 50-94-46-45. Hoje, culto em prol às instituições Reviver. Direto com Deus, nós vamos prosseguir na oração pelas emissoras. A nossa querida cantora Débora e pastor Lorival de Almeida, MC de cada dia, orou com você e por você, o seu irmão em Cristo, Kleber de Oliveira. Deus abençoe a todos.
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3: 12 horas e 31 minutos.

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1: Está no ar, prezados ouvintes, o nosso programa Mensagens Cantadas. Eu sou seu irmão Lourival de Almeida, que estamos nós de novo para apresentar o nosso MC de cada dia, esse programa que vem rompendo décadas, levando a palavra de Deus ao seu coração, e sei que muita gente já foi tocada, abençoada e salva através dessa programação. Como já disse a vocês, sou seu irmão Lourival de Almeida e conosco também a Débora, que hoje na hora certinha, impressionantemente.
2: Mas é claro que eu sou na hora certa. Paz do Senhor, meu querido, e também aos meus ouvintes, aos nossos ouvintes de todos os dias. E olha que nós temos ouvintes aqui assíduos, viu, Lourival?
1: É
2: incontável, né? E vai então o nosso abraço, o nosso muito obrigado, porque você está aí todos os dias ligado, sabendo que vão ouvir algo edificante, vão aprender, vão louvar ao Senhor. Isso é tão bom, porque um programa sem ouvinte, ele não é programa, não é verdade? Nós vamos abrindo o nosso programa nesta tarde, trazendo o primeiro hino com a Caterine Magalhães, um hino que eu gosto muito e que eu gostaria que vocês também cantassem juntamente com ela. Mensagem bonita, gravadora MC Music. Vamos ouvir esta mensagem em todo tempo. Cante conosco.

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2: E nós vamos agora, queridos amados ouvintes, para a nossa meditação do dia. Interessante uma manchete que acabou sendo uma manchete inusitada, a notícia em si foi bastante diferente, eu diria assim, né? Aconteceu na cidade de Caratinga, Minas Gerais, uma vaca que estava pastando e ela acabou subindo no telhado de uma casa construída em uma ladeira e o teto ficava abaixo do nível da rua. E sabe como é que é essa telha de amianto, né? Que a gente conhece tanto, essa telha comum, cinzinha. Não resistiu o peso do animal, nem poderia, que acabou caindo sobre um homem dentro da casa, um homem de 45 anos, que era o dono da casa, que dormia na sua cama no momento do acidente. E, infelizmente, o rapaz, né? Ele acabou morrendo. Ele teve uma hemorragia interna e traumatismos múltiplos e acabou morrendo. E a notícia, a informação de um determinado meio de comunicação, vaca cadente, fazendo uma alusão à estrela cadente, né? Vaca cadente, que coisa. Eu não sei, a família vai dar informação para os próprios membros da família sobre o acontecido, fica esquisito, né? O fulano faleceu, o que que houve? Tava dormindo e caiu uma vaca em cima dele. Não é engraçado, eu diria, é muito trágico, mas que é muito curioso, é uma coisa inusitada. Como é que pode uma pessoa dormindo em casa e cair uma vaca em cima dela? A gente olhando assim, tipo, bem delicadamente, isso aí raio absurdo, na verdade. Imagine você o comentário de alguém que, talvez ignorando a situação geográfica ali, mas como é que pode? Uma vaca caiu na cama dele. É a vida. Claro que nem todos sofrem acidente desse tipo, mas existem muitas surpresas, né? Muitas surpresas. Existem muitas coisas que nós podemos dizer que são muito inusitadas também. Pessoas que morrem, às vezes, das formas mais diversas, né? Há eventos que desmancham os nossos esquemas, que mudam por completo a nossa vida. E quanto a situações acontece na vida da gente, e a vida da gente muda para sempre. Eu tenho um primo meu, que foi convidado pelo meu pai, e meu pai disse, foi uma igreja, né? No caso é sobrinho do meu pai e meu primo. Foi uma igreja, e esse primo meu, ele ia à igreja e a coisa que ele ia fazer à igreja, acostumou-se ali, ele ia imitar a língua estranha. Mas a verdade é que aquele convite mudou a vida dele. E de imitador de línguas estranhas, agora ele é um legítimo falador de línguas estranhas, ou seja, mudou a vida dele. Não sei se você já parou para meditar no dia que Bartimeu se sentou à porta de Jericó para pedir esmola, né? Ele nem imaginava que a sua vida seria mudada para sempre ali. Ele não imaginava que iria passar ali um homem chamado Jesus e iria curá-lo. Não, ele não tinha nenhuma pretensão de que alguma coisa mudasse para ele naquele dia. Ele sentou-se ali para pedir esmola. Ele sentou-se ali para ver se conseguia voltar para casa com alguma coisa que pudesse representar a sua alimentação, enfim. Mas mudou a sua vida, né? Mudou. Porque houve um evento que ele não previa, mas que causou uma mudança na vida dele. Era uma fração de segundo. Uma pessoa às vezes sai para fazer compra, não que a gente deseje isso, mas a gente sabe que isso acontece, de repente capufa uma bala perdida. A gente não tem como controlar certos eventos na vida da gente, nós não sabemos nem como será o nosso próximo segundo, quanto mais nosso amanhã, né? Eu sei que ter certezas na vida é necessário, existem algumas coisas na vida que nós temos que ter algumas certezas. Algumas pessoas negam a possibilidade de certeza ou verdade, né? E alguns chegam até a ironizar essa questão. Mas alguns chegam a dizer que tudo na vida é por acaso, que não há certeza alguma. Mas a verdade, ouvintes amados, é que existem algumas coisas que nós podemos crer que podem ser certezas na nossa vida. Eu sei que muitas pessoas têm dificuldades de viver de acordo com esse pressuposto, né? Mas a verdade é que existem coisas que nós podemos dizer que existe sim absolutos nessas coisas. Se nós não tivermos algumas certezas na vida, nós não viveremos. Bem, a verdade que existem coisas, eu vou chegar na parte da certeza, né? Existem coisas que realmente, voltando à questão da imprevisibilidade da vida, é claro que existem coisas que fazem parte de planos detalhados que nós fazemos para a nossa vida e que às vezes esses planos, nós não passamos eles pelo crivo do imprevisível. E a Bíblia fala, não sabemos o que acontecerá no dia de amanhã, está em Tiago 4,14. A nossa vida não é uma matemática, ou seja, não é uma ciência exata. Não saberemos ou não sabemos o que acontecerá amanhã. Mas podemos crer naquele que tem o amanhã nas suas mãos. Eu sou o Alfa, o ômega, o princípio e o fim. A Bíblia fala em Apocalipse 21, 6. Eu não sei como será o amanhã, não sei como será o ano que vem. Nem sei se viverei amanhã, enfim, eu não sei. Mas sei que a vida está nas mãos de Deus. Se Ele cuidou de mim hoje, Ele vai cuidar de mim amanhã. O que é que poderia dizer ou me fazer pensar ou sentir que Ele não cuidaria de mim amanhã se Ele cuidou de mim hoje? Olha, ouvinte, eu posso dizer a você, eu não sei se vai cair uma vaca na minha cabeça ou na sua, a vida é imprevisível. É um clichê, mas é real. Mas o nosso Deus, nós podemos ver que quando nós entregamos a nossa vida a Ele, nós podemos prever alguma coisa. Nós podemos prever as coisas que a Bíblia Sagrada nos mostra com segurança que haverão de acontecer. Nós podemos prever que nós estaremos com... Talvez não posso prever até quando vou estar nessa vida, mas posso prever que sendo fiel ao Senhor estarei com Ele. Que o meu nome está no livro da vida, vou morar na glória. Não sei quando, mas posso prever que nós vamos passar, provar a morte, eu diria assim, alguns não, mas a maioria sim. Ele cuida de quem entrega a vida a Ele. Não é o caso, ouvinte. Eu poderia dizer a você que é muito difícil eu dizer a você que vai cair uma vaca cadente na sua cabeça. Eu poderia dizer que é difícil isso acontecer, não é verdade? E possivelmente você vai viver muitos anos e isso nunca vai acontecer. Mas o nosso Deus nos dá, quando nós o recebemos, quando nós recebemos Jesus como nosso Salvador, nos dá a garantia de que muitas coisas já estão previstas por Ele e serão da forma que Ele tem nos descrito através da sua palavra. Entrega o teu caminho ao Senhor, confia nele e não tenha medo das vacas que vão cair, do disco voador que vai cair, da bala perdida que acaba sendo achada e coisas dessa natureza.
0: Igrejinha de Tábuas Velhas, vamos voltar lá para 1995. Nós temos o CD Cristãos, este hino, que marcou na época, né, que foi bem tocado, Igrejinha de Tábuas Velhas, com Débora Miranda.
2: São tantas assim, né?
0: É verdade.
2: Abençoadas.

0: sou aqui de Três Pontos, Minas Gerais, irmão Jonathan, sou ouvinte do programa Mensagens Cantadas, ouço todos os dias, o programa é uma benção aqui na minha casa, que Deus abençoe a vida dos irmãos, amo a programação e sou fiel, ouço todos os dias, Deus abençoe os irmãos.
1: É um culto na nossa casa, né, esse programa, temos aprendido bastante, estou aqui trabalhando e com o radinho ligado, é o momento que eu mais gosto, é minha vida no passado, graças a Deus tem sido uma bênção na minha vida esse programa, e na vida de toda a minha família. Minha filha, ela fala, eles falam de tudo aí, né? Que bom esse programa, né? Então, louvo a Deus pela vida de vocês, que Deus continue os usando grandemente, amém? Deus abençoe.
2: Aqui é o Márcio, da cidade do Inhapim, Minas Gerais, e eu com a minha esposa, a irmã Nazaré, sempre ouvimos a programação dos irmãos. Que Deus em Cristo continue abençoando a todos, em nome de Jesus.
3: Quem vos fala é a irmã Vera Lúcia, aqui de Franco da Rocha. Espero que Deus abençoe cada dia mais esse programa, que essas portas permaneçam abertas. Tenho orado e creio que a igreja tem entrado em oração em favor dessa rádio, porque é uma rádio abençoada por Deus.
4: Nós é quem agradecemos essas mensagens que estão chegando a cada dia aqui para nós. Muito obrigada mesmo a vocês que mandaram aí o seu recadinho, né? Que Deus abençoe. Se você ainda não mandou a sua mensagem de voz, mande agora mesmo o nome da cidade onde você nos ouve, o que você acha desse programa, dê o seu nome. Mande aí para este WhatsApp 98292-3392 e o DDD 11 aqui em São Paulo. Mande aí o seu recadinho de voz, sua mensagem de voz para o nosso WhatsApp 11 98292-3392. E muito obrigado vocês que já enviaram as suas mensagens.
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6: E nós vamos refletindo. São frases, são sentenças que nos levam à reflexão. É bom sofrer privações para sermos atraídos a Deus por causa das nossas necessidades. Aquele que não se contenta com pouco nunca ficará satisfeito com muito. A preocupação com a pobreza é tão fatal para o fruto espiritual quanto a alegria maligna por causa das riquezas. A pobreza e a aflição roubam o combustível que alimenta o orgulho. A pobreza, ela é amiga da oração. Sou curado pela enfermidade, enriquecido pela pobreza e fortalecido pela fraqueza. Falamos um pouquinho sobre a pobreza e quero também falar um pouquinho sobre o poder, né? Deve ser todo poderoso o poder cuja força suficiente é a fraqueza. Lembre-se de que Jesus, por nós, é toda a nossa justiça diante de um Deus santo. E Jesus em nós é toda a nossa força em um mundo ímpio. Não teremos nenhum poder de Deus a não ser que sejamos convencidos de que não temos nenhum poder em nós mesmos. Perdemos nossas fraquezas somente quando as descobrimos. É o programa Mensagens Cantadas. Eu espero que você esteja apreciando a nossa programação. E você aí na sua cidade, né? Tá ouvindo o nosso programa aí? Aí nós temos uma igreja pentecostal Deus e Amor aí na sua cidade também, pronta para atender você, tá? Prontinha para atender você. E você participando dos nossos cultos, tenho certeza que homens de Deus estão aí e homens de Deus estarão pregando e orando em seu favor, e você poderá ver, abrir-se diante dos seus próprios olhos uma nova orientação, eu diria, na sua vida espiritual, uma luz, e você poderá alcançar uma vida diferenciada, né? Uma dimensão diferenciada na sua vida. Olha, ouvinte, eu tenho absoluta certeza que vocês ouvindo a nossa programação, são enriquecidos. Eu agradeço a Deus pela vida de tantos que também nos ajudam, né? Porque muita gente, é claro, manda aí a sua palavra de coragem, a sua palavra de alento, ânimo, não é? Nós estamos há mais de 30 anos no ar levando esse programa ao seu coração e essas pessoas, elas realmente nos ajudam no renovo das nossas forças para podermos estar aqui todos os dias levando esse programa ao seu coração.
4: E no Bonito Chegando, na voz de Ângela Gonçalves, debaixo da promessa. Será que você está debaixo dessa promessa?

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0: Acerte com a gente. Hora certa, 13 horas e 1 minuto.
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0: Deus é Amor. 13 horas e 1 minuto.

0: 31 de maio está chegando, nós vamos ter um culto especial em todas as nossas igrejas Deus de Amor aqui do Brasil e no exterior. Preste atenção, é o culto Me Aquecendo no Rebanho. É um culto onde nós vamos receber os membros que deixaram o nosso ministério, seja pastor, seja cooperador, seja membro. Este dia é o dia para você retornar à Igreja Deus de Amor. Não estou falando aos desviados. É claro que desviado pode voltar, mas esse dia é específico para as pessoas que deixaram o nosso ministério. Talvez porque foram maltratados ou porque aconteceu alguma coisa na congregação. Inclusive, eu estava lendo em pesquisas que a maioria das pessoas deixa a congregação por falta de um relacionamento bom, uma palavra que a feriu, um relacionamento que não deu certo entre duas pessoas ali da congregação e houve um desentendimento e a pessoa sai. A pessoa não quer congregar mais. E Satanás se aproveita dessa oportunidade e começa a esfriar essa pessoa. Ela não vai mais à igreja. Ah, eu não vou mais lá porque aquela pessoa falou assim de mim. Ah, aquela pessoa me olhou feio. Ah, o pastor não me deu oportunidade. Ah, o pastor não me atendeu. Gente, isso é tão pequeno em relação à nossa salvação. É claro que não é indo para a igreja que você vai ser salvo, mas faz parte da sua fé, faz parte da caminhada cristã. É necessário congregar. Agora, se a gente for olhar pessoas que falam mal da gente, pessoas que não aceitam a nossa opinião, ou a nossa postura, a maneira que a gente penteia o cabelo, ou que a gente coloca o sapato, ou que a gente... a nossa opinião em relação a tantas coisas, a gente não congrega em lugar nenhum, porque sempre haverá situações assim. Por que você não deixa o trabalho? Tem gente falando mal de você lá. Por que você não deixa a escola? Tem gente lá que você também teve uma discussão. Mas deixa a igreja, que é muito mais fácil, não é verdade? Então, preste atenção. Deus está dando essa oportunidade. Não é uma igreja em si que está te dando a oportunidade de você regressar. Você não foi para o mundo, mas está em casa ferido. Quem que ganha com isso? Você está só perdendo. A sua alma está enfraquecida. Você está fraco na fé. Você está triste. A sua alma está necessitada de alimento. Então chegou a oportunidade. Anote aí, dia 31 de maio, às 15 horas, em todas as nossas igrejas do Brasil e do mundo, haverá este culto Me Aquecendo no Rebanho. Vamos voltar. Você está frio. Você que é ovelha, precisa se aquecer no rebanho novamente. Estamos aqui para receber vocês de braços abertos. Não é uma frase de efeito. Não é uma frase de jargão, não. Nós queremos que você volte a congregar conosco. Você que deixou a congregação, você que era obreiro da nossa igreja, volte. Nós estaremos analisando sua situação direitinho. Dia 31 de maio, no horário das 15 horas, na sede mundial e também na Igreja de Deus de Amor, aí pertinho da sua casa. Você vai voltar, nós vamos receber você, vamos anotar o seu nome e você vai fazer parte novamente do corpo de Cristo no nosso ministério Igreja Deus de Amor, tá certo? Dia 31 de maio, Me Aquecendo no Rebanho.
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0: Lançamento Novos Valores, volume 4. Já estamos no quarto volume, né? Nós temos aí talentos, novos valores e nós vamos ouvir mais uma mensagem bonita. 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

0: Muito bem, vamos aqui na sequência do nosso programa. Você falou da curiosidade já, não?
1: Não. Mas se você quiser falar, eu deixo.
0: Não, pode falar sobre
1: isso. Deixo.
0: Hoje eu tô bonzinho, vamos lá.
1: Nós vamos falar então um pouquinho sobre Odre na Fumaça. Uma referência que Davi faz no livro de Salmos 119:83. Ele diz aqui: pois fiquei como odre na fumaça, mas não me esqueci dos teus estatutos, ó Deus. Começando, o que é um odre? Na cultura oriental, o odre era e é até hoje muito usado pelos camponeses para transportar líquidos como azeite, vinho, leite, água, né? E o odre nada mais é do que o couro das ovelhas, que é tirado do animal como se tira uma camisa polo, uma blusa, e apenas cortam nas patas do animal para que ele se solte de seus pés. E logo após é costurado. Aí eles deixam ali apenas aquele gargalo para depositar o líquido em seu interior, em uma das pernas onde é retirado o líquido. Mas isso não é o suficiente. Um couro cru de animal que se estraga dentro de poucas horas não é o suficiente. Mas o que fazer desse couro se não existia geladeira nos tempos de Davi?
0: Uhum.
1: Eles eram colocados na fumaça dos fogões a lenha para serem depurados com o calor do fogão e a fumaça constante ali ia ficando escuros, enrugados, e aquele couro ia se encolhendo.
0: Oh.
1: Mas nenhuma bactéria apoderava deles, daquele couro, porque a fumaça fazia de tipo uma vedação, né?
0: Também era algo assim meio antisséptico, né? Fumaça,
1: exatamente.
0: Fogo, calor.
1: E diante desse fato, podemos dizer que a fumaça que arde os olhos e deixa a roupa com mau cheiro é a mesma que purifica o odre e perfuma o bacon. Por isso podemos fazer algumas análises a respeito do odre e a fumaça, né? Primeira análise: todo o odre tem um objetivo. Eles eram usados e são até hoje para transportar líquido, como eu falei, né?
0: Uhum.
1: É um objeto extremamente feio, mas de utilidade única.
0: Uhum.
1: E da mesma forma, Deus não nos trouxe a este mundo sem um objetivo. Assim como os odres, Deus espera de cada um de nós que cumpramos com o objetivo que Ele nos deu. Agora, ouvinte, você já parou para pensar em qual área você tem sido utilizado por Deus neste mundo de tantas aflições? Ou você tem sido um odre inútil que nunca carregou uma gota d'água para saciar a sede de alguém? Agora, interessante, Lorival, o que podemos ver nessa realidade? Leite representa alimento, vinho, alegria.
0: Uhum.
1: E na cultura oriental não existe festa sem a presença do vinho na mesa. Azeite representa cura, era muito usado para colocar sobre as feridas dos doentes. E água representa a vida. Sem água não existe vida. E você, como um odre confeccionado pelas mãos de Deus, tem cumprido o seu papel, tem transportado esses ingredientes para compartilhar as pessoas que cruzaram o seu caminho? E aqui, falando sobre Davi, odre que não passa pela fumaça não pode atingir seu objetivo. Não importa se Davi era um rei, e para você talvez um anônimo diante da sociedade, para Deus todos nós somos iguais. Davi estava sendo perseguido e por muito tempo teve que dormir junto com as cabras nas cavernas, no alto das montanhas, né? E Davi entendeu que esse era o propósito e o tempo de Deus necessário para que ele fosse tratado e preparado para ser bênção para o futuro de Israel. Em outras palavras, ele disse: ó Senhor, estou como odre na fumaça, mas tinha outro lado. Não me esqueci dos teus estatutos, ou seja, das promessas e das coisas que Deus havia prometido e falado para Davi. Coisa linda, palavra maravilhosa na curiosidade bíblica hoje, um odre na fumaça.
0: Aí, ouvinte, interessante, bonita a explicação, viu? Para você aí, deliciar-se, guardar, esse é o que a gente sempre fala, né? Um dia serve. Um dia serve mesmo.
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0: aconteceu com um rapaz, era um centro de recuperação de drogados, né? E um rapaz drogado começou num determinado dia a brincar de que estava se drogando. Ah, eu vou fingir que estou drogado, tal, tal. Quando na verdade ele estava se drogando mesmo. Conseguiu enganar todo mundo até que acabou tendo um colapso e coisas não boas aconteceram. A gente não pode brincar com certas coisas. E aqui no Brasil eu tive uma informação que me deixou bastante assim, não é? Extasiado. Alguns amigos tomaram bebidas alcoólicas, né? E estavam numa kitnet pequenininha ali e começaram a brincar de Lúcifer. Começaram a brincar de diabo, né? De repente, para parecer mais real, ah, vamos colocar fogo aqui porque vamos fingir que é o inferno. É, eu creio que foi assim. E de repente o fogo se alastrou e um deles acabou sendo mais queimado que o outro. E acabou falecendo.
1: Nossa, né? Brincaram com fogo, né?
0: Eles estavam brincando de ser diabo. E como diz o Júnior, né? Que o diabo não brinca de ser diabo, né? Então é isso aí, o diabo não brinca de ser diabo, o Lúcifer não brinca de ser Lúcifer. Tem coisa que você não pode achar que é brincadeira, não. Tem coisa que você tem que levar na seriedade em qualquer momento, a todo instante, a cada, não é? E infelizmente um dos rapazes acabou falecendo, o outro se queimou. Então ele disse, olha, nós tínhamos bebido pinga e estávamos brincando de Lúcifer. Aí então eu botei fogo no colchão, disse o que sobreviveu, é claro, já que o que não sobreviveu não poderia dizer isso. Então, gente, olha, não dá para brincar com coisas que parecem que são brincadeira. A gente vê muita gente aí se veste de diabo e vamos fazer a festinha, eu vou ser Satanás e tal. E de repente essas pessoas não conseguem perceber que coisas ruins começam a acontecer. Existe uma possibilidade. Não estou pregando novas teologias, não estou tentando colocar na sua cabeça bobagem e não estou tentando fazer de você um fanatizado, alienado e também pessoa que vai passar a ter verdadeiras fobias a respeito de símbolos, a respeito de coisas. Mas dizem, e existe a possibilidade que as pessoas que fizeram aquele filme, Débora, na década de, se não me engano, 70 ou 80, o Poltergeist, que é um filme que fala de espíritos, fala de demônios e tal, que algumas pessoas desse filme teriam morrido assim misteriosamente e depois foi descoberto que algumas dessas vidas poderiam ter sido salvas, não é? E é impressionante, fez parte do filme, faz parte da história. Se existe alguma relação com o que fizeram, o filme que fizeram, o tipo de coisa que mexeram ou não, não vou afirmar para vocês 100% que é, mas de qualquer maneira, que o inimigo se aproveita de algumas situações, ele se aproveita. Então há de se tomar cuidado, porque na verdade não dá para brincar de diabo, porque ele mesmo não brinca de ser diabo, não brinca de ser Lúcifer, não, tá? Então o diabo, ele, né, ele tá aí, o papel dele, você sabe qual é, extermínio, não é criar um monte de prisioneiros, é matar realmente. Cuidado com o adversário e tenha você todas as armas de defesa, que você esteja calçado.

0: a vencer as setas inflamadas do adversário. Coisas espirituais não são brincadeira.
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2: Nós vamos ouvir agora o hino Não Ficarei Aqui, CD Assim Que Adoro, e eu quero que vocês louvem a Deus juntamente comigo.

0: passado.
1: Quem escreve Elisiane Oliveira Gomes Brandão, da cidade Contagem, Minas Gerais, para o quadro Minha Vida no Passado. Começo a minha história falando da minha infância. Eu lá, criancinha, acompanhando a minha avó à igreja. Como era gostoso. Ela sempre cuidou de mim e de minha irmã. E com o passar dos anos, a vovó foi adoecendo. Doente, até que fiquei sabendo que estava no hospital. E como a doença estava já bastante avançada e grave, vovó não resistiu e acabou falecendo. Ah, como os dias ficaram tristes para mim. Eu estava sem a minha avó. Vovó que parecia minha mãe. Eu dizia que parecia minha mãe porque ela me tratava muito bem. Ela dispensava o cuidado de mãe a mim e de minha irmã. E eram cuidados assim maravilhosos, como eu me sentia confortável, amada e acarinhada por ela. Ai, eu me lembro. Até hoje, era minha avó que nos levava à igreja e nos ensinava a palavra de Deus. E em virtude do vício da bebida alcoólica e da vida de curtição que a minha irmã começou a levar, ela era ausente. A minha irmã não cuidava de mim direito e não conseguia cuidar dos meus irmãos também. Os anos foram passando e agora eu era uma jovem. Irmã Débora, imagine uma criança longe de mãe, de pai, não tendo uma pessoa ali para dar orientação e mostrar o caminho a seguir. E assim, comecei a ter curiosidade das coisas do mundo. Eu queria conhecer, queria ver, queria vivenciar tudo aquilo que, até então, eu jamais havia experimentado. E logo conheci um jovem. Através da prima dele, a partir dessa amizade, eu comecei a me envolver com a prostituição e com as drogas. E ali começavam as noitadas de embalo, regada a muita droga, a muita bebida alcoólica. Logo passei a ter um relacionamento com esse rapaz e juntos passamos a beber. Mas não era pouquinho não, a gente enxugava uma garrafa em apenas algumas horas. E assim era a nossa vida. Muitas pessoas que estão ouvindo o meu testemunho podem perguntar, mas ela não tinha mãe? Sim, eu tinha mãe. Mas eu era cuidada por vovó. Eu não sei exatamente tudo o que aconteceu, porque eu era muito criança, mas era minha avó que sempre estava cuidando da gente. E eu agora tinha 15 anos e minha mãe ficou sabendo desse relacionamento que eu estava tendo com este jovem que eu havia conhecido. Ah, minha mãe ficou completamente maluca em saber que eu estava namorando esse jovem e ficou totalmente contra isso. Não, eu não quero você namorando esse rapaz, você nem o conhece. Mas mãe, ele é trabalhador, ele é caminhoneiro. Ele trabalha, mãe, ele tem emprego. Não. Ele é muito mais velho do que você. Não, de jeito nenhum. E assim, irmã Débora, muitos desentendimentos começaram a acontecer. dentro da minha casa. Irmã Débora estava insustentável. Insustentável a situação dentro de casa. Eu não queria mais ouvir minha mãe falando isso e aquilo e me aconselhando. Não, não quero. E eu então, para fugir da situação familiar, eu comecei a viajar com aquele jovem, com aquele homem, e nós ficávamos muitos dias fora da cidade onde eu morava. Comecei a levar uma vida muito liberal. Muito liberal demais. Mas mesmo assim eu não era feliz. Interiormente havia tristeza. Um imenso vazio tomava conta de mim e eu ficava me perguntando: mas não estou fazendo tudo o que eu quero, o que eu gosto, e por que sou infeliz assim? O tempo ia passando e eu comecei a achar que aquele homem seria o esposo ideal para mim. Não passou muito tempo, aquele moço resolveu falar com a minha mãe, a fim de que ela aceitasse o nosso relacionamento. E logo a minha mãe percebeu que não havia mais jeito. Não havia alternativa, pois eu estava decidida. Sim, decidida a viver com ele, ponto final. Ela aceitando ou não, eu já estava determinada a estar com ele. Então, nessa situação, ela permitiu o nosso namoro. No entanto, a minha futura sogra, a mãe daquele jovem, não concordou com o nosso relacionamento, porque eu era menor de idade e ele era mais velho do que eu. Não era tão grande a diferença, mas esta era a questão e a desculpa de que nós não poderíamos nos conhecer e tampouco nos casarmos. Certo dia, como de costume, eu combinei com aquele moço de nos encontrarmos à noite. E assim que nos encontramos, fomos beber. Porém, acabamos nos excedendo na bebida alcoólica e coisas ruins começaram a acontecer. Com o efeito do álcool, começamos a brigar e eu resolvi ir embora. Logo depois comecei a pensar na nossa situação. O que eu estou fazendo? Eu vim embora, eu deixei ele sozinho. Não, eu preciso voltar para falar com aquele jovem. Eu o amo, eu não posso deixá-lo só. Eu estava tão alcoolizada. E mesmo assim eu resolvi, com todas as minhas forças, cambaleante de um lado para outro, resolvi ir até a residência daquele jovem. Mesmo sabendo que poderia não ser bem recebida pela mãe dele, pois já não me aceitava pela diferença de idade que tínhamos. E agora bêbada. Mas mesmo assim, eu resolvi ir até lá. Quando lá cheguei, eu dei de cara com ela. Comecei a relatar tudo o que estava se passando. Eu afirmei que eu amava o seu filho. Eu dizia, eu amo ele, eu tenho de ficar com ele. É porque agora eu estou meio bêbada. E então, imediatamente ela me interrompeu e disse, se você ama ele, procure ele e retorne com ele. É só isso. Aquele momento da minha vida, eu me lembrei da minha avó. Me lembrei dos cultos que eu tanto amava ir quando eu era criança. E naquele momento me lembrei também, principalmente, do Deus que a minha avó tanto falava, que me amava, e que ela o amava, que ela o servia, mas como que eu ia fazer? Será que Deus iria me ouvir? Sou pecadora. Será que Deus poderia ouvir um pouquinho o que vou falar a Ele? Saí da casa da minha futura sogra e eu não sabia onde ele se encontrava, pois afinal de contas eu estava tão bêbada na hora da briga, resolvi ir embora e eu deixei sozinho. Onde será que está o Alberto? Aonde será que ele está andando? Por onde? A cidade é tão grande, eu não sei onde ele está. Lá estava eu, na altura desta minha vida, desorientada, sem paz, procurando a felicidade. E eu ali, embora longe de Deus, eu comecei a balbuciar algumas palavras, tentando fazer com que Deus me ouvisse. Mas eu tinha certeza que Ele estava me ouvindo, mas eu tinha vergonha, devido à minha situação espiritual tão caótica que eu estava vivendo. Não tinha escolhido Deus, não queria Deus, mas eu queria então a proteção dele, a direção dele. Então comecei a falar baixinho, andando pelas ruas da cidade de Contagem, Minas Gerais. Eu falava: Deus, aonde está o meu noivo? Aonde ele se encontra? Me leve até lá. E de repente, ao passar em frente a um bar, encontrei um conhecido dele. Ei, você sabe onde está o Alberto? Eu estou procurando ele há algumas horas, eu não tenho a mínima ideia aonde ele está andando, por onde ele anda, onde... Você sabe onde? E para minha surpresa, aquele conhecido do meu namorado informou o local exato onde ele se encontrava. Ouvintes, a partir daquele dia, ficamos juntos novamente. E por incrível que pareça, sua mãe passou a me aceitar e me protegia como uma mãe que eu não tinha. O tempo passou. A minha sogra veio a falecer. E logo depois a minha mãe também partiu para a glória. Na minha infância, tanto que eu ouvi sobre Deus. Eu cantava sobre Deus. Eu ouvia falar sobre Deus. Eu ouvia sempre falando das maravilhas que Ele havia feito e faria. Mas eu nunca quis compromisso. Quis um compromisso com Deus e tão pouco com a sua obra. O tempo passava rápido. E sabe aquela vontade de estar com a vida em ordem, com a vida certa? Sabe, eu tinha esse desejo. Apesar que muitas pessoas julgam a gente pela aparência, pelas nossas atitudes, mas só Deus sabe o quanto eu queria estar servindo a Deus. O Deus que conheci na minha infância e que eu sabia que era o caminho certo. E que se eu o servisse, eu o amasse, tudo na minha vida ia ser diferente, para melhor. Chegou um tempo da minha vida que eu queria voltar ao tempo da minha infância. Eu tinha aquela nostalgia, aquela saudade, e eu sabia que eu era feliz. Então eu comecei a pensar seriamente numa mudança total na minha vida. Eu resolvi então fazer um propósito com Deus. E eu então fui falar com meu namorado. Alberto, nós temos que dar um jeito na nossa vida, porque se a gente continuar assim, a gente vai acabar morrendo. Morrendo na bebida alcoólica, nas drogas, a gente tem que dar um jeito. E o jeito é seguir a Jesus. E a assim, irmã Débora, surpreendentemente, o Roberto aceitou a ir comigo à igreja. A igreja onde eu congregava quando criança. E assim fomos. E aquela noite foi uma noite especial para nós. Decidimos então, naquele dia, naquele mesmo momento, aceitar a Jesus como nosso Salvador em nossos corações, como sendo Salvador de nossas almas. Que coisa maravilhosa! A conversão foi linda. Naquela mesma semana, resolvemos efetivar a nossa união conjugal com a realização do nosso casamento no civil. E, irmã Débora, para a glória de Deus, o meu esposo ficou completamente liberto dos vícios. Foi algo assim espetacular. Da noite para o dia, ele já não queria mais beber, já não tinha mais vontade de fumar. E nós dois juntos descemos as águas batismais, sendo batizada em nome do Pai, do Filho e do Espírito Santo de Deus. Porque o Filho do Homem veio buscar e salvar o que estava perdido. E lá estavam eu e ele. Como que era maravilhoso servir a Deus. E como meu esposo desejava que eu fosse mãe, comecei a pedir ao Senhor que completasse essa bênção. Que me concedesse um filho ou uma filha conforme a vontade dele. E assim aconteceu. Logo engravidei. A gestação foi boa, maravilhosa. Nasceu uma linda criança, a Isadora. Comecei a ter uma vida maravilhosa e eu me lembrava da minha infância, do Deus maravilhoso que a minha avó tanto me ensinava a crer, a amar. E agora estava lá eu, não somente eu sozinha, mas o meu esposo juntamente comigo e a minha filhinha, nós três, servindo e amando o Deus verdadeiro. Irmã Débora, quando a gente serve a Deus, Deus começa a acrescentar tudo em nossa vida. Como eu desejava ter uma vida feliz, um lar estruturado, um marido que também servisse a Deus juntamente comigo, e tudo isso começou a acontecer a partir do momento que eu quis. No momento em que eu sinalei a Deus, nasceu uma linda criança, a Isadora. Comecei a ter uma vida maravilhosa e eu me lembrava da minha infância, do Deus maravilhoso que a minha avó tanto me ensinava a crer, a amar. E agora estava lá eu, não somente eu sozinha, mas o meu esposo juntamente comigo e a minha filhinha, nós três, servindo e amando o Deus verdadeiro. Ah, irmã Débora, quando a gente serve a Deus, Deus começa a acrescentar tudo em nossa vida. Como eu desejava ter uma vida feliz, um lar estruturado, um marido que também servisse a Deus juntamente comigo, e tudo isso começou a acontecer a partir do momento que eu quis. No momento em que eu sinalei a Deus que Ele entrasse na minha casa. Que Ele entrasse na minha vida e que juntos pudéssemos servi-lo de todo o nosso coração. E assim aconteceu. E as coisas maravilhosas, as bênçãos começaram a cair como chuva na minha casa. Para completar a bênção de Deus na nossa vida, tivemos a nossa filha Isadora e agora Deus nos concedia um apartamento na cidade Contagem. Eu já havia pedido ao Senhor e orado e logo conseguimos este novo local para nós morarmos. Vejam, ouvintes, como Deus completa a sua obra. É como diz a palavra: buscai primeiramente o reino de Deus e a sua justiça, e as demais coisas, todas as demais coisas, Deus vai acrescentando naturalmente à nossa vida. Deus é fiel na sua palavra. Logo fiquei grávida e veio ao mundo um garoto. Agora um menino saudável. Irmã Débora, que coisa maravilhosa. Como Deus cumpre a sua palavra a qualquer momento. Em uma situação de angústia e dor que eu havia passado, eu tinha feito um propósito com Deus de escrever aí para vocês, para contar o meu testemunho de vida no quadro Minha Vida no Passado. E que maravilha! Deus aceitou o meu voto e me dando esta bênção, não permitindo que o meu esposo partisse dessa vida sem um encontro com o Salvador Jesus Cristo. E tudo isso também ele fez cumprir em minha vida. Eis que os olhos do Senhor estão sobre os que o temem, sobre os que esperam na sua misericórdia. Como eu não poderia louvar ao Senhor pelas coisas lindas que ele tem feito. Deus ouve a voz dos seus servos e hoje continuo firme servindo a Deus, atuante na obra do Senhor juntamente com meu esposo. E como Deus tem operado livramentos, maravilhas da minha família, pois é o Senhor quem redime. É o que diz o Salmo 103, versículo 4. É ele quem nos redime a nossa vida da perdição e nos coroa de benignidade e de misericórdia. Como não agradecer a Deus porque ele me resgatou de um mundo de trevas para a luz, através da obra maravilhosa do Espírito Santo, que nos corações dos pecadores ele faz. Fui alcançada por esta graça bendita. Bem como agradeço também pela libertação e transformação do meu esposo, que hoje é um servo de Deus. E juntos nós dois louvamos, engrandecemos o nome do nosso Deus. Eu gostaria de falar nesta carta com pessoas que estão passando momentos de escuridão nas suas vidas. Pessoas que estão pensando até em tirar a sua própria vida. Pessoas que querem dar um fim em tudo isso. Não, há esperança em Deus. Deus está aí falando com você através da minha carta. Entregue a sua vida a Ele. Entregue o seu coração e viva para Deus, que tudo vai mudar na sua casa e na sua família. Creia nesta palavra. Deus ama você. Assim como Ele alcançou a mim, ao meu esposo, Ele vai alcançar você se você permitir. Porque eu permiti Deus entrar na minha vida. E quando Ele entrou, tudo mudou, porque foi o Espírito Santo quem me deu forças para eu vencer. Quando não temos o Espírito Santo morando dentro da gente, as coisas não ficam fáceis, não. Ficam impossíveis e serem resolvidas ao nosso próprio olhar, ao nosso próprio julgamento. Mas com Deus, tudo vai bem diferente. Eu quero que Deus continue alcançando vidas e as abençoando através desse programa que tanto amo e que agora também cumpro o meu voto contando a minha história de vida. Muito obrigada, pastor Lorival de Almeida, irmã Débora, pela oportunidade que a mim me foi dada para relatar a todos o meu testemunho de vida no quadro Minha Vida no Passado. Escreve Elisiane Oliveira Gomes Brandão, de Contagem, Minas Gerais.

0: Graças te damos, ó Pai. Realmente aqui estamos, Senhor, oferecendo a nossa vida como instrumento para que o Senhor venha usar-nos. Ó Senhor, eu sei que a minha voz está sendo um instrumento agora da sua salvação, da sua obra redentora nas casas, nas famílias, nas vidas que estão me ouvindo agora. Meu Deus, ao entrar a minha voz nesta prisão, nesse presídio, nesse hospital, nesta casa, nesse escritório, neste ônibus, neste caminhão, neste veículo, entre também o seu poder transformador. Ah, Senhor, quantas vidas desesperadas. Meu Deus, nós não sabemos agradecer tudo que o Senhor tem sido para nós. Como é grande a sua misericórdia. Eu quero te louvar neste momento através deste programa e eu levanto as minhas mãos em adoração a ti e louvo o Senhor por suas grandes maravilhas, pelo que o Senhor tem sido para com o seu povo. Oh, meu Deus, obrigado pelo seu amor, pelo seu cuidado, pela sua soberania, pela sua majestade. O Senhor tem cuidado até das aves nos campos. O Senhor tem cuidado das flores, da natureza. Não cuidaria de nós que temos maior valor? Sim, meu Deus. Obrigado por este cuidado diário que o Senhor tem sido e feito com o seu povo e com a sua igreja. Meu Deus, os dias são trabalhosos, é verdade, mas a sua igreja continua marchando, lutando, enfrentando as hostes do diabo. Meu Deus, derrama fé em nossos corações, pois o mundo está tão difícil, as coisas estão tão difíceis. Por isso a tua igreja, Senhor, clama agora, Maranata, ora vem, Senhor Jesus, visita a sua igreja, Senhor, arrebata a sua igreja, apressa a tua vinda, Senhor, pois está difícil. Mas com o Senhor seguiremos até o final. Não deixa, Senhor, os soldados se abaterem e caírem nesta batalha, mas que o Senhor continue segurando nas mãos desses soldados, da sua igreja, da sua noiva que marcha rumo ao céu. Ó Senhor, perdoa os nossos pecados, aqueles que agora se entregam a ti, agora aqueles que fazem um voto contigo, meu Pai, que o Senhor os receba agora, e também aqueles que se reconciliam. Senhor, faça obra redentora nestas casas, nestas famílias, e seu nome será manifesto, glorificado mais uma vez entre o seu povo. Em nome de Jesus, nós te louvamos. Amém, Jesus. Amado ouvinte, muito obrigada pela sua audiência, você que nos acompanhou hoje pela primeira vez, você que nos ouve há muito tempo pela rádio, também pelo aplicativo, pelo site. Muito obrigada a todos pela audiência. Se despede Débora Miranda e também pastor Lourival de Almeida. E estamos aqui aguardando seu testemunho também. Como foi a sua conversão? Como foi o seu encontro com Deus? Nós queremos saber. E olha que o seu testemunho vai alcançar muitas vidas, muitos corações. Escreva agora mesmo, programa mc@ipda.com.br. Ou então, Caixa Postal 204, eu disse, Caixa Postal 204, São Paulo, capital, CEP 010-59-970. Muito obrigada, ouvintes. São Paulo, Brasil, mundo. Deus abençoe a todos. Até amanhã com mais um programa MC para você.
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2: 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Para você, o senhor e a senhora que estão ligadinhos aí na nossa programação, perto, longe, 41 98747 4513.
3: 14 horas e um minuto.
4: Meu nome é Valdir. Eu precisava tirar minha habilitação, mas o meu estudo era muito pouco. Segunda série só. E eu tinha medo de tirar e não consegui. Então eu fiz um voto com o Senhor, Deus Todo-Poderoso, bondoso todo o tempo, de que se eu passasse, eu gravaria esse testemunho, não é? Para que outras pessoas ouvissem e buscassem o socorro do Senhor, porque o Senhor é bom, Ele é maravilhoso. E fui tirar a habilitação. Fazer os exames, as provas, tudo. E com a graça de Deus, a misericórdia dele, eu passei. Eu passei em tudo, em primeiro, não errei, não tive reprova, não precisei pagar aula de nada. Passei em tudo. Em tudo. Escrita, prova de rua, prova do Detran, todos. Graças a Deus, passei. Hoje eu sou habilitado, já há alguns anos, né? Graças a Deus. Tô feliz. Muito feliz, porque Deus é bom. Deus é bom em todo tempo. Ele é maravilhoso. E eu agradeço em nome de Jesus essa oportunidade. Meu nome é Valdir e eu sou daqui de São José do Rio Preto.
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6: Mais uma vez nós estamos nesta edição, nesse espaço chamado Eu Mais Um. A gente dedica esses 5 minutos para nós apoiarmos, orientarmos biblicamente os discipuladores e até aqueles que são os novos convertidos que estão aprendendo através desses 5 minutos que diariamente traz a palavra de Deus, a doutrina do Senhor, tudo que é muito importante, né? Principalmente para o início desta nova caminhada. Hoje eu quero iniciar uma série falando sobre o crente e a idolatria. E tudo vai estar baseado no livro de Êxodo, se você quiser abrir a sua Bíblia, no capítulo 20, a partir do versículo 3. Não terás outros deuses diante de mim, diz o Senhor. Não farás para ti imagem de escultura, nem alguma semelhança do que há em cima nos céus, nem embaixo na terra, nem nas águas debaixo da terra. Não te encurvarás a eles, nem as servirás, porque eu, Senhor, teu Deus, sou Deus zeloso. É muito importante nós abordarmos esse assunto sobre idolatria com os novos convertidos, mas temos de ter muita cautela. E é claro, sem deixar de expor toda a verdade bíblica a respeito deste tema. Essa questão da idolatria, ela é séria e melindrosa para a maioria dos novos convertidos. Quando falamos de idolatria no Antigo Testamento, apenas consistia na adoração ou prestação de honras divinas a algum falso deus. quer fosse ele representado por objeto ou imagem. Agora, indo já para o Novo Testamento, a idolatria consiste em qualquer coisa muito desejada que substitua a comunhão com Deus ou a impeça. Isso é considerado idolatria. Em outras palavras, tudo quanto se torna excessivamente importante em nossa vida pode tornar-se em um ídolo para nós. Então, através desse tema e desse estudo, nós vamos destacar as muitas advertências contidas nas Escrituras contra os ídolos e a idolatria. Nós vamos também falar sobre como rejeitar qualquer coisa que tome o lugar de Deus em nossa vida e guardar-nos dos ídolos, horóscopos, cristais, gnomos, duendes e de tudo que seja abominável aos olhos do Senhor. Já iniciando e falando sobre a idolatria, em sentido amplo, ela pode indicar a veneração ou adoração a qualquer objeto. Como eu falei, pessoa, instituição ou ambição que tome o lugar de Deus ou que diminua a honra que nós devemos ao Senhor. Deus nunca admitiu outro além dele. O Todo-Poderoso, nosso Senhor, não divide seu louvor, a sua glória com quem quer que seja. Ele é o único. O Senhor é Deus, zeloso e requer exclusividade. O Senhor jamais repartiria seu povo com um suposto rival. Por esta razão, ele assevera enfaticamente, como diz aqui no capítulo 20, versículo 3 de Êxodo, como eu li para vocês. O Senhor diz assim: não terás outros deuses diante de mim. Nós vemos aqui uma ordem, nós vemos algo imperativo. Então, todas as imagens, esculturas ou quaisquer outras inovações com o objetivo de tornar o culto, né, ali em adoração a isso, então perde aquele sincero propósito de cultuar a Deus em espírito e em verdade e constitui um tropeço para uma verdadeira adoração. Então, hoje nós iniciamos, fazemos aqui então uma introdução falando sobre idolatria. Nós temos muita coisa a falar sobre esse tema. E eu gostaria que vocês nos acompanhassem, principalmente pessoas novas convertidas que estão em dúvida sobre este tema.
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6: Até a próxima edição. Se despede Débora Miranda, deixando a vocês um contato para dúvidas, comentários, 11 98292-3392. Um grande abraço e que Deus abençoe até a próxima edição.
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0: 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Distúrbio do sono. Causas, prevenção e quando procurar ajuda. Os distúrbios do sono afetam milhões de pessoas no mundo todo e podem comprometer seriamente a qualidade de vida. Entre os problemas mais comuns estão a insônia, a apneia do sono, o sonambulismo e a síndrome das pernas inquietas. As causas variam desde fatores emocionais como estresse e ansiedade até condições médicas como obesidade, doenças respiratórias e desequilíbrios hormonais. O uso excessivo de eletrônicos antes de dormir e o consumo de cafeína também podem agravar o problema. Então, para prevenir esses distúrbios, os especialistas recomendam manter uma rotina regular de sono. Evite dormir e acordar em horários muito diferentes a cada dia. Crie um ambiente propício ao descanso. É fundamental, assim como reduzir o uso de telas antes de ir para a cama. Pratique atividade física e adote hábitos alimentares saudáveis. Isso também contribui para um sono mais reparador. Agora é importante procurar ajuda médica quando o cansaço persiste, mesmo após uma noite aí de sono, de descanso, né? Ou quando há sintomas como roncos intensos, pausas na respiração, sonolência excessiva durante o dia ou dificuldade crônica para dormir. Navegue com segurança. Uso seguro da internet por crianças e adolescentes. Com o avanço da tecnologia, as crianças e os adolescentes passam cada vez mais tempo conectados. E apesar dos benefícios, que são muitos, educacionais e sociais, o uso indevido da internet pode sim expô-los a riscos como cyberbullying, golpes e até contato com conteúdos que são inadequados para a idade. Por isso, o acompanhamento dos pais é muito importante. Os especialistas em segurança digital recomendam que os adultos conversem abertamente com jovens sobre os perigos do mundo virtual. Configurar a privacidade das redes sociais, evitar compartilhar informações pessoais e nunca conversar com desconhecidos são conselhos e medidas básicas de proteção. Além disso, escolas e comunidades devem promover ações de educação digital, ensinando o uso consciente e também ético da internet. O diálogo aberto entre pais e filhos é a chave para uma navegação segura. Então, em vez de proibir, é importante orientar e acompanhar o uso das tecnologias. Assim, crianças e adolescentes podem aproveitar o melhor que o mundo digital oferece e sem se expor a riscos desnecessários.
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14 horas com 15 minutos em Curitiba, 14h15, 15 minutos. Queridos ouvintes, e com os acordes musicais do Hino Galileu, nós já estamos chegando com todos vocês com o programa A Voz da Libertação da Igreja Pentecostal Deus e Amor no seu rádio. A direção geral desta programação, Igreja Deus e Amor, está a cargo da serva do Senhor, irmã Ereni Miranda, com a sede mundial das igrejas Deus e Amor em São Paulo, na Avenida do Estado 4568, na Liberdade, São Paulo, capital. A nossa sede estadual do Paraná, Igreja Deus e Amor aqui em Curitiba, ela está na rua Pedro Ivo, 744, e a supervisão local está a cargo do servo do Senhor, Pastor Júnior Rúbio. Queridos ouvintes, recebam a paz do Senhor Jesus, deste seu amigo, também irmão em Cristo, Sidney Gonçalves. Que a paz do Senhor esteja na sua vida, no seu lar, com a sua casa e com a sua família. Vamos juntos até às 15 horas com a nossa programação local, nesta tarde abençoada, tarde de quinta-feira, hoje dia 14 de maio do ano da graça de 2026. Estamos aqui nesta tarde louvando e engrandecendo ao santo nome do eterno Deus. Eu aqui no estúdio agradecendo o presbítero Valdeci lá nos transmissores e agradecendo você, o senhor, a senhora, pelo carinho da sintonia para com a nossa programação. Permaneçam conosco, muitas bênçãos e vitórias Deus tem para a sua vida. Queridos ouvintes, ligadinhos na nossa programação, eu já lembro a todos que o culto desta tarde está em andamento aqui na nossa sede estadual do Paraná. O culto desta tarde, culto beneficente em prol à Fundação Reviver. O culto desta tarde prossegue com a bênção e com a vitória de Deus para a sua vida, sua casa e sua família. Venham para cá, para a Igreja Deus e Amor, pois Deus, o Todo-Poderoso, ele tem a bênção, o Senhor Deus e Pai Todo-Poderoso. Ele tem a vitória que você tanto necessita. Venham para cá para o culto desta tarde, culto da Fundação Reviver.

0: Programa Voz da Libertação da Igreja Pentecostal Deus e Amor, que segue no seu rádio em AM 1210 kHz da Super Rádio de Curitiba. Queridos ouvintes que estão ligadinhos aí no programa A Voz da Libertação, eu quero falar com vocês acerca do culto de hoje, quinta-feira, logo mais às 18 horas, quando começa com oração. Hoje, quinta-feira, dia 14 de maio, logo mais, às 18 horas, começa a oração para o culto desta noite, para o culto em que o Senhor Deus e Pai Todo-Poderoso, com certeza, estará manifestando do seu poder, da sua glória, de uma maneira toda em especial. Desperta, ó grande Curitiba e região metropolitana, hoje, quinta-feira, logo mais, às 18 horas, começa a oração para o quarto e último culto desta quinta-feira. Lembrando que nesta noite vamos ter dois convidados especial nesta noite: presbítero Ari Taborda e também a sua esposa, irmã Leacir Ribas Taborda. Nesta noite, irmã Leacir, nesta noite também vai estar presente juntamente com seu esposo, presbítero Ari Taborda. Hoje, a grande concentração na qual todos são bem-vindos em nome do Senhor Jesus para receber dele as bênçãos e vitórias desde os altos céus. Aqui vai um convite todo em especial para você, o senhor, a senhora, católicos, livres pensadores, você, o senhor, a senhora que não professam nenhum crédulo religioso, todos vocês são bem-vindos na noite de hoje, aqui na nossa Igreja Pentecostal Deus e Amor, sede estadual do Paraná, rua Pedro Ivo, 744, no centro de Curitiba, pois nesta noite Deus tem uma vitória especial para todos. Você, o senhor, a senhora estão enfrentando lutas, problemas, as dificuldades, também as adversidades desta vida? Nesta noite o Senhor Deus e Pai Todo-Poderoso com certeza tem uma palavra ao seu coração no culto desta noite, hoje, quinta-feira, aqui mesmo na Pedro Ivo 744. Vamos para este aviso, vamos para este comunicado especial para a noite de hoje aqui na nossa sede estadual.
1: Nesta quinta-feira, dia 14 de maio, às 7 horas da noite, culto de curas, milagres e libertações em nossa sede estadual, na rua Pedro Ivo, 744, com a presença marcante do casal, irmã Leacir Ribas e também o seu esposo presbítero Ari Taborda Ribas. Todos que precisam de uma bênção vinda da parte do Senhor, venha buscá-la na noite desta quinta-feira, em nossa sede na rua Pedro Ivo, 744. E vamos agora às confirmações dos servos do Senhor. Primeiramente, a palavra da irmã Leacir Ribas, a paz do Senhor.
2: A paz do Senhor, irmã Edmar dos Santos, a paz do Senhor a todos os nossos amados ouvintes. Quem vos cumprimenta, sua irmã em Cristo, Leacir Ribas. O motivo da minha participação é para convidar a todos para estar conosco nesta quinta-feira, na sede estadual de Curitiba, rua Pedro Ivo, 744, no horário das 19 horas, onde eu mesmo estarei ali pregando a palavra de Deus, orando por todos através do dom do Espírito Santo. E quero convidar a todos para estar conosco. Juntamente comigo vai estar o presbítero Ari Taborda e ele vai confirmar a sua presença agora.
1: Presbítero Ari, bem-vindo também ao nosso programa, a sua palavra, a paz do Senhor.
3: A paz do Senhor, Edmar do Santo, a paz do Senhor, amados ouvintes, confirma minha presença para nessa quinta-feira, no horário da noite, às 19 horas, rua Pedro Ivo, 744. Quero convidar a Grande Curitiba e região metropolitana. Até lá, na paz do Senhor Jesus.
0: E Então está aí, queridos ouvintes, a confirmação com os servos do Senhor para a noite de hoje, aqui na nossa sede estadual do Paraná, Rua Pedro Ivo 744, no centro de Curitiba, hoje, quinta-feira. E lembrando também que no culto desta noite nós vamos contar com a presença do vocal Shekinah também, que estará louvando ao santo nome do Eterno Deus, também a presença do servo do Senhor, presbítero Paulo Guzmão, aqui. E ao término do culto haverá unção com óleo. Todos são bem-vindos em nome de Jesus. Igreja Pentecostal Deus e Amor, sede estadual do Paraná, aqui em Curitiba, Rua Pedro Ivo 744, bem no centro de Curitiba. Esse é o endereço da sua bênção, esse é o local da sua vitória. Deus, o Todo-Poderoso, tem uma bênção, tem uma vitória especial para entregar em suas mãos. Venham para cá. E nós estamos ali também no Jardim Paulista, em Campina Grande do Sul. Lembrando a todos que hoje, quinta-feira, logo mais, às 7 horas da noite, é o culto beneficente em prol à Fundação Reviver. Igreja Deus e Amor ali do Jardim Paulista. Professor Duílio Calderari, 2857, no Jardim Paulista, Campina Grande do Sul. Nesta noite, Deus tem uma bênção, Deus tem uma vitória para entregar em suas mãos. Culto beneficente em prol à Fundação Reviver. Compareçam. O bom Deus e Pai Todo-Poderoso, ele tem uma bênção, ele tem uma vitória especial para todos que ali se fizerem presente. Professor Duílio Calderari, 2857, Jardim Paulista, Campina Grande do Sul. Queridos ouvintes, não percam os cultos da Igreja Pentecostal Deus e Amor. Não percam os cultos anunciados pela Igreja Pentecostal Deus e Amor, porque vocês aqui comparecendo, a bênção, a vitória de Deus é grande, é certa e é garantida para a sua vida. O abençoador é o Senhor Jesus. O maior interessado em te abençoar é o Deus Todo-Poderoso, que tem a bênção, que tem a vitória para todos. Hoje, quinta-feira, procure uma de nossas igrejas Deus e Amor, espalhado por toda a Grande Curitiba, e recebam de Deus as bênçãos e vitórias dos altos céus. E atenção, Grande Curitiba, atenção, região. Eu lembro a todos vocês, amanhã, sexta-feira, a campanha Ungidos para Vencer. Isso mesmo, a poderosa campanha Ungidos para Vencer. E agora na nossa programação, dentro do programa Voz da Libertação, nosso pastor estadual, pastor Júnior Rúbio, também nosso irmão Edmar dos Santos, fazendo amplo comentário aqui, uma expectativa e uma ampla cobertura para esta sexta-feira, aqui na nossa sede estadual do Paraná. A palavra com os servos do Senhor aqui na nossa programação, fazendo um comentário para esta sexta-feira. Sexta-feira de bênçãos, sexta-feira de vitória, na qual Deus, o Todo-Poderoso, tem uma vitória grande para entregar em suas mãos. 9 horas da manhã, a presença do nosso pastor estadual, pastor Júnior Rúbio. Teremos o culto do meio-dia, 1 hora da tarde, no culto das 14 horas desta sexta-feira. Diácono Geraldo da Costa pregando e orando pelos dons do Espírito Santo. E às 18 horas, a equipe do PEMU, Projeto Evangelístico Missão Urgente. Todos são bem-vindos em nome do Senhor Jesus, pois é Ele quem tem a bênção, é Ele quem tem a vitória para todos. Bênçãos de Deus para a vida daquele que crê. Bênçãos de Deus para a vida daquele que confia. Quem crê, quem confia no poder que há em Cristo Jesus, o Senhor nosso Deus, vem para cá para os cultos da Igreja Deus e Amor e recebe de Deus as bênçãos e vitórias dos altos céus. Um comentário agora na voz dos servos do Senhor, a expectativa deles para o culto desta sexta-feira. Pastor Júnior Rúbio e também irmão Edmar dos Santos, aqui na nossa programação.
1: E nós vamos agora, amados ouvintes, abrir espaço para o nosso pastor estadual, pastor Júnior Rúbio, para que ele também traga uma palavra de fé aos corações dos nossos ouvintes. Ele tem avisos importantes a passar a vocês. Vamos então agora, com muita atenção, ouvir aqui a palavra do nosso querido pastor Júnior Rubio. Pastor Júnior, a paz do Senhor Jesus.

0: A paz do Senhor Jesus, sou seu irmão em Cristo, amigo e servidor, pastor Júnior. Mãe Edmar, como está chegando o meu sinal aí no nosso estúdio?
1: Chega muito bem a sua voz aqui, pastor, parece que o senhor está aqui junto comigo no estúdio aqui, mas está tudo perfeito.
0: Glória a Deus. Pois é, irmão Edmar, estamos felizes, contentes com Jesus, porque o nosso Deus está fazendo coisas tremendas na nossa igreja pentecostal Deus de Amor, aqui na nossa sede estadual de Curitiba. E às sextas-feiras nós temos a grande campanha Ungidos para Vencer. Uma campanha onde Deus tem manifestado a sua graça, a sua glória. Pessoas têm sido salvas, irmão Edmar. Porque nós sabemos que o maior milagre que o Senhor Jesus opera não é a cura do câncer. O maior milagre que o Senhor Jesus opera não é simplesmente portas de empregos que o Senhor está abrindo. O maior milagre que o Senhor Jesus opera não é a restauração de famílias, de casamento, nem a libertação de pessoas das drogas. O maior milagre é a salvação da alma. E graças ao Senhor, pela misericórdia do Pai, muitas pessoas estão entregando suas vidas a Jesus nas campanhas que estão sendo realizadas na nossa igreja pentecostal Deus de Amor. E nesta sexta-feira, irmão Edmar, nós estamos certos de que Deus continuará salvando, Deus continuará libertando, Deus continuará curando pessoas, não é? Através dos dons do Espírito Santo. A Igreja Pentecostal Deus de Amor é uma igreja continuista. O que isto significa, pastor? O que significa continuismo? É que nós cremos que os dons ainda estão vigentes. Existem determinados irmãos que não creem nos dons. Algumas igrejas, elas não acreditam que os dons seguem vigentes. Eles acreditam, eles são os cessacionistas. Eles acreditam que os dons, eles terminaram com o fechamento do cânon bíblico, quando no ano 95 aproximadamente João escreveu o livro de Apocalipse lá na ilha de Patmos, né? A revelação que ele viu na ilha de Patmos, eles acreditam que ali se encerraram os dons. Porém, o Senhor Jesus disse que estes sinais seguirão aos que crerem. E nós acreditamos que os dons continuam vigentes. Não só acreditamos, né, irmão Edmar, como temos a total certeza. Afinal de contas, cada um de nós temos centenas de testemunhos, bênçãos que recebemos do Senhor através dos dons do Espírito Santo. Na minha vida eu tenho testemunhos marcantes, como por exemplo, o testemunho do meu irmão Eliel Rúbio, que o senhor bem conhece. Hoje pastor Eliel Rúbio ali de Maringá. Já dirigiu vários estados, dirigiu o estado de Santa Catarina, o estado da Bahia, já foi pastor de várias igrejas, e o Eliel hoje tem 45 anos. E ele, quando nasceu, irmão Edmar, nasceu com leucemia no sangue, diagnóstico dado por 3 juntas médicas. E minha mãe recebeu a fatal notícia de que meu irmão viveria alguns meses apenas, e que era para levá-lo para casa, pois com 2 meses de idade, quando foi diagnosticado isso, não poderia fazer nada. E minha mãe não foi para casa chorar, se lamentar. Minha mãe foi para a igreja. Chegando na igreja, o Espírito Santo de Deus, através da revelação do Espírito Santo, usou um vaso. O senhor acha que conheceu ele, pastor José Borges. E então, a partir daquele momento, daquela revelação do Espírito Santo, a partir da manifestação do dom do Senhor, o meu irmão foi curado. E hoje, quebrando todos os diagnósticos médicos, tem quase 1,90 e poucos de altura, forte, tem uma família linda. Ou seja, todos nós, irmão Edmar, temos testemunhos provando de que os dons continuam vigentes. A Igreja Pentecostal Deus e Amor é uma igreja continuista. Nós cremos na continuidade dos dons. E estes dons, irmão Edmar, têm se manifestado todos os dias na nossa igreja. Tudo para a glorificação do nome do Senhor, logicamente. Tudo para a edificação da igreja, edificação do corpo de Cristo. Tudo para que almas sejam salvas. E nesta sexta-feira nós vamos sentir, viver, vamos uma vez mais experimentar.

0: buscar a manifestação dos dons do Senhor, a manifestação dos milagres, a manifestação da poderosa palavra de Deus, ela que faz toda a diferença. A palavra de Deus, ela faz a diferença em nossas vidas, e os nossos ouvintes, irmão Edmar, eles não podem ficar de fora desta festividade. Lembrando aos irmãos que às sextas-feiras estamos na continuação desta campanha Ungidos para Vencer, e todos que chegam ao templo às sextas-feiras, eles recebem esta primeira unção já na entrada da igreja até as 9h30. Os que chegam até as 9h30, os que chegam depois das 9h30, aí já não recebem esta unção, porque os presbíteros já começam a se ocupar de outras coisas, não é? Então é importante que você chegue às 9h30 para receber esta unção, esta primeira unção. Depois, no meio do culto, temos uma segunda unção, e no final do culto, a terceira unção. E os testemunhos são muitos, irmão Edmar, muitas pessoas contando o que Deus tem feito em suas vidas. E é tão fácil o endereço, né, irmão Edmar? É tão simples. O senhor poderia falar para os nossos ouvintes o endereço da nossa sede estadual de Curitiba?
1: Realmente é muito fácil, pastor Júnior, é um endereço que todos conhecem, mas vale a pena sempre a gente estar aqui falando, porque às vezes a pessoa confia na memória e quando vai, né, tentar lembrar, não lembro mais, não tem jeito. Então vamos falar, anota aí por segurança, tome nota, vá, procure a igreja, porque lá tem milagre te esperando. Nós estamos no centro da cidade de Curitiba. Nós estamos, ouvintes, na rua Pedro Ivo. Essa rua é movimentadíssima. Rua Pedro Ivo, na altura do número 744. E nós estamos também a alguns metros do terminal Guadalupe. Esse terminal é onde chegam os ônibus da região metropolitana de Curitiba. Não é ali que é a igreja, não. Tem pessoas que às vezes pensam que a igreja Deus e Amor é no Guadalupe. Não. Aquela igreja lá que tem no Guadalupe não é a igreja Deus e Amor, não. Você vai andar poucos metros e aí sim vai ingressar na nossa igreja, que fica ali na Pedro Ivo. Não tem como se perder, né, pastor Júnior? Pastor Júnior.
0: É verdade, irmão Edmar, não tem como se perder. E aí, se a pessoa tiver alguma dificuldade, eu acredito que perguntando para qualquer transeunte, qualquer pedestre, qualquer pessoa ali, qualquer comércio, aonde fica a rua Pedro Ivo, inclusive tem um ponto de referência bastante interessante que é em frente ao Sesc, né? É Sesc ou Sesi, acho que é o Sesc, né?
1: Sesc, é.
0: É o Sesc, em frente ao Sesc ali, então, olha, Deus preparou tudo, Deus usou realmente o nosso querido finado, né? Pastor Milton Neves, para colocar a igreja ali, enquanto nós temos o desenrolar dos processos todos para a construção do nosso templo próprio, não é? Deus realmente usou o pastor Milton Neves para levar a igreja para essa localização, porque, olha, é bem próximo mesmo, é uma bênção de Deus. E eu tô em Curitiba há poucos meses, agora vamos caminhando para 3 meses, não é? Mas já estou conhecendo um pouco a cidade e tenho entendido que de todas as regiões de Curitiba chegam ônibus ali no terminal Guadalupe. Então você vê que até isso Deus proporcionou, até isso Deus proveu para que as pessoas possam vir receber as bênçãos do Senhor, ou seja, facilidades. Além disso,
1: Eu quero que o senhor prossiga no seu comentário, mas uma curiosidade. O que, que o senhor acha dessa frase aqui, ó?
2: Nós temos que entender que o céu é melhor que tudo. O céu é melhor que tudo, da glória a Deus. Louvado seja o nome de Jesus.
1: É isso, pastor Júlio.
0: Rapaz, agora quase chorei aqui, hein? Quase chorei. O céu é melhor que tudo mesmo, não tenha dúvida, o pastor Milton Neves tinha razão, a Bíblia tem razão, não existe nada melhor que o céu, e nós anelamos ir ao céu, anelamos um dia viver no céu, E por isso temos que renunciar coisas, né, Moedimar? Temos que continuar aos pés de Cristo, continuar fomentando o nosso relacionamento com Deus. E uma das formas de fomentar o nosso relacionamento com Deus é congregar, estar na igreja, estar aos pés do Senhor. Então nós convidamos a todos para vir, a todos para estar conosco. Nesta sexta-feira vai ser uma sexta-feira de bênção, uma sexta-feira de vitória. Estaremos em santo jejum ao Senhor. E às vezes as pessoas perguntam, mas por que o jejum é uma dieta? Não, jejum não é dieta, não. Né? Só ficar sem comer não é jejum, aí seria uma dieta mesmo, se você ficar apenas sem comer. O jejum, meus queridos, é você abdicar do pão da terra, é você deixar de comer o pão da terra. E quando falamos de pão da terra, irmão Edmar, nós não estamos apenas nos referindo à comida, estamos falando a tudo que a terra nos fornece. Então, a pessoa que está em jejum, ela vai evitar ficar vendo a internet. A pessoa que está em jejum, ela não vai ficar ouvindo rádio, notícia, né? Ela vai ficar ouvindo louvores, ela vai abdicar do pão da terra o máximo possível. É lógico que muitas pessoas, elas jejuam enquanto trabalham. E aí não tem como você abdicar totalmente do pão da terra, você tem que estar envolvido ali no seu trabalho, até porque o trabalho é digno, dignifica e é bíblico. Mas você tem que se abster o máximo possível do pão da terra. Isso envolve muitas coisas, não é? Inclusive a comida também, inclusive o alimento físico. Mas nós estaremos em santo jejum a Deus, abdicando do pão da terra, né? Para mortificar a nossa carne, para submeter a nossa carne à vontade do Senhor e nos conectar ao trono da graça. E por que o jejum é importante? Porque o Senhor Jesus disse que há gêneros, castas de demônios que não saem senão através da oração e do jejum. Então estaremos em jejum porque sabemos, irmão Edmar, que hoje em dia são muitas as pessoas oprimidas por Satanás. Inclusive, irmão Edmar, Curitiba é uma das cidades onde existe mais magia no Brasil. Está entre as 10 com maior índice de bruxos, de magia, de obras malignas, não é? E nós temos que estar atentos a isso, em jejum e oração, para que Deus nos dê a vitória. A libertação está acontecendo na nossa igreja também. A campanha é Ungidos para Vencer, mas já desde tempos, não é? Às sextas-feiras nós separamos para orar em favor das pessoas que estão embruxadas, pessoas que estão sendo vítimas de obras das trevas, obras da feitiçaria, para que sejam libertas por Jesus. E Jesus tem libertado vidas, viu, irmão Edmar? O irmão tem experiência com isso também, há quantos anos está na igreja? As sextas-feiras são dias especiais para a libertação, sim ou não?
1: Sim, o ouvinte pode perceber isso aqui, ó.
2: Saia daí, Satanás, segura aqui, segura, obreira, segura, segura, em nome de Jesus, fortalezas do inferno, fortalezas das trevas, espírito maldito, você que foi pago para trazer desgraça, Satanás, o Senhor te queima, o Senhor te queima, olha a violência, grita a tua derrota, Satanás, grita a tua derrota, Satanás, levante a mão para cá, igreja, levante a mão para cá, igreja, levante a mão para cá, igreja, grita, queima, Jesus, queima, queima, todo mal, toda obra do
1: diabo. Guerra, é guerra, a nossa guerra não é contra a carne, não é contra o sangue, mas é contra os espíritos que querem matar, destruir, né, pastor Júlio?
0: É verdade. O apóstolo Paulo, ele fala em Efésios 6 sobre esta guerra espiritual. E ele diz, né, a nossa guerra não é contra carne, contra sangue, mas é contra principados, potestades, hostes espirituais da maldade. É interessante isso, Moedimar, porque o apóstolo Paulo, ele estabelece uma hierarquia, ou seja, existe uma hierarquia no inferno. Então, quando o diabo quer fazer uma coisa mais simples, ele manda as hostes, né? Quando ele quer causar um dano maior já na família inteira, na casa inteira, nos negócios, nas finanças, até falando de governos, não é? Você vê tanta corrupção, aí ele já manda principados, ele manda potestades. Então existe toda uma hierarquia. Você percebe que o diabo, ele leva muito a sério essa guerra espiritual. Mas infelizmente os crentes hoje em dia já não levam tão a sério. Eles não percebem que estão lutando contra demônios. E aí quando alguém lhes prejudica, quando alguém lhes persegue, quando alguém causa algum dano, ele vê a pessoa como inimigo. E na verdade, a pessoa em si, ela tem a sua parcela de culpa, logicamente, porque deu lugar a Satanás. Mas o problema mais sério é quem usou esta pessoa para causar dano em nós. Então, o crente, ele sempre tem essa percepção. E o apóstolo Paulo fala sobre isso, né? Não é contra carne, não é contra sangue. Então, a nossa guerra não é contra os bruxos em si, é contra os espíritos que usam os bruxos para causar dano às pessoas. A nossa guerra não é contra as pessoas que vivem do crime. Lógico, como eu disse, essas pessoas têm a sua parcela de culpa, porque elas dão lugar a Satanás, elas deixam ser usadas pelo inimigo, e aí a pessoa tem a sua parcela de culpa, mas o principal culpado é o diabo, que conduz essas pessoas, que leva essas pessoas a cometerem tais coisas. E quando nós começamos a ter esta percepção, irmão Edmar, nós começamos a entender que estamos em uma guerra espiritual muito forte, muito profunda, e se não estivermos em oração, em jejum, se não estivermos congregando, nós vamos perder esta guerra. E Paulo fala para que nós nos revistamos, para que nós tenhamos, nos vistamos da armadura de Deus, né? E aí Paulo menciona estar com os pés calçados com o apresto do evangelho da paz, o cinturão da verdade, a couraça da justiça. Paulo menciona também o capacete da salvação. Paulo menciona o escudo da fé. Paulo menciona a espada do Espírito, que é a palavra, e lá no final ele fala, orando em todo tempo, com toda oração e súplica por todos os santos. Ou seja, ainda que a oração não faça parte da armadura de Deus, a oração é o combustível que mantém o soldado cristão em pé. Então nós estamos chamando a todos, irmão Edmar, para virem nesta sexta-feira receber a unção, para que sejam armados com a armadura do Senhor, para que sejam revestidos da unção do Senhor e possam vencer as astutas ciladas de Satanás. Deus tem respostas para todas as perguntas, Deus tem solução para todos os problemas, remédio para todas as enfermidades. Deus tem um novo tempo para estabelecer na vida de muitas pessoas. E é interessante porque Davi viveu este novo tempo, Davi viveu o novo do Senhor, Davi começou a viver uma nova temporada, irmão Edmar, quando ele recebeu as unções sobre a sua cabeça. Quando Davi é chamado, quando Davi é escolhido para ser rei, quando o profeta Samuel foi na casa do seu pai Jessé, lá em Belém, né? Passou os irmãos de Davi, passou o general Eliabe, né, grandão, fortão, bonitão. E aí Samuel disse, certamente esse é o ungido. E aí Deus falando, calma, Samuel, não se precipite. Eu não vejo como vê o homem vê o exterior, eu vejo o coração. E aí passaram-se os irmãos de Davi, e aí Samuel disse, mas Deus não confirmou nenhum, tá faltando alguém aí. Você não tem nenhum outro aí? Jessé falou, tem um outro aí, José ninguém ali, ele tá lá no meio do mato cuidando das ovelhas. Aí Jessé falou, bora, então enquanto ele não vier aqui, enquanto ele não chegar aqui, nós não vamos comer, não vamos fazer nada, tem que esperar, porque esse aí certamente é ungido. E quando Davi vem, sem muita aparência física, não é? Sem muitas, digamos, sem muitas características, né? Humanas, né? Para ocupar aquele posto de tanta relevância, que seria rei de Israel. Aí quando Davi chega, o Espírito Santo fala com Samuel, Samuel unge Davi, e a partir dali, irmão Edmar, a vida de Davi foi completamente transformada, não é? Glórias a Deus, a unção fez toda a diferença. Depois Davi recebe uma segunda unção quando assume o reino de Judá, né? E depois recebe a terceira unção quando assume o reino da totalidade de Israel. Então a unção de Deus fez a diferença na vida de Davi. A unção de Deus estabeleceu um novo tempo. Este Deus, ele tem um novo tempo para estabelecer na vida de muitas pessoas que estão nos escutando agora, que estão amargando derrotas tras derrotas, estão vivendo tempos de muita aflição, muita angústia. Pessoas, irmão Edmar, que eles veem até uma luz no fim do túnel, sabe? Mas geralmente é um trem na contramão, não é? O nosso Deus é um Deus que tem um novo tempo para a vida destas pessoas. E eles precisam se aproximar de Deus, irmão Edmar. Não adianta você querer um novo tempo, né? É aquela velha história, né? Oração sem ação é ilusão. Querer sem agir é se iludir, não é? Então, a pessoa tem que tomar decisões. E uma destas decisões é vir até a igreja para serem abençoadas. Sim ou não, irmão Edmar?
1: Com certeza. E é por isso que aqui nós estamos fazendo esse convite, pastor Júnior. Um convite, né, cheio do Espírito Santo. Não é um convite vazio, não. Nós temos aqui, amados ouvintes, o maior prazer em receber você na casa do Senhor. Porque sabendo que ao você entrar nesta igreja, nesta casa santa, você começa a receber as coisas boas do Senhor. E uma delas é a palavra. A palavra que vai entrando no teu coração, que vai mudando atitudes, palavra de Deus que vai mexendo, né, no teu pensamento, para você mudar esse pensamento. Quem sabe o teu pensamento agora é de derrota, é somente de destruição. Ah, para mim não tem mais jeito, não tem mais saída. Tem saída. E a palavra de Deus, ela te alimenta. A palavra de Deus, ela faz você mudar muitas coisas. Não, pastor Júnior, muitas coisas. A pessoa, ela dando lugar, ela tem essa condição, né, de mudar.
0: Verdade. A palavra de Deus é poderosa, né? Tudo foi criado pelo poder da palavra. A palavra é um organismo vivo, né? Nós podemos até dizer assim, para que as pessoas entendam bem o assunto, a palavra tem CPF, tem RG, ela tem identidade, ela é um organismo vivo. A palavra é o próprio Jesus. E a Bíblia diz que o Verbo se fez carne, ou seja, a palavra de Deus, ela se manifestou entre nós corporalmente, através de Jesus. Olha que coisa tremenda. Então a palavra é poderosa e, como sempre enfatizamos, nós oramos por milagres, oramos por libertação, oramos para Jesus ele curar o câncer, para Jesus curar as pessoas das enfermidades, para Jesus entrar com providência em questões que estão já, digamos que, questões contidas como perdidas, não é? Às vezes causas na justiça, às vezes pessoas da família que estão em uma condição tão deplorável que os familiares já desistiram, já abriram mão. Então, nós oramos para que Deus entre com providência em todas estas questões, porém, a palavra de Deus é o principal. A palavra de Deus é o que traz vida, a palavra de Deus é o que transforma o homem, é quem transforma a vida do ser humano. E depois da palavra, por consequência da palavra pregada, não é? Aleluias, em confirmação a poderosa palavra pregada, o Senhor opera milagres, prodígios e maravilhas, mas através da manifestação da palavra, eles ficam sabendo, as pessoas ficam sabendo que o principal motivo pelo qual Jesus morreu na cruz é para a salvação da alma. Vamos ouvir alguns testemunhos, alguns milagres, o que Deus está fazendo aí nas sextas-feiras em nossa sede estadual aqui de Curitiba, na Pedro Ivo 744, próximo ao terminal Guadalupe.
3: Pastor Júnior, esta senhora tinha uma hérnia em sua coluna, pastor.
4: Mi Deus!
3: E agora, misteriosamente, la hernia se fue, desapareció, para que el nombre de Cristo sea glorificado.
4: Dale la gloria a Dios, dale la gloria a Dios.
3: Señora, ¿cómo te llamas?
5: Judy.
3: Señora Judy, Usted tenía esta hernia, ¿a cuánto tiempo le estaba molestando?
4: Ya desde el año pasado ya.
3: ¿Desde el año pasado?
4: Sí, mucho, mucho me molestaba, demasiado.
3: ¿Ya no podía llevar una vida normal?
4: No.
3: Ella dice, pastor, no podía ni agacharse. Estaba en un extremo esta enfermedad. Señora, haga la prueba ahora, agáchese. Mire, pastor, eso no podía ser.
5: Dios,
3: esta
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0: Glória a Deus. É, o irmão Edmar está disposto mesmo a fazer eu chorar, né? Milagres lá do Peru, nós tivemos 17 anos na América Latina, praticamente metade da minha vida ministerial foi no exterior, foi na América do Sul, na América Latina, passamos pela Argentina, pela Colômbia, Venezuela, já moramos também, nesses países todos, dirigimos, né, esses países, moramos, depois ficamos 6 anos no Peru, depois fomos para o México, e agora aprouve Deus estarmos aqui em Curitiba. Mas para os que não entendem o espanhol, ainda que é difícil, né, porque nós da Igreja Pentecostal Deus de Amor sempre escutamos o missionário nas suas transmissões falando o portanhol, né, glória a Deus, a mulher ela tinha uma hérnia na coluna, né, e ela não podia se abaixar. Na hora da oração ela sente o fogo do Senhor, ela cai, ela fala, me desplomé, ela se desvaneceu, ela caiu, e quando ela se levanta, a hérnia tinha desaparecido. A hérnia tinha desaparecido, hérnia na coluna, uma coisa muito séria. E ela contava chorando, fazia os movimentos que já não podia fazer. Impressionante o mistério de Deus na Igreja Pentecostal Deus de Amor. O que Deus prometeu ao nosso saudoso missionário, ele tem cumprido, irmão Edmar. E os milagres continuam acontecendo. E nesta sexta-feira, o milagre vai acontecer em nome de Jesus, neste endereço, irmão Edmar.
1: Rua Pedro Ivo 744, Igreja Pentecostal Deus e Amor, no centro de Curitiba.
0: Centro de Curitiba. E é bom também nós frisarmos, irmão Edmar, que é totalmente gratuita a entrada, não é? Não precisa pagar nada, não fazemos acepção de pessoas, não importa se a pessoa pertence a outro ministério, se é católico, espírita, livre pensador, budista, seixonoíta, islâmico, todos estão convidados, irmão Edmar.
1: Todos bem-vindos, pastor Júnior, não fazemos acepção não, de forma alguma, o próprio Jesus, né, ele ama a todos, você sabe que Jesus tem um amor tão grande pela humanidade, e como seria bom se todos retribuíssem também, né, esse amor ao Senhor Jesus, mas nem todos é assim, infelizmente há resistências, às vezes, pessoas que não crê no poder de Deus, não aceitam a palavra, mas não tem problema. Nós vamos continuar, querendo ou não, nós vamos continuar aqui, nesta terra, sendo porta-voz de Cristo, anunciando que Ele muda a vida, que Ele transforma e que Ele tem algo novo para as vidas, né, pastor Júnior?
0: É verdade, ainda que as pessoas dê as costas para Jesus, Jesus não dá as costas para ninguém.
1: Não.
0: E ele amorosamente espera, lançando aí as suas cordas de amor, não é? Então vou fazer uma oração rapidinha para que Deus abra caminhos para que as pessoas estejam conosco. Oremos. Pai amado, Pai bendito, o convite foi lançado. Teu Espírito Santo falou aos corações. Não permita, Senhor, que Satanás impeça estas pessoas de virem, Senhor, nesta sexta-feira, que todos possam vir para serem abençoados pelo Senhor, em nome de Jesus, amém. Deus abençoe, irmão Edmar, pela participação, e estamos aqui sempre à disposição para participar sempre da nossa programação.
7: 2:57.

Então está aí, queridos ouvintes, a palavra com os servos do Senhor, nosso querido irmão Edmar dos Santos, também nosso pastor estadual, pastor Júnior Rúbio, falando acerca desta sexta-feira, amanhã. Deus tem a bênção, Deus tem a vitória para todos aqui na nossa igreja Pentecostal Deus e Amor, sede estadual do Paraná, aqui em Curitiba, na rua Pedro Ivo, 744, no centro de Curitiba. Todos são bem-vindos em nome do Senhor Jesus, pois é o Senhor Jesus quem tem a bênção, é o Senhor Jesus quem tem a vitória, é o Senhor Jesus quem tem o milagre para a sua vida. Independente do seu problema, independente do que você, o Senhor, a Senhora esteja passando, enfrentando, Deus tem a vitória para todos, tá bom? Igreja Pentecostal Deus e Amor, sede estadual do Paraná, aqui em Curitiba, rua Pedro Ivo, 744, no centro de Curitiba. Sexta-feira, grande campanha, ungidos para vencer, e todos são bem-vindos em nome do Senhor Jesus. Ele tem a vitória que você tanto precisa, a bênção que a sua casa e a sua família tanto necessitam de Deus, Deus tem com certeza esta bênção para todos. Venham para cá.

0: Querido ouvinte, eu vou finalizando minha participação aqui no programa A Voz da Libertação nesta tarde, agradecendo a todos pelo carinho da sintonia para com a nossa programação, programa Voz da Libertação da Igreja Deus e Amor, direção geral irmã Ereni Miranda, supervisão local, pastor Júnior Rúbio, despede na comunicação, Sidney Gonçalves, agradecendo o presbítero Valdeci lá nos transmissores. Deus abençoe, Deus guarde a todos, vocês vão ficar com o informativo Reviver agora na nossa programação. Que o Senhor Deus e Pai Todo-Poderoso abençoe sua vida, abençoe sua casa, abençoe a sua família. Permaneçam aí com esta programação, que a bênção de Deus grande, certa e garantida em sua vida. Deus abençoe.
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0: Queridos ouvintes, anotem aí, por favor, o WhatsApp da Super Rádio de Curitiba. Para você, o senhor e a senhora que estão ligadinhos aí na nossa programação, perto, longe, 41 98747 4513.

0: 15h01.
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3: Quem vos saúda em Cristo Jesus, seu irmão presbítero Nelson Santos. Estamos falando diretamente aqui do Estúdio C, Central Internacional de Programação da Rádio Deus e Amor. Nós vamos dar continuidade agora em cadeia nacional aqui, falando do Espaço Reviver. Este espaço que vai até as 15h30 com o propósito de falar da obra assistencial que a Igreja Pentecostal Deus e Amor realiza através das instituições Reviver, através da Fundação Reviver e da Associação Reviver Help Deus e Amor. Conosco aqui na técnica o nosso irmão Diácono Armando Medina. E direção essa de programação que está sob a responsabilidade da nossa líder mundial, nossa irmã Ereni Miranda.
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3: E é isto, nosso propósito, né? Fazer a vontade do nosso Deus, amor no... com o amor que ele nos ensinou, e ali recuperando vidas, transformando as vidas. E hoje eu quero começar a programação de uma forma um pouco diferente, de forma especial, que nós estamos aqui numa linha direta com o nosso irmão, pastor Paulo Martins, que está ali em Teresina, e este final de semana esteve ali em Codó, no Maranhão, esteve em São José dos Cassetes, no Maranhão, esteve ali na em Timon, esteve junto com o nosso irmão presbítero Marco Magno, estiveram também ali no Eclésia, e grandes coisas o senhor tem feito ali, muita coisa, a Associação Reviver Help Deus e Amor fazendo, a Fundação Reviver também. Nós vamos ter a programação agora falando diretamente com o nosso irmão Paulo Martins, diretamente de Teresina. A paz do Senhor Jesus, pastor Paulo.
7: A paz do Senhor Jesus, presbítero Nelson, diácono Armando e toda a audiência do programa Espaço Reviver, Deus abençoe. É uma alegria estar aqui com vocês nessa programação especial da nossa Fundação Reviver, da nossa igreja, falando aí do nosso trabalho, das instituições Reviver, que são uma bênção de Deus. Muito obrigado aí pelo espaço. Como disse o irmão Nelson, estou aqui na cidade de Teresina hoje, né, estamos aqui visitando um novo espaço, onde será o Casa Aberta Reviver e também o projeto Oasis da Fundação. Realmente, nós estamos mudando de local. É o local que começamos o ano passado, se tornou pequeno, mas o nosso Deus preparou uma área maior com o próprio proprietário do imóvel que nós estávamos, nos ofereceu esse aqui por um preço realmente abençoador para a obra de Deus, e nós viemos para cá. O irmão Nelson tem acompanhado também esse trabalho, e para a glória de Deus, os irmãos estão que estão fazendo a montagem, a equipe aqui fazendo as novas salas, a parte de TI, de câmeras, segurança, já está tudo pronto, e em breve estará funcionando aqui essa área, e com uma vantagem, para a glória de Deus, vamos aqui aumentar os atendimentos, né? Nós estávamos com o Casa Aberta, na parte da Help, e estávamos com os cursos de corte e costura e informática do projeto Oasis. E agora, dentro desse novo imóvel, nós teremos aqui atendimento do ateliê 60+ e também fisioterapia. Vamos aumentar aqui o atendimento para a população de Teresina e também um espaço melhor para atendermos os assistidos do projeto Casa Aberta. Além de um espaço, e nós temos aqui o varal solidário de roupas para eles, então ficou realmente um espaço maravilhoso que Deus preparou para nós aqui nesse dia, para a glória de Deus, e estamos aqui avançando. Eu queria ouvir uma palavra do presbítero Rondinelli, ele está aqui coordenando esse trabalho, ele é o coordenador aqui dos projetos em Teresina, e ele está comigo aqui, que ele está à frente dessa mudança, já há alguns dias ele fazendo esse trabalho. Gostaria de ouvir aqui uma palavra dele. Pode, senhor, presbítero Rondinelli, Espaço Reviver, estamos falando direto agora lá para São Paulo e para todo o Brasil.
0: A paz do Senhor Jesus a todos os ouvintes do programa Voz da Libertação, a todos que estão participando aí conosco. Nós estamos aqui numa grande empreitada, fizemos uma mudança, estamos aí de casa nova, local novo, local melhor, maior. O trabalho evoluiu, cresceu para a glória de Deus, vários assistidos foram atendidos e agora tem também a questão das salas de corte e costura, sala de informática, tem também um ateliê, e fazem parte do projeto 60+, e também fisioterapia e informática com as posturas. Nós sabemos que faz parte do projeto OASIS. Para a glória de Deus, esses projetos têm evoluído aqui em Teresina e vidas têm sido alcançadas para a glória de Deus. Pastor Paulo Martins.
7: E nós sabemos que a quantidade de assistidos aumentou sobremaneira e aqui a capacidade será maior de atendimento, é isso?
0: É isso aí. O que acontece que lá, nós estávamos, na verdade, recebendo 15 assistidos por dia, e vendo que o local já não tinha mais capacidade, a gente sabe muito bem, chegou já o período de recebendo 21 pessoas, o local ficou minúsculo, então, vimos aqui esse local, trouxemos aqui, para a glória de Deus, o pastor Paulo Martins, nosso irmão Nelson também, e juntamente com o nosso pastor Kennedy, nós tivemos aí também essa autorização da nossa diretoria, que nós queremos agradecer também por todo esse grande apoio que tem nos dado aqui nesse trabalho maravilhoso. Nossa irmã Regiane Timoni, também presidente da Associação Reviver Help, Deus tem abençoado. Agora vamos atingir cerca de 30 pessoas, pastor Paulo Martins.
7: Então vai dobrar a capacidade de atendimento.
0: Vai dobrar agora, para a glória de Deus, o que era um atendimento com 15 pessoas, agora nós temos uma capacidade de cerca de 30 pessoas de atendimento por dia.
7: Temos maior espaço para o corte e costura e também para a informática. Há uma separação aqui, né, de atividade para que tudo corra bem. Deus abençoe, irmão Rondinelli. Alguma palavra, acrescentar alguma coisa a mais nessa grande vitória que Deus está concedendo para os nossos projetos?
0: Para nós aqui é somente um gratidão por tudo aquilo que Deus tem feito. Deus abençoe também a nossa presidente, irmã Irene Miranda, que tem apoiado todos os trabalhos que têm acontecido aqui em Teresina. Louvamos a Deus também, pastor Paulo Martins, nosso irmão Nelson, pastor presbítero Nelson, e também ao nosso diretor, Marco Nagno, e a nossa presidente, irmã Regiane Tinoni, que sempre tem apoiado esse trabalho maravilhoso, e acredito que logo, logo mais, tem mais novidades chegando em nome de Jesus.
7: Foi a nossa parte que falamos do projeto Casa Aberta e Oásis aqui em Teresina. Mas eu quero falar um pouquinho também desse final de semana aqui na região, irmão Nelson e ouvintes. Foi um final de semana abençoado. Esteve conosco o presbítero Marco Magno, que é o responsável, diretor responsável dos estados do Nordeste. Ele veio aqui realizar uma concentração em Teresina e também visitar os nossos projetos, visto também que ele é o vice-presidente da Associação Reviver Help, Deus e Amor. O presbítero Marcos esteve no sábado aqui no Eclésia com pastores dos estados do Piauí e Ceará. Foi uma bênção. No sábado à noite, estivemos no Maranhão, na cidade de Codó, uma cidade que estamos investindo. A igreja alugou um enorme salão, construímos salas e agora estamos já em vias de implantação dos nossos projetos. Então, estivemos lá em Codó, o pastor Marcos vistoriando essa obra. Grande, uma bênção de Deus. No domingo pela manhã, nós fomos lá na região de Timon, também no Maranhão, em São José dos Cassetes, onde nós fizemos uma grande ação social. Temos ali o poço que foi perfurado, a nossa igreja reformada, e agora ampliamos os nossos projetos. Nós estamos agora atendendo as famílias das comunidades, famílias carentes. E com esse trabalho das cestas básicas, convidando as pessoas para a igreja, ensinando o evangelho do Senhor Jesus e assim levando eles ao conhecimento da verdade e as suas vidas transformadas. Realmente foi uma bênção. E ainda em uma residência, mais assim, adentro
0: ali da comunidade. Nós estamos ajudando uma família do senhor Raimundo Nonato e estamos construindo para eles um banheiro completo, com fossa, um banheiro digno para a família, porque eles não tinham banheiro. Era apenas um cercado no meio do terreno, sem cobertura, não tinha as condições adequadas para a família. E nós estamos já em fase de terminar esse banheiro para atender essa família em nome do Senhor Jesus. Está aí, irmão Nelson, um pouquinho das atividades aqui em Teresina. Amanhã estarei voltando para Codó para nós fecharmos mais alguns orçamentos. E a partir de quinta-feira estamos em Paulistana, grandes eventos em Paulistana. Nós teremos ali inaugurações do poço lá em Afrânio, teremos visita ao Riacho do Meio com entrega de cestas básicas. Vamos fazer um grande evento no Batimaré para as mães e uma grande concentração em Paulistana, no ginásio, com a presença da nossa querida irmã Regiane Tinonim, que estará pregando a palavra de Deus. Presença do irmão Nelson, pastor Roberto Marena, eu estarei presente, a irmã Helenice, vai estar uma equipe e algumas irmãs também da diretoria da Associação Help estará conosco. Será ali uma semana de muitas bênçãos na região de Paulistana. Deus abençoe, irmão Nelson, estou à disposição para mais alguma pergunta.
3: Que grande bênção, hein? Coisa maravilhosa ver o irmão tá relatando aí tudo que tem acontecido, porque eu me recordo que um tempinho atrás nós falávamos de estender esse trabalho e o quanto o Senhor nosso Deus tem permitido nós avançarmos para efetivamente alcançar tantas vidas necessitadas, tanto na parte evangelística de almas sendo alcançadas, como também pessoas em situação de vulnerabilidade. E pastor Paulo, ficamos felizes porque olha quanto trabalho hoje, nós normalmente fazíamos o programa só aqui de São Paulo, hoje podendo contatar o irmão aí diretamente de Teresina, e vendo como, graças a Deus, todos aqueles que nos ouvem, que nos apoiam com as suas doações, com as orações, com as contribuições também, vendo já que começamos o trabalho em Teresina, estamos indo para uma casa agora para efetivamente atender mais pessoas em situação de rua, e eu creio que vamos ter que crescer mais, pastor Paulo. E está crescendo para vários estados, como o irmão relatou um pouquinho aí, ficamos muito felizes, pastor Paulo. Temos a agradecer para que o irmão pudesse aí relatar para todos que estão nos ouvindo, fazendo essa programação ao vivo, para que eles conheçam como estão avançando os projetos, a importância da contribuição deles e também como estão nos ajudando. Então, pastor Paulo, ficamos muito felizes. Quero agradecer ao irmão pela participação, o presbítero Rondinelli. Fica a saudação final aí do irmão, para os irmãos que estão nos ouvindo e aqueles que estão na região, né? Como o irmão estava falando, nós vamos lá para Paulistana. Fica o convite para que eles participem também conosco.
0: Amém. Verdade, é. Participar conosco desse evento será uma bênção na região de Paulistana, avançando os nossos projetos, crescendo cada vez mais para a glória de Deus. E aqui na região, aumentando, ampliando os nossos projetos. Agora temos projetos em todos os estados do Nordeste. Deus preparou o projeto Nordeste Extensão Batimaré. Nós temos aí 10 pastores designados pela diretoria, com apoio das instituições Reviver, onde estaremos realizando eventos, concentrações, estaremos realizando ações sociais nas regiões carentes. Isso vai ser uma bênção de Deus. Muito obrigado pelo espaço, irmão Nelson. Deus abençoe. Ouvintes, Deus abençoe todos vocês que têm orado, apoiado os nossos projetos. Irmãos que têm levado as suas doações na igreja, depositado nas contas das instituições. Deus abençoe. Essa é apenas uma pequena prestação de contas do que estamos utilizando, e muito bem utilizado o dinheiro, a oferta que vocês têm dedicado às instituições de viver. Forte abraço, irmão Nelson, Armando e aos ouvintes. Fiquem com Deus.
3: Amém, a paz do Senhor Jesus, pastor Paulo, muito bom ter a participação do irmão aqui, porque assim vamos atualizando a todos aqueles que estão sintonizados agora na Rádio Deus e Amor, em todo o nosso Brasil, você acompanhando esta programação, o Espaço Reviver, onde o nosso propósito aqui é falar da obra assistencial que a Igreja Pentecostal Deus e Amor tem feito por todo o Brasil, ali visitando pessoas em situação de vulnerabilidade, pessoas que precisam retomar o contato com a família, aquelas mães jovens que são gestantes e não têm condição, cestas básicas que estamos distribuindo, ensino que estamos fazendo, idosos que estamos aí atendendo. É muito grande o trabalho que a Igreja Pentecostal Deus e Amor faz através da Fundação Viver, Associação Viver Help Deus e Amor. Então você está aí se atualizando um pouquinho. E mais uma vez fica o nosso agradecimento a todos vocês que têm acompanhado esta programação, a você que tem orado, a você que tem feito a sua doação, você que tem contribuído. Esse é o nosso propósito também, prestar conta de tudo aquilo que você faz, e eu sempre faço o convite. Acesse o Instagram da Fundação Viver, o Instagram oficial da Fundação Viver, o Instagram oficial da Associação Reviver Help Deus e Amor, porque além de você ouvir, você vai poder ver imagens de tudo isso que nós estamos falando aqui, e fica aí mais uma prova ocular, e você pode fazer mais uma ação. Você pode ali indicar, né, o que está ali, o que você está acompanhando, para que outras pessoas possam ver aonde você está fazendo a sua contribuição, a obra que você está ajudando a fazer, alcançando muitas pessoas, e como isso tem se expandido pelo Brasil. É isso. Cristo necessita de nós. Cristo necessita de nós. Cristo necessita de nós. É uma grande bênção, é um privilégio poder trabalhar para o nosso Deus e estender a mão a tantas pessoas necessitadas.

0: E é isso, temos que praticar o amor, estender a mão a todos os necessitados, não importa quem, mas praticarmos o amor, né, que é este, o amor incondicional que o nosso Deus tem. E ali o pastor Paulo estava falando, né, que nós ampliamos, estamos ampliando, indo para um local mais amplo, porque o trabalho que nós temos feito, que Deus tem permitido até com a sua ajuda, é cada vez mais e mais atender pessoas que estão em situação de rua. E eu queria aqui reforçar este projeto que nós temos através da Associação Reviver Help Deus e Amor, que é a Casa Aberta. A Casa Aberta, olha aqui, ela, nós vamos ouvir aí, daqui a pouquinho o irmão Diácono Armando vai colocar a vinheta para que você saiba mais o que a Casa Aberta faz, mas olha, ela começou em São Paulo 2024, aí partiu para Belo Horizonte. Foi para Pacaraima, em Roraima, Boa Vista, Roraima. Aí nós fomos ali para Teresina, no Piauí. Nós fomos para Brasília. E agora, ultimamente, nós fomos para Cuiabá. E vem mais, vem mais. E por que estamos fazendo isso? Porque você tem nos ajudado. Você tem entendido que esse trabalho, você tem estendido a mão. Eu tenho certeza, Deus tem te prosperado. E você está nos ajudando. Você faz parte deste grande projeto. Ouça aí um pouquinho sobre o projeto Casa Aberta.
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0: Você pode ouvir então aí do que se trata, né, o projeto Casa Aberta. Você que conhece já vai sabendo cada vez mais, vai se inteirando cada vez mais, continua nos ajudando com a sua oração, com as suas doações, porque precisamos aí de doações de roupas, produtos de higiene, produto de limpeza, tudo isso ajuda na manutenção desses locais que são abertos para nós recebermos vidas de pessoas que estão em situação de rua, pessoas que, veja, acabam perdendo sua dignidade. Porque quando vai para a rua, já acaba não tendo ali a moradia, já não tem uma alimentação adequada, já começa a ficar enferma, já não tem um local para tomar banho, às vezes acaba se envolvendo no mundo do vício, das drogas, da bebida, da prostituição, às vezes no próprio crime. E são pessoas que perderam o norte. Não cabe a nós ficarmos julgando porque se foi uma questão familiar, se foi uma decepção amorosa, se foi uma briga entre família, não importa. Se foi uma depressão que a pessoa caiu, o que cabe a nós? E é o que nós temos feito através deste projeto Casa Aberta. É abrir cada vez mais locais onde nós possamos receber essas pessoas para ali primeiro com todo carinho, conversar com essas pessoas, porque normalmente quando você aborda uma pessoa em situação de rua, ela até fica meio ali avessa ao primeiro contato que você faz, desconfiada. Ela fica pensando, pô, o que que o pessoal quer em troca disso? Ela começa a duvidar da ação que nós estamos fazendo, do amor que está sendo praticado, porque ela se vê à margem da sociedade, ela se vê ali como uma pessoa esquecida, ela se vê como uma pessoa ignorada. Às vezes a própria família já perde o interesse de procurar aquela pessoa. E nós sempre falamos, não é só a parte material, é a parte espiritual. Nunca deixe de crer e orar em prol de um familiar seu que eventualmente talvez esteja nessa situação. Não perca as esperanças, creia no Deus vivo, no Deus Todo-Poderoso. Esteja ali orando, porque de repente numa situação dessa, essa pessoa vem para a Casa Aberta, recebe uma orientação, ali ela está sendo recebida, ela vai ter um alimento, ela vai ter um calçado, ela vai ter uma vestimenta, ela vai poder tomar um banho, né? Tem o alimento, tem o contato tanto psicológico, apoio espiritual. E Deus começa a trabalhar na vida desta pessoa e de repente essa pessoa está reintegrada à sociedade, reintegrada à família. Então continue nos ajudando. Você ouviu aí na vinheta, são pequenos gestos. Nós não estamos pedindo muito. Irmão Nelson, de quanto que é a contribuição? Aquilo que Deus colocar no seu coração, livremente no seu coração. É disso que a palavra nos diz, é isso que Deus nos ensina. E veja o próprio Senhor Jesus, ele diz, ó, tive sede, deste-me de beber, tive fome, deste-me de comer, estava nu, vestiste-me, né? Estava enfermo, visitaste-me. O Senhor não está falando de valor, o Senhor está falando de atitude, de pequenos gestos. Então, às vezes, vocês falam, irmão Nelson, ah, eu não tenho condição, olha, eu até contribuo, mas para que as pessoas possam fazer esse trabalho mesmo, isso, a sua contribuição é importante. Nós estamos aqui na Rádio Deus e Amor, 64 anos, divulgando esta grande obra, ensinando a palavra de Deus, ajudando vidas a se recuperarem, vidas sendo salvas. Nós estamos aqui também fazendo isto por quê? Porque você que sempre nos acompanhou no programa Voz da Libertação, através da Rádio Deus e Amor, você ajudou para que tudo isso aconteça. Quando nós temos o privilégio dado por Deus de alcançar mais uma vida que está em situação de rua, você está participando, é a sua participação, é você estando conosco na sua oração, é você estando conosco na sua doação, é você estando conosco na sua contribuição. Se o Espírito Santo está falando com você agora, se Deus está falando com você, continue ajudando. Quando Deus nos dá o fôlego de vida, quando Deus nos chama, nos dá o privilégio de conhecer o amor do Filho dele, o Senhor Jesus, que ali dedicou a vida dele em prol da nossa vida e hoje nós estamos aqui. Deus tem prosperado, você tem uma porta de trabalho, você tem um alimento sobre a sua mesa, você tem ali um calçado, você tem uma vestimenta, você pode reclinar a cabeça num travesseiro, em uma cama. Tem muitas pessoas que não têm essa possibilidade. Mas com o amor que Deus nos ensina através da palavra dele, nós estamos aqui nesse espaço agora fazendo esta divulgação. Por quê? Porque entendemos o amor de Deus, e quando você estende a mão, você está praticando exatamente aquilo que Jesus disse. Você está fazendo parte disso. Então continue nos ajudando. Então continue, esse é o nosso propósito, cada vez mais e mais alcançar vidas. E você que pode, continue com a sua contribuição. Nós vamos colocar agora aqui no ar o número das contas correntes da Associação Reviver Help Deus e Amor e a chave Pix. E você pode anotar aí e fazer a sua contribuição. E como eu falei, quanto, irmão Nelson? Fica a seu critério, meu irmão, minha irmã, você que está nos ouvindo. Aquilo que o Senhor, nosso Deus, colocar no seu coração. Porque veja, você está, na verdade, contribuindo para a própria obra de Deus. E eu tenho certeza, dos altos céus, o Senhor o recompensará por tudo isso.
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1: Você ouviu então, né, os números das nossas contas bancárias, chave Pix, e se você quer ajudar, ainda há uma outra forma. Você está ouvindo, seu coração está ardendo, você fala, puxa, eu queria tanto ajudar essa obra e eu não posso ajudar agora. Ó, há um outro pequeno gesto que você pode ajudar para este grande projeto. Nós temos uma campanha, isso está em todas as nossas igrejas espalhadas por todo o Brasil, que é uma campanha simples. Você pode recolher tampinhas PET, tampinhas de refrigerante, de caixas de leite, de produtos de higiene. Então, né, você pode produtos de limpeza, você pode recolher essas tampinhas PET, hoje também até latinhas, né, recicláveis, e você levar até uma das nossas igrejas pentecostais do amor por todo o Brasil. Você pode procurar uma das nossas igrejas ali, você que não é da Igreja Pentecostal Deus e Amor, irmãos de outros ministérios, você que é simpatizante e está ouvindo essa programação agora, você pode fazer esta coleta e entregar em uma das nossas igrejas Pentecostal Deus e Amor. Depois elas serão recolhidas e todas elas serão vendidas, e todo esse recurso dessa venda desses recicláveis, ele é destinado a manter esses locais abertos, a casa aberta. Então continue nos ajudando. Você pode aí, olha, faça essa campanha na sua própria casa. Aquilo que você consumir aí de leite, refrigerante, produto de limpeza, guarde a tampinha PET e depois você entrega. Você pode divulgar para os seus amigos no trabalho, na escola, no seu condomínio, no comércio. É um ato simples, né? Tá vendo? Não é financeiramente, mas um ato de amor. Você falando desta grande obra que está sendo feita, Deus está permitindo para alcançar outras vidas, outras pessoas serão tocadas no coração, se engajarão nesta campanha, e aí esse ato, esse pequeno ato, esse pequeno gesto de colher essas tampinhas, já vai poder ajudar muitas e muitas gente. Olha, o irmão Armando já tirou o óculos aqui para mim, bateu assim no punho. Ó, 15:31, né? Meu horário é até aqui às 15:30, graças a Deus. E nós vamos então encerrar esta programação, o Espaço Reviver. Daqui a pouco de volta o nosso irmão Diácono aqui, Natiel Papa Gibé, para dar continuidade ao programa Voz da Libertação. Mas nós nunca encerramos uma programação sem aquele momento marcante das igrejas pentecostais Deus e Amor, o momento de oração, porque nós cremos num Deus vivo, nós cremos no Deus do impossível, no Deus que é provedor e o Deus que tudo pode. Então, neste momento, você que está aí sintonizado conosco, você que colocou seu pedido de oração, é momento de ligarmos a nossa fé e conversarmos com o nosso Deus. Pai querido e Pai amado, em o nome do teu filho amado Jesus Cristo, que mais uma vez graças damos a ti, Pai, por esta oportunidade, porque o Senhor tem nos dado fôlego de vida. Senhor, perdoe as nossas falhas, os nossos pecados. Não temos, meu Deus, como agradecer por tudo que o Senhor tem feito pelas nossas vidas e ter enviado o seu único filho, o Senhor Jesus, a sofrer naquela cruz, derramar aquele sangue carmesim, ensinar a nós para a remissão dos nossos pecados e salvação da nossa alma. Pai, eu quero agradecer por esta oportunidade de estar neste grande canal de comunicação, onde, meu Deus, esta programação está atingindo pessoas que precisavam ouvir, meu Deus, esta programação, estão com seu coração apertado, estão entristecidas, umas enlutadas, outras preocupadas por um motivo de doença, outras pedindo a ti uma porta aberta, ó Pai, e outras até num hospital, onde tem ali um ente querido e foi desenganado pela medicina. Mas o Senhor é o Deus vivo, o Deus Todo-Poderoso, a quem nós cremos. Pai, quantos e quantos testemunhos nós temos ouvido do teu trabalhar, meu Deus, e nós cremos em nome do Senhor Jesus, que juntos agora numa comunhão, numa fé, estamos clamando a ti desde o alto céu do teu trono. Senhor, o Senhor vai ouvir, o Senhor está nos ouvindo, e o Senhor vai operar nessas vidas, ó Pai. E poderemos ver, meu Deus, e ouvir muitos testemunhos daquilo que está sendo feito para que o teu nome continue sendo glorificado. Pai, continue abençoando a todos aqueles que têm contribuído para esta grande obra assistencial, a podermos levar a tua palavra, a podermos assistir pessoas que estão em situação de vulnerabilidade, que não têm o que comer, não têm o que vestir.

0: ti, Senhor, estão ali enfermas e o Senhor tem nos possibilitado. Então, Senhor, que as tuas poderosas mãos continuem estendidas sobre todos aqueles que têm contribuído, Pai. Que nada venha a faltar-lhes, meu Deus, mas que antes sempre a tua presença esteja neste lar e a tua paz ali esteja. Pai, eu quero apresentar agora diante de ti a vida da nossa líder mundial, nossa irmã Ireni Miranda. Venha ser com a tua filha, com a tua serva, meu Deus, porque grande a obra, grande a responsabilidade. Que o Senhor lhe dê saúde, renove os dias de vida, muitos anos de vida, Senhor. Que dê sabedoria, direção, discernimento para que continue nesta obra. Abençoe a nossa diretoria deliberativa, visitando a vida do pastor Lorival de Almeida, a nossa irmã Débora Miranda, o nosso irmão diácono Davi Miranda Neto, Pai. Ah, Senhor, venha ser com os teus filhos. E visita também, Senhor, meu Deus, dando sabedoria a todos os nossos irmãos diretores da diretoria executiva da Igreja Pentecostal Deus e Amor, a diretoria da Fundação Reviver e a diretoria da ação da Associação Reviver Help Deus e Amor. Pai, abençoe todos aqueles que têm trabalhado para que esses canais de comunicação tenham chegado, Senhor, meu Deus, onde tu queres alcançar a cada vida, a vida do nosso irmão André Miranda ali também. E graças damos a ti por esta oportunidade. Muito obrigado e certo da tua santa e divina resposta, nós te agradecemos em o nome do Senhor Jesus, para a tua glória. Amém.
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0: Fiquem todos na paz do Senhor Jesus. Quem se despede é o seu irmão presbítero Nelson Santos e o nosso irmão na técnica, que o nosso irmão Armando Diácono Medina. Fiquem na paz do Senhor Jesus.
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4: 15:35.
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4: Quinze horas e 36 minutos.

0: pé, toda a igreja, vamos receber o servo do Senhor que aqui já está. Diácono Elias Santos, que irá ministrar a palavra. Quem quer ouvir a palavra? Quem crê que Deus irá usar o seu servo nesta tarde? Então vamos se colocar de pé. Vamos receber o servo do Senhor com alegria, com palmas para Cristo. Bem alegre as palmas para o Senhor.
1: Aleluia, graças a Deus. Meus amados irmãos, eu tenho o prazer de saudar a todos com a doce paz do nosso Senhor e Salvador Jesus Cristo, amém? Você pode aplaudir o nome de Jesus bem forte nessa tarde? Aleluia! Louvado seja o nome do Eterno Deus. Meus queridos, nós já vamos ler o texto sagrado, mas eu gostaria de agradecer a Deus por essa oportunidade, por poder estar compartilhando a sua palavra com todos vocês aqui nessa tarde. Eu tenho a certeza de que você que está aqui, saiu da sua casa ou veio do trabalho e Deus te direcionou até este lugar, você tem fé de que Deus pode fazer algo. E quem tem fé, ele vive milagre de Deus. Você crê que a sua fé gera milagres? Você crê nisso? Então creia, porque Deus, ele tem o poder para realizar o impossível ao teu favor. Deus, ele tem o poder para fazer coisas novas. E eu não sei aquilo que você está vivendo, eu não tenho conhecimento, mas o Deus Todo-Poderoso, ele sabe. E ele tem uma resposta para a tua vida nessa tarde. Quantos creem que pode liberar um amém? Feche os olhos, feche os olhos. E daqui a pouco, depois da palavra, nós vamos fazer um clamor em favor da tua casa. O clamor que vai fazer com que Deus faça o sobrenatural em teu favor. Você vai clamar crendo. E é Ele quem decide o que fazer. E eu quero te alegrar com essa notícia, porque o que Deus faz é sempre o melhor para o nosso viver, para a nossa vida, para aquilo que precisamos. Deus faz sempre o sobrenatural, aquilo que não está ao nosso alcance. Deus tem o poder para fazer. Talvez você já tentou de todas as formas, mas confie, creia. E daqui a pouco nós estaremos clamando em favor da tua casa, da tua família. E você verá o sobrenatural de Deus acontecer para a glória do nome de Jesus. Feche os olhos, liga no céu. E...

Pegue a sua Bíblia, por gentileza. Os que vieram adorar já pode liberar um glória mais alto para o Rei dos Reis. Isso, aleluia. Livro de João, capítulo 21, versículo 1. Quero dar as boas-vindas a todos vocês. Você que é visitante, você que é membro, você que é católico, espírita, você que professa qualquer outro tipo de credo, você que está nos honrando com a sua presença nessa tarde, que Deus venha abençoar a sua vida, a sua casa e a sua família. Você também que está nos acompanhando pela transmissão na rádio, ou você que está também na transmissão online no canal da Igreja Pentecostal Deus e Amor no YouTube. Que Deus abençoe sua vida, sua casa, sua família, sejam todos muito bem-vindos. Que a mão do Senhor possa te alcançar nessa tarde. Livro de João, capítulo 21, os que acharam, digam amém. Versículo 1. E o texto vai nos dizer da seguinte maneira. João, capítulo 21, 1. Depois disto, manifestou-se Jesus outra vez aos discípulos junto ao mar de Tiberíades. E manifestou-se assim. Estavam juntos Simão, Pedro e Tomé, chamado Dídimo, e Natanael, que era de Caná da Galileia, os filhos de Zebedeu e outros dois dos seus discípulos. Disse-lhes Simão Pedro: vou pescar. Dizem-lhe eles: também nós vamos contigo. Foram e subiram logo para o barco. E naquela noite nada apanharam. E naquela noite nada apanharam. Feche os olhos, liga no céu.

nada. Tome seu assento, por favor. E antes de mais nada, aplauda ao Rei dos Reis e Senhor dos Senhores. Não, pode ser melhor. 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

Essa banda abençoada, ô glória. Meus queridos irmãos, eu gostaria da atenção dos amados. Como eu costumo dizer, não sou um bom pregador do jeito que vocês estão acostumados a ouvir, mas eu amo falar de Jesus, e falar de Jesus é a melhor coisa que o homem pode fazer. Queridos, o texto que nós lemos trata-se de uma passagem em que talvez você já observou esse texto, já leu, já recebeu palavras abençoadíssimas através desse texto. Já ouviu Deus falar com você profundamente. E essa tarde Deus tem algo a ministrar ao meu e ao seu coração através desse texto sagrado. O texto de João, capítulo 21, ele é um texto que vai abrir o nosso entendimento. Ele vai nos fazer refletir e pensar sobre o que é uma vida em obediência. Os resultados da vida de quem decide fazer o que Deus pede para fazer. As pessoas hoje vivem uma busca desenfreada pelo sucesso. As pessoas hoje vivem uma corrida maluca e desesperada pelo sucesso, pelo conquistar. E não é errado você querer vencer. Não é errado você querer ter sucesso nas áreas da sua vida. E se melhor ainda, em todas as áreas. Mas as pessoas não entendem. E que o sucesso não é você ter a sua conta bancária confortável. Isso é bom? É bom. Mas não, para muitos é sinônimo de sucesso. Mas o sucesso de verdade é você fazer o que Deus te chamou para fazer. As pessoas hoje tentam buscar através de coaches, de pessoas, de grandes gurus, seja na internet, seja em livros. Elas procuram maneiras, 10 maneiras de ter uma vida de sucesso, 30 maneiras de ter uma vida próspera. Isso não é errado. Isso é bom, você procurar conhecimento. Mas as pessoas que conhecem a verdade que há no Evangelho, eu digo os cristãos maduros, e não os meninos na fé. Mas o cristão maduro, ele já entendeu, ou pelo menos ele está perto de entender, quando se não, ao invés de somente entender, mas pelo menos aceitar, porque tem pessoas que entendem, mas não aceitam, que o sucesso de fato está, o sucesso de fato consiste em você obedecer aquilo que Deus te chamou para fazer. O texto que nós vamos ler é um texto de uma história assim poderosa, porque vai narrar o momento em que, logo após Jesus ele morrer, ele ressuscitar, ele agora não está mais junto com os seus discípulos todos os dias, como fazia antes de ser crucificado. Ele agora não está mais com os seus discípulos todos os dias, conforme ele costumava fazer, pregando, libertando os cativos, curando os enfermos. Mas essa passagem de João capítulo 21, ela vai começar nos narrando um momento em que os discípulos agora estão entristecidos. Os discípulos agora estão frustrados, porque não tem mais aquela atividade, o serviço de servir a Jesus e com Jesus todos os dias. Só que alguém, um desses discípulos, que é Pedro, e eu quero que você preste a sua atenção, dobre a sua atenção,
ele está totalmente entristecido. Não só entristecido, ele está frustrado. Por quê? Porque você vai ver um Pedro totalmente envergonhado. Porque antes de morrer, Jesus disse que as suas ovelhas se dispersariam. Pedrão, não, Pedrão falou assim, não, Senhor. Ele vai dizer, ainda que todos se escandalizem, eu nunca. Eu não. Não, Pedro. Tem certeza, Pedro? Não, eu não, Pedro. Eu não, Senhor. Ainda que todos se escandalizem, eu não. E Jesus fala para ele, Pedro, você vai me negar, Pedro? Não, Senhor. Eu não. Mas você conhece a história. Jesus fala para ele, antes que o galo cante, três vezes você me nega. É. Pois bem, Jesus morre, ele ressuscita, mas agora nós temos aqui um Pedro que não é mais esse Pedro que se achava forte. Agora ele está envergonhado, entristecido. Só que não só isso, os discípulos, como não estavam mais com Jesus todos os dias, eles estão o quê? Sem fazer nada, no ócio. E o texto vai dizer que Pedro, ele vira e fala com os outros discípulos: vou pescar. Repita comigo: vou pescar. Isso, todo mundo está ligado na mensagem. Vou pescar. Só que o interessante é que Pedro, olha só, Pedro, ele não convida ninguém. Pedro, ele só levanta a sua voz e fala: não estamos fazendo nada, então eu vou pescar. Ele não faz um convite para os outros discípulos que estavam com ele. Ele só levanta a sua voz e fala: vou pescar. E logo depois de ele falar vou pescar, os outros discípulos falam: também nós vamos contigo. E o texto começa a dizer algo, que eles, logo depois de Pedro falar isso, ele fala: vou pescar. Os discípulos falam: nós vamos contigo. Eles sobem no barco, entram no barco, e a Bíblia vai dizer o quê? Que eles pescam a noite inteira e não conseguem pegar nada. Mas aqui está uma grande observação. Por quê? Porque Pedro, quando ele levanta a voz, ele fala: vou pescar. E os outros discípulos também falam: nós vamos contigo. Quem levantou a voz, porque estava dentro de todos os discípulos, era o que estava frustrado. Não só entristecido, mas estava frustrado, envergonhado. Foi Pedro. Só que, quando Pedro fala: vou pescar, os outros discípulos falam: nós também estamos aqui sem fazer nada, vamos com Pedro. Só que aqui tem um problema. Pedro, ao voltar para o mar e começar novamente a pescar, ele estava abrindo mão do que Deus tinha chamado ele para fazer. Pedro estava abrindo mão do chamado. Por quê? Porque quando Jesus encontrou a Pedro, o que ele estava fazendo? Jesus tinha tirado ele e falou assim: agora você não é mais pescador de peixes, você vai ser pescador de homens. Mas bastou Jesus não estar mais com eles todos os dias, como costumeiramente, antes de sua morte, e agora eles já estão o quê? Abrindo mão daquilo que Jesus tinha confiado a eles. Só que aqui tem um problema. Por quê? Porque quando Pedro está abrindo mão do chamado para voltar para o mar para pescar, e os discípulos vão junto, aqui eles entram dentro de um problema. Por quê? Porque quem desiste do chamado e quem anda junto com quem está abrindo mão do chamado e volta para onde Deus tinha tirado eles, começa a entrar em problema. Vamos para a Bíblia? Jonas, Jesus deu, Deus deu uma direção para ele: vai para Nínive. Para onde ele foi, irmão? Para Tarsis. E quem estava no barco que ele entrou para Tarsis, tinha culpa de alguma coisa?
Mas quem anda junto com quem está fugindo do chamado entra em problema inesperado. Quem anda junto com quem está fugindo daquilo que Deus chamou para fazer, entra em um problema que pode e vai, melhor dizendo, te trazer dor de cabeça. Você quer ver uma coisa? Jonas, ele foge para Tarsus, quem estava no barco entra no problema também. Acã, Jesus, Deus deu uma ordem, olha, vocês vão lá e não pega nada. Na batalha de Ai, falou assim, olha, não pega nada. Mas o que que Acã faz? Ele olha lá, observa uma capa babilônica, vê ouro, vê prata, pega tudo, esconde no meio da tenda dele e está lá quietinho. Mas Deus vai lá e começa a ferir o povo. Por quê? Porque alguém que estava junto em desobediência, você está fugindo da direção de Deus, quem está junto vai pagar o preço junto com você. Pois bem, Pedro entra no barco, presta atenção, Pedro entra no barco, os discípulos entram, e o texto vai ser bem claro, você, eu gostaria que você ficasse com a Bíblia aberta, por gentileza, você que pode, o versículo 4, o versículo 3, melhor dizendo, vai dizer que eles logo sobem no barco, e naquela noite, nada apanharam. Por quê? Quem está em desobediência ao direcionamento de Deus, o resultado do seu trabalho será cansaço, fadiga e frustração. Quem vive fora da direção, do direcionamento que Deus dá, o que sobra para você, o que vai restar, é que o seu trabalho não terá resultado. Ô irmão, deixa eu falar uma coisa aqui, presta atenção, olhe para cá. Você está falando aqui, quem estava pescando aqui, não era um Zé Ninguém que não sabia o que fazia da vida, não. Quem estava pescando aqui eram pescadores profissionais. O pescador sabe onde está o peixe, irmão. O pescador sabe quais os melhores lugares para pescar. Mas a Bíblia vai dizer que eles passam a madrugada toda pescando e não pegam nada. Por quê? É resultado de um trabalho fora da direção de Deus. Quem trabalha fora da direção de Deus vai ficar cansado, vai ficar fadigado e no final o resultado desse trabalho será o quê? Frustração. Porque quem está debaixo, ou melhor dizendo, quem não está debaixo da obediência, irmão, vai se frustrar. O trabalho vai ser vamos trabalhar e não vai ter resultado. E aqui eu já quero que você abra um parêntese e comece a fazer uma análise na sua vida. Será que o seu cansaço, será que a fadiga que tem tomado conta da sua vida em todas as esferas, será que não é o resultado de um trabalho fora da direção de Deus? Será que tudo aquilo que você tem procurado viver, tudo aquilo que você tem procurado fazer, você tem buscado direcionamento em Deus, você tem procurado e buscado direcionamento em Deus, mas Deus te dá um direcionamento, só que você agora está no ócio e fala, meu Deus, e agora o que eu faço? Vou voltar a fazer o que eu fazia antes. E aqui que está um problema, por quê? Porque muitas pessoas andam frustradas, porque bastou apenas elas não estarem mais todos os dias em contato com Jesus e elas voltam a fazer aquilo que Deus falou, olha, não é mais para você, eu quero que você venha e siga-me. Mas tem gente que na primeira oportunidade quer voltar a fazer aquilo de onde Deus te tirou. Versículo 4. Olha só, aqui é algo interessante que acontece. Eles pescaram a noite toda e não pegaram? Mas o texto vai dizer, você que está com a Bíblia aberta, sendo já de manhã, Jesus se apresenta onde? Na praia. Mas agora aqui acontece algo que me assusta, por quê? O texto vai dizer, não sou eu, o texto está dizendo, versículo 4, mas os discípulos não conheceram que era... Oxi, aqui o negócio ficou sério. Irmão, eles não estavam com Jesus, eles não viveram o ministério de Jesus tanto tempo,
Uma vez ou outra não, irmão. Eram homens que estavam todos os dias com Jesus. Eram homens que andavam todos os dias com Jesus. Eram homens que comiam, faziam as refeições junto com o Mestre todos os dias. Eram homens que viajavam com ele. Eram homens que faziam o que ele direcionasse, irmão. Mas agora, eles estão no meio de uma pesca e passam a madrugada toda, não pegam nada. Chega de manhã, Jesus se apresenta na praia para eles e eles estão no mar. Mas Jesus está lá na praia e eles não reconhecem Jesus. E aqui que está o problema. Por quê? Porque não importa se você tem 10 anos de igreja, não importa se você tem 30 anos de igreja, não importa se você tem 10 anos, 20 anos servindo a Cristo. Eu sou obreiro, sou pastor, pregador, eu sou missionário, eu sou evangelista, seja lá o que for. Quando você está em desobediência, você perde a intimidade com Jesus, e mesmo ele falando contigo, você não reconhece a voz dele. Quando se está em desobediência, ele se apresenta, Jesus se apresenta para você, mas a desobediência não te permite reconhecê-lo. Jesus pode abrir a boca e falar diretamente com você, mas você vai ouvir a voz dele e não vai reconhecer, porque a desobediência te faz perder a intimidade. Mesmo você tendo andado com Cristo, feito coisas extraordinárias a serviço de Cristo, mas a desobediência te faz perder a intimidade, você não consegue reconhecê-lo mais. E o texto continua dizendo que Jesus lá na praia, eles no barco, Jesus faz uma pergunta. Olha isso aqui. Eles não reconhecem que é Jesus. Já está uma situação gravíssima. Os que eram amigos de Jesus, andavam com ele, oravam com ele, comiam com ele, viajavam com ele, mas agora não reconhecem ele. Bom, o pior acontece agora. Por quê? Porque Jesus só tinha se apresentado na praia e eles não reconheceram. Mas agora Jesus abre a boca e faz uma pergunta: tendes alguma coisa de comer? Ô, irmão, Jesus, deixa eu falar uma coisa para você. Jesus, ele sempre faz perguntas constrangedoras quando ele está prestes a mudar a vida de alguém. Não, presta atenção nisso aqui. Eles pescam a madrugada toda e não pegam nada. De manhã Jesus aparece na praia, eles não reconhecem. Os que andavam com Cristo, discípulo, irmão de Jesus, não reconhecem ele. Jesus vai lá e faz a pergunta. Versículo 5. Filhos, irmão, ele chama de filhos. Filhos, tendes alguma coisa de comer? Sabe o que eles responderam? Não, não temos. Mas aí, o que me levou a pensar é que, por que que Cristo faz essa pergunta? Mas ele faz essa pergunta, não é uma pergunta no acaso. Jesus não faz essa pergunta por perguntar, porque Jesus não faz nada sem um propósito. Ele faz essa pergunta porque ele está prestes a ensinar algo para os discípulos que vai abrir o entendimento deles e fazê-los reconhecer o que eles de fato precisavam voltar a fazer. Jesus pergunta para eles: tendes alguma coisa de comer? Imagina alguém chegar para um pescador que passou a madrugada inteira, não só um, mas vários, passaram a madrugada inteira pescando e não pegam nada. Alguém fala assim: o que vocês têm de comer aí? Eles falam: nada. É como você ser assaltado, roubarem seu relógio, e a primeira pergunta que alguém te faz quando encontra com você é: me informe as horas, por favor. E aqui Jesus está falando: tendes alguma coisa de comer? Quando eles dão a negativa, é uma pergunta para constrangê-los. Por quê? Jesus tem essa estratégia. Ele faz perguntas constrangedoras, não para humilhar, mas para ensinar alguém. Lembra da mulher samaritana? Vamos de Bíblia. Lembra da mulher samaritana? Vai lá e chama o teu marido. Ela, na maior cara de pau, vira e fala: mas eu não tenho marido. Jesus, olhando para ela, falou assim: disseste bem, você não tem marido, e o que tem agora não é teu. Já tivesse 5, e o que tem agora não é teu. Só
que estava, e presta atenção, olhe para cá para você não perder a mensagem, só que estava a samaritana e mais quem? Jesus. Jesus ele constrange, mas ele constrange diretamente só quem está no erro. Jesus ele constrange quem está no erro para poder ensinar, não é para te humilhar, é para poder te ensinar. Mas aqui, mas pregador, aqui não tem só um igual a samaritana, aqui tem vários, de fato, e todos eles estavam onde? No erro, fugindo do chamado, descansando quando era tempo de trabalhar para o reino. Aí Jesus chega para eles, só que Jesus, olha como é que o intuito de Jesus é um constrangimento sem humilhação. Porque ele começa a pergunta falando, filhos, sabe o que é isso? Mesmo no momento de correção, ele quer nos lembrar, quando nós estamos fora da obediência, ele quer nos lembrar que nós podemos estar longe, podemos estar em desobediência, mas não deixamos de ser seus filhos. Tem alguém aqui que talvez está há tanto tempo ou tão longe, você já saiu da rota que Deus traçou para você há tanto tempo, e você fala, já estou muito longe, já errei demais, já entristeci ao meu rei demais, mas a palavra que ele tem para você, para te lembrar quem você é, filho. Tem algum filho de Deus aqui nessa tarde aqui? Tem algum filho dele aqui nessa tarde? Ei, filhos! Ele fez isso com a samaritana e ele também, olha, Jesus fez isso também antes disso aqui. Jesus fez isso com os próprios discípulos. Jesus chega para eles e fala assim: do que vocês estavam falando no caminho? Em outra ocasião, olha como é que ele quer ensinar. Do que vocês estavam falando no caminho? E os discípulos fazem o quê? Todo mundo fica quietinho. Por que eles ficam quietos? Por que Jesus faz essa pergunta para eles? Foi para constrangê-los, mas para ensiná-los. Porque no caminho eles estavam discutindo qual deles era o maior. Jesus já sabia, Jesus falou assim, deixa eu dar uma cutucadinha aqui, mas é para ensiná-los. Jesus fala assim, o que vocês estavam falando no caminho? Ninguém teve coragem de abrir a boca. Mas Jesus já sendo conhecedor, o que é que Jesus fala? Ah, vocês estavam aqui, olha, Jesus está dizendo, quem quiser ser o primeiro, será o último e servirá a todos. Ei, então essa pergunta aqui no texto, voltando para o texto original do que nós lemos essa tarde, Jesus quando pergunta, filhos, tendes alguma coisa de comer? Ele estava catucando os discípulos mesmo para saber, olha, eu vou mostrar a condição que vocês estão para vocês entenderem que vocês só estão passando por isso por causa da escolha de vocês. E tem um grande problema, por quê? Porque muitos, e eu vou trazer aqui, vamos estreitar mais, vamos não falar só pessoas, mas muitos cristãos têm o costume de atribuir para Jesus, ou atribuir para Deus, ou até mesmo para o diabo, eu não quero ser advogado do maligno, mas é a verdade. Olha, eu quero atribuir para Deus, ou para qualquer outra coisa, os resultados das minhas escolhas erradas. Aí Jesus fala, tendes alguma coisa para comer? Eles falam, não. E agora, olha como é que o cenário Jesus começa a ensinar. Jesus fala, lança a rede. Você que está com a Bíblia aberta aí, versículo 6. Lança a rede para o lado direito do barco. E vocês vão achar. Lança a rede para o lado direito do barco e vocês acharão. E o que eles fazem? O texto vai dizer que eles lançam. E quando eles vão puxar, já não conseguiam mais, de tão pesada que estava, de tanto peixe. Aí eu falo, era o mesmo lugar. Jesus não mandou eles saírem do lugar. Jesus mandou, lança a rede no mesmo lugar. Só que agora vocês vão lançar do lado direito. Vocês acham que em nenhum momento eles tinham lançado do lado direito? É claro que sim. A madrugada toda eles tinham pescado. Mas Jesus dá uma orientação, lance e lance do lado direito, e vocês vão achar. E qual é a diferença? É o mesmo barco, os mesmos pescadores, são os mesmos discípulos, o mesmo lugar. Mas agora, por que o resultado é extraordinário? Porque agora eles estão debaixo da palavra de Jesus Cristo. Quem lança a rede debaixo da palavra do mestre, o resultado, mas o lugar é o mesmo, a casa é a mesma, o emprego é o mesmo, o bairro é o mesmo, a cidade é a mesma, eu tenho a mesma conta bancária, mas agora está debaixo da palavra de Jesus, lança a rede porque o resultado será diferente.
O resultado é diferente quando estamos debaixo da palavra. O resultado é diferente quando estamos debaixo da palavra. Isso, debaixo da palavra. Irmão, debaixo da palavra de Jesus tem transformação. Debaixo da palavra de Jesus tem milagre. Debaixo da palavra de Jesus tem transformação, tem multiplicação, tem prosperidade, tem salvação, tem cura. Porque está debaixo da palavra de Jesus. Pois bem, só que agora acontece algo interessante. Os que me ouvem digam amém. Lança a rede para o lado direito. Eles lançam. E agora o resultado é tão poderoso, irmão, que todos eles juntos não conseguem arrastar a rede. Sabe o que é isso? Quando Jesus libera a palavra, irmão, se prepara, porque você vai ter bênção, é para sobrejar mesmo. Você vai ter milagre, é para que você fala assim: meu Deus, como é que eu vou dar conta disso tudo aqui? Não interessa, irmão, se Jesus multiplicou na tua vida, arruma um jeito, porque é Ele que liberou a palavra e você viverá o extraordinário de Deus. Escute, você que está com a Bíblia aberta, versículo 7. Quando eles puxam a rede, e agora a rede está lotada, eles não conseguem nem mesmo arrastar. Olha o que o texto vai dizer, versículo 7. A rede está cheia. Mas só que quando isso acontece, o texto bíblico vai dizer que um dos discípulos, aquele a qual Jesus amava, um desses discípulos, vai virar e falar assim: ô Pedro, é o Senhor que está lá na praia. Isso aqui me alegra. A Bíblia diz, quem está com a Bíblia aberta? Então, aquele discípulo a quem Jesus amava disse a Pedro. Foram quantos discípulos que disseram a Pedro? Não, só um. Um disse a Pedro. Aquele discípulo a quem Jesus amava falou: Pedro, é o Senhor que está lá. Sabe o que me alegra? É que quando está reunido muitas pessoas que às vezes estão fora da direção de Deus, Deus sempre fala, e sempre tem um no meio que tem mais sensibilidade e vai reconhecer rápido o que Jesus está fazendo. A Bíblia vai dizer que aquele discípulo a quem Jesus amava vira para Pedro e fala: Pedro, é o Senhor que está lá na areia, é Jesus que está lá na praia. O texto vai dizer que Pedro, olha só o texto, não sou eu que estou dizendo. Pedro, olha, é o Senhor. Quando Simão Pedro ouviu que era o Senhor, cingiu-se com a sua túnica e lançou-se ao mar. E o texto vai dizer porque ele estava nu. Em traduções do grego vai dizer que ele estava vestido inadequadamente. E ele, ó, amarra uma túnica e se joga na água. Só que o interessante, eu fiquei parado e pensando, por que é que Pedro, João vira para ele e fala: Pedro, é o Senhor que está lá. Mas João não falou mais nada. O discípulo a quem Jesus amava não falou mais nada. Mas só dele falar que já era Jesus que estava lá na areia, Pedro, ele coloca a túnica e pula na água, porque ele não estava vestido adequadamente. O texto vai dizer que ele estava nu. E aqui eu entendi algo interessante. E o que você pode estar se perguntando? É que quando nós queremos, quando nós estamos observando uma situação em que olhamos e apontamos Jesus, nós não precisamos apontar o erro do próximo. Talvez você, no alto da sua religiosidade, você falando: mas pregador tem que pregar contra o pecado. Concordo com você, tem que pregar contra o pecado. Você não prega contra o pecador, você prega contra o pecado. E o mais interessante é que nesse ponto do texto aqui é um ponto muito sensível, porque você vai ver que o discípulo a quem Jesus amava, ele aponta para Jesus, e Pedro por si só se envergonha. E aqui vai bater um pouquinho, mas vai curar, Deus vai transformar. Porque tem pessoas que estão nos ouvindo essa tarde,
que você quer converter as pessoas à força. Você quer converter as pessoas apontando: olha, você está nu, você está, olha, você não está vestido adequadamente diante de Jesus. Quando na verdade eu não preciso apontar a ninguém, eu só preciso mostrar onde está o Mestre. Porque quando eu aponto para Jesus, o pecador, aquele que está vestido inadequadamente, ele por si só vai se constranger e vai entender que ele não está preparado para encontrar com o Mestre daquele jeito. Eu só preciso apontar onde está Jesus. Ah, mas o meu filho não se converte. Aponte Jesus para ele, irmão. Ah, mas o meu filho está no pecado. Mostre Jesus para ele, porque ele mesmo vai se constranger diante da presença de Jesus. Ah, mas o meu filho precisa se acertar. Pedro andava com Jesus, mas estava ali fugindo do chamado. Olha, o discípulo a quem Jesus amava só apontou onde estava Jesus, e Pedro por si só se envergonhou. Pula na água. Sabe o que é isso? Quando nós apontamos Jesus, não precisamos falar mais nada. Tem pessoas que querem apontar Jesus, mas querem dar uma ajudinha para Jesus. Não, eu vou falar de Jesus, eu vou mostrar onde está Jesus, mas eu vou dar uma ajudinha também. Eu não vi o discípulo a quem Jesus amava virar para Jesus e falar: ó, Senhor, o Senhor viu? Pedro estava aqui, ó, não estava vestido legal, estava nu, pulou na água. O Senhor viu, né? Não, o discípulo a quem Jesus amava só falou: Jesus está lá. E quem estava inadequadamente se constrangeu sozinho. Jesus não precisa da sua ajuda para converter ninguém. Você só precisa mostrar para as pessoas onde Jesus está. Mostre onde está Jesus. Ah, mas fulano está errado. Mostre onde está Jesus. Mas fulano precisa mudar a sua vida. Mostre e aponte para Jesus, porque a presença de Jesus é o suficiente para transformar o entendimento de alguém. Ei, olhe para cá. Tem pessoas que estão aqui, você está orando pelo seu filho há tanto tempo. Tem pessoas que estão aqui e você está clamando pela sua casa há tanto tempo. Ah, mas eu quero que Deus salve minha casa, salve minha família. Então pare de falar, irmão. Aponte para onde está Jesus, porque ele é o suficiente. Você quer apontar para Jesus e falar mais alguma coisa, irmão? Não, Jesus não precisa de uma ajudinha. Jesus não precisa de uma forcinha sua para converter a sua casa, não. Só aponte para onde está Jesus. Ei, olhe para cá. Pedro mesmo se constrange. E agora Jesus está lá na areia. Você que está com a Bíblia aberta, versículo 8. E os outros discípulos foram com o barco, porque não estavam distantes senão a quase 200 côvados, que dá mais ou menos uma distância de 100 metros, 90 metros mais ou menos. Levando a rede cheia de... A rede cheia de quê, irmão? De peixe. Só que os discípulos vêm e ajudam a levar os peixes para a praia. Mas o texto vai dizer, no versículo 9, que logo que desceram para a terra, viram ali brasas e um peixe posto em cima, e pão. E aqui eu já me encaminho para o final da mensagem, mas você vai entender algo terrível. Os discípulos, eles passam a madrugada inteira pescando. Homens que sabiam onde o peixe estava, eles passam a madrugada inteira trabalhando, e o resultado é frustração, fadiga e cansaço. Mas depois de uma palavra, eles vivem o sobrenatural. Os peixes são muitos, eles não conseguem nem arrastar direito. Os peixes são muitos. Mas só que o mais importante acontece agora, porque quando eles chegam na terra, Jesus não passou a madrugada ali preparando nada, não, irmão. O texto vai dizer, o texto bíblico diz, que ele apareceu de manhã. Ele libera a palavra. Quando os discípulos vivem o milagre, e quando eles saem da água, já tem a refeição preparada para eles. E não só peixe, já tem o fogo. Já tem peixe e tem pão. Sabe o que é isso? Deus está falando:
quem vive debaixo da palavra e corre para perto de Jesus, aquilo que você levou há tanto tempo lutando, ah, eu passei a madrugada toda, eu passei a noite toda, não peguei nada, só frustração, o resultado é cansaço e fadiga, mas depois que ouve a palavra de Jesus e corre para perto de Jesus, você não precisa mais se preocupar nem com peixe, nem com fogo e nem com pão, porque quando você obedece, ele já prepara uma mesa para você se assentar. Ah, mas aonde eu estou? Vai estar ali com Cristo. Já tinha brasa, já tinha peixe e já tinha pão. Já tinha refeição preparada por completo para os discípulos. Quem vive a obediência e quem corre para perto de Jesus já tem resultado transformador te esperando. Quem obedece e está debaixo da palavra e corre para perto do Mestre. Talvez você está preso no resultado da madrugada toda. Ah, mas eu vivi o sobrenatural. Estou impressionado porque Cristo multiplicou. Talvez você está com a cabeça onde? Ah, agora já vão chegar. Vamos preparar o peixe. Vamos preparar o fogo para fazermos uma refeição. Não, não precisa. Quando você ouve a palavra de Cristo e você corre para perto dele, já tem tudo preparado para você. Só se assentar e se alimentar. Eu quero saber essa tarde, quantos aqui já passaram a sua madrugada, talvez está durando 2 anos? Quantos aqui a sua madrugada está durando 10 anos? Quantos aqui talvez a sua madrugada está durando 5, 7, 20 anos? E são os mesmos resultados. Talvez está na hora de você parar e falar: será que eu estou fugindo da palavra que Cristo já liberou sobre a minha vida? Os discípulos tinham uma responsabilidade, levar o evangelho. Mas lá no início, eles voltaram, Jesus não estava mais caminhando com ele todos os dias. Eles foram para o ócio. Estamos fazendo nada, vamos pescar. E o resultado? Frustração, fadiga e cansaço. Mas quando você no meio, mesmo quando você está no meio da desobediência ou fora do propósito de Deus para a sua vida, quando você ouve a palavra do Mestre e corre para perto dele, você começa a viver a transformação. Você está pronto para Deus transformar a sua casa? Corra para perto de Jesus. Está pronto para Deus transformar o seu trabalho? Corra para perto de Jesus. Está crendo que você vai viver um 2026 ainda de milagres e transformações e multiplicações? Quem crê, levanta a sua mão para cima e corra para perto de Jesus. Ah, mas a minha empresa não está indo bem. Corra para perto de Jesus. Mas a minha casa está bagunçada. Corra para perto de Jesus, porque ele já tem tudo preparado para você. Tem alguém nessa tarde que crê nisso? Tem alguém nessa tarde que quando você está correndo para Jesus, ele já está providenciando aquilo que você precisa? Quantos creem nisso? Toma posse daquilo que Deus está fazendo nessa tarde. Tem transformação, tem resposta, tem milagre, tem multiplicação para a tua vida nesse lugar. Você que crê nessa palavra, se coloque de pé. Quer viver o sobrenatural de Deus? Ouça a palavra de Jesus e obedeça. Lança a rede para o lado direito. Não questione, faça o que ele te deu ordem. E você viverá o sobrenatural. Mas não é só o sobrenatural. Você, mas olha a multiplicação. Irmão, se fosse eu no barco, eu já estaria ali com a mão para o céu, levantando, agradecendo, porque eu vivi a multiplicação. Vi e vivi. Peixe à vontade, que não aguentava nem arrastar. Mas quando chega para perto de Jesus, ele não precisa nem se preocupar com o milagre que aconteceu, irmão. Porque Jesus já tinha brasa, peixe e pão preparado. O que Deus vai fazer na tua vida? Talvez você está com a cabeça no seu milagre. Talvez a sua cabeça está preocupada. Quando que Deus vai fazer? Quando que Deus vai multiplicar? Corra para perto de Jesus, porque perto dele já tem aquilo que você precisa. Se for, engraçado que se fosse talvez qualquer um de nós vivendo aquele milagre, ia falar: não, senhor, calma aí que tem muito peixe aqui para tirar ainda, depois a gente vai ver isso aí. Não, os peixes estão lá,
Os peixes estão lá, multiplicação à vista. Mas quando eles chegam para perto, Jesus já tinha tudo para eles. Talvez você está cansado, porque você fugiu da direção de Deus. Talvez você está fadigada, minha irmã, porque você fugiu do direcionamento do Pai. Mas Ele está nessa tarde te lembrando: eu estou aqui, bem perto, e já tenho tudo preparado para você. Eu já estou aqui bem perto, já tenho tudo preparado. Você crê nisso? Que você viverá o sobrenatural de Deus? Não só o sobrenatural de Deus, Deus já tem tudo preparado para você. Você crê nisso? Feche os olhos nessa tarde, feche os olhos. Eu quero orar pela sua vida agora. E você que recebeu essa palavra, lembre-se de uma coisa: perto de Jesus é onde tem milagre. Debaixo da palavra de Cristo é onde tem transformação. Debaixo

imaginou viver. É onde você viverá o sobrenatural de Deus na sua vida. Feche os olhos, feche os olhos. Se você crê que Deus vai fazer o sobrenatural na tua vida, essa tarde Deus te trouxe aqui para liberar uma palavra sobre a sua vida. E você que estava cansada, você que estava cansado, fadigado, você que estava tanto tempo trabalhando em algo e o resultado não acontecia, quem está debaixo de uma palavra liberada por Jesus pode estar no mesmo lugar, com as mesmas pessoas, nas mesmas condições, mas debaixo da palavra do Mestre, o milagre do sobrenatural acontece. Feche os olhos, feche os olhos, feche os olhos. Eu creio que Deus vai fazer sobrenatural acontecer aqui nessa tarde. Tem pessoas que entraram aqui e o coração apertado, angustiado, porque o resultado está exatamente como esta palavra. O trabalho não está tendo rendimento, não está tendo resultado satisfatório, mas aquilo que Jesus vai fazer nessa tarde em tua vida vai trazer um novo tempo, e um tempo em que os resultados serão diferentes. Feche os olhos, feche os olhos, feche os olhos. Cristo está aqui nessa tarde. É a tarde em que Deus vai trazer resposta para a tua vida. É a tarde em que Deus vai trazer o sobrenatural. Mas eu quero que você comece a clamar agora. Mas você não vai clamar somente, sabe, murmurando, não. Clame, porque Deus está aqui nessa tarde para trazer um novo tempo sobre a sua casa. Talvez o resultado até hoje foi cansaço e frustração, mas Ele está trazendo um novo tempo nessa tarde sobre a sua casa. E se você crê, já vai tomando posse sobre a sua família, sobre os seus filhos, sobre a sua empresa, sobre o seu comércio, onde você colocar a planta dos pés. Quando agora você está debaixo da palavra do Mestre, o sobrenatural da multiplicação vai acontecer. Comece a clamar agora, comece a clamar agora, comece a clamar agora, comece a clamar agora nessa tarde. Meu Deus, olha aí, Senhor, a tua igreja clamando. É um povo que clama com fé, Espírito Santo da verdade. Nós clamamos agora porque cremos, nós cremos no poder da tua palavra, e estamos debaixo de uma palavra que foi liberada por ti. E quando o Senhor libera a palavra, Satanás não pode entrar na frente para impedir, o diabo, os demônios não podem impedir aquilo que o Senhor já liberou a palavra. Espírito Santo de Deus, eu clamo agora por esta senhora que está aqui, Senhor, orando conosco, ou está na transmissão clamando conosco e querendo viver o sobrenatural, e parece que está tudo amarrado, mas hoje essa mulher vai entrar no teu querer, hoje este homem vai entrar no teu propósito, vai abraçar o direcionamento que vem do alto e vai começar a viver o sobrenatural da multiplicação, vai começar a viver o sobrenatural dentro de casa, vai começar a viver o sobrenatural no trabalho, na empresa, no comércio, vai começar a viver o sobrenatural nas finanças, vai começar a viver o sobrenatural na saúde. Esse câncer vai cair por terra, esse espírito de enfermidade será repreendido agora no poder que há na palavra liberada de Jesus. Essa pessoa que a vida não anda, essa pessoa que a vida está amarrada, tenta de tudo, mas ninguém consegue prosperar dentro dessa casa, ninguém consegue prosperar dentro dessa casa, ninguém consegue crescer, está todo mundo endividado. Esse espírito de miséria vai cair por terra nessa tarde, porque tem alguém entrando na tua vontade, tem alguém querendo voltar a obedecer e é viver debaixo da tua palavra. Espírito Santo de Deus, Espírito da verdade, começa agora, meu Pai, a fazer algo sobrenatural na vida deste irmão, esse pai de família, meu Pai, que há tanto tempo está clamando, há tanto tempo está buscando resposta, há tanto tempo está buscando transformação, há tanto tempo está lutando por uma porta, há tanto tempo está lutando por uma graduação. Espírito da verdade, essa potestade maligna que se levantou para tentar fazer essa pessoa ficar presa na miséria, ficar presa na desobediência, ficar presa no fracasso, hoje todo espírito maligno vai cair por terra. Isso, igreja, começa a clamar nessa

lugar disso. Vai usando a autoridade, porque Jesus já liberou a palavra. Vai usando a autoridade sobre a sua casa, sobre os seus filhos, sobre os seus negócios. Começa a clamar nessa tarde. Esse espírito maligno tem que cair por terra. Acabou o tempo de bagunça dentro da tua casa, porque Satanás vai bater em retirada no poder que há no nome de Jesus. E ele já liberou uma palavra sobre a sua vida nessa tarde. Você que veio aqui nessa tarde, você que está orando em casa e está tudo amarrado, está tudo travado, começa hoje a ouvir a voz de Jesus te chamando. Vem para cá, vem para perto, porque ele já preparou um caminho especial para você trilhar. E nesse caminho, Satanás não vai fazer mais graça, Satanás não vai mais entrar na tua frente, porque você está debaixo da palavra do Mestre. Satanás não vai mais destruir aquilo que você está construindo, porque agora você está debaixo de uma palavra que não foi liberada pelo homem, não foi liberada pelos seus amigos, não foi liberada pelos seus pais. Essa palavra que foi liberada por Jesus. E este tem poder, este tem poder, este tem autoridade para curar o câncer, este tem poder e autoridade para curar a hérnia, para curar a AIDS, para curar as infecções incuráveis. Ele tem poder para curar a paralisia, ele tem poder para curar a cegueira, ele tem poder para curar as enfermidades. Isso, igreja, começa a expulsar agora, começa a repreender isso. Sai, sai, sai, sai, repreende agora, sai da minha casa, repreende agora, sai da vida dos meus filhos, sai da vida dos meus parentes, dos meus familiares, sai, tudo aquilo que está amarrando, sai. Isso, igreja, usa a autoridade que Jesus já liberou sobre a sua vida. Chega de fazer os outros de muleta espiritual, chega de fazer os outros de muleta espiritual. Começa a usar essa autoridade nessa tarde, porque a palavra já foi liberada. Você não vai precisar mais da ajuda de ninguém, porque Jesus é o teu ajudador e ele já preparou tudo para você. Chega de pedir, você vai ter para emprestar agora, porque Jesus já liberou a palavra. Esse espírito de enfermidade que amarra a tua vida, amarra a tua família, tua avó teve câncer, tua mãe teve, e agora essa doença maldita está se aproximando do teu corpo, mas nessa tarde Jesus já liberou uma palavra, e esse espírito de enfermidade vai cair por terra. Você que está em casa e está clamando conosco, sinta agora a cura de Jesus na tua vida, sinta agora ele curando os teus pulmões, sinta agora ele curando a tua coluna, tuas pernas. Essa paralisia vai cair por terra hoje, no poder do nome poderoso de Jesus. Isso, igreja, clama, igreja, com fé, porque Jesus está curando. Clama com fé, porque Jesus está libertando esse espírito maligno que te amarra no vício da bebida, esse espírito maligno que te amarra no cigarro, na maconha, no crack, na cocaína, vai cair por terra hoje, porque Jesus já liberou a palavra. Esse espírito de prostituição que amarra a tua casa, vai cair por terra hoje, no poder do nome de Jesus, porque a palavra já foi liberada. Tem alguém que está correndo para perto de Jesus hoje, e você vai contar testemunho. Tem pessoas que estão correndo para perto de Jesus hoje e vão contar testemunhos gigantes, porque aquilo que Jesus está fazendo é algo transformador. Isso, isso, clama, porque enquanto você clama, ele opera. Enquanto você clama, ele liberta. Enquanto você clama, ele repreende. Enquanto você clama, ele transforma. Enquanto você clama, ele salva. Enquanto você clama, ele prepara sobrenatural para você viver.

0: poder nessa tarde, para a glória do Pai, do Filho e do Espírito Santo de Deus. Quem pode liberar um amém? Você crê no sobrenatural de Deus na tua vida? Isso, aplaude o nome dele. Aplaude o nome dele. Isso. Glorifique e exalte ao dono do milagre, porque ele está aqui essa tarde. Eu já vou fazer a oração final. Quero orar por vocês aqui essa tarde. Eu quero chamar pessoas aqui à frente. Você que a sua vida financeira está amarrada, você que a tua casa está numa luta terrível, você que na sua casa seus familiares já não se entendem mais, e às vezes você sente que está pelejando sozinha, parece que você está sozinho nessa guerra, mas você não está. Deus está contigo, corre para cá. Você que está com um exame para fazer na tua saúde, está tudo travado, corre para cá. Isso, pode vir, porque eu vou orar pela tua vida, pela tua casa, pela tua família de novo aqui. Você que está vendo que você está lutando, os seus filhos parece que estão numa batalha travada, e quanto mais você ora, mais a coisa trava. Mas Deus está falando, vem crendo, porque ele vai fazer o sobrenatural sobre a tua casa. Você que lá no teu emprego está sendo vítima de inveja, você que está sendo vítima de obra maligna, você que não consegue ficar mais sozinho em casa, está em casa e começa a ouvir vozes, está em casa e começa a ver vultos, vem para cá que eu quero orar pela tua vida, pela tua casa, pela tua família. Você que está com o teu curso, tua faculdade, está tudo travado, mas Deus está jogando por terra hoje. Quem pode liberar um glória para o céu aí? Quem pode liberar um glória para Jesus aí? Deus está fazendo coisas novas nessa tarde. Você crê nisso? E nós vamos clamar, porque Deus é o Deus do impossível, viu? Tem pessoas que estão aqui que vão começar a dar testemunho do que Deus está fazendo. Tem pessoas que estão aqui que você há tanto tempo está lutando, mas Deus liberou uma palavra sobre a sua vida hoje nesse lugar. Hoje você crê nisso? Você crê? Se você crê, você verá a glória de Deus. Tem pessoas que há tanto tempo você está cansado já, que parece que está todo mundo caminhando, vivendo, e você está com a vida parada no mesmo lugar. Mas Jesus está falando, ele te trouxe aqui para você começar a viver o sobrenatural. Nem tua família mais acredita em você, mas Jesus acredita. E ele já preparou um caminho para você trilhar. Eita glória! Você crê que Deus está fazendo coisas novas? Você crê nisso? Esse senhor de preto aqui se prepara, viu, meu irmão? O senhor aí, de preto. O senhor, o senhor. Se prepara, porque Deus vai fazer o senhor viver o sobrenatural. Mas não é um sobrenatural assim que vai caber na tua mão. O que Deus vai fazer vai te permitir ajudar até quem não acreditou. A tua família será alcançada e você vai viver o sobrenatural de Deus. Você crê nisso? Você não veio aqui nessa tarde em vão, não. Toma posse daquilo que Deus está fazendo. Quem pode levantar a mão e liberar um glória para Cristo? Tem uma pessoa aqui que você está com viagem marcada. Você está com viagem marcada. Você está preocupado. Essa pessoa está preocupada. Mas Deus está falando, descansa, porque ele já preparou tudo. Na sua mente já tem tudo programado, mas há uma preocupação. Deus está falando, descansa, que ele já preparou tudo. Você crê nisso? Cadê? Eu quero a pessoa revelada. Você crê nisso? Ele já preparou tudo. Você tá com a... Não, eu quero a pessoa revelada. Lá atrás, pode tomar posse, irmão. Pode tomar posse. Quem pode aplaudir ao Rei do Jeito e Senhor dos Senhores? Quem levanta a mão para liberar um glória para o Eterno, porque ele está nessa tarde. Presta atenção. Deus mostrava uma pessoa, você organizava tudo, porque você queria fazer uma visita a outro país. Você queria fazer uma visita para outro país. O Espírito Santo de Deus não me diz o que você vai fazer, se é visitar alguém, mas eu via você visitando outro país, ou se você ia a turismo, eu não sei. Mas Deus está falando que é uma promessa que ele já te fez. É uma promessa. E você pode ter esquecido, mas ele não. Ele vai te levar a outro país. Deus não me mostrou o que você vai fazer lá. Isso é um problema teu com Deus. Só estou passando aquilo que ele me falou. Mas Deus está falando que no tempo certo você vai colocar o pé nesse país. Quando você pisar lá, tu vai lembrar. Deus me prometeu e ele fez. Cadê você? Eu quero a pessoa revelada. Não, eu quero a pessoa revelada. Cadê você? Não. Não, cadê? Toma posse de verde ali. Quem pode levantar a mão e dar uma glória para Rei Jesus? Ele está nesse lugar, ele tem resposta para a tua vida. Tu crê que ele faz? Levanta a tua mão e libera uma glória para o céu. Presta atenção, há uma pessoa que está aqui. Deus manda dizer para essa pessoa: tem algo de Deus chegando para a tua vida, e é para a tua vida profissional. Mas Deus está falando para você começar a fechar a tua boca. O que ele vai fazer é algo grande na tua vida profissional. Mas para de contar. Para de falar o que, que você quer fazer. Deus está falando, eu vou fazer. Amém. É na tua vida profissional. E você sente que essa... Você sente, você fala com Deus: Deus, parece que está tudo travado para essa minha... Para essa área que eu quero, sabe? É minha profissão. Parece que está tudo amarrado. Mas esse espírito maligno vai cair por terra. Mas Deus está falando, ó, fecha a boca, porque ele vai te honrar na tua profissão. Não, eu quero a pessoa revelada. Cadê você? Onde está você? Eu quero a pessoa revelada por Deus. Não, pessoas levantaram as mãos, mas não é pessoa revelada. Quer a vitória de Deus? Não, não, eu não insisto, eu não insisto. Quem quer? Não, não, não, não insisto. Quem pode levantar a mão e dar uma glória para Jesus? Quem pode levantar a mão e dar uma glória para o Rei da Glória? Ei, Jesus, nessa tarde, está mandando dizer para uma senhora aqui algo que aconteceu dentro da tua família, e Deus mandou ser específico para você. Você contou algo para alguém de dentro da sua casa, a pessoa não duvidou, a pessoa, tudo que a pessoa falou foi para, sabe, e te entristeceu. A pessoa não acreditou. Isso feriu você, mas Deus está falando da seguinte maneira: descanse, porque você não falou de você, você falou algo que Deus já ministrou no teu coração. E quando acontecer, não é para ser vingança, não é para... Não. Quando acontecer, você vai virar para a pessoa e falar assim: olha, Deus prometeu e Deus cumpriu. Mas Deus está falando: tira essa tristeza, não deixa isso abater a tua fé, não. Porque ele vai fazer na tua vida. A tua casa vai dar testemunho do que Deus vai fazer. É uma senhora. Cadê você? Eu quero ser rápido. Eu quero ser rápido. Não, não, não. Eu quero a pessoa revelada. Eu quero ser rápido. Você falou aquilo, te entristeceu. Não, eu quero a pessoa revelada. Cadê você? A última vez eu te chamo. Não, não. Eu quero a pessoa revelada. Onde está você? Não, não, não. Quem pode tomar posse e levantar a mão para dar uma glória para Jesus? Fecha os olhos, fecha os olhos. Você que está sentindo que tem obra maligna contra a tua vida, contra a tua casa, põe a mão na tua cabeça. Esse espírito de enfermidade tem que cair por terra. Você que está clamando, está pedindo, está tudo travado, mas Deus já jogou por terra esse espírito maligno sobre a tua casa, sobre a tua vida. Já caiu por terra. Feche os olhos nessa tarde, Pai. Nessa tarde nós queremos interceder a Ti, Pai, e pedir que o Senhor venha jogar por terra toda obra maligna, toda obra diabólica. Vai repreendendo agora nessa tarde todo espírito de enfermidade, todo espírito de miséria. Que o Senhor possa repreender, meu Pai. Deus, multiplica, meu Deus, aquilo que estava travado, amarrado. Deus, que o Senhor possa repreender todo impedimento nessa tarde. Que essa pessoa possa contar o milagre. Que essa pessoa possa contar, meu Deus Santo, o sobrenatural que o Senhor já realizou nessa tarde. Todo espírito maligno caia por terra. Todo espírito de enfermidade que seja repreendido agora. Toda obra maligna que sai no poder do nome de Jesus. Ei, olhe para cá. Você que ouviu a palavra de Deus e você que estava afastado e quer voltar para Jesus, esse é o momento. Quero orar pela tua vida. Você que ouviu a palavra de Deus e você falou assim: já caminhei com Cristo, dei uma parada, mas eu quero voltar a caminhar. Vem, eu quero orar pela tua vida. Cadê você? Ah, pastor, eu estava lá na minha igreja e me afastei e agora eu quero voltar a caminhar. Volta a caminhar. Ah, mas eu já tinha uma igreja e volta para onde Deus... O importante é você caminhar com Cristo de novo. Aonde está você? Tem alguém que você ouviu a palavra de Deus e hoje você quer voltar a caminhar com Cristo? Dê um sinal com a sua mão, quero orar pela tua vida. Ou você que ainda nunca tomou essa decisão e hoje você quer tomar essa decisão, esse é o momento. Ou você que quer voltar para a presença de Jesus, vem para Cristo, porque Ele te fortalece. Vem para Cristo, porque é o melhor lugar do mundo. É o melhor lugar para se estar. Jovem aqui, quer voltar para Cristo essa tarde? Vamos voltar a caminhar? Vamos voltar a caminhar com Cristo? Você crê que Ele faz algo novo na tua vida hoje? Então, se você crê, você verá a glória de Deus. Qual o seu nome? Reginaldo. Quem vai orar pelo Reginaldo aqui? Deus vai fortalecer. Tem mais alguém? O Reginaldo já tomou a decisão. Semana passada, teve nosso irmão aqui que também aceitou a Cristo chorando. É o poder transformador da palavra que vem de Jesus. Tem mais alguém essa tarde? Vamos orar pelo Reginaldo? Estenda as mãos para cá. Senhor nosso Deus e Pai, aqui está o Reginaldo que está entregando a vida para Ti. Meu Deus, que o Senhor possa tocar do alto da cabeça até a planta dos pés. Liberta, meu Pai. Entra, Senhor, meu Pai, na vida do Reginaldo. Transforma. Deus, faz, ó Pai, o Reginaldo viver uma nova história na Tua presença. Que o Teu nome seja glorificado na vida do Reginaldo. Que o Senhor possa libertar e fortalecê-lo em nome de Jesus. Reginaldo, olha para mim. Fala comigo, Senhor Jesus, perdoa os meus pecados, escreve o meu nome no livro da vida e sela para o dia da redenção. Me fortalece para que eu possa caminhar contigo até o final. Quem pode aplaudir o nome de Jesus? Fica firme, meu irmão. Deus te abençoe e te fortaleça. Quem pode levantar a mão para Jesus e liberar um glória? Olhe para cá, nós vamos finalizar agora. Eu gostaria de orar por você que é dizimista, você que é ofertante. E logo após as ofertas, vamos fazer a oração final aqui na frente. Pastor, eu não trouxe, não se constrange, não é obrigado. É aquilo que Deus direcionar no teu coração. Você que fez um voto na semana passada e trouxe, pega na sua mão, levanta na sua mão agora. Pastor, eu não sou dizimista aqui na Deus e Amor, sou dizimista em outro ministério. E daí? Eu vou orar pela tua vida. Deus vai continuar a te abençoar e multiplicar aquilo que você colocar as mãos. Pastor, eu não tenho hoje, não se constranja, não tenho problema, não é obrigado a ajudar. Mas você que é grato e pode ofertar hoje, oferte. Você que trouxe o seu voto, oferte, porque Deus vai multiplicar na tua vida. Você crê nisso? Você crê nisso? Pegue na tua mão. Você que quer fazer o Pix através do celular, tem a maquininha, tem ali na nossa livraria também. Você que quer ajudar no cartão de crédito. Aquilo que Deus tocar no seu coração, ajude e Deus vai multiplicar na sua vida, na sua casa, na sua família. Pega na sua mão, levanta. Você que quer fazer um voto agora também, nossas obreiras estão com voto aqui. Ou você que quer pegar para a semana que vem, está na mão das nossas obreiras também. Pegue e Deus vai honrar a tua fé. Faça, mas faça com alegria, oferte com alegria, com gratidão. E Deus vai multiplicar na sua vida, na sua casa, no seu trabalho. E a porta que está fechada, Deus vai abrir. Ele tem poder para fazer. Você crê nisso? Oremos. Feche os olhos, oremos nessa tarde. Senhor nosso Deus e nosso Pai, que o Senhor venha trabalhar, meu Deus, e multiplicar na vida dos ofertantes. Pai, nos dizimistas, que o Senhor possa multiplicar tudo que eles colocarem as mãos. Deus, que toda obra maligna caia por terra. Todo espírito maligno seja repreendido nessa tarde. Toda miséria, meu Pai, onde eles colocarem as mãos, o Senhor possa prosperar. Onde eles colocarem a planta dos pés, o Senhor possa fazê-los conquistar. Que tudo aquilo, meu Pai, que eles estão colocando diante de Ti em oração, e o Senhor olha, meu Pai, com compaixão, meu Pai, e misericórdia, e conceda para a vida dos Teus servos, para a glória do Teu nome. Deus, que toda obra maligna seja repreendida, e que essa pessoa viva a prosperidade espiritual, a prosperidade física, a prosperidade financeira, para a glória do Teu nome. Quem crê, libera um amém. Amém. Deposita na salva, mão direita para cima, isso, deposita na salva com alegria, viu, irmão, com alegria, ajude com alegria, deposita na salva, mão direita para cima, fala comigo: Senhor Jesus, em paz eu vim, em paz eu volto, me guarda, me livra, guarda minha casa e a minha família, em nome de Jesus. Mão direita para cima, vem comigo e diga: a paz do Senhor Jesus, a paz do Senhor Jesus e a paz do Senhor Jesus. Que Deus em Cristo vos abençoe. Até a próxima quinta-feira, permitindo o Senhor nosso Deus. Tenham todos uma semana de vitória na presença do Senhor. Nossos presbíteros estão aqui para ungir a todos com óleo. Você que quer a unção com óleo, vem até aqui à frente. Os presbíteros...
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2: 16:54.
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0: Quero o som dos ouvintes, casa com a gloriosa paz do Senhor Jesus, uma convocação para oração. Nós temos o relógio de oração, 24 horas orando ao Senhor. Você pode também entrar nesta convocação para oração, orar pela tua família, orar pelos teus projetos, orar pela diretoria da igreja, pela festividade do aniversário da igreja, orar pelo país do Haiti. É um relógio de oração. E para você entrar nesse propósito, o número é 041 999 24 2405. Vamos se unir em oração e Deus te recompensará. Liga, fala com a irmã Mirna e ela te colocará num horário do relógio da oração. Aguardamos a tua disposição a orar. Orai sempre, sem nunca desfalecer. Que Deus abençoe, em nome de Jesus.
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7: 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Hora certa.
8: 17 horas.
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17 horas. Programa Voz da Libertação, da Igreja Pentecostal Deus e Amor, que segue no seu rádio em AM 1210 kHz da Super Rádio de Curitiba. Queridos ouvintes que estão ligadinhos aí no programa A Voz da Libertação, eu quero falar com vocês acerca do culto de hoje, quinta-feira, logo mais às 18 horas, quando começa com oração.

0: quinta-feira, dia 14 de maio, logo mais, às 18 horas, começa a oração para o culto desta noite, para o culto em que o Senhor Deus e Pai Todo-Poderoso, com certeza, estará manifestando do seu poder, da sua glória, de uma maneira toda em especial. Desperta, ó grande Curitiba e região metropolitana, hoje quinta-feira, logo mais, às 18 horas, começa a oração para o quarto e último culto desta quinta-feira. Lembrando que nesta noite vamos ter dois convidados especial nesta noite, presbítero Ari Taborda e também a sua esposa, irmã Leacir Ribas Taborda, nesta noite, irmã Leacir, nesta noite também vai estar presente juntamente com seu esposo, presbítero Ari Taborda. Hoje, a grande concentração na qual todos são bem-vindos em nome do Senhor Jesus para receber dele as bênçãos e vitórias desde os altos céus. Aqui vai um convite todo em especial para você, o senhor, a senhora, católicos, livres pensadores, você, o senhor, a senhora que não professam nenhum crédulo religioso, todos vocês são bem-vindos na noite de hoje, aqui na nossa Igreja Pentecostal Deus e Amor, sede estadual do Paraná, Rua Pedro Ivo, 744, no centro de Curitiba, pois nesta noite Deus tem uma vitória especial para todos. Você, o senhor, a senhora estão enfrentando lutas, problemas, as dificuldades, também as adversidades desta vida? Nesta noite o Senhor Deus e Pai Todo-Poderoso com certeza tem uma palavra ao seu coração no culto desta noite, hoje quinta-feira, aqui mesmo na Pedro Ivo 744. Vamos para este aviso, vamos para este comunicado especial para a noite de hoje aqui na nossa sede estadual.
1: Nesta quinta-feira, dia 14 de maio, às 7 horas da noite, culto de curas, milagres e libertações em nossa sede estadual, na Rua Pedro Ivo, 744, com a presença marcante do casal, irmã Leacir Ribas e também o seu esposo presbítero Ari Taborda Ribas. Todos que precisam de uma bênção vinda da parte do Senhor, venha buscá-la na noite desta quinta-feira, em nossa sede na Rua Pedro Ivo, 744. E vamos agora às confirmações dos servos do Senhor. Primeiramente, a palavra da irmã Leacir Ribas, a paz do Senhor.
2: A paz do Senhor, irmã Edmar dos Santos, a paz do Senhor a todos os nossos amados ouvintes. Quem vos cumprimenta é sua irmã em Cristo, Leacir Ribas. O motivo da minha participação é para convidar a todos para estar conosco nesta quinta-feira, na sede estadual de Curitiba, Rua Pedro Ivo, 744, no horário das 19 horas, onde eu mesmo estarei ali pregando a palavra de Deus, orando por todos através do dom do Espírito Santo. E quero convidar a todos para estar conosco. Juntamente comigo vai estar o presbítero Ari Taborda e ele vai confirmar a sua presença agora.
1: Presbítero Ari, bem-vindo também ao nosso programa, sua palavra, a paz do Senhor.
3: A paz do Senhor, Edmundo Santo, a paz do Senhor, amados ouvintes, confirmo minha presença para nesta quinta-feira, no horário da noite, às 19 horas, Rua Pedro Ivo, 744. Quero convidar a Grande Curitiba e região metropolitana. Até lá, na paz do Senhor Jesus.
0: Então está aí, queridos ouvintes, a confirmação com os servos do Senhor para a noite de hoje, aqui na nossa sede estadual do Paraná, Rua Pedro Ivo, 744, no centro de Curitiba, hoje, quinta-feira. E lembrando também que no culto desta noite nós vamos contar com a presença do vocal Shekinah também, que estará louvando ao santo nome do Eterno Deus, também a presença do servo do Senhor, presbítero Paulo Guzmão, aqui e ao término do culto haverá unção com óleo. Todos são bem-vindos em nome de Jesus. Igreja Pentecostal Deus e Amor. Sede Estadual do Paraná, aqui em Curitiba. Rua Pedro Ivo, 744, bem no centro de Curitiba. Esse é o endereço da sua bênção. Esse é o local da sua vitória. Deus, o Todo-Poderoso, tem uma bênção, tem uma vitória especial para entregar em suas mãos. Venham para cá. E nós estamos ali também no Jardim Paulista, em Campina Grande do Sul. Lembrando a todos que hoje, quinta-feira, logo mais, às 19h, é o culto beneficente em prol à Fundação Reviver. Igreja Deus e Amor ali do Jardim Paulista. Professor Duílio Calderari, 2857, no Jardim Paulista, Campina Grande do Sul. Nesta noite, Deus tem uma bênção, Deus tem uma vitória para entregar em suas mãos. Culto beneficente em prol à Fundação Reviver. Compareçam. O bom Deus e Pai Todo-Poderoso, ele tem uma bênção, ele tem uma vitória especial para todos que ali se fizerem presente. Professor Duílio Calderari, 2857, Jardim Paulista, Campina Grande do Sul. Queridos ouvintes, não percam os cultos da Igreja Pentecostal Deus e Amor. Não percam os cultos anunciados pela Igreja Pentecostal Deus e Amor, porque vocês aqui comparecendo, a bênção, a vitória de Deus é grande, é certa e é garantida para a sua vida. O abençoador é o Senhor Jesus. O maior interessado em te abençoar é o Deus Todo-Poderoso, que tem a bênção, que tem a vitória para todos. Hoje, quinta-feira, procure uma de nossas igrejas Deus e Amor, espalhado por toda a Grande Curitiba, e recebam de Deus as bênçãos e vitórias dos altos céus.
1: Vem aí a comemoração dos 64 anos da Igreja Pentecostal.

0: 14 de junho, no Templo da Glória de Deus em São Paulo, comemoraremos mais um aniversário desta obra, a qual Deus levantou na terra. 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
1: 17 horas e 10 minutos.
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0: 17:13.
1: E nós vamos agora, amados ouvintes, abrir espaço para o nosso pastor estadual, pastor Júnior Rúbio, para que ele também traga uma palavra de fé aos corações dos nossos ouvintes. Ele tem avisos importantes a passar a vocês. Vamos então agora, com muita atenção, ouvir aqui a palavra do nosso querido pastor Júnior Rúbio. Pastor Júnior, a paz do Senhor Jesus.
2: A paz do Senhor, irmão Edmar, a paz do Senhor, queridos ouvintes. Recebam todos a paz do Senhor Jesus. Sou seu irmão em Cristo, amigo e servidor, pastor Júnior. Irmão Edmar, como está chegando o meu sinal aí no nosso estúdio?
1: Chega muito bem a sua voz aqui, pastor. Parece que o senhor está aqui junto comigo no estúdio aqui, mas está tudo perfeito.
2: Glória a Deus. Pois é, irmão Edmar, estamos felizes, contentes com Jesus, porque o nosso Deus está fazendo coisas tremendas na nossa igreja pentecostal Deus de Amor, aqui na nossa sede estadual de Curitiba. E às sextas-feiras nós temos a grande campanha Ungidos para Vencer. Uma campanha onde Deus tem manifestado a sua graça, a sua glória. Pessoas têm sido salvas, irmão Edmar. Porque nós sabemos que o maior milagre que o Senhor Jesus opera não é a cura do câncer. O maior milagre que o Senhor Jesus opera não é simplesmente portas de empregos que o Senhor está abrindo. O maior milagre que o Senhor Jesus opera não é a restauração de famílias, de casamento, nem a libertação de pessoas das drogas. O maior milagre é a salvação da alma. E graças ao Senhor, pela misericórdia do Pai, muitas pessoas estão entregando suas vidas a Jesus nas campanhas que estão sendo realizadas na nossa igreja pentecostal Deus de Amor. E nesta sexta-feira, irmão Edmar, nós estamos certos de que Deus continuará salvando, Deus continuará libertando, Deus continuará curando pessoas, não é? Através dos dons do Espírito Santo. A Igreja Pentecostal Deus de Amor é uma igreja continuista. O que isto significa, pastor? O que significa continuismo? É que nós cremos que os dons ainda estão vigentes. Existem determinados irmãos que não creem nos dons. Algumas igrejas, elas não acreditam que os dons seguem vigentes. Eles acreditam, eles são os cessacionistas. Eles acreditam que os dons, eles terminaram com o fechamento do cânon bíblico, quando no ano 95 aproximadamente João escreveu o livro de Apocalipse lá na ilha de Patmos, né? A revelação que ele viu na ilha de Patmos, eles acreditam que ali se encerraram os dons. Porém, o Senhor Jesus disse que estes sinais seguirão aos que crerem. E nós acreditamos que os dons continuam vigentes. Não só acreditamos, no irmão Edmar, como temos a total certeza. Afinal de contas, cada um de nós temos centenas de testemunhos, bênçãos que recebemos do Senhor através dos dons do Espírito Santo. Na minha vida eu tenho testemunhos marcantes, como por exemplo, o testemunho do meu irmão Eliel Rúbio, que o senhor bem conhece. Hoje pastor Eliel Rúbio, ali de Maringá. Já dirigiu vários estados, dirigiu o estado de Santa Catarina, o estado da Bahia, já foi pastor de várias igrejas, e o Eliel hoje tem 45 anos. E ele, quando nasceu, irmão Edmar, nasceu com leucemia no sangue, diagnóstico dado por 3 juntas médicas. E minha mãe recebeu a fatal notícia de que meu irmão viveria alguns meses apenas, e que era para levá-lo para casa, pois que com 2 meses de idade, quando foi diagnosticado isso, não poderia fazer nada. E minha mãe não foi para casa chorar, se lamentar. Minha mãe foi para a igreja. Chegando na igreja, o Espírito Santo de Deus, através da revelação do Espírito Santo, usou um vaso. O senhor acho que conheceu ele, pastor José Borges. E então, a partir daquele momento, daquela revelação do Espírito Santo, a partir da manifestação do dom do Senhor, meu irmão foi curado. E hoje, quebrando todos os diagnósticos médicos. Tem quase 1,90 metros de altura, forte, tem uma família linda. Ou seja, todos nós, irmão Edmar, temos testemunhos provando de que os dons continuam vigentes. A Igreja Pentecostal Deus e Amor é uma igreja continuista. Nós cremos na continuidade dos dons. E estes dons, irmão Edmar, têm se manifestado todos os dias na nossa igreja. Tudo para a glorificação do nome do Senhor, logicamente. Tudo para a edificação da igreja, edificação do corpo de Cristo. Tudo para que almas sejam salvas. E nesta sexta-feira nós vamos sentir, viver, vamos uma vez mais experimentar a manifestação dos dons do Senhor, a manifestação dos milagres, a manifestação da poderosa palavra de Deus, ela que faz toda a diferença. A palavra de Deus, ela faz a diferença em nossas vidas, e os nossos ouvintes, irmão Edmar, eles não podem ficar de fora desta festividade. Lembrando aos irmãos que às sextas-feiras estamos na continuação desta campanha Ungidos para Vencer, e todos que chegam ao templo às sextas-feiras, eles recebem esta primeira unção já na entrada da igreja até às 9h30. Os que chegam até às 9h30, os que chegam depois das 9h30, aí já não recebem esta unção, porque os presbíteros já começam a se ocupar de outras coisas, não é? Então é importante que você chegue às 9h30 para receber esta unção, esta primeira unção. Depois, no meio do culto, temos uma segunda unção, e no final do culto, a terceira unção. E os testemunhos são muitos, irmão Edmar, muitas pessoas contando o que Deus tem feito em suas vidas. E é tão fácil o endereço, né, irmão Edmar? É tão simples. O senhor poderia falar para os nossos ouvintes o endereço da nossa sede estadual de Curitiba?
1: Realmente é muito fácil, pastor Júnior, é um endereço que todos conhecem, mas vale a pena sempre a gente estar aqui falando, porque às vezes a pessoa confia na memória e quando vai, né, tentar lembrar, não lembro mais, não tem jeito. Então vamos falar, anota aí, por segurança, tome nota, vá, procure a igreja, porque lá tem milagre te esperando. Nós estamos no centro da cidade de Curitiba. Nós estamos, ouvintes, na rua Pedro Ivo. Essa rua é movimentadíssima. Rua Pedro Ivo, na altura do número 744. E nós estamos também a alguns metros do terminal Guadalupe. Esse terminal é onde chegam os ônibus da região metropolitana de Curitiba. Não é ali que é a igreja, não. Tem pessoas que às vezes pensam que a igreja Deus e Amor é no Guadalupe, não. Aquela igreja lá que tem no Guadalupe não é a igreja Deus e Amor, não. Você vai andar poucos metros e aí sim vai ingressar na nossa igreja, que fica ali na Pedro Ivo. Não tem como se perder, né, pastor Júnior? Pastor Júnior.
2: É verdade, irmão Edmar, não tem como se perder. E aí, se a pessoa tiver alguma dificuldade, eu acredito que perguntando para qualquer transeunte, qualquer pedestre, qualquer pessoa ali, qualquer comércio, aonde fica a rua Pedro Ivo, inclusive tem um ponto de referência bastante interessante que é em frente ao Sesc, né? É Sesc ou SESI, acho que é o Sesc, né?
1: Sesc, é.
2: É o Sesc, em frente ao Sesc ali, então, olha, Deus preparou tudo, Deus usou realmente o nosso querido finado, né? Pastor Milton Neves, para colocar a igreja ali, enquanto nós temos o desenrolar dos processos todos para a construção do nosso templo próprio, não é? Deus realmente usou o pastor Milton Neves para levar a igreja para essa localização, porque, olha, é bem próximo mesmo, é uma bênção de Deus. E eu tô em Curitiba há poucos meses, agora vamos caminhando para 3 meses, não é? Mas já estou conhecendo um pouco a cidade e tenho entendido que de todas as regiões de Curitiba chegam ônibus ali no terminal Guadalupe. Então você vê que até isso Deus proporcionou, até isso Deus proveu, para que as pessoas possam vir receber as bênçãos do Senhor, ou seja, facilidades.
1: Eu quero que o senhor prossiga no seu comentário, mas uma curiosidade, o que o senhor acha dessa frase aqui, ó?
0: Nós temos que entender que o céu é melhor que tudo. O céu é melhor que tudo, da glória a Deus. Louvado seja o nome de Jesus.
1: É isso, pastor Júlio?
2: Rapaz, agora quase chorei aqui, hein? Quase chorei. É, o céu é melhor que tudo mesmo, não tenha dúvida, o pastor Milton Neves tinha razão, a Bíblia tem razão, não existe nada melhor que o céu, e nós anelamos estar, anelamos ir ao céu, anelamos um dia viver no céu, e por isso temos que renunciar coisas, né, Moedimar? Temos que continuar aos pés de Cristo, continuar fomentando o nosso relacionamento com Deus. E uma das formas de fomentar o nosso relacionamento com Deus é congregar, estar na igreja, estar aos pés do Senhor. Então nós convidamos a todos para vir, a todos para estar conosco. Nesta sexta-feira vai ser uma sexta-feira de bênção, uma sexta-feira de vitória. Estaremos em santo jejum ao Senhor. E às vezes as pessoas perguntam, mas por que o jejum é uma dieta? Não, jejum não é dieta, não. Né? Só ficar sem comer não é jejum, aí seria uma dieta mesmo, se você ficar apenas sem comer. O jejum, meus queridos, é você abdicar do pão da terra, você deixar de comer o pão da terra. E quando falamos de pão da terra, irmão Edmar, nós não estamos apenas nos referindo à comida, estamos falando a tudo que a terra nos fornece. Então, a pessoa que está em jejum, ela vai evitar ficar vendo a internet. A pessoa que está em jejum, ela não vai ficar ouvindo rádio, notícia, né? Ela vai ficar ouvindo louvores, ela vai abdicar do pão da terra o máximo possível. É lógico que muitas pessoas, elas jejuam enquanto trabalham. E aí não tem como você abdicar totalmente do pão da terra, você tem que estar envolvido ali no seu trabalho, até porque o trabalho é digno, dignifica e é bíblico. Mas você tem que se abster o máximo possível do pão da terra. Isso envolve muitas coisas, não é? Inclusive a comida também, inclusive o alimento físico. Mas nós estaremos em santo jejum a Deus, abdicando do pão da terra, né? Para mortificar a nossa carne, para submeter a nossa carne à vontade do Senhor e nos conectar ao trono da graça. E por que o jejum é importante? Porque o Senhor Jesus disse que há gêneros, castas de demônios que não saem senão através da oração e do jejum. Então estaremos em jejum porque sabemos, de Moedimar, que hoje em dia são muitas as pessoas oprimidas por Satanás. Inclusive, Moedimar, Curitiba é uma das cidades onde existe mais magia no Brasil. Está entre as 10 com maior índice de bruxos, de magia, de obras malignas, não é? E nós temos que estar atentos a isso, em jejum e oração, para que Deus nos dê a vitória. A libertação está acontecendo na nossa igreja também. A campanha é Ungidos para Vencer, mas já desde tempos, não é? Às sextas-feiras nós separamos para orar em favor das pessoas que estão embruxadas, pessoas que estão sendo vítimas de obras das trevas, obras da feitiçaria, para que sejam libertas por Jesus. E Jesus tem libertado vidas, viu, irmão Edmar? O irmão tem experiência com isso também, há quantos anos está na igreja? As sextas-feiras são dias especiais para a libertação, sim ou não?
1: Sim, e o ouvinte pode perceber isso aqui, ó.
0: Saia daí, Satanás, segura aqui, segura, obreira, segura, segura, em nome de Jesus, fortalezas do inferno, fortalezas das trevas, espírito maldito, você que foi pago para trazer desgraça, Satanás, o Senhor te queima, o Senhor te queima, olha a violência, grita a tua derrota, Satanás, grita a tua derrota, Satanás, levante a mão para cá, igreja, levante a mão para cá, igreja, levante a mão para cá, igreja, grita, queima, Jesus, queima, queima, todo mal, toda obra do
1: diabo. Guerra, é guerra, a nossa guerra não é contra a carne, não é contra o sangue, mas é contra os espíritos que querem matar, destruir, né, pastor Júlio?
2: É verdade. O apóstolo Paulo, ele fala em Efésios 6 sobre esta guerra espiritual. E ele diz, né, a nossa guerra não é contra carne, contra sangue, mas é contra principados, potestades, hostes espirituais da maldade. E é interessante isso, Moedimar, porque o apóstolo Paulo, ele estabelece uma hierarquia, ou seja, existe uma hierarquia no inferno. Então, quando o diabo quer fazer uma coisa mais simples, ele manda as hostes, né? Quando ele quer causar um dano maior, já na família inteira, na casa inteira, nos negócios, nas finanças, até falando de governos, não é? Você vê tanta corrupção, aí ele já manda principados, ele manda potestades. Então existe toda uma hierarquia. Você percebe que o diabo, ele leva muito a sério essa guerra espiritual, mas infelizmente os crentes hoje em dia já não levam tão a sério. Eles não percebem que estão lutando contra demônios. E aí quando alguém lhes prejudica, quando alguém lhes persegue, quando alguém causa algum dano, ele vê a pessoa como inimigo. E na verdade, a pessoa em si, ela tem a

é quem usou esta pessoa para causar dano em nós. Então, o crente, ele sempre tem essa percepção. E o apóstolo Paulo fala sobre isso, né? Não é contra carne, não é contra sangue. Então, a nossa guerra não é contra os bruxos em si, é contra os espíritos que usam os bruxos para causar dano às pessoas. A nossa guerra não é contra as pessoas que vivem do crime. Lógico, como eu disse, essas pessoas têm a sua parcela de culpa, porque elas dão lugar a Satanás, elas deixam ser usadas pelo inimigo, e aí a pessoa tem a sua parcela de culpa, mas o principal culpado é o diabo, que conduz essas pessoas, que leva essas pessoas a cometerem tais coisas. E quando nós começamos a ter esta percepção, irmão Edmar, nós começamos a entender que estamos em uma guerra espiritual muito forte, muito profunda, e se não estivermos em oração, em jejum, se não estivermos congregando, nós vamos perder esta guerra. E Paulo fala para que nós nos revistamos, para que nós tenhamos, nos vistamos da armadura de Deus, né? E aí Paulo menciona estar com os pés calçados com o apresto do evangelho da paz, o cinturão da verdade, a couraça da justiça. Paulo menciona também o capacete da salvação. Paulo menciona o escudo da fé. Paulo menciona a espada do Espírito, que é a palavra, e lá no final ele fala, orando em todo tempo, com toda oração e súplica por todos os santos. Ou seja, ainda que a oração não faça parte da armadura de Deus, a oração é o combustível que mantém o soldado cristão em pé. Então nós estamos chamando a todos, irmão Edmar, para virem nesta sexta-feira receber a unção, para que sejam armados com a armadura do Senhor, para que sejam revestidos da unção do Senhor e possam vencer as astutas ciladas de Satanás. Deus tem respostas para todas as perguntas, Deus tem solução para todos os problemas, remédio para todas as enfermidades, Deus tem um novo tempo para estabelecer na vida de muitas pessoas. E é interessante porque Davi viveu este novo tempo, Davi viveu o novo do Senhor, Davi começou a viver uma nova temporada, irmão Edmar, quando ele recebeu as unções sobre a sua cabeça. Quando Davi é chamado, quando Davi é escolhido para ser rei, quando o profeta Samuel foi na casa do seu pai Jessé, lá em Belém, né? Passou os irmãos de Davi, passou o general Eliabe, né, grandão, fortão, bonitão. E aí Samuel disse, certamente esse é o ungido. E aí Deus falando, calma Samuel, não se precipite. Eu não vejo como vê o homem vê o exterior, eu vejo o coração. E aí passaram-se os irmãos de Davi, e aí Samuel disse, mas Deus não confirmou nenhum, tá faltando alguém aí. Você não tem nenhum outro? Aí Jessé falou, tem um outro aí, José ninguém ali, ele tá lá no meio do mato cuidando das ovelhas. Aí Jessé falou, bora, então enquanto ele não vier aqui, enquanto ele não chegar aqui, nós não vamos comer, não vamos fazer nada, tem que esperar, porque esse aí certamente é ungido. E quando Davi vem, sem muita aparência física, não é? Sem muitas, digamos, sem muitas características, né? Humanas, né? Para ocupar aquele posto de tanta relevância que seria rei de Israel. Aí quando Davi chega, o Espírito Santo fala com Samuel, Samuel unge Davi, e a partir dali, irmão Edmar, a vida de Davi foi completamente transformada, não é? Glórias a Deus, a unção fez toda a diferença. Depois Davi recebe uma segunda unção quando assume o reino de Judá, né? E depois recebe a terceira unção quando assume o reino da totalidade de Israel. Então a unção de Deus fez a diferença na vida de Davi. A unção de Deus estabeleceu um novo tempo. Este Deus, ele tem um novo tempo para estabelecer na vida de muitas pessoas que estão nos escutando agora, que estão amargando derrotas tras derrotas, estão vivendo tempos de muita aflição, muita angústia. Pessoas, irmão Edmar, que eles veem até uma luz no fim do túnel, sabe? Mas geralmente é um trem na contramão, não é? O nosso Deus é um Deus que

0: tem um novo tempo para a vida destas pessoas. E eles precisam se aproximar de Deus, irmão Edmar. Não adianta você querer um novo tempo, né? É aquela velha história, né? Oração sem ação é ilusão, querer sem agir é se iludir, não é? Então a pessoa tem que tomar decisões, e uma dessas decisões é vir até a igreja para serem abençoadas, sim ou não, irmão Edmar?
1: Com certeza, e é por isso que aqui nós estamos fazendo esse convite, pastor Júnior, convite, né, cheios do Espírito Santo, não é um convite vazio, não. Nós temos aqui, amados ouvintes, o maior prazer em receber você na casa do Senhor, porque sabendo que ao você entrar nesta igreja, nesta casa santa, você começa a receber as coisas boas do Senhor, e uma delas é a palavra. A palavra que vai entrando no teu coração, que vai mudando atitudes, palavra de Deus que vai mexendo, né, no teu pensamento, para você mudar esse pensamento. Quem sabe o teu pensamento agora é de derrota, é somente de destruição. Ah, para mim não tem mais jeito, não tem mais saída. Tem! Tem saída, e a palavra de Deus, ela te alimenta. A palavra de Deus, ela faz você mudar muitas coisas, não, pastor Júnior? Muitas coisas, a pessoa, ela dando lugar, ela tem essa condição, né, de mudar.
0: Verdade, a palavra de Deus é poderosa, né? Tudo foi criado pelo poder da palavra. A palavra é um organismo vivo, né? Nós podemos até dizer assim, para que as pessoas entendam bem o assunto, a palavra tem CPF, tem RG, ela tem identidade, ela é um organismo vivo. A palavra é o próprio Jesus, e a Bíblia diz que o Verbo se fez carne, ou seja, a palavra de Deus, ela se manifestou entre nós corporalmente, através de Jesus. Olha que coisa tremenda. Então a palavra é poderosa, e como sempre enfatizamos, nós oramos por milagres, oramos por libertação, oramos para Jesus ele curar o câncer, para Jesus curar as pessoas das enfermidades, para Jesus entrar com providência em questões que estão já, digamos que, questões contidas como perdidas, não é? Às vezes causas na justiça, às vezes pessoas da família que estão em uma condição tão deplorável que os familiares já desistiram, já abriram mão. Então, nós oramos para que Deus entre com providência em todas estas questões, porém, a palavra de Deus é o principal. A palavra de Deus é o que traz vida, a palavra de Deus é o que transforma o homem, é quem transforma a vida do ser humano. E depois da palavra, por consequência da palavra pregada, não é? Aleluias, em confirmação a poderosa palavra pregada, o Senhor opera as milagres, prodígios e maravilhas, mas através da manifestação da palavra, eles ficam sabendo, as pessoas ficam sabendo que o principal motivo pelo qual Jesus morreu na cruz é para a salvação da alma. Vamos ouvir alguns testemunhos, alguns milagres, o que Deus está fazendo aí nas sextas-feiras em nossa sede estadual aqui de Curitiba, na Pedro Ivo 744, próximo ao terminal Guadalupe.
2: Pastor Junior, esta senhora tinha uma hérnia em sua coluna, pastor.
3: Mi Deus!
2: E agora, misteriosamente, la hernia se fue, desapareció, para que el nombre de Cristo sea glorificado.
3: Dale la gloria a Dios, dale la gloria a Dios.
2: Señora, ¿cómo te llamas?
4: Judy.
2: Señora Judy, usted tenía esta hernia, ¿a cuánto tiempo le estaba molestando?
4: Ya desde el año pasado ya.
2: ¿Desde el año pasado?
4: Sí, mucho, mucho me molestaba, demasiado.
2: ¿Ya no podía llevar una vida normal?
4: No.
2: Ella dice, pastor, no podía ni agacharse, estaba en un extremo esta enfermedad. Señora, haga la prueba ahora, agáchese, mire, pastor, eso no podía ser esta señora.
3: Mi Dios, una hernia en la columna, imagina.
2: Eso no podía.
3: Dios
4: no,
3: santo.
4: No podía.
2: Le causaba molestia.
4: Sí.
2: Al momento que nuestro pastor Junior estaba orando, ¿qué le pasó?
4: Sentía un calor en mi columna. Mucho.
3: El calor del
2: Espíritu. ¿Ese calor cómo así?
3: Santo.
4: Que me quemaba en la columna.
2: ¿Le quemó la columna?
4: Sí.
2: Mire, pastor, le quemó la columna.
3: Impresionante.
2: Y luego usted vi que se cayó.
4: Sí, se me desplomé, me caí.
2: Se desvaneció. 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
5: Milagres, milagres, milagres.
0: Glória a Deus. É, o irmão Edmar tá disposto mesmo a fazer eu chorar, né? Milagres lá do Peru, nós tivemos 17 anos na América Latina, praticamente metade da minha vida ministerial foi no exterior, foi na América do Sul, na América Latina, passamos pela Argentina, pela Colômbia, Venezuela, já moramos nesses países todos, dirigimos, né, esses países, moramos, depois ficamos 6 anos no Peru, depois fomos para o México, e agora aprouve Deus estarmos aqui em Curitiba. Mas para os que não entendem o espanhol, ainda que é difícil, né, porque nós da Igreja Pentecostal Deus de Amor sempre escutamos o missionário nas suas transmissões falando o portanhol, né, glória a Deus, a mulher ela tinha uma hérnia na coluna, né, e ela não podia se abaixar, na hora da oração ela sente o fogo do Senhor, ela cai, ela fala, me desplomé, ela se desvaneceu, ela caiu, e quando ela se levanta, a hérnia tinha desaparecido, a hérnia tinha desaparecido, hérnia na coluna, uma coisa muito séria. E ela contava chorando, fazia os movimentos que já não podia fazer. Impressionante o mistério de Deus na Igreja Pentecostal Deus de Amor. O que Deus prometeu ao nosso saudoso missionário, ele tem cumprido, irmão Edmar. E os milagres continuam acontecendo. E nesta sexta-feira, o milagre vai acontecer em nome de Jesus, neste endereço, irmão Edmar.
1: Rua Pedro Ivo 744, Igreja Pentecostal Deus e Amor, no centro de Curitiba.
0: Centro de Curitiba. E é bom também nós frisarmos, irmão Edmar, que é totalmente gratuita a entrada, não é? Não precisa pagar nada, não fazemos acepção de pessoas, não importa se a pessoa pertence a outro ministério, se é católico, espírita, livre pensador, budista, seixonoíta, islâmico, todos estão convidados, irmão Edmar.
1: Todos bem-vindos, pastor Júnior, não fazemos acepção não, de forma alguma, o próprio Jesus, né, ele ama todos, você sabe que Jesus tem um amor tão grande pela humanidade, e como seria bom se todos retribuíssem também, né, esse amor ao Senhor Jesus, mas nem todos é assim, infelizmente há resistências, às vezes, pessoas que não crê no poder de Deus, não aceito a palavra, mas não tem problema, nós vamos continuar, querendo ou não, nós vamos continuar aqui, nesta terra, sendo porta-voz de Cristo, anunciando que ele muda a vida, que ele transforma e que ele tem algo novo para as vidas, né, pastor Júnior?
0: É verdade, ainda que as pessoas dê as costas para Jesus, Jesus não dá as costas para ninguém.
1: Não.
0: E ele amorosamente espera, lançando aí as suas cordas de amor, não é? Eu vou fazer uma oração rapidinha para que Deus abra caminhos para que as pessoas estejam conosco. Oremos. Pai amado, Pai bendito, o convite foi lançado. Teu Espírito Santo falou aos corações. Não permita, Senhor, que Satanás impeça estas pessoas de virem, Senhor, nesta sexta-feira, que todos possam vir para serem abençoados pelo Senhor, em nome de Jesus, amém. Deus abençoe, irmão Edmar, pela participação, e estamos aqui sempre à disposição para participar sempre da nossa programação.
6: 17 horas e 43 minutos.

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Programa Voz da Libertação da Igreja Pentecostal Deus e Amor, que segue no seu rádio em AM 1210 kHz da Super Rádio de Curitiba. Queridos ouvintes que estão ligadinhos aí no programa A Voz da Libertação, eu quero falar com vocês acerca do culto de hoje, quinta-feira, logo mais às 18 horas, quando começa com oração.

0: Dia 14 de maio, logo mais, às 18 horas, começa a oração para o culto desta noite, para o culto em que o Senhor Deus e Pai Todo-Poderoso, com certeza, estará manifestando do seu poder, da sua glória, de uma maneira toda em especial. Desperta, ó grande Curitiba e região metropolitana, hoje, quinta-feira, logo mais, às 18 horas, começa a oração para o quarto e último culto desta quinta-feira. Lembrando que nesta noite vamos ter dois convidados especial nesta noite, presbítero Ari Taborda e também a sua esposa, irmã Leacir Ribas Taborda, nesta noite, irmã Leacir, nesta noite também vai estar presente juntamente com seu esposo, presbítero Ari Taborda. Hoje, a grande concentração na qual todos são bem-vindos em nome do Senhor Jesus para receber dele as bênçãos e vitórias desde os altos céus. Aqui vai um convite todo em especial para você, o senhor, a senhora, católicos, livres pensadores, você, o senhor, a senhora que não professam nenhum crédulo religioso, todos vocês são bem-vindos na noite de hoje, aqui na nossa Igreja Pentecostal Deus e Amor, sede estadual do Paraná, Rua Pedro Ivo, 744, no centro de Curitiba, pois nesta noite Deus tem uma vitória especial para todos. Você, o senhor, a senhora estão enfrentando lutas, problemas, as dificuldades, também as adversidades desta vida. Nesta noite, o Senhor Deus e Pai Todo-Poderoso, com certeza, tem uma palavra ao seu coração no culto desta noite, hoje, quinta-feira, aqui mesmo na Pedro Ivo 744. Vamos para este aviso, vamos para este comunicado especial para a noite de hoje, aqui na nossa sede estadual.
1: Nesta quinta-feira, dia 14 de maio, às 7 horas da noite, culto de curas, milagres e libertações em nossa sede estadual, na Rua Pedro Ivo, 744, com a presença marcante do casal, irmã Leacir Ribas e também o seu esposo presbítero Ari Taborda Ribas. Todos que precisam de uma bênção vinda da parte do Senhor, venha buscá-la na noite desta quinta-feira, em nossa sede na Rua Pedro Ivo, 744. E vamos agora às confirmações dos servos do Senhor. Primeiramente, a palavra da irmã Leacir Ribas, a paz do Senhor.
2: A paz do Senhor, irmã Edmar dos Santos, a paz do Senhor a todos os nossos amados ouvintes. Quem vos cumprimenta, sua irmã em Cristo, Leacir Ribas. O motivo da minha participação é para convidar a todos para estar conosco nesta quinta-feira, na sede estadual de Curitiba, Rua Pedro Ivo, 744, no horário das 19 horas, onde eu mesmo estarei ali pregando a palavra de Deus, orando por todos através do dom do Espírito Santo. E quero convidar a todos para estar conosco. Juntamente comigo vai estar o presbítero Ari Taborda e ele vai confirmar a sua presença agora.
1: Presbítero Ari, bem-vindo também ao nosso programa, sua palavra, a paz do Senhor.
3: A paz do Senhor, Edmado Santo, a paz do Senhor, amados ouvintes, confirmo minha presença para nessa quinta-feira, no horário da noite, às 19 horas, Rua Pedro Ivo, 744. Quero convidar a Grande Curitiba e região metropolitana. Até lá, na paz do Senhor Jesus.
0: Então está aí, queridos ouvintes, a confirmação com os servos do Senhor para a noite de hoje, aqui na nossa sede estadual do Paraná, Rua Pedro Ivo, 744, no centro de Curitiba, hoje, quinta-feira. E lembrando também que no culto desta noite nós vamos contar com a presença do vocal Shekinah também, que estará louvando ao santo nome do Eterno Deus, também a presença do servo do Senhor, presbítero Paulo Guzmão, aqui e ao término do culto haverá unção com óleo. Todos são bem-vindos em nome de Jesus. Igreja Pentecostal Deus e Amor. Sede Estadual do Paraná, aqui em Curitiba. Rua Pedro Ivo, 744, bem no centro de Curitiba. Esse é o endereço da sua bênção. Esse é o local da sua vitória. Deus, o Todo-Poderoso, tem uma bênção, tem uma vitória especial para entregar em suas mãos. Venham para cá. E nós estamos ali também no Jardim Paulista, em Campina Grande do Sul. Lembrando a todos que hoje, quinta-feira, logo mais, às 19h, é o culto beneficente em prol à Fundação Reviver. Igreja Deus e Amor ali do Jardim Paulista. Professor Duílio Calderari, 2857, no Jardim Paulista, Campina Grande do Sul. Nesta noite, Deus tem uma bênção, Deus tem uma vitória para entregar em suas mãos. Culto beneficente em prol à Fundação Reviver. Compareçam. O bom Deus e Pai Todo-Poderoso, ele tem uma bênção, ele tem uma vitória especial para todos que ali se fizerem presente. Professor Duílio Calderari, 2857, Jardim Paulista, Campina Grande do Sul. Queridos ouvintes, não percam os cultos da Igreja Pentecostal Deus e Amor. Não percam os cultos anunciados pela Igreja Pentecostal Deus e Amor, porque vocês aqui comparecendo, a bênção, a vitória de Deus é grande, é certa e é garantida para a sua vida. O abençoador é o Senhor Jesus. O maior interessado em te abençoar é o Deus Todo-Poderoso, que tem a bênção, que tem a vitória para todos. Hoje, quinta-feira, procure uma de nossas igrejas Deus e Amor, espalhado por toda a Grande Curitiba, e recebam de Deus as bênçãos e vitórias dos altos céus.
1: Vem aí a comemoração dos 64 anos.

0: 14 de junho, no Templo da Glória de Deus em São Paulo, comemoraremos mais um aniversário desta obra, a qual Deus levantou na terra. E aos ouvintes que gostariam de estar presentes no Templo da Glória de Deus em São Paulo, informamos que aqui de Curitiba sairão as caravanas levando o povo de Deus para esta gloriosa festividade. O valor da passagem é de R$190. A saída será no dia 13 de junho, sábado, às 23 horas, da Igreja Deus de Amor da Rua João Negrão, 595. Mais informações, falar com a irmã Luciana. O número do WhatsApp é este: 419-9567-5647. Vamos repetir: 419-9567-5647.
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5: 17 horas e 59 minutos.
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Cumprimentamos a todos com a doce paz de Jesus Cristo, nosso Senhor. Hoje é quinta-feira, hoje é dia 14 de maio. Nós estamos no outono brasileiro. 20 graus na capital paulista, é o programa Voz da Libertação, direção geral da nossa irmã Eleni Miranda. Quem tem o prazer de falar com todos vocês é o Sermão em Cristo, pastor Luiz Rubio. Convidamos a todos para que juntamente comigo possamos orar ao Senhor nosso Deus. Maravilhoso Deus e bendito Pai, no nome de Jesus Cristo, nosso Senhor, o nosso coração se volta a Ti, ó Pai, para implorar a Tua misericórdia, para implorar o Teu perdão e a Tua bondade. Nós oramos a Ti, ó Deus, confiados unicamente na eficácia e no poderio do sangue do Cordeiro, que nos purifica de todo pecado, e também na misericórdia imensurável do Senhor. A sua misericórdia é infinita. Assim como os céus são mais altos do que a terra, esse é o tamanho da misericórdia de Deus para com aqueles que temem ao seu nome. Meu Deus, através do nome de Jesus, através do sacrifício perfeito de Cristo no Calvário, e pela misericórdia de Deus, e em nome de Jesus Cristo, ó Pai, nós entramos na Tua presença para suplicar a Tua ajuda, meu grande Deus, para suplicar o Teu socorro, o Teu livramento, o Teu auxílio. Nós somos totalmente dependentes do Senhor. Se o Senhor não nos ajudar, o que faremos? Se o Senhor não nos socorrer, o que será de nós? Por isso, ó Deus, com o Seu braço forte, com a Sua mão poderosa, venha nos auxiliar, venha nos ajudar, venha nos abençoar, venha dar livramento. O Teu povo está orando, o Teu povo está clamando. Muitos agora estão ajoelhados, assentados, outros estão deitados, em pé. Não importa a posição física que eles estejam. O importante é que os seus corações estão ligados até os céus. A sua alma está anelante, esperando receber do céu o socorro, o livramento. Ah, meu Deus e meu Pai, nós sentimos sede da Tua presença, sede da Tua graça, assim como o servo atentam para as mãos dos seus senhores e as servam para as mãos das suas senhoras, assim também atenta nossas mãos a Ti, ó Deus. Como o servo brama pelas correntes das águas, assim nós suspiramos a Ti, ó Pai, pela Tua presença, pela Tua ajuda, pelo Teu socorro, pelo Teu auxílio, pelo Teu livramento. Meu Deus, somente a Tua presença nos satisfaz, somente a Tua presença nos alegra, somente a Tua presença nos encoraja, nos anima. Por isso, ó Deus, nós imploramos que a Sua presença gloriosa seja manifesta na vida de todos os nossos ouvintes. Temos certeza, meu Pai, que neste momento de oração, o Senhor vai realizar uma obra gloriosa e poderosa na vida de todos os nossos ouvintes, que esperam receber o milagre, que esperam receber a Tua ajuda, o Teu auxílio, porque nós somos totalmente dependentes do Senhor. E está escrito na Tua palavra que as portas do inferno não prevalecerão contra a Sua igreja. A Sua igreja sempre triunfará, sempre vencerá, sempre levantará a bandeira da vitória. E nesse momento de oração, temos certeza pela fé que o mar vai se abrir, que a porta vai se abrir, que a vitória vai chegar, que todas as nuvens negras serão dissipadas, todas as barreiras do diabo, todas as muralhas do inferno irão ruir, irão cair, porque nós estamos clamando pelo nome de Jesus. Está escrito que o Senhor deu ao Teu Filho Jesus um nome que está acima de todos os nomes, para que ao nome de Jesus se dobre todos os joelhos que estão no céu, na terra e embaixo da terra,
e toda língua confesse que Jesus Cristo é o Senhor, para a glória de Deus Pai. Verdadeiramente, o nome de Jesus está acima de todos os nomes, acima de qualquer demônio, acima de qualquer problema, acima de qualquer enfermidade, acima de qualquer adversidade, de qualquer luta. Nenhum mal pode resistir o nome de Jesus Cristo. E é nesse nome que estamos orando, que estamos clamando. E o Senhor diz em sua palavra: tudo o que pedirmos ao Pai em nome de Jesus Cristo, Ele fará, para que o Pai seja glorificado no Filho. Por isso, meu Deus, em nome de Jesus, venha realizar uma grande obra na vida de todos nossos ouvintes. Venha dar alegria ao triste, venha dar paz ao atribulado, venha dar ânimo ao desanimado, venha dar força ao cansado, alento ao desalentado, esperança ao desesperançado. Venha levantar todos os caídos, venha abrir a porta do emprego ao desempregado. Venha dar vitória a todos da melhor maneira e da melhor forma. O Senhor é aquele que nunca chega tarde, o Senhor sempre chega na hora certa, no momento exato. Por isso, meu Deus, lá do céu, envia o teu socorro, porque o nosso socorro, meu Deus, não vem da direita, não vem da frente, não vem da retaguarda, não vem da esquerda. O nosso socorro vem do alto, vem do céu, vem das tuas mãos, como está escrito na tua palavra: eleva os meus olhos para os montes, de onde me virá socorro? O meu socorro vem do Senhor, que fez os céus e a terra. Ele não deixará vacilar o teu pé. Aquele que te guarda não tosquenejará. Eis que não tosquenejará, nem dormirá o guarda de Israel. O Senhor é quem te guarda. O Senhor é a tua sombra, a tua direita. O sol não te molestará de dia, nem a lua de noite. O Senhor te guardará de todo mal. O Senhor guardará a tua alma, o Senhor guardará a tua entrada e a tua saída, desde agora e para sempre. Porque Deus é o nosso refúgio e fortaleza, socorro bem presente na hora da angústia. Pelo que não temeremos, ainda que a terra se mude, ainda que os montes se transportem para os meios dos mares. Há um rio que alegra a cidade de Deus, o santuário das moradas do Altíssimo. Deus está no meio dela, e Ele se levantará ao romper da manhã. Ainda que um exército me cercasse, o meu coração não temeria. Ainda que a guerra se levantasse contra mim, no Senhor confiaria. 1000 cairão ao teu lado, 10000 à tua direita, mas tu não serás atingido. Em nome do meu Deus, eu saltarei uma muralha, eu vencerei um esquadrão. Em nome do meu Deus, eu levantarei a bandeira da vitória. Em nome do Senhor, nós seremos mais do que vencedores. Por isso, meu Pai, tenha misericórdia, tenha piedade de todos que oram, de todos que clamam, de todos que suplicam. Quantas pessoas estão esperando milagre em suas vidas, na sua casa, na sua família, nos seus familiares. Muitos estão aguardando há dias, meses, anos e até décadas, mas eles não desistiram, porque eles sabem que somente o Senhor pode dar livramento. Por isso, meu Pai, mais uma vez essa tarde, venha usar da tua misericórdia, venha derramar o teu milagre, venha derramar a tua bênção, venha dar a tua vitória, venha operar o teu livramento, venha realizar a tua grande obra na vida de cada irmão, de cada irmã, que agora está orando, que agora está clamando. Muitos estão derramando lágrimas, meu Deus. Essas lágrimas quentes que rolam por essa face estão dizendo que é só o Senhor pode ajudá-los, porque a linguagem da lágrima somente o Senhor entende, somente o Senhor conhece. Bem-aventurados que choram, porque eles serão consolados. E Deus limpará de seus olhos toda lágrima, e ali não haverá mais pranto, nem clamor, nem dor, porque já as primeiras coisas são passadas. E o que estava sentado sobre o trono disse: eis que faço nova todas as coisas. O Senhor é Deus e coisa
coisas novas. Venha fazer algo de novo, algo de extraordinário, algo de maravilhoso na vida de todos os ouvintes que esperam, que clamam, que suplicam, que estão confiantes em ti, que estão confiando em ti, Senhor. Meu Pai, não tarde em responder a oração do seu povo, não tarde em operar o grande livramento na nossa casa, no nosso lar, na nossa família. Nós estamos aguardando, nós estamos esperando, meu Pai. Os nossos olhos estão postos em ti, até que o Senhor use de misericórdia para conosco, até que o Senhor dê o grande livramento à nossa casa, à nossa família, à nossa vida material e espiritual. Meu Pai, aquelas pessoas que têm parentes seus que estão viciados em drogas, muitos são viciados na cocaína, na heroína, no LSD, no baseado, na maconha, no crack, muitos são viciados, meu Deus, tenha misericórdia em drogas injetáveis, inaláveis, químicas, sintéticas. Ah, meu Deus, drogas que viciam instantaneamente, mas o Senhor é poderoso para libertar a todos. Está escrito na tua palavra: conhecereis a verdade e a verdade vos libertará. O Senhor é verdade que liberta, verdade que transforma, verdade que regenera. Aonde o Senhor entra, o mal não pode permanecer. Aonde o Senhor chega, o vício tem que desaparecer. Quantas pessoas são viciadas, meu Deus, numa vida promíscua, numa vida de promiscuidade, numa vida de vícios terríveis, meu Pai, jogos de azar, tantas outras coisas pecaminosas que as pessoas, meu Pai, estão muitas vezes praticando. Ah, Senhor de toda glória, o Senhor é poderoso para libertar, transformar e regenerar. Meu Pai, é o Senhor que levanta o caído, levanta essa pessoa que está caída no seu pecado, no seu erro, no seu vício, na sua maldade, que ela possa fazer como fez o filho pródigo, dizendo: levantar-me-ei, irei ter com meu pai e direi: Pai, pequei contra o céu perante ti, já não sou digno de ser chamado teu filho, mas considera-me como um dos teus empregados. E o Senhor, que é um Pai amoroso, o Senhor, que é o Pai nosso que estás nos céus, o Senhor que todos os dias está olhando pelo caminho, esperando esse filho voltar. Agora o Senhor vai fazer um novo pacto, uma nova aliança com esse filho que volta, e vai colocar uma, meu Deus, um anel em seu dedo, e vai haver festa no céu, vai haver festa no meio do teu povo, por um pecador que se arrepende, por esse filho que estava morto e reviveu, que estava perdido e foi achado. Ó, Pai amoroso e misericordioso, se compadece de todos aqueles que estão desviados, aqueles que estão fracos na fé, meu Pai, que não conseguem mais orar, mais jejuar, mais examinar a tua palavra, mais estar constantemente na tua casa, te adorando, te servindo, aqueles que não conseguem mais te louvar, cantar hinos e louvores ao teu nome, aqueles que não vêm mais participar da ceia do Senhor, sendo que o Senhor disse: aquele que não comer da minha carne, não beber do meu sangue, não tem parte comigo. Quem come a minha carne e bebe o meu sangue permanece em mim e eu nele. Quem come a minha carne e bebe o meu sangue tem a vida eterna e eu o ressuscitarei no último dia. Ah, meu Deus, esse irmão, essa irmã, que já fazem meses que não participa da ceia do Senhor, que eles possam fazer um concerto contigo e voltar para a tua casa e voltar a cultuar, a adorar e a participar da ceia e a participar do corpo e do sangue de Cristo. Ah, meu Deus e meu Pai, tenha misericórdia, tenha piedade, tenha compaixão, atende o clamor do seu povo, atende a oração da tua igreja. Se tu observares a iniquidade, quem subsistirá? Mas contigo está o perdão para que sejas temido. Venha perdoar a todos agora, venha lavar a todos pelo sangue do Cordeiro, pelo sangue de Jesus. É o sangue de Jesus que nos purifica de todo pecado, é o sangue de Jesus que lava a nossa alma, lava o nosso íntimo, meu Deus, tenha misericórdia. Nós te agradecemos pela vida, pelo pão, pela água, pelas lutas, pelas adversidades, pelas dificuldades, te agradecemos pelo sono, te agradecemos por mais um dia, te agradecemos principalmente
principalmente porque o nosso nome está escrito no livro da vida. Eu te agradeço pela minha esposa, meus filhos, minhas noras, meus netos, minhas netas, minha bisneta também. Eu te agradeço, meu Pai, por todas as maravilhas que o Senhor tem feito e realizado. O Senhor é Deus que pode, Deus que faz, Deus que acontece, Deus que opera milagres. O Senhor é especialista em realizar o impossível, que o impossível possa acontecer na vida dessa pessoa que está passando por uma situação desesperadora, angustiante, desanimadora, desalentadora. Essa pessoa não sabe mais o que fazer da sua vida. Ela olha para todos os lados, mas não consegue ver uma porta de escape, uma porta de vitória. Mas nesse momento, elas estão olhando para o céu, porque é do céu que vem o nosso auxílio, o nosso socorro. E o Senhor já está entrando com providência na vida dessa pessoa, dando a ela a solução desse problema que ela tinha na sua casa, na sua família, com os seus familiares. Não importa qual é o tipo de problema, o Senhor é a solução. O Senhor é o Deus dos deuses, o Rei dos reis e o Senhor dos senhores. Ah, o Senhor é o Deus que tudo pode fazer. Resolve o problema dessa pessoa e dai a ela um grande livramento, mesmo que seja problema jurídico, causa civil, criminal, para da família. Ah, meu Deus, problema trabalhista, se é uma causa justa, meu Deus, entra com providência em favor desse irmão, dessa irmã, que o Senhor seja o advogado dessa pessoa, para que aquele magistrado dê uma sentença favorável, porque essa pessoa tem uma causa justa, e o Senhor é Deus de justiça. Por isso, meu Pai, responde a nossa oração. Mas, meu Deus, tenha misericórdia. Pode ser um problema, Senhor, emocional, sentimental, profissional, acadêmico. O Senhor é a solução. Essa pessoa, mesmo que tenha síndrome do pânico, esquizofrenia, surto psicótico, esgotamento, depressão, opressão, angústia, medo, entra com providências agora. Opera o milagre, opera o livramento na vida dessa pessoa. Senhor, seja doença patológica, congênita, hereditária, seja o mal que for, a vitória vai chegar, o milagre vai acontecer. Meu Deus e meu Pai, atende a minha oração, atende o meu clamor, vem abençoar todo o teu povo em toda a pátria brasileira, de norte a sul, de leste a oeste, em todos os países do mundo, em todos os continentes, aqui na América do Sul, na América Central, na Ásia, na Europa, na África, na Oceania, nos países bálticos, escandinavos, lá no Oriente Médio, em qualquer país, em qualquer nação. Pode ser a pessoa que esteja no sítio, na fazenda, nas matas, nos grandes centros, nas grandes cidades, aqueles que estão nas regiões ribeirinhas, aqueles que estão nas altas florestas, não importa onde estejam, meu Pai, visita todos e dai a vitória a todos. O Senhor é o Deus que se compadece daqueles que confiam em Ti, que esperam em Ti. Nós esperamos em Ti, ó Deus, nós estamos esperando o Teu milagre, nós estamos esperando o teu livramento. Não tarde em responder a nossa oração, não tarde em responder o nosso pedido de ajuda, o nosso pedido de auxílio, o nosso pedido de socorro. Meu Deus e meu Pai, tenha misericórdia, tenha piedade, realiza uma grande obra. Esse pai, essa mãe, que tem uma criança internada no hospital, meu Deus, lá no hospital infantil, visita essa criança. Esse pai, essa mãe, que tem um adolescente internado também no hospital, visita aquele adolescente e dai a vitória, dai o milagre, dai o livramento, seja a enfermidade que for, seja a doença patológica, congênita, hereditária, seja uma pessoa que sofreu um acidente automobilístico, um acidente de trabalho, um acidente doméstico, uma queda, não importa, uma pessoa que foi ferida por arma branca, por arma de fogo, o Senhor é o Deus que tudo pode fazer.
poder, dai vida a essa pessoa, repreende esse mal, repreende essa doença, repreende esse demônio da morte, meu Deus. O diabo veio para roubar, matar e destruir, mas o Senhor veio para dar vida e vida com abundância. O Senhor é o Deus da vida, o autor da vida, e aquele que crê em ti, ainda que esteja morto, viverá. Sim, meu Deus, nós cremos no poder da ressurreição, nós cremos que o Senhor pode ressuscitar, e essa pessoa que está com uma doença terrível, receba agora o milagre, receba agora a vitória, o livramento. Passa uma gota do sangue do Cordeiro, passa o azeite divino no corpo dessa pessoa e dá a ela o milagre, a vitória, a bênção, a paz, a alegria, o gozo, o livramento, que essa pessoa possa também cantar o hino da vitória. Nós queremos orar também, ó Deus, em favor da diretoria da Igreja Deus de Amor, diretoria deliberativa, a nossa irmã Irene Miranda, a nossa irmã Débora, pastor Lorival, nosso presbítero Davi Miranda Neto, toda a diretoria executiva, diretoria da Fundação Reviver, da Reviver Help, ó meu Deus e meu Pai, todos que trabalham nessas obras assistenciais, Senhor, todos os projetos da Fundação e da Help, sejam abençoados e aprovados pelo Pai, pelo Filho e pelo Espírito Santo. Ah, meu Deus, abençoa todas as casas abertas, os asilos, todos os trabalhos, meu Pai, que a Fundação faz para proteger a pessoa, para amparar as pessoas. Que o Senhor esteja na frente, meu Pai, dessas obras assistenciais, a Fundação Reviver e a Associação Reviver Help, que são os braços assistenciais da Igreja Deus de Amor. Toda a diretoria dessa fundação e da Help sejam abençoadas ricamente por ti, ó Deus. Todos os funcionários que trabalham aqui no prédio administrativo, que trabalham na casa aberta, que trabalham, meu Deus, lá, Senhor, no asilo, que trabalham na casa de recuperação, aqueles que trabalham também na orquestra, meu Pai, Azaf, no projeto Azaf, aqueles que trabalham na água para o sertão, na carreta saúde, enfim, meu Deus, todos os projetos e atividades da Fundação Reviver, da Reviver Help, sejam aprovados, abençoados, e que seja tudo, que todos recebam a vitória, o milagre, o livramento, e todos que trabalham nessas obras assistenciais, sejam, meu Pai, ricamente recompensados e abençoados pelo seu poder. Abençoa também os pastores, presbíteros, diáconos, cooperadores, membros, frequentadores, simpatizantes, frequentantes, novos convertidos, meu Deus, aqueles que estão se preparando para descer as águas batismais, aqueles que ainda têm algo em sua vida que não agrada a Deus e eles estão procurando deixar os costumes mundanos, porque aquele que está em Cristo, nova criatura é, e todo o vosso corpo, alma e espírito sejam conservados irrepreensíveis até a vinda de Jesus Cristo, nosso Senhor. Que essa pessoa esteja completamente liberta do cigarro, da bebida, do jogo de azar, da vida promíscua e pecaminosa que levava. Agora essa pessoa está vivendo a vida de Deus, na presença de Deus, andando com Deus, andando com Jesus. Que essa pessoa seja também, ó Pai, batizada no teu Espírito Santo, e quando ela for descer as águas batismais, já seja, meu Deus, batizada, falando em línguas estranhas e profetizando, sentindo a tua presença nas águas correntes do batismo por imersão, em nome do Pai, do Filho e do Espírito Santo. Coloca tuas mãos, ó Deus, e abençoa todos, meu Pai, que estão em processo de preparação para descer as águas batismais. Nós queremos orar também, ó Deus, em favor daquelas pessoas, Senhor, que tem problema na sua vida conjugal, na sua vida familiar, por isso não pode se batizar, mas o Senhor é aquele que resolve qualquer problema, o Senhor é aquele que dá solução para qualquer coisa. Por isso, meu Deus, tenha piedade desse irmão, dessa irmã que quer se batizar e não pode. Coloca tuas mãos, ó Pai, para que ela possa cumprir a justiça de Deus, porque está escrito na tua palavra
Quem crer e for batizado será salvo, quem não crer será condenado. Sim, meu Deus e meu Pai, é um dos mandamentos do Senhor, é o batismo nas águas. Por isso, meu Deus, tenha misericórdia de todos que estão se preparando para descer as águas batismais, que estejam e sejam completamente libertos e transformados pelo seu poder. Nós queremos orar, meu Pai, em favor de todas as festividades que vamos ter agora no mês de junho, nesse final de semana também. Ah, Senhor, a grande festa, o 64º aniversário de fundação da Igreja Pentecostal Deus de Amor, as caravanas que virão, as atividades e festividades que teremos, que tudo seja abençoado e aprovado por Ti, Deus, que o Senhor possa colocar as mãos e dar vitória, porque se o Senhor não aprovar, se o Senhor não abençoar, de nada adianta. Como disse Moisés, se o Senhor não for conosco, nós não iremos, se o Senhor não estiver diante de nós, nós não sairemos daqui, porque nós queremos que o Senhor esteja conosco, abençoando, aprovando todas as atividades e festividades que teremos agora no segundo sábado e segundo domingo do mês de junho. Abençoa todas as caravanas que virão de toda a pátria brasileira, de norte a sul, de leste a oeste. Abençoa a vinda, a volta, a permanência, aqueles que virão de ônibus, de avião, com seu automóvel particular, não importa a maneira que virão, o importante é que venham e que sejam ricamente abençoados e protegidos pelo Deus Pai, pelo Deus Filho, pelo Deus Espírito Santo. O Senhor é o Deus que não desampara aqueles que o buscam. Está escrito na tua palavra: eis que envio o meu anjo diante de ti para te guardar nesse caminho e para te levar ao lugar que te tenho aparelhado. Ah, o anjo do Senhor acampa-se ao redor daqueles que o teme e os guarda e os livra. Em volta daqueles que servem a Deus tem um muro de fogo para os guardar e para os livrar. Nós cremos, meu Pai, na veracidade e na autenticidade da sua palavra, por isso nós temos certeza que todo o teu povo está sendo guardado, protegido, abençoado, vitoriosos, curados agora milagrosamente, tendo seus problemas resolvidos. Eles estão sentindo o toque das tuas mãos em seus corpos, eles estão sentindo o renovo, a fortaleza, porque os que esperam no Senhor renovarão as suas forças, subirão com asas como águia, correrão e não se cansarão, caminharão e não se fatigarão. Agora, nesse momento de oração, nesse momento de clamor, todos recebem a bênção, o milagre, a vitória, em nome de Jesus Cristo, o nosso Salvador.

0: Nós queremos agora, nesse momento de oração, fazer um apelo a todas as pessoas que ainda não aceitaram Cristo como Salvador, que possam tomar a atitude certa e correta de entregar a sua vida a Cristo, porque somente Jesus é o caminho, a verdade e a vida, e aqueles que estão afastados da presença de Deus possam voltar para os braços do Senhor agora, orando juntamente comigo e reconciliando. Ore comigo assim: Senhor Jesus, eu creio que o Senhor morreu na cruz para me salvar, e eu te aceito como meu Salvador. Escreve o meu nome lá no céu, no livro da vida, e sela com teu sangue, e eu prometo ser fiel até a morte. Você que está afastado da presença de Deus, ore assim: estou voltando para a tua casa, para a tua presença, para os teus braços. Torna a escrever o meu nome lá no céu, no livro da vida, sela com teu sangue, e eu prometo ser fiel até a morte e nunca mais sair dos seus santos caminhos. Você que aceitou Jesus, o reconciliou, compareça na Igreja Deus de Amor, mais próxima da sua casa, e diga o pastor que você aceitou a Cristo através do programa, e ele vai ajudar você. Ou entre em contato conosco através do e-mail queroaceitarjesus@pda.com.br ou do WhatsApp 950-944-645. Eu disse 950-944-645, 24 horas por dia, pronto para atender você. E assim chegamos ao final de mais essa oração do entardecer. Hoje é quinta-feira, dia 14, são 20 graus na capital paulista, estamos no outono brasileiro. Esse programa tem a direção geral da nossa irmã Eleni Miranda. Quem teve o prazer de orar com vocês foi seu irmão em Cristo, pastor Luiz Rúbio. Dizemos a todos que o Senhor te abençoe e te guarde, que o Senhor resplandeça o seu rosto sobre ti, que o Senhor tenha misericórdia de ti, que o Senhor sobre ti levante seu rosto e te dê a paz.
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0: gloriosa paz do Senhor Jesus, porque esta paz, quando ela chega, ela realmente muda qualquer ser humano. Eu fico até pensando aqui comigo, sabe? Porque eu sei que tem muita gente que não entende quando a gente fala de uma alegria verdadeira, né? De viver essa paz tão grandiosa. Porque para você entender, você tem que viver. Você tem que viver. E o próprio Jesus disse, ó, deixo-vos a minha paz vos dou. Então, nós precisamos sentir essa paz, sim, porque ele nos deixou, né? E tem mais, tá? Ele nos dá, mas não dá como o mundo dá, não. Que o mundo dá essa paz assim, ó, eu não vou te perturbar, então vou te deixar em paz, né?
1: É verdade, né?
0: Não é? Eu não vou te perturbar hoje, não, vou te deixar em paz. Essa paz aí, ó, rapidinho vai embora, porque dali a pouco a pessoa esquece e vem perturbar, né?
1: Verdade.
0: Então, não, a paz que ele nos dá é uma paz reconfortante. É uma paz que eu falo assim, ó, que nos leva a sentir tranquilidade, a sentir, pode estar o mundo desabando, as coisas acontecendo, né? Mas a paz de Jesus é aquela que te faz deitar e dormir tranquilo, viu? É dar aquele sono reparador, assim, e eu espero que você esteja sentindo essa paz aí, porque eu estou. Você está sentindo também, sim?
1: Eu tô, sempre, sempre. Eu sou uma referência, né? E olha que eu sou elétrico, hein?
0: Pois é.
1: Sabe, aquela pessoa que está sempre pensando um monte de coisa, assim, ao mesmo tempo, quer abraçar o mundo, mas eu tenho a paz. Olha que interessante.
0: Olha que
1: o lado agitado, né? Eu gosto de fazer, gente, a gente brinca que eu sou o faz tudo, né? Então, e aí eu ajudo a turma aqui, ajudo ali, Cido, tô precisando de consertar um negócio, vou tentar. Sabe? Eu não desisto, eu tenho muito prazer nisso, sabe? Então, acabo pegando muita coisa, mas a paz, há uma singularidade nessa paz, é diferente.
0: Exatamente.
1: Não é aquela paz, fala, tô cansado, vou dormir bem. Não. É a paz de espírito.
0: Isso
1: só vem com o Senhor Jesus.
0: Só vem com o Senhor Jesus. É exatamente isso que você disse, a paz de espírito. Aquela paz que, eu vou só dar, só para vocês entenderem, gente. Eu sou um tipo de pessoa assim, sabe? Eu não sou elétrica que nem o Cido, mas eu sou aquele tipo de pessoa assim que gosta de fazer tudo certinho, sabe? Ah, por exemplo, fulano falou para não fazer tal coisa. Eu não vou fazer porque eu não quero contrariar aquela pessoa, sabe?
1: Sim.
0: Então, assim, em relação até à igreja, às vezes as pessoas perguntam, nossa, mas você faz isso, você faz aquilo. Eu falo assim, gente, eu faço com prazer, eu faço com alegria, porque eu me identifico com tudo isso e o fato de eu me identificar com tudo isso, então, assim, o que eu mais gosto? Eu gosto de deitar a minha cabeça e não ficar pensando assim, poxa, eu enganei alguém, porque eu falei uma coisa e eu fiz outra, sabe?
1: Verdade.
0: Então, deitar a minha cabeça e pensar assim, eu não preciso ficar remoendo os meus erros. Eu não preciso ficar lembrando ali, poxa, hoje eu fui falso com alguém, hoje eu falei mentira para alguém. Então, esta paz, quem realmente vive para o Senhor Jesus, a pessoa, ela não precisa deitar e ficar lá, nossa, será que eu ofendi fulano? Não, não, você vai deitar e vai pensar assim, Senhor Jesus, muito obrigado por esse dia, porque esse dia serviu de grande aprendizado.
1: Verdade.
0: É diferente.
1: E tem muita gente, Eliana, que terceiriza o problema. Não, mas a culpa foi de... Eu fui assim, mas a culpa foi de... Se ele não fala nada, né? Ou se não acontece aquilo, isso aqui não acontece. Então,
0: você sabe quem fez isso, né?
1: Quem?
0: Olha, você sabe que essa história de terceirizar é antiga, viu?
1: Ah, é?
0: Não é coisa nova, não.
1: Não.
0: Desde Gênesis. Porque Adão...
1: Ah, verdade. Olha, foi muito bem.
0: Ele fala exatamente assim, ó. A mulher que tu me deste. Terceirizando pra Deus.
1: Olha,
0: a culpa dele.
1: É como a Deus falar, ah, tá bom. Então
0: e aí vem
1: dela.
0: Eva e terceiriza.
1: É.
0: A serpente me enganou. Aí vem a serpente e terceiriza. O diabo me enganou.
1: Olha,
0: o diabo se apoderou. Então, assim, a coisa é antiga. A gente tem que tomar muito cuidado com isso, viu?
1: Tem que tomar muito cuidado. E isso tira definitivamente a paz de espírito.
0: Tira, sim.
1: Às vezes fala, poxa, eu não devia. E falar a verdade, a gente vai criando hábito, né?
0: Sim,
1: mas no começo, assim, que você tá acostumado.

0: acostumado do, que é uma mentirinha, não existe mentirinha, é mentira.
1: Mentira
0: é
1: mentira.
0: Sabe? É. É, sair no lucro aqui, eu vou ganhar um pouquinho mais. Pra você ter uma ideia, eu não posso nem encontrar dinheiro. Eu não posso. Estrago o meu dia. Ela fala, ah, mas não é possível. Não, sabe por quê? Porque alguém perdeu.
1: Exato. Eu também tenho esse pensamento.
0: Sabe, às vezes você vê, às vezes é 10 reais, tá lá, embora raramente eu acho, eu tô falando como se eu encontrasse sempre, né? É que teve uma época na minha vida que eu até tomava metrô, não que eu fiquei rico, é que eu tenho moto, né?
1: Uhum.
0: É, fica, e pouco tempo, então eu ando muito de moto, acabo me encontrando dinheiro mesmo, né? Mas já aconteceu de encontrar, assim, até carteira, falei, meu Deus do céu, e eu fiquei uma semana inteira procurando o dono dessa carteira, aí consegui pelo banco entregar para ele. Mas quando a gente encontra, não dá felicidade.
1: Sim,
0: por quê? Porque
1: sim,
0: alguém perdeu.
1: Alguém perdeu. Você sabe que já aconteceu comigo, por exemplo, de passar numa lanchonete aí famosa de fast food, no drive,
0: sim,
1: sabe?
0: Sim.
1: E aí eu passo ali no drive-in e colocam lá no pacote, né, uns hambúrgueres a mais, sabe, ali.
0: É.
1: E aí, o que que eu faço? Eu conto, falo, peraí, por esse eu não paguei. Eu volto lá. Eu volto lá, porque eu penso, isso pode sair do bolso de um funcionário.
0: De um funcionário.
1: E eu não quero que esse funcionário pague por algo que eu vou comer.
0: Exatamente, a sair no lucro. A gente não sai no lucro.
1: Não, não. Alguém está perdendo
0: alguém
1: ali.
0: Alguém perde,
1: então,
0: é.
1: E eu faço isso mesmo, eu volto lá. E aí a pessoa, eu voltei lá e a pessoa disse, não, pode levar, é seu, foi muito bonito o que você fez e tal. Eu falei, ninguém vai pagar por isso. Não, ninguém vai pagar. Quando isso acontece, a gente deixa com a pessoa. Então, muito obrigado pela sua atitude. Mas Deus nos prova também, sabia?
0: Deus nos prova,
1: Você sabe que eu estava outro dia num shopping e eu parei ali numa barraquinha para tomar um sorvete, né? E aí sentei e tinha uma mesa, aquela mesa que sentam várias pessoas assim do lado para tomar um sorvete, não é mesa individual. E aí eu sentei ali e alguém, tinha um casal sentado ali, que eu não me lembro direito, e eu tinha umas pessoas sentadas ali e eles saíram e ficou uma sacola da loja ali.
0: Olha.
1: Sim, ficou aquela sacola. Aí eu peguei aquela sacola. Olha como as coisas acontecem. Peguei aquela sacola, vi que todo mundo tinha ido embora. Falei assim, bom, essa sacola ficou aqui, de uma loja cara, tá? Não é uma loja barata, não. Mas falei, essa sacola ficou aqui. Aí eu chamei a moça do que estava atendendo e falei assim para ela, moça, alguém esqueceu essa sacola aqui, pode ser que a pessoa volte. Quando eu falei isso, né, ali, eu vi que a moça, tipo, fez uma cara pro outro, oba, ganhei algo, sabe? E aí, no que eu viro de costa, a loja estava de frente comigo, eu estava de frente com a loja. Aí eu pensei, peraí. Fui lá, peguei a sacola de novo com a moça, falei, moça, a sacola é da loja tal. Como eu tô aqui em frente a ela, você me devolve que eu vou lá deixar, porque pode ser que a pessoa que comprou volte, ou que o próprio vendedor saiba quem foi, pra quem foi que vendeu, e aí ele entra em contato com a pessoa.
0: Verdade.
1: E eu peguei a sacola e deixei na loja.
0: Yeah, fez... Perfeito, porque no olhar a pessoa já deixa claro, né? Tipo, oba, ganhamos aqui.
1: E não era essa a minha intenção.
0: Não
1: a minha
0: era.
1: Intenção era para a pessoa que pagou por aquilo, que aquela pessoa tivesse de volta. Porque eu já perdi coisas minhas, viu?
0: É.
1: Eu já perdi mala, que eu viajo, então a mala não voltou e eu tinha ali comprado umas saias. E a saia estava naquela mala, comprei, paguei baratinho lá fora. Estava na sala, na mala eu não tinha nem usado. Uma vez eu também estava com meu filho pequeno, eu comprei um vestido, coloquei embaixo do carrinho ali, ó, a sacola caiu, eu não vi também. Então, assim, eu fiquei triste pelo que eu perdi, sabe?
0: É, sempre
1: eu fiquei
0: sensação,
1: triste.
0: Né?
1: Então, eu sei que alguém está triste por algo que perdeu. E aí eu levei lá, entreguei pra moça, expliquei, ó, a pessoa deixou ali, deve ter a nota aí, você vê quem é e entra em contato com a pessoa.
0: Então.
1: A moça ficou admirada, ela falou assim, poxa, que atitude bonita.
0: Mas tá vendo?
1: Ganhei meu dia.
0: Pronto.
1: Só de ouvir alguém dizer que atitude bonita, sabe?
0: E faz bem, e é tudo isso que a gente está contando, quer dizer paz de espírito.
1: Paz de espírito.
0: Você deitar na cama cansado, ai meu dia foi uma loucura, mas eu tô bem, glória a Deus.
1: Exatamente.
0: Essa paz, isso não tem preço.
1: Não tem preço.
0: E não dá, ó, não tem remedinho, não tem lazer.
1: Não.
0: Porque, ó, vê só, tem muita gente que sai pra curtir a vida, viaja, passeia, mas não tem paz de espírito.
1: E você sabe que já aconteceu o inverso também.
0: Já.
1: Eu esquecer alguma coisa e a pessoa vinha atrás de mim pra poder entregar.
0: Aí, tá vendo?
1: Então, por isso que eu faço. faço, porque eu falo assim, o que você faz, você recebe depois.
0: Recebe, recebe. E às vezes a perda, já aconteceu também de eu perder alguma coisa assim, né? Aí você fica pensando, quem encontrou que o senhor abençoe?
1: Talvez estava precisando mais do que eu. Eu tenho esse pensamento também.
0: Então, e esse relacionamento com Deus faz a gente ver. Não que gente, é que a gente não sai do ar com as asazinhas assim, né? Fala, vou pra minha casa.
1: Esses aí são os anjinhos.
0: Exatamente. Não,
1: nós
0: é assim.
1: Temos falhas, como
0: nós
1: todo mundo.
0: Nós temos muitos erros, sim, muitos erros. Mas,
1: ainda que ore a oração do Pai Nosso todo dia, todo dia tem que pedir perdão, né?
0: Exatamente. Mas seríamos hipócritas se a gente falasse aqui, numa rede de rádio, que é abençoada, a gente está em território abençoado,
1: sim, sim.
0: A gente está dentro de uma igreja, seríamos hipócritas se ficasse fazendo média, contando mentira. Não, eu sou assim e não sou. Sabe, você é muito conhecida.
1: Eu sou pregadora da
0: Exatamente.
1: Palavra de Deus. Então, eu digo assim, eu não posso subir no altar, ensinar a fazer uma coisa e eu não praticar aquilo.
0: Exatamente.
1: Porque eu seria uma hipócrita, exatamente isso.
0: Então, quando falamos que ajudamos, ajudamos.
1: Sim,
0: quando falamos que temos paz de espírito diante das nossas atitudes e nossos atos, é porque temos a paz do espírito.
1: Sim, com certeza.
0: E para você que está ouvindo, que de repente tem dúvida, é só praticar. Não é uma coisa que a gente compra, não é um salário, eu falar, eu ganho bem agora, vou comprar, fazer um negocinho lá, comprar, né? Não, eu vou trabalhar numa rádio evangélica, vou ter paz, não.
1: Não.
0: Porque tem muito, e tem muitas
1: são as nossas atitudes.
0: Exatamente.
1: Porque vir aqui falar, né? Ah, pode ser maravilhoso, eu venho aqui falar, mas quando eu for deitar a minha cabeça, vocês não vão estar ouvindo o que vai estar passando na minha cabeça, eu que vou estar ouvindo. Então, se eu pratico, eu não tenho nenhuma vozinha me acusando lá. E sabe de uma coisa, às vezes as pessoas falam, o Espírito Santo me acusou, né? Ah, eu fiz tal coisa de errado, o Espírito Santo me acusou. O Espírito Santo, ele não acusa, ele alerta. E que, se alguém está te acusando, é o próprio inimigo. Por quê? Porque ele prepara o laço para você cair. Depois que você cai, aí ele mesmo vem te botar o dedo na cara e dizer, você fez isso, isso e isso, entendeu?
0: Verdade.
1: E aí você não consegue dormir.
0: Verdade, né? Verdade. Ele acusa.
1: Ele é o acusador.
0: Ele te dá o prato quente, saboroso, você come, aí depois fala, você comeu.
1: E vou dizer uma coisa pra você, aprendi recentemente que a palavra Satanás vem, sabe de quê? Vem ali da tradução Ha-Satã. E essas duas palavras, né, separadamente ou em conjunto ali, elas significam, sabe o quê? Acusador.
0: Acusador. Está muito em evidência.
1: Muito em evidência.
0: Meu Deus do céu.
1: Então, por isso que a gente fala de paz de espírito, é quando o diabo, ele não tem do que nos acusar, porque não damos brecha para o inimigo. Se temos a oportunidade de fazer o bem, nós fazemos o bem.
0: Nós fazemos o bem.
1: E o que nós ensinamos aqui, nós praticamos. E praticamos com amor. Praticamos assim, eu seria realmente... O que eu seria? Olha, eu não consigo nem encontrar a palavra, se eu viesse aqui dizer para vocês, faça o bem e eu não fizesse. Eu seria uma pessoa contraditória.
0: Exatamente.
1: Eu seria aquilo ali que Jesus usa e fala do fariseu hipócrita, né?
0: Hipócrita,
1: né?
0: Então.
1: Então eu não posso ser essa pessoa que faz de conta lá, quer tirar, como que fala no texto bíblico? Tem até um hino da minha sogra que fala, tira primeiro o cisco do teu olho para depois querer tirar do olho do teu irmão,
0: tira,
1: né?
0: Tira a trava do seu olho para tirar do irmão depois.
1: Exatamente,
0: é
1: então.
0: Então, e é isso que a gente tem que viver. E olha, não, e assim, não é fácil? Não é, mas a gente pratica. Até no, nos detalhes mínimos, está dirigindo. Olha, tem uns irmãos aí que eu conheço, que ele, é um amor de pessoa, mas quando está dirigindo, ele se transforma, não sei o que acontece. Ai, não anda? Ai, lamentando.
1: É verdade.
0: É uma pessoa que não pode ser xingada, que acaba, né?
1: Uhum.
0: Eu não vi até então algum atrito. Mas eu sei que a pessoa vai treinando isso.
1: Parece que. Parece não. O carro, para algumas pessoas, se torna uma arma em potencial, né?
0: É verdade.
1: Ela se sente ali, agora eu sou o rei desse lugar.
0: Uma armadura que protege.
1: Exatamente. Ninguém me passa, ninguém me fecha. Ah, fulano tá lá na frente e ele tá cercando o caminho, que tá isso, que tá aquilo. E não para pra pensar que talvez aquela pessoa tá com uma tristeza profunda, que aquela pessoa, a vida dela tá sem sentido, tá sem alegria, né?
0: Olha como o Espírito Santo trabalha. Exatamente isso que eu penso.
1: Tá vendo? É conexão espiritual.
0: É, exatamente. Eu sempre, a pessoa tá com pressa, fala, a gente não sabe o que ele tá passando.
1: Sim, sim.
0: E existe uma coisa, fica a dica, hein? Fica a dica. Minha filha morria de rir. Eu falo assim, quando eu tô entrando, eu coloco o braço, dou certo, a turma coloca o braço pra fora, eu mando um Vitória, beijo, dando um V. Sorrindo. Uhum. Mas eu consigo entrar no trânsito. Eu falei, tá vendo? A pessoa fica feliz. Sabe por quê?
1: Pra que perder a paz, né?
0: Exatamente.
1: Não tem necessidade.
0: E o ser humano, ele tem o prazer em te ajudar. Uhum. Então, quando você entra sem avisar nada, fala, esse aí é folgado, aquelas coisas todas. Mas essa pessoa, posso entrar, amigão?
1: Sim.
0: Ele tem prazer em te ajudar.
1: Sim.
0: Então,
1: sim.
0: Em vez de você se irritar com detalhes, não, ofereça carinho.
1: E isso acontece mesmo. E também tem mais, né? Tem aquela pessoa que tá sempre atrasada, sabe?
0: Tem.
1: Sempre atrasada. E daí começa a buzinar e quer que todo mundo saia da frente. Aí eu já penso assim, não custa sair um pouquinho mais cedo de casa.
0: Verdade.
1: Sai um pouquinho mais cedo que você chega no horário, né?
0: Verdade.
1: Sem precisar xingar ninguém, sem precisar estressar ninguém, sem precisar perder a sua paz.
0: É. E olha, você trabalhe isso. É uma coisa simples.
1: Uhum.
0: Agora, se você quiser buscar mais ainda o Espírito Santo, ter mais paz de espírito, procure alguém que necessita, que está precisando de você.
1: E eu conheço muita gente que precisa.
0: Tem muita gente,
1: tem,
0: né?
1: Tem muita gente que precisa.
0: A fundação já há 32 anos,
1: por
0: com
1: mais
0: muita
1: que a gente,
0: gente
1: faça, nunca é suficiente.
0: Não, isso aumenta,
1: sempre,
0: né?
1: Ó, tá estressado, né? Aproveita, faça o seguinte. Sabe o que você faz? Faz o seguinte, olha, vou fazer um propósito com Deus aqui para não ficar mais estressado desse jeito. Sabe que às vezes eu chego em determinados lugares, pessoas que não são crentes, consultórios, esse tipo de coisa, aí as pessoas ouvem a minha voz ou conversam ali alguma coisa comigo, eu respondo, aí a pessoa olha para mim e fala assim, nossa, você tem uma voz que passa paz, tranquilidade. E eu fico tão feliz, porque eu falo assim, essa é a pessoa, a serva de Jesus Cristo que eu quero ser. Essa que não precisa pregar para poder demonstrar o que Cristo está dentro de mim, sabe? Então, você pode também, faça um propósito com Deus. Comece por esse grande propósito de ajudar a quem precisa. Faça um voto aí com a Fundação Reviver, com as instituições Reviver. Abençoe vidas e você vai ver que a sua vida será abençoada. Como você faz? Presta atenção.
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1: Eu tô achando, Cido, que esse programa tá virando meio terapêutico.
0: Então... Não, e a gente se enche de uma forma.
1: Então presta atenção, ó. Você não vai precisar. As pessoas não vão precisar pagar psicólogo.
0: Ah, verdade.
1: Ajudam as instituições a reviver, não
0: pronto,
1: é?
0: Pronto,
1: resolve o problema. Verdade. Em vez de pagar psicólogo lá, né? Terapeuta, então, ó. Faça aí os seus propósitos com as instituições Reviver e nos ouça todos os dias que você vai ver.
0: Você vai ser ajudado, vai ser avaliado e curado pelo médico dos médicos.
1: Exatamente.
0: Que está sempre à disposição.

0: exposição. E às vezes a gente pega, a gente fica uma gripinha, essas coisas. É bom pro corpo ficar forte.
1: Claro.
0: Nada é ruim até o fim. Nada é ruim.
1: Nada.
0: Tem sempre um lado bom em qualquer situação.
1: Exatamente. Sabe qual é o lado bom aqui agora, nesse momento?
0: Opa!
1: É o momento de ouvir Deus falar conosco através da palavra, um manual de vida para nós chamado Bíblia. E vamos hoje fazer a leitura no Evangelho de João, capítulo 8, versículo 12, que diz o seguinte: falou-lhes, pois, Jesus outra vez, dizendo: eu sou a luz do mundo. Quem me segue não andará em trevas, mas terá a luz da vida. Disseram-lhe, pois, os fariseus: tu testificas de ti mesmo, o teu testemunho não é verdadeiro. Respondeu Jesus e disse-lhes: ainda que eu testifico de mim mesmo, o meu testemunho é verdadeiro, porque sei de onde vim e para onde vou, mas vós não sabeis de onde venho nem para onde vou. Eita, que esse Deus é tremendo, viu? Preste bem atenção. Tudo o que nós falamos aqui anteriormente representa o quê? Representa que Cristo está em nós. E como que ele é a luz do mundo? Ele é aquele que veio para tirar o que estava em trevas. Estava numa vida sem princípios, uma vida sem qualidade emocional, uma vida que tudo para ele era mau humor, né? Era cansaço. Então, Cristo veio para quê? Para nos tirar de tudo isso. Quando eu testifico aqui para vocês de mim, né? Da minha vivência, do que eu passo, do meu dia aqui, eu estou dizendo para vocês o seguinte: Jesus é a luz que me tirou da escuridão que eu vivia, uma escuridão de dor, de sofrimento, de mau humor, onde eu mesma não conseguia ver que podia tudo ser limpo, ser claro, ser diferenciado. Mas no momento em que eu permiti que o Senhor Jesus se manifestasse para mim, ele transformou as minhas trevas, exatamente isso, as minhas trevas em luz. E é por isso que hoje eu venho aqui, não para reclamar, para me queixar, mas para falar desse amor sem igual. Exatamente. Para você, talvez, a sua existência é aquela existência assim: não sei para que eu tô aqui, mas eu conheço alguém que sabe de onde você veio e para onde você vai, porque o próprio Jesus disse aqui: olha, vocês não sabem de onde vocês vieram e para onde vocês irão, mas eu sei de onde eu vim e para onde eu vou. E ele sabe de onde eu vim e para onde eu vou, e sabe também de onde você veio, e ele sabe para onde você vai. Mas ele te está dando a opção hoje de ir não para o caminho da perdição, mas para aquele que te leva para a vida eterna, para uma vida de amor, de tranquilidade, uma vida de paz, como essa que nós transmitimos aqui para vocês. Esta vida que tem aquele gostinho assim, ó, eu quero acordar amanhã, porque o dia de hoje foi tão bom, foi tão maravilhoso, né? E não vão ser só palavras, não. Você vai sentir no seu próprio coração esse diferencial. Viver para Cristo é viver a vida. Viver para Cristo é se encontrar, é saber que, independente do seu passado, dos seus atos, dos seus erros, do que você praticou, você sabe que pode ser melhor, que pode o dia de amanhã valer a pena. E eu sei que vai valer a pena. Se você hoje, que ainda não entregou a sua vida para Jesus, entregar, vai valer a pena. Se você hoje tomar essa decisão de ser esta luz também no meio da escuridão, deixar que ela entre na sua vida e que mostre para você que existe um caminho. Sabe quando Jesus diz lá: o meu fardo é leve? O fardo de Jesus é quando você entrega a sua vida para ele, é leve. Sabe por quê? Porque ele não te julga, ele não te acusa, ele não te condena, ele te ama, ele te abraça, ele te atende, ele diz para você no que precisa precisar, eu estou aqui. E isso é realmente para glorificar de pé e dizer muito obrigado, Senhor, porque o Senhor me faz sentir assim. Tudo isso que eu trago aqui para vocês não são só palavras ao vento, mas são palavras da minha alma que conhece Jesus muito bem. Chegamos àquele finalzinho, né? Tão tristinho.
0: Verdade, tinha tanta coisa para contar.
1: É tanta coisa para contar, mas chegamos a esse finalzinho. Quero agradecer a sua presença. Se você está aí, é porque realmente o Espírito Santo de Deus está fazendo aí essa transmissão de sentimento, esse sentimento de sentir a paz, de sentir a alegria do Espírito Santo. E é por isso que eu sempre digo que eu vou voltar. Você volta, Cícero?
0: Ah, com certeza e com muito prazer.
1: Com muita alegria e muita
0: com
1: paz
0: muita
1: no coração.
0: Com muita alegria e muita paz.
1: Que Deus te abençoe e até a próxima, se Deus quiser.
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0: 18:58.
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4: 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Boa noite.

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2: Olá, boa noite.
1: Boa noite para você que nos acompanha em todo o país.
2: Quinta-feira, 14 de maio de 2026.
1: Vamos ao destaque do dia, moradia digna.
2: Mais 380 famílias são contempladas com unidades habitacionais do Minha Casa Minha Vida em Camaçari, na Bahia.
1: E já estão valendo as novas regras do Reforma Casa Brasil. Gilson Santa Fé.
3: Entre as principais mudanças estão o aumento do limite de renda familiar, que passou para 13 mil reais por mês.
2: E você vai ouvir também queda do desmatamento.
1: Tudo mostra que Mata Atlântica teve o menor índice histórico de desmatamento em 40 anos.
2: E ainda na Bahia, presidente Lula participa da retomada de fábrica de fertilizantes da Petrobras.
1: A indústria amplia a capacidade nacional e dá mais segurança aos produtores rurais brasileiros.
4: O Brasil não pode ser importador de 90% do fertilizante que a nossa agricultura precisa. O Brasil precisa ser dono do seu nariz e produzir fertilizantes.
2: Na apresentação da Voz do Brasil, Mariana Jungmann e Nazi Brum.
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2: O presidente Lula participou da entrega de mais de 300 moradias em Camaçari.
1: O presidente destacou que o projeto de moradia entregue foi pensado para dar teto e também mais qualidade de vida aos novos moradores.
2: No condomínio é possível contar, por exemplo, com biblioteca, parquinho, academia ao ar livre, quadra de futebol e espaço de convivência.
5: Pela primeira vez na vida, o Gilvaldo dos Santos, de 51 anos, que está desempregado, vai morar em uma casa própria. Ele recebeu, nesta quinta-feira, pelas mãos do presidente Lula, as chaves do novo apartamento.
6: Eu estou muito feliz por esse empreendimento. A minha vida não foi fácil, como todos vocês aqui. É isso que eu venho agradecer, esse empreendimento, Minha Casa Minha Vida, e a todos que estão aqui, por respeito, a dedicação. Obrigado por essa oportunidade.
5: Gilvaldo vai morar em uma das 384 unidades habitacionais do programa Minha Casa Minha Vida, que foram entregues em Camaçari, na Bahia, onde serão beneficiadas mais de 1.500 pessoas. As moradias fazem parte dos residenciais Verdes Horizontes 1 e 2. Cada condomínio possui 192 apartamentos com 2 quartos, sala, cozinha, banheiro e varanda, e ainda contam com espaços coletivos, como academia, parque infantil, quadra esportiva e biblioteca, áreas importantes para o desenvolvimento das crianças, como destacou o presidente Lula.
4: E é por isso que nós fazemos biblioteca agora, em cada conjunto habitacional. Nós temos que fazer essas crianças brincar, de ler, de estudar, de saber das coisas boas e não ficar perambulando por falta de lugar de lazer, que também nos conjuntos tem que ter. Essa meninada tem que ter parque para brincar, tem que ter espaço para jogar.
5: Os apartamentos foram construídos com investimento superior a 65 milhões de reais por meio do novo PAC e do Fundo de Arrendamento Residencial. O ministro das Cidades, Vladimir Lima, destacou que mais unidades habitacionais do programa Minha Casa Minha Vida devem ser contratadas ainda neste ano.
7: Nós contratamos mais de 2 milhões de moradias com um ano e um mês de antecedência. Não fica por aí, vamos aumentar isso. Vamos fazer 3 milhões de moradias até dezembro de 2026.
5: Os condomínios fazem parte de um conjunto de empreendimentos habitacionais em andamento em Camaçari. São 1.800 novas moradias previstas para o município. A entrega ocorre em um momento de redução histórica do déficit habitacional no país, que atingiu, em 2024, o menor índice já registrado, segundo dados do Ministério das Cidades e da Fundação João Pinheiro. As regiões Norte e Nordeste tiveram a maior taxa de redução. Reportagem Márcia Fernandes.
1: E as famílias que já possuem imóveis e querem fazer melhorias na moradia devem ficar atentas.
2: Já estão valendo as novas regras do Reforma Casa Brasil.
1: Podem participar famílias com renda de até R$13 mil por mês.
8: Do campo para a mesa dos brasileiros e para o mundo, o Brasil segue consolidando a posição de potência agrícola.
3: As novas condições do programa Reforma Casa Brasil já estão em vigor. As mudanças foram aprovadas pelo Conselho Monetário Nacional, o CMN, regulamentadas pelo Ministério das Cidades e já estão disponíveis para contratação via Caixa Econômica Federal. Entre as principais mudanças estão o aumento do limite de renda familiar, que passou de R$ 9.600 para R$ 13.000 por mês, e a redução da taxa de juros para 0,99% ao mês, considerando os encargos totais da operação. O prazo para pagamento também aumentou de 5 para 6 anos. Além disso, o valor máximo do financiamento agora pode chegar a R$ 50 mil. O programa faz parte do Minha Casa Minha Vida e é voltado para famílias que já possuem imóvel, mas precisam realizar melhorias na moradia. O crédito pode ser usado em reformas estruturais, troca de telhado, instalações elétricas e hidráulicas, ampliação de cômodos e obras de acessibilidade. As famílias interessadas já podem consultar as condições e iniciar o processo de contratação pelos canais da Caixa. Saiba mais sobre o Reforma Casa Brasil em gov.br/cidades. Dilson Santa Fé, para a Voz do Brasil.
2: O Brasil avança na produção nacional de fertilizantes.
1: Eles melhoram a vida de quem planta, levando segurança alimentar ao restante do país.
2: Hoje, o presidente Lula visitou uma fábrica na Bahia que está retomando as atividades com o investimento da Petrobras.
9: Depois de anos parada, a fábrica de fertilizantes nitrogenados da Petrobras em Camaçari, na Bahia, retomou a produção em janeiro e já opera com 90% da capacidade. A Petrobras investiu R$100 milhões na retomada das atividades. Durante a reabertura da fábrica, o presidente Lula destacou que o Brasil precisa ter independência na produção desses insumos.
4: O Brasil é um país agrícola. O Brasil é o segundo maior produtor de alimento, tem hora que é o terceiro, e o Brasil precisa de fertilizante. E o Brasil não pode ser importador de 90% do fertilizante que a nossa agricultura precisa. O Brasil precisa ser dono do seu nariz e produzir os fertilizantes.
9: A fábrica tem capacidade para produzir 1.300 toneladas de ureia e 1.300 toneladas de amônia por dia, volume que atende 5% da demanda nacional de fertilizantes nitrogenados. Segundo a presidente da Petrobras, Magda Chambriá, até 2028, com o funcionamento de mais 3 fábricas, a produção deve crescer ainda mais no país.
10: Com a fábrica de Mato Grosso, com a fábrica do Paraná, com a fábrica de Sergipe e com a fábrica da Bahia, nós vamos produzir 35% do fertilizante nitrogenado que o Brasil precisa.
9: Os fertilizantes são usados principalmente em plantações de milho, café, trigo, algodão e cana-de-açúcar. Eles aumentam a produtividade no campo, o que leva a alimentos mais baratos na mesa do consumidor. Com maior produção nacional, o Brasil reduz a dependência da importação de fertilizantes, diminuindo custos para produtores rurais. Em momentos de crise internacional, o abastecimento interno também fica menos vulnerável. O ministro da Agricultura e Pecuária, André de Paula, destacou a importância dos fertilizantes num cenário de crescimento do setor agrícola.
11: No ano passado, o agro cresceu 11,7%. Então, quando nós fazemos um esforço como esse, ampliamos a nossa capacidade de produzir, o agro nos surpreende, cresce tanto que a gente já precisa de produzir ainda mais.
9: Segundo a Petrobras, cerca de 3.600 empregos diretos e indiretos foram gerados com a retomada da fábrica. De Camaçari Cariri. Na Bahia, Luana Karen.
1: Pois é, a safra brasileira de grãos deve bater mais um recorde neste ano, com estimativa de 358 milhões de toneladas, segundo a Conab, a Companhia Nacional de Abastecimento.
2: Isso significa um aumento superior a 2% em relação à safra passada.
1: O IBGE também projeta uma safra recorde com destaque para a produção de café.
8: Do campo para a mesa dos brasileiros e para o mundo, o Brasil segue consolidando a posição de potência agrícola global. Os números mais recentes do Instituto Brasileiro de Geografia e Estatística e da Companhia Nacional de Abastecimento mostram que a safra de grãos deve bater novos recordes em 2026. Pelos dados do IBGE, a produção de cereais, leguminosas e oleaginosas deve chegar a 348 milhões e 700 mil toneladas. Já o levantamento da Conab é ainda mais otimista e projeta 358 milhões de toneladas. Segundo o presidente da Conab, Silvio Porto, a soja deve alcançar mais um recorde histórico, com produção de 180 milhões de toneladas. O milho também mantém números robustos, com mais de 138 milhões de toneladas, ajudando o país a manter posição de destaque entre os maiores produtores de alimentos do planeta.
12: Nós fizemos ajustes em relação à área de soja no estado do Paraná, nós conseguimos então fazer esse ajuste em relação a ultrapassar 180 milhões de toneladas. E no milho é um ajuste principalmente de produtividade, principalmente porque o estado do Mato Grosso está com uma perspectiva de termos uma excelente produtividade.
8: O café também aparece com perspectiva histórica, superando 66 milhões de sacas, destaca Carlos Alfredo Guedes, gerente da agricultura do IBGE.
13: São 4 milhões de toneladas de café, um crescimento de 14,9% em relação ao ano anterior, com um crescimento de 20% da espécie arábica e de 6% da espécie canefa. As condições climáticas estão muito boas para o desenvolvimento das lavouras esse ano e, além disso, os preços também estão bem favoráveis nos últimos anos, né?
8: O Centro-Oeste continua liderando o mapa da produção agrícola brasileira, responsável por metade de toda a safra nacional. Mato Grosso segue como o maior produtor de grãos do país. Reportagem Pablo Mundim.
2: Agricultores familiares que produzem alimentos frescos e saudáveis chegam a quem mais precisa.
1: Assim funciona o PAA, Programa de Aquisição de Alimentos. O governo compra a produção dos pequenos agricultores, garantindo renda para eles, e distribui esses alimentos para instituições públicas que atendem pessoas em situação de vulnerabilidade.
2: Desde o início do programa, o PAA já beneficiou 47 mil associações.
14: Em Tapauá, no Amazonas, o sustento das famílias vem das águas. Com mais de 20 mil habitantes, a economia da cidade é influenciada pela pesca e agricultura de várzea. A Ana Paula Reis Lima lidera a Associação Indígena Povos das Águas, na terra indígena Paricá. Ela conta que o manejo do pirarucu tem mudado a vida das famílias da região, que só neste ano comercializaram 17 toneladas do peixe para a Conab, por meio do Programa de Aquisição de Alimentos, PAA.
15: Foi muito boa, né, a gente ter acessado essa política, né, ter chegado até a gente, porque ela valoriza e dá autonomia ao povo.
14: Pelo PAA, o governo compra a produção da agricultura familiar e destina para entidades sociais e instituições públicas que atendem pessoas em situação de vulnerabilidade. Agora, a pesca produzida pela associação que a Ana Paula pertence vai garantir uma refeição de qualidade para quem não teria acesso.
15: A gente se sente feliz pela gente ter entregado um produto de qualidade, um produto da região, né? E de ver esse produto tá chegando na mesa das pessoas que às vezes nem tem as condições de comprar um produto, né, de qualidade, e de atender as próprias pessoas do município, da região.
14: Neste ano, o Ministério do Desenvolvimento e Assistência Social, Família e Combate à Fome destinou 450 milhões para a Companhia Nacional de Abastecimento executar o Programa de Aquisição de Alimentos. Mas, de acordo com o presidente da Conab, Silvio Porto, nos últimos 3 anos, os valores reservados ao programa superam 3 bilhões de reais.
12: Nesses três anos, já foram mais de 3,6 bilhões de reais que o MDS destinou para a Conab. Esse programa, ele foi muito relevante para a promoção do direito humano à alimentação, assegurando transferência de renda para essas famílias que produzem alimentos, comida de verdade, e fazendo com que a população em situação de insegurança alimentar seja atendida pelo PAA.
14: O PAA foi criado em 2003 com o objetivo de promover o acesso à alimentação e incentivar a agricultura familiar. Dados da Conab apontam que desde a criação do programa até 2024, cerca de 9 mil organizações produtoras da agricultura familiar foram contratadas por meio do programa, beneficiando 47 mil instituições em todo o país. Reportagem Graziele Bezerra.
1: Representantes do governo brasileiro e da União Europeia se reuniram nesta quarta-feira para discutir as restrições da Europa à carne brasileira.
2: Uma decisão do bloco europeu retira o Brasil da lista de países autorizados a exportar produtos de origem animal a partir de setembro.
1: Ficou definido que nos próximos 10 dias, o governo brasileiro vai enviar informações complementares sobre o uso de antimicrobianos na cadeia de proteína animal.
2: A União Europeia também informou que cada produto, como carnes, ovos e mel, será analisado separadamente.
1: O ministro da Agricultura, André de Paula, disse que o Brasil enviará todas as respostas no prazo.
2: E lembrou que o Brasil tem sólido sistema de defesa agropecuária.
1: Dos remanescentes florestais da Mata Atlântica registrou o menor índice de desmatamento do bioma em 40 anos.
2: De acordo com o INPE, o Instituto Nacional de Pesquisas Espaciais e a Fundação SOS Mata Atlântica, o desmatamento caiu de 14.366 hectares em 2024 para 8.668 hectares em 2025, o que representa uma queda de 40%.
1: Para a pesquisadora do INPE, Silvana Amaral, o resultado é uma conjunção de ações para conter o desmatamento.
16: E a gente atribui isso a um conjunto de medidas que foram tomadas tanto da sociedade civil quanto das políticas públicas, né, voltadas para a contenção do desmatamento. E eu acho que existe também o aumento da consciência, sabe, das pessoas na conservação dessas áreas de Mata Atlântica. Tem várias iniciativas de produção de mudas, distribuição de mudas, de regeneração induzida para contenção do desmatamento.
2: Pelas redes sociais, o vice-presidente Geraldo Alckmin disse que o resultado reflete o compromisso do Brasil com a preservação ambiental e que mostra o retorno da fiscalização e o combate sério ao desmatamento em todas as regiões do país.
1: Atualmente, o país conta com cerca de 24% da cobertura original da Mata Atlântica. Desse total, cerca de 12% correspondem às chamadas florestas maduras, que são monitoradas pelo Atlas.
2: Cooperativas e associações da agricultura familiar que atuam no Cerrado podem inscrever projetos voltados para a produção de alimentos no edital Cerrado Mais Cooperativo.
1: Os projetos devem incluir ações de beneficiamento e comercialização e ter valor mínimo de R$5 milhões, abordando empreendimentos coletivos no bioma.
2: A iniciativa é uma parceria entre o Ministério do Desenvolvimento Agrário e Agricultura Familiar e o BNDES, o Banco Nacional de Desenvolvimento Econômico e Social.
1: A chamada prioriza a inclusão produtiva de mulheres, jovens, extrativistas e povos e comunidades tradicionais.
2: As inscrições podem ser realizadas até o dia 31 de julho e os detalhes da chamada pública estão disponíveis em bnds.gov.br.
1: Após as secas históricas registradas em 2023 e 2024 na Amazônia, o governo do Brasil antecipa ações para enfrentar o período.
2: As iniciativas querem evitar prejuízos ao transporte de passageiros, ao abastecimento de cidades e ao fluxo de cargas na região norte.
1: O governo do Brasil antecipou medidas para reduzir os impactos de uma possível nova estiagem na Amazônia este ano. Entre as ações previstas, incluem o planejamento de dragagens, manutenção de hidrovias, reforço na sinalização náutica e monitoramento contínuo das condições de navegabilidade. O objetivo é preservar o transporte de passageiros, garantir o abastecimento das cidades e manter o fluxo de cargas na região.
17: região norte. A iniciativa foi motivada pelas secas históricas de 2023 e 2024, que afetaram diretamente no abastecimento e na mobilidade na região norte, como nos municípios de Manacapuru, Tabatinga, Itacoatiara e Parintins. Além dos impactos logísticos, a estiagem provocou isolamento de comunidades ribeirinhas e indígenas e aumentou os desafios de abastecimento em municípios dependentes do transporte hidroviário. Nos últimos anos, rios como Amazonas e o Solimões registraram níveis críticos, comprometendo a navegação e afetando diretamente a mobilidade e o abastecimento de municípios da região. Diante desse cenário, o Ministério de Portos e Aeroportos e o Departamento Nacional de Infraestrutura de Transportes passaram a estruturar ações permanentes para períodos de seca. As ações incluem acompanhamento técnico contínuo das cotas dos rios, definição antecipada de trechos prioritários para dragagem e articulação com operadores logísticos da região norte. Thaísa Vitória para a Voz do Brasil.
18: Forma simples do governo contratar serviços de microempreendedores individuais.
19: Pela plataforma Contrata Mais Brasil, é possível encontrar serviços como pequenos reparos e jardinagem.
18: E agora a ferramenta ampliou o número de atividades disponíveis, de 47 para 107.
19: Com essa ampliação, o Ministério da Gestão e da Inovação em Serviços Públicos espera alcançar mais de 1 milhão de profissionais.
20: O pernambucano Gutenberg da Silva Ferreira é microempreendedor individual desde 2021. Ele conta que durante um tempo prestava serviços de elétrica, encanamento e pequenas obras para complementar a renda da família, enquanto mantinha um trabalho fixo. A mudança começou em 2025, quando Gutenberg se cadastrou na plataforma Contrata Mais Brasil do governo federal e começou a ter acesso a mais oportunidades de contratação. Com o aumento dos serviços, ele relembra como viu seu faturamento da uma guinada.
21: O ano passado faturei 60 mil, só através da plataforma. Aumentei minha renda, consegui ter mais tempo com a família.
20: Desde 2025, microempreendedores individuais, fornecedores de alimentos, incluindo agricultores familiares, cooperativas e empresas de todos os tamanhos, podem oferecer seus serviços diretamente ao governo por meio da plataforma Contrata Mais Brasil. O funcionamento é simples. O órgão público abre um chamado com a necessidade de serviço ou de aquisição de alimentos e os fornecedores cadastrados podem enviar suas propostas com o preço pelo qual realizariam o trabalho. No final do prazo, o órgão escolhe a melhor proposta e fecha a contratação. O modelo tem dado tão certo que em abril o Ministério da Gestão e da Inovação e Serviços Públicos ampliou de 47 para 107 o número de atividades que integram as categorias de serviços disponíveis no Contrata Mais Brasil. Com a mudança, a medida deve alcançar mais de 1 milhão de MEIs no país, segundo o secretário de Gestão e Inovação, Roberto Pojo.
22: A gente aumentou mais 60 serviços. Você imagina, né? 107 serviços, a gente pode contratar, acho que, praticamente tudo que é necessário ali para o ente público. Com essa ampliação, a gente olhando a base de cadastros de MEIs no Brasil, a gente alcança o potencial de 1,3 milhões de profissionais.
20: Em pouco mais de um ano, o Contrata Mais Brasil já movimentou mais de 20 milhões de reais em recursos públicos e gerou mais de 6.500 oportunidades, de acordo com dados do governo. Para se cadastrar, basta acessar o site gov.br/Contrata Mais Brasil. Reportagem Gabriela Noronha.
18: Começa amanhã o pagamento do quarto lote do abono salarial, que beneficiará mais de 4 milhões de trabalhadores dos setores público e privado.
19: Vão receber o benefício os nascidos nos meses de maio e junho, inscrito no PIS ou PASEP há pelo menos 5 anos.
18: E aqueles que receberam até R$ 2.766 por mês e trabalharam pelo menos 30 dias com carteira assinada.
0: Trabalhadores nascidos em maio e junho começam a receber nesta sexta-feira, dia 15, o quarto lote do abono salarial do PIS/PASEP. Segundo o Ministério do Trabalho e Emprego, mais de 4,5 milhões de pessoas têm direito ao benefício neste lote, totalizando a liberação de 5,7 bilhões de reais. Em 2026, o calendário de pagamento do abono salarial referente ao ano base de 2024 iniciou os pagamentos em 16 de fevereiro. Os valores vão ficar disponíveis aos trabalhadores até o fim do calendário. O pagamento será feito pela Caixa Econômica Federal para trabalhadores da iniciativa privada e pelo Banco do Brasil para servidores públicos. Tem direito ao abono quem está inscrito no PIS ou PASEP há pelo menos 5 anos, recebeu até R$ 2.766 por mês, em média, no ano base, e trabalhou pelo menos 30 dias com carteira assinada. O pagamento do PIS vai ser feito prioritariamente em conta da Caixa ou pelo aplicativo Caixa Tem. Já o PASEP será pago em conta bancária, via PIX, TED ou presencialmente nas agências do Banco do Brasil. As consultas podem ser feitas pela Carteira de Trabalho Digital no portal gov.br, pelo telefone 158 ou nas superintendências regionais do trabalho. Lucília Araújo para a Voz do Brasil.
6: Essas foram as notícias do Governo do Brasil.
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18: Fique agora com as notícias do Poder Judiciário e do Congresso Nacional. Boa noite.
6: Boa noite para você e até amanhã.
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24: STF valida a lei sobre igualdade salarial entre homens e mulheres.
25: STJ decide que é incabível mandado de injunção para pedir autorização de plantio doméstico de cannabis.
24: Tribunal Regional Eleitoral de São Paulo busca voluntários com conhecimento em Libras para as eleições deste ano.
25: Boa noite, eu sou Marcela Luiza.
24: E eu sou Arthur Filho.
25: O Supremo Tribunal Federal, por unanimidade, decidiu que é constitucional a lei que cria mecanismos para garantir igualdade salarial entre homens e mulheres.
24: O plenário declarou constitucional a lei número 14.611 de 2023 e julgou improcedentes as ações que questionavam a norma. Marcelo Della Libera.
26: Por unanimidade, o Supremo Tribunal Federal validou a lei que obriga empresas com mais de 100 funcionários a adotar medidas para promover a igualdade salarial entre homens e mulheres que exercem a mesma função. Entre outros pontos, a norma obriga a divulgação de critérios remuneratórios em relatórios de transparência que devem ser enviados ao Ministério do Trabalho e Emprego sob pena de multa. Uma vez constatada a desigualdade salarial, eles devem elaborar um plano de ação para mitigá-la com metas e prazos.
25: Não cabe mandado de injunção com o objetivo de obter autorização para importação e cultivo doméstico da cannabis sativa à pessoa física.
24: A decisão é do STJ, Fátima Uchoa.
27: Mandado de injunção é uma ação usada quando a falta de norma impede o exercício de direitos previstos na Constituição. Um homem ajuizou ação desse tipo contra o Ministério da Saúde e a Anvisa, alegando omissão na regulamentação do tema. Mas a Corte Especial do STJ avaliou que, ainda que se reconheça a lacuna normativa sobre o tema, o mandado de injunção não permite que o Judiciário substitua os poderes legislativo e executivo para decidir sobre a possibilidade de cultivo individual da planta. E, segundo o relator ministro Og Fernandes, o ordenamento jurídico brasileiro não reconhece, no nível constitucional, direito ao cultivo particular de plantas que estão sujeitas a controle especial.
25: Justiça do Trabalho deve julgar ação contra a União sobre combate ao trabalho escravo.
24: O processo questiona a falta de recursos para a fiscalização. Larissa Batista.
28: Na ação, o Ministério Público do Trabalho alegava que, desde 2017, a União deixou de destinar recursos para o Grupo Especial de Fiscalização Móvel. responsável pelas operações de combate ao trabalho análogo à escravidão em todo o território nacional. Para o Tribunal Superior do Trabalho, é dever da Corte garantir o cumprimento das normas de proteção ao trabalhador e dos direitos fundamentais no ambiente de trabalho, mesmo que não exista vínculo formal. Por isso, a Justiça do Trabalho é competente para julgar o caso.
25: O Tribunal Regional Eleitoral de São Paulo lançou uma nova campanha.
24: O intuito é chamar voluntários que saibam língua brasileira de sinais a Libras para ajudar nas eleições de 2026. Estevão Furtado.
3: O tema é Traduz a Cidadania em Libras. Seja apoio Libras nas eleições de 2026. A ação busca facilitar o voto de pessoas surdas ou com deficiência auditiva. As inscrições vão até 1º de junho pelo formulário disponível na área Mesários no site do Tribunal. Quem participar vai receber e orientar eleitores, mostrar onde fica a sessão eleitoral e tirar dúvidas no dia da votação. Além de ajudar a democracia, os voluntários recebem R$ 65,00 por dia trabalhado de auxílio alimentação. Tem direito à folga em dobro pelos dias trabalhados, sem desconto no salário e podem usar as horas como atividade complementar na faculdade.
25: Justiça condena homem por apologia ao nazismo em rede social no Rio Grande do Sul.
24: A denúncia foi apresentada pelo Ministério Público Federal, Vanessa Pereira.
4: O cidadão foi denunciado à Justiça Federal Gaúcha pelo envio de uma mensagem com exaltação ao nazismo em um grupo aberto da plataforma Telegram, onde celebrava a memória de Adolf Hitler. O réu foi condenado à pena privativa de liberdade, que foi substituída por prestação de serviços à comunidade ou entidades públicas, além do pagamento de multa. Ainda cabe recurso da decisão.
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25: Uma boa noite.
24: Boa noite a você.
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1: Eu sou Paula Groba.
2: E eu sou Ricardo Nakaoka.
1: E estes são os destaques de hoje do Jornal do Senado, que começa agora.
2: Combustíveis mais baratos. Chega ao Congresso MP para reduzir preço da gasolina e do diesel.
1: Comissão vai votar proposta que destina 30 bilhões a produtores rurais afetados por eventos climáticos.
2: MP que zera taxa sobre compras internacionais de até 50 dólares divide opiniões no Senado.
1: Boa noite.
2: Boa noite.
1: Já está no Congresso Nacional a medida provisória que pode reduzir o preço da gasolina e do diesel para o consumidor final.
2: Editada como resposta à alta do petróleo no mercado internacional em meio ao conflito no Oriente Médio, a MP já está em vigor. Mas para se tornar lei definitivamente, a proposta ainda precisa ser aprovada pelo Congresso. Reportagem de Alexandre Campos.
3: Segundo o governo, a medida no caso da gasolina representará uma redução de até 89 centavos por litro. Em relação ao diesel, 35 centavos. Para isso, será pago aos produtores e importadores de combustíveis o valor correspondente à dedução de contribuição para o PIS/PASEP, da COFINS e da CID Combustíveis incidentes sobre a gasolina e o diesel. Os produtores e importadores terão que comprovar, por meio de documentos fiscais, de que o total recebido foi efetivamente repassado aos consumidores. Líder do governo no Senado, Jax Wagner, do PT da Bahia, lembrou que a MP pode impedir uma alta generalizada nos preços.
4: O presidente tem que reagir para evitar que, inclusive, isso comprometa a economia nacional, provocando uma inflação acima daquilo que a gente já tem da meta que está colocada.
3: Para os senadores Alci Lucas, do PL do Distrito Federal, a medida provisória será válida se houver fiscalização.
5: Só tem que ver agora o controle disso, né? Tem que controlar para ver se realmente na bomba, se o consumidor vai sentir isso.
3: A subvenção terá vigência de 2 meses e poderá ser prorrogada por ato do Executivo.
1: A Comissão de Educação voltou a debater o projeto que proíbe a venda, publicidade e distribuição de alimentos ultraprocessados no ambiente escolar.
2: Entidades da indústria alimentícia afirmaram que o projeto ainda precisa de mais discussões, mas especialistas reforçaram que alimentos ricos em açúcar, gordura e sal contribuem para obesidade, cáries e outros problemas de saúde. Repórter Rodrigo Rezende.
6: O projeto do senador Jax Wagner, do PT da Bahia, proíbe a distribuição e a comercialização no ambiente escolar de alimentos ultraprocessados, preparações e bebidas com altos teores de calorias, gordura saturada, gordura trans, açúcar livre e sal. Bruna dos Santos Nunes, coordenadora de atenção à saúde dos adolescentes e jovens do Ministério da Saúde, defendeu a proposta.
7: Essa proposta legislativa é um instrumento que é bastante importante para a promoção da saúde, para contribuir com a saúde desses escolares, que valorizem a cultura alimentar local e que derivem de práticas que sejam ambientalmente sustentáveis.
6: Já o presidente executivo da Associação Brasileira da Indústria de Alimentos, João Dornelas, afirmou que o tema precisa de muita discussão, principalmente em relação aos conceitos presentes no projeto, caso da nomenclatura ultraprocessados.
8: É importante ressaltar que os alimentos industrializados, todos eles, são altamente regulados, passam por controle rigoroso de qualidade. Quando eu escuto falar sobre comida de verdade, o que eu ouço de fato é um julgamento moral disfarçado de critério técnico.
6: A senadora do Doutor Eudócia, do PSDB de Alagoas, ressaltou que a questão do conceito não pode maquiar os problemas que os alimentos possam causar e lamentou o excesso de açúcar, sal e gorduras saturadas em diversos produtos consumidos pelos estudantes.
1: O senador Hamilton Mourão, do Republicanos do Rio Grande do Sul, criticou as ações do governo nas áreas de segurança pública e economia. Segundo ele, o programa Brasil contra o Crime Organizado, com previsão de investimentos de 11 bilhões de reais, representa uma reação tardia ao avanço das facções criminosas.
2: Mourão também afirmou que o governo age com foco eleitoral e defendeu ações permanentes no combate ao crime organizado.
9: O que vemos agora é uma reação tardia, feita às pressas, há pouco meses do calendário eleitoral, porque perceberam que nada fizeram e nem a narrativa na segurança pública conseguiram manter.
1: E o líder do governo no Senado, Jax Wagner, repercutiu em plenário a divulgação de uma gravação entre o senador Flávio Bolsonaro e o empresário Daniel Vorcaro, dono do Banco Master.
2: Em resposta, o vice-líder do PL, senador Alci Lucas, saiu em defesa de Flávio Bolsonaro. Pelas redes sociais,

0: Moraes, o senador afirmou que a conversa com Vorcaro teve como objetivo buscar recursos para um filme sobre o ex-presidente Jair Bolsonaro. Os detalhes com o repórter Márcio Maturana.
1: Repercutiu no plenário do Senado a divulgação de áudios do senador Flávio Bolsonaro, do PL do Rio de Janeiro, pedindo mais dinheiro a Daniel Vorcaro, dono do Banco Master, para financiar um filme sobre seu pai, o ex-presidente Jair Bolsonaro. O senador Jax Wagner, do PT da Bahia, disse que a gravação revela uma relação próxima entre os dois.
2: O senador Flávio Bolsonaro, em diálogos muito particulares, solicitando 140 milhões de reais para terminar o filme sobre o ex-presidente seu pai. Eu não estou dizendo que tem dolo aqui, mas demonstra que ele tinha uma relação, senão não estaria ligando para ele, dizendo, tamo junto sempre.
1: Isalci Lucas, do Distrito Federal, é vice-líder do PL e fez uma parte defendendo Flávio Bolsonaro.
3: O pedido de patrocínio é uma coisa que, se o cara patrocinava tudo, não quer dizer que houve, por parte do pedido, que houve corrupção. Muito pelo contrário, houve um pedido, como a gente recebe todo dia pedidos de patrocínio e também de emendas para determinados eventos. Então é só para colocar isso muito claro, a posição do PL.
1: Flávio falou nas redes sociais sobre o pedido de dinheiro.
4: Eu conheci Daniel Vorcaro em dezembro de 2024. Não tinha mais governo Bolsonaro, não tinha absolutamente nenhuma acusação contra ele. O que acontece é que, com o passar do tempo, ele simplesmente parou de honrar com as parcelas do contrato. Sim, tinha um contrato que, ao ele não pagar essas parcelas, tinha uma grande chance de o filme sequer ser veiculado, do filme sequer ser concluído.
1: Flávio Bolsonaro disse que é fundamental instalar uma CPI para investigar o Banco Master.
5: Produtores rurais prejudicados por enchentes, secas e outros eventos climáticos extremos poderão receber um apoio de 30 bilhões de reais.
0: A proposta, que busca amenizar os prejuízos no campo, deve ser votada na próxima terça-feira pela Comissão de Assuntos Econômicos. Os detalhes na reportagem de Maurício De Sante.
6: O projeto prevê o uso de recursos do Fundo Social do Pré-Sal para a renegociação de dívidas de produtores rurais que tiveram prejuízos nas safras em razão do clima, caso de enchentes, geadas e secas. O objetivo final é garantir juros baixos e prazos de 10 anos para quem comprovadamente perdeu mais de 30% da produção. O limite da ajuda aos produtores será de 30 bilhões de reais, como explicou o relator, senador Renan Calheiros, do MDB de Alagoas.
7: Com tetos de 10 milhões por beneficiário e de 50 milhões por associação ou cooperativa, com prazo de 10 anos, com 3 anos de carência e taxas de juros de 3,5 ao ano para o Programa Nacional de Fortalecimento da Agricultura Familiar, 5,5 ao ano para o Programa Nacional de Apoio ao Médio Produtor Rural e 7,5 ao ano para os demais produtores.
6: Um pedido de vista adiou a votação da proposta para terça-feira da semana que vem, dia 19, data em que também deve acontecer a votação no plenário.
5: E o governo decidiu zerar o imposto sobre compras internacionais de até 50 dólares, a chamada taxa das blusinhas.
0: A medida provisória que acaba com a cobrança já chegou ao Congresso Nacional e agora será analisada por deputados e senadores. No Senado, a decisão do governo dividiu opiniões entre parlamentares. A reportagem é de Marcela Diniz.
8: Na época de sua criação, a equipe econômica do governo Lula argumentou que a tributação de 20% nas compras de pequeno valor protegeria o varejo nacional. Para o líder do governo no Senado, o senador Jax Wagner, do PT da Bahia, a medida provisória é fruto de reavaliação interna, que considerou maior o prejuízo das famílias consumidoras do que a arrecadação com a taxa das blusinhas.
2: Na minha opinião, pela avaliação que o governo fez, a arrecadação não foi tão significativa quanto se imaginava, e prejuízo, principalmente para as famílias mais humildes do ponto de vista financeiro, ou seja, que não tem tanto poder aquisitivo, foi muito grande.
8: O senador Efraim Filho, do União da Paraíba, aponta prejuízo à produção nacional e defende emenda de compensação.
9: Quem sabe a gente pode fazer uma emenda na medida provisória para que a mesma condição que está sendo dada para as compras internacionais seja dada também às empresas nacionais, às empresas brasileiras.
8: A MP que permite o fim da taxa das blusinhas será analisada primeiramente por uma comissão formada por deputados e senadores.
0: Com edição de Paula Groba e trabalhos técnicos de João Lira, o Jornal do Senado fica por aqui. Acompanhe agora as notícias da Câmara dos Deputados. Boa noite.
5: Boa noite e até amanhã.
10: Câmara dos Deputados.
11: Câmara aprova marco legal para o transporte público coletivo urbano.
12: Plenário cria regime especial de tributação para entidades desportivas.
13: Deputados modernizam a lei das sociedades anônimas do futebol.
14: Boa noite. O plenário da Câmara aprovou projeto que deixa claro que as sociedades anônimas de futebol não respondem por dívidas antigas dos clubes. O repórter Marcelo Larche explica a nova lei.
15: A Câmara dos Deputados aprovou o projeto que muda as regras das chamadas sociedades anônimas do futebol, conhecidas como SAFs. Esse modelo foi criado em 2021 para permitir que clubes de futebol se transformassem em empresas com entrada de investidores e gestão mais profissional. O projeto foi apresentado pelo senador Rodrigo Pacheco, do PSD de Minas Gerais, também autor da lei original que deu origem às SAFs. Uma das principais alterações é deixar claras as responsabilidades do clube original e da empresa criada. A SAF não responde automaticamente pelas dívidas antigas do clube, a não ser quando isso for definido em contrato. Ao mesmo tempo, o projeto cria mecanismos para ajudar no pagamento dessas dívidas. Parte das receitas da SAF, como uma parcela do faturamento e dos lucros, deverá ser destinado ao clube original para quitar débitos anteriores. O texto também traz mudanças na gestão dessas empresas. Passa a ser obrigatória a presença de membros independentes nos conselhos e aumenta a exigência de transparência com divulgação de atas das reuniões e da lista de acionistas. Outra medida é a exigência de que administradores estrangeiros tenham um representante legal no Brasil, responsável por responder a processos na justiça. O projeto ainda prevê que as SAFs desenvolvam programas sociais e educacionais em parceria com escolas públicas, usando o futebol como ferramenta de formação. Mas o trecho que exime a SAF de se responsabilizarem pelas dívidas dos clubes, com exceção daquelas acordadas entre as duas partes, foi criticada pelo deputado Bongás, do PT do Rio Grande do Sul.
16: Diz o seguinte: a sociedade anônima de futebol não responde às obrigações, exceto quando as obrigações que lhe forem expressamente transferidas. Então, se um clube anterior não transferiu expressamente a situação de delito que tinha em relação a um jogador de futebol, por exemplo, que não foi feito o seu pagamento devido, a SAF não tem responsabilidade com isso. Mas isso nós não podemos aceitar.
15: Relator da proposta, o deputado Fred Costa, do PRD de Minas Gerais, afirmou que as mudanças fortalecem o modelo das SAFs e ajudam a atrair investimentos para o futebol brasileiro. Ele diz que responsabilizar as sociedades anônimas por dívidas antigas dos clubes é um risco para o investimento nas empresas esportivas.
17: Se um clube mal gerido tiver mais uma vez dívidas de milhões e milhões administrando-se um clube de lazer, por exemplo, a SAF vai ter que se responsabilizar? Isso é uma tremenda aberração. Isso é uma insegurança jurídica descabida, onde ninguém vai querer investir no futebol.
15: O projeto que atualiza as regras das sociedades anônimas do futebol, depois de aprovado pela Câmara e pelo Senado, seguiu para a sanção presidencial e já pode virar lei. Da Rádio Câmara de Brasília, com informações de Daniela Lessa, Marcelo Larcher.
18: Os deputados também aprovaram regime tributário especial para clubes esportivos sem fins lucrativos. A repórter Daniela Lessa acompanhou a votação.
19: A Câmara dos Deputados aprovou o projeto que cria um regime tributário especial para associações esportivas sem fins lucrativos, como clubes que mantêm equipes de futebol, vôlei, natação e outras modalidades. O projeto foi apresentado pelo deputado Roberto Duarte, do Republicanos do Acre, e cria o chamado RETAD, um sistema simplificado para o pagamento de tributos federais, estaduais e municipais. O novo regime será opcional e valerá para entidades esportivas certificadas ligadas aos movimentos olímpico, paralímpico, clubístico e educacional. Os clubes poderão recolher vários tributos em um único pagamento mensal, com cobrança de 5% sobre a receita bruta. Esse percentual reúne impostos federais, a nova contribuição sobre bens e serviços, a CBS, e o imposto sobre bens e serviços, o IBS, criado pela reforma tributária. Entre as receitas que não entram no cálculo dos tributos estão doações, recursos de loterias, patrocínios incentivados e contribuições pagas por associados. Na prática, o projeto cria para os clubes associativos um modelo parecido com o já existente para as SAFs, as Sociedades Anônimas do Futebol. As SAFs funcionam como empresas, enquanto muitos clubes tradicionais continuam organizados como associações sem fins lucrativos. Segundo o relator da proposta, deputado Dr. Luizinho, do PP do Rio de Janeiro, a reforma tributária poderá aumentar a carga de impostos desses clubes tradicionais, criando diferença de tratamento entre os dois modelos. Ele destacou também que os clubes poderão reduzir parte do imposto devido caso invistam em modalidades olímpicas e paralímpicas além do futebol, desde que mantenham pelo menos 6 modalidades esportivas diferentes.
20: Se a dedução fica condicionada à comprovação de investimento contínuo e da participação regular em competições oficiais de âmbito nacional ou internacional de no mínimo 6 modalidades olímpicas ou paralímpicas distintas do futebol.
19: O deputado Luiz Lima, do Novo, do Rio de Janeiro, defendeu a proposta, destacando a importância dos clubes na formação do esporte brasileiro.
21: Se a gente vê o Grêmio Náutico União, se a gente vê o Corinthians, o Pinheiros, se a gente vê o Sport Recife, se a gente vê os clubes aqui de Brasília, são eles que levam os atletas olímpicos, são eles que fazem as equipes esportivas. Então esse projeto é muito oportuno, porque eu vou repetir, no Brasil, a base esportiva é realizada nos clubes.
19: O projeto que cria um regime tributário especial para associações esportivas sem fins lucrativos seguiu para análise no Senado. Da Rádio Câmara de Brasília, Daniele Lessa.
22: Segurança Pública.
23: Márcio Gerri, do PCdoB do Maranhão, defende o programa Brasil contra o Crime Organizado, lançado pelo governo federal. Ele explica que o plano prevê ações integradas entre os entes federados, inteligência policial e combate ao financiamento do crime.
24: O deputado sustenta que o fortalecimento das instituições de segurança é essencial para reduzir a violência e conter a influência do crime organizado. Márcio Gerri ressalta ainda a importância da cooperação entre os três poderes para fortalecer o enfrentamento às facções criminosas.
23: Na opinião de Sargento Gonçalves, do PL do Rio Grande do Norte, o programa do governo de combate ao crime organizado não é eficaz porque prioriza medidas de desencarceramento. Ele acrescenta que a flexibilização de punições enfraquece a atuação das forças de segurança.
24: Sargento Gonçalves também questiona o investimento de 11 bilhões de reais na área, ao afirmar que parte dos recursos viria de empréstimos do BNDES e de fundos já existentes. Para ele, a crise de violência no Rio Grande do Norte reflete falhas nas políticas de segurança adotadas pelo PT.
23: Já Benedita da Silva, do PT do Rio de Janeiro, celebra o lançamento do programa Brasil contra o Crime Organizado e defende os investimentos do governo federal na segurança. Ela ressalta que a iniciativa prevê recursos e ações articuladas para enfrentar as facções criminosas.
24: A deputada observa que o programa foi construído em diálogo com governadores e autoridades da segurança pública. Benedita da Silva entende que o fortalecimento das polícias e o combate ao suporte financeiro das organizações criminosas podem contribuir para reduzir a violência no país.
23: Luiz Carlos Rauli, do Podemos do Paraná, questiona a demora do governo federal para lançar um programa de combate ao crime organizado. O deputado ainda alerta que a maior parte dos investimentos consiste em empréstimos que deverão ser pagos pelos estados.
24: Na opinião de Luiz Carlos Rauli, o governo prioriza estratégias eleitorais em vez de soluções estruturantes para o futuro do país. O parlamentar responsabiliza gestões petistas pelo aumento da violência e pelo endividamento da população.
23: Heloísa Helena, da Rede do Rio de Janeiro, defende mais investimentos em políticas sociais e ações de prevenção à violência em áreas vulneráveis. Ela observa que a ausência de políticas públicas permanentes facilita o recrutamento de crianças e jovens pelo crime organizado.
24: Para Heloísa Helena, nenhum governo brasileiro investiu de forma adequada no fortalecimento das polícias e em políticas sociais eficazes. A parlamentar acredita que a vulnerabilidade social favorece a cooptação de jovens pelo narcotráfico.
23: Fernando Rodolfo, do PRD de Pernambuco, assinala o início dos trabalhos da Comissão Externa sobre a Exploração Sexual Infantil durante a campanha do Maio Laranja. O deputado aponta o aumento dos registros de estupro de vulnerável como sinal de falhas no sistema de proteção.
24: Fernando Rodolfo cita casos recentes de violência sexual contra crianças para defender uma atuação mais firme do parlamento. Ele explica que a comissão temporária vai apurar denúncias e promover audiências públicas para sugerir medidas de enfrentamento à exploração sexual e ao tráfico infantil.
1: Transportes.
23: A Câmara aprovou um marco legal para o transporte público coletivo urbano. O repórter Antônio Vital acompanhou a votação.
3: A Câmara dos Deputados aprovou o projeto que cria uma rede única e integrada de transporte público coletivo envolvendo o governo federal, estados e municípios. O projeto, que já passou pelo Senado, cria um marco legal do transporte público coletivo urbano, com inovações como gestão compartilhada, previsão de recursos no orçamento para cobrir os custos de gratuidades e tarifas reduzidas, metas de universalização e transição energética, além de transparência sobre custos e fiscalização. De acordo com o relator da proposta, deputado José Priante, do MDB do Pará, a integração física, operacional e tarifária é essencial para o aumento da oferta e para a melhoria da qualidade do serviço prestado à população. O projeto também separa a tarifa cobrada do passageiro da remuneração da empresa de ônibus, que ficará vinculada ao cumprimento de metas de desempenho e qualidade. A medida pretende evitar que o usuário arque com custos que não estão relacionados diretamente com a prestação do serviço. Da mesma forma, ao prever que gratuidades e descontos devem ser cobertos por recursos do orçamento, a medida impede a transferência desses custos aos demais passageiros. O projeto inicial chegou a prever regras para a criação de tributos locais para financiar o transporte, mas esse trecho foi retirado depois de críticas de diversos partidos, como o Missão e o Novo. Para o deputado Gilson Marques, do Novo de Santa Catarina, criar uma legislação única para o transporte coletivo urbano de todas as cidades não vai melhorar o sistema atual. Já o deputado Kim Kataguiri, do Missão de São Paulo, disse que o projeto não facilita a entrada de novas empresas de ônibus no setor e dificulta a operação de empresas de transporte por aplicativo ao exigir o regime de permissão no lugar da modalidade de autorização, mais simples, em vigor hoje.
4: O texto acaba com esse regime e exige, no mínimo, um regime de permissão que hoje não está sendo exigido pela NTT para esse transporte, principalmente por meio de aplicativos de ônibus. Ônibus interestaduais. Na minha avaliação, esse é um modelo que ajuda a quebrar um transporte que hoje é menos previsível, tem uma tarifa mais cara e tem ônibus de menor qualidade do que hoje são prestados por aplicativos.
3: O texto inclui diretrizes de sustentabilidade, como a redução dos impactos ambientais do transporte e o incentivo à modernização da frota com tecnologias mais limpas. O projeto foi defendido pela maioria do plenário. Para o deputado Ildo Rocha, do MDB do Maranhão, a proposta prevê repressão ao transporte ilegal, moderniza o sistema e favorece os municípios.
6: Nós temos que reconhecer que o transporte público em quase todas as cidades é um verdadeiro caos. Ônibus velho, ônibus sucateado, não tem horário de saída nem de chegada, não tem respeito aos usuários, mas tudo isso porque há, de fato, uma falta de interesse por parte dos municípios de bancar o déficit que existe, o déficit tarifário.
3: O projeto que institui um marco legal do transporte público coletivo urbano seguiu para a sanção presidencial e pode virar lei. Rádio Câmara de Brasília, com informações de Daniele Lessa, Antônio Vital.
1: Desenvolvimento Regional.
24: De acordo com Jorge Araújo, do PP, o governo da Bahia enfrenta dificuldades nas áreas de segurança pública, saúde e infraestrutura. Segundo o parlamentar, o aumento da violência na capital e no interior ampliou a sensação de insegurança no estado.
23: Jorge Araújo também acusa o governo da Bahia de fazer promessas sem apresentar resultados concretos. O deputado cita problemas na regulação da saúde, critica as condições da BR-324 e questiona o andamento das obras da ponte Salvador e Itaparica.
1: Política.
24: Jorge Sola, do PT da Bahia, denuncia o que considera uso político da decisão técnica da Anvisa sobre o recolhimento de lotes de detergente fabricados por uma empresa de doadores da campanha de Jair Bolsonaro em 2022. Ele pede o fim dos ataques a órgãos de fiscalização.
23: Para Jorge Sola, o discurso de perseguição política e o incentivo ao uso de produtos interditados ignoram riscos à saúde, demonstram irresponsabilidade da oposição com a vida dos brasileiros e visam apenas encobrir denúncias de corrupção e falhas em privatizações.
24: Justiça. Érica Cocai, do PT do Distrito Federal, associa integrantes do campo bolsonarista ao caso do Banco Master e defende o aprofundamento das investigações sobre irregularidades financeiras. Segundo ela, documentos e diálogos divulgados pela imprensa apontam relações políticas e econômicas entre investigados e aliados do ex-presidente.
23: Érica Cocai também critica o financiamento de campanhas e operações financeiras envolvendo agentes públicos e privados ligados ao Banco Master. A deputada cobra a punição dos envolvidos no que ela classifica como um dos maiores escândalos financeiros do país.
24: Padre João, do PT de Minas Gerais, apoia a decisão do STF de suspender a lei da dosimetria e critica iniciativas para alterar a legislação. Para ele, é inaceitável que mudanças aprovadas pelo Congresso possam beneficiar condenados por crimes graves e investigados por tentativa de golpe de Estado.
23: O deputado também elogia a atuação do governo federal na área de segurança pública e defende mais participação da União no setor. Padre João pede ainda mais emendas parlamentares e apoio das prefeituras para a compra de equipamentos policiais para o estado de Minas Gerais.
24: Turismo. Os deputados aprovaram dedução do imposto de renda para doações ao setor de turismo. A repórter Maria Neves explica quais são os limites.
0: Aprovado na Comissão de Constituição e Justiça da Câmara dos Deputados, projeto que permite deduzir do imposto de renda doações e patrocínios para incentivar o turismo, seguiu para análise do Senado. Pela proposta, tanto pessoas físicas quanto empresas poderão descontar do tributo devido até 100% do valor doado e até 75% do investimento em patrocínio a atividades turísticas. Autor da proposta, o deputado Felipe Carreiras, do PSB de Pernambuco, argumenta que o turismo representa uma atividade relevante para a economia porque permite a entrada de capitais de forma mais rápida que outras formas de investimento. Além disso, ressalta que o setor tem potencial para a criação e manutenção de empregos, geração de renda e indução do desenvolvimento regional. Felipe Carreiras explica como o projeto, se for aprovado também pelo Senado e entrar em vigor, poderá beneficiar o setor de turismo.
2: No mundo é o setor que mais gera emprego e agora o setor turístico poderá fazer a reforma em equipamentos turísticos, publicidade institucional de regiões de interesse turístico, poderá patrocinar festas e eventos de atividades turísticas, poderá patrocinar feiras, convenções, promoção de programas para propiciar a detecção de desenvolvimento de novos potenciais turísticos, capacitação de mão de obra de interesse turístico e obras de infraestrutura turística, ou seja, toda a cadeia produtiva do setor será beneficiada com essa lei histórica.
0: Ainda de acordo com o texto aprovado, as doações serão limitadas a 1% do imposto de renda devido no ano. Além disso, as pessoas jurídicas não poderão descontar doações e patrocínios ao turismo na apuração do lucro real. O projeto ainda proíbe incentivos a atividades desenvolvidas pelo próprio contribuinte doador e o uso dos recursos recebidos para pagamento de gastos com pessoal ou de encargos sociais. Quem receber doações ou patrocínios que podem ser deduzidos do imposto de renda deverá comunicar os valores arrecadados aos ministérios do Turismo e da Economia. pandemia. Também ficarão obrigados a apresentar demonstrações financeiras anuais certificadas por auditores independentes e comparecer do Conselho Fiscal. Da Rádio Câmara de Brasília, Maria Neves.
23: Eduardo Bismarck, do PV, comemora a realização do 10º Salão do Turismo, que aconteceu de 7 a 9 de maio, no Centro de Eventos do Ceará, em Fortaleza. O deputado lembra que essa é a primeira vez que o Nordeste recebe o evento.
24: Eduardo Bismarck.
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0: 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Boa noite.

0: Este é o seu programa A Voz da Libertação, órgão oficial da Igreja Pentecostal Deus é Amor. Com a sede mundial localizada na Avenida do Estado 4568. Na responsabilidade da nossa presidente deliberativa, Ereni Miranda. E aqui em Curitiba está localizada na rua Pedro Ivo, 744, na capital de Curitiba. Se há o tempo da salvação. Aceitem a paz do Senhor Jesus. Quem vos cumprimenta é a sua irmã em Cristo, Raquel Rúbio. E comigo na mesa de áudio,
1: irmã Aline Neves. Paz do Senhor, irmã Raquel. Paz do Senhor. Querido ouvinte do programa Voz da Libertação, já agradecemos também aqui nosso irmão Clério Egídio nos transmissores cooperando conosco. Hoje, dia 14 de maio de 2026, quinta-feira de bênçãos.

0: hoje estamos aqui nesta quinta-feira abençoada por Deus. Já queremos fazer um minutinho de oração para que Deus possa dar a direção do seu Santo Espírito Santo para que nós possamos dirigir essa programação. Senhor Deus e Eterno Pai, aqui estamos mais uma vez diante da Tua presença. Queremos lhe pedir a Tua bênção sobre este programa. Que o Senhor possa nos direcionar, que o Senhor possa falar aos nossos corações para transmitirmos conforme a Tua vontade aquilo, Senhor, que os nossos milhares e milhares de ouvintes necessitam, Senhor, receber hoje da Tua palavra. Senhor, alimenta, Senhor, este coração faminto, este espírito, Senhor, que precisa de uma fortaleza espiritual. Meu Deus, abençoa os nossos ouvintes, prepara o coração deles para que eles possam receber a Tua palavra. Senhor, abençoa os ouvintes que vão fazer os seus pedidos de oração, aos ouvintes que estão enfermos, que estão com algum problema. O Senhor tem a vitória para cada um deles. O Senhor tem a bênção para entregar em suas vidas. Assim, Senhor, como a nossa voz está aqui, Senhor, soando, entrando nos lares, assim o Teu Espírito Santo possa entrar nesta casa, possa entrar, Senhor, neste coração e fazer morada para a glória do Teu nome. Fala, Senhor, visita a cada um dos nossos ouvintes, em nome de Jesus. Amém e amém, Senhor Jesus.
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0: É, já temos alguns pedidos de oração aqui da nossa irmã Marilene, do irmão Daniel. Daqui a pouquinho já vamos estar lendo esses pedidos de oração. E aqui vamos continuando a programação. Gostaria de ler um versículo da palavra do Senhor que se encontra no livro de Salmos 23, que é muito conhecido por todos nós. Vamos lá. Salmos 23, que nos diz assim a palavra do Senhor. O Senhor é o meu pastor, nada me faltará. Deitar-me faz em verdes pastos. Guia-me mansamente a águas tranquilas. Refrigera minha alma. Guia-me pelas veredas da justiça por amor do seu nome. Ainda que eu andasse pelo vale da sombra da morte, não temeria mal algum, porque tu estás comigo. A tua vara e o teu cajado me consolam. Preparas uma mesa perante mim na presença dos meus inimigos. Unges a minha cabeça com óleo, o meu cálice transborda. Certamente que a bondade e a misericórdia me seguirão todos os dias da minha vida, e habitarei na casa do Senhor por longos dias.

0: ouvintes, já lemos aqui o Salmo 23. E o Senhor está dizendo para você que está aí preocupado, não consegue dormir à noite, está preocupado com o dia de amanhã, o Senhor está dizendo que Ele é o teu pastor e nada te faltará. Amém? Receba esta palavra do Senhor Jesus direto para o seu coração. Já está aqui conosco, Imaline, uma bênção, Pastor Júnior. Pastor Júnior Rubio já está conosco aqui. Pastor, a paz do Senhor, como o senhor está?
1: A paz do Senhor, Raquel, a paz do Senhor, irmã Aline, a paz do Senhor, queridos ouvintes. Estou bem, graças a Deus, com Jesus no barco tudo vai bem. Com Jesus no barco é a certeza de que, mesmo diante de lutas, provações, dificuldades, adversidades, contratempos, surpresas, más notícias e tantas outras coisas mais, é a certeza de que nós vamos ter vitória, pois em Cristo somos mais que vencedores. E vocês, irmãos ouvintes, como é que vocês estão? É, vocês também têm que participar, têm que dizer como que vocês estão. Se você está bem, escreva, eu estou bem com Jesus. Ou escreva, com Jesus vai tudo bem. Fala o seguinte, vamos escrever assim, com Jesus vai tudo bem. É isso mesmo, participe conosco da programação, vá enviando aí o seu, a sua mensagem junto com o seu pedido de oração, pois daqui a pouquinho nós vamos levantar um clamor a Deus em favor da vossa vida. Qual é o número, Raquel, para onde os nossos irmãos ouvintes e internautas, os que estão nos escutando pelos aplicativos, não é? Eles podem se comunicar conosco. Qual é o número?
0: O prefixo é 41 para quem está fora de Curitiba. O número é 98747.
1: Tudo bem. Fala o seguinte, vamos escrever assim, com Jesus vai tudo bem. É isso mesmo, participe conosco da programação, vá enviando aí o seu, a sua mensagem junto com o seu pedido de oração, pois daqui a pouquinho nós vamos levantar um clamor a Deus em favor da vossa vida. Qual é o número, Raquel, para onde os nossos irmãos ouvintes e internautas, os que estão nos escutando pelos aplicativos, não é? Eles podem se comunicar conosco. Qual é o número?
0: O prefixo é 41 para quem está fora de Curitiba. O número é 98747-4513.
1: 98747-4513. Vocês que estão fora de Curitiba, é necessário que coloquem o código 41. Agora são 8:11. Nós vamos ouvir testemunho. Sabe por quê, Raquel? Porque amanhã temos o prosseguimento da campanha Ungidos para Vencer. É isso mesmo? Amanhã às 9:00 AM estarei com todos vocês em santo jejum a Deus, orando em vosso favor, clamando ao Senhor pela vossa vida. Lembrando que quartas e sextas-feiras, na verdade, já começa bem cedo, né? Amanhã às 7:00 AM estamos na oração. É o projeto de intercessão global. Irmã Maria Lorena, ela está conosco de 7 a 9 da manhã e depois de 5 a 7:30 da tarde nas quartas e nas sextas-feiras. E todos os dias com a nossa mini vigília aqui do Templo da Glória de Deus aqui de Curitiba. Portanto, amanhã, Ungidos para Vencer, 9:00 AM, e Deus tem feito coisas impressionantes, viu, ouvintes? Olha, coisas que realmente estão nos deixando felizes e contentes, pois o nosso Deus, ele tem mostrado que realmente ele é o mesmo ontem, hoje e eternamente. 8:13, vamos escutar o que Deus está fazendo.
2: O senhor também foi curado, irmão? Como é que o senhor se chama?
3: Na hora, Jorge Siqueira.
2: O que o senhor tinha, o que o senhor sentiu na oração?
3: Estava tendo um problema de infecção na perna.
2: O senhor tinha um problema na perna?
3: É, também.
2: Ou seja, essa perna esquerda aqui estava com problema.
3: Isso. E na hora da oração eu senti que alguma coisa moveu ali no pé.
2: Meu Deus.
3: Eu não senti mais o problema do
2: pé. Não sentiu mais o problema no pé?
3: Estou curado.
2: Há quanto tempo o senhor tinha esse problema?
3: Olha, já tem uns 6 meses.
2: 6 meses. O senhor chegou a ir ao hospital?
3: Não.
2: Não foi?
3: Tratamento não, mas eu tava andando.
2: Com dificuldades.
3: Muito...
2: Doía.
3: Doía.
2: Na hora da oração sumiu a dor.
3: Sumiu. Não...
2: Quem foi que te curou?
3: Jesus.
2: Jesus curou ele. Dai glória a Deus, Curitiba. Dai glória a Deus, Curitiba. Dai glória a Deus, Curitiba. Dai glória a Deus, Curitiba. Aleluias.
1: É, o nosso Jesus está curando instantaneamente. Ele tinha um problema crônico na perna, aí há 6 meses, uma infecção, o pé, ele já não estava podendo caminhar, estava tendo dificuldades para caminhar, mas na hora da oração ele sentiu algo se mover, foram as palavras que ele usou, eu senti algo se mover. E aí, depois de que ele sentiu este algo, que é o poder de Deus que se manifestou na vida dele, ele foi curado e estava emocionado, contando o milagre, fazendo os movimentos que não podia fazer, atônito, como quem dizendo, meu Deus, mas como pode? Ele estava querendo encontrar o que não tinha mais, não é? Mas é isso que Deus faz aqui, ó. Deus cura de uma forma tão impressionante que a pessoa, ela fica relutando em acreditar de que foi curada, ela fica querendo encontrar a enfermidade, e ele dizia, não estou sentindo mais, e fazia os movimentos e ficava assim, como que surpreso, não é? É isso que Deus faz na Igreja Pentecostal Deus de Amor. Muitas pessoas nesta sexta-feira também serão surpreendidas por Deus com milagres, Raquel.
0: Verdade, muita gente vai ser surpreendida por Deus, vai receber a bênção, vai receber o milagre do Senhor Jesus. Você tem que vir, você não pode rejeitar essa oportunidade que o Senhor está lhe concedendo. Vem mesmo, ouvinte, vem buscar a sua bênção.
1: Vem buscar a sua bênção, o seu milagre, a sua vitória. Lembrando que nesta campanha Ungidos para Vencer, a partir ali das primeiras horas da manhã, os presbíteros já estão na porta da igreja, viu, Raquel? Uhum. É, irmã Aline, irmã Raquel, eles estão na porta da igreja ungindo, porque são 3 unções. Esta campanha começou já há muito tempo, não é? Nós apenas estamos dando prosseguimento a esta campanha, enquanto o Espírito Santo não nos der outra direção, estamos mantendo esta direção do Espírito Santo. As pessoas recebem uma unção na entrada da igreja quando chegam, até as 9:30 da manhã, você chegando, você recebe esta unção. Depois você recebe outra unção durante o culto e uma unção ao final do culto. 3 unções para que a bênção do Senhor se confirme na vida de todos. Ungidos para vencer. Isso é interessante, né? Porque quando vamos à Bíblia Sagrada, nós entendemos que a unção fez toda a diferença na vida de Davi, né? Sempre nós ressaltamos, nós enfatizamos este detalhe. Davi era uma coisa antes, uma coisa depois da unção. E a unção realmente faz a diferença na vida do homem, na vida da mulher. O Senhor quer que nós vençamos. O Senhor quer que nós vivamos a sua boa vontade. A vontade de Deus, ela é perfeita, ela é boa, ela é agradável, não é? E quando nós estamos alinhados com o Senhor, alinhados com a vontade do Senhor, alinhados com os propósitos do Senhor, nós venceremos. Isso não quer dizer que nós não passaremos por lutas, é bom deixar isso bem claro, né? Porque tem gente que faz uma confusão aí nesse caso, não é? Quem foi que te disse que nós não passamos lutas? Quem foi que te disse que nós não sofremos perdas? Quem foi que te disse que nós não somos frustrados em nossas expectativas? Quem foi que te disse que nós não sentiremos dor? Isso não está escrito na Bíblia, não é? Nós passaremos por tudo isso, sim. Passaremos por lutas, por provações, por perdas, por ganhos, né? Vitórias, triunfos, períodos de escassez. Enfim, tudo isso faz parte. Porém, em Cristo, com Cristo, através de Cristo, nós somos mais que vencedores, pois o Senhor nos fortalece, o Senhor nos faz seguir adiante. E a unção de Deus nas nossas vidas faz toda a diferença. Por isso, queremos que você venha nesta sexta-feira, tem uma palavra de Deus preparada para a sua vida, uma palavra diretamente do coração de Deus para o seu coração. Você não pode ficar de fora desta bênção, você não pode ficar de fora deste mover que acontecerá nesta sexta-feira. Lembrando que não é só pela manhã, viu? Sexta-feira pela manhã, estou eu, em nome do Senhor Jesus, pela misericórdia de Deus, orando em vosso favor, em santo jejum a Deus, porque há gêneros, castas de demônios que não saem somente através da oração, tem que ser oração e jejum. Às 15h vai estar conosco o Diácono Geraldo, não é? Diácono Geraldo, às 15h. E às 19h temos o culto do PEMU. É, pastor Zelinski ali com uma equipe de homens e mulheres de fé. Um culto abençoado, hein? Sexta-feira passada eu estive ali no culto do PEMU. Meu Deus, que povo avivado, um culto gostoso, um culto cheio da presença do Senhor. Orações específicas, não é? Nós ali nos alegramos na presença de Deus, e aí queremos parabenizar ali toda a equipe do PEMU, o Projeto Evangelístico Missão Urgente, e olha, nesta sexta-feira vai ser também tremendo o que Deus vai fazer ali no PEMU, sexta-feira às 19h. Portanto, oportunidades da parte do Senhor para todos nós. Às 9h estarei com vocês, às 15h, Diácono Geraldo, e às 19h, os irmãos do PEMU, na liderança do pastor Fernando Zelinski. E tudo isso no mesmo endereço, Raquel. Qual é o endereço?
0: Rua Pedro Ivo 744, aqui no centro de Curitiba.
1: Estamos a pouquíssimos metros do terminal de ônibus Guadalupe. É o terminal de ônibus, o terminal metropolitano Guadalupe. Venham todos, tragam pessoas consigo. Irmã Aline, quanto é que se cobra para entrar? Qual é o valor do ingresso para o culto, irmã Aline?
4: Absolutamente nada, é totalmente de graça.
1: E quais são os requisitos, né? Ou seja, nós fazemos algum tipo de acepção de pessoas? Como é que é isso, irmã Aline?
4: Nenhum tipo de acepção, todos são bem-vindos, convidados.
1: Todos são bem-vindos, todos serão bem recebidos. Em nome do Senhor Jesus, venha, traga os seus amigos, traga os seus parentes, os seus familiares, as pessoas que você conhece que precisam de mudança de vida, precisam de transformação. É, a palavra de Deus, ela transforma. O ênfase, a ênfase maior, principal do culto é a palavra. É a palavra pregada, são as estratégias que recebemos do Senhor através da palavra. Os milagres, eles seguem a pregação da palavra. Os milagres são as consequências da palavra pregada. Porém, você tem que vir para escutar a palavra de Deus, palavra de vida, palavra de esperança, e lógico que milagres também acontecerão na sua vida. E por falar nos milagres, vamos escutar mais milagres, mais pessoas que foram alcançadas por Jesus, que estão sendo alcançadas por Jesus ao participar dos cultos aqui em nossa sede estadual de Curitiba. 8h21.
2: Como é que a senhora se chama?
5: Rose.
2: Quanto tempo a senhora sentia esse desconforto no ventre?
5: Há muitos anos.
2: Muitos anos. A senhora chegou com esse desconforto no ventre?
5: Com esse desconforto.
2: Na hora da oração, o que foi que a senhora sentiu?
5: Eu senti que eu seria curada.
2: A senhora sentiu algo diferente?
5: Sim.
2: Sentiu o toque?
5: Senti o toque.
2: E como a senhora se sente agora?
5: Bem.
2: Curada?
5: Curada.
2: Já não sente mais o desconforto?
5: Nada.
2: Quem foi que te curou?
5: Jesus.
2: Jesus curou ela aqui agora. Dai glória a Deus, Curitiba! Outra pessoa curada aqui, pastor Fernando. Outra pessoa curada.
6: A paz do Senhor, irmão.
7: Qual é o nome?
6: José Francisco.
7: José Francisco, qual é o milagre que o senhor recebeu?
6: Eu recebi um milagre de Deus, porque eu ia de vez em quando no banheiro, muitas vezes, e sentia aquela dor.
2: O senhor tinha problema na próstata?
6: Sim.
2: Há quanto tempo o senhor tinha esse problema?
6: Eu estava com mais de 10 anos.
2: Os médicos constataram?
6: Contrataram.
2: O senhor foi no médico?
6: Foi.
2: O médico disse que era problema na próstata?
6: Era.
2: Na hora da oração, o que foi que o senhor sentiu?
6: Eu senti aquele vapor que saiu.
2: O senhor sentiu um vapor que saiu. Quem está escutando ele falar?
8: Glória a Deus, glorifica a igreja!
2: Ele sentiu um vapor que saiu. E agora, irmão, não está sentindo mais nada.
6: Nada.
2: Essas lágrimas são de dor, de tristeza ou de alegria?
6: De alegria.
2: De alegria! Quem foi que te curou?
6: Deus foi.
2: Foi Jesus!
6: Deus me curou.
2: Deus me curou! Dai glória a Deus,
8: Curitiba! Dai glória, igreja! Dai glória, dai glória!
2: Dai glória a Deus, Curitiba! Dai glória a Deus, Curitiba! Aleluia, aleluia!
1: É, meus irmãos, olha aí o que Deus está fazendo na Igreja Deus de Amor. A senhora Rose, ela tinha um desconforto no ventre. O que seria esse desconforto? Né? Seria um problema sério, um problema menos importante, ela falou que há tempos estava com esse desconforto. E a maioria das cirurgias que acontecem em órgãos do corpo, na região do ventre, começam com desconfortos, não é? A pessoa começa com desconforto, às vezes é apêndice, né? Às vezes é problema na vesícula, às vezes é no fígado, às vezes é na bexiga, às vezes enfim, no ovário, no útero, em tantos outros lugares que estão na região do ventre, não é? Essa senhora tinha esse no intestino, né? Hoje em dia a incidência de câncer de intestino é muito alta. Ela tinha um desconforto, aquela coisa estava chateando, piorando a cada dia. De repente, ela é curada pelo Senhor. Ela foi alcançada por Deus. Sentiu um calor, sentiu algo diferente no corpo e aí recebeu o milagre do Senhor Jesus. Logo em seguida, nós ouvimos também o irmão José Francisco, problema na próstata. É um dos problemas que mais matam homens hoje em dia no mundo. Ele tinha um problema na próstata há 10 anos, constatado pelos médicos há 10 anos. Engraçado, ele falou que sentiu um vapor, saiu um vapor de dentro dele. O problema desapareceu, já estava completamente curado. Olha o que Deus está fazendo. Impressionante. Você precisa também ser alcançado por este mover de Deus. Sexta-feira, 9 da manhã, estarei com vocês em Santo Jejum a Deus, ungidos para vencer. 3 da tarde, Diácono Geraldo, 7 da noite, os irmãos do PEMU. Venham todos, Pedro Ivo, 744, no centro de Curitiba. Vamos ao break, já voltamos com todos.
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3: Já estamos de volta com mais adoração.

0: Repórter. A gente vai para mais informações aqui. Mente ativa. A prática da leitura diária mantém o cérebro desperto e saudável. Olha, assim como os músculos aqui do nosso corpo, o nosso cérebro também precisa de exercícios para não enfraquecer. E a leitura é uma dessas atividades, e muito completa, inclusive, para preservar a memória na melhor idade. Ler estimula a imaginação, a concentração, melhora muito mais e amplia a capacidade de raciocínio. Então, dedicar algumas horinhas aí do dia para uma leitura, um bom livro, funciona bastante como uma ginástica mental. As palavras novas e as histórias lidas criam novas conexões dentro do cérebro humano. Esse hábito simples ajuda a retardar o esquecimento e previne o cansaço intelectual. A leitura em voz alta é um exercício ainda mais poderoso para a saúde da mente. Essa prática ajuda na dicção, na respiração e fortalece a retenção das informações. Para quem tem dificuldade de visão, o uso de óculos adequados com boa iluminação já resolve o problema. Manter a mente ocupada com leituras edificantes afasta pensamentos ruins e ansiedades. A busca pelo conhecimento não tem idade e traz um profundo sentimento de utilidade e paz. Uma mente ativa é a chave para viver a melhor idade com total clareza e sabedoria.
1: 8:33.

0: digno, porque o Senhor é o único. Aleluia!
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3: Agora em Curitiba, 8:37. Daqui a pouquinho nós vamos levantar um clamor a Deus pela sua vida. Vai escrevendo para nós aí. 41 é o código, 987474513. Eu repito, 987474513. Deixa aí o seu pedido de oração, escreva a mensagem, fala assim: eu estou bem com Jesus, com Cristo vai tudo bem, não é? Escreva aí, glorifique o nome do Senhor. Nós vamos, inclusive, orar daqui a pouco pelo presbítero Amauri. Nós recebemos aqui uma notícia de que ele está com um probleminha aí de saúde. Nós vamos orar pelo servo de Deus. Daqui a pouquinho vamos levantar esse clamor a Deus em favor do presbítero Amauri. Em suas orações, apresente o servo de Deus. E nós queremos chamar a vossa atenção também para esta sexta-feira. Estamos falando disso, estamos focando nisso, porque é um tempo especial que Deus preparou para mudar a sua história, para mudar a sua vida. Sexta-feira é a unção, ungidos para vencer. Ungidos para vencer. O Senhor vai ungir-te para que você vença, para que você avance, para que você possa tomar posse de vitórias que o inimigo está tentando retardar. O diabo está tentando impedir você de tomar posse de bênçãos e vitórias, mas nós cremos que debaixo da unção do Senhor você vai vencer, você vai alcançar o seu objetivo, o nome do Senhor será glorificado e o inimigo será derrotado. E para que você que não sabe, para você que não sabe do que é que estamos falando, de milagres e coisas que quem sabe você não tem noção do que é isso, eu vou pedir para você aumentar o volume do seu rádio neste instante, pois nós vamos ouvir mais milagres, mais do que Deus está fazendo na Igreja Pentecostal Deus e Amor. Agora em Curitiba são 8:39. Aqui a temperatura tá quanto hoje em Curitiba? Até que não tá tão frio hoje em vista dos outros dias, né? Lógico que é frio sempre, mas não aquele frio. Tá 16 graus, tranquilo. 16 graus em Curitiba. E agora são 8:39. Vamos escutar estes milagres para que a nossa fé seja fortalecida em Deus nosso Pai.
4: Como é que a senhora se chama?
5: É Benedita.
4: A senhora foi curada aqui agora, o que a senhora tinha?
5: Eu tava com uma surdez aqui no ouvido.
4: Vamos, olha o que Deus fez aqui agora, olha o que Deus fez, preste atenção. A senhora estava com surdez neste ouvido.
5: Uhum.
4: Não estava ouvindo nada com o ouvido esquerdo.
5: Não.
4: Quem está ouvindo, irmãos? Quem está escutando ela contar? O ouvido esquerdo dela estava tapado, estava sem ouvir. Aleluias. Agora a senhora está ouvindo.
5: Sim, daí deu um estouro aqui.
4: A senhora ouviu um estouro na hora da oração?
5: Sim.
4: Quem está ouvindo, irmãos? Ela ouviu um estouro na hora da oração. Meu Deus do céu, ela está ouvindo perfeitamente depois da oração. Quem pode glorificar a Deus aqui nesta manhã? Irmã, tape o ouvido que a senhora ouvia. A senhora ouvia com esse ouvido, correto? Tape esse. Eu vou falar baixinho, a senhora vai responder, tá bom?
6: Glória a Deus,
5: Benedita.
4: A senhora ouviu um estouro na hora da oração?
5: Sim.
4: Depois do estouro, tá ouvindo?
5: Daí meu ouvido abriu, tava tampado, sim.
4: Tá ouvindo normalmente?
5: Sim.
4: Quem foi que te curou?
5: Jesus Cristo.
4: Jesus curou ela. Dai glória a Deus, igreja. Confirma a vitória. Glorifica a Deus, Curitiba! O senhor também foi curado?
7: Foi, tava com...
4: O que o senhor tinha?
7: Tava com a dor no coração.
4: Dor aqui no peito. Tava muito forte a dor.
7: Tava forte.
4: Pressão.
7: Pressão.
4: Você sabe que quando a pessoa sente esta pressão no peito, quase sempre os médicos dizem, corra pro hospital, porque é certamente um infarto. Sim ou não? É o que dizem os... Eu não sou médico, tem algum médico aqui ou não? Tem algum médico aqui? Os médicos dizem que quando você sente isso, você tem que correr para o hospital. O senhor chegou sentindo essas dores no peito?
7: Cheguei sentindo.
4: Na hora da oração desapareceu?
7: Na oração Deus tirou.
4: Deus tirou a dor?
7: Tirou.
4: Não está sentindo mais?
7: Não, não.
4: Quem foi que te curou?
7: Jesus.
4: Jesus curou ele aqui agora. Dai glória a Deus, Curitiba! A senhora também foi curada?
6: Eu estava com muita
4: dor. A senhora estava com uma dor aqui nesta região aqui. Há quanto tempo, irmã?
6: Faz dias que eu tava.
4: Faz dias. A senhora chegou a ir ao médico ou não?
6: Eu fui. Falou que era uma infecção, porque nem...
4: Os médicos disseram que era infecção na bexiga. Quem escutou ela falar? Infecção na bexiga. Existia um diagnóstico. Infecção na bexiga, sentia dores. Na hora da oração, o que foi que a senhora sentiu no corpo da senhora?
6: Muita dor, daí agora...
4: A dor saiu, saiu. Desapareceu. Quem foi que te curou, irmã?
6: Jesus.
4: Quem foi que te curou?
6: Jesus.
4: Dai glória a Deus, Curitiba. Dai glória a Deus, Curitiba. Dai glória a Deus, Curitiba. Aleluia, Deus te abençoe. Oito da noite com 43 minutos, 8:43, nós ouvimos o primeiro testemunho da irmã Benedita. Ela estava com uma surdez, não estava escutando do lado esquerdo, ela disse que estava com uma surdez, não ouvia com o ouvido esquerdo, interessante. Mas na hora da oração, Raquel, ela escutou um estouro, bum, algo explodiu. Alguma coisa aconteceu. Nós sabemos que o poder de Deus se manifestou e ela passou a ouvir. Tem muitas pessoas com surdez, muitas pessoas sofrendo de surdez em nossos dias. Jesus tem cura para a surdez aqui, ó.
8: Jesus cura, Jesus liberta, Jesus transforma vidas e cura também aquelas pessoas que não estão ouvindo, que não estão enxergando. Deus é o Deus de milagre. Milagre não tem explicação. Milagre só o Senhor Jesus pode fazer. E Ele fez na vida da nossa irmã, abrindo os ouvidos dela para que ela pudesse ouvir normalmente, como uma pessoa normal, né? E ela ficou tão feliz pela bênção que ela recebeu. E eu creio, você que está aí sofrendo de alguma enfermidade, o Senhor também vai te curar.
4: Olha, eu estava vendo aqui, estima-se que cerca de 5,8 milhões de brasileiros tenham algum grau de surdez ou deficiência auditiva. Alguns levantamentos apontam que aproximadamente 5% da população brasileira possui perda auditiva significativa, né? Entre cada 1.000 crianças nascidas no Brasil, cerca de 3 a 5 já nasceram com deficiência auditiva. E isso é alarmante, isso é uma coisa séria, isso é um dado científico, é um dado da ciência, é um dado estatístico sério. Ou seja, milhões de pessoas estão sofrendo de surdez, algum problema de deficiência auditiva, mas esse testemunho nos traz esperança. Esse testemunho nos traz ânimo, né? Esse testemunho, ele serve de amparo para essas pessoas que estão surdas, porque a surdez, ela é irreversível, né? Eu lembro que quando eu estudava áudio, nós tivemos uma aula com o pessoal da fonoaudiologia, né? Que cuida, entre outras coisas também, da questão da audição. E a fono explicava que o ouvido nosso tem uma tal da cóclea, né? E a cóclea são pelinhos. O ouvido humano escuta de 20 Hz a 20 mil Hz. Então, nós escutamos baixas frequências, graves, né? De 20 Hz até 20 mil Hz, que é frequências agudas. Quando você perde alguma frequência, aqueles pelinhos, né, que são correspondentes a essas frequências, eles caem. Então, é irreversível. Você deixa de escutar aquela frequência. Ou seja, não é uma coisa assim que... Não existe cirurgia para recompor isso. A perda auditiva, ela é uma coisa definitiva.
3: E essa irmã estava com algum tipo de problema auditivo, mas na hora da oração ela escutou como se fosse uma explosão e voltou a ouvir para a glória de Deus. Logo em seguida, Raquel, a gente escutou o irmão que estava com dores fortes no peito, né? Depois do testemunho da irmã Benedita, escutamos o irmão que estava com dores fortes no peito. E todos sabem que dores fortes no peito são indícios de problemas sérios, como por exemplo o infarto, não é? Pessoa que está com pressão, dores no peito, tem que correr para o médico, porque pode ser que esteja aí tendo um infarto, não é? E é o que diz a ciência. Existem campanhas do governo incentivando as pessoas, quando sentirem dores no peito, correrem para o hospital para ver se tem jeito, né? O irmão estava com essas dores, mas estava dentro do Hospital de Jesus, a Igreja Pentecostal Deus e Amor, dentro do pronto-socorro do Senhor Jesus, a Igreja Pentecostal Deus e Amor, e na hora da oração ele disse que as dores desapareceram. E depois nós escutamos uma outra irmã que ela estava com um diagnóstico médico de infecção na bexiga. É, infecção da bexiga é coisa séria, viu? Porque essa infecção, ela pode evoluir para outras coisas. Ela pode danificar todo ali o sistema urinário, pode ir para os rins, danificar os rins. Infecção urinária é algo seríssimo, tem que ser tratado urgentemente com antibióticos que o médico receita. Mas a irmã veio até a igreja e na hora da oração, você vê que interessante, né? A primeira irmã escutou um estouro, bum. Essa última irmã da infecção na bexiga, ela disse que a dor intensificou. Ela falou, eu comecei a sentir mais dor na hora da oração, só que de repente desapareceu a dor por completo. A infecção desapareceu, ela sentiu alívio imediato no seu sistema urinário. É isso que Deus está fazendo, Raquel. E é como explicar isso? Não tem como. Como você vai explicar isso de forma, digamos, de forma textual ou sei lá, de alguma outra forma? Não tem como, milagres não se explicam. E é isso que Deus está fazendo, milagres na Igreja Pentecostal Deus e Amor. E nesta sexta-feira, os nossos queridos irmãos internautas e ouvintes, né, eles têm várias opções de bênçãos para suas vidas, porque às 9 da manhã estaremos nós em oração ao Senhor, em santo jejum a Deus, orando, pregando a palavra de Deus, e Deus estará fazendo coisas grandes. Depois, às 3 da tarde, temos o Diácono Geraldo conosco, não é? E depois, às 7 horas da noite, o PEMU, o pastor Zelinski, com todos os irmãos do PEMU, e eles estão na campanha O Meu Socorro Vem do Senhor, é a guerra contra o mal. Por isso você pode vir com fé, escolha o horário que mais lhe convém, mas venha até a Igreja Pentecostal Deus e Amor, pois o milagre está acontecendo na vida de todos. Qual é o endereço da nossa sede estadual aqui de Curitiba, Raquel?
8: O endereço é Rua Pedro Ivo, 744, aqui na capital de Curitiba.
3: 744, estamos a pouquíssimos metros do terminal metropolitano de ônibus Guadalupe, um terminal bastante famoso. Segundo tenho entendido, a maioria dos ônibus de todas as regiões de Curitiba, eles chegam aqui para o terminal de ônibus do Guadalupe. Então, aproveite esta oportunidade do Senhor, venha receber o milagre, não cobra-se absolutamente nada, porque o milagre é gratuito. O milagre, ele é garantido pelo sacrifício do Senhor Jesus na cruz do Calvário. É lógico que o Senhor Jesus, ele não morreu para que você seja curado das suas enfermidades, ele morreu para que você tenha vida eterna com Deus, para que você se reconcilie com Deus. Ele morreu pela sua salvação, ele morreu para te livrar do inferno. Este é o objetivo do sacrifício de Cristo. Mas, aleluias, pela graça do Senhor, o sacrifício de Cristo também, aleluias, ele nos trouxe a graça e as curas, os milagres, é tudo pela graça do Senhor. É o favor imerecido de Deus para todos nós. Por isso, venham receber a bênção, é gratuito, não se paga nada, não fazemos acepção de pessoas. Venha com fé, pois sem fé é impossível ou agradar a Deus. Se você vir sem fé, aí você pode não receber nada do Senhor. Mas mesmo você que não tenha fé, nós vamos fazer uso das palavras do nosso saudoso missionário. Ele dizia: se você não for curado pela sua fé, será curado pela minha fé. Se não for curado pela minha fé, você vai ser curado pela fé da igreja, em nome do Senhor Jesus. Sexta-feira, 9 da manhã, estarei com vocês, 3 da tarde, Diácono Geraldo, 7 da noite, o PEMU, Pastor Fernando Zelinski, culto abençoado. Venham todos, Rua Pedro Ivo, 744. Esperamos a todos em nome de Jesus. Vamos ler as mensagens, Raquel, que estão chegando para nós através do código 41, né? São de Curitiba. O telefone é o 987474513.
8: Aqui está conosco nossa irmã Marilene Mendes, aqui de Curitiba. Ela está dizendo: a paz do Senhor, irmã Aline, te peço um favor e agradeço, orar por Margarida, que está se sentindo fraca fisicamente.
3: Ela só saudou a irmã Aline de novo.
8: Pois é.
3: Ela esqueceu nós aqui. Ela, meu Deus do céu, irmã Aline.
8: Porque a irmã Aline está aqui mais tempo que nós.
3: É, mas só saudou a irmã Aline. Mas vamos saudar essa irmã. Como é que ela chama, Raquel?
8: É, irmã Marilene.
3: Irmã Marilene, a paz do Senhor Jesus. Irmã, vamos orar pela senhora. Viu, irmã Aline, então ouviu também o recado da senhora, né, irmã Aline?
9: Sim, estamos aqui atentos.
3: Amém. Vamos lá.
8: Nosso irmão Daniel está dizendo: paz, peço oração para minha família. Amém, irmão Daniel. Vamos estar orando daqui a pouquinho pela sua família também. Nossa irmã Joelma Domingos, Pernambuco, está dizendo: paz do Senhor, peço oração por Daniela, Cecília, Josué e Edileuza. Ela pôs entre parênteses união. E por mim, Tiago Domingos. Amém, irmã Joelma. Também está conosco nossa irmã Isilda. Ela está dizendo: peço oração em favor de Cleonir, que está nas bebidas alcoólicas. Está pedindo para que Deus possa libertar. Irmã Isaílde. Também está conosco aqui nossa irmã Rosângela. Nossa irmã Rosângela, que está dizendo: a paz do Senhor, irmãs. Gostaria de pedir oração em favor do meu filhinho Anderson Henrique da Silva Ribeiro, que está tendo febre alta desde ontem. Fiquem na paz do Senhor Jesus. Amém, irmã Rosângela. Nosso irmão Antônio Ramos está dizendo: paz do Senhor, tudo bem? Sou Antônio Ramos, aqui de Campo Largo, Taquara dos Pires. Estou ouvindo a rádio e peço oração por minha família. Agradeço, Deus abençoe aí os irmãos da rádio. Amém, irmão Antônio Ramos. Também nosso irmão Luiz Sérgio, de São Bento do Sul, está dizendo: a paz do Senhor Jesus, pastor, tudo bem? Agora ele falou só para você, João.
3: Pois é, esqueceu de vocês aí. Esqueceu da Maline, esqueceu da Raquel. Mas tá bom, irmão Luiz Sérgio, entendemos.
8: Ele está pedindo oração pelo filho Daniel e que Deus abençoe grandemente a todos aí. Amém, irmão Luiz Sérgio. Deus abençoe, irmão, também. Nossa irmã Margarida está pedindo oração para o seu esposo Sebastião, que está afastado dos caminhos do Senhor. Vamos estar orando, irmã Margarida. Nossa irmã Nair está dizendo: boa noite a todos, irmãos. Gostaria de pedir oração para o Eduardo, que está com câncer agravado. Um câncer agravado, para minha mãe Isabel e para minha irmã Ivone e meu sobrinho Roger. Deus abençoe também para o Roberto. Ela está pedindo oração, nossa irmã Nair.
3: Como é que é, Nair? Eduardo, para quem ela pediu oração?
8: Ela pediu oração pelo Roberto, que está com câncer agravado, e pela mãe dela, que se chama Isabel, e para a irmã dela, que se chama Ivone, e o sobrinho Roger.
3: Uhum.
8: Nossa irmã Nair. Também a nossa irmã Elisete do Pinheirinho está dizendo: a paz do Senhor, tudo bem? Ela está, aquela pergunta que você estava perguntando,
3: perguntei,
8: né?
3: Se estava tudo bem. Isso. Eu estou tudo bem, com jeito. Que bem.
8: Peço orações por João, Márcio, Fernanda, Fernando, Leonardo, Dinalva, Dinalva, Marilda, William, Hélio, Braulio, Diego e Reginaldo. Ela fez uma lista aqui.
3: Tá certo.
8: Tá bom, irmã Lisete? Vamos estar orando por todos. Nossa irmã Irene de Colombo, ela mandou um áudio, né? É, não tem como ouvir aqui o áudio agora, mas nós vamos estar orando, irmã Irene. Nossa irmã Suzana de Pinhais está dizendo: com Jesus vai tudo bem, aleluia, glória a Deus.
3: Deus abençoe, irmã Suzana. Amém.
8: Está aqui, ela está dizendo: na escuta aqui em Pinhais, peço oração em favor de minha vida, em favor da vida da minha mãe e toda a minha família. Deus abençoe. Tem Amém. Mais pedido, tem mais.
3: Tem mais, vai, só que não vai dar tempo de orar. Ah, tá. Mas vamos orar.
8: E também pelo presbítero.
3: Isso. Daqui a pouco a gente lê os nomes. Marca aí onde parou. Na próxima oração a gente lê o nome dos outros pedidos que estão chegando. Vamos orar então? Clamemos ao nosso Deus. Poderoso Deus, maravilhoso e eterno Pai, entramos uma vez mais na tua presença, Senhor, para nos humilhar diante de ti, Senhor. Pedir a tua misericórdia, o teu perdão, a tua graça. Reconhecemos as nossas transgressões, impurezas e maldades. Pedimos misericórdia, Senhor. Agradecemos ao Senhor por todas as coisas. Nós, ó Deus, temos alguns pedidos para fazer. Pelo pastor Amauri, a irmã Marilene, o Daniel, a Joelma, o Domingos. É, Senhor, clamamos também pela Daniela, pela Cecília, pelo Josué, pela Edileuza, pela Isaílda, Cleonira, Rosângela, o Anderson Henrique, Antônio Ramos. Clamamos, ó Deus, pelo Luiz Sérgio, pelo Daniel, Margarida, Sebastião, Nair, Eduardo, Roberto, Isabel, Ivone, Roger, Elisete, João Marcos. Senhor Deus Todo-Poderoso, clamamos também por Rose, ó Deus, que pediu agora a oração. Clamamos, ó Deus, por Irene, por Suzana, por todos os nomes, ó Deus, que foram mencionados. Nós entregamos todos estes nomes nas tuas mãos. Nós confiamos, ó Deus, na tua onipotência, onisciência, onipresença. Visite cada uma destas pessoas, atenda ao pedido de cada um deles, ó Deus, glorifica o teu nome. Abençoa todos os nossos ouvintes, os que estão nos ouvindo pela rádio, os que estão nos ouvindo pelos aplicativos. Senhor, que a tua bênção, a tua vitória, o teu milagre, a resposta, a saúde. Sim, ó Deus, que as tuas promessas desçam sobre todos os nossos ouvintes, assim como a minha voz está chegando até esta pessoa. Que a tua bênção, o teu milagre, a tua vitória alcance a cada um deles, ó Pai. Nós te pedimos, nós te adoramos, nós te agradecemos, cremos na resposta. Em nome do Senhor Jesus. Amém, Senhor.
1: Agradeça a Deus por mais um dia de oportunidades.
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1: Hora certa, 21 horas em ponto.